0: intervalo, tabela de almanaque, aquela tabela clássica, né? Começa a jogada com o Thiago Mendes, o David levanta a cabeça, devolve pro Thiago Mendes, que ele vem em velocidade com tapa na bola, bota no ângulo. Segundo gol do Vasco, cruzamento consciente do Pumita, aliás, o Pumita hoje, duas assistências, foi muito bem, cruzando, passe, dando passe, não é chute pra área, o Pumita passou a bola, botou a bola no peito do David no segundo gol, e o David com muito estilo desviou e fez 2-0, ótima atuação do David, aliás, 2-1, foi a virada. O terceiro gol, golaço do Adson, que não tava finalizando bem os lances de ataque, tava desperdiçando algumas situações, começou logo de cara no segundo tempo, desperdiçando uma chance claríssima, perdeu de frente pro goleiro Oliveira, mas se redimiu com um golaço aos 25 minutos, um chute em curva dificílimo, tirando do goleiro, indefensável, terceiro gol do Vasco. E o quarto gol, mais uma vez, cruzamento consciente na cabeça do Spinelli, que se livrou da marcação com movimento para trás, testou firme, sem chance pro goleiro, gol de atacante de centroavante. Spinelli também precisava voltar a balançar a rede, mostrar precisão nos arremates. Então, todos os gols bem construídos numa atuação muito segura do Vasco.
1: Muito bem, Vasco 4-1 para a equipe do Olímpia. O Vasco está nas quartas de final da Copa Sul-Americana. A galera participa, manda mensagem pra gente. A galera vascaína, hein? 97.9988. Fala. Fala aí, galera.
2: Boa noite a todos aí. Bela vitória do Vasco aí. Aloysio, né? Santos falando, botafoguês.
1: Boa, Aloysio.
2: Né? Um bom presente pro Vasco aí, já que amanhã é aniversário do Vasco, hein?
1: Verdade, verdade. 21 de agosto, aniversário da instituição do Clube de Regatas Vasco da Gama. Bem lembrado, Luiz, bem lembrado mesmo. E o presente antecipado aí que o time deu para essa gigante torcida vascaína. 97.9988, fala. Fala aí, galera.
3: Boa noite, amigos da Globo. Alexandre Paiva aqui de Itaperuna.
1: Fala, Alex.
3: Eu tive o privilégio de assistir a maior parte do jogo pela Rádio Globo.
1: Que bom, cara.
3: Para mim, a impressão é que, num primeiro momento, o time do Vasco não estava seguro.
1: Isso.
3: Porém, com o fechamento desse placar, o Vasco demonstra que tem time suficiente para o Brasileirão, para sair da zona do rebaixamento. E talvez com as contratações cirúrgicas, conseguir montar um elenco à altura de bilhetar um desses títulos das Copas do Brasil ou da Sul-Americana.
1: Foi isso mesmo, você ouviu muito bem a transmissão do Futebol Globo CBN e a galera chegou aqui para participar com a gente mandando mensagem. 97.9988, 97.9988. A galera continua participando com a gente já já. Outras opiniões, porque agora tá na hora de saber quem é que mandou bem no jogo. Quem é que arrebentou na partida, Éboli?
0: Ah, Chico, a gente pode destacar, sim, alguns jogadores do Vasco, principalmente. É, por exemplo, a dupla de zaga se comportou muito bem no segundo tempo. E olha que o primeiro tempo não foi fácil para os zagueiros do Vasco, devido aos inúmeros cruzamentos do Olímpia. O Vasco não se mostrou muito bem encaixado no primeiro tempo, teve muita dificuldade com a bola rebatida, com a segunda bola, bola no segundo pau. E foi um primeiro tempo com sufoco. Com sufoco. E eu acho que o que pesa a favor da dupla de zaga é que houve uma recuperação no segundo tempo. No segundo tempo, aí sim, uma atuação extremamente consistente e irretocável dos zagueiros do Vasco, Cuesta e o Robert Renan. Então, passado o sufoco, o Vasco se reequilibrou e esse equilíbrio passa muito por essa segurança na primeira linha defensiva, né? O Vasco formou até uma linha de 5 para segurar um pouco mais, proteger mais ali os zagueiros e deu certo, e deu muito certo. Então, queria destacar essa recuperação da primeira linha defensiva do Vasco, depois de sofrer no primeiro tempo, veio a calmaria no segundo tempo, mesmo com o Olímpia tendo mais a posse de bola, faltaram as ideias ao Olímpia e o Vasco se defendeu muito bem. E na puxada para o ataque, não tem como não falar de três jogadores, do Thiago Mendes, do Pumita e lá na linha de frente o David, né? Para mim, o melhor da partida vai sair desse trio.

0: né? Pumita, duas assistências, Thiago Mendes, autor de um golaço, dando todo o equilíbrio ao meio de campo. Acho que o menino, o Ramon Henrique, jogou muito bem, não deveria ter saído, estava bem no jogo também, ali junto do Thiago Mendes, também dando muita consistência ao meio de campo. Mas para mim o melhor foi o David. David, que participou diretamente dos dois primeiros gols, e na puxada de contra-ataque, sempre a peça mais consciente. Gostei muito hoje da atuação do David. Foi o melhor na partida, na minha opinião, Chico.
1: David, escolhido pelo Carlos Eduardo Éboli como o craque do jogo. Olha aqui, ó, o jornalista Fábio Castro mandou mensagem aqui para mim, lembrando que na liberta de 21, o Flamengo venceu o Olímpia também, lá dentro do Paraguai, por 4-1, mas o jogo não foi no estádio Defensores del Chaco.
0: Isso.
1: O jogo foi no estádio Manuel Ferreira, né? A referência que eu fiz foi ganhar do Olímpia dentro do Defensores del Chaco. Isso realmente é muito difícil, é muito raro, e o Vasco conseguiu isso no jogo de hoje. Valeu, Fábio Castro,
0: aí,
1: jornalista, mano, sempre ligado aqui no Futebol Clube CBN, né, Bolinha?
0: É isso aí. Tem que valorizar a vitória do Vasco.
1: Demais.
0: Ninguém venceu demais. O Olímpia. 4-1 no Defensores del Chaco.
1: Isso.
0: Numa quinta-feira, às 8 horas da noite.
1: Isso, por isso que eu tô dizendo, essa vitória do Vasco, ela é gigante, ela é demais. Bom, se o David mandou bem, quem é que mandou mal, hein?
2: O pior em campo.
1: Quem é que pisou na bola, Éboli?
0: Taticamente, eu não discuto a importância desse jogador, que oscila muito tecnicamente, né? No acabamento das jogadas. Hoje, ele não foi bem. Muito confuso, muito confuso. Eu vou ficar na análise do Vasco, tá?
1: Claro,
0: vou
1: claro.
0: Ficar na análise do Vasco.
1: Isso, claro.
0: Ele destoou, ele perdeu um gol feito logo no início e depois só se enrolou com as próprias pernas e com a bola. E não tô falando isso aqui pra diminuir, nem pra ser irônico, nem pra ridicularizar. É uma avaliação técnica. Uma noite muito ruim, na minha opinião, de Andrés Gomes.
1: Andrés Gomes, escolhido pelo Éboli como o pior em campo. E pra fechar contigo, qual é a nota e avaliação dessa arbitragem de hoje, Éboli?
0: Ia fazendo uma lambança.
1: Ia.
0: Né? Quando validou o gol do Sandoval, que foi uma falta clara, claríssima, em cima do Léo Jardim. Acho que poderia ter fingido. Ah, não, vou. Chega, o Thiago Mendes tá bom, tá reclamando, deixa pra lá, não. Puxou o cartão amarelo. Não tô falando que tá totalmente errado, não. O mesmo Thiago Mendes sendo capitão e só ele podendo falar com o árbitro, não pode encher demais o saco do árbitro. E o Thiago Mendes, sabendo que tá pendurado, poderia ter segurado a onda, porque tava na cara que ele ia ser chamado pra revisão. Moral da história, o Thiago Mendes tá fora do próximo jogo.
1: Exatamente.
0: E ele sabe que é uma figura muito importante pra todo esse equilíbrio do Vasco. Vacilou o Thiago Mendes, talvez tenha exagerado um pouquinho o árbitro da partida. Mas vamos lá, no pacote geral, dá uma nota 5,5 pro árbitro. Pronto.
1: 5,5. Carlos Eduardo Éboli, você conta e manda bem demais. Um abraço e até a próxima, Éboli.
0: Conto e mando bem porque estou ao seu lado. Se você espirrar, saúde, meu amigo.
1: Pra você também. Olha aqui, ó, a gente vai fazer uma rápida pausa e logo depois, gente, o drama do Botafogo. O drama do Fogão. Será que o Fogão consegue, gente? Será que o Fogão consegue dar o troco e se classificar para as quartas? Olha aqui, ó, Flamengo, Fluminense e Vasco já avançaram. Só falta o Botafogo. Tudo isso daqui a pouco.

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0: hein, gente? Depois da semana passada tomar um 6-1, o Botafogo hoje precisa tirar essa diferença para seguir na Copa Sul-Americana. A bola rola daqui a pouco às 9:30 para Botafogo e Cienciano no estádio Nilton Santos. E na hora que a bola rolar, Paulinho, ele vai contar tudo. Ele é simplesmente a maior fera do futebol Globo CBN. Ao lado dele tem a opinião da Michele Silva e todas as informações do jogão, tudo, mas tudo com ela, com a Thalita Gidsi. Como é que vem o Botafogo pra hoje, hein, Tatá?
1: Fala, Francisco Aiello e todo mundo que tá ligado aqui no Encanta a Bola Não Rola. Chico.
0: Diga.
1: Né? O Botafogo tem que fazer uma coisa.
0: Mas não é impossível, não é impossível.
1: Alguns dizem o futebol, né?
0: O futebol permite isso, gente.
1: É, exatamente. E se fizer isso aqui hoje...
0: É histórico.
1: Exatamente, Chiquinho. Vai ser histórico, vai ser a primeira vez e aí a gente precisa enaltecer aqui uma iniciativa da direção do Botafogo. A gente sabe, uma situação muito difícil. O Botafogo precisa marcar 5 gols hoje aqui para levar a disputa para os pênaltis e 6 gols para resolver tudo dentro do tempo regulamentar. E aí o que a direção fez? Atraiu o torcedor para criar um clima para o time, criar um clima também de adversidade para o Cienciano. Ingressos não só baratos, R$5, R$10 inteira no setor norte, mas também aproximou sócios de todas as categorias do sócio tiveram a chance hoje de trazer sem custos mais 3 torcedores. Além disso, comprou ingresso inteira, ganhou outra inteira, comprou uma meia entrada, ganhou outra meia entrada. Então o Botafogo fez uma movimentação para tentar encher hoje aqui o estádio Nilton Santos, sabendo que é realmente uma situação muito complexa, não só em campo, mas também nos bastidores, muita coisa acontecendo nos bastidores do Botafogo. Tendência aqui nessa movimentação de bastidores para algo mais positivo, mas em campo, falando das 4 linhas, é uma situação muito difícil. Hoje o time vai ser comandado pelo Rodrigo Belão, técnico do Sub-20, que vai comandar hoje o time principal pela terceira vez na temporada de 2026. A primeira foi no Campeonato Carioca, a segunda foi após a demissão do Martim Anselmi até a chegada do Franklin Carvalho e hoje aqui na Copa Sul-Americana. Ele mantém a equipe que tem sido utilizada nas últimas partidas, mas só faz uma mexida na equipe do Botafogo para hoje. Tira Matheus Martins, que inclusive marcou, né, aquele gol de falta no duelo contra o Cienciano, e coloca Danilo Pereira. Ele vai estrear hoje como titular na equipe do Botafogo. De resto, é o mesmo Botafogo para buscar fazer história hoje aqui no Nilton Santos, com o Arlesson, Vitinho, Ferrarese, Justino e Teles, Medina, Danilo e também o Guinho, Montoro, Danilo Pereira e Arthur Cabral. Chiquinho.
0: Legal, Tata. É isso, ó. A diretoria estalou o dedo e a gigante galera alvinegra, ó, obedeceu, compareceu e tá lotando agora o estádio Nilton Santos. Essa torcida é gigante demais. Michele Silva, comentarista do Futebol Globo CBN, já tem o Hugo Lago, hein, assumindo o comando da nossa transmissão. Mas o que dizer nesse exato momento pro torcedor do Botafogo? Boa noite, Michele.
2: Tudo bem, Chico? Boa noite pra você, pra todo mundo que tá na nossa audiência. Olha, só tem um dever, né? Só tem uma missão, só tem uma meta pro jogo de hoje, que é acreditar até o fim, acreditar que vai construir esse placar, que é improvável, mas o futebol é um esporte que tá ali andando lado a lado com o improvável. No futebol, o improvável também acontece. Botafogo precisa vencer aí por um placar elástico, como a Thalita já bem trouxe. É um placar que o Botafogo não faz há muito tempo, né? A última vez foi ali na metade do ano passado, naquele jogo contra o Fortaleza pelo Campeonato Brasileiro, em que venceu ali por 5 gols de diferença, né? Então, faz tempo que não consegue fazer esse placar elástico. E pro jogo de hoje, esse placar também não serve, porque levaria para pênaltis. Então, o Botafogo tem que fazer ainda mais do que esses 5 gols. É, em termos de produtividade, em números, não é um dado que traz muito otimismo, mas a gente precisa falar sobre ele. O Botafogo precisa de 7 jogos para marcar 6 gols. Sul-Americano e precisa de 7 jogos para fazer o número de gols que precisa hoje e não pode tomar. O caminho para isso? Mais precisão nas conclusões. O Botafogo é um time que cria bastante, tá aí uma boa notícia. O Botafogo também deve apostar hoje na bola parada do Alex Telles, que pode decidir, na armação de jogo do Álvaro Montoro, no Danilo jogando, o que o levou até a Copa do Mundo com a seleção brasileira, aquele futebol. Tem que aparecer hoje de novo, e frieza, e principalmente, um gol de cada vez para o Botafogo garantir essa classificação, que já seria histórica.
0: É isso, se o Botafogo conseguir vai ser histórico. Não existe, gente, não existe até hoje um feito como esse. E quem sabe, nessa noite de 20 de agosto de 2026, o Botafogo não consegue isso. Não dizem que há coisas que só acontecem no Botafogo. Quem sabe o Fogão não faz isso no dia de hoje. 9h22 no horário de Brasília. Tá na hora de quê, Paulinho? De ir lá pro estádio Nilton Santos. Presente hoje. Canta, canta gigante, galera, canta, vai. Ela vai empurrar o time hoje no estádio Nilton Santos e aqui no Futebol Globo CBN. Vem aí Fogão incenciando com ele, a maior fera do nosso timaço. Aquele abraço pra você ligado no Futebol Globo CBN. Nesta quinta-feira, hoje é dia 20 de agosto e a bola vai rolar já já aqui no estádio Nilton Santos, na Casa Alvinegra. O estádio que pode estar pronto para testemunhar um dos maiores, se não o maior feito da história do futebol. A virada do Botafogo, será que ela vai acontecer no primeiro confronto? 6-1 para o Cienciano. A torcida do Botafogo atendeu ao chamado, veio ao estádio e já está pronta para empurrar esse time rumo à vitória, rumo à classificação, rumo a um verdadeiro milagre, porque se acontecer a classificação do Botafogo aqui no Nilton Santos, vamos testemunhar e levar até você aqui na Globo e na CBN um grande milagre, um grande feito na história do futebol. Botafogo e Cienciano é a próxima atração para você ligado, ligada aqui no Futebol Globo CBN. E eu tô por aqui, direto da cabine do Nilton Santos, com a Michele Silva, ela que ao meu lado vai analisar, opinar durante os 90 minutos, no intervalo e fim de jogo. A Thalita Giudice com todas as informações do confronto e o Francisco Aiello atualizando informações dentro da central da bola, confirmando para você que hoje mais cedo, também pelas oitavas da Copa Sul-Americana, o Vasco goleou o Olímpia lá em Assunção, 4-1. O Bom de Bola Edson Mauro transmitiu os comentários do Carlos Eduardo Éboli e as reportagens do Renan Moura. O Vascão já está nas quartas da Sul-Americana, chegou a sua hora, Fogão, a hora do Alvinegro, campeão da Libertadores de 2024, garantir vaga nas quartas da Copa Sul-Americana. Eu vim aqui otimista para transmitir para você aqui na Globo e na CBN a classificação do Botafogo. Faça a sua parte aí, hein, Fogão. Eu vou fazer a minha aqui na transmissão. A Michele Silva, a Thalita, o Aiello, todo mundo e essa galera aqui no Nilton Santos e fora do estádio acompanhando a nossa transmissão também tá pronta. 9h25, 9h25, eu confirmo que tá na hora do pontapé inicial na nossa conexão com você, você meu amigo, você minha amiga, por aqui, pronto, pronta para acompanhar as emoções de Botafogo e Cienciano. E a partir de agora, curtindo na voz da Thalita Giudice, como as equipes vão entrar em campo, ela vai escalar o Fogão, vai escalar o Cienciano, além do time de arbitragem, no Futebol Globo CBN, aqui tem jogo.
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0: Alvinegra no estádio Nilton Santos cantam o que a equipe precisa apresentar em campo para fazer história na Sul-Americana. E para isso, 11 titular já está escalado, com 17, o Arlesson no gol. Na lateral direito, camisa 2, Vitinho. Dupla de zaga com 5, Ferrarese, 34, Justino. E na lateral esquerdo, camisa 13, capitão Alex Telles. Meio campo com 75, o Guinho, 6, Medina, 8, o artilheiro da temporada, Danilo. O trio de ataque é com 10, Álvaro Montoro, 9, Danilo Pereira, e 19, o também artilheiro do ano, Arthur Cabral, no banco de reservas. O interino Rodrigo Belão tem 12, Gabriel Batista, 4, Matheus Ponte, 33, Lucas Monzon, 21, Marçal, 25, Alan, 88, Edenilson, 23, Sandro Rodrigues, 11, Matheus Martins, 77, Vidalba, 7, Júnior Santos, 37, Cadi, e 59, Cauã Toledo.
1: Cienciano.
0: O Cienciano escalado com 31, Espinosa no gol. Na lateral direita, 13, Nunes, zaga com 4, Amandarainha, 13, Becerra. E na lateral esquerdo, camisa 16, Martins. Meio campo com 88, Barreto, 5, Arias, e 9, Romagnoli. O trio de ataque é com 22, Cabedio, 10, Roberg, e 21, o capitão Garcês. No banco de reservas, o técnico Horácio Melgarejo tem 1, Falcão, 8, Aguirre, 11, Bandeira, 14, Caveiro, 17, Sandoval, 18, Latorre, 19, Suquer, 25, Salazar, 26, Aguilar, 27, Ioveira, 29, Robles, e 39, Caparó.
1: A arbitragem do jogo.
0: Arbitragem paraguaia, apita Juan Benítez. Ele é auxiliado por Eduardo Cardoso e Missaídios Saldivar. No VAR, Ulisses Meirelles.
2: Neste primeiro tempo vai ser do Botafogo. A galera já está mandando energia para dentro de campo, já está energizando positivamente para que o Botafogo conquiste o seu objetivo de sair daqui do Nilton Santos classificado, classificadaço para as quartas da Copa Sul-Americana. Com a saída do Fogão, o árbitro apitou, e aqui no Nilton Santos já temos bola rolando.
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2: Com a saída do Fogão, a chegada agora pelo lado direito, depois da tentativa do ataque do Cienciano, Ferrarese mandou a bola pra frente, a bola tirada na primeira, chegou Vitinho antes do Danilo, chegou o corte da zaga, a bola se oferece dentro da grande área, sai o goleiro Arlesson pra tirar o perigo lá de dentro. Michele Silva aqui comigo nessa transmissão. Alô, Michele, boa noite.
3: Tudo bem, Hugo, boa noite pra você, pra galera que tá na nossa audiência. Um gol de cada vez, frieza e principalmente não tomar gol. Esse é o caminho do Botafogo pra garantir o improvável, para conquistar essa classificação e para tirar do vocabulário a palavra impossível, porque uma classificação hoje coloca mais uma vez o nome do Botafogo na história. Não é simples o que o Botafogo tenta aqui, é improvável, mas não é impossível.
2: Jogada no campo de ataque, Arthur Cabral chegou fazendo a carga e a arbitragem, marcou a falta. O jogador do Cienciano tá caído, ó. Já pode se preparar, meu amigão, para ficar um minuto aqui fora, hein, Thalita?
0: É, o árbitro só tem que aplicar a regra, o Juan Benítez. Porque foi uma jogada ali com o Arthur Cabral, o jogador ficou sentindo, despencou ali no gramado, rola de um lado, rola do outro e segue caído ali no gramado. Os médicos ali já na beira do campo esperando autorização para entrar. O árbitro não autorizou e já se afastou para esperar o amigão ali já levantar.
2: Bom, um minuto e meio e o árbitro já cometeu o primeiro erro, porque o zagueiro ficou caído ali, praticando antijogo, claro, e era para ter saído de campo para ser atendido e ficar um minuto fora, Michele.
3: É, já não cumpriu aí com o que diz a regra, né? É uma regra nova, mas a gente já teve aí todo o período da Copa do Mundo para ambientação e esse começo também das competições aqui no nosso continente.
2: Primeiro erro do árbitro paraguaio, e eu já tô de olho nele. Começou muito mal, vou logo te avisar. Garcês segura a jogada agora, empurrando pelo lado direito, chegando agora pelo time do Cienciano. Cabejo, a bola desviada, não, acabou saindo direto pela linha lateral. É arremesso lateral pro time do Botafogo, não, é pro time do Cienciano. Pelo lado direito, Nunes já preparado pra tentativa agora de repor a bola em jogo, mandou a bola lá pro campo de ataque, não chegou no jogador, que era o Cabejo. A bola tirada pela zaga do Botafogo, precipitou ali na tentativa do desarme, não conseguiu ali o Justino, a bola acabou se perdendo pela linha de lado. É arremesso lateral para a equipe do Cienciano cobrar. Era o Huguinho, na verdade, quem tirava, né, Thalita?
0: Isso, ele ficou meio nervoso ali, o Arlesson pediu para ele dar o passe, ele preferiu jogar pela linha lateral a favor do Cienciano, lá pela direita.
2: Já cobrado pelo lado direito agora com o Nunes, levantamento para a grande área, não aconteceu, a bola direto saiu pela linha de fundo, é só tiro de meta. O goleiro Arlesson já preparado para a cobrança, ele repõe a bola agora com o jogador que é o Ferrarese, manda a bola para o campo de ataque, a bola não chegou no Danilo, cortou no meio do caminho, a tentativa do chute, preferiu o lançamento, entrada da grande área, escorregou no meio do caminho, Garcês, Vitinho ficou com a sobra, ele tira o perigo, manda a bola lá para frente, tentativa do Arthur Cabral, a bola tirada pelo jogador do Cienciano, chegou Danilo na dividida, ficou no chão, o árbitro disse que não houve a falta, Garcês, dominou esquisito ali a jogada agora na altura da meia com Romagnoli, a bola volta pelo lado esquerdo, buscando ali o Martínez, lançamento, Ferrarese antecipa, chega tirando tudo lá do campo de defesa, a bola ainda com a proteção feita, não deu embora na sequência, era o Danilo Pereira buscando jogada na bola dominada, saiu em arremesso lateral, é pro time do Cienciano, cedendo agora o Botafogo pelo lado direito, ó. Já tem uma treta ali, hein? Do Horácio Melgarejo com o Vitinho, hein, Thalita?
0: E o Vitinho tá caindo numa pilha desnecessária, normal. O Horácio não vai ajudar o Botafogo, a bola passou nos pés dele, vai passar direto. Lógico que ele não vai segurar pra ajudar a equipe alvinegra, e o Vitinho tá se irritando à toa.
2: Prepara para a cobrança, Vitinho já cobrado pelo lado direito, desvia na cabeçada, o time do Cienciano tentou agora com o Barreto, jogada não deu bola para ele, time do Cienciano, buscando agora Danilo, passe no meio, Medina não conseguiu ligar a jogada com Teles pelo lado esquerdo, a bola se oferece novamente no campo defensivo do time do Botafogo com Justino, ele toca para Medina, intermediária defensiva, tem jogador do Cienciano caído, o árbitro não pode parar o jogo, arranca agora o Medina, abre jogada na esquerda com Alex Teles, olhou para dentro da grande área, não deu para cruzar, devolveu o Medina, tudo pela meia esquerda, devolução agora no lançamento, muito forte, a bola vai, direto pela linha de fundo, é só tiro de meta. Tem jogador aí do Cienciano. É o Cabejo, hein, Thalita?
0: É, ele ficou caído. Jogadores do Botafogo tinham a posse. Jogadores do Cienciano ficaram pedindo pra esperar, pra ele levantar, mas não teve nada disso, não. O Botafogo seguiu com o lance, o árbitro também não marcou absolutamente nada. Agora já tá tudo certo com o Cabejo.
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2: Teles prepara para a cobrança agora, dominou no campo defensivo, volta com o Montoro, devolvendo agora o Alex Teles, a bola volta com o Justino, campo de defesa, ele entrega pelo lado direito, é Ferrarese, quase 5 minutos de bola rolando neste primeiro tempo, lançamento, Danilo recebeu, dominou com o pé esquerdo, tentou o lançamento, na devolução muito forte, Vitinho não alcançou, a bola foi direto pela linha lateral, é arremesso para o time do Botafogo, temos aí 5 minutos de jogo, Michele.
3: E o Botafogo não pode confundir a necessidade de um placar amplo que existe, não tem para onde correr, o Botafogo tem que fazer muitos gols aqui no Nilton Santos hoje, mas não vai fazer esses gols com pressa, com ansiedade. O Botafogo tá muito ansioso em campo, tem que colocar essa bola no chão e jogar. Mais precisão no passe, de repente o passe mais preciso e um pouco mais lento é a chave pro Botafogo sair dessa pressão do Cienciano. Colocar a bola no chão e jogar com a qualidade técnica que o Botafogo tem. O Botafogo tem essa bola no pé, só que não dá para jogar em cima do nervosismo, da ansiedade, como tem feito nesses primeiros minutos.
2: 6 minutos quase deste primeiro tempo, tem falta da meia direita agora para cobrar o time do Bota. Teles prepara para fazer o levantamento de pé esquerdo para dentro da grande área, hora boa para sair o primeiro gol em Fogão. Um jogador apenas na barreira do time do Cienciano, foi para cobrança, Teles levantamento, olha o Danilo, desviou no meio do caminho, o goleiro Espinosa apenas acompanhou a saída pela linha de fundo. Belão tá pedindo escanteio, galera do Fogão também, essa bola desviou, foi direto, Thalita.
0: O auxiliar no primeiro momento marcou escanteio, mas o árbitro deu só tiro de meta.
2: É, agora o Danilo chegou ali na tentativa da catimba, né? Mas o árbitro já deu uma trava nele. Prepara o Espinosa para a cobrança do tiro de meta. Vai mandar a bola lá para frente. Ó, cadê? Agora que ele começou a contagem. O árbitro espera meia hora pro goleiro ajeitar a bola para a cobrança do tiro de meta. Aí é que ele começa a aquecer para ver se vai levantar o braço ou não. Tô de olho nesse Paraguai, Michele. Tô gostando dele não, hein?
3: Tá certo, tem que estar de olho mesmo. Botafogo também. Mas o Botafogo precisa jogar com um pouco mais de frieza. Vai fazer um gol de cada vez. Não vai conseguir fazer 2 gols numa mesma jogada. E para isso tem que vencer a primeira marcação do Cienciano.
2: Tentativa da jogada agora buscando Danilo Pereira, ele girou para cima da marcação, tapa de primeira, o Guinho ficou na jogada agora na marcação, conseguiu desarme o time do Cienciano, a bola volta no campo defensivo, no bate-rebate no círculo central, teve disputa por espaço, o árbitro disse que não houve a falta, sobra com Ferrarese, ele tabela pelo lado direito, recebe agora na intermediária defensiva Ferrarese pelo time do Botafogo, com Vitinho ligando a jogada pelo lado direito, ajeita ali na barriga o Danilo, a bola não saiu pela linha de lado, Montoro de primeira, devolveu errado pro Danilo, consegue chegar na devolução agora na carga, acabou cometendo a falta para cima ali do jogador do Cienciano, Arias, que tá caído, Danilo ali não quis saber de catimba, ajeitou onde a falta tem que ser cobrada, porque o Botafogo corre contra o relógio nesse momento é inimigo do Botafogo, mas o Fogão tem que fazer as pazes com ele, é um de cada vez, teve jogada agora na bola lançada para entrada da grande área, sobrando pro goleiro Arlesson, ele sai jogando novamente, é com Justino, deixou com Ferrarese, Vitinho recebe pelo lado direito, descolando o lançamento agora com Danilo na bola ajeitada, era o Guinho, tabelou com Álvaro Montoro no meio de três jogadores, ele recebeu a carga por trás, a falta aí, ó. Rodízio de faltas. O time do Cienciano tá apelando. Olha a bola pro campo de ataque, sai o goleiro. É o primeiro gol.

0: pênalti, veio a cobrança. O Danilo Pereira saiu de trás da linha defensiva, tirou do goleiro Espinosa, que ficou perdidão no meio do caminho, e chutou pro fundo das redes. 8 minutos do primeiro tempo, 8, primeira etapa, tá na frente o Fogão. O primeiro passo foi dado aqui no Nilton Santos. 8 minutos do primeiro tempo, Danilo Pereira de pé direito abre o placar.
1: Botafogo
0: 1,
1: Cienciano
0: 0. Thalita Gitti.
2: A defesa do Cienciano ficou completamente parada, reclamando de um possível impedimento do Danilo Pereira. Mas a jogada é toda dele, do camisa 10. O Álvaro Montoro vai pra cima da marcação, consegue a falta e não fica reclamando. Bota a bola no chão e cobra rápido. E que passe perfeito do Álvaro Montoro, e a movimentação do Danilo Pereira também. Bem-vindo ao Botafogo, o primeiro gol dele e o primeiro do Botafogo aqui no estádio Nilton Santos, Hugo.
0: Eu diria que mais do que um passe preciso, foi a percepção do do Montoro, que cobrou a falta rápida. O Botafogo, eu falava há pouco, Michele, nesse momento tem o cronômetro, tem o relógio como inimigo e não pode perder tempo. E o Montoro bateu rápido, viu, Danilo Pereira? A bola no fundo das redes, jogão na frente.
3: E esse jogo de reclamação só interessa ao Cienciano. Montoro foi para além de tudo objetivo, né? E a visão do camisa 10, a qualidade técnica para dar esse passe que poucos têm. Poucos têm. Mas o Botafogo tem uma joia vestindo a camisa 10 e conseguiu dar esse passe e ter a frieza que o jogo pedia, que o jogo precisava, para colocar o Botafogo na frente e começar a escalar essa montanha. Se a altitude foi o problema lá, o Botafogo já está começando a derrubar essa montanha no jogo aqui no Nilton Santos.
0: E eu confirmo a hora certa, 9h41. Ligado no nosso timaço, você confere agora o tempo e o placar do

0: Futebol Globo CBN, Copa Sul-Americana, vale vaga nas quartas de final da competição, aqui no estádio Nilton Santos, confere aí.
1: Botafogo
0: 1, Danilo Pereira.
1: Cienciano
0: 0.
2: Central.
3: Libertadores da América 11 do primeiro tempo, Neoquímica Arena 0, Corinthians 0, Rosário Central.
0: Você, nesta noite de quinta-feira, fogão na frente 1-0, mas é o Cienciano quem vai cobrar a falta. Já Thalita confirma quem recebeu o cartão amarelo. Quando vai pra cobrança, preparado ali o Roberg, ele vai ganhando tempo. O árbitro já autorizou, pé direito, chutou de longe pra longe. Confirma aí quem recebeu o amarelo nessa falta cometida, Thalita.
4: O Guinho, camisa 75 do Botafogo, chegou forte ali num carrinho, acabou atingindo em cheio o adversário e recebeu o primeiro cartão amarelo do jogo.
0: Pelo lado esquerdo, arranca o time do Botafogo agora com Medina, ele deu um traço pra cima da marcação, pede bola pelo lado direito, ele tá com a cabeça baixa, consegue fazer fila, bota na frente, adiantou demais, foi Fominho, Vitinho tava pedindo livre aqui pelo lado direito, hein, Thalita?
4: Completamente livre, passando, Medina passou por um, por dois, e aí foi tentar passar pelo terceiro marcador do Cienciano, acabou perdendo a posse da bola.
0: Bom, vamos lá, Michele, um passo, o primeiro foi dado, faltam quatro para forçar decisão por pênaltis, cinco ou mais, se o Botafogo tiver nessa passada, o interesse e a disposição para chegar às quartas de final de forma direta.
5: É, e começou essa caminhada, né? Essa corrida contra o tempo também, que é importante. A tarefa é dificílima, mas o Botafogo demonstra postura, né? Uma estratégia muito clara, tem Arthur Cabral e Danilo Pereira como esses jogadores de frente, né? São os jogadores mais ofensivos do Botafogo, eles atacam a linha de marcação, a linha defensiva do Cienciano, e tem pelo menos três jogadores com mais característica de armação. Medina pela meia esquerda, Álvaro Montoro, o principal deles, vai centralizado, e o Danilo pela meia direita. Então, Medina pela meia esquerda, Danilo pela meia direita, o Montoro mais centralizado, o Guinho e os zagueiros ficam com a tarefa mais defensiva, e os laterais quase como alas, bem projetados para o Botafogo ampliar esse placar e fazer os gols que precisa aqui no Nilton Santos. É um Botafogo bem posicionado em campo.
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0: Pelo lado direito, pedindo a jogada agora, o Vitinho Ferrarese centralizado, tocando para o Guinho, ele que já tá amarelado, ameaçou o lançamento longo, tocando bola de lado agora, mas pelo lado direito, passe rasteiro para Danilo, também pela direita tem a bola do Ferrarese, fez o lançamento agora buscando o Vitinho, campo de ataque, Danilo na bola dividida, acabou sobrando com Garcês pelo time do Cienciano, toma a frente do lance Arthur Cabral, brigou e conseguiu ganhar. O Guinho recebe, pelo lado esquerdo, pedindo a jogada, ele preferiu centralizado com Danilo Pereira na bola dividida, chegou tirando o zagueiro a Mondaraí, a bola amortecida, volta novamente com Cabejo, pelo lado direito ele conseguiu fazer a finta, rolando bola no círculo central, não dominou ali o Garcês, corre pra jogada o Vitinho, por baixo teve carrinho, a falta não aconteceu, passe errado do Roberto, melhor pro time do Fogão, agora com Danilo, entrega a jogada com Álvaro Montoro, ele dentro do círculo central, central, tenta o drible, buscando jogada nas costas da marcação, falha a zaga, Vitinho invadiu a área, cruzou, é o segundo do Botafogo, Cabral bateu pra fora, perdeu a chance do segundo, Thalita.
4: Jogada muito boa do Botafogo, Álvaro Montoro encontrou bem um passe para o Vitinho, a defesa tenta cortar e não consegue, o camisa 2 domina, invade a grande área, levanta a cabeça e dá a bola, a rasteira nos pés do Arthur Cabral, chegou inteiro, de frente, pegou de primeira, muito embaixo, a bola passou bem longe ali do gol defendido pelo Espinosa.
0: 14 minutos deste primeiro tempo, Fogão na frente 1-0, tem que ter tranquilidade, tem que botar a bola no chão, esse time do Cienciano, se apertar, entrega, hein, Michele?
5: Ou se entregue, já fez isso algumas vezes, né? Só que o Botafogo tem que estar ligado no jogo. Assim, Hugo, tem um nome pra gente destacar nesses primeiros minutos, é o Montoro. O mais jovem, né? Um dos mais jovens em campo, e é impressionante a maturidade dele, e hoje ele tá distribuindo, viu? Hoje é só passe pra frente, é só passe vertical pra encontrar os seus companheiros, deixá-los em condições favoráveis. Agora foi o Vitinho, antes foi o Danilo Pereira no 1-0. É impressionante que joga o Montoro. Ele veio para contribuir com esses gols que o Botafogo precisa fazer.
0: Mandando um abraço aqui pra galera ligada na nossa transmissão. Alô, Jonathan Cardoso, querido Jonathan Cardoso, direto de Santa Cruz, acompanhando a nossa transmissão, mandando um alô pra Michele Silva, também pra Thalita Gitti. Bela jogada do Álvaro Montoro, no campo de defesa ele conseguiu canetar a marcação, é isso. Tem que chamar o jogo, tem que tentar quebrar a linha defensiva do time do Cienciano. 15 minutos e meio de bola rolando neste primeiro tempo, né? Bola da mal dominada pelo Danilo, chegou ali o Guinho, acabou roubando a bola pelo time do Fogão. Danilo perdeu nova posse de bola pelo time do Cienciano. Arranca agora buscando a jogada pelo lado esquerdo, o Garcês, ele tenta tirar agora no drible, deixou para trás o Danilo, entregando a jogada Roberto, de longe, será que ele pega, pé direito, chutou e a bola vai para fora. Esse tipo de susto não precisa estar no roteiro, hein, Thalita?
4: Não pode estudar, Hugo. Uma jogada do camisa 10 do Cienciano, ele consegue o domínio ali na meia lua da grande área, uma finalização forte, rasteira, buscando o canto esquerdo do Arlesson. A bola vai pela linha de fundo, mas passa muito perto do gol alvinegro.
0: Vamos a 16 neste primeiro tempo. A bola lançada era pelo lado esquerdo, na primeira não deu em bola, melhor pro time do Cienciano. Na roubada agora pelo lado canhoto, aparece para fazer a dominada o Martínez. Ele ameaça a partida em contra-ataque, não preferiu a devolução, ainda no campo de defesa, agora com Becerra de lado, toque feito com Nunes pedindo o lançamento lá no campo de ataque. Aparece o Nunes descolando o lançamento pro campo ofensivo. Roberto no toque de cabeça buscando o Garcês, já estava impedido, a arbitragem não marcou porque o Botafogo seguiu com a posse de bola, ainda com Danilo na bola dominada, agora ajeitando com Álvaro Montoro na tabela. Ela conseguiu ali o giro, Montoro perdeu a posse de bola, mas tentou a jogada, agora Ferrarese pega a sobra, Danilo tapa de primeira pra ninguém, chega tirando ali o Becerra. Danilo ainda não se encontrou no jogo, hein, Michele Silva?
5: Tá errando muito, errando demais, errando mais do que o jogo possibilita que sejam cometidos esses erros, né? Ele tá jogando mais pela meia direita, mas recebendo no fundo, recebendo no pé, ou passando a bola, ou dando sequência, ele já tem pelo menos 5 erros nesse começo de jogo. Tem que aparecer com mais tranquilidade no jogo, Danilo. Parece que tá nervoso, ele normalmente não erra esses passes. Ele precisa retomar o futebol daquele Danilo que foi pra Copa do Mundo.
0: Ferrarese, ponta direita, descolou o cruzamento, a zaga chegou na intervenção, Cienciano tira, mas o Botafogo é insistente, rouba a jogada agora novamente na intermediária, pega o Álvaro Montoro, no que ele dá um tapa pelo lado esquerdo, aparecendo para jogar o Alex Telles, olha para dentro da grande área, na primeira não deu cruzamento, na sequência bola tirada pela zaga, sobrou com Medina, ele tenta tirar da marcação, se atrapalhou com a bola, ficou com ela dominada, chama a falta, o árbitro diz que não houve a roubada de bola do time do Cienciano. Na jogada agora pelo lado direito, ele vai fazer o lançamento, desviou no meio do caminho, sobrando pelo lado direito, arranca agora o Nunes pelo time do Cienciano, rolando mais atrás, busca jogada ainda pelo lado direito, 18 minutos de bola rolando neste primeiro tempo. 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
0: É pelo lado esquerdo, Garcês, com a bola dominada, vem o time do Cienciano fazendo o lançamento lá pro campo de ataque, tentativa de chegar agora cortando de cabeça, Alex Telles chega tirando na sequência, a bola vai se oferecendo pro time do Cienciano pelo lado direito com Nunes, olhou para dentro da grande área na primeira tirada, voltando com o lançamento, campo de ataque, Garcês pedia a jogada livre aqui de braços abertos pelo lado esquerdo, mas o lance está parado, estava impedido ali o Cabejo e a arbitragem parou para marcar, é a favor do time do Cienciano, não, é do Botafogo, a bola agora é com o Botafogo, tava jogando lá o Romagnoli, mas o lance foi pro jogador Garcês, que não dominou, embora tivesse dominado, já estava em posição irregular. Mandar um abraço aqui, alô Antônio Carlos Urbano, alô Tonho, esse tá ligado aqui na nossa transmissão, obrigado, é sempre prestigiando essa estrela solitária batendo no peito, esse coração que tá pedindo muitos, muitos gols do Fogão. Eu vim aqui para isso, para narrar muitos gols do Botafogo e nenhum do Cienciano. Será que rola? Eu tenho certeza que é possível. 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
0: Olha o contra-ataque do time do Cienciano, com a bola tocada agora, Cabejo lá pelo lado direito, não conseguiu fazer o domínio, chega a zaga do Cienciano agora ali na recomposição, chega a defesa do Botafogo, tentando se armar para chegar ao campo de ataque, o passe feito com o Guinho agora na intermediária defensiva, ele vê a proteção com o lado direito acionado, é Ferrarese, lançamento, campo de ataque, capricha Vitinho, se manda na diagonal, já está no campo de ataque agora com o Álvaro Montoro no meio de dois jogadores do time do Cienciano, foi puxado pelo Barreto, tenta a jogada, o drible aconteceu, tentativa do lance, lançamento é para dentro da grande de área, Danilo Pereira não jogada, não conseguiu a sequência do lance, chegou tirando a zaga do Cienciano, e eu confirmo a hora certa, são 9:50. Ligado no nosso timaço, você confere agora o tempo e o placar do jogo. 20, passados 20 no primeiro tempo, 25 para o intervalo e no placar do Futebol Globo CBN, Copa Sul-Americana, vale vaga nas quartas de final da competição, aqui no Nilton Santos, confere aí.
1: Botafogo!
0: Um gol de Danilo Pereira.
1: Cienciano!
0: Zero!
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0: Hoje mais cedo em Assunção, deu Vascão 4-1 de virada para cima do Olímpia. O Vasco, depois do empate em 0-0 em casa, está classificado para as quartas de final da Copa Sul-Americana. Aqui no Futebol Globo CBN, o Bom de Bola Edson Mauro transmitiu com os comentários do Carlos Eduardo Éboli, as reportagens do Renan Moura. Bom, aqui no Nilton Santos, 21 primeiro tempo, Michele Silva, cadê o segundo gol do Fogão?
5: É, tá tentando, né? Principalmente com o Vitinho atacando ali pela direita. O Danilo tem que dar esse passe e se projetar. Ele não é o primeiro volante do time. Ele é o segundo homem de meio campo do Botafogo. Ele tem que dar o passe no Vitinho e rapidamente se projetar no espaço para receber essa bola. Tem um espaço bem grande entre zagueiro e lateral pela esquerda do Cienciano. Ali é o espaço do Danilo para o Danilo atacar. Ele precisa se projetar mais, se oferecer mais para o jogo. Não pode ter medo do jogo.
0: A falta é a favor do Botafogo na meia-direita. Teles já tá com ela aí, Thalita.
4: É isso, fez um golaço de falta no jogo contra o Fluminense. Essa aí é um pouco mais longe. O Montoro também tá ali próximo do Teles e dois jogadores na barreira do Cienciano.
0: A falta é a favor do time do Botafogo. Montoro tá perto da jogada. Dois jogadores na barreira do time do Cienciano. Parece que vai ficar pro Alex Teles. O goleirão Espinosa tá lá dentro da pequena área. Correu pra bola Alex Teles, chutou direto, goleiro! Defendeu! Para evitar esse segundo gol do Fogão, ela tinha endereço, Tata.
4: Tinha, seria um golaço de falta do Alex Teles. A bola ia morrer no fundo da rede, mas o Espinosa com a mão direita mandou pela linha de fundo. O Botafogo segue no ataque, escanteio lá pela esquerda, Teles na bola.
0: Alex Teles saiu da cobrança de falta para cobrar o escanteio lá pelo lado esquerdo, 22 minutos e meio deste primeiro tempo. Capricha Teles, eu quero narrar o segundo gol do Fogão. O árbitro está dentro da grande área agora ali, fazendo a intervenção, pedindo o fim do empurra, enquanto Teles corre para a cobrança do escanteio, pé esquerdo na bola, levantamento, entrada da pequena área, cortou a zaga, a bola sobrou com o Guinho, dominou esquisito, mandou a bomba direto, e o goleiro Espinosa foi lá pegar para defender. 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
0: 23 minutos deste primeiro tempo. A bola vai se oferecendo lá pelo lado esquerdo do campo de defesa do Botafogo. Aparece o Guinho pedindo Ferrarese pelo lado direito. Ele ameaçou o passe centralizado para o Danilo. Preferiu agora tocando para o Ferrarese. Devolução feita com o posicionamento do Guinho. Justino está lá pelo lado esquerdo. Ele preferiu o passe novamente com Medina. Arranca com o time do Botafogo, buscando na velocidade. No toque, no pique. Abriu o lance agora no corta-luz. Tentou na tabela com Danilo. Voltou Álvaro Montoro. Lançamento para Danilo Pereira. Invade o grande área. Vai sair o segundo. A bola vai ter. Não, ele disse que não. Pra mim essa bola tava lá dentro, hein, Thalita?
4: É, mas o juiz não marcou. Uma jogada do Danilo e o Arthur Cabral. De novo o Arthur Cabral. Não conseguiu chegar nela pra finalizar. Sem goleiro, sem zagueiro. Só ele, a bola e o gol. Sem ninguém, ele perdeu.
0: Ele tá dando escanteio. Num primeiro momento, escanteio. Rodrigo Belão tá aqui na área técnica fazendo o quadradinho do VAR. Jogadores do Botafogo reclamam que o gol foi legítimo, que essa bola entrou. Lance muito difícil, mas o árbitro está convicto até aqui de que não houve o gol, Michele.
5: É, e só para ficar claro, dois pontos, né? Precisa entrar por completo a bola e se o VAR não tiver uma imagem conclusiva, ele não vai chamar, né? Então pode ser esse o caso.
0: Já cobrou o escanteio, Alex Teres, dando lado direito, tentando a jogada, agora tirou de dentro ali da pequena área, o jogador do Cienciano, tá vivo o Botafogo, querendo o segundo gol, a bola volta, direto agora no Álvaro Montoro, fez o lançamento na ponta direita, cortou pra cima da marcação, Teres caiu, pediu pênalti, o árbitro disse que não houve. 24 minutos e meio deste primeiro tempo, lançamento na altura do meio campo, tentando tirar do primeiro marcador, o Guinho conseguiu a roubada, tirada pelo time do Botafogo, a bola voltou no campo de defesa, agora com Vitinho, rolando pra Ferrarese, segura a jogada mais uma vez pelo lado direito, descolando o lançamento pra Danilo. A saca tocou para trás, Danilo chega antes dele, veio o corte ali do jogador, que era o Becerra, tira a jogada novamente, afasta mal ali a defesa do time do Cienciano, tá perdido, chega agora o Martínez, ele vai ali na dividida com Danilo, a bola toca por último no jogador do Bota, sai em arremesso lateral a favor do Cienciano, agora a parada para reidratação. Michele, 25 minutos do primeiro tempo, tá te agradando a postura do Botafogo ou tem que melhorar?
5: Tô gostando, tem alguns ajustes que o Botafogo precisa fazer. E aí, pra mim tá muito claro, né? O Danilo tem que participar mais do jogo, se movimentar mais. A estrutura do Botafogo, taticamente, é deixar os dois zagueiros, então Justino e Ferrarese, e o primeiro volante, que é o Huguinho, ali na contenção. O que quer dizer com isso? Na parte defensiva. O restante do time se projeta, o restante do time se lança mais ao ataque. Quem tem mais qualidade pisando na área, pisando na frente? Medina ou Danilo? Danilo. Mas o Medina está se oferecendo mais para o jogo. O Danilo tem mais qualidade, ele pode oferecer mais do que está oferecendo. Por que eu estou falando a respeito, tanto a respeito do Danilo? Porque é dele que se espera mais. Montoro está aparecendo muito bem no jogo. Ele está pifando bem esse ataque. É a segunda, a terceira bola que ele dá em profundidade só para o Danilo Pereira. O atacante do Botafogo hoje está fazendo a dupla com o Arthur Cabral lá na frente. Fora os outros passes do Montoro, todos eles verticais, todos eles na direção do gol, todos eles colocando o Botafogo frente a frente com o goleiro ou diante ali do um contra um contra um defensor. Então o Montoro está fazendo um grande jogo, mas o time precisa aproveitar as chances que ele cria e precisa também atacar um pouco mais pelos dois lados do campo. Alex Telles pode aparecer mais pela lateral esquerda, se combinar mais com Medina. Tem caminho para o Botafogo atacar por aí. Medina e Telles pela esquerda, Danilo e Vitinho pela direita. Esses jogadores têm que se combinar mais. O Montoro já está fazendo o papel dele por dentro. E claro, tendo a oportunidade, o Arthur Cabral não pode perder as duas chances que ele perdeu até aqui.
0: Não pode mesmo, principalmente porque, repito, o relógio nesse momento é adversário do Botafogo. O Botafogo tem que, em cada oportunidade criada, sobretudo oportunidade clara de gol, converter. E o Arthur Cabral teve pelo menos duas até aqui. Algum detalhe aí, Thalita?
4: O Arthur Cabral, a última vez que ele conseguiu marcar com a camisa do Botafogo foi no dia 27 de maio. Inclusive foi um hat-trick que ele fez na partida contra o Corinthians, que aconteceu aqui no estádio Nilton Santos. Mas foi a última vez que ele conseguiu marcar vestindo a camisa do Botafogo. Já vive aí um jejum de pelo menos 6-7 jogos com o Botafogo. Hugo.
0: Ferrarese dominando bola agora pelo lado direito no campo defensivo, empurrando na intermediária agora com o Guinho, pedindo Justino, passe foi pro Justino, agora ele faz o toque novamente com o Guinho, ameaça o toque com Ferrarese na direita, segura um pouco mais a posse de bola, abre o lance pelo lado esquerdo, Medina aparece com o time do Botafogo na arrancada, se manda ao campo de ataque, no toque de pé direito na tabela, agora voltou Danilo Pereira com Álvaro Montoro, conseguiu fazer o drible no meio de dois, acabou perdendo a posse dela. 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
0: Sai jogando o time do Bota, agora com a bola dominada, veio o Guinho deixando pelo lado direito com Ferrarese, fala Thalita.
4: Teve cartão, tá, pro Cienciano, não sei se eu cheguei a falar, mas se eu não falei, e se eu falei, tô falando de novo, foi pro Arias, camisa 5 da equipe, por conta daquela falta que ele cometeu ali em cima do Alex Telles.
0: É, falta cometida, falta pra cartão amarelo, por falar em falta, o árbitro deu uma falta aí, que eu sinceramente vou respeitar a exclusividade de observação dele, porque só ele viu essa aí, hein, Michele?
5: É, não foi falta, foi pressão normal ali no lance, e aí é o árbitro travando muito, né? Você tem um monte de regra para o jogo correr, para a bola rolar, mas o árbitro trava por faltas que não existem.
0: Roberto tentando ali o cruzamento, a bola tirada pela zaga do Botafogo, levantamento para a grande área, Danilo precipitou, mandou o chutão para frente, é, mas aí alguém tem que avisar ele que não tá marcado. Danilo chegou tirando que a bola na grande área era realmente perigosa, mas precipitou. 29 minutos passados neste primeiro tempo, 29 primeira etapa, vai dando fogão 1-0, mas esse placar não interessa, não é suficiente ao time do Botafogo. Preparado para cobrança, Martínez pelo lado esquerdo, na tentativa agora pelo lado canhoto, campo de defesa do time do Bota, ataca o time do Cienciano, a bola devolvida com Martínez, ele entrega novamente, o passe feito, buscando jogada no campo de ataque, entrada da grande área, buscando também o lance, era o Arias, não deu em bola na sequência, ela vai se oferecendo lá pelo lado direito, agora com Cabejo, proteção feita, chega ali fazendo a carga e o árbitro marcou a falta do Telles em cima do jogador do Cienciano, pelo lado direito, prepara para cobrança, agora não tem pressa ali para fazer a reposição de bola, tô vendo o Cabejo, já cobrou a falta, ainda no campo de defesa, traço para cima da marcação, chegou ali o Amundaraim, tirando na primeira, abriu jogada novamente com Cabejo, pelo lado direito no campo de ataque e eu confirmo a hora certa, 10 em ponto. Ligado no nosso timaço, você confere agora o tempo e o placar do jogo. 30, passados 30 no primeiro tempo, 15 para o intervalo e no placar do Futebol Globo CBN, Copa Sul-Americana, segundo confronto válido pelas oitavas de final da competição, aqui no estádio Nilton Santos, confere aí.
1: Botafogo
0: 1, Danilo Pereira.
1: Cienciano
0: 0.
8: Central.
3: Libertadores da América, meia hora de bola rolando na Neoquímica Arena. 0 Corinthians, 0 Rosário Central.
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0: Com você nesta noite de quinta-feira e o Fogão em campo, Fogão vencendo, mas esse resultado ainda não é suficiente para o Alvinegro. Botafogo sai errado na saída de bola, agora roubada do time do Cienciano, com Romagnoli pelo lado esquerdo, entregando a Martínez. Mais atrás, Roberto aparece para fazer a dominada, recolhendo pelo time do Peru, aparece com Martínez pelo lado esquerdo, agora no campo de ataque, roubada do time do Botafogo no lançamento do Vitinho, buscando Arthur Cabral, ele consegue fazer o giro para cima da marcação, tá isolado, vai no meio de três jogadores do time do Cienciano. Arranca pela ponta direita, são dois pra cima dele. Dá a opção, Danilo, mais atrás, na meia, rolando Álvaro Montoro. Ainda no pé direito, ele limpa o primeiro marcador, tentou a devolução errada pro Danilo. Acabou perdendo a posse de bola. E aí facilitou pro Cienciano, Thalita.
4: Ele ficou na indecisão, finaliza o toco, acabou perdendo um tempo pra tudo e não conseguiu nada.
0: Tentativa do Vitinho, direita da grande área, tentou a rolada, ele bateu pro gol, chutou longe, a bola foi pra fora. Inacreditável essa aí também, Tata.
4: O Vitinho é inimigo do gol, né? A gente sabe disso.
0: Ah, é?
4: Perdeu, é, já perdeu.
0: Não alguns, sabia.
4: Alguns, cara a cara, assim, ó, chance clara de gol. Uma jogada ali agora na pequena área, ele, o goleiro, e só tinha um zagueiro ali fazendo uma pressão maior, mas a finalização passou muito longe. Segue Botafogo 1, Cienciano 0.
5: Sabe que o Vitinho, eu vou trazer aqui um dado que é do Brasileirão, mas vale para isso que aconteceu agora. E para a gente avaliar como a decisão dele foi equivocada ao finalizar. O Vitinho tem 8 finalizações no Campeonato Brasileiro. Quantas certas? Chuta, Hugo.
0: É, bom, eu não sou inimigo do gol, então vou chutar para tentar ser certeiro. Uma.
5: Zero.
0: Ah, bom, errei. Mas pelo menos eu chutei. Vem tentando pelo lado direito. Cabejo limpa o primeiro marcador de 300. Descolou o cruzamento. Sai o goleiro Arlesson. Vai dar susto assim lá na galera da Leste Superior. Não, lá também não pode não, Tata.
4: Não pode mesmo. Não pode, né? Tem que ser só lá no Centro Sul. O Arlesson saiu meio estranho.
0: É, lá pode.
4: Ali, mas fez a defesa.
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0: Tentava a jogada, Álvaro Montoro buscando o lance, acabou caindo ali o Medina também, a jogada agora aberta pela ponta direita, vamos lá Vitinho, acerta esse cruzamento, Arthur Cabral pedido dentro da grande área, sai o goleiro Espinosa, todo atrapalhado, conseguiu defender em dois tempos, ele rapidamente vê a movimentação dos jogadores do Cienciano no campo de defesa, o árbitro já tá ali ó, ele demora 3 dias para começar a contagem, aí também facilita a cera, né Michele?
5: É, não adianta ter a regra se o árbitro em campo não está disposto a aplicar corretamente, né? Mas vamos combinar, Hugo, que arbitragem ruim em competição da Comebol, zero novidades, né? Que é um show,
0: ah, é.
5: Um show de arbitragem ruim. Inclusive a gente comenta quando a arbitragem tá boa, porque na Libertadores e na Sul-Americana é impressionante como os árbitros estão de mal a pior.
0: Ah, com certeza, com certeza. Na Sul-Americana e na Libertadores, arbitragem ruim surpreende ninguém. Pelo lado esquerdo, arranca o time do Botafogo, Danilo Pereira. No que ele dominou, já girou, entregando a jogada agora pela meia direita com o Vitinho. Olhou pra dentro da grande área, tocou rasteiro. Dentro da área, lado direito, Danilo não chegou. E aí a galera caiu de vaia, porque o Danilo, não sei não, hein, Thalita.
4: É. Esqueceu o futebol dele aí na Copa, né? Se é que ele chegou lá. Uma jogada que começa muito bem. Danilo Pereira consegue dar um belo giro na marcação. Dá um passe pro Vitinho aqui pelo lado direito. E o Vitinho faz toda a leitura da jogada e diz, vou jogar ali. O Danilo correu, correu, não chegou e acabou perdendo a bola. Foi direto pela linha de fundo.
0: Pois é, 34,5 deste primeiro tempo. Botafogo está vencendo 1-0, mas esse resultado não é suficiente para o Fogão. Vamos lá, Fogão. O Guinho com a bola dominada para cima da marcação, deixou para trás ali o jogador, que era o Garcês. Pede pela esquerda o Medina. Abre jogada ainda pela canhota, busca jogada agora no domínio. Alex Teres voltando no campo defensivo com Justino. Ele no pé direito recolhe, para, volta novamente. Medina está infiltrado, buscando jogada. O Guinho, ele preferiu o passe lá atrás com o Danilo. Pede bola o Ferraresi pelo lado direito, vai.

0: meio indeciso para chegar. O Cabral tava no lance, mas antes o zagueiro chutou lá pela linha de fundo. É escanteio pela direita, Alex Telles na bola.
1: Preparado para a cobrança, 35, primeiro tempo, dá um beijo na bola. Vamos lá, Telles, capricha. Quem sabe o segundo do Fogão? Preparado para fazer o levantamento dentro da grande área, já autorizado pela arbitragem. Foi para a bola, Alex Telles, pé esquerdo, levantamento, Cabral. Desviou, segunda trave, Danilo, chutou e empatou!

0: para o Alex Telles. Arthur Cabral desviou na primeira trave. A bola dominada de forma esquisita pelo Danilo, mas ela se ofereceu para ele mesmo chegar de carrinho, empurrando do jeito que deu. O importante é que a bola foi para o fundo das redes. É o segundo gol do Botafogo. O segundo passo foi dado aqui no Nilton Santos. 36 minutos do primeiro tempo, 36, primeira etapa. Danilo aumenta para o fogão.
1: Botafogo
0: 2,
1: Cienciano
0: 0. O árbitro está indo ao VAR, ao monitor, Thalita.
2: É, tem um bate-rebate dentro da grande área, né? A bola primeira desviada pelo Arthur Cabral ali na primeira trave. E aí existe um bate-rebate antes do Danilo conseguir finalizar pro gol. Comissão técnica ali da equipe do Cienciano diz que tocou no braço e o árbitro agora vai dar a decisão.
0: Tá voltando a campo aqui o árbitro, anulando o gol do Botafogo, Thalita.
2: É isso, ele deu um toque de braço, né? Um toque de mão ali dentro da pequena área, na hora que acontece o bate-rebate ali dentro da pequena área. Gol do Danilo, anulado o gol.
0: Fala, Michele.
3: É, a ideia foi boa, né, do Botafogo ali nessa cobrança de escanteio. O Alex Telles já contribuiu e muito nessa temporada através da bola parada. A Thalita, a gente estava comentando aqui o gol dele contra o Fluminense, enfim, outras cobranças também. Isso pode aparecer mais vezes. E que seja pelo menos para o Danilo ter esse gostinho do gol, para retomar aquele Danilo com aquele futebol que levou ele para a Copa do Mundo. Aquele é o Danilo que a torcida do Botafogo quer ver, que pelo menos sirva para isso esse banho de água fria agora com o gol anulado.
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0: Bola tocada de cabeça pelo Ferrarese, achando pelo lado direito no campo de ataque. Arthur Cabral tentou passar por dois jogadores. Ele correu, se isolou, saiu jogando errado a zaga do Cienciano. Melhor pro fogão, Arthur Cabral, cruzamento, ela bate no Martini e sai em escanteio pro Botafogo, pela direita, Thalita.
2: É, o Cabral brigou ali com dois jogadores do Cienciano, perdeu a bola no primeiro momento, mas conseguiu segurar, tentou ali o cruzamento rasteiro, a zaga cortou. É escanteio pro fogão, pela direita, Telles na bola.
0: Vamos lá, Telles, prepara pra cobrança, capricha na cobrança. Botafogo precisa desse segundo gol. O Botafogo precisa aumentar a vantagem no jogo para diminuir a desvantagem no agregado do time do Cienciano. Bola lançada, saiu mal, o goleiro do toque de cabeça para fora. O goleirão tava onde, Thalita?
2: O Arthur Cabral já tem um hat-trick de gols perdidos hoje aqui no estádio Nilton Santos. E agora conseguiu subir ali muito bem na marcação, testou inteiro na bola, mas mandou à esquerda bem longe do gol defendido pelo Espinosa.
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0: 39 minutos e meio de bola rolando neste primeiro tempo. Desvio de cabeça agora, Arthur Cabral bota na frente. Opa! Danilo Pereira caiu. Pra mim foi falta, hein? E o árbitro marcou com 4 dias e 18 horas de atraso, Thalita.
2: E no primeiro momento, eu acho que ele não ia marcar, não, Hugo.
0: Não, ele não ia.
2: Ele não ia
0: marcar.
2: Ele não viu falta em cima do Danilo, que consegue dar um chapéu ali no jogador do Cienciano. E tinha condições de dar prosseguimento à jogada. E o juiz no primeiro momento não ia marcar. Aí marcou a falta, deu cartão para o jogador do Cienciano. E agora dá cartão para o Alex Telles por conta de uma pequena confusão. Empurrou daqui, empurrou dali. Mas o cartão só foi para o Telles, não foi para o jogador do Cienciano também, que empurrou o jogador do Botafogo.
0: Olha, se não me engano, o cartão foi para o Amon Daraim, o zagueiro camisa 4. E o Telles recebeu depois. Agora, vou te falar, cara. Esse árbitro é ruim demais, hein, Michele?
3: Muito ruim, muito ruim. É, o árbitro em campo, até pra errar, tem que ter convicção. E ele não tem convicção de nada. Nem pra errar, ele tem convicção.

a falta que ele nem ia marcar, depois de um tempão ele marcou e resolveu dar amarelo. Critério zero desse árbitro. Teles prepara para a cobrança, manda a bola para a grande área. Chega a zaga tirando a bola, sobrando com ajeitada de cabeça, sobrando com o Álvaro Montoro pelo lado direito, ainda com Teles. Pé direito, toque, desvio na zaga, chega a sobra. Agora com o Álvaro Montoro, ele tenta o drible, apanhado no pé de apoio, tentativa da jogada, desvio, a bola aconteceu e o arremesso é para o Botafogo cobrar. E eu confirmo a hora certa, 10 e 11. Ligado no nosso timaço, você confere agora o tempo e o placar do jogo. 41 passados 40.

0: Danilo Pereira. Cienciano, 0.
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0: Bom time do Bota, sai jogando pelo lado direito agora com Vitinho, descola o lançamento, Álvaro Montoro na bola ajeitada, Vitinho, dividida, sobra no meio campo, aparece agora o Alex Telles, entregando pelo lado esquerdo, segura a jogada agora o Medina, arranca da velocidade, ele se manda, é no toque, no pique, toque, já tirou do primeiro, passou pelo segundo, bom, jogada agora do Medina, pedindo jogada pelo lado direito, ele fez o lançamento errado, era pro Vitinho, na tentativa de infiltrar, acabou perdendo a posse de bola, 42 minutos quase deste primeiro tempo, olha o Guinho protegendo lá na tentativa da proteção, agora bateu de qualquer maneira ali o próprio Justino. Já cobrado o arremesso lateral, mas tem jogador do Botafogo caído. Fala, Thalita.
2: É, foi numa jogada anterior, onde ele tenta dar um passe ali pro Danilo Pereira, que atacava, né? Acho que era o Danilo Pereira que atacava ali, e ele acabou sofrendo uma entrada mais forte ali da marcação do jogador do Cienciano. Eu não tô conseguindo identificar daqui quem é o jogador do Botafogo que tá caído, Hugo.
0: É, aos poucos tá levantando o Medina, é ele mesmo, Medina. 42,5, fala Michele.
3: E foi falta no Medina que, para surpresa de zero pessoas, o árbitro da partida, Juan Benítez, não conseguiu marcar e vem em campo. Hugo, vou te surpreender com uma informação.
0: Manda.
3: O árbitro Juan Benítez é árbitro de Copa do Mundo. Apitou Alemanha e Costa do Marfim na última Copa.
0: Bom, enfim, não consigo encontrar nenhuma explicação para isso ter acontecido. Porque se um árbitro como esse passou pela Copa do Mundo, ainda que como turista, é inacreditável. Vai pra cobrança do arremesso lateral, é pro time do Botafogo agora com o Vitinho, ele manda pelo lado direito, jogada na grande área, desviou na cabeçada, sobrou Arthur Cabral, ele acredita no lance, protegeu, direita da grande área, gira pra cima do primeiro marcador, a bola voltou com o Álvaro Montoro, levantamento pra grande área, chega a zaga cortando, a bola volta com o Telles, deixando pelo lado direito ainda com o Álvaro Montoro, ameaçou o cruzamento, rolando na ponta direita pra Vitinho, deu um traço pra cima do primeiro marcador, a bola voltou, agora com o Montoro, tira do primeiro, tentou o chute cruzado, Cabral de primeira, bateu pra fora. Aí é brabo. Eu quase que eu falei, Thalita.
2: É isso aí mesmo. É impressionante. Ele tentou de novo na
0: tá gelada ou não tá?
2: É.
0: A soda.
2: É isso aí.
0: Ai, ai, ai.
2: Impressionante. Não adianta o Álvaro Montoro construir uma jogada tão bonita dessa na hora da finalização. Arthur Cabral, mais uma vez, mandou à esquerda do gol ali, defendido pelo Espinosa.
0: E o melhor, o goleirão Espinosa tava batidão, não ia chegar. Se ela fosse na direção do gol, amigo, era o segundo gol do Botafogo.
3: E esse é o desafio, né, Hugo? Porque se você tá testando o goleiro de alguma forma, o goleiro tá defendendo, é uma coisa. Agora o Arthur Cabral, a Thalita trouxe bem antes, né? Agora, é claro, ele já ampliou esse número. Ela falou um hat-trick de chances perdidas. Agora ele tem mais que 3, né? Ele tem 4. Que ele não acerta no gol. Ele não consegue acertar aquele retângulo gigante que tem na frente dele. Aí é muito mais complicado. Ele tem uma tarefa, acertar no gol. Porque o goleiro defendendo o jogo, mas acertar no gol é o que ele não está conseguindo fazer.
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0: Passe do Danilo, Danilo Pereira invade a grande área, vai cara a cara, chutou e o goleiro defendeu. Mas se essa bola entrasse, não valeria, Thalita.
2: Não, porque ele estava impedido, ele até consegue chegar ali, meio desequilibrado, faz a finalização que bate no goleiro e vai pela linha de fundo, mas já não estava valendo mais nada, impedido, 3 minutinhos de acréscimo.
0: Vamos a 48, portanto, neste primeiro tempo, já passamos dos 45, vai lentamente para repor a bola em jogo ali o goleirão Espinosa, ele preparado para repor a bola, manda ali lá para o campo de ataque, já prepara de pé direito para fazer o lançamento, estica a jogada agora no setor ofensivo do time do Cienciano, buscando agora para cima da primeira marcação, toque de cabeça, está impedido, eu não vou nem narrar, estava impedido o Roberg, eu vou ficar calado um pouquinho, não, já voltei a falar. Não, é porque o Roberto estava muito impedido, Thalita.
2: Estava muito impedido, mas o Arlesson, ele foi. Com fé e foi. Sim, ele se jogou na bola, conseguiu socar, né, tirar de soco ali da grande área. E quem está caído na grande área do Botafogo é o jogador do Cienciano, gastando o relógio, Hugo.
0: É, agora vamos saber se o árbitro vai tirar ele de campo por 1 minuto. Né? Fala, Michele.
3: Eu vou antecipar a minha nota da arbitragem. É zero,
4: já?
3: Né? É zero, pelo amor de Deus. A gente tem regras que combatem a cera e o árbitro se recusa a deixar o jogo acontecer. Independentemente se torce, se você que está ouvindo, enfim, torce pro Botafogo ou não, o jogo não acontece porque ele não deixa acontecer. Se o árbitro entendeu, ó, agora o jogador do Cienciano tá de pé e não vai sair de campo, cara. Isso é surreal. Tem uma regra pra isso, gente, não foi falta. Ele tem que sair de campo e ficar um minuto fora. Existe uma regra pra isso. O árbitro se recusa a aplicar a regra. É surreal o que a gente tá vendo aqui.
4: Surreal, é surreal mesmo. Fala, Thalita.
2: É, o Arlesson tá recebendo atendimento. Né, teve um choque, né, ele sai para poder tirar essa bola ali da grande área, ele se choca ali com o jogador do Cienciano, e agora o goleiro do Botafogo está recebendo atendimento, o doutor Gustavo já está ali atendendo o jogador do Botafogo, e olha, ele está fazendo uma sinalização ali pro banco de reservas, e acho que vai precisar mexer, eu acho, eu não sei se é o goleiro ou se é a roupa, não sei se está sangrando ali.
4: Não,
2: talvez.
4: É trocar roupa, eu acho que é trocar roupa.
2: É, tá sangrando, é isso, o Arlesson tá sangrando, por isso que vai trocar ali a camisa. O Gustavo já fez o sinal ali pro banco de reserva, ficou meio confuso, né?
4: É, e fez um braço só assim, ó, depois ele até usou o segundo, mas ele fez assim, ó, rodou, girou um braço só.
2: É porque o Belão precisar... aqui no banco, o Belão fez o sinal pro banco como se fosse uma alteração, né? Mas é isso mesmo, é a camisa.
4: Ó, já levaram lá a camisa agora pro Arlesson trocar, tá sangrando, tá suja, enfim. Troca aí o uniforme, mas troca rápido, Arlesson, que o Botafogo tá, ó, tá querendo ganhar tempo, porque nesse momento a gente até passou dos 48 no primeiro tempo, o árbitro, se quiser, pode até encerrar a primeira etapa.
2: Eu acho que é o goleiro, tá?
4: Será?
2: É. Ele levou a camisa, tá? O rapaz da comissão técnica do Botafogo levou a camisa, mas o doutor Gustavo novamente olhou pro banco de reservas e fez o sinal de alteração. Eu vou lembrar um episódio que eu acho que é muito importante, o papel do médico nesse sentido. Foi um episódio com o Rafael, que jogava no Botafogo. Ele sofre um choque de cabeça, insiste em querer voltar, e o doutor Gustavo Dutra é muito firme em dizer que ele não podia voltar porque era um protocolo de concussão. E ele não volta a jogar. Então, assim, ele fez novamente o sinal de mexido, e o Gabriel Batista, camisa 12 do Botafogo, goleiro, tá ali aquecendo, Hugo.
4: É, e agora o goleiro, o Arlesson, tá indo na direção do banco de reservas, parece que vai sair mesmo o goleiro do Botafogo.
2: É isso. O integrante da comissão técnica levou a camisa ali para ele trocar, mas o médico fez novamente o sinal e vai entrar o Gabriel Batista, camisa 12, na vaga do 17, o Arlesson.
4: E aí, Michele, prejuízo pro Botafogo, não muda nada pelo fato do Cienciano praticamente não tá atacando, diga?
3: É, não muda muita coisa porque o Cienciano não ataca, só que acredito que agora, a partir da mudança, vai começar a atacar, né? Vai testar esse goleiro que está aí frio, entre aspas, no jogo. E a estreia do Gabriel Batista, né, Thalita?
2: É a estreia dele.
3: Ele não jogou ainda, então... vamos ver como é que ele vai sair também. Ele já entra numa fogueira, num cenário de extrema pressão. E, olha, inusitado, tá? Inusitado. E um lance que foi até impedimento, né? Isso que deu azar de tudo. Porque é um lance milimétrico ali, não tem uma observação clara de que havia o impedimento. Então a jogada tem que acontecer. E no fim ele teve esse choque que acabou tirando aí o Arlesson do jogo. O Arlesson fez certo no lance, tá? Porque ele não tinha certeza do impedimento, ele foi na bola, né? Então ele fez certo. Mas é uma infelicidade gigantesca do goleiro do Botafogo.
4: Eu só achei estranho, porque assim, o Arlesson, ele saiu agora, desceu aqui a escada que dá acesso ao vestiário. Tudo bem, a gente não tá perto dele para saber o que de fato aconteceu. Alguma coisa aconteceu, ok. Mas ele saiu de uma maneira muito, muito tranquila.
5: Tá com o queixo aberto, Hugo.
4: Acontecido nada, ele tá com o queixo aberto, é isso?
5: Isso, tipo? Isso, tá com um corte profundo na altura do queixo.
4: Então é isso, então tá feito aí o esclarecimento, ele tá com o queixo cortado e de fato não tinha condições de permanecer em campo, Michele.
3: É, aí não tem como mesmo, inclusive obrigado aí pro Chico, porque eu tô sem retorno aqui, aí ficou difícil de observar, mas de fato, né, aí é realmente uma situação que não tem como o goleiro seguir numa condição dessa.
0: Com certeza. 51 minutos do primeiro tempo. O jogo ia 48. 3 minutos já passaram além dos 3. O árbitro já tinha crescido. A bola lançada, Danilo na grande área antes dele. Chegou o goleiro Espinosa. Foi lá para fazer a defesa. 51 minutos e meio deste primeiro tempo. O árbitro já está ali contando para reposição de bola. Essa regra ele resolve aplicar. Essa aí ele decidiu. Agora essa daí eu vou aplicar. Aquela do sai para ser atendido. Ah, não, essa eu não quero, não, Michele.
3: É, da escolha dele, né? Ele faz ali um vou, não vou e escolhe a regra que ele quer aplicar no jogo. E acréscimos também, né? A gente não sabe. Vai ser um negócio meio, vai ser surpresa, como diz o bom de bola.
0: Mas ele não informou? Nem precisa, nem precisa. Ninguém tem interesse em saber quantos mais, além dos 3 que ele já tinha crescido, teremos nesse primeiro tempo. Vai para a cobrança do escanteio, é pelo lado direito, Alex Telles, de pé canhoto, prepara para levantar essa bola na grande área. Vamos lá, Fogão, está na hora do segundo gol. Telles preparado para a cobrança do escanteio, já autorizado pela arbitragem, levantamento na primeira trave, desviou de cabeça, bola tirada pela zaga, afastada na sequência, tira o perigo lá de dentro, o cabejo, o árbitro já olhou para o cronômetro, já vai acabar o primeiro tempo aqui no Nilton Santos. Sai ali o goleiro Gabriel Batista, entregando o jogo para Vitinho, descolando o lançamento lá pelo lado esquerdo, Álvaro Montoro na deixada, agora para dentro da grande área, não tinha ninguém, ela vai sobrando, Justino não chegou e o árbitro vai apitar pela última vez, fim de primeiro tempo.
6: Botafogo,
0: um gol de Danilo Pereira.
6: Cienciano,
0: 0. 10:22, 10:22, nesta noite de quinta-feira, eu confirmo, mais uma atração para você, ligado, ligada, no Futebol Globo CBN, aqui tem jogo.
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8: Clube na CBN, 10:23 no horário de Brasília. O Botafogo tá vencendo o Cienciano por 1-0, gente. É pouco, claro que é pouco, mas o primeiro gol já saiu. Gol marcado pelo Danilo Pereira. E a quantidade de gols que o Botafogo já perdeu também, hein? Ah, meu Deus do céu! Já era pra estar pelo menos uns 3-0, no mínimo uns 3-0. Mas o Botafogo perde muito gol. E já tem todo o segundo tempo na voz do Hugo Lago. Já também tem Michele Silva, comentarista do Futebol Globo CBN. E opinião da minha, hein? Para esse primeiro tempo de Botafogo, 1, gol do Danilo Pereira, 0 para a equipe do Cienciano. E você também vai participar com a gente, mandar mensagem, hein? 97.99988. E aí, hein? Dá para acreditar ainda? Eu tô acreditando, hein? Eu tô acreditando, então manda sua mensagem. 97.99988. Continua acreditando ou já acha que já era? Não vai dar mesmo? Pode mandar mensagem pra gente. 97.99988. Eu vou te ouvir no Futebol Globo CBN.
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8: Na Globo e também na CBN. Tô esperando a participação da gigante galera alvinegra, hein? Que já tá bombando aqui o WhatsApp do Futebol Globo CBN. Aí, ó, não para de chegar mensagem dela. Não para de chegar mensagem dessa gigante galera do Botafogo. Quero saber se continua acreditando, se tá confiando ou se já jogou a toalha, hein? Jogou a toalha já ou tá acreditando ainda no Botafogo? Pode mandar mensagem pra gente. 97.99988. Tá bombando. Já eu vou ouvir a galera alvinegra aqui nesse intervalo de jogo. Michele Silva, comentarista do nosso timaço. Qual é o seu destaque? O resumo do primeiro tempo que já, daqui a pouquinho, você vai contar tudinho, Mi.
3: O Botafogo tá acertando na postura, tá acertando nas chances criadas, tá acertando no último passe. Mas tem um jogador que precisa melhorar o aproveitamento dele significativamente pro Botafogo sair de campo com os gols que precisa e com a classificação.
8: Vamos caprichar, gente, mas vamos caprichar, tá jogando bem, tá criando. A Michele vai falar disso e muito mais. No Futebol Globo CBN.
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8: Na Globo e na CBN, hora de opinião nessa central da bola. O que foi o primeiro tempo de um Botafogo, gol do Danilo Pereira, 0 Cienciano, na voz dela, comentarista do nosso timaço. Fala, Michele Silva.
3: É, o Botafogo teve uma postura adequada, né? Uma postura vertical, acho que essa é a palavra, para o que a gente viu nesse primeiro tempo. O Botafogo tentou acelerar todas as jogadas que pôde, né? A gente viu sempre o Botafogo indo pro ataque, subindo. É claro que tem aí alguns ajustes táticos para o segundo tempo, eu vou falar sobre eles. Mas antes de falar sobre eles, eu preciso destacar que os primeiros 5, 6 minutos foram de um Botafogo muito ansioso, acelerado até demais. O que é até natural se a gente pensar que normalmente o jogador entra para uma partida como essa, que precisa fazer muitos gols, com essa necessidade, com essa ansiedade lá em cima. E aí, por isso, isso vai impactar, obviamente, nos primeiros minutos. Mas depois que o Botafogo achou o ritmo dele no jogo e que conseguiu encontrar uma forma de colocar essa bola no chão e jogar o futebol que pode jogar, o futebol que já jogou em outros momentos da temporada, e até, para quem está se perguntando se foi muito diferente, porque é o Belão e não o Franklin Carvalho, não tem tanta diferença assim e nem teria, né? É uma demissão muito recente, o técnico que assume interinamente não consegue mudar tanta coisa assim da noite para o dia. Continua sendo um Botafogo que cria bastante, né? Que cria muitas oportunidades, e a maioria delas, para surpresa de zero pessoas, sai dos pés de Álvaro Montoro. É impressionante o que joga esse garoto, joga muita bola, e foi inclusive através de uma jogada assim que o Botafogo passou a entender que a aceleração era importante, mas não a pressa. Acelerar, muito bom. Ser apressado, precipitado, ansioso no jogo, muito ruim. O Botafogo só vai conseguir fazer um gol por vez. Ele não vai conseguir fazer dois, três em uma jogada só. Então precisa ter calma para dar esses passes. E para mim, o lance ali, por volta dos 9 minutos da primeira etapa, o lance do 1-0 do Danilo Pereira, ele traz isso, porque é uma falta sofrida pelo Montoro, cobrada rapidamente, um passe perfeito, um passe direto, vertical, e o Danilo Pereira no tempo certo de atacar as costas da marcação, sem ficar impedido. O goleiro fica pelo caminho e ele faz um gol ali importantíssimo para colocar o Botafogo com mais confiança no jogo. O Cienciano atacou uma vez só, uma finalização ali que até passou perto, o mole que o Botafogo deu. No mais, o Botafogo controlou muito bem o Cienciano. De que forma? Mantendo os seus dois zagueiros, o Justino e o Ferrarese, junto com o Huguinho, e o Huguinho baixando ali entre os dois zagueiros para fazer essa sustentação defensiva, para fazer essa proteção à frente da área. Os dois laterais funcionando com a bola como se fossem alas, Alex Telles pela esquerda, Vitinho pela direita, muito trabalho de bola por dentro, então principalmente, né, o Medina e o Montoro se oferecendo muito para o jogo, Danilo Pereira e Arthur Cabral como esses dois atacantes, né, essa dupla de ataque pronta para atacar o espaço. Eu vou falar sobre o Arthur Cabral, que é uma parte importante desse primeiro tempo e parte fundamental também para a segunda etapa. Com menos de 30 minutos, o Arthur Cabral já tinha perdido duas chances claras no jogo. A Thalita lembrou muito bem, o último gol dele lá no fim de maio, né? Então faz tempo. E quando a gente vê ele jogando em campo, a gente entende por que faz tempo. A ali teve um lance ali, 36 primeiro tempo, o Botafogo até ampliou numa cobrança de escanteio do Alex Telles, né, acabou sendo anulado o gol, e depois, em mais uma cobrança de escanteio, o Arthur Cabral e o Danilo Pereira se atrapalharam no lance e perderam mais um gol. Mais tarde ainda, o Arthur Cabral perdeu uma outra grande oportunidade no jogo, passe de quem? Do Montoro, e o Arthur Cabral não conseguiu acertar o gol. Precisa ter frieza, precisa... O Arthur Cabral precisa fazer no jogo de hoje o que ele não fez quase que em nenhum momento da temporada. Ele precisa acertar o gol, porque o goleiro do Cienciano demonstra algumas inseguranças, mas se a bola não for no gol, ele não vai ser nem testado. Então, tarefa para o segundo tempo. Se o Arthur Cabral, vale ressaltar aqui, se ele tivesse acertado metade das chances, então se ele tivesse um aproveitamento de 50% das finalizações, o Botafogo voltaria para o segundo tempo precisando só de 3 gols, porque 2 ele já teria feito na primeira etapa, além do gol do Danilo Pereira. O Botafogo tem essa missão para a segunda etapa, ajustar essas finalizações e principalmente também Danilo, volante Danilo, não Danilo Pereira, o Danilo precisa aparecer mais. O jogo pede a presença dele e não pede ele começando a jogada entre os zagueiros. Nisso ele não vai oferecer o melhor que ele tem, que é pisando na área, pisando na frente, finalizando. O Botafogo precisa do Danilo sem medo do jogo, com a bola no pé e no campo de ataque.
8: Michele Silva, comentarista do Futebol Globo CBN, e opinião dela para esse primeiro tempo. Já eu vou ver a sua, hein? 97.9988, eu tô te esperando no Futebol Globo CBN.

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0: da CBN, 10h36 no horário de Brasília. A galera participa, manda mensagem pra gente. E aí, continua confiando no fogão ou já jogou a toalha, hein? 97.9988, fala aí, galera.
1: Aiello, rapaz, Botafogo, pai, tá perdendo pra ele mesmo. Antes de começar o jogo, eu falei ainda. Caramba. Se o Botafogo perder tanto gol como costuma perder, a gente vira esse jogo, mas fica difícil.
0: Pois
1: tem
0: é,
1: esse
0: cara.
1: Monte de gol, cara.
0: Rapaz, muito bom,
1: de Deus, também dá mais medo. Entendeu? Só depende dele mesmo pra virar esse jogo. Edmar de Vitória, Espírito Santo.
0: Valeu, Edmar. Obrigado pela participação. O time perdeu muito gol, gente. 97.9988. Fala aí, galera.
2: Fala. Aiello, beleza? Boa noite. Alan Moura, direto de Manaus.
0: Ô, meu amigo.
2: Ouvinte fiel aqui do Quatro em Campo.
0: Sempre.
2: Comentarista do Brasil é você.
0: Pô, claro. Quatro em Campo
2: é melhor. Eu acredito sim no Botafogo. Eu sou Flamengo, hein? Eu acredito que se ele incorporar o Botafogo de 2024 com esses jogadores aí, ele vai fazer 5-9, vai a 7. Termina 8-0, só assim. Porque senão, mano, esquece. Boa noite.
0: Valeu, Alan. Obrigado pela participação. Sim, sim, Thalita.
3: Equipes de volta, Botafogo mexe, sai o Guinho, entra Júnior Santos e sai o Romagnoli, 9 do Cinciano e entra o 11 Bandier.
0: Muito bem, vamos pro segundo tempo, tá de volta ele, a maior fera do nosso timaço. Valeu, Francisco Aiello comandando a central da bola nesse intervalo. Até aqui, 1 para o Fogão, gol do Danilo Pereira, 0 para o Cienciano. O árbitro apitou e no segundo tempo já temos bola rolando.
4: Botafogo, Cienciano.
0: Com a saída da equipe peruana, mandando a bola direto pela linha lateral. Tá bom, valeu, meu PSG. Tentou jogar a bola aqui pela linha lateral para forçar a saída. A Michele. Sem paciência com o Cienciano hoje.
5: Respeito o PSG do Peru, rapaz. É o Peru San Germán.
0: Olha aí, ó. Nossa. Aí, ó. Foi bom essa, hein? Nota 3, mentira. Nota 7, Michele.
5: Não, acho que foi 3 mesmo.
0: Pela ponta direita, olha o time do Fogão com o Júnior Santos, deu um traço pra cima da marcação, pé esquerdo, levantamento pra dentro da grande área, sobrou, olha, vai sair o segundo gol, Danilo Pereira não dominou, e a zaga tirou, foi por pouco, hein, Thalita?
3: E a bola passa pelo Arthur Cabral, e ela quica na frente do Danilo Pereira, ele não consegue fazer o domínio, até tenta ele fazer uma finalização, ficou reclamando ali de um puxão na grande área, o árbitro nem deu bola pra ele, segue o jogo, perde a chance ali o Danilo Pereira.
0: Teles, tabela jogada agora pelo lado esquerdo com o Álvaro Montoro, devolução pro Teles, da ponta canhota, tenta tirar tudo lá pelo lado direito, era a chegada mais forte ali do lateral Nunes, tocando a bola, saiu em arremesso lateral, o árbitro já mandou cobrar, ele tá autorizando cobrança do arremesso lateral, é isso?
3: Ele tava fazendo a revisão do lance com o Danilo Pereira, acho que foi isso.
0: Então tá bom, beleza, mas enfim, o árbitro voltou pro segundo tempo, como, hein, Michele?
5: É, que a gente já tá de implicância também, né? Aí qualquer coisa que ele faça...
0: O problema é dele, o problema é dele. Não, quem mandou fazer aquela lambança de atuação do primeiro tempo?
5: É, o famoso melhore. É isso, né? Melhore.
0: É isso aí. Me ajuda pra... Se alguma coisa acontecer de errado aí, é problema seu, juizão. É problema seu. Eu tô aqui narrando o jogo. Aqui com a galera do Fogão, valeu. Volta Danilo pelo lado esquerdo, depois do passe do Álvaro Montoro, rolando jogada agora na altura da intermediária, Danilo Pereira na bola tocada agora pra Vitinho, tapa pela ponta direita com o Júnior Santos, ele domina de pé direito, passadas largas, tira do primeiro adversário, tenta o segundo drible, pé esquerdo, levantamento, pra dentro da grande área, ajeitando o peito, Arthur Cabral virou de bike, mandou por cima, saiu em tiro de meta, mas a bola tá indo nele lá, hein, Thalita?
3: É, o problema é justamente esse, a bola tá chegando no Arthur Cabral, ele não tá conseguindo fazer o fácil, foi tentar fazer o difícil, ele tinha o Vitinho livre ali pelo lado direito, poderia ter dado o passe, foi tentar ali dar uma bicicleta, andou muito longe do gol do Espinosa.
5: Rapaz, eu queria ter a confiança do Arthur Cabral, viu? Primeiro tempo não acertou nada de frente, primeiro lance da segunda etapa, vou tentar de costas, sem olhar pro gol.
0: Ai, autoestima é tudo nessa vida, né?
5: Nossa, deveria vender um pouquinho pra galera. É, Hugo, um detalhe a respeito da formação tática do Botafogo que muda a partir da entrada do Júnior Santos e da saída do Guinho, né? O Danilo, volante, passa a ficar um pouquinho mais, aliás, já se lança mais ao ataque. O Medina fica um pouco mais com o primeiro volante junto com os zagueiros. O Júnior Santos aparece mais aberto pela direita, antes quem estava fazendo esse corredor era o Vitinho. O Vitinho agora aparece um pouco mais por dentro. É uma peça ofensiva a mais para o ataque do Botafogo.
0: Bola chega na defesa do time do Botafogo, tocada mais atrás, a recuada pro goleiro Gabriel Batista. Ele tira o perigo lá de trás, depois do toque do Justino, tenta Arthur Cabral, resvala de cabeça. A bola não chegou no Danilo Pereira, também não alcançou o Alex Telles, resvala também no toque de cabeça o Barreto. A bola se oferece no campo defensivo do time do Botafogo, agora com o Justino tocando para Álvaro Montoro. Pé direito nela, ameaça o lançamento, preferiu ali prender um pouco mais a posse de bola, agora curta com Danilo, meio que na fogueira pro camisa 8 Alvinegro, que conseguiu girar, abrindo com Ferrarese lá pelo lado direito. Ele avança ao campo de ataque agora com o Júnior Santos. Dida leva pro pé direito, faz o levantamento agora com Vitinho pela ponta, buscando jogada, tirou do primeiro marcador, acabou perdendo na dividida. Martínez acaba ficando sem ela, o árbitro deu vantagem, traço pra cima da marcação, Vitinho na grande área, ajeitada do Arthur Cabral, voltou com Teles, pé esquerdo, não deu pra chutar, ele bota na frente tentando jogada, caiu e o árbitro marca pênalti pro Botafogo. É pênalti pro Fogão em cima do Teles, Thalita.
3: Jogada que começa lá pelo lado direito, Júnior Santos e Vitinho, camisa 2 insiste, consegue roubar a bola e faz o cruzamento, era pro Danilo Pereira, o Arthur Cabral domina antes de chegar no camisa 9, entrega, rasteira pro Alex Telles, que domina fora da grande área, e aí vai passar pela marcação do jogador do Cienciano, consegue passar, só que ficou um pezinho ali, dentro da grande área, se a falta é dentro da grande área, é pênalti pro Botafogo. Camisa 13, Alex Telles já tá com a bola, Hugo.
0: 5 minutos, segundo tempo, convertendo esse pênalti, o caminho pro Botafogo chegar à classificação passa a ficar mais curto. Pênalti bem marcado ou não, na sua opinião, Michele Silva?
5: Bem marcado, Alex Telles assumiu a frente do lance ali, olha, tirou o fôlego de onde não tinha o Telles, viu? Porque ele deu um pique pra chegar nessa bola, pra chegar à frente, e ele recebe a escorada do Arthur Cabral, e pra sair da marcação ele consegue ali vencer na força, né? O Cienciano tá reclamando muito, mas pra mim foi pênalti, e o técnico do Cienciano tá fazendo o gesto do VAR.
0: É um bobão.
5: Ele pode tomar cartão amarelo por isso, se o árbitro da partida resolver aplicar a regra. Se não resolver aplicar a regra, não vai tomar cartão.
0: Telles prepara para a cobrança do pênalti. Todo mundo do Cienciano pedindo o quadradinho do VAR. Essa galera, isso é que é gastar energia. Amigo, você conta, eu conto, Thalita. Lá pro meu garejo ali, o Horácio. Ninguém vai olhar não, amigo. Sai daí, foi pênalti, claro.
3: Tá fazendo Telles. Sinal de que o Telles se jogou no lance.
0: Daí, ô meu garejo. Telles prepara pra cobrança do pênalti. É pênalti pro Botafogo. Alex Telles prepara pra cobrança. A chance do segundo gol alvinegro. O árbitro tá ali pedindo pra todo mundo sair de dentro da grande área. Os jogadores do Cienciano pedem a revisão no VAR. O árbitro agora faz o sinal de que o lance está sendo checado, Thalita.
3: É isso, o lance está sendo checado. O Telles ainda não foi autorizado para cobrança. O árbitro segue ali na grande área. Agora ele pede para os jogadores saírem ali da grande área. O Alex Telles vai tentando manter a concentração. O Vitinho chega ali para conversar com o capitão Alvinegro. Mas muita demora para a penalidade ser autorizada ali para o Telles cobrar o gol.
0: Olha, vou te falar, para mim foi pênalti. Para mim foi pênalti, Michele.
5: Vamos ver o que ele tá analisando.
0: Ele vai lá ver,
6: hein? Ele tá analisando um lance anterior, tá? Um lance anterior. Uma possível falta.
0: Então é isso, porque assim, em relação à falta que o Telles sofreu dentro da grande área, pra mim, nenhuma dúvida. Se houve algum lance que antecedeu a esse pênalti cometido pelo jogador do Cienciano, aí é isso que o árbitro tá nesse momento analisando no monitor. Fala-me, Thalita.
3: É, só se foi o lance com o Vitinho. Existe um lance.
6: Isso mesmo, é esse lance mesmo, Thalita.
3: É, então, só se foi esse lance, porque o Vitinho rouba a bola lá pelo lado direito, o jogador do Cienciano cai no chão, o Vitinho consegue dar prosseguimento à jogada, no primeiro momento o Vitinho perde a bola, o jogador do Cienciano tem uma disputa ali com ele, a bola fica com o Vitinho, consegue fazer ali o cruzamento para a grande área, onde o Arthur Cabral domina. Esse é o lance ali da possível falta, porque depois que o Cabral domina na grande área, não aconteceu absolutamente nada.
0: Bom, o árbitro está voltando nesse momento para tomar a decisão de manter a marcação do pênalti ou anular a marcação por conta de uma falta cometida pelo Vitinho. É isso. Está marcada a falta cometida pelo lateral direito Vitinho e o pênalti para o Botafogo. Embora tenha acontecido, ele aconteceu depois dessa falta. Agora, peraí. Não era uma decisão dentro de campo? Ele não marcou a falta. Errou? Tudo bem, que tem errado. Mas foi um lance interpretativo e ele não marcou no primeiro momento. O árbitro de vídeo chamou para revisão. Michele.
5: É, aí é a diretriz de cada competição, né? Nas competições da CBF, a gente tem visto uma intervenção mínima ou menor intervenção, de certa forma, principalmente da última rodada para cá. A Comebol tem uma outra linha, né? Então, talvez entendendo que foi uma falta muito clara, aí o VAR acabou chamando e ele, a partir da revisão, anulou o pênalti.
0: É, portanto, então, nada de pênalti. 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
0: Vem pelo lado esquerdo, agora Justino tocando jogada agora com Álvaro Montoro, saindo do campo defensivo do time do Botafogo, descolando o lançamento na pro-ataque. Arthur Cabral correu antes dele, chegou Nunes, tirando essa bola, acabou saindo pela linha de lado e arremesso pro time do Botafogo cobrar agora com Alex Telles, preparado para repor a bola em jogo. Tá fora da área ali da área técnico, Horácio Melgarejo. Grande boba lá. Olha lá, tá fazendo o que ali, ó? Que cena ridícula, cara.
5: Vou falar um negócio forte.
0: Fala.
5: Aqui. Tremendo bananão.
0: É, olha lá. Grande bobo. Não cresce, cara. Sai daí. Voltando o time do Bota com a bola jogada agora na entrada da grande área. Vitinho rolando para Álvaro Montoro, deixando novamente com Medina. Ele segura na esquerda do campo de defesa, entregando na direita com Montoro. E eu confirmo a hora certa, 10:47. Ligado no nosso timaço, você confere agora o tempo e o placar do jogo. 10, passados 10 do segundo tempo, 35 para o fim da partida. E no placar do Futebol Globo CBN, Copa Sul-Americana, vale vaga nas quartas de final aqui no Nilton Santos. Confere aí.
4: Botafogo
0: 1, Danilo Pereira.
4: Cienciano
0: 0.
8: Central.
9: Neoquímica Arena, bola rolando no segundo tempo. O Corinthians tem um jogador a menos. 0 Corinthians, 0 Rosário Central.
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0: Time do Bota saiu jogando na altura da intermediária, mas teve falta, Thalita Jutti.
3: É, teve falta, mas o jogador do Botafogo tinha chance de seguir ali no lance de contra-ataque. O juiz marcou falta, mas não deu cartão amarelo.
0: Vinha o time do Bota, ela tocada agora nas pernas do Arthur Cabral, acabou saindo em arremesso lateral para a equipe do Cienciano. Deixa eu mandar um abraço aqui pro meu amigo Rony, lá do Irajá, tá ligado aqui na nossa transmissão. Alô, grande Rony, ele é tricolor, mas tá aqui, ó, acompanhando o Fogão, depois do fusão dele se garantir nas quartas da Libertadores. Ele tá acompanhando a nossa transmissão. Um abraço, Rony, um abraço para você. 11 minutos e meio, já o time do Cienciano mexendo em Thalita.
3: É o 29, Robles, e também o 30.
0: Ah, Robles.
3: O Robles vai entrar, Hugo. Robles. É, e o 39, Caparó.
0: Depois do consulta lá no Google, Frederico Robles.
3: Vou olhar.
0: Ele era vilão na novela Rosa Selvagem, mexicana. É isso aí. Ele casou com a Dulcina, irmã do Ricardo.
3: Novela boa.
0: Tá bom. Depois eu te conto. É porque não tinha nada pra fazer naquela época.
3: Entendi.
0: À tarde, durante a semana. Aí eu botava lá. É porque era antes do Carrossel.
3: Entendi.
0: Aí era a Rosa Selvagem.
3: Ah, entendi.
0: Aí eu via a Rosa Selvagem.
3: Era tipo um pré-jogo.
0: Isso, exatamente. É isso aí. Buscando jogada, o time do Botafogo agora na roubada, tentativa agora no meio. Era o Danilo Santos tocando. Arthur Cabral deu de zagueiro. A bola mal tirada pela zaga do Cienciano. Entregando agora Roberto pelo lado direito. Já mexida no time do Cienciano. Vem Roberto. Pis, passou por cima da marcação. Tentou agora pra cima do Justino. Acabou adiantando demais. A bola saiu em tiro de meta. Então já vem o Caparó e o Robles também. Qual o detalhe, Thalita?
3: Vai entrar o camisa 39, o Caparó. Na vaga do 5, o Arias, que tem cartão amarelo. Por enquanto, o Robles segue ali no banco. Ele já tirou o colete, mas por enquanto tá ali no banco.
0: É, então volta, Robles. Não vai entrar agora, não. Vai lá arrumar problema lá com a Cândida, que é a tua cunhada. Cândida Linhares. Era personagem da novela também. Irmã da Dulcina, coitada.
5: Rapaz, até o repertório de novelas é um negócio assustador, viu?
0: É, não, mas foi muito.
5: É daí
0: foi
5: que
0: muito,
5: você tira os nomes elaborados dos.
0: Às vezes sim, mas a maioria deles não é não. A maioria vem aqui na.
5: Só uma palhinha do gato e da gata que apareceram na tua casa.
0: Ah, estão aparecendo lá em casa. Não são meus, não, mas eu alimento com ração pra gato, claro. É a Leila Shirlene e o Ernesto Vanderlei. Estão indo lá jantar todo dia, daqui a pouco eles aparecem. Olha a tentativa do cruzamento, Teres buscando, era o Danilo Pereira, a bola passa por toda a grande área, sobrando na ponta direita, Júnior Santos traz pro pé esquerdo, será que ele pega de longe, buscou jogada agora no tapa, Álvaro Montoro, Júnior Santos não conseguiu domínio, leva na ponta direita, chance boa pro time do Botafogo, conseguiu o drible, que finta boa, invade a grande área, cruzamento feito, Danilo Pereira, a bola sobrou antes do Arthur Cabral, chegou tirando a zaga, afasta o perigo lá de dentro, a bola vai se oferecendo novamente com o Justino, ainda pelo lado esquerdo ele conseguiu o drible para cima do primeiro marcador, é o zagueirão, mostrou habilidade de um zagueiro pro outro, a bola sai do Justino, chega no Ferrarese pela ponta direita agora com o Júnior Santos, 14 minutos do segundo tempo, olha a bola cruzada, entrada da grande área, Teles mandou a bomba para fora. Se ele acerta a direção do gol, acho que furava a rede, porque foi uma pedrada, hein, Thalita?
3: É, e não tinha ninguém marcando, talvez teve até tempo para dominar, poder controlar ali a bola, porque ela chega realmente em velocidade depois ali do cruzamento do Vitinho, mas pegou de primeira, ela passa por cima do gol do Espinosa com muita velocidade, mas direto pela linha de fundo.
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0: Quase 15 minutos do segundo tempo, Michele Silva. E o jogo, Michele?
5: É, o Botafogo com domínio do jogo, né? Tem a posse de bola, o Cienciano não consegue sair, não consegue se oferecer o ataque. O desafio do Botafogo é transformar toda essa posse, todos os passes verticais, toda a capacidade criativa do time em gols. Não acerta o gol, finaliza muito, mas não acerta o gol, como foi agora com o Alex Telles. O Danilo Pereira, jogador de ataque que tá fazendo a dupla de atacantes com o Arthur Cabral, tá fazendo um excelente jogo, viu, Hugo? É reforço dessa temporada pro Botafogo, da janela, do meio de ano agora, mas tá fazendo um excelente jogo, participa muito, sempre em condição de finalizar. Não sei se ele tá se entendendo bem com o Arthur Cabral, que hoje tá difícil pro Arthur Cabral, mas ele tá participando muito bem do jogo.
0: Danilo segura a jogada pelo lado direito, inverte a jogada, aparece pela canhota, entrada da grande área, boa finta do Montoro, tira do primeiro, caiu e o árbitro marca a falta, só que ele tá dando o toque de mão do Álvaro Montoro. Eu tive a impressão de falta a favor do Bota, mas o árbitro não viu dessa forma não, hein, Thalita?
3: Eu não vi falta no Montoro realmente não, ele consegue sair da marcação e aí ele acaba ficando um pouco enrolado ali por conta da pressão, acaba perdendo a posse e aí na hora que ele cai ele acaba colocando ali a mão na bola. A gente fala muito do Arthur Cabral, Hugo. 10 gols na atual temporada, fez 5 gols em 2025, mas é importante destacar que é um jogador que custou muito caro e até por conta disso se espera mais. Botafogo investiu pouco mais de 95 milhões de reais no Arthur Cabral, que até aqui não tem entregado o que deveria, principalmente por conta do que custou para a equipe alvinegra.
0: Pelo lado direito, busca a jogada agora o time do Botafogo, sai jogando com o passe do Vitinho, aparecendo agora na meia esquerda, é Álvaro Montoro, 16 minutos e meio deste segundo tempo, 16 e meio segundo tempo, Futebol Globo CBN, aqui tem jogo.
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0: A bola sai com o último toque do jogador do Cienciano, já cobrado arremesso lateral, Botafogo com a posse dela, agora vem com Medina, ainda pelo lado esquerdo do campo de ataque, ele acha Álvaro Montoro perto da linha lateral do campo, perto da jogada tem o Danilo, a bola volta no campo de defesa do time do Bota, aparece novamente o Justino, ele gira, entrega pelo lado direito na meia, agora com Ferrarese, se manda pro ataque ali, a linha defensiva do time do Botafogo, tentativa do lançamento, pra dentro da marcação, sou mais você, Danilo Pereira, pela ponta direita, descolou o cruzamento, pra dentro da grande área, Arthur Cabral de cabeça, tive a impressão de um desenho. Mas o árbitro disse que a cabeçada foi direta, hein, Thalita?
3: Uma boa jogada pelo lado direito. Vitinho e Danilo Pereira, que consegue o cruzamento na cabeça do Arthur Cabral. Se antecipa a marcação, consegue testar e direto pela linha de fundo.
5: Anota mais um aí, Hugo. É. Foi na medida, né? Na medida o cruzamento do Danilo Pereira. E o Arthur Cabral perdeu o tempo de bola ali nesse lance, né? Ficou inteiro. Ele é um cara robusto, né? Ele é grandão, então ele consegue duelar bem com os zagueiros. Mas na parte técnica dos gestos, do cabeceio, do passe, da finalização, tá pecando demais.
0: Tentativa da jogada agora do time do Cienciano. Ih, ó, teve uma trombada ali, ó. Uma trombada ali, ó. Aí o jogador Roberg tá reclamando, hein, Thalita?
3: Tá reclamando, mas o árbitro já constou ali que não foi absolutamente nada. Botafogo tentou cobrar rápido ali. Ele mandou voltar, o gol.
0: E o Barreto tá indo embora.
3: Isso, saindo 88 Barreto, também com cartão amarelo para entrada do 29, o Robles. Botafogo também vai mexer. Vai entrar o 37, Kadir, e o 88, Edenilson.
0: Michele.
5: O Edenilson entra para fazer uma recomposição ali no meio-campo. Vai daí,
3: tá? Tá saindo o Danilo com a camisa de número 8 com vaias. Muitas vaias. Sai o Danilo para a entrada do 88, o Edenilson. E sai também o 9, o Danilo Pereira, para a entrada do 37, o Cadinho.
5: Acho que a vaia aí nesse sentido, a bronca que a gente está ouvindo da galera para a saída, principalmente do Danilo Pereira, é porque o Arthur Cabral segue em campo, né? Mas é claro que também entendo a saída do Danilo Pereira, que eu não sei se o quanto que ele tem de gás ainda pra dar, né? Porque ele parece já dar sinais de cansaço. Agora, a noite do Arthur Cabral, ela é muito ruim, né? E aí entra o Kadir pra fazer essa dupla de ataque, vai perdendo qualidade o ataque do Botafogo. E o Edenilson é pra tentar jogar o que poucas vezes ele jogou nas últimas temporadas, quem sabe aparecer melhor no ataque. O Danilo, volante, definitivamente não fez um bom jogo.
0: Arthur Cabral tentou passe para Teles pela ponta esquerda, descolou o cruzamento, chega a zaga tirando. Júnior Santos pedia a jogada lá pelo lado direito, estava livre agora com o Edenilson, tocando pro Álvaro Montoro, tocou pro Edenilson dentro da área, lado esquerdo Arthur Cabral, linha de fundo, cruzamento, a zaga desvia, a bola não saiu, voltou Cabral, cruzamento de cabeça, tocou, a bola tá viva na grande área, afasta a zaga do Cienciano. 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
0: E eu confirmo a hora certa, 10:57. Ligado no nosso timaço, você confere agora o tempo e o placar do jogo.

0: Sul-Americana. Segundo confronto válido pelas oitavas de final da competição. Aqui no Nilton Santos, confere aí.
1: Botafogo!
0: Um Danilo Pereira.
1: Cienciano.
0: Zero.
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0: Hoje mais cedo em Assunção, no Paraguai, deu Vascão, goleada de virada, 4-1, e o Vasco avançou, tá nas quartas de final da Sul-Americana. Transmitimos para você esse jogão aqui no Futebol Globo CBN mais cedo, com a narração do Bom de Bola Edson Mauro, os comentários do Carlos Eduardo Éboli e as reportagens do Renan Moura. Já já duas mexidas no Cienciano, Thalita.
3: Isso, vai entrar o 8, o Aguirre, e também o 19, o Sucar, que fez um hat-trick no jogo de ida contra o Botafogo.
4: Hugo, me chama a atenção que o Belão tá apostando em jogadores com pouquíssimo ritmo do jogo, né? O Júnior Santos,
0: verdade,
4: voltando de lesão e jogou poucos minutos recentemente. O Edenilson, que jogou 26 minutos contra o Cienciano lá no jogo de ida. Fora isso, não tem jogado. Então são jogadores completamente sem ritmo para um jogo tão importante como esse. Opções, inclusive, bem diferentes daquelas utilizadas pelo Franklin Carvalho nas últimas partidas. Tem claramente uma mudança aí nas escolhas do técnico ainda que interino.
0: O levantamento vai ser feito para dentro da grande área, cobrança do escanteio, tentou gol olímpico Roberto, mas a bola foi direto pela linha de fundo, saiu em tiro de meta. Então já já mexidas também na equipe do Cienciano. Botafogo tenta sair agora do campo de defesa, bola tocada, Álvaro Montoro de primeira, dando tapa para Medina, na altura da intermediária defensiva novamente, Álvaro Montoro da esquerda, ele tira pelo lado direito, tem o domínio agora Ferrarese, arranca com o time do Fogão, buscando jogada ainda no campo de defesa, 22 minutos de bola rolando no segundo tempo, 22 segundo tempo, Botafogo tá vencendo, mas ainda não é o suficiente para se classificar. Vamos lá, Fogão! Três dedos na jogada, ótimo lançamento do Montoro buscando Alex Teres pela ponta canhota. Foi deslocado e a arbitragem disse que não houve nada. Mandou ele levantar ali o cabeça, chegou só na tentativa, hein? Fala, Thalita.
3: Não foi nada. O Alex Teres tentou cavar ali uma falta, mas não foi tocado por absolutamente ninguém. Juizão foi bem aí nesse lance, é só tiro de meta. Aproveitar, Hugo, sabe quem é que tá assistindo?
0: Quem é que tá assistindo o jogo aqui no Nilton?
3: Gabriel de Alba.
0: Gabriel de Alba.
3: Isso.
0: Ele é o novo. É o novo cara do Fogão, Tatá?
3: É o futuro novo cara. Tem que assinar o contrato.
0: Ah, é?
3: Ele ainda não assinou, né? Já fez investimentos.
0: Mas a grana já entrou, é isso que
3: já
0: eu quero.
3: Já fez investimentos.
4: Ué, mas. Ué.
3: Contrato ainda não está assinado. Isso, sim, é isso aí.
4: Muito a atenção. Isso chama a atenção assim demais. É claro que eu tenho valores. Conta bancária é bem diferente do Gabriel de Alba, né?
3: Nós temos.
4: É diferente. É, somar todos nós aqui, não dá nem os centavos que ele tem lá na conta dele.
0: É, passou de R$1.500, eu já não sei mais fazer conta.
4: É muito zero, né? É um negócio que não cabe na cabeça da gente. Agora, eu não entendo essa lógica, que é uma lógica do Botafogo, mas vale ressaltar também uma lógica que está presente nesse momento no Vasco. É uma lógica de fazer o investimento sem que exista de fato o contrato assinado e o acordo para um novo comandante da SAF. Isso chama muito a atenção. Você já tem promessas, você já tem entrevistas, você já tem investimento sem que esse acordo aconteça de fato.
0: É.
4: Isso é bem nebuloso, hein? Bem nebuloso. Claro, não tô aqui querendo colocar água no chope de ninguém, sei que o torcedor, a torcedora do Botafogo ficam muito animados com qualquer promessa, qualquer ideia, qualquer algo que seja prometido. Eu sei que isso traz muita esperança, mas vale ficar de olho, porque tem que ver o quanto que o Botafogo vai conseguir cumprir com essas promessas de grandes investimentos, de um Botafogo mais parecido com o ano de 2024. A gente torce por isso, mas eu quero ver na prática, quero ver para além das palavras.
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0: E as mexidas aí no time do Cienciano. Fala, Thalita.
3: Saiu 10, o Roberg, para entrada do 8, Aguirre. E saiu 21, Capitão Gaia 6, para entrada do 19, Sucar. E aí, sem uma dúvida, essa questão do Gabriel de Alba. Ele ontem esteve aqui no Nilton Santos, né, no treino da equipe alvinegra. Conversou com os jogadores e prometeu um bicho caso o Botafogo conseguisse a classificação de R$2 milhões.
4: Fácil assim? Rapaz do céu, parece que tá falando de R$5 ali, um negócio rápido. Eu paguei a água. tava agora R$7 aqui no Nilton Santos, absurdo, inclusive. E achei absurdo. R$7, né, corneta?
0: Vai que essa água tem alguma composição milagrosa, que de repente é a água que o Botafogo tá precisando beber pra conseguir a vaga. Vai lá, vai ver. Não sei.
4: Peraí que eu vou jogar no campo aqui só um pouquinho. É poético.
0: Não, aí não, Michele, é lá no gramado lá, Michele. Aí não.
4: Não, foi ali, ó. Tá ali.
0: Molhou
4: ó,
0: tudo
4: tá
0: ali, aí, tá ó, ali. Michele. Molhou certo. Tudo aí.
4: Não, respingou um pouquinho ali.
0: Saiu o Garcês, então, com a 21 e o Robert com a 10. Garcês, lembrei da novela Roda de Fogo. A família Garcês, era Joana Garcês, Maura Garcês, né? De 87 essa novela, é. Joana Garcês era saudosa Yara Cortes. E a Maura Garcês era também saudosa Eva Vilma. Só fera também, né, cara? É isso aí. Vai tentando o time do Bota agora no lançamento. Ferraresi era pelo lado esquerdo, aparecendo Alex Telles. Ela volta agora com o Edenilson, traz pro pé direito. Lançamento da esquerda, chega pra direita. Buscando jogada agora pra cima da marcação. É o Medina, ele limpa o primeiro marcador. 26 minutos de bola rolando neste segundo tempo. Vamos lá, Fogão. Tem que acelerar agora pra fazer 4 gols e pelo menos e forçar os pênaltis. A bola chega na esquerda da grande área com o Montoro. Tentou o cruzamento, a bola bate na zaga. Vai saindo pela linha de lado, não. Chegou o Telles apenas acompanhando. Agora, ó, levou um toque. Que não pede apoio, hein? Telles ficou bolado com razão, hein? Que esse malandro aqui, ó, qual o nome dele aqui, ó? Vira aí que eu quero ver que tu tá sem crachá. Vira aí que tu tá sem crachá. Pergunta a mãe dele como é o nome dele, que eu não tô conseguindo identificar. Agora é o Cabejo, identifiquei. É isso aí. Tu fez a falta no Telles, o árbitro não viu, mas eu tô de olho em você. Tem Edenilson, toque de calcanhar, buscando jogada pro Alex Telles, não arrumou nada, chegou tirando ali o Robles. A bola tocada agora na cobrança do arremesso lateral, vai com o time do Fogão, tentou o Montoro, tocando pro Alex Telles. Tá, Belo voltou na bola dividida, acabou, ó, com impedimento. Tinha irregularidade lá na frente. Pois é. 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
0: Vai repor a bola em jogo agora ali o goleiro Espinosa. Ele não tem pressa para repor a bola em jogo, botando jogada lá na frente, fazendo o lançamento longo lá pro campo de ataque. Tentativa do corte na cabeçada que não aconteceu. A bola voltou com o Ferraresi, chapando de pé direito, mandando a bola lá pro setor ofensivo. Não

0: no bate-rebate. Júnior Santos chega para a dividida com Cadinho, na verdade. A bola se oferece para Vitinho, bico direito da grande área, tentou o lançamento, ela para no jogador Martínez, que consegue tirar tudo pelo time do Cienciano. Toque de braço agora aí, o árbitro vai dar falta a favor do Botafogo. Michele, quase 29 minutos do segundo tempo, cadê o Botafogo, Michele?
1: É, e à medida que o tempo passa, a missão do Botafogo fica cada vez mais difícil, cada vez mais improvável, cada vez mais próxima realmente do impossível. É o Botafogo que está tentando de todo jeito, né? Mas as trocas do Belão, elas não fizeram muito sentido, né? O Edenilson tenta aparecer, mas não tem o ritmo que o jogo pede. Precisa se movimentar mais, o Arthur Cabral já parece estar cansado. Também ele não consegue contribuir. Então o Botafogo parece estar cada vez mais cansado e dependendo cada vez mais de Teles, de Montoro, que são as referências técnicas do time.
0: Tentativa do Botafogo, falta cobrada, levantamento para a grande área, Matheus Martins chutou, a bola bate na zaga, chega na sobra de bola ainda na proteção, reclama de falta o jogador do Botafogo, Álvaro Montoro, na bola dividida, tocou por último no jogador argentino e a bola saiu em arremesso para o Cienciano. Então vamos lá, Matheus Martins está dentro, né, Thalita?
2: Isso, entrou na vaga do camisa 6, Medina. Matheus Martins pode estar fazendo hoje sua última partida com o Botafogo, o clube tem negociações bem avançadas para ele ser o novo reforço do Dínamo Moscou, valores que podem chegar aí a 48 milhões de reais. No momento, a negociação principal é a forma de pagamento desse valor do Dínamo pro Botafogo.
0: Confirmando a hora certa, 11:07. Ligado no nosso timaço, você confere agora o tempo e o placar do jogo. Passados 30 no segundo tempo, 15 para o fim da partida. E no placar do Futebol Globo CBN, Copa Sul-Americana, vale vaga nas quartas de final aqui no Nilton Santos. Confere aí.
3: Botafogo
0: 1, Danilo Pereira.
3: Cienciano
0: 0.
4: Central.
5: Neoquímica Arena tem gol do Corinthians. São nesse exato momento, é 35 do segundo tempo. Breno Bidon, 1 Corinthians, 0 Rosário.
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0: Bom, quase 31 minutos deste segundo tempo, ó. Cara, aí, na boa, cara, eu tô bolado com esse técnico aqui, Horácio Melgarejo. Ele reclama de tudo, principalmente do que não aconteceu, Thalita.
2: É, tá reclamando ali por conta do choque que houve entre o Arthur Cabral e o goleiro Espinosa, choque normal de jogo, o Espinosa ficou ali sentindo, os médicos não entraram, já levantou ali o goleiro do Cienciano.
0: O cara já de quase meia idade, aliás, de meia idade já ali, ó. Daqui a pouco já tá na terceira, bobo desse jeito, cara. Fazendo um escarcéu ali. Se comporta, cara. Pô, tu é técnico do Cienciano. Ah, Michele, vai, fala.
1: Não vou falar, né?
0: É.
1: É, não, mas ele tá fazendo o jogo dele, né? Que é de travar, que é de debater lances, enfim, incomodar. Porque na bola mesmo, o Cienciano não tem bola pra trocar com o Botafogo. A questão é que foram os gols da ida, muito em função de uma estratégia errada e da altitude. A altitude é o melhor jogador do Cienciano. O Cienciano utilizou hoje dois artilheiros do clube na temporada, né? Colocou os dois ali pra jogo. Primeiro o Garcês, depois também entrando na partida o Roberg também. O Roberg também, que estava ali atuando junto. Colocou os seus dois artilheiros. O que a gente viu de produção ofensiva do Cienciano? Nada. Por quê? Porque não existe. Porque precisa da altitude para jogar. E usou muito bem isso. O Cienciano transformou o jogo de 180 minutos, uma decisão de 180 minutos, em uma decisão de 90. Só o jogo daí.
0: 32, segundo tempo. 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
0: Domina a bola pelo lado direito do campo de defesa do time do Botafogo. Era o Ferrarese rolando para Justino. Da esquerda, a bola volta para a direita agora com o Ferrarese. Fala, Thalita.
2: Horácio Melgarejo é um senhor de 53 anos.
0: Tô te falando, cara. Cara de meia idade aí. Pô. Tá aí fazendo um papelão, cara, francamente, se comporta, irmão. Pô, levanta aí, ó, tá aí agora aí, ó, teu time tá se classificando, não precisa disso não, cara. Sai daí, ó. 33, segundo tempo, busca a jogada agora pelo lado direito, é Matheus Martins, olhou pra dentro da grande área, descolou o cruzamento, não chegou no Cadira, bola tirada, chega ali afastando agora com o Caparó. Fala, Michele, qual é o detalhe?
1: Não quero desanimar ninguém, até porque o futebol permite muita coisa, mas à medida que o motor foi cansando...

0: Botafogo também. Botafogo deixou de ter chances claras no jogo, né? Impressionante como ele é o motor do time.
1: Foi perdendo o recurso técnico principal, né?
0: Exato. E também passa pelo cansaço do Alex Telles, né? Que a partir da entrada do Matheus Martins, ele virou quase que um ala aqui, um ponta pela esquerda, né? Agora ele tá voltando, mas no geral é o Matheus Martins que tá oferecendo apoio aqui para esse lado esquerdo de defesa e esquerdo de ataque, enfim, do Botafogo. Vale ressaltar, Kadir, Edenilson e até o Júnior Santos entraram muito mal, um ritmo muito abaixo do que o jogo pede.
1: 34 minutos deste segundo tempo, busca jogada agora dentro da grande área, descolou o cruzamento, vai sair o gol, a bola tocada, Sucar de primeira, se defendeu o goleiro Gabriel Batista. Primeira chegada aí do time do Cienciano, hein, Thalita?
2: Primeiro chute no gol, primeira finalização realmente ali do gol, que exigiu ali a defesa dessa vez do Gabriel Batista, mas uma finalização bem fraca, bem ruim nas mãos do goleiro Alvinegro.
1: Era o Aguirre tentando agora, Matheus Martins, a bola não chegou no camisa 11, saiu pela linha de lado, é arremesso lateral. O que que houve, Michele?
0: O Matheus Martins já foi.
1: Pra onde?
0: Já foi negociado.
1: É, tá perto, né?
0: Pô, ele entrou
1: aí pra Moscou.
0: Ele entrou faz 15 minutos e não chegou nessa bola. Não dá pro Alex Telles tá correndo mais que o Matheus Martins que entrou agora, gente. Não dá. Aí não tem, aí realmente não tem como.
1: É. Aí... mande a minha lembrança pro Vladimir Putin, né? Vai lá, porque não tá mais aqui, né? É brincadeira, irmão. 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
1: Vem Matheus Martins com toda a intensidade pelo lado esquerdo agora com a jogada. Vem Alex Telles, descolou o lançamento para ninguém. Tentativa agora. O Alex Telles, que é mais velho que o Matheus Martins, está correndo uma barbaridade desde o início do jogo. Arrancou aqui o Matheus Martins, está ali, ó. Matheus Martins está ali, ó. Quase pegando o celular para abrir o aplicativo do transporte para voltar lá para. Aí não, aí não.
0: Hugo, esse lance aí foi simbólico, tá? O Alex Telles deu passe em profundidade para ele mesmo, porque em nenhum momento o Matheus Martins deu opção. Isso é surreal. Você tem um jogador com a capacidade técnica do Telles, a capacidade técnica do Montoro, eles não vão conseguir correr no fim do jogo.
1: Não,
0: mas
1: não.
0: O passe eles vão conseguir dar. Você só tem que dar opção. O Botafogo não consegue dar opção para dois jogadores talentosíssimos que tem em campo. O Telles e o Montoro estão cansados? Estão cansados. Mas eles têm bola no pé para dar esse passe. O Botafogo não consegue dar opção.
1: Não consegue. Bom, 36 minutos, o tempo está passando e a tarefa do Botafogo vai ficando cada vez mais difícil no sentido de chegar à fase quartas de final da Copa Sul-Americana. Gabriel Batista está jogando rápido agora pelo lado direito, é como Edenilson, arranca pelo time do Botafogo. Com a posse de bola ele faz o lançamento lá no campo de ataque buscando o Kadir, deu a carga, chegou ali fazendo a falta, Júnior Santos consegue a roubada de bola com o time do Bota. No corpo ele ganha, na velocidade ele disputa, a bola não saiu pela linha de lado, agora puxado! E a falta aconteceu em Thalita Jiu-Jitsu.
2: Uma jogada individual ali do Júnior Santos, tentando usar da parte física, tentando usar também da velocidade, mas foi derrubado ali bem próximo ali na lateral. Botafogo tem bola parada e o Alex Telles já se apresentou para a cobrança.
1: Vai para a cobrança, Alex Telles pelo lado direito, 37 minutos, chegamos agora neste segundo tempo, 37 segundo tempo, é a bola que vem para dentro da grande área, o time do Botafogo na cobrança de falta, Alex Telles, dois jogadores na barreira do time do Cienciano, a bola vem para a grande área, o árbitro autorizou, Alex Telles mandou direto e o goleiro Espinosa foi lá para fazer a defesa, confirmando para você que hoje mais cedo em Assunção no Paraguai, deu Vascão da Gama de goleada, é virada do Vasco, 4-1 para cima do Olímpia. E o Vasco que empatou na estreia, né, na oitava de final, nas oitavas de final da Copa Sul-Americana, acabou depois de um 0-0, goleada 4-1, e o Vasco vai para as quartas de final da competição, vai enfrentar River Plate ou Santa Fé. É isso aí, o jogo é só semana que vem. Jogo de volta lá no Monumental de Nunes. Primeiro confronto com o mando do Santa Fé, terminou empatado em 0-0. Aqui o Botafogo tá tentando um milagre. 38 minutos quase do segundo tempo. Busca a jogada agora, Vitinho empurrando pelo lado direito, tirando o traço para cima da marcação. Agora o jogador que era o Júnior Santos. A bola volta a Ferrarese, círculo central, abre pelo lado direito novamente. Aparece para fazer a proteção, vem, para, Edenilson deixa novamente com o Ferrarese. O passe feito no lançamento agora da meia esquerda, buscando Alex Telles, fazendo toque, buscando Arthur Cabral. Bola correu dele o jogo todo, hein? Vou falar não, a bola correu do Arthur Cabral o jogo todo, amigo.
0: Na verdade, eles até se encontraram, mas a memória que a gente tem desses momentos, ela não é muito é muito boa.
1: É fogão, tá cinco. Ficando difícil.
0: Cinco grandes oportunidades perdidas pelo Arthur Cabral no jogo.
1: Eu tava apostando nele pro jogo de hoje, achei que ele ia fazer gols no plural. Ainda pode, vamos lá, Arthur Cabral, fala Thalita.
2: Manda um abraço pra Tailane?
1: Ela tá aqui no estádio ou tá ouvindo o Futebol Globo CBN fora
4: aqui do Doutor Santos? Já mandou mensagem pra mim. Lamentando demais.
1: Não, mas ela tá aqui. A minha dúvida é se ela tá aqui no estádio ou tá fora.
4: Não, ela tá ouvindo o Futebol Globo CBN. Não sei se ela tá no estádio Nilton Santos. Disse que lamentou demais, tá lamentando demais a má fase do Arthur Cabral, que ela aposta muito no Arthur Cabral, mas tá admitindo a má fase dele, Hugo.
1: E deve estar triste com a provável saída do Matheus Martins, né?
4: Sim, sim, é um outro jogador que ela gosta bastante.
1: É, e a vovó, manda um abraço pra vovó dela também. Ô Chico Aiello, manda um abraço. Oi. Pra vovozinha dela, dona Bizantina.
4: Ah, manda. Cara, são 11:17, essa hora já tá na sopinha, já botou aquele pijaminha, né? Já tá prontinha pra mimir, né?
1: Hoje, jogo do fogão?
4: Já tá ouvindo um vinho, a gente. Chico. Tá ouvindo a gente aqui, já chegou em casa, né? Tá descansando nesse exato momento. Tá ouvindo a gente pelo YouTube, que ela sempre ouve a gente pelo YouTube, Hugo.
1: É, moderníssima isso aí. Valeu, dona Bizantina. Valeu, Tailane. Todo mundo com a gente. Segura a jogada agora, Alex Telles. Faz o lançamento na altura do círculo central. Arthur Cabral abre pelo lado esquerdo com o Matheus Martins. Arranca na velocidade, se manda no toque, no pique. É o Botafogo buscando jogada agora na tentativa do segundo gol. Chega a zaga tirando. E eu confirmo a hora certa: 11:17. Ligado no nosso timaço, você confere agora o tempo e o placar do jogo. Passados 40 no segundo tempo, 5 para o fim da partida. E no placar do Futebol Globo CBN, Copa Sul-Americana vale vaga nas quartas de final da competição aqui no Nilton Santos. Confere aí.
5: Botafogo
1: 1, Danilo Pereira.
5: Cienciano
1: 0.
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1: Com a proteção feita, chega lá na frente, a proteção também agora do jogador, que era o Sucar, lançamento pelo lado direito, Robles escorregou, tava procurando a Dulcina, não achou nada, vem pelo lado esquerdo agora na bola tocada novamente com o Aguirre, ele arranca pelo time do Cienciano, mandou a bomba de longe, ela foi direto pela linha de fundo, é só tiro de meta. Cada hora aparece um boneco aqui nessa área técnica do Cienciano, que doideira, irmão, que doideira aí, ó, tem confusão aqui no setor oeste, hein, Thalita?
2: É, o setor oeste inferior. Uma briga ali na torcida, entre os torcedores do Botafogo. A polícia, inclusive, já está agindo aqui nas arquibancadas, Hugo.
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1: Tentativa agora da jogada, a bola saiu pela linha de lado e arremesso para o time do Cienciano cobrar. Botafogo nesse momento, Michele, tá dando sinais de um desgaste físico que provavelmente vai deixando a tarefa mais difícil na luta pela vaga nas quartas de final.
0: É, e pela altura do jogo também, né? O momento do jogo, né? Mais de 40 minutos do segundo tempo, enfim, o Botafogo agora passa, assim, desde as trocas, Kadir acrescentou pouco, Matheus Martins também. O Júnior Santos até teve uma outra jogada individual, mas é um Botafogo cada vez mais vulnerável. O Arthur Cabral, que antes até tinha alguns encontros com a bola, mas mandando longe do gol, agora nem consegue chegar em algumas tentativas de cruzamento. É o Botafogo agora na base do desespero e mais jogando pela dignidade do que pela vaga.
1: 42 minutos e meio do segundo tempo. Vem Júnior Santos pelo lado direito agora na jogada com a tentativa do Kadir. Girou bonito para cima da marcação, linha de fundo, mandou a bomba e desesperou. Aí é o desespero batendo, cada um querendo resolver sozinho, Thalita.
2: É, só que aí ele levanta a cabeça e quem tá lhe dando a opção do passe? O Arthur Cabral. Então é complexo, assim. Ele tentou ali uma finalização quase na pequena área, por cima do gol, bem longe do gol defendido pelo Espinosa.
1: Bom, eu tô vendo aqui a galera do Botafogo aos poucos indo embora também, Thalita. Tô vendo aqui no setor oeste.
2: É, no setor oeste, setor leste também, a galera já começa a deixar o estádio Nilton Santos, leste inferior, leste superior, Botafogo que teve um público aqui hoje no estádio de 22.408 torcedores, né? Fez uma movimentação realmente para trazer o seu torcedor e tentar apoiar hoje aqui em busca de algo que era realmente muito difícil Mas é isso, né? 43 minutos do segundo tempo. Equipe tá vencendo apenas por 1-0. Ainda precisaria de mais 4 gols para levar para os pênaltis. Torcedores começam a deixar o estádio Nilton Santos.
1: Bom, mas para efeito de estatística, né, Michele? Botafogo voltou a vencer depois de 2 jogos, por enquanto.
8: É, só para isso mesmo, né? 2 jogos contra o Cienciano, só 2 gols marcados, né? Acho que essa é a estatística que mais assusta, assim. E pro jogo de hoje, só o Arthur Cabral poderia ter contribuído com 3 gols. Só ele. Porque o time criou pra isso.
1: Verdade, verdade. Mas faltou precisão na hora da finalização.
8: É, ah, mais lá, uma vez.
1: Lá vai o treinador lá. Horácio Melgarejo. Pode voltar. Quarto árbitro deu uma enquadrada nele. Pode voltar.
2: Mas sabe quem tá na confusão?
1: Quem tá na confusão ali?
2: Adivinha. Tá no banco de reservas. Levantou pra confusão. Do Botafogo.
1: Não tô identificando aqui, tem tanto jogador ali, quem é?
2: É o Marçal.
1: Ah, o Marçal?
2: É.
1: Ah, o Marçal tá em todas. Falou em treta, falou em salseiro, enfim. Pavão soltando pena, ele tá lá. Ele quer mais é confusão, não quer nem saber. Ele quer a confusão. Já levantou, ele mesmo, tá lá. Agora vem água pra todo lado, já estão jogando água. E o nosso Horácio Melgarejo aqui, eu tô bolado com esse cara, cara. Que vergonha, cara, que vexame. Saiu lá de Cusco para dar vexame aqui no Rio de Janeiro. 45 quase. 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
1: 45, quantos minutos mais teremos no segundo tempo, hein, Thalita?
2: 7 minutinhos. E aí, Hugo, só falando uma coisa importante em relação a essa equipe do Botafogo, já completo.
1: Com a tentativa, o time do Cienciano busca a jogada no contra-ataque, deixou pela ponta direita, agora com o jogador que é o Suca, fazendo o lançamento, entrada da grande área, chegou tirando a zaga do Bota, pode completar, Thalita.
2: Botafogo, a última vez que conseguiu fazer, marcar com bola rolando, construindo realmente uma jogada, foi no jogo contra o Santos, venceu por 2-1, primeiro gol do Lucas Emanuel. Desde então, o Botafogo só conseguiu chegar aos gols a partir da bola parada. Foi assim contra o Cruzeiro, uma jogada de escanteio, da partida contra o Fluminense, um gol de falta. No jogo contra o Cienciano, gol de falta do Matheus Martins. E hoje, a jogada também foi num lance de falta que o Montoro consegue encontrar muito bem o Danilo Pereira. Então tem sido uma equipe que, mesmo quando consegue marcar, tem se aproveitado muito da bola parada, mas tem tido dificuldade construir esse jogo pé em pé, o que antes era uma dificuldade, né? O Botafogo não conseguia aproveitar muito da bola parada, agora é um momento inverso.
8: É, e tem um detalhe também que é o seguinte, né? O Botafogo demitiu o Franklin Carvalho, mas os problemas estão longe de acabar. Perdão, achei que o Botafogo faria um gol. Imaginei que poderia acontecer esse milagre. As opções de ataque do próximo técnico, por enquanto, né? Porque a gente trabalha com o que é fato, segue sendo Kadir, Arthur Cabral, o Matheus Martins vai embora, mas você tem ali o Vidalba. São essas as opções de ataque do Botafogo. Porque se tem essa ideia que demitindo o técnico tudo está resolvido, o Botafogo cria. Mas essas são as opções de ataque para botar a bola lá dentro. E elas não têm feito isso.
1: Matheus Martins, rola a bola jogada agora pela meia esquerda com Alex Telles, cruzamento para a grande área, chega tirando a zaga, a bola tocada novamente, vem com o time do Fogão, Vitinho, abre pelo lado esquerdo de um lateral para o outro, é com Alex Telles, faz o levantamento para a área, não chegou no Kadir, não chegou no Edenilson, não chegou no Arthur Cabral, a bola sobrando novamente agora com Bandeira, ele tenta pelo lado esquerdo, buscando jogada novamente com Aguirre, trabalhando a bola agora com o time do Cienciano, ficando com a bola, gastando tempo, 47 e meio, 4 minutos e meio para acabar o jogo aqui no estádio Nilton Santos. O Botafogo vai se aproximando da eliminação na competição. Fala, Michele.
8: Eu não entendo o critério do árbitro, né? Porque no primeiro tempo ele deu 3 minutos, ali um pouquinho mais 4, sendo que teve choque de cabeça, teve um monte de coisa. Aí no segundo tempo, jogo definido, ele vai lá e dá 7 minutos. Não faz sentido, né?
1: Nenhum. Pois é. Mas enfim, é para um desfecho coerente dentro dessa arbitragem completamente ruim. A gente não tem outro adjetivo para classificar a arbitragem aí do Paraguai, que apitou a Copa do Mundo. É, amigo. Ele apitou sim, o nosso Juan Gabriel Benítez. Que atuação horrorosa, cara. Sai daí, juizão. Só atrapalhou. Vem pela ponta esquerda. Boa jogada com o Teles. Levou na linha de fundo o cruzamento. O árbitro tenta ali na jogada agora. A batida de longe. O árbitro, ele estava dentro da grande área observando. Ele chegou a abrir o braço. Cheguei até a assustar aqui. Mas o Edenilson na batida obrigou ali o Espinosa a fazer boa defesa. Não deu em nada nessa jogada, Italia.
2: Que o Edenilson chutou a bola em cima do goleiro nas mãos dele, né? Praticamente recuou ali. Depois de uma boa jogada do Alex Telles ali pelo lado esquerdo. Consegue driblar bem a marcação. Um cruzamento perfeito ali pro Edenilson. Mas desperdiçou mais uma chance a equipe do Botafogo.
1: Montoro fazendo o lançamento, buscando na entrada da grande área agora com o Arthur Cabral. Mandou a bomba de longe! O goleiro no susto pegou! Thalita Gitsi!
2: Cabral conseguiu fazer nesse momento algo que ele não conseguiu ao longo de toda a partida.
1: Acertou a direção do gol.
2: Exatamente. Exatamente. 49. Primeira finalização no gol do Arthur Cabral, apesar das grandes chances que ele conseguiu criar. E agora a torcida do Botafogo xinga o jogador do Botafogo, Arthur Cabral.
1: Está sendo hostilizado aqui o Arthur Cabral, depois de uma atuação muito ruim. Escanteio cobrado, levantamento chegou tirando a zaga do Cienciano. A bola ainda está viva dentro da grande área, está aberto ali, ó, está mancando aqui, está correndo com dificuldade o Justino. Ele é o último homem da defesa do time do Botafogo. Bola tocada com a Aguirre lá pelo lado esquerdo, na direita de ataque do time do Botafogo. Justino tirou, levou um rapa e a falta está marcada. Quase 50 minutos, pouco mais de 2 minutos para acabar o jogo aqui no estádio Nilton Santos, com o Botafogo nesse momento sendo eliminado da Copa Sul-Americana. Botafogo, apesar da vitória por 1-0, está caindo na Copa Sul-Americana. É menos um brasileiro nesta competição. Bom, temos brasileiros vivos na Sul-Americana: Bragantino, Vasco e Atlético Mineiro. Não, Bragantino foi embora. Não, Bragantino foi embora. O Atlético Mineiro está nessa, está buscando vaga também nas quartas de final. O São Paulo e o Vasco, que se classificou hoje, né, Michele?
8: É, a gente tem alguns brasileiros aí na competição, né? Tem o duelo entre
4: o Santos também, né, gente?
8: Mineiro. Isso, e o São Paulo, né, também, que acho que dá pra gente citar.
1: Classificou ontem, né?
8: Isso. E o Atlético Mineiro, né, que vai enfrentar o Santos.
4: Fala justamente isso. Não, justamente isso. Os brasileiros até agora, né? É São Paulo, Santos, Atlético Mineiro e Vasco.
1: É isso aí. O Bragantino caiu pro Galo. O Santos, se passar, e vai enfrentar o Galo, né? Nas quartas de final da Copa Sul-Americana.
4: E Corinthians passou
1: São Paulo
4: na Liberta,
1: é adversário,
4: hein?
1: Do Boca Juniors. E o Vasco está esperando Santa Fé, o River Plate e o Corinthians na Libertadores. Fala, Chico.
4: Corinthians passou, venceu a equipe do Rosário em casa, 1-0. Quem foi eliminado foi o Mirassol. Perdeu nos pênaltis para a LDU, 5-4.
1: E ó, teve expulsão aqui, Thalita.
2: Ferraresi. Expulso. Uma jogada pelo lado direito, puxada ali pelo camisa 29, o Robles. Ele consegue passar da marcação ali do primeiro jogador do Botafogo, ia chegar à linha de fundo num carrinho. Ferraresi acerta o jogador, o juiz não quis conversa, já deu direto cartão vermelho pro zagueiro do Botafogo, tá expulso o Ferraresi.
1: Bom, perdendo a cabeça, né, Michele? O zagueiro do Botafogo que tava até fazendo uma partida segura, mesmo considerando que o Cienciano praticamente não atacou.
8: É, e o Botafogo, à medida que o tempo passou, foi ficando cada vez menos jogadores de defesa e mais jogadores de ataque, né? Então a missão dele foi realmente dar combate ali, ficava só ele, às vezes o Medina, enquanto foi esse primeiro volante, o Huguinho ali no primeiro tempo e também o Justino, né? Então desde então é só o Ferraresi ali nessa tarefa mais defensiva, mas vai ter uma revisão do VAR, a terceira do jogo, para essa avaliação aí do cartão vermelho aplicado.
1: Portanto, 52 minutos, o tempo acrescido já esgotou, né? Pelo menos na sinalização inicial do árbitro para esse segundo tempo. Tem uma revisão acontecendo. Eu não sei se ele vai revisar o cartão vermelho aplicado para o Ferraresi ou se ele está voltando para algum outro tipo de análise, hein, Thalita?
2: É, ele fez uma revisão bem rápida ali. Agora faz ali o sinal do VAR, é justamente em relação ao Ferraresi, ele tá anulando, tá tirando o cartão vermelho do jogador do Botafogo e tá aplicando apenas o cartão amarelo.
1: Então, nada de expulsão. Ferraresi, fica em campo nesses minutos finais.
8: É enrolado, querido, né?
1: Totalmente, totalmente. Totalmente enrolado. Nosso Juan Gabriel Benítez, você tá louco, diria o outro lá. Vai para a cobrança de falta agora, perto da linha de fundo. É o time do Cienciano, querendo aí o gol de empate para sacramentar essa classificação, que é apenas uma questão de tempo para se confirmar. Tá 1-0 pro Botafogo, no primeiro confronto 6-1 pro Cienciano. E o Botafogo está se defendendo nesse momento. A bola batida de forma direta, vai pela linha de fundo, saiu em tiro de meta. O árbitro já olhou para o cronômetro, vai apitar, vai acabar o jogo. Apitou pela última vez, fim de jogo no Nilton Santos.
6: Botafogo
1: 1, Danilo Pereira.
6: Cienciano
1: 0. 11 horas 31 minutos, o Botafogo está eliminado da Copa Sul-Americana. E eu confirmo, 11:31 da noite. 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
4: Clube da CBN, 11:30 no horário de Brasília, o Botafogo está eliminado da Copa Sul-Americana, venceu o jogo, mas não foi suficiente, 1 pro Botafogo, 0 pra equipe do Cienciano. 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

0: Globo, e também na CBN tem confusão depois do jogo aí no estádio Nilton Santos, Thalita Gildes, tem bate-boca, tem empurra-empurra?
1: Uma confusão muito séria, Chico, assim, foi puxada pelo técnico do Cienciano. Horácio Melgarejo foi onde estavam alguns jogadores do Botafogo, e aí, enfim, falou alguma coisa, estourou uma confusão ali absurda. E aí, assim, foi algo realmente muito desproporcional, porque quem foi pra cima do treinador do Cienciano foi o Alex Telles, que não tem esse tipo de postura, nunca teve desde que chegou ao Botafogo em 2024. E o Telles está muito nervoso mesmo. E assim, ele foi para cima do técnico do Cienciano com a intenção realmente de agredir o treinador da equipe de Cusco. Então assim, ele acabou correndo, né, na direção contrária do Alex Telles, e aí começou aquela confusão, jogadores do Cienciano, jogadores do Botafogo, seguranças da equipe do Botafogo, mas o Alex Telles insistiu em ir atrás do treinador, e agora ele vai sendo tirado por integrantes da comissão técnica do Botafogo, que vão afastando o jogador da equipe alvinegra. Mas realmente foi algo muito desproporcional que o treinador falou, porque, repito, o Telles não tem esse tipo de postura, desde que ele chegou ao Botafogo, pelo menos, sempre foi um jogador realmente de muita liderança no elenco do Botafogo, né? Então agora nesse momento eles começam ali a separar jogadores do Cienciano, jogadores do Botafogo, mas o Alex Telles ainda tá por ali, ainda mirando o treinador do Cienciano, que agora é cercado pelos jogadores da sua equipe, Chico.
0: Olha aqui, não foi à toa, né, que o Hugo falou durante todo o jogo, né? O Hugo falou do comportamento do técnico do Cienciano. Agora, sim, a imagem dá pra ver o Marçal pegando na camisa, né? Na gola da camisa do jogador, do técnico do Cienciano, tentando puxar. Ele está sendo protegido ali pelos jogadores do Cienciano, integrantes também da comissão técnica, seguranças do Botafogo estão tirando os jogadores.
1: Nova confusão, Chico.
0: Vai lá, Thalita.
1: Nova confusão, Chiquinho. Tava um pouco mais controlado, já tinham separados, já estavam separados, né, os jogadores do Cienciano, os jogadores do Botafogo, e aí a confusão voltou a continuar, né? Voltaram ali agora jogadores do Botafogo, jogadores do Cienciano. O Telles está muito irritado, né? Repito, ele tinha se afastado, mas começou a rondar ali e voltou para a confusão. E a confusão segue aqui no gramado do estádio Nilton Santos, mais ali para o setor leste do estádio Nilton Santos. Os jogadores do Botafogo, jogadores do Cienciano, comissão técnica, seguranças da equipe do Botafogo estão ali no meio do bololô danado, e realmente ânimos muito exaltados ali entre as duas partes, Daniela.
0: Muito bem. E o árbitro da partida continua dentro do campo ou já saiu do campo, Thalita? Porque
1: não, ele tá assistindo tudinho, Chico.
0: Então, depois ele deve ir no monitor, recuperar as imagens e tomar decisões, né? Com certeza vai ter relato em súmula e vai ter jogador, vai ter dirigente, né, sendo expulso, integrante de comissão técnica. É só identificar. O que deu para ver bem claro aqui, que os jogadores do Botafogo cercaram o técnico do Cienciano, o Joel Carli, né, que faz parte da comissão técnica do Botafogo, ex-zagueiro, né, o médico do Botafogo também, doutor Gustavo Dutra, tá todo mundo muito exaltado.
1: Sim,
0: Thalita.
1: Agora os jogadores do Cienciano se deslocam ali para o setor sul, onde estão presentes os torcedores da equipe de Cusco. E agora os jogadores do Botafogo vão caminhando para o vestiário. Né? A confusão aparentemente controlada aqui no estádio Nilton Santos, mas realmente ânimos muito exaltados após o término da partida. Mas nesse momento os jogadores do Cienciano já estão lá no setor sul, enquanto os jogadores do Botafogo vão se encaminhando para o vestiário, Chico.
0: Me ajuda aí, Thalita. Jogador camisa 21 da equipe do Cienciano. Tava conversando com o Alex Telles.
1: Garcês.
0: Tentando acalmar
1: capitão da equipe.
0: Ou então tentando explicar, justificar o que aconteceu. Então a gente está acompanhando. A Thalita Gildes está no estádio Nilton Santos, na posição ali da imprensa, né? Libertadores, Sul-Americana, o repórter não tem acesso ao campo de jogo, ao gramado, e a gente está posicionado ali justamente, né, numa área em que a Thalita está conseguindo apresentar e trazer todas as informações. Jogadores agora deixam o campo de jogo, né, Thalita?
1: Os jogadores do Botafogo estão se encaminhando para o vestiário, os jogadores do Cienciano estão comemorando, mas tem um integrante que estava com a comissão técnica ali do Cienciano. E ele está sendo realmente conduzido de forma bem controlada, para ser mais suave aqui na descrição. Mas uma os seguranças do Botafogo, inclusive, chegaram muito próximos ali dele, falaram algumas coisas, e os seguranças aqui do Botafogo, do estádio em si, né, não do Botafogo, estão ali conduzindo esse integrante da comissão técnica ali do Cienciano. Ele não tá junto com a equipe tá comemorando lá no setor sul.
0: Isso.
1: Mas realmente foi ali algo mais, enfim, mais sério, porque ele realmente está sendo ali bem controlado pelos seguranças do estádio, não são os seguranças do Botafogo, do time em si, são os seguranças do estádio, mas é um integrante ali da comissão técnica da equipe do Cienciano, Chico.
0: É, eu não sei, não, assim, é só uma suposição, tá, gente? É só uma suposição, não sei se foi alguma atitude, alguma palavra mais forte, né? Alguma coisa de racismo, alguma coisa de xenofobia, enfim, a gente não sabe. A gente não sabe. Vai lá, Thalita.
1: Rapidinho, Chico. É porque o Léo Coelho, que é o diretor do Botafogo, né? Diretor de futebol do Botafogo, se aproximou ali agora também de forma bem estresse nervosa. Assim, tá todo mundo com os ânimos muito exaltados. E o Léo Coelho se aproximou ali agora ao lado do Júlio, que é o assessor de imprensa do Botafogo, que faz parte ali daquela conexão com a SAF Alvinegra. E os seguranças do Botafogo. Tem um segurança do Botafogo que tá muito irritado. E agora esse integrante da comissão técnica do Cienciano tá sendo retirado pelos seguranças do estádio, tá sendo acompanhado pela polícia militar. Houve alguma coisa ali muito mais séria, porque ali existiu a aproximação do Léo Coelho, que é o diretor de futebol, e seguranças do Botafogo, que também estão muito exaltados, assim como o Vitinho. Então ali o tempo inteiro acusando ele confusão, e agora uma confusão.
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0: A Thalita está acompanhando tudo e vai voltar, né? Ela pode chamar e trazer informações. Michele Silva, fala desse jogo aí, dessa vitória do Botafogo, mas que infelizmente elimina o Botafogo da Copa Sul-Americana. Michele.
3: O Botafogo criou, Chico, para fazer os gols que precisava para o jogo. Mas não converteu as chances criadas, né? Quase tudo de bom e de melhor do Botafogo saiu dos pés de Alex Telles, saiu dos pés de Álvaro Montoro, né? Esteve ali com esses jogadores, né? Participando muito. Aí tem outros que participaram mais, que apareceram mais, né? Se ofereceram como opção ali de passe, principalmente Medina, também o Vitinho, mas e aí é também o Danilo Pereira, né? Que é um jogador que fez a sua estreia como titular hoje com a camisa do Botafogo, fez um bom jogo, participou muito, tentou muito, se dedicou, se ofereceu como opção de passe, mas na hora de converter as chances criadas, o Botafogo ficou pelo caminho, né? E ficou pelo caminho no sentido simbólico de não conseguir converter, e no sentido prático mesmo, literal, porque não avança de fase na Sul-Americana. E eu tô muito convicta para dizer, assim, eu espero muito de alguns jogadores pela qualidade que eles têm, pelo que eles já ofereceram. A partida hoje do Arthur Cabral é muito ruim, porque ele teve pelo menos 5 oportunidades, 3 delas super claras, e ele não conseguiu converter. Ele não conseguiu ajudar o Botafogo. Se ele tivesse um aproveitamento de 50%, seria o suficiente para o Botafogo encurtar a distância e levar uma vantagem de uns 3-0 só no primeiro tempo, pro intervalo. Agora, eu consigo entender que se o Arthur Cabral faz esses 3 gols, seria algo atípico, não seria algo normal para o Arthur Cabral, porque ele não converte essas chances normalmente. Então, isso seria esperar dele o que normalmente ele não faz. Agora, o Danilo, a partida que ele fez aqui, eu não estou falando do Danilo Pereira, estou falando do Danilo, volante, meio-campista do Botafogo, a partida que ele fez hoje aqui deixa ele completamente estranho e diferente. É um Danilo desconhecido, muito, mas muito, mas muito distante do futebol do Danilo que o levou até a Copa do Mundo. Tem alguns jogadores que eu espero mais. E hoje o Danilo, volante, meio campista, não entregou o básico. E o Arthur Cabral também não converteu as chances criadas. O Botafogo pouco sofreu no jogo. pouco sofreu no jogo. O Cienciano só foi finalizar com perigo já com mais de 30 minutos da segunda etapa. E o Botafogo criou para fazer os gols que precisava. Mas na hora de converter não dá para esperar que o time mude por completo e deixe de ser o que estava sendo. O Franklin Carvalho não é mais técnico do Botafogo, a Sul-Americana não está mais no caminho do Botafogo, mas alguns problemas seguem, alguns problemas vão continuar existindo, porque esse é o grupo de jogadores montado do Botafogo para a sequência da temporada.
0: Muito bem, Michele Silva, comentarista do Futebol Globo CBN. Thalita Giudice, como é que tá o clima nesse exato momento no estádio Nilton Santos? Tá tudo mais calmo ou continua quente, hein, Tatá?
1: Não, Chico, o clima está controlado porque os jogadores do Botafogo já foram pro vestiário, os jogadores do Cienciano ainda estão aqui, estão no gramado ainda, né? Estão ali no círculo.
0: É, até para evitar o confronto agora na parte interna, né? Deve ser isso.
1: Exatamente, exatamente. Até porque é por conta desse integrante da comissão técnica que desceu, não só com os jogadores, mas também com o integrante da comissão, realmente estava um clima muito quente, né? Estava um clima quente.
3: E só para fazer uma observação, esse homem que estava ali de bermuda e camisa, ali, camiseta, ele não estava ali, pelo que eu vi, durante o jogo.
1: Eu também não
3: ele
1: vi.
3: Ele subiu depois que acabou o jogo.
1: É, mas tava credenciado, tava com a credencial isso, no pescoço, credencial. Ele tava todo certinho ali.
3: Mas chamou atenção porque ele subiu eufórico e tudo mais com o técnico do Cienciano, que também não deixou barato, né? Fez um papelão aqui em termos de reclamação e tudo mais. Mas chamou atenção isso, ele não era alguém da comissão, acho que ele era alguém da delegação ali, mas ele apareceu só depois que o árbitro apitou o fim do jogo.
0: Muito bem, a gente tá no finalzinho aqui dessa central da bola, 11:44, tá na hora de saber quem é que mandou bem no jogo.
4: O craque do jogo.
0: Quem é que arrebentou na partida hoje aí, Michele?
3: Ah, hoje tá difícil, vem, Chico.
0: Brabo, é brabo.
3: Mas assim, eu vou valorizar o Montoro. Ah, joga sozinho, viu?
0: Não.
3: Joga sozinho. Às vezes ele acha passes que ninguém mais entende, ninguém acompanha, ninguém dá opção de passe.
0: O passe ele dele pro menos gol do Danilo Pereira é absurdo, né?
3: É
0: absurdo.
3: Surreal.
0: E é ele surreal. Teria outro,
3: sairia de campo tranquilamente com 3 assistências. Aliás, 4, né? Além da que ele deu de fato pro Danilo Pereira. Então, Álvaro Montoro.
0: Montoro, queridinho sempre da Michele Silva, escolhido como craque do jogo.
3: Ele foi escolhido. Não tem o que fazer.
0: Ele foi escolhido pela Michele. Se ele mandou bem, quem é que mandou mal, hein? Além do Arthur Cabral, vai votar mais em alguém, Michele?
3: Danilo.
0: Quero
3: muito. Aí
0: que
3: eu vou
0: dupla,
3: naquela
0: gente.
3: Lógica, Chico.
0: Que é, tô, é a mesma
3: espero
0: da minha.
3: Muito.
0: É a mesma da minha.
3: Nada.
0: É a mesma da
3: não
0: minha.
3: Não dá. A partida do Danilo hoje, ela é abaixo do que jogou.
0: Não vai votar no Ferrarese, né, gente? Pelo amor de Deus, né?
3: Não, exato. É, e assim, até mesmo os companheiros dele de meio campo. Os dois foram melhores do que ele.
0: Sim.
3: E são jogadores inferiores a ele. O Guinho, Medina, jogaram mais que o Danilo hoje.
0: Bacana. Então, pra fechar contigo, ih, rapaz, você já deu spoiler no primeiro tempo. Eu nunca vi isso, gente. No primeiro tempo você já disse, já tem a nota da arbitragem.
3: Ele merece.
0: Isso. Sim, Thalita.
1: Só pra dar um detalhe que é importante, porque o time do Cienciano não está indo pro vestiário no caminho natural, né? Só pra localizar o pessoal. O caminho pro vestiário fica no setor oeste. Né, o túnel de acesso para o vestiário fica no setor oeste. Eles vão fazer o mesmo caminho que a imprensa faz.
0: Sai
1: eles
0: pelo outro lado, né?
1: Imprensa
0: atrás do gol, né? Atrás do gol, né?
1: Exatamente. Exatamente, eles vão sair por ali ao lado do setor norte, entre o setor norte e o setor oeste inferior, mas eles não vão voltar para o vestiário via o túnel normal que fica aqui no setor oeste. Eles vão dar a volta por fora, eles vão passar pelo estacionamento para justamente evitar o conflito, porque deve estar realmente, o clima ainda deve estar muito tenso ali,
0: sim,
1: na parte de acesso,
0: sim,
1: ao vestiário.
0: Isso, e a Thalita Judes vai acompanhar tudo isso e trazer na programação da Rádio Globo, da Rádio CBN, tudo o que vai acontecer na parte interna do estádio Nilton Santos. Mas qual é a nota da arbitragem, hein, ô Michele?
3: Zero.
0: Zero? Não manteve o zero. Michele, beijão e até a próxima, Mia.
3: Valeu, Chico, até a próxima.
0: Valeu, então. 11:47, estamos fechando aqui esse Futebol Globo CBN, vem aí o gol do Botafogo. Botafogo não classificou, mas venceu. Então tem que tocar o gol sim, gente. Tem que tocar o gol sim. Claro, e depois os 4 gols do Vasco. O Vascão tá nas quartas. E o Paulo Roberto, aqui ó, a Jussara Lima, todo mundo pedindo os gols do Vasco da Gama. E a gente vai curtir aqui no Futebol Globo CBN. A produção do João Aquino e na mesa de efeitos, a experiência de Paulo Alberto Xavier. Um abraço e fim de semana tem Campeonato Brasileiro. E o Futebol Globo CBN vai fazer o quê? Vai fazer o quê no Campeonato Brasileiro? Vai contar tudo. Até lá, galera! 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

0: sofrida pelo Montoro. Rapidamente veio a cobrança. O Danilo Pereira saiu de trás da linha defensiva, tirou do goleiro Espinosa, que ficou perdidão no meio do caminho, e chutou pro fundo das redes. 8 minutos do primeiro tempo, 8, primeira etapa, tá na frente o Fogão. O primeiro passo foi dado aqui no Nilton Santos. 8 minutos do primeiro tempo, Danilo Pereira de pé direito abre o placar.
1: Botafogo
0: 1
1: Cienciano
0: 0.

Volta o Vasco outra vez na intermediária. O Vasco tem a posse da bola com Ramon Henrique. O garoto vira o jogo na esquerda. Bota para Andrés Gomes. Devolve na intermediária para o Thiago Mendes. Ele retomou. A David na área. Pode ser o gol. Devolveu. Thiago chuta. Bi!

da criança. Aos 29, um ataque letal, fatal, mortal e genial do Vasco parou no pé do Thiago Mendes. O aproveitamento dele é incrível. Ele bate de direita e bota a bola no fundo da rede. E bola no fundo da rede, tem aquele barulhinho bom. Na ponta, pro Pubita, Pubita outra vez pro Thiago, o Vasco da Gama agora tá com cara boa, minha gente. Chega Pubita pela direita, cruza,

Vasco num caldeirão vascaíno. Thiago outra vez retoma pelo Vasco, bota a bola pela ponta direita para Pumita, jogada é boa, ainda Pumita pela intermediária, devolve a bola, volta pro Thiago pela direita, para Adson, preparou, chuta!

que tem aquele barulhinho bom. Aquele barulhinho bom. Volta o Vasco outra vez na intermediária, bola passada pela direita, vai ainda, David devolveu, botou na ponta, a bola pro Tietê, pro Pumita, levantou, Spinelli,

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0: Sexta-feira, 21 de agosto de 2026, um terremoto de magnitude 6,7 atingiu uma região de cordilheira no Peru, segundo o Serviço Geológico dos Estados Unidos. O abalo ocorreu a 99 quilômetros de profundidade, em uma área pouco povoada, a cerca de 600 quilômetros da capital Lima. De acordo com as autoridades locais, a profundidade do tremor evitou grandes estragos e não há registro de feridos e nem de alertas de tsunami para a costa do Pacífico. O ministro André Mendonça, do Tribunal Superior Eleitoral, determinou a remoção de um vídeo manipulado por inteligência artificial que associava o senador e candidato à presidência Flávio Bolsonaro ao ex-dono do Banco Master, Daniel Vorcaro. A decisão atendeu a um pedido do PL, após a publicação mostrar cenas fictícias com aparência de realidade. Mendonça destacou que a legislação eleitoral proíbe o uso dessas deepfakes para criar fatos inexistentes de forma fotorrealista. O ministro ressaltou que o enquadramento do conteúdo como sátira não anula a irregularidade. Um avião de pequeno porte colidiu com um helicóptero da Polícia Estadual da Pensilvânia durante uma tentativa de pouso no aeroporto de Carlow, nos Estados Unidos. O piloto do monomotor morreu no local e dois policiais a bordo do helicóptero, que realizavam um treinamento de rotina, sofreram ferimentos leves. A aeronave saiu da trajetória da pista antes do impacto. As causas do acidente estão sendo investigadas pelas autoridades de aviação norte-americanas. No horário de Brasília, 12:05.
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1: 5 minutos desta sexta-feira, hoje 21 de agosto de 2026. Muito bom dia. Muito obrigado a você que nos faz companhia aqui na CBN, em todo o Brasil, em diversas partes do mundo, com Ricardo Garcia aqui na mesa de som. Vamos juntos até às 5 horas da manhã, produção do Matheus de Souza. E é claro, contando sempre com a sua companhia, ouvinte CBN, participando pelo WhatsApp.

0: Conversamos com o climatologista Paulo Artacho, professor Paulo Artacho da USP, e como sempre levaremos a entrevista ao ar a 1 da madrugada para falar sobre essa incidência maior de eventos climáticos extremos. Não é impressão, não, nos responde o professor Paulo Artacho. Está acontecendo com mais frequência, né? Tem ventania forte para esta sexta-feira, hoje, portanto, pode chegar até 100 km por hora, Rio de Janeiro, São Paulo, também ciclone extratropical entre o Rio Grande do Sul e o Uruguai. Então vai ser uma sexta-feira aí que estaremos bastante atentos a estas questões climáticas, e esse é um dos assuntos que vamos discutir aqui no CBN Madrugada. É claro, também o dia, a quinta-feira, dos candidatos à presidência. A Procuradoria-Geral da República está querendo jogar as investigações do caso Lulinha, né, do Supremo para a primeira instância. E a gente vai falar, é claro, de tudo isso e muito mais daqui a pouco, a partir da 12:30, depois do repórter CBN, porque agora a gente abre espaço aqui no CBN Madrugada para Tânia Morales e convidado.
1: Vamos falar sobre emagrecimento sustentável. Como manter o peso? Esse é o grande desafio. Nós estamos aqui com o Dr. José Afonso Salete. Ele é especialista em obesidade e doenças metabólicas. Dr. José Afonso Salete, muito bem-vindo. Boa noite.
2: Boa noite, Tânia. É um prazer estar com seus ouvintes aqui da CBN e agradeço a oportunidade de esclarecer um pouco mais a respeito dessa pandemia mundial e das diferentes formas de tratamento que a gente dispõe.
1: Sobre obesidade, pois é. Bom, agora com as canetas emagrecedoras, ficou até mais fácil perder peso, né? Mas o desafio é manter, né? Fazer um emagrecimento sustentável, que independa de qualquer outros recursos. Quais que são os principais obstáculos, doutor, para que as pessoas se mantenham magras?
2: Olha, a base de todo o tratamento da obesidade, Tânia, é a mudança comportamental. Então, nós vamos ter na base da pirâmide a determinação do paciente em adquirir um hábito alimentar saudável, em fazer uma atividade física regular e ter um controle psicológico, às vezes com algum distúrbio psiquiátrico que pode ocorrer, para que você contenha a compulsão ou a vontade de, digamos assim, descontar na comida alguma frustração que a gente tenha do lado pessoal, que isso é muito frequente também. Então, o equilíbrio disso é que vai levar, primeiro, a um bom resultado na perda de peso, que é o primeiro grande desafio, e o segundo desafio, que talvez até maior, que é a manutenção a longo prazo. Diante disso, a gente tem no escopo do arsenal terapêutico aí dos tratamentos, o tratamento clínico propriamente dito, de adequação comportamental, como nós falamos há pouco, medicações, eventualmente procedimentos endoscópicos, balão intragástrico, e em casos mais extremos, o tratamento cirúrgico para tratar tanto a obesidade como as doenças metabólicas.
1: Depois eu quero falar um pouco sobre as doenças metabólicas. O senhor falou da determinação do paciente mudar hábitos e conter a compulsão. Agora, talvez os hábitos sejam mais fáceis de serem mudados por uma determinação, né? Agora, a compulsão já entra no terreno da saúde mental, né, doutor?
2: Perfeito. Olha, você novamente colocou muito bem. A gente sempre fala, nós trabalhamos com o tratamento da obesidade, cirurgia bariátrica, praticamente 28 anos. Hoje o Instituto tem mais de 25 mil pacientes operados nesse período todo, né? Então, é uma experiência bastante robusta, e a gente fala até em tom de brincadeira que a obesidade é a doença que mais mata no mundo. Nós temos mais da metade da população mundial com algum grau de sobrepeso, e desses, mais de 20%

0: já com obesidade e cujo diagnóstico é fácil de fazer, não é? A relação aí de peso normal, sobrepeso ou diferente de obesidade é uma continha de matemática simples, é o tal IMC. Você pega o peso, divide pelo quadrado da altura, vai dar um número. Se der maior que 25, você já começa com sobrepeso e por aí vai. E as doenças associadas também, principalmente hipertensão, diabetes, dislipidemias, problemas osteoarticular, distúrbios ventilatórios e tal. Então, não tem nem, o médico não tem nem que interpretar muito, o diagnóstico é muito fácil. E o tratamento também é muito fácil, quem não ouviu, fecha a boca e vai malhar. Se isso funcionasse de uma maneira que eu ia falar. Tranquila.
1: Se fosse assim,
0: isso, né? Seria muito fácil, né? Então, por que que a gente tem tanta dificuldade? Porque, na realidade, essa mudança comportamental, ela tem que ser, o paciente tem que ser orientado. O paciente precisa procurar uma equipe médica que tenha no seu escopo os diferentes arsenal terapêutico e tenha uma equipe transdisciplinar que possa dar a ele suporte psicológico, suporte psiquiátrico, orientação, reorientação de hábito alimentar, de atividade física e que tenha as diferentes alternativas que sejam de maneira individualizada ao melhor de cada um. Quando a gente fala da compulsão alimentar, nessa grande casuística nossa, nós chegamos a ter um estudo feito pelo Departamento de Psiquiatria da USP, junto com o doutor Paulo Salek, que é o psiquiatra que nos dá todo o suporte há mais de 20 anos, uma tese de mestrado do Dr. Pedro Gordon, da nossa casuística pessoal, que mostrou que 30% dos nossos pacientes tinham algum grau de transtorno de comer compulsivo e que obviamente foram diagnosticados e tratados com medicação, com psicoterapia, mas mesmo com todo esse suporte, esse é um percentual de pacientes que tem resultado menos bons do que o paciente que não tem compulsão. Então, deixando muito claro que esse componente psiquiátrico, psicológico, também é muito fundamental, não só na perda de peso, como na manutenção a longo prazo.
1: A compulsão é a pessoa jogar na comida alguma inquietação emocional, né?
0: Um tipo de compensação.
1: Compensação na comida.
0: Então, isso, exatamente.
1: Você sabe que eu conheço uma pessoa muito próxima e tal, que tá muito obesa, e aí vem aquela pressão, não, mas agora com caneta emagrecedora, ela falou assim, mas se eu usar a caneta emagrecedora, eu vou perder o apetite. E a minha grande fonte de alegria é a comida. Então, eu vou perder essa fonte. Eu fiquei tão embasbacada, porque eu nunca tinha pensado por esse ângulo, né? Vocês vão me tirar a minha fome, que é a forma de eu me saciar emocionalmente, né? De alguma forma. E aí eu fiquei pensando, uma pessoa que tem esse perfil psicológico, né? Esteja passando por isso, que é um transtorno, né? Como o senhor disse. E ainda assim, vai fazer o emagrecimento, vai usar caneta, enfim, ou vai submeter uma dieta, vai ter um desequilíbrio. Existe o risco dela recorrer a outras formas para compensar a comida? Isso também ser igualmente perigoso?
0: Bom, sua pergunta é uma das perguntas que eu mais escuto em todo esse tempo a nível de consultório, tanto dos pacientes como de quem tem interesse no assunto. Na verdade, assim, a questão da compulsão alimentar é um mecanismo de compensação, como nós falamos, que alguns pacientes realmente buscam isso. Mas não existe nenhum estudo que evidencie que uma vez o paciente submetido a um tratamento eficiente, como as canetas ou então a cirurgia, que ele emagrecendo vai procurar um outro mecanismo, ou no álcool, ou no cigarro, ou em compra, né? Então, assim, não existe essa causa-efeito. Até porque se existisse assim, isso não faria muito sentido tratar, né? Porque você estaria resolvendo um problema e dando margem a surgir outras situações. Então, na verdade, isso não tem um mecanismo de causa e efeito bem estabelecido. Agora, é óbvio que o paciente que tem transtorno de comer compulsivo, ele precisa de um suporte também da parte psiquiátrica, com medicação, com psicoterapia, para que ele tenha uma situação sustentável no seu tratamento. E uma outra coisa muito importante, Tânia, é a gente ter a certeza de que a estrela principal dessa história não é a caneta, não é a cirurgia, não é o cirurgião, não é só o psiquiatra, a estrela principal é o paciente. É foco no paciente que a gente precisa ter para acolhê-lo, envolver ele num tratamento que tenha, assim, disciplina, mas que mostre um objetivo muito claro e que mostre resultado. E nesse sentido, envolver também os familiares e os convivas é muito importante, porque são eles que vão ver os primeiros sinais de alerta de mecanismos de compulsão ou eventualmente de troca de compulsão, que vão alertar o paciente, que vão procurar dar um suporte no sentido de que ele procure uma equipe médica. Por exemplo, esse paciente que você falou que tem uma obesidade extrema e que não quer tratar com medicação ou cirurgia, porque ele vai perder talvez a principal motivo de prazer atual dele, que é comer, é um transtorno psiquiátrico sério. Não tem como. A gente sabe que a gastronomia é um dos grandes prazeres que a gente tem na vida, mas, Tânia, não tem como a gente conceber que uma pessoa que num almoço ingira 3 litros de alimento e tome 2 litros de refrigerante faça isso por prazer, não é? Uma escalada que não tem fim, né? Então, a primeira coisa é resgatar a saúde mental desse paciente.
1: E aí precisa de medicamento também, né?
0: Precisa
1: psiquiátrico.
0: Perfeito. E olha, como falei para você, não é algo assim, é muito raro. 1/3 dos nossos pacientes tinha algum grau de transtorno de comer compulsivo. Então, é o contrário, é muito frequente. Claro que existem níveis diferentes. Existem aquelas situações mais extremas, como essa que você relatou, e outras que a gente precisa ter uma acurácia para fazer o diagnóstico correto. Então, faz parte do preparo pré-tratamento, seja pré-cirúrgico, pré-medicamentoso, uma avaliação rigorosa e criteriosa numa equipe transdisciplinar: psicólogo, psiquiatra, quando necessário, nutricionista, orientador de atividade física, que a gente dê ao paciente condições e orientações para que ele tenha essa mudança comportamental e ele irradie isso para a vida toda.
1: É, porque jogar só na força de vontade é até injusto com o paciente, né? Porque aí a gente faz um julgamento moral.
0: É muito injusto, você tem toda a razão. Esse é outro cuidado que a gente tem que ter. É muito frequente a gente receber pacientes já traumatizados, que às vezes não é só o familiar, o convívio social, às vezes os próprios médicos pouco informados em relação ao problema, que levam para esse lado de falta de virtudes morais ou falta de determinação. Não tem nada a ver, muito pelo contrário, né? Esse paciente precisa muito de acolhimento, de atenção e de uma abordagem transdisciplinar.
1: Agora, voltando um pouquinho para as canetas, né, que virou assim a grande coqueluche, solução milagrosa e tal. Tem gente que usa indiscriminadamente e usa, depois para, aí volta a engordar, usa de novo, sem nenhum acompanhamento médico. A gente sabe que essas coisas infelizmente acontecem, né? Essas canetas, para quando elas não são indicadas e acompanhadas com médico, elas oferecem algum risco, imagino eu, né? Elas, eu ouvi falar que elas fazem a gente perder massa magra, músculo. É isso? Isso pode ser um problema, né?
0: Sim, é o que está muito em voga aí, que é o problema da sarcopenia, que é justamente a perda de massa magra e o acúmulo de massa gorda com retenção de líquidos, não é? Então, isso acontece em qualquer tratamento que leve a uma perda de peso muito agressiva. seja com a cirurgia, seja com o balão, seja com as canetas. Então, é fundamental que se tenha uma orientação de equipe transdisciplinar adequada. O problema, Tânia, é o seguinte, até a gente não gosta muito de falar de canetas emagrecedoras, porque isso, de certa forma, dá um tom de vulgaridade, que você vai em qualquer farmácia ou então alguém traz um dentro do pneu de caminhão de algum lugar um monte de caneta, você vai lá, pega e te aplica na barriguinha aí uma vez por semana e vai emagrecer. Isso aí é um risco enorme e a gente tem aí os riscos inerentes ao tratamento, problemas de formação de cálculo de vesícula, pancreatites relatados e tal, como todo tratamento médico tem um monte de benefícios e tem as suas intercorrências. Agora, se você usar isso de maneira indiscriminada, por exemplo, paciente de peso normal que quer perder mais tantos quilos que quer, vai casar ou vai ser testemunha de um casamento, quer entrar no vestido de noiva, apologia ao corpo perfeito que não é perfeito, não é? Então, a gente tem aí uma situação muito difícil em relação a isso. Então, assim, o paciente precisa ter uma avaliação, uma orientação médica adequada. Esses, a gente chama de análogos do GLP-1, desse hormônio intestinal aí, a gente conhece na cirurgia bariátrica e metabólica há mais de 25 anos. Então, isso começou a ser estudado a partir do momento que nós observamos que eu faço uma cirurgia bariátrica num paciente que tem 150 quilos, diabetes tipo 2, e com 60 dias de operado ele tá com glicemia normal, tem euglicemia. Mas ele não emagreceu o suficiente para isso. E aí se estudou essas incretinas que é produzido no intestino e estimula a célula pancreática a produzir mais insulina. Não é? Então, foi a partir daí que a farma conseguiu sintetizar esses derivados. Nós começamos com o GLP-1, depois o GIP, e agora está associando aí um terceiro agonista. Então, são mecanismos conhecidos. Eu acho que outra coisa que tem que ficar muito clara, Tânia, é o seguinte, que nós não temos um shopping de venda de emagrecimento. Quer dizer, você procura um médico e tem na sua prateleira lá mudança comportamental, medicação, balão, procedimento endoscópico e cirurgia. Qual que a senhora escolhe? Pede esse aqui da prateleira segunda que está em promoção. Quer dizer, a equipe tem que ter o domínio das diferentes técnicas e selecionar o paciente certo para cada tipo de tratamento. Eu não tenho nenhuma dúvida que paciente que tem indicação médica eticamente correto, por exemplo, de tratamento cirúrgico e sabe que precisa e quer operar, ele vai ser melhor tratado com a cirurgia do que qualquer outro. Por quê? Porque ele vai ter uma perda de peso adequada e uma possibilidade de manutenção a longo prazo muito maior do que qualquer tratamento medicamentoso. Agora, não é por isso que sai operando todo mundo.
1: Sim, cada caso
0: como
1: é um caso.
0: Exato, como o contrário também é verdade. Não é porque as canetas permitem emagrecer que todo mundo que quer emagrecer vai lá e compra caneta ou na farmácia ou na esquina e sai tomando. Quer dizer, é equivocado e não é inócuo.
1: Agora, doutor, falando um pouquinho da questão metabólica, né? Tem pessoas que têm um metabolismo mais acelerado que outras, tem pessoas que têm mais tendência a engordar, aquelas que têm um metabolismo mais lento. E o que determina o ritmo do nosso metabolismo?
0: Olha, a gente tem tido possibilidades de estudar profundamente a questão da obesidade, até pela abrangência mundial que ela toma nos últimos 20 anos de uma forma muito significativa. E a gente sabe que vai muito, muito além só de comer errado, inatividade física, são os fatores ambientais, são fundamentais, mas assim, você tem perfil genético, tem perfil hereditário, os genes da obesidade estão sendo muito estudados, principalmente nesses últimos 5 anos, ao ponto de que provavelmente daqui a alguns anos nós vamos ter exames laboratoriais que vão nos permitir orientar melhor ainda o tipo de tratamento. Eu vou saber através de uma avaliação pré-tratamento qual o paciente meu que vai ser melhor responsivo ao tratamento medicamentoso, ao tratamento cirúrgico. Então, isso é um caminho muito longo ainda. Se você for considerar dentro da medicina os tratamentos clássicos para as principais doenças, são todos aí estabelecidos há 70 anos, 80 anos, o caminho. O tratamento da obesidade em níveis extremos, cirurgia bariátrica e metabólica, ainda é uma criança quase adolescente. Nós temos 30, 40 anos aí de experiência, mas a evolução do conhecimento científico nessa área nos últimos 5 a 10 anos foi muito superior aos outros 30 anteriores. Então, nós estamos no caminho certo, mas já tem muito conhecimento, mas temos que andar muito mais.
1: Então, né, nesse sentido, cada um tem uma característica, para além dos nossos hábitos e tal, cada um tem uma característica já orgânica, né? De maior ou menor tendência a engordar.
0: Tem também componente genético hereditário, tudo você isso, colocou muito bem.
1: Tudo isso incluído, né? É, porque tem gente que fica disso, muito brava, né? Fala, pô, mas eu não como tanto, o outro é magrinho, come bem mais que eu, também tem essas coisas que a natureza nem sempre é justa, né, doutor? Então a gente tem que fazer o que está ao nosso alcance. Né?
0: Verdade. E a equipe médica transdisciplinar que trabalha com essa doença, com esse perfil de paciente, tem que ter muito cuidado. Porque às vezes o paciente senta à nossa frente, está muito, muito acima do peso e diz que não faz nenhum excesso. A tendência da gente é dizer, ah, todos falam a mesma coisa. Mas muitas vezes,
1: às vezes é a tendência mesmo.
0: Tem características, por exemplo, tem um pintor colombiano, o Botero, que é um cara clássico, que pinta pessoas lindas, gordinhas, que dançam, que são felizes e tal. Tem um quadro dele que retrata muito, muito essa situação que você tá colocando, Tani, que tem uma família toda de obeso. O pai é obeso, a mãe é obeso, o filho é obeso, a filha é obesa, mas do lado tá um gato obeso e um cão obeso. Então, quer dizer, qual é a genética disso, né?
1: Aí o pessoal gosta de comer bastante. Muito bom,
0: é hábito, né?
1: Somos resultado de tudo isso, né? Dos hábitos e da genética. Muito bom, doutor, muito obrigada, viu, pelos esclarecimentos, uma ótima noite aí pro senhor.
0: Você também, foi um prazer falar com você.
1: Prazer foi meu, até a próxima.
0: Tchau, tchau.
1: É o doutor José Afonso Salete, ele é especialista em obesidade e doenças metabólicas. Não é fácil não, são muitos os fatores, né? Relacionados à obesidade. Agora com as canetinhas o pessoal acha que é fácil, é só emagrecer, tomar, não, mas o desafio é manter, de preferência sem precisar recorrer a essas soluções milagrosas que, não vamos nos esquecer, sempre trazem efeitos colaterais, né? É um medicamento.
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3: Tânia Morales conosco aqui no CBN Madrugada, e daqui a pouquinho a gente vai ter aquela abertura com a participação da reportagem CBN. São Paulo ainda está com a Voz do Brasil. Estou aguardando aqui o comando de Ricardo Garcia. Ao comando de Ricardo Garcia, eu passo a bola para ele para que possamos unir toda a nossa rede e fazermos aquela abertura com a participação da reportagem CBN, logo mais, daqui a pouquinho, depois do repórter CBN. Já tem muita gente aqui comentando no nosso YouTube, a transmissão pelo YouTube, pessoal acompanhando as imagens do estúdio, o Edmilson Fernandes lá na retaguarda, já já a gente registra.

0: Sexta-feira, 21 de agosto de 2026. O Instituto Nacional de Meteorologia ampliou os avisos de vendaval para esta sexta-feira e elevou o nível de severidade no sudeste. Um alerta laranja de perigo prevê rajadas de 60 a 100 quilômetros por hora na região metropolitana de São Paulo, Vale do Paraíba e em diversas áreas do estado do Rio de Janeiro. O órgão também mantém aviso amarelo para trechos da Bahia, Espírito Santo e Paraná. O INMET alerta para riscos de queda de árvores e destelhamentos provocados pela passagem de uma frente fria ligada a um ciclone extratropical. O Tribunal Superior Eleitoral divulgou os tempos diários que cada partido terá durante o horário de propaganda eleitoral gratuita em rede nacional de rádio e televisão. A coligação do presidente Lula terá 5 minutos e 31 segundos. O Partido Liberal, 4 minutos e 20 segundos, com a propaganda de Flávio Bolsonaro. O Partido Social Democrático, 2 minutos e 2 segundos, com Ronaldo Caiado. E o Avante, 35 segundos, com Augusto Cury. A propaganda eleitoral na TV e no rádio começa em 28 de agosto. O porta-aviões USS George Washington chegou ao Oriente Médio para atuar na guerra contra o Irã, anunciou o exército dos Estados Unidos. O porta-aviões demorou pouco menos de uma semana para chegar à região, a partir da base no Japão, onde fica estacionado. A ida para integrar os esforços dos Estados Unidos na guerra contra o Irã foi considerada por especialistas como um movimento de emergência do governo Donald Trump. Horário de Brasília, 12:33.
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0: 34 minutos agora desta sexta-feira. Mais uma vez, muito bom dia. Obrigado a você que nos faz companhia aqui no CBN Madrugada com Ricardo Garcia. Vamos juntos até às 5 horas da manhã. Um bom dia especial para você de São Paulo, por exemplo, que estava com a Voz do Brasil e agora está junto conosco aqui no CBN Madrugada. Estávamos esperando você para os principais destaques do dia. Começamos com Brasília. A oposição quer a CPI do Lulinha. O destaque é de Rani Veloso.
2: A Procuradoria-Geral da República fez um pedido para que as investigações contra o filho do presidente Lula, o Lulinha, saiam do Supremo Tribunal Federal e sigam à primeira instância. Ele é investigado por suspeita de tráfico de influência em um suposto esquema de lobby na venda de medicamentos ao Ministério da Saúde. O advogado de Lulinha criticou o vazamento do inquérito ao presidente Lula. Em outra frente, no Congresso, a oposição já começou a recolher assinaturas para tentar abrir uma CPI sobre o caso.
0: Michele e Flávio estão de bem, Samantha Klein.
3: Após Michele publicar vídeo de campanha com Flávio Bolsonaro e pedir votos para ele, o senador retribuiu pedindo também apoio publicamente para a madrasta. O aceno ocorre num gesto que tenta encerrar o atrito público, mas também num cenário de dúvida sobre a presença dela em palanques com o senador. Flávio também disse estar chateado com os ataques de candidatos de centro-direita e cobrou críticas contra o presidente Lula.
0: Vamos saber da quinta-feira dos presidenciáveis com Karen Lemos.
4: Ronaldo Caiado e Romeu Zema, candidatos à presidência pelo PSD e Novo, se reuniram com trabalhadores em agendas em São Paulo. Caiado defendeu a isenção de imposto para empresários brasileiros ao discutir a taxa das blusinhas e Zema uma tarifa mínima para entregadores por aplicativo. Já Renan Santos, candidato do Missão, cumpre agendas no Nordeste, onde defendeu a prática da vaquejada.
0: Tarcísio de Freitas, sabatinado. Bruna Barbosa acompanhou.
5: Tarcísio de Freitas minimizou a falta de apoio dos partidos do Centrão à candidatura de Flávio Bolsonaro e atribuiu o isolamento aos palanques estaduais no Norte e Nordeste que estão com Lula. Em sabatina promovida pela CBN, o governador de São Paulo e candidato à reeleição falou em manter uma postura pragmática com o presidente caso ele seja reeleito.
0: Fernando Haddad em campanha na periferia da capital paulista, manchete de Pedro Pupulin.
6: Fernando Haddad afirmou que impeachment de ministros do STF exige cautela e não pode ser usado por conveniência política. Em sabatina na CBN, o adversário Tarcísio de Freitas afirmou que o afastamento é um instrumento válido e está previsto na Constituição, assim como o de presidentes da República. O candidato petista fez campanha nesta quinta-feira no Capão Redondo.
0: Eleições no Rio de Janeiro com Matheus Maciel.
7: Diante do impasse no Supremo Tribunal Federal sobre como deve ser escolhido um governador tampão no Rio, o candidato do PL ao Palácio Guanabara, Douglas Ruas, defendeu a posse antecipada de quem ganhar em outubro. O assunto, no entanto, divide os outros candidatos. O julgamento seria retomado na quarta, mas foi retirado de pauta. Enquanto isso, o presidente do Tribunal de Justiça, Ricardo Couto, segue no comando do Executivo Fluminense.
0: Lula se empenha para que a taxa das blusinhas não volte, informa Isa Stassiarini.
8: O presidente Lula disse que na quarta-feira decide com Mota e Alcolumbre como acabar com a taxa das blusinhas. O presidente tenta aprovar a MP para zerar a cobrança do imposto sobre compras internacionais na última semana de esforço concentrado no Congresso antes das eleições. Mota viajou com Lula nesta quinta-feira para o Rio Grande do Norte, na mesma semana em que o presidente esteve ao lado de Alcolumbre no Amapá. Lula deu início nesta quinta a agenda de campanha.
0: O governo faz um aceno para motoristas de aplicativo, destaca Samantha Klein.
9: A equipe econômica aumentou o limite de crédito para motoristas de aplicativo comprarem carros. A partir de agora poderão ser financiados até R$200 mil. O programa Move Brasil é o principal projeto econômico focado nesse público, mas ainda tem baixa adesão. Com prazo até o dia 15 de setembro, pouco mais dos R$4 bilhões foram consumidos dos R$30 bilhões previstos para a concessão de financiamentos.
0: Meia-noite e 39, barbaridade no Rio de Janeiro, destaque de Júlia Viana.
10: Seguranças envolvidos na morte de um ciclista confundido com um ladrão em Copacabana, na zona sul do Rio, se entregaram nesta quinta-feira. Cláudio Rafael Landeiro, de 37 anos, tinha saído para passear quando foi acusado de roubar uma bicicleta que, na verdade, era da irmã dele. A série de agressões com pauladas, chutes e socos também teve a participação de entregadores da região que estão sendo procurados pela polícia.
0: Violência brutal também em São Paulo, informa Lucas Taveira.
11: Um homem matou o vizinho a tiros após uma discussão na zona leste de São Paulo. O desentendimento começou depois que o atirador chamou o filho da vítima, de 18 anos, de noia. O suspeito fugiu correndo após o crime e a família da vítima afirma que mal conhecia o vizinho.
0: Lançamento de foguete abortado no Maranhão. Assunto para João Rosa.
12: O lançamento de um foguete sul-coreano no centro de Alcântara, no Maranhão, foi interrompido apenas 35 segundos após a decolagem por causa de um desvio na trajetória. Apesar da falha, não houve feridos nem danos às instalações. A operação fazia parte de um teste para o planejamento da empresa de tentar colocar satélites em órbita.
0: Eleições no Distrito Federal, Felipe Igreja.
13: O Ministério Público Eleitoral impugnou a candidatura de José Roberto Arruda, do PSD, ao Palácio do Buriti. A Procuradoria Regional Eleitoral sustenta que o ex-governador continua inelegível por causa de condenações por improbidade administrativa. A defesa contesta a interpretação e afirma que as mudanças recentes na lei da ficha limpa reduziram o período de inelegibilidade. Agora, cabe ao Tribunal Regional Eleitoral do Distrito Federal decidir se confirma ou não o registro da candidatura.
0: Crime sem esclarecimento no Rio de Janeiro. E já se passaram quase 20 anos, Diogo Bugalho.
14: A família da engenheira Patrícia Mieiro acredita que a decisão que impede a inclusão de uma nova testemunha pode prejudicar o desfecho do caso, que se arrasta há 18 anos. O STJ negou definitivamente o recurso que pedia para que um taxista fosse ouvido no novo júri. Ele afirma ter visto policiais retirarem Patrícia do carro ainda com vida.
0: Tragédia na estrada no Paraná. A manchete de Eduardo Vaz.
15: Familiares e amigos se despediram das 23 vítimas do acidente na BR-373, no interior do Paraná. Uma cerimônia coletiva foi realizada em Imbituva, cidade do micro-ônibus envolvido.
0: Alerta climático na região norte, o destaque de Igor Cardim.
16: A previsão de seca mais intensa no norte por conta do El Niño acendeu o alerta para o abastecimento de energia durante as eleições em outubro. A ANEEL já comunicou o TSE sobre medidas preventivas para evitar desabastecimento. A agência vai antecipar recursos para a compra e estocagem de combustível em áreas isoladas da Amazônia. O ONS prepara uma operação especial e afirma que, por enquanto, não há risco de falta de energia no pleito. No dia 4 de outubro, a ANEEL e ONS vão acompanhar a votação diretamente do Centro de Monitoramento do TSE.
0: 43 minutos agora desta sexta-feira. Vamos saber com a Josélia Pegorim como é que fica o tempo em todo o Brasil nesta sexta, um dia com uma expectativa de temporais, ciclones, São Paulo, Rio de Janeiro e também no Rio Grande do Sul.
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17: Nesta sexta-feira, o ar frio de origem polar avança sobre o centro-sul do Brasil. Esse ar frio vai ter a atuação forte sobre a região sul. As temperaturas começam a baixar nesta sexta-feira, já com uma noite bastante fria, mas o maior efeito será durante o fim de semana, com a madrugada e um amanhecer bastante frio, tanto no sábado quanto no domingo, e aí nós poderemos ter, inclusive, especialmente no sábado, muita geada ao amanhecer no Rio Grande do Sul, no interior de Santa Catarina e também no sul do estado do Paraná. Mas esse ar frio de origem polar também vai chegar nesta sexta-feira em áreas de Mato Grosso do Sul, sobre o estado de São Paulo. Então, nessas áreas, vai ter uma queda de temperatura. Em áreas do centro-oeste do Brasil, a passagem desse ar frio, que vai acontecer inclusive sobre a região de Cuiabá, vai só aliviar o calorão de 40 graus que tem feito nos últimos dias. Então, não vai propriamente esfriar, só vai diminuir o calor. Assim como no interior do estado de São Paulo. Mas no sul do Brasil vai esfriar mesmo. E em áreas do sul e leste do estado de São Paulo, também teremos uma acentuada queda de temperatura. Na cidade de São Paulo, por exemplo, tem tido aí temperaturas um pouco acima dos 30 graus, que é muito para agosto. E nessa sexta-feira já não deve passar dos 26. No Rio de Janeiro, por exemplo, também vai ter uma queda grande de temperatura durante o fim de semana. A passagem de uma frente fria pela região sudeste poderá provocar pancadas de chuva no oeste, sul e centro-leste do estado de São Paulo, incluindo a Grande São Paulo. À noite, algumas pancadas de chuva poderão acontecer também no Grande Rio. Durante a tarde, algumas pancadas de chuva no sul de Minas, na zona da Mata Mineira, no Triângulo Mineiro. Mas essa frente fria não vai provocar chuva generalizada, só mesmo em algumas áreas. Também temos aí condições para pancadas de chuva nesta sexta-feira no Acre, no oeste e norte do Amazonas, em Roraima. E alguma chuva muito passageira poderá acontecer em áreas litorâneas da região leste do Nordeste. Josélia Pegorim, da Clima Tempo, para a CBN.
0: Meia-noite 46, o destaque do esporte agora aqui no CBN Madrugada com Gabriel Dudziak.
18: O Corinthians está classificado às quartas de final da Copa Libertadores. Na noite desta quinta-feira, o Alvinegro venceu o Rosário Central por 1-0 na Neoquímica Arena com um gol de Breno Bidon após passe de Memphis Depay, em um momento no qual os corintianos tinham 10 em campo. Agora o Corinthians enfrenta o Estudiantes na próxima fase. O Mirassol, porém, foi eliminado após novo empate com a LDU do Equador e derrota nos pênaltis. A LDU vai encarar o Palmeiras nas quartas de final da Libertadores. Pela Copa Sul-Americana, o Santos se classificou com empate por 0-0 diante do Macará, também no Equador, e enfrentará o Atlético Mineiro nas quartas. O Vasco derrotou o Olímpia por 4-1 fora de casa, com gols de Thiago Mendes, David, Adson e Spinelli. E agora pega o ganhador de River Plate e Santa Fé na próxima fase. O Botafogo, por sua vez, está eliminado do torneio após vencer o Cienciano do Peru por apenas 1-0 em casa. O Glorioso precisava de um triunfo por 5 gols para levar a decisão da vaga aos pênaltis.
0: 47 minutos agora desta sexta-feira, mais uma vez muito bom dia, obrigado a você que nos acompanha aqui no CBN Madrugada com Ricardo Garcia na mesa de som, vamos até às 5, hein? Eu vou aproveitar aqui, viu, Ricardo? Muitas mensagens chegando aqui do pessoal que estava acompanhando a programação da CBN na tarde desta quinta-feira e o Lucas Rocha pergunta aqui, queremos saber como foi estar do outro lado do balcão e ser o entrevistado do estúdio CBN com a Tatiana Vasconcelos e com o Fernando Andrade. É a pergunta aqui do Lucas Rocha, que eu vou aproveitar, né? Ele levantou a bola, eu vou cortar, né, Ricardo Garcia? Foi sensacional a conversa, foi muito legal, papo de 28 minutos e quem não acompanhou pode acompanhar ou entra lá no site da CBN, tem no YouTube, dá para entrar também, procurar lá o estúdio CBN desta quinta-feira, só correr lá o mouse ali, né, Ricardo Garcia? A entrevista foi às 3:30. O programa começa às 2, então a partir de 1:30 do início do programa no YouTube dá para assistir com as imagens a minha conversa muito legal com a Tatiana e com o Fernando. E quem não me deixa mentir é a Silvia Zamariola, que também está participando aqui no YouTube, dizendo que gostou muito do papo com a Tatiana e com o Fernando. Fiquei impressionado, viu, Ricardo Garcia? Eu sei da audiência da CBN em todos os horários, mas a repercussão dessa entrevista realmente chamou demais a minha atenção. Porque aconteceu o seguinte, eu conversei sobre o livro, né? O meu livro Quem Você Ajudou Hoje, foi lançado há 2 semanas. E no finalzinho da conversa, a Tatiana abriu espaço e eu, né? Passei ali o meu Instagram, né? Avisei que eu vou estar no dia 6, véspera do feriado, 6 de setembro, lá na Bienal do Livro, né? A partir das 18 horas, lá na Livraria Drummond. E aí, para fechar, falei, bom, quem quiser mais informações sobre o livro, é só dar uma chegada lá no meu Instagram, @phcgalvão, ou então no @quemvocêajudouhoje. Tudo bem, saí do estúdio, dei um tchau pra galera aqui, porque era 4 horas da tarde, eu ia voltar só às 9 da noite, dei um tchau pra galera. Quando eu cheguei ali no elevador, eu vou dar uma olhada aqui no meu Instagram, né? E aí, meu caro Ricardo Garcia, eu abri o meu Instagram e tipo assim, 5 minutos depois que eu fiz esse anúncio, né? Do @phcgalvão, sabe quantos novos seguidores eu tinha naquele momento? Em 3 minutos, foi uma enxurrada. E eu até falei com a Tatiana, mandei uma mensagem para ela, porque eles estão muito poderosos. É impressionante. Foram 136. 136. Eu contei, né? Porque eu começava a baixar o dedo lá e não parava. Eu falei, vou contar. 136. Isso num espaço ali de 3, 4 minutos. Quando eu falei o meu Instagram no estúdio CB. Então, realmente fiquei impressionado e, é claro, muito feliz, né? Com a audiência e o fato de a gente atingir também um ouvinte que normalmente não tá com a gente, né? E a Tatiana no final lá leu a mensagem de um ouvinte que falou que ia começar a ouvir o CB de madrugada. Então, acho que ganhei alguns ouvintes, viu, Ricardo Garcia? Tem gente nova hoje com a gente aqui. Então, é claro que isso me deixa muito contente. Faltam 9 minutos agora para a 1 da madrugada. Daqui a pouquinho a gente registra mais participações. Bom, vamos a Brasília com a Rani Veloso, porque a Procuradoria-Geral da República está querendo transferir o inquérito que envolve as acusações suspeitas em torno do filho do presidente do Supremo para a primeira instância. A Rani Veloso tem os detalhes.
2: A Procuradoria-Geral da República pediu ao Supremo Tribunal Federal que a investigação sobre o filho do presidente Lula, Fábio Luiz Lula da Silva, o Lulinha, seja enviada para a primeira instância. A PGR argumenta que não há investigados com foro privilegiado no processo, o que não justifica a permanência do caso no STF, que está sob sigilo. A decisão agora depende dos ministros relatores dos 3 inquéritos, André Mendonça e Flávio Dino. O filho do presidente Lula é investigado por tráfico de influência na Dataprev e no Ministério da Saúde em suposta participação em um esquema de lobby que tem como peça central a empresária Roberta Luxinger, amiga de Lulinha. A Polícia Federal apura uma tentativa dela de vender mais de 600 milhões de reais em medicamentos à base de canabidiol para o Ministério da Saúde, sem licitação. Segundo a PF, a empresária recebeu 1,5 milhão de reais do careca do INSS para tentar viabilizar o negócio. Ele está preso por suspeita de desvios em aposentadorias e pensões. A PF também descobriu repasses feitos a Marcola por Luxinger. O ex-chefe de gabinete do presidente Lula admitiu que pagou a Roberta 249 mil reais, mas alegou que o valor era fruto de um empréstimo pessoal. Juristas ouvidos pela nossa reportagem avaliam que há chances de mudança de competência do processo, desde que não tenha envolvimento de ninguém com foro. Para o advogado criminalista Vitor Sampaio, o caso pode ter chegado ao STF por causa das conexões com autoridades que detêm essa prerrogativa, mas também pode ser desmembrado.
19: Eu diria que o pedido da PGR tem fundamento jurídico e uma possibilidade concreta de prosperar, lembrando, no sentido de não de se a investigação deve acabar, mas onde ela deve continuar.
2: Em meio aos desdobramentos das investigações, o advogado de Lulinha, Marco Aurélio de Carvalho, esteve com o presidente Lula na noite desta quarta e reclamou dos vazamentos seletivos por parte da Polícia Federal. Ele disse que o presidente Lula orientou o filho a prestar todos os esclarecimentos, ao lembrar que ninguém está acima da lei. Enquanto isso, em Brasília, a oposição já começou a recolher assinaturas no Congresso para abrir uma CPMI do Lulinha e investigar o caso. O autor do pedido, o senador Carlos Viana do PSD, disse que essa é uma reação a mais uma tentativa de blindar o filho do presidente.
20: O que a gente percebe é uma Procuradoria da República tentando levar um inquérito para a primeira instância, o que atrasaria ainda mais as investigações. A tentativa de se atrasar junto à Polícia Federal, 7 meses buscando soluções e tentativa também de se tirar do ministro André Mendonça as equipes que começaram uma investigação tão importante para o país.
2: Carlos Viana foi presidente da CPMI do INSS, que teve como relator o deputado Alfredo Gaspar, agora vice de Flávio Bolsonaro, e que na ocasião pediu o indiciamento de Lulinha. Para instalar uma CPMI são necessárias 198 assinaturas de deputados e senadores, e é preciso que o presidente Davi Alcolumbre paute o tema em sessão conjunta. Faz pouco mais de 2 semanas que Alcolumbre se reconciliou com Lula. De Brasília, Rani Veloso.
0: Bom, não há dúvida nenhuma que isso tudo respinga na campanha do presidente Lula. O próprio presidente já disse, né? Se o meu filho estiver devendo alguma coisa, vai pagar. E é importante que essa investigação seja realizada o mais rápido possível, seja no Supremo Tribunal Federal, seja na primeira instância, porque só essa penumbra que paira, obviamente que já traz prejuízo para a campanha do presidente Lula. Então, imagino que o próprio presidente, né, esteja interessado em que essas investigações prossigam. Porque, repito aqui, as acusações, as suspeitas são muito fortes. Então, não há dúvida nenhuma que isso está prejudicando o presidente. As falas, as conversas desta Roberta Luxinger, já identificadas pela Polícia Federal, em uma delas, ela diz: eu sou o Fábio. Né? Eu sou o Fábio. Então, há um indício forte de que ela agia, né, com um tráfico de influência por parte do filho do presidente da República tentando lá vender medicamentos à base de cannabis para o Ministério da Saúde. Isso acabou não sendo concretizado, mas o fato de não ter sido concretizado o negócio não os isenta do crime. Então isso tem que ser investigado, é importantíssimo que seja. Agora, essa história de querer abrir CPMI neste momento, não dá, não dá. Porque a gente sabe que, infelizmente, né, boa parte das CPIs e CPMIs que foram abertas ultimamente não deram em nada, né, porque serviram somente para palanque de parlamentares, e ainda mais às vésperas de uma eleição, não há dúvida nenhuma que muitos iam se aproveitar ali para fazer discursos, para ser utilizado nas campanhas. Então não é o momento. Acho que o Brasil, né, tem questões importantes ainda para serem votadas no Congresso Nacional e, obviamente, que o período eleitoral já limita e muito a atividade parlamentar em prol, né, dessas causas republicanas. Eles ficam muito voltados aí para as eleições, então não acredito que uma comissão parlamentar de inquérito neste momento seja interessante, porque acreditamos no trabalho tanto do Ministério Público Federal como também principalmente da Polícia Federal, que vem agindo independentemente de coloração partidária. A Polícia Federal vem agindo da forma como deve agir nos últimos anos, tentando de alguma forma reduzir e colocar na cadeia aqueles que não respeitam a lei neste nosso país. Faltam 2 minutos agora para a 1 da madrugada. A gente vai abrir espaço para Samantha Klein, tem informações aí sobre o candidato Flávio Bolsonaro, que parece que está de bem agora, viu, Ricardo Garcia e ouvintes aqui do CBN Madrugada com a Michelle.
3: O senador Flávio Bolsonaro pediu pela primeira vez votos para a madrasta. Durante uma live nesta quinta-feira, o candidato apresentou uma relação de senadores apoiados por ele e disse que, se eleito, vai precisar de muitos parlamentares aliados, e citou Michele Bolsonaro. O aceno ocorre em retribuição ao gesto da ex-primeira-dama, que também pediu voto ao enteado e publicou um vídeo de campanha em que aparece ao lado do senador. Ainda há incertezas diante da participação dela em palanques, mas o PL deverá pedir ao Supremo Tribunal Federal a autorização para que outra pessoa possa cuidar do ex-presidente Jair Bolsonaro enquanto Michele estiver em agendas fora de Brasília. Em uma live nesta quinta-feira, Flávio também demonstrou incômodo com ataques de candidatos de centro-direita. Ele disse estar um pouquinho chateado, pois esperava que os oponentes deste espectro político estivessem criticando o Lula.
21: Tem aquelas pessoas que se dizem de direita, que eu incentivei, eu não quero falar aqui os nomes, em algum momento, se for necessário, eu falarei. Eu incentivei alguns deles a serem candidatos, porque eu falava assim: cara, isso aqui não é projeto de poder. O Brasil tem que vencer, cara. Isso me deixa um pouquinho chateado, mas assim, também bola pra frente, porque eu esperava que as pessoas que se dizem de centro-direita fossem estar atacando o Lula. E é todo dia ataca Flávio Bolsonaro.
3: A manifestação é uma indireta ao candidato Renan Santos do Missão, que vem atacando o senador com maior veemência. Romeu Zema do Novo e Ronaldo Caiado do PSD chegaram a criticar Flávio quando eclodiu o caso Dark Horse, mas reduziram a artilharia a praticamente zero. Ao ser questionado sobre o financiamento do filme pelo banqueiro Daniel Vorcaro, o filho do ex-presidente diz que já prestou contas dos gastos relacionados à produção. Na agenda de São Paulo, nessa quinta, Flávio também tentou relacionar o escândalo do Banco Master ao presidente Lula, ao dizer que o petista já se reuniu com Vorcaro. Com colaboração de Pedro Fagundes, de Brasília, Samantha Klein.
0: 1 da madrugada desta sexta-feira, vem aí Edmilson Fernandes.
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0: sexta-feira, 21 de agosto de 2026. As fortes chuvas provocadas pela formação de um ciclone extratropical e pelo avanço de uma frente fria deixam cidades do Rio Grande do Sul em alerta. Em Jaguarão, o transbordamento do rio forçou o cancelamento das aulas na rede municipal, deixou cerca de 40 famílias desabrigadas. Municípios vizinhos como Arroio Grande, Dom Pedrito, Rio Grande e Pelotas também registram inundações e pontos de alagamento. A polícia do Rio prendeu dois seguranças acusados de participar das agressões que causaram a morte de um ciclista em Copacabana. Cláudio Rafael Landeiro, de 37 anos, foi espancado até a morte após ser falsamente acusado de furto de uma bicicleta. Os seguranças Davi Santos Machado e Jorge Luiz Ricardo Dias se entregaram à polícia. Os investigadores trabalham agora para identificar dois entregadores que também participaram do linchamento. Corinthians venceu o Rosário Central por 1-0 e se classificou para as quartas de final da Libertadores. Na próxima fase, o time paulista vai enfrentar o Estudiantes da Argentina. No Equador, o Mirassol foi eliminado nos pênaltis pela LDU, que agora vai enfrentar o Palmeiras nas quartas de final. Hora de Brasília, 1:02.
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2: 1:04.

0: Aqui no CBN Madrugada, espaço para a gente falar sobre tema dos mais importantes, a questão climática. Temos aí nesta sexta-feira o Instituto Nacional de Meteorologia emitiu dois avisos de vendaval para diversas áreas em parte do sudeste. Um deles para áreas do Rio de Janeiro e São Paulo, previsão de ventos entre 60 e 100 quilômetros por hora, avisos na cor laranja. E também para esta sexta-feira, um novo ciclone extratropical começa a se formar já desde esta quinta-feira entre o Rio Grande do Sul e o Uruguai. E deve provocar, segundo o Instituto Nacional de Meteorologia, ventos fortes e também chuva forte, temporais. A gente vai conversar aqui no CBN Madrugada com o professor Paulo Artacho, que é climatologista, professor de física atmosférica e coordenador do Centro de Estudos Amazônia Sustentável na Universidade de São Paulo. Professor Artacho, muito bom dia, sempre um prazer tê-lo conosco aqui na CBN.
1: Opa, bom dia, o prazer é todo meu.
0: Professor, é só impressão ou esses eventos climáticos extremos estão ocorrendo com mais frequência, hein?
1: Olha, não é só impressão não, né? Por exemplo, no caso do Brasil, a quantidade de eventos climáticos extremos nos últimos 30 anos aumentou por um fator 4. Então, eles são muito bem monitorados, né? O Instituto Nacional de Meteorologia tem uma rede de observação, e a gente observa um aumento forte, tanto da frequência quanto da intensidade desses eventos climáticos extremos.
0: Esse fator 4, professor, desculpa interromper, mas esse fator 4, o que significa isso, professor?
1: Significa um aumento de 4 vezes na incidência anual de eventos climáticos extremos. No caso da Europa, a quantidade de grandes secas e inundações aumentou também muito significativamente. Ou seja, não é só uma percepção, é a realidade de hoje.
0: E qual que é o motivo, quais são os motivos dessas alterações, hein, professor?
1: O motivo é o aquecimento global causado pela queima de combustíveis fósseis. Um dos aspectos do aquecimento global

0: entre aspas, colaboravam, né, para o aumento do efeito estufa eram cidades exatamente na Amazônia e cidades onde havia um grande nível de desmatamento, né? A gente sempre fala sobre esses assuntos aqui no CBN Madrugada, né? Toda vez que se corta uma árvore, se queima uma árvore, é CO2 e metano que é jogado lá para cima, né, professor? Eu queria que o senhor falasse um pouco sobre esse aspecto, porque muitas vezes quando a gente fala no aquecimento global, as pessoas pensam que o principal motivo, então o problema, estaria nas grandes cidades, mas isso aí mostra que a questão do desmatamento é importante, não é, professor?
1: Não há dúvida nenhuma, a questão do desmatamento é muito importante, em particular no Brasil, porque cerca de 52% das nossas emissões de gases de efeito estufa se dão através do desmatamento da Amazônia. Embora o governo, nos últimos 3 anos, reduziu o desmatamento em 52%, de acordo com resultados recentemente publicados pelo INPE. Então, estamos numa trajetória de redução forte do desmatamento, 52% de redução em 3 anos é bastante, mas nós precisamos atingir a meta de desmatamento zero até 2030. E isso é absolutamente necessário para a gente diminuir os impactos das mudanças climáticas no nosso país. Agora, globalmente falando, do ponto de vista de todo o planeta, a queima de combustíveis fósseis, gasolina, petróleo, carvão, gás natural, é responsável por 90% das emissões, enquanto o desmatamento de florestas tropicais é responsável por 10% das emissões de gases de efeito estufa.
0: O senhor destaca um aspecto importante, né, professor Paulo Artacho? O nosso ouvinte deve lembrar que no governo anterior de Jair Bolsonaro, que era um governo negacionista, que não acreditava no aquecimento global, o então ministro do Meio Ambiente, Ricardo Salles, saiu do seu gabinete lá em Brasília e foi lá na Amazônia para defender um dos maiores desmatadores, né? O maior desmatamento que aconteceu lá na Amazônia, né? Mandaram embora lá o superintendente do Ibama, quer dizer, a gente tem uma situação diferente neste momento. O senhor destacou aí os dados da redução do desmatamento. Agora, o que mais pode ser feito, não só pelo poder público, mas pela nossa ouvinte, nós como cidadãs e cidadãos, como podemos colaborar para evitar o aquecimento global, para tentar minimizar esse problema, professor?
1: Olha, a principal ação que nós temos que fazer para conter o desmatamento, conter o aquecimento global, é através do seu voto em candidatos que tenham uma agenda que defenda os interesses da população em si, e não os interesses de companhias de petróleo ou de atividades ilegais de desmatamento na floresta amazônica. E este ano é um ano importante para a história do Brasil, porque a gente não quer voltar no tempo de uma época onde desmatamento e queimadas era muito bem visto, digamos assim, e até estimulado. Nós temos que fazer com que a nossa direção como país nos leve a uma sustentabilidade ambiental e climática, zerando o desmatamento da Amazônia e diminuindo a nossa dependência da queima de petróleo.
0: Em que medida, professor Paulo Artacho, essas novas gerações que estão surgindo aí, porque, bom, eu tô com 57 anos e eu lembro que quando eu ia à praia, quando garoto, as praias eram lotadas de papel, de coisa de sorvete, era tudo jogado, ou seja, a consciência ecológica, ambiental, era muito menor. A gente percebe hoje que não só nas escolas, mas também nas comunidades, né, as pessoas procuram, de certa forma, separar o seu lixo e tal. Em que medida isso é importante para minimizar esses efeitos do que a gente está falando, hein?
1: Olha, educação ambiental é um dos aspectos mais importantes para a gente mudar o atual status de degradação ambiental no nosso planeta como um todo, e em particular no nosso país e na nossa cidade, né? Você está 100% certo em notar que a nova geração tem muito mais consciência do ponto de vista do seu papel de cidadão.

0: cidadania, do seu papel como na preservação do meio ambiente, em ter uma vida onde você não desperdice recursos naturais do nosso planeta, como se fazia antigamente. E isto se dá através de campanhas educativas que têm um poder muito, muito grande de mudar o atual status do Brasil e do planeta do ponto de vista de usarmos os nossos recursos naturais de uma maneira mais inteligente e mais esperta.
1: Para a gente fechar o nosso papo, professor Paulo Artacho, a gente tem falado muito do El Niño, né? E eu queria saber se esses eventos extremos que a gente tem acompanhado nos últimos dias, de ventanias, a questão do aquecimento na Europa também, morrendo muito mais gente do que o normal, isso já tem alguma coisa a ver com o El Niño? E queria que o senhor lembrasse a nosso ouvinte, o que que é o El Niño, né? O que que é esse fenômeno que de vez em quando a gente escuta aí e que acaba trazendo muita preocupação, hein?
0: Olha, o El Niño é um aquecimento anômalo, digamos assim, das águas do Oceano Pacífico, causado por mudanças na circulação oceânica e pela uma alta absorção de energia nas águas do Pacífico tropical. Esse aumento de energia nesta região, aumento de temperatura que se traduz em energia e vai para a atmosfera, tem impactos enormes, particularmente sobre o Brasil, com secas muito fortes na Amazônia e no Brasil Central, com chuvas muito intensas no Rio Grande do Sul, Santa Catarina e Paraná, como as que a gente viu em 2024 no Rio Grande do Sul, e ondas de calor intensas no Sudeste brasileiro, São Paulo, Rio de Janeiro e Minas Gerais. Esses são os três principais impactos do El Niño. E nós estamos observando um aumento muito grande de tornados, de grandes ventanias, né? Como vimos em São Paulo, no Rio de Janeiro, algumas semanas atrás, tivemos 4 tornados no mês passado no Rio Grande do Sul e no Paraná. Então nós estamos observando um clima muito mais violento, um clima menos propício para as atividades econômicas como a agricultura, por exemplo, e também um clima muito mais inóspito nas nossas cidades, com ondas de calor que são intensificadas pela falta de áreas verdes em todas as nossas grandes cidades, intensificados por uma política urbanística que não privilegia o bem-estar da população como um todo. Então, cabe a nós também nestas eleições elegermos representantes que realmente melhorem as condições de vida da população como um todo.
1: Algum aspecto que eu não tenha abordado, professor Paulo Artacho, que o senhor acha importante, interessante transmitir para o nosso ouvinte?
0: Olha, nós estamos à beira do que a gente chama uma emergência climática, né? Eu acho que hoje você não precisa ser cientista para você perceber que o clima do planeta está mudando muito rapidamente, com fortes impactos na economia, no caso do Brasil, que depende da chuva para a produtividade agrícola. Nós estamos modificando muito a periodicidade e a quantidade de chuva. Então, isso é um alerta para a humanidade, para que a gente não use, faça o todo possível contra o uso de combustíveis fósseis, a gasolina do seu carro, se você puder mudar ele para etanol, que é um biocombustível com muito menores emissões, o planeta agradece, a eletrificação do nosso setor de transporte com carros elétricos e ônibus elétricos é uma tendência que veio para ficar e tem benefícios enormes para a saúde da população e a saúde do planeta. Então, são coisas que a gente pode fazer no dia a dia, e se fizermos isso em grande escala, podemos mudar a direção do clima futuro do nosso planeta.
1: Climatologista Paulo Artacho, professor de Física Atmosférica, coordenador do Centro de Estudos Amazônia Sustentável da USP. Professor Artacho, mais uma vez, muito obrigado pela gentileza aqui com a CBN, um bom dia e até uma próxima oportunidade.
0: Eu é que agradeço. O papel que a CBN faz é muito importante de conscientização da população como um todo. Obrigado pela atenção, gente.
1: Hora e 17 minutos. Aproveitar, Ricardo Garcia, ouvintes aqui do CBN Madrugada, que a gente está falando de questões ligadas ao clima. Vamos a Brasília com o Igor Cardim.
2: A Agência Nacional de Energia Elétrica comunicou ao TSE que adotou medidas preventivas para garantir o fornecimento de energia durante as eleições deste ano, principalmente em áreas isoladas da Amazônia. A agência vai antecipar os recursos da conta de consumo de combustíveis para que geradores independentes de energia possam comprar e estocar combustível antes de uma possível redução do nível dos rios, que pode dificultar o transporte por embarcações na região norte. Segundo o diretor-geral da ANEEL, Sandoval Feitosa, a previsão de intensificação do El Niño no fim do ano, incluindo o mês das eleições, fez com que a agência antecipasse o relatório de medidas preventivas ao Tribunal Superior Eleitoral.
3: Já comuniquei ao Tribunal Superior Eleitoral que nós estamos em contingenciamento para que o tribunal tome conhecimento. Também avisei o tribunal que estou antecipando recursos para as áreas isoladas, para que elas recebam esse combustível antecipadamente, ou seja, estamos fazendo o que é possível, sob o ponto de vista de prevenção, preparação e comunicação a todas as instituições possíveis.
2: O Operador Nacional do Sistema Elétrico também prepara uma operação especial para reforçar a segurança do fornecimento durante a votação. O diretor-geral do órgão, Márcio Rea, afirmou que, apesar da previsão de uma seca mais severa no norte por causa dos efeitos do El Niño, não há, neste momento, risco de falta de energia durante as eleições.
4: A gente sempre tem uma operação especial, né? Mas a gente está no trabalho já que há meses, a gente já vem desenvolvendo, então não vejo nenhum problema. A não ser que seja uma coisa catástrofe, né? Pedimos a Deus que não aconteça, né? E também não tá, a gente não pode interferir, né?
2: Como os recursos para garantir o abastecimento já seriam repassados às empresas e só estão sendo antecipados, as medidas não devem gerar custo adicional aos consumidores. No dia do primeiro turno das eleições, em 4 de outubro, integrantes da ANEEL e do ONS estarão no centro de monitoramento do TSE, acompanhando o desenrolar da votação para garantir o fornecimento de energia em todo o país e acelerar o processo de resposta em caso de falha. De Brasília, Igor Cardim.
1: 1:20 aqui no CBN Madrugada, a gente vai voltar a falar sobre eleições. Já trouxemos aí no começo do programa as informações sobre o presidente Lula, candidato à reeleição, também o Flávio Bolsonaro. E a Karin Lemos tem as informações sobre a quinta-feira dos demais candidatos.
5: Os presidenciáveis Ronaldo Caiado, candidato do PSD, e Romeu Zema, do Novo, cumpriram agendas em São Paulo nesta quinta-feira em encontros com trabalhadores na capital. Já Renan Santos, do Missão, está no Nordeste e, em agenda, defendeu a prática da vaquejada. Um dos temas discutidos por Caiado durante visita ao Brás, bairro conhecido pela atividade comercial, foi a taxa das blusinhas. O candidato disse que a isenção do imposto de importação para compras internacionais de até $50 deve ser aplicada também para as empresas do país, para não prejudicar o empresário brasileiro.
6: Você não pode escolher, tá certo, alguém que realmente está gerando emprego na China em detrimento de quem está gerando emprego no seu próprio país. Todo país tem a responsabilidade de fazer um sistema que proteja aquilo que gera emprego e gera renda para que o Estado possa crescer. Eu não vou crescer com o PIB da China, eu vou crescer com o PIB brasileiro.
5: Caiado também criticou a atuação das BETs no Brasil, prometendo propor um regulamento duro caso seja eleito. O candidato não esclareceu, porém, se proibiria a prática. Ao contrário de Zema, que na terça-feira disse que o primeiro ato de presidente, caso seja eleito, será acabar com as BETs no país. Mais tarde, nas redes sociais, Caiado atacou o adversário Flávio Bolsonaro, do PL, mencionando o escândalo do filme Dark Horse, no qual o senador pediu dinheiro ao ex-banqueiro Daniel Vorcaro para financiar o longa. O ex-governador de Goiás escreveu que o Brasil continua esperando a prestação de contas que Flávio prometeu entregar depois de admitir que recebeu recursos do então dono do Banco Master. Jazema se reuniu nesta quinta com motoboys na região central de São Paulo e sugeriu a criação de uma tarifa mínima para os entregadores por aplicativo, além de seguro de vida e de saúde. O ex-governador de Minas Gerais aproveitou o espaço para criticar o governo Lula, do PT, que tenta a reeleição.
7: Nós temos um governo pirotécnico que fica fazendo espetáculo falando. Eu estou resolvendo o problema. E nós estamos percebendo na pele que a nossa vida está ficando mais apertada.
5: Durante a agenda, um tumulto ocorreu por causa de um entregador que acusou outros motoboys de terem recebido R$200 para participar da reunião. Ele acabou sendo retirado do local por seguranças do candidato. Em nota, a campanha de Zema negou as acusações feitas pelo entregador e disse que a equipe de segurança agiu porque alguns motoboys se irritaram e tentaram ir para cima do homem. Já Renan Santos cobriu a agenda em Maceió, em meio a viagens a estados do Nordeste, e gravou um vídeo em cima de um cavalo defendendo a vaquejada, afirmando que, se eleito, vai criar mecanismos específicos de incentivo ao setor. De São Paulo, Karim Lemos.
1: Tema das blusinhas tá mantido, hein, Ricardo Garcia? É impressionante como praticamente todos os candidatos estão se utilizando desse assunto, que tem um apelo popular muito grande. A gente falou sobre isso ontem, mas vamos repetir aqui, porque é um tema dos mais importantes. O presidente Lula está envidando todos os esforços, viu, Ricardo Garcia, para que a taxa não volte, né? Tem que votar lá no Congresso a medida provisória, porque senão ela vai caducar e aí a taxa vai voltar. O presidente Lula não quer que a taxa volte, porque sabe que essa medida tem um apelo popular muito grande, dá votos, então esse é o discurso do presidente. Só que ele está esquecendo, né? E a gente ouviu agora há pouco aí a fala do candidato Caiado, o presidente Lula está esquecendo de um aspecto importantíssimo, que é: na medida em que essa taxa ela não é cobrada, obviamente que a população gosta, quem gosta de comprar sua mercadoria lá na internet, até $50, importada, tal, vai conseguir um preço melhor. O problema, e esse problema é real, não sou eu que estou falando, não é o candidato Caiado que está falando agora, a gente está acompanhando as manifestações das associações comerciais, as manifestações das confederações da indústria. Não há dúvida nenhuma que, na medida em que você tira o imposto de importação de um produto chinês, esse produto vai chegar ao Brasil mais barato. E aí a concorrência com o produto semelhante, similar brasileiro, fica desleal. Você prejudica a indústria, o comércio nacional. Então, isso tem que ter um ajuste fino em relação a esse aspecto. Não estou dizendo aqui que a gente tem que cortar relações com a China, né, colocar um imposto enorme nas blusinhas e outros produtos, não. Porque aí a gente gera um outro problema que a gente já falou ontem aqui, a questão da reciprocidade. A gente taxar demais causa problema. Porque a China é o nosso principal parceiro comercial, eles estão comprando muito mais da gente do que a gente compra deles. Então, por isso que eu falo no ajuste fino, né? Tem que ter um ajuste fino em relação a esse aspecto, para, é claro, poder beneficiar também a população, mas não prejudicar o nosso comércio e a nossa indústria. Não é simplesmente achar que tirou a taxa das blusinhas e está tudo maravilha. Está maravilha, repito, para quem vai comprar. Mas temos que pensar na macroeconomia e a gente espera que o presidente Lula tenha responsabilidade para abordar também esse aspecto. E a outra questão, a gente vai voltar a falar aqui no debate do domingo, né? Estava vendo hoje aí as chamadas, o debate que vai acontecer lá na Band, debate em parceria também com o Jornal Estado de São Paulo e outras emissoras. E por enquanto está lá o nome do presidente Lula, está lá o nome do candidato Flávio Bolsonaro, porque eles estão convidados, já tem até o posicionamento ali que foi sorteado, e no sorteio o Lula ficou do lado ali do Flávio Bolsonaro. Resta saber se eles estarão lá, porque até agora o indicativo é de que não estarão. E seria lamentável, vou continuar falando aqui, lamentável se não houver a presença dos dois candidatos que estão, assim, a anos-luz dos outros, liderando com muita folga. Então, obviamente que é ruim para a democracia, é ruim para a nossa política, se a eleitora, o eleitor, não tiver condições de, no primeiro debate, saber o que esses candidatos estão propondo para os próximos 4 anos. O que o presidente Lula propõe? Vai mudar alguma coisa? Não vai mudar? O que que o Flávio Bolsonaro vai propor? Né? Porque, infelizmente, até agora os indicativos são de que eles não estarão no debate. E um dos motivos, é claro, não tem dúvida nenhuma, são as notícias que a gente está dando diariamente aí. Os dois, obviamente, sabem que se lá estiverem, eles vão ser cobrados em relação a essas questões ligadas, por exemplo, ao Banco Master, ao Vorcaro. Né? O Flávio Bolsonaro vai ter que explicar a relação dele com o Vorcaro, né? O dinheiro que foi repassado do Banco Master para este filme, que é um valor extremamente alto, fora dos padrões, né? Da mesma forma que o presidente Lula também vai ser cobrado nesse aspecto, porque se reuniu lá com o Daniel Vorcaro sem estar na agenda. Não tem problema nenhum o presidente da República se reunir com um banqueiro, eles se reúnem com banqueiros. Agora, por que que não estava na agenda, né? Por que que quem levou lá foi o Guido Mantega, né? Ex-ministro tanto do Lula quanto da Dilma, sendo pago pro Vorcaro, prestando serviços pro Vorcaro, estava lá nessa reunião lá no Palácio do Planalto. Por que que o ministro Ricardo Lewandowski, ainda ministro deste governo, participou de reuniões, sendo pago também para o Banco Master para prestar trabalhos, serviços ao Banco Master? Isso é uma coisa simplesmente absurda, que vai ter que responder. Como o Flávio Bolsonaro, obviamente, vai ter que responder sobre rachadinha, né? Um crime cometido dentro do gabinete dele, né? E não há dúvidas que houve a rachadinha, né? O próprio Fabrício Queiroz já confirmou a rachadinha. Então, obviamente que eles vão ser cobrados em relação a esses aspectos, e esse é um dos motivos pelos quais, tudo indica, não estarão no debate, o que, repito,

0: Bom, vamos ouvir a Isa Stassiarini, porque eu falei tanto aqui, né, Ricardo Garcia, que não chamamos a reportagem, mas é importante a gente ouvir a Isa Stassiarini, né, o presidente fazendo aí os seus esforços para a votação das blusinhas.
1: O presidente Lula afirmou nesta quinta-feira que na próxima semana vai definir com os presidentes da Câmara e do Senado como garantir o fim da taxa das blusinhas, a aposta do governo para ampliar o apoio e a popularidade às vésperas das eleições. O governo editou uma medida provisória para acabar com a cobrança de 20% sobre compras internacionais de até $50, mas tem até o dia 8 de setembro para votar a medida no Congresso. Caso contrário, ela perde a validade. Por isso, Lula corre contra o tempo para aprovar a medida provisória na última semana de esforço concentrado no Congresso antes das eleições, entre 31 de agosto a 3 de setembro.
2: Eu queria que vocês votassem em deputados nossos, para a gente aprovar o fim da escala 6x1, para a gente acabar com a taxa das blusinhas, para que as mulheres possam comprar o que ela quiser por $50. Porque o rico pode comprar até $2.000 sem pagar imposto. E o pobre não pode comprar $50 que tem que pagar imposto. Nós, eu, Hugo Mota e o Alcolumbre, vamos quarta-feira decidir acabar com a taxa das blusinhas para libertar o povo pobre de comprar as coisas.
1: A fala foi feita no primeiro ato de campanha de Lula em viagem a Natal, no Rio Grande do Norte. O presidente da Câmara, Hugo Mota, viajou no voo presidencial e participou com Lula de uma das agendas oficiais do governo na capital. O convite foi feito pelo presidente em mais um gesto de reaproximação com a cúpula do Congresso, justamente em um momento crucial, já que a Câmara e o Senado vão discutir temas que interessam ao Palácio do Planalto, como a MP da taxa das blusinhas. Lula e Mota viajaram juntos na mesma semana em que o presidente da República viajou ao Amapá, acompanhado de Davi Alcolumbre, com quem estava rompido desde maio, mas está se reconciliando. Lula segue em viagens de campanha. Nesta sexta-feira, ele cumpre agenda em Contagem, em Minas Gerais, e no sábado, no Rio de Janeiro, estado do adversário e candidato à eleição, Flávio Bolsonaro. De Brasília, Isa Stassiarini.
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0: sexta-feira, 21 de agosto de 2026, quase 60% dos estudantes da rede pública no Brasil concluem o ensino médio sem o aprendizado básico em matemática, segundo o levantamento da organização Todos pela Educação. O estudo revela que apenas 8,5% dos alunos dessa etapa atingem níveis considerados adequados na disciplina. FIFA divulgou o calendário dos jogos da Copa do Mundo Feminina 2027, que será disputada no Brasil. A seleção brasileira fará o jogo de abertura no dia 24 de junho, no Maracanã. Também sediará a final do Mundial no dia 25 de julho. Serão 64 jogos distribuídos em 8 cidades. São Paulo vai receber o maior número, 10. Rio de Janeiro e Fortaleza, 9. Belo Horizonte sediará 8 partidas. Brasília, Porto Alegre, Recife e Salvador, 7. Ninguém acertou as 6 dezenas da Mega Sena e o prêmio está acumulado em 58 milhões de reais. 63 apostas tiveram 5 acertos, cada uma leva 33 mil reais. Anote aí os números sorteados: 4, 18, 22, 26, 31 e 58. Repetindo: 4, 18, 22, 26, 31 e 58. Horário de Brasília, 1h35.
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0: 11:35 minutos, o que temos todos os dias nesse horário, hein, meu caro Ricardo Garcia?
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0: Carlos é de Indaiatuba, em São Paulo, e investe no Tesouro IPCA com juros semestrais. A cada 6 meses, ele recebe os juros e reinveste num CDB atrelado ao CDI, com liquidez diária, do banco que tem conta. A dúvida dele é sobre o imposto de renda que será cobrado quando resolver resgatar o CDB. Ele sabe que o imposto cai conforme o tempo passa, mas pergunta como é exatamente esse mecanismo. Carlos, o percentual do imposto de renda sobre os rendimentos das aplicações financeiras de renda fixa, como o CDB, é de 22,5% se o resgate for feito em até 180 dias. De 20% para os resgates feitos entre 181 e 360 dias, de 17,5% se o resgate for feito entre 361 dias e 720 dias, e de 15% se o resgate for feito depois de 720 dias. Essas regras complexas têm por objetivo estimular os investimentos de longo prazo. No entanto, o que acontece na prática é que as pessoas fazem como você. Escolhem uma aplicação atrelada ao CDI com prazo de vencimento acima de 2 anos e resgatam quando precisam. E os bancos possuem um mecanismo de acordo com as regras da Receita Federal que prioriza os resgates das aplicações mais antigas para que você pague menos imposto. Por exemplo, imagine que daqui a 1 mês você precise resgatar uma parte do que investiu. E que você investiu os valores que recebeu de juros do Tesouro IPCA agora e de 6 meses atrás. Automaticamente, o banco vai resgatar primeiro os valores que você aplicou antes e que serão tributados com um percentual menor, no caso, de 20%. Só depois, se os valores não forem suficientes, é que o banco vai resgatar a parcela que você aplicou mais recentemente, cobrando 22,5% de imposto. Até a próxima. E continue mandando suas perguntas para cbndinheiro@cbn.com.br.
1: 1h38, muito obrigado a você que nos acompanha aqui no CBN Madrugada via WhatsApp pelo 11 999 11 9981. Joel de Nova Iguaçu, obrigado pela mensagem também do nosso ouvinte. Ele não se identifica aqui, é o DDD 92, mandou aqui a mensagem fazendo uma ponderação, final telefone 85, DDD 92, mas não está investigado, mas eu registro aqui porque faz, é de onde, Ricardo Garcia? Amazonas 92, tá bom. Daqui a pouco ele vai se identificar aqui. Luiz Ribeiro, Abreu e Lima, Pernambuco. Obrigado também ao nosso ouvinte Antônio Costa. Antônio Costa está em Guarabira, na Paraíba. Muito obrigado também pela mensagem que chega do Nínero Torres de Vasconcelos, de São Paulo, também sempre na nossa companhia. Maria Aparecida, Jabaquara, também em São Paulo, dizendo que gostou muito da nossa entrevista com a Tatiana e com o Fernando na tarde desta quinta-feira. Via YouTube, muita gente participando também, trocando ideias aqui no nosso chat democrático, Célio Castro, Paulo Sérgio Oliveiro, também o nosso ouvinte. Muita gente aqui que não se identifica e pelo arroba não dá pra gente identificar. O chat é democrático, viu, Ricardo Garcia? Mas palavrões a gente não aceita, não. Né? As pessoas podem se expressar, concordar, não concordar, isso a gente já está acostumado. Né? Aliás, está divertido a gente ler aqui o chat, porque quando a gente faz críticas ao presidente Lula, o pessoal diz que a gente é bolsonarista. E aí, quando a gente faz críticas ao Flávio Bolsonaro, o pessoal diz que a gente é comunista, petista e tal. Então está divertido acompanhar aqui as reações dos nossos ouvintes. É um chat democrático, repito. Via e-mail você pode participar também. É só entrar no site da CBN, cbn.com.br, você clica lá no Fale com Âncora, ou então via Instagram. Pode também interagir aqui via Instagram no @phcgalvão. Tem muita gente chegando aqui e a gente agradece, é claro. Eliana Macedo, também o Marcos Antônio Azevedo, chegando via Instagram. Clarice Borges, também obrigado a André Música, também não está o nome aqui, mas está identificado desta forma. E a gente agradece também a mensagem que chega da Janete Bandeira, Maial, Marcelo Oliveira, o Marcos Antônio, do Espírito Santo, tá lá aí na região serrana, do estado do Espírito Santo, em Domingos Martins. Obrigado, Marcos, pelas palavras aqui. A Renata Sauer, obrigado, Renata, também pela mensagem, acompanhou a entrevista nossa para a Tatiana e o Fernando. Muito obrigado a você, então, que interage aqui via Instagram, no @phcgalvão. 1:41, a gente abre espaço agora para o Viva Voz com a Vera Magalhães e convidados.
2: Tenho comigo o diretor da sucursal do Globo em Brasília, Thiago Bronzato. Boa noite, Thiago.
3: Boa noite, Vera. Boa noite, Carlos Melo. Boa noite aos ouvintes.
2: Eu acho que sempre o pessoal dá spoiler do meu convidado, mas é isso. Hoje a gente tem a honra de contar com a companhia do cientista político Carlos Melo, ele que é professor do INSPER e vai ajudar a gente a destrinchar os últimos passos da política. Boa noite, Melo. Obrigada por ter aceitado o nosso convite.
4: Boa noite, Vera. Boa noite, Thiago. Prazer, Vera.
2: Prazer é nosso. Bom, a gente abre o Viva Voz de hoje conversando aqui, trazendo bastidores e análises sobre os desdobramentos do caso Lulinha, porque hoje veio aí a conhecimento do público que o Procurador-Geral da República, Paulo Gonet, solicitou que os inquéritos que têm o filho do presidente como alvo ou como um dos investigados desçam à primeira instância, sob duas alegações, de que não existe uma correlação clara desses novos inquéritos com o caso do INSS, que está no Supremo Tribunal Federal, e também pelo fato de ninguém investigado nesses inquéritos ter foro privilegiado, ou seja, ter de ser julgado pelo Supremo Tribunal Federal. Isso contraria aí uma série de casos recentes em que pessoas sem foro foram julgadas pelo STF por alguma correlação, e expõe aí uma divisão interna entre as instituições que já estava aparecendo entre a PF e o STF, mas que agora mostra ter um braço também na PGR. Bronzato, você que está aí em Brasília e está por dentro da temperatura desse caso, explica pra gente esse novo desdobramento e como esse caso ganhou tração essa semana. A gente ainda não se falou essa semana, mas vocês aí da sucursal do Globo publicaram uma série de novidades, inclusive a respeito da existência de uma mansão do lobby ligada a esses personagens. Como é que esse caso esquentou nessa semana?
3: Bom, Vera, parece que a gente está entrando numa máquina do tempo, né? E voltando às histórias que no passado assombraram o PT e o próprio presidente Lula. A gente tem uma mansão do lobby, a gente tem joias, a gente tem uma suspeita de tráfico de influência e a gente tem também o filho do presidente Lula, que já esteve envolvido em escândalos do passado e agora volta ali a assombrar a campanha do pai. O caso Lulinha, que a gente vem acompanhando ao longo da semana, deixou de ser um caso de família, né? E virou uma crise política que envolve uma teia de poderes, né? Envolve desde o Palácio do Planalto até a Polícia Federal, agora a Procuradoria-Geral da República e o Supremo Tribunal Federal. Isso já dá uma dimensão, Vera, do tamanho do problema que virou o caso Lulinha em Brasília. A PGR, ela se manifestou ali no inquérito, né? Que está em andamento no Supremo Tribunal Federal, pedindo para que essas investigações do Lulinha sejam enviadas para primeira instância, porque não identificou até agora uma autoridade com foro privilegiado, nem qualquer conexão suficiente com a investigação do INSS que tramita sob a relatoria do ministro André Mendonça. Mas, pelo que apuramos aqui em Brasília, o ministro André Mendonça deve rejeitar esse pedido ou, ao menos, ignorar esse pedido por hora e manter o seu processo e essas investigações sob a sua relatoria, na expectativa de que as investigações podem avançar, e elas estão avançando muito, e descobrir novos fatos e até, de repente, envolvimento de novas figuras com prerrogativa de foro no Supremo Tribunal Federal. E toda essa situação, Vera, já chegou a um ponto de ebulição tão grande que o advogado do Lulinha procurou o próprio Lula pai, o presidente, no Palácio do Alvorada, que é a residência oficial do presidente, para reclamar das investigações. Em outros tempos, isso seria considerado um absurdo, né? Tratando de investigações dentro do Palácio da Alvorada, né? E o próprio advogado do filho do presidente reclamou para o Lula dos vazamentos. Disse que estava incomodado com esses vazamentos, que estava expondo a figura do filho e tal. E o presidente Lula, segundo apuramos, disse que incentivou que o Lulinha deveria se explicar quanto a isso. E se preciso fosse, até prestar um depoimento à Polícia Federal. O problema, Vera, é que se ele prestar esse depoimento à Polícia Federal, ele vai ter que explicar muita coisa que está difícil de explicar. Como, por exemplo, essa mansão do lobby que eles mantinham em Brasília para fazer reuniões secretas e tratar de negócio, né? Como também um contrato que a amiga do Lulinha enviou para o chefe de gabinete do presidente Lula, tratando de uma venda de 1 milhão de frascos de medicamentos à base de canabidiol por até 626 milhões de reais ao Ministério da Saúde. Então, Vera, acho que as mensagens vêm mostrando que o filho do presidente está muito envolvido nessa trama, tem muitos buracos nessas histórias que preciso explicar, sobretudo quando ele fala de que o negócio que ele estava fazendo era de outro nível, que o futuro dele, da amiga dele, seria a Suíça. Então vai ser difícil explicar tudo
2: na
3: isso.
2: Na verdade, essa aspa é dela, eu acho, né? Essa, nosso futuro é Suíça, não é dele, mas sim, eles tinham esse, tem revelações da Veja também, mas Melo, eu queria te trazer para essa conversa, porque você acompanha esses casos há bastante tempo. A gente viu há alguns anos a Lava Jato sofreu uma série de reveses e retroceder em vários casos, delações serem anuladas, condenações serem anuladas, mas o modus operandi daquele escândalo, que era o Petrolão, e de outros, não foi negado, não chegou a ser negado. Então, infiltração política em estatais, tráfico de influência em órgãos públicos. Me chama a atenção a sem cerimônia com que esse pessoal repetiu alguns scripts passados. Por exemplo, essa coisa de casa do lobby remete ao escândalo dos aloprados lá do Palocci em 2006, com o mesmo nome, também tendo Brasília como palco. Me causa espécie uma certa soberba ali de achar que todos esses escândalos foram feitos letra morta porque as coisas foram anuladas.
4: Olha, Vera, me parece que antes de tudo tem uma sensação de invulnerabilidade, né? Não serei pego, de alguma forma estou protegido, e não está. Não está. Hoje essas questões aparecem por todos os lados. Não tem nem forma de o presidente segurar, mesmo que quisesse, eu não sei se ele quer ou não. Tem aí mesmo um modus operandi, mas eu quero falar da Lava Jato. E aí eu quero fazer um link com o que está acontecendo ontem, hoje. A Lava Jato foi uma oportunidade perdida. Por quê? Porque não se cumpriu ritos importantes, requisitos importantes, que depois abrem espaço para contestação. Não é? E aí você joga tudo fora. Vou usar aqui um clichê, joga fora, joga pela janela a água do bom junto com a criança. Não é? Todo mundo acaba, de alguma forma, se safando. Não é? Então, o processo legal, ele é fundamental, né? Tem que ser processualista. Essas descobertas são terríveis, mas os vazamentos também, né? E aí teve assinalar isso, que é a ideia de, olha, baixa o sigilo, abre completamente para que todos saibam, é mais transparente. Mas isso tem que ser feito em todos os processos. Porque o que a gente não pode ficar é com a sensação de que está vazando de um lado e não está vazando do outro. Em que haja ali algum tipo de operação política. Isso é péssimo para o processo. Isso é péssimo para o desafio que o país tem, que é de limpar essas coisas, né? Que é de enfim, tirar esse entulho do meio do caminho, né? Então, o que eu vi esses dias me pareceu interessante. Olha, baixa o sigilo, abre para todo mundo, divulga o que tiver que divulgar, todos sabemos, não é? Mas se faz isso também no caso Master, se faz isso em todos os casos, porque senão você abre espaço para que se alegue algum tipo de perseguição política, né? O que os dados hoje mostram que, olha, se é perseguição política ou não, é uma outra história, mas que parece haver abusos, relações perigosas, isso as informações estão deixando claro.
2: Pois é, essa questão do sigilo é interessante que você fala, e também os pesos e medidas diferentes para casos que são, de alguma maneira, correlatos. Porque se a gente pensar, muitos casos recentes que foram julgados no STF não tinham ninguém com foro, né? O 8 de janeiro foi um deles, e outros casos semelhantes. Então fica difícil entender o critério usado pelo Procurador-Geral da República, Paulo Gonet, ô Thiago. E aí a gente não pode deixar de notar que, no caso dele, ele é alinhado a um certo grupo dentro do STF, que não é o mesmo grupo do ministro André Mendonça. E que até agora, quando não se sabia quem seria o relator, quando a PF pediu a abertura de novo inquérito, ele falou: tudo bem, sou a favor de um novo inquérito, se redistribua então, porque não tem nenhuma correlação. Então, naquela ocasião, ele não falou que deveria descer para a primeira instância, né?
3: Pois é, Vera, quando estavam julgando os casos do 8 de janeiro, que eram casos que estavam sob a relatoria do ministro Alexandre de Moraes, que foi um dos fiadores da nomeação do Gonet à Procuradoria-Geral da República, o Gonet não fez nenhuma manifestação ali solicitando o declínio da competência dessas investigações para as primeiras instâncias, justamente porque essa posição o colocaria numa rota de conflito com o próprio Moraes. E como você disse, Vera, realmente o Gonet, ele tem um alinhamento maior com esse grupo hoje, que é uma ala do Supremo ali, que vem se opondo ao ministro André Mendonça, e chama muita atenção, então, que num determinado caso ele não defende, né, o declínio da competência, só que em outro caso, que é o do Lulinha, ele faz essa defesa enfática. Então fica muito difícil entender também, Vera, qual o fundamento ali que o Gonet utilizou para esse caso. Mas o fato é, as peças estão se movendo, e a gente vê, à medida que o advogado do presidente Lula vai até o Palácio da Alvorada para falar com Lula sobre esse caso, o próprio Gonet faz essa manifestação, a Polícia Federal demonstra incômodo com André Mendonça, né? Isso mostra o tamanho do estrago que esse escândalo está fazendo aqui em Brasília e como está mexendo essas peças do poder.
2: O Melo, até agora esse caso não se refletiu fortemente nas pesquisas. Foram duas as que pegaram, ao menos em parte, esse caso já na rua. A primeira, Quest, ainda da série da Genial, há umas duas semanas, que não mostrou nenhum abalo na intenção de voto do presidente, e a outra pesquisa da Quest, feita por encomenda do Globo e da Globo na semana passada, que mostra ali uma movimentação dentro da margem de erro, mas nada significativo. Pelo que você nota, pelo que você estuda, a corrupção virou uma coisa que mais ou menos virou parte da paisagem para o eleitor? Ela não é mais capaz de mobilizar voto para cá ou para lá? Ou a rejeição desses candidatos já está num nível tão elevado que parece que novos casos não chegam também a impactar isso?
4: Bela, se me permite, antes, falar um pouquinho sobre a questão anterior,
2: claro,
4: da primeira instância. Concordo com os argumentos do Thiago, não há discordância, tá? Eu li em algum portal hoje, já não sei qual, enfim, uma avalanche de informações, né, que o ministro André Mendonça achou isso descabido, até porque ele teria dito, ou teria argumentado, que embora não haja ligação, não haja ninguém com foro, há relacionamentos, há indiretamente pessoas com foro, sim, e portanto fazia sentido, né? Bom, dito isto, está aí mais um argumento do porquê que é preciso abrir, né? Não pode haver dúvida, não pode pairar qualquer tipo de desconfiança de que este ou aquele está sendo favorecido. Porque veja, se isso ocorre, bem, eleição, não importa qual seja o resultado, o lado que perdeu vai sempre dizer que foi prejudicado, como aconteceu na eleição passada, tá? Com relação à sua questão diretamente, a gente tem monolitos, né? Quais são as duas grandes forças políticas do Brasil? O antipetismo e o antibolsonarismo. Então, para o antibolsonarismo, o foco principal é a rejeição ao bolsonarismo, a Jair Bolsonaro e a sua prole, né? Para o antipetismo, idem, é a rejeição ao presidente Lula, ao PT e tudo o que isso significa. Então, esses dados não são muito sensíveis a novos argumentos. Na verdade, essas informações só servem para você aguçar a guerra, né? Dentro do antipetismo tem o bloco do bolsonarismo, que também é muito grande. Ele está contido, ele não contém todo o antipetismo, mas está contido. Sim. Aí não adianta qualquer tipo de acusação que se venha com relação ao Flávio Bolsonaro, isso bate e volta. No petismo também é um bloco monolítico, que qualquer tipo de acusação que aparece, bate e volta, né? Então, está enrijecido. Há um outro problema também, Vera. Nós estamos passando por um processo já há alguns anos, tá? Em que o escândalo de ontem é esquecido pelo escândalo de hoje, que será esquecido pelo escândalo de amanhã, né? Há uma banalização, há uma vulgarização, né? E todo dia tem uma informaçãozinha nova, todo dia. Então, o que acontece com as pessoas? Mesmo aqueles que não estão nesse monolito, não estão fechados da forma como eu falei, mesmo esses acabam sendo atropelados por essa enxurrada de informações e acabam relevando, né? Conversando com um amigo nosso, o Maurício Moura, que faz excelentes pesquisas, assim como o Felipe, assim como o Datafolha também, eles apontam o seguinte: a eleição vai ser decidida no frigir dos ovos por uma pequena parcela, né? 5 milhões de votos, eu estou chutando alto, alguns dizem, né? Outros dizem que pode ser até 3 milhões de votos, né? Que vai decidir a eleição. Talvez essa pequena parcela seja sensível a essas oscilações, mas ela também, ela é feita de bolinha de papel, porque ela ouve um escândalo ontem com relação a um lado, um escândalo hoje com relação ao outro lado, amanhã ouvirá e assim vai. Por isso, é isso que esse negócio tem que ser transparente.
2: A gente tem que saber de uma vez tudo que tem e que não seja as vésperas da eleição, né? Bronzato, mas me chama a atenção uma certa apatia do entorno político do Lula, uma falta de estratégia para lidar com esse caso, ficando ao sabor das circunstâncias. Aí, como o Melo falou, eles também estão meio como bolinha de papel para lá e para cá. Parece que sem informação direito do tamanho que isso pode tomar, do que mais está por vir. E a gente está falando aí do filho do presidente, do seu ex-chefe de gabinete, do Swedenberger Barbosa, que também chegou a trabalhar no gabinete presidencial. Então não são quaisquer pessoas. Eu acho muito espantoso o grau de amadorismo com que isso está sendo conduzido.
3: Pois é, Vera, o problema é que, como a gente já viu eleições passadas, bolinhas de papel machucam, né? Ou pelo menos fingem que machuca, né? E essa bolinha de papel machucou muito, assim, a campanha do Lula, porque ela desmontou uma estratégia que o PT vinha preparando contra o Flávio, né? O PT, ele havia encontrado no escândalo do Master uma linha de ataque bastante conveniente para a época, né? Transformar a relação do Flávio com Daniel Vocaro e o financiamento do filme Dark Horse e uma espécie ali de atalho eleitoral para dizer que o candidato do PL, o Flávio, carregava o maior escândalo financeiro do país. E o Flávio não conseguia sair das cordas diante desse escândalo. O problema é que agora o caso Lulinha recoloca a corrupção no campo do jogo e devolve para o PT aquilo que o partido queria usar exclusivamente contra o Flávio. E esse é um ponto importante, porque aí o PT, ele acabou perdendo o argumento contra o Flávio, seu principal argumento para colar o selo corrupção no seu adversário, e acabou se virando contra o próprio candidato do PT, esse discurso da corrupção, que tem pegado bastante ali para os eleitores, né? Antes o PT, o próprio Lula e tal, poderia cravar todo aquele escândalo do Bolso Master. E agora o Flávio pode devolver pro PT e falar: e o Lulinha? Tem o quê, né? A gente tá falando aqui de 61 milhões de reais do Dark Horse, mas e os 626 milhões no Ministério da Saúde? Então acabou que esse escândalo do Lulinha virou uma espécie de efeito de bumerangue político. Devolveu pro PT aquilo que ele tentava evitar desde o Petrolão.
2: Para quem não entendeu a referência do Bronzato, que devia ser uma criança na eleição de 2010, mas o José Serra, então candidato do PSDB à presidência, num ato aqui no Rio de Janeiro, foi atingido por um artefato, depois se fez uma perícia para ver se era uma bolinha de papel, se era algo mais contundente, enfim, foi um factoide da campanha de 2010. E aí vinha no laudo evento bolinha de papel e tal. Mas então é isso que ele está fazendo referência. Só para a gente fechar esse bloco, o Bronzato fez referência ao Flávio Bolsonaro, ele está bem à vontade para dizer que o caso da Dark Horse está superado e que agora é só INSS, e para surfar na onda do Tarcísio e do Ricardo Nunes. A gente tem uma sonora de um evento dele hoje em São Paulo, em que ele estava com o prefeito e com o governador. Eu quero que a gente toque para eu ouvir o Melo sobre isso.
5: Eu sou um privilegiado de estar ao lado de pessoas que são referências, e como o prefeito Ricardo Nunes, o governador Tarcísio, são pessoas do executivo muito bem avaliadas e que fizeram grandes políticas públicas aqui, como aqui na área de segurança alimentar, como na área de segurança pública. Então são coisas que já foram testadas e aprovadas e que estão no nosso plano de governo, que vão ser oferecidas a todo o Brasil, porque o que é bom tem que ser replicado. E aqui com o Ricardo Nunes tem picanha, com o Lula não tem picanha. Então...
2: Melo, ele tá em duas frentes, né? Numa, tentar fustigar o Lula com o caso INSS e não explicar, que ele não explicou até agora, o dinheiro que o Vorcaro passou para ele. Em outra, fustigar o Lula com essa coisa do custo de vida, relembrando a promessa da picanha e cerveja, né?
4: Ô Vera, antes de falar sobre isso, você falou que o Thiago devia ser criança lá em 2010.
3: Não,
4: 2010.
3: Ela foi muito generosa, ela é minha amiga, viu, cara?
4: Mas eu vou falar que ela
3: não se iluda.
4: Você devia ter ser criança num momento anterior a esse, que é 1998, quando de fato o Mário Covas tomou uma pedrada na cabeça.
2: Eu já estava na Folha de São Paulo, viu?
4: Na Praça da República. Bom, então você lembra disso. Ela era muito nova, era jovenzinha, uma jovem jornalista, mas há quase 30 anos, né? Cebolinhas de papel não machucam, pedradas machucam muito, viu?
2: E o Mário Covas,
4: ele vira eleição justamente nesse fato, né? É bem interessante, mas enfim, isso é coisa de velho, vocês me permitam essa pista. Olha, é interessante, né? Como a política é interessante. Se você olhar hoje, o Flávio Bolsonaro, que fechou as portas da candidatura do Tarcísio à presidência da República, o Ricardo Nunes, que implorou gestos mais fortes do Jair Bolsonaro na eleição de 2024, né? Hoje, sentados em extraordinárias máquinas, né? São mais fortes que Flávio Bolsonaro. Por quê? Porque a política no Brasil, você vai me perdoar aqui, é uma desgraça.
1: 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Vem aí, Edmilson Fernandes.
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0: Sexta-feira, 21 de agosto de 2026. Mensagens interceptadas pela Polícia Federal apontam que Fábio Luiz da Silva, Lulinha, e o empresário Fernando Bittar atuavam em conjunto com a lobista Roberta Luxinger para intermediar contratos com a Administração Pública Federal. Segundo o relatório, o grupo mantinha um canal de conversas no WhatsApp para coordenar acessos a órgãos públicos, incluindo articulações com a chefia de gabinete da presidência e reuniões no Ministério da Saúde. A defesa de Lulinha alega que as mensagens não revelam a prática de nenhum crime ou ato ilegal. A Justiça Federal anulou uma regra do Conselho Federal de Odontologia que permitia a dentistas submeter pacientes à harmonização facial. A decisão atendeu a um recurso apresentado por entidades médicas. As associações sustentam que os conselhos de classe não podem ampliar, por conta própria, as atribuições profissionais previstas em lei federal. O Conselho Federal de Odontologia informou que recorrerá da decisão. O governo dos Estados Unidos anunciou novas sanções econômicas contra Cuba. A punição atinge o Ministério da Construção e outras 8 entidades ligadas aos setores de mineração e metalurgia. O secretário de Estado, Marco Rubio, acusou as instituições de financiarem redes de recrutamento nos Estados Unidos. O chanceler cubano, Bruno Rodrigues, afirmou que a ofensiva prejudica o fornecimento de serviços básicos à população. No horário de Brasília, 2:06.
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0: Ver como é que fica o tempo em todo o Brasil nesta sexta-feira, dia de expectativa aí para fortes ventos nas regiões de São Paulo, também no Rio de Janeiro, possibilidade de ventania de até 100 quilômetros por hora, hein? Vamos ouvir a Josélia Pegorim.
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2: E nesta sexta-feira, o ar frio de origem polar avança sobre o centro-sul do Brasil. Esse ar frio vai ter a atuação forte sobre a região sul. As temperaturas começam a baixar nesta sexta-feira, já com uma noite bastante fria, mas o maior efeito será durante o fim de semana, com a madrugada e o amanhecer bastante frio, tanto no sábado quanto no domingo, e aí nós poderemos ter, inclusive, especialmente no sábado, muita geada ao amanhecer no Rio Grande do Sul, no interior de Santa Catarina e também no sul do estado do Paraná. Mas esse ar frio de origem polar também vai chegar nesta sexta-feira em áreas de Mato Grosso do Sul sobre o estado de São Paulo. Então, nessas áreas, vai ter uma queda de temperatura. Em áreas do centro-oeste do Brasil, a passagem desse ar frio, que vai acontecer inclusive sobre a região de Cuiabá, vai só aliviar o calorão de 40 graus que tem feito nos últimos dias. Então, não vai propriamente esfriar, só vai diminuir o calor, assim como no interior do estado de São Paulo. Mas no sul do Brasil vai esfriar mesmo. E em áreas do sul e leste do estado de São Paulo, também teremos uma acentuada queda de temperatura. Na cidade de São Paulo, por exemplo, tem tido aí temperaturas um pouco acima dos 30 graus, que é muito para agosto. E nessa sexta-feira já não deve passar dos 26. No Rio de Janeiro, por exemplo, também vai ter uma queda grande de temperatura durante o fim de semana. A passagem de uma frente fria pela região sudeste poderá provocar pancadas de chuva no oeste, sul e centro-leste do estado de São Paulo, incluindo a Grande São Paulo. À noite, algumas pancadas de chuva poderão acontecer também no Grande Rio. Durante a tarde, algumas pancadas de chuva no sul de Minas, na zona da Mata Mineira, no Triângulo Mineiro. Mas essa frente fria não vai provocar chuva generalizada, só mesmo em algumas áreas. Também temos aí condições para pancadas de chuva nesta sexta-feira no Acre, no oeste e norte do Amazonas e em Roraima. E alguma chuva muito passageira poderá acontecer em áreas litorâneas da região leste do Nordeste. Josélia Pegorim, da Clima Tempo, para a CBN.
0: Duas horas e 11 minutos, espaço aberto aqui no CBN, madrugada para o esporte com Gabriel Dudziak.
3: O Corinthians está classificado às quartas de final da Copa Libertadores. Na noite desta quinta-feira, o Alvinegro venceu o Rosário Central por 1-0 na Neoquímica Arena com um gol de Breno Bidon após passe de Memphis Depay, em um momento no qual os corintianos tinham 10 em campo. Agora o Corinthians enfrenta o Estudiantes na próxima fase. O Mirassol, porém, foi eliminado após novo empate com a LDU do Equador e derrota nos pênaltis. A LDU vai encarar o Palmeiras nas quartas de final da Libertadores. Pela Copa Sul-Americana, o Santos se classificou com empate por 0-0 diante do Macará, também no Equador, e enfrentará o Atlético Mineiro nas quartas. O Vasco derrotou o Olímpia por 4-1 fora de casa, com gols de Thiago Mendes, David, Adson e Spinelli, e agora pega o ganhador de River Plate e Santa Fé na próxima fase. O Botafogo, por sua vez, está eliminado do torneio após vencer o Cienciano do Peru por apenas 1-0 em casa. O Glorioso precisava de um triunfo por 5 gols para levar a decisão da vaga aos pênaltis.
0: 2:12, a gente continua no esporte, viu, Ricardo Garcia, ouvindo isso aqui do CBN Madrugada, porque temos já um calendário, ainda não completo, mas já com informações interessantes sobre a Copa do Mundo Feminina de Futebol, que será aqui no Brasil no ano que vem, hein? Bruno Faria, na nossa companhia, traz os detalhes.
4: A FIFA confirmou nesta quinta-feira o calendário oficial da Copa do Mundo Feminina de 2027, que será disputada no Brasil. O principal destaque fica para o estádio do Maracanã, escolhido como palco da abertura e também da grande decisão do torneio. A estreia acontece no dia 24 de junho, no Rio de Janeiro, com a participação garantida da seleção brasileira. Como país sede, o Brasil será o cabeça de chave do Grupo A, e fará o primeiro jogo da competição diante da torcida carioca. Já a final está marcada.

0: marcada para 25 de julho, novamente no Maracanã, que ainda receberá uma das duas semifinais. Enquanto o estádio no Rio de Janeiro terá papel de protagonista, São Paulo será a cidade com o maior número de partidas. A Neoquímica Arena vai sediar 10 jogos ao longo da Copa, incluindo a outra semifinal e a disputa pelo terceiro lugar. Além de Rio e São Paulo, outras 6 cidades integram a lista de sedes: Belo Horizonte, Brasília, Fortaleza, Porto Alegre, Recife e Salvador. Ao todo, serão 8 capitais espalhadas pelo país, recebendo partidas da competição. O próximo grande passo na organização será o sorteio dos grupos, previsto para dezembro, em território brasileiro. É nessa cerimônia que serão definidos os confrontos da primeira fase e todo o chaveamento do Mundial. A edição de 2027 repetirá o formato utilizado em 2023, com 32 seleções. Ainda restam 14 vagas em aberto. 7 serão preenchidas pelas eliminatórias europeias, 4 pela CONCACAF e as 3 últimas sairão de uma repescagem intercontinental com 10 equipes. De São Paulo, Bruno Faria.
1: Obrigado aqui ao Abrão Araújo, viu, Ricardo Garcia? Ele tá dizendo aqui que acompanha, ele é caminhoneiro, acompanha todos os dias o Estúdio CBN e o Madrugada, né? Então, nos acompanhou na entrevista com a Tatiana Vasconcelos e com o Fernando. Obrigado, Abrão, pela sua mensagem. Também o Thiago Fabrício está em Bahia, na Paraíba. É, região metropolitana de João Pessoa. Obrigado também pela mensagem. O Ivo Alves de Caicó, no Rio Grande do Norte. Pedrão, Ribeirão Preto, trabalhando. Tamo juntos, diz o nosso ouvinte. Obrigado ao Cido Rodrigues de Maringá, no Paraná. Tá com radinho de pilha, mandou a foto aqui. E muito obrigado também a você que participa via YouTube, acompanhando as imagens do nosso estúdio. A Ana Cristina está em Curitiba. Obrigado também pelas participações via e-mail. É só entrar no site cbn.com.br, clique lá no Fale com Âncora, como faz o nosso ouvinte José Marques, e também via Instagram. Dá para interagir conosco também via Instagram no @phcgalvão, repetindo, @phcgalvão. Você pode interagir aqui pelo Instagram, como faz o nosso ouvinte Rubens Sampaio. Paulo César também está por aqui. A gente agradece demais a companhia. 2:16, nós vamos acionar Bruna Barbosa, porque o governador, candidato à reeleição, Tarcísio de Freitas, em São Paulo, participou nesta quinta de uma entrevista, uma sabatina, promovida aqui pela CBN, o Valor, o Globo. E nós vamos acompanhar as principais informações.
2: O governador de São Paulo e candidato à reeleição, Tarcísio de Freitas, do Republicanos, minimizou nesta quinta-feira a falta de apoio de partidos do Centrão à candidatura presidencial de Flávio Bolsonaro, do PL. Durante sabatina promovida pela CBN, em parceria com os jornais O Globo e Valor Econômico, Tarcísio, que conta com o apoio de 12 partidos, afirmou que a maioria das legendas está priorizando a formação das próprias bancadas e que a decisão considera as diferentes realidades regionais.
3: Então, cada partido está privilegiando a formação das suas bancadas dentro das realidades locais. Então, quando o partido faz opção pela neutralidade, ele faz aquela opção que é mais confortável para a bancada, porque a bancada é diversa. A gente tem uma realidade de sul e sudeste, mas tem uma realidade diferente no norte e nordeste. Então, nós temos vários parlamentares que preferem estar mais próximos ao PT e ao presidente Lula no nordeste. Tem parlamentares que preferem estar juntos do Flávio Bolsonaro no sudeste.
2: Questionado sobre a relação com o governo federal, caso seja reeleito em São Paulo e o presidente Lula do PT permaneça na presidência, Tarcísio afirmou que pretende manter uma postura pragmática. O governador criticou a condução das contas públicas pelo governo federal e demonstrou preocupação com os efeitos de um eventual agravamento do cenário fiscal sobre a economia. Tarcísio de Freitas também defendeu a possibilidade de ministros do Supremo Tribunal Federal responderem a processos de impeachment. O governador ponderou que o mecanismo está previsto na legislação e deve ser tratado como um instrumento institucional, sem personalização do debate, e fez uma comparação com o afastamento de presidentes da República. Questionado sobre segurança pública, o governador reconheceu que já mudou de posição sobre o uso de câmeras corporais de policiais e ponderou que os agentes precisam ser protegidos.
3: Infelizmente, às vezes a gente acaba tendo a questão da letalidade, que a gente não quer. Agora, também o policial precisa se proteger. Então, no final, há uma orientação, há um procedimento, esses procedimentos estão sendo batidos, estão sendo seguidos, a tropa está sendo treinada, uhum. Nós temos um treinamento contínuo, os nossos oficiais estão indo ao exterior, estão fazendo intercâmbio, a gente tem a questão das câmeras corporais, né? Que eu já fiz o meu meia-culpa aqui algumas vezes com relação à minha visão.
2: Já em relação à privatização da Sabesp, um dos principais temas da campanha, Tarcísio atribuiu parte do aumento das reclamações à troca dos hidrômetros e à mudança na medição do consumo. Segundo ele, a empresa já ajustou o sistema e melhorou os canais de atendimento. O governador afirmou que o governo acompanha os indicadores e que o número de reclamações vem caindo. De São Paulo, Bruna Barbosa.
1: E a sabatina do governador Tarcísio de Freitas foi o tema da conversa desta quinta-feira da Tatiana Vasconcelos, Fernando Andrade com a Maria Cristina Fernandes.
4: Ontem Maria Cristina analisou o desempenho, as falas do candidato do PT ao governo de São Paulo, Fernando Haddad, que teve aqui na abertura da sabatina da CBN, do Globo e do Valor Econômico com os candidatos ao governo do estado. Hoje foi a vez do governador candidato à reeleição pelo Republicanos, Tarcísio de Freitas. E aí, Maria Cristina?
5: Bem, uma coisa que fica bem patente é que o governador é bem treinado para esse tipo de entrevista, né? Porque ele responde duas frases sobre o que foi perguntado, depois ele fala o que ele quer daquele assunto. Em grosso modo, foi uma entrevista em que os temas nacionais tiveram um espaço mais limitado. Ele defendeu as urnas, né? Contrariamente ao seu candidato à presidência, o senador Flávio Bolsonaro. Ele apostou que o Flávio vai honrar o compromisso sobre o fim da reeleição, que é algo que me interessa particularmente, visto que em 2030 ele é supostamente um candidato a presidência da República, e caso o Flávio venha a ganhar, ele disse que acredita que o Flávio cumprirá este compromisso, uma vez que o Flávio foi signatário de uma proposta de emenda constitucional que põe fim à reeleição. E disse não acreditar que o presidente Lula vá fazer ajuste fiscal. Pelo histórico, pela idade, se reeleito, ele não vai fazer ajuste fiscal. Mas, como eu disse, os temas nacionais, eles não foram o centro. O senador foi bastante indagado sobre as políticas públicas do estado mesmo, começando aí pela segurança pública, que eu acho que foi um dos temas mais, em que a sabatina mais se demorou. Ele voltou a fazer uma meia-culpa de ter sido contrário às câmeras nas fardas dos policiais e disse que voltou, e aí foi indagado porque as câmeras em São Paulo, elas são acionadas manualmente. E o tempo de armazenagem das imagens também é bem mais curto. Ele disse que esse acionamento manual é igual a de Paris, o fornecedor é o mesmo das câmeras de Paris. É preciso a gente fazer uma distinção, que essas câmeras são particularmente importantes quando o local em que elas são usadas tem uma alta letalidade policial, porque as câmeras são um instrumento de vigilância da atuação do policial. O Brasil tem uma letalidade policial 70 vezes maior que a da França. Então, se confere esse dado de que as câmeras são iguais para realidades diferentes. E me reconheceu a letalidade policial alta no estado de São Paulo, só que ele não relacionou uma coisa com a outra, o fato dessa câmara primeiro ter demorado a ser usada, depois ela tem um acionamento manual, as imagens não ficam armazenadas aí, e ele não relacionou as duas coisas. E a letalidade policial no Brasil, em São Paulo, de fato, é alta. A rede de observatórios de segurança apontou que, desde a série histórica, desde que começa em 2019, quatro estados têm os maiores patamares, viram crescer, tiveram os maiores crescimentos no patamar de letalidade, né? Maranhão, Ceará, Pará e São Paulo. O feminicídio pelo Anuário Brasileiro de Segurança Pública cresceu 4% no país em 25, e cresceu 6,4% em São Paulo. O governador reconheceu que é difícil, que é um crime difícil de combater, e falou das medidas dos investimentos que têm sido feitos nos esclarecimentos e na solução desses feminicídios. Ele defendeu a atitude do Bukele, que é o presidente de El Salvador, que é conhecido pela política de uma polícia de alta letalidade e por uma política de altíssimo encarceramento. Não necessariamente que ele faria o que o Bukele faz, mas ele admira a atitude decisiva do Bukele no enfrentamento dessa questão. E ele falou também da Sabesp, que é uma empresa que foi privatizada e hoje tem seu modelo de privatização questionado. Esse modelo foi questionado ontem pelo ex-ministro e candidato do PT ao governo de São Paulo, Fernando Haddad. Ele disse que, de fato, há um aumento de reclamações, mas que este aumento de reclamações vem principalmente são questões tarifárias, não de abastecimento, e que isso acontece porque os hidrômetros dos consumidores foram trocados. Bem, o hidrômetro é o que mede o consumo, né? Então, o que o governador está dizendo é que os consumidores estão reclamando de agora estarem sendo tarifados pelo que eles de fato consomem. E não reconheceu que haja procedência nessas reclamações. Enfatizou muito a atuação da Sabesp no saneamento e na dragagem dos rios. Foi questionado por que a insegurança hídrica em São Paulo é tão alta, os reservatórios operando abaixo da capacidade. E ele disse que, na verdade, ao atuar no saneamento e no meio ambiente, a Sabesp acaba criando condições para que essa segurança hídrica ela seja incrementada, porque o abastecimento poderá se dar com mais fluidez. Mas ele reconheceu aí ajustes ainda a serem feitos na empresa, disse que é uma empresa que não, historicamente, nunca trabalhou com gerenciamento de risco. A empresa está lá, só mudou o controle, então não se muda a cultura de uma empresa de uma hora para outra, foi o que ele respondeu. Então, como eu disse no início, ele é bastante bem treinado para entrevistas, porque ele fala, seja do tema, seja puxando, desviando para um outro aspecto, esteja mudando o tema que foi perguntado, né? E não para de falar, não é um entrevistado assim fácil de se lidar, não.
4: Sim, sim.
1: Maria Cristina Fernandes, conversando com Tatiana Vasconcelos, com o Fernando Andrade. O governador então esteve na sabatina nesta quinta-feira e o Pedro Pupulin traz as informações sobre o outro candidato ao governo de São Paulo, Fernando Haddad, que fez campanha no Capão Redondo, na zona sul da capital.
6: O candidato do PT ao governo de São Paulo, Fernando Haddad, afirmou nesta quinta-feira que pedidos de impeachment de ministros do Supremo Tribunal Federal não podem ter viés político. Ponderou, contudo, ser a favor do impeachment de magistrados do Supremo quando ficar comprovado o cometimento de crimes.
7: Todos nós, servidores públicos e cidadãos, estamos sujeitos à lei. Então, em casos em que isso se aplique, o que não pode é por conveniência política, né? Prevenir isso, né? De repente tem uma pessoa sendo investigada, você tem maioria no Senado e afasta a pessoa para que aquela pessoa não investigue um fato. Então tem que tomar muito cuidado com isso.
6: O petista deu as declarações quando foi questionado sobre os comentários do adversário na disputa estadual, o governador Tarcísio de Freitas, do Republicanos, na manhã de hoje sobre o tema. Participando da sabatina promovida pela CBN em parceria com o Globo e Valor Econômico, o governador destacou que o impeachment de ministros do Supremo é um instrumento válido e está previsto na Constituição, assim como o de presidentes da República. O governador afirmou que o tema deve ser tratado como um instrumento institucional, sem personalização do debate. O tema está na pauta da campanha eleitoral deste ano e bolsonaristas se mobilizam para formar maioria no Senado para pautar o afastamento de ministros, mirando Alexandre de Moraes. Na agenda estadual, Fernando Haddad também tocou no tema da educação e prometeu implementar nas escolas técnicas estaduais, as ETECs, o mesmo sistema pedagógico dos institutos federais de ensino. O objetivo, segundo o petista, é que as ETECs passem a oferecer cursos superiores e recebam melhorias na infraestrutura. Nesta quinta, o candidato do PT fez uma caminhada pelo bairro do Capão Redondo, na zona sul da capital paulista, onde conversou com apoiadores, moradores e comerciantes locais. De São Paulo, Pedro Pupulin.
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0: Sexta-feira, 21 de agosto de 2026. O ministro André Mendonça do Supremo deve decidir a qualquer momento se aceita o pedido da Procuradoria-Geral da República para enviar à primeira instância dois inquéritos que apuram suspeitas de tráfico de influência envolvendo Fábio Luiz Lula da Silva, o Lulinha. A PGR argumentou que não há autoridades com foro privilegiado nas apurações ligadas à Dataprev e ao Ministério da Saúde. Interlocutores da corte indicam que o relator tende a manter os processos no STF diante da possibilidade de as mensagens analisadas atingirem detentores da prerrogativa. Aos 46 anos, Ronaldinho Gaúcho foi apresentado oficialmente como reforço do Ravenna, clube que disputa a terceira divisão da Itália. Sem jogar uma partida oficial desde 2015, quando defendeu o Fluminense, o astro brasileiro chega com o objetivo simbólico de alcançar a marca de 300 gols na carreira. Além de vestir a camisa 10 e participar das atividades com o elenco, Ronaldinho também passará a integrar o quadro de acionistas da equipe italiana. O Vasco goleou por 4-1 o Olímpia do Paraguai e se classificou para as quartas de final da Sul-Americana. O Santos também avançou ao empatar em 0-0 com o Macará no Equador. O time paulista jogava pelo empate porque venceu o jogo de ida por 2-1. Na próxima fase, o Santos vai enfrentar o Atlético Mineiro. O Botafogo foi eliminado após vencer o Cienciano do Peru por 1-0 em casa. No jogo de ida, o time carioca foi goleado por 6-1 e precisava de uma vitória por 5 gols para levar a decisão aos pênaltis. Horário de Brasília, 2:32.
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0: destaque no Panorama CBN. Procuradoria-Geral da República pede que investigação do filho do presidente vá para a primeira instância. Em Sabatina, na CBN, Tarcísio de Freitas diz que confia nas urnas eletrônicas, mas muda de assunto. TSE proíbe Pablo Marçal de ir a debates e usar dinheiro de fundo eleitoral. Rio e São Paulo têm alerta de vendaval de até 100 km por hora na sexta-feira. Copa do Mundo de Futebol Feminino vai ter jogo do Brasil no Rio de Janeiro, São Paulo e Brasília e final no Maracanã. Olá para você que está aqui comigo, eu sou Leandro Gouveia e essa é a segunda edição do podcast Panorama CBN de quinta-feira, 20 de agosto de 2026. Em menos de meia hora eu te conto as principais notícias do dia. A Procuradoria-Geral da República pediu ao Supremo Tribunal Federal que a investigação envolvendo Fábio Luiz Lula da Silva, filho do presidente Lula, seja enviada para a primeira instância. A PGR argumenta que não há investigados com foro privilegiado, o que não justifica a permanência do caso no STF. A decisão final está com os ministros André Mendonça, relator de dois inquéritos, e Flávio Dino, relator de um terceiro inquérito contra Fábio Luiz. Ele é investigado por suposto tráfico de influência para abrir as portas do governo para a amiga e lobista Roberta Lussinger. Como a Bianca Santos contou no último episódio do Panorama, documentos da Polícia Federal obtidos pelo jornal O Globo revelaram que a lobista tentou vender mais de 600 milhões de reais em medicamentos à base de canabidiol ao governo sem licitação. E aí o Ministério da Saúde até respondeu dizendo que nunca houve possibilidade de contratar o fornecimento de canabidiol porque o produto não está incorporado ao SUS. O jornal O Estado de São Paulo também teve acesso a um relatório da Polícia Federal que aponta que Roberta demonstrava nos diálogos ter autorização para agir em nome do filho do presidente. O jurista Gustavo Sampaio explicou a posição da Procuradoria-Geral da República.
1: Se Fábio Luiz Lula da Silva não é dotado de prerrogativa de função, não há por que o Supremo Tribunal Federal ser o supervisor dessas investigações, de maneira que a defesa assim se manifestou em juízo e a Procuradoria-Geral da República, que age perante o Supremo Tribunal Federal, concordou com a defesa.
0: O advogado criminalista Vitor Sampaio reforçou que a investigação não para.
2: Eu diria que o pedido da PGR tem fundamento jurídico e uma possibilidade concreta de prosperar, lembrando, no sentido de não de se a investigação deve acabar, mas onde ela deve continuar.
0: Enquanto isso, a oposição começou a recolher assinaturas para pedir uma CPI. O requerimento é do senador Carlos Viana, do Podemos.
3: O que a gente percebe é uma Procuradoria da República tentando levar um inquérito para a primeira instância, o que atrasaria ainda mais as investigações. A tentativa de se atrasar junto à Polícia Federal, 7 meses buscando soluções e tentativa também de se tirar do ministro André Mendonça as equipes que começaram uma investigação tão importante para o país.
0: Na noite de quarta-feira, o presidente Lula se reuniu com o advogado do filho, Marco Aurélio de Carvalho, que também é o coordenador de campanha do presidente. O candidato ao governo de São Paulo, Fernando Haddad, também participou. Segundo o advogado, o assunto do filho do presidente foi tratado apenas de forma lateral. Ele, o advogado, reclamou com Lula do vazamento seletivo das informações pela Polícia Federal. E o presidente, segundo ele, orientou que Fábio Luiz deve prestar todos os esclarecimentos à PF e ressaltou que ninguém está acima da lei. De eleições, o candidato do Republicanos ao governo de São Paulo, Tarcísio de Freitas, participou da sabatina da CBN, Jornal O Globo e Valor Econômico nessa quinta-feira. Ao ser questionado pela jornalista Vera Magalhães sobre as mentiras difundidas por Flávio Bolsonaro a respeito das urnas eletrônicas, Tarcísio disse que confia nas urnas, mas desconversou.
4: O senhor concorda com essa crítica? O senhor acha que passados alguns ciclos eleitorais a urna ainda mostra alguma vulnerabilidade ou a gente pode dizer que os dados e evidências mostram que ela é segura?
5: Eu confio. Confio absolutamente na segurança das urnas. Eu acho que esse assunto não deveria... Isso não é pauta. Não é mais pauta, não deve ser. Acho que a gente tem que falar de outras pautas. Vamos pegar, por exemplo, vamos falar de Casas Bahia. Casas Bahia é pauta.
0: Sobre a decisão dos partidos do Centrão de ficarem neutros na disputa nacional, Tarcísio de Freitas minimizou e disse que em São Paulo esses partidos estarão com Flávio Bolsonaro.
5: Cada partido está privilegiando a formação das suas bancadas dentro das realidades locais. Então, quando o partido faz opção pela neutralidade, ele faz aquela opção que é mais confortável para a bancada, porque a bancada é diversa. A gente tem uma realidade de sul e sudeste, mas tem uma realidade diferente no norte e nordeste. Então, nós temos vários parlamentares que preferem estar mais próximos ao PT e ao presidente Lula no nordeste. Tem parlamentares que preferem estar juntos do Flávio Bolsonaro no sudeste.
6: Tarcísio de Freitas também defendeu a possibilidade de fazer impeachment de ministros no STF, como prevê a Constituição, mas que não se pode personalizar o debate. A sabatina, de uma hora e meia de duração, inclusive com os temas locais de São Paulo, está disponível no YouTube da CBN. O Tribunal Superior Eleitoral decidiu vetar o acesso de Pablo Marçal, do PRTB, a recursos dos fundos eleitoral e partidário durante a campanha desse ano. O empresário também está impedido de fazer propaganda na TV e no rádio e de participar de debates. A medida é cautelar e foi tomada em uma ação na qual o Ministério Público Eleitoral contesta a candidatura de Marçal à presidência da República. Essa liminar vai ficar válida até que o TSE decida se o empresário poderá ou não disputar as eleições. Marçal e o PRTB protocolaram o pedido de registro da candidatura à presidência depois que uma decisão da Justiça Eleitoral autorizou a filiação dele ao partido. Só que em abril, quando terminou o prazo para filiação partidária, Marçal ainda era do União Brasil. Além disso, ele continua inelegível até 2032. Marçal foi condenado pelo Tribunal Regional Eleitoral por uso indevido dos meios de comunicação durante a campanha eleitoral de 2024. No TSE, a relatora, a ministra Estela Aranha, disse que há riscos de recursos públicos serem utilizados em uma candidatura que, segundo ela, apresenta indícios de inviabilidade jurídica pela provável ausência de condição de elegibilidade. Os demais ministros acompanharam a relatora por unanimidade e confirmaram a liminar solicitada pelo Ministério Público Eleitoral. Com informações da guerra no Oriente Médio, os Estados Unidos confirmaram nessa quinta-feira a chegada do porta-aviões George Washington à região. O navio substitui o Abraham Lincoln, que estava por lá desde o ano passado. A troca acontece depois de parentes e parlamentares denunciarem a escassez de alimentos e episódios de crises de saúde mental entre os cerca de 5 mil marinheiros a bordo do Lincoln. Na noite de quarta, como a Bianca Santos contou no último episódio, o presidente Donald Trump anunciou uma nova campanha de pressão econômica contra o Irã. Trump ameaçou qualquer país que ajude ou faça negócios com os iranianos. E a diplomacia dos Emirados Árabes Unidos também suspendeu as transações comerciais com o Irã, depois de acusar o país de lançar 2 mísseis balísticos no mar. Em resposta, o chefe das Forças Armadas do Irã afirmou que qualquer ajuda ao exército americano vai ser considerada participação direta na guerra. As negociações entre Washington e Teherã estão suspensas. Na costa do Iêmen, 6 homens armados abordaram e assumiram o controle de um navio-tanque. A embarcação foi redirecionada para a Somália. Nenhum grupo assumiu a responsabilidade até o fechamento dessa edição do Panorama, mas a região é de atuação dos rebeldes Houthis, que são aliados do Irã e têm feito ataques no Mar Vermelho e no Golfo de Aden. Com toda essa atenção, o petróleo voltou a subir bem, quase 2%. O barril do tipo Brent é negociado a US$ 93, maior valor em quase um mês. O principal índice da Bolsa de Valores de São Paulo chegou a subir mais de 1%, mas fechou praticamente estável, subindo 0,06% aos 167.927 pontos. O dólar comercial subiu 0,32%, cotado a R$ 5,19. O euro vale R$ 6,06, com alta de 0,33%. O Instituto Nacional de Meteorologia elevou o nível de alerta para rajadas de vento no Sudeste nesta sexta-feira. O órgão emitiu um aviso laranja que indica perigo para áreas de São Paulo e do Rio de Janeiro. A previsão é de ventos de até 100 km por hora, válidos do meio-dia até o fim da noite de sexta. A classificação laranja é a segunda mais alta na escala do órgão, atrás apenas da vermelha. A Grande São Paulo, o Vale do Paraíba, o Litoral Paulista e o Rio de Janeiro estão na rota das rajadas mais fortes. Um segundo aviso, na cor amarela, prevê ventos de até 60 km por hora ao longo de toda a sexta-feira em áreas do Paraná, do Espírito Santo e do sul da Bahia. A orientação é evitar o abrigo debaixo de árvores e não estacionar perto de torres de transmissão ou placas de propaganda. E voltando com informações internacionais, o príncipe Harry e a esposa dele, Meghan Markle, vão voltar a morar no Reino Unido 6 anos depois da mudança para os Estados Unidos. Os dois filhos do casal, Archie, de 7 anos, e Lilibet, de 5, já estão matriculados numa escola britânica para o ano letivo que começa em setembro. O pai de Harry, o rei Charles III, de 77 anos, foi informado no último domingo. O casal rompeu com a família real em 2020, depois de episódios de racismo contra Meghan e de disputas familiares expostas na autobiografia de Harry. A segurança da família ainda é um problema, porque Harry perdeu na justiça o direito à proteção policial paga pelo governo britânico no ano passado. O jornal Daily Mail classificou o retorno como a admissão do fracasso dos projetos do casal nos Estados Unidos. Uma pesquisa recente do Instituto YouGov aponta que a popularidade de Harry no país é de 33%, enquanto a de Meghan é de apenas 22%. Um ataque russo contra a Ucrânia matou 16 pessoas na madrugada dessa quinta-feira. O bombardeio atingiu a capital Kiev e cidades do entorno, destruindo um prédio residencial, uma escola e um hospital infantil. Segundo o presidente ucraniano Volodymyr Zelensky, a Rússia usou mísseis balísticos e 168 drones. Já o Ministério da Defesa da Rússia alegou que atacou apenas depósitos militares e fábricas de drones. A Ucrânia respondeu e lançou ataques com drones contra refinarias de petróleo na Rússia. Enquanto isso, o governo russo informou que não tem confirmação sobre uma visita de negociadores americanos a Moscou para tratar de um plano de paz. Na China, o fundador e ex-presidente da incorporadora Evergrande, que já foi a maior do país, Hui Ka-yan, foi condenado à prisão perpétua nesta quinta-feira por um tribunal em Shenzhen. A justiça chinesa determinou o confisco de todos os bens pessoais do empresário. Em abril, o executivo se declarou culpado de 8 acusações, como desvio de recursos, fraude e captação ilegal de depósitos. A Evergrande entrou em calote a partir de 2021, com dívidas que somam 300 bilhões de dólares, o equivalente a cerca de 1,5 trilhão de reais. O colapso da gigante virou o principal símbolo da crise no mercado imobiliário, um setor que representa quase 1/4 do PIB chinês e que há anos trava o crescimento do país. O tribunal também aplicou uma multa de cerca de 6,7 bilhões de reais para Evergrande. Outros 5 executivos da empresa foram condenados a penas que variam de 6 a 18 anos de cadeia. E a Coreia do Norte lançou quase 10 mísseis balísticos de curto alcance a partir da região da capital nessa quinta-feira. A informação foi divulgada pelo Exército da Coreia do Sul. Os disparos aconteceram poucas horas depois do presidente Donald Trump anunciar que pretende se reunir ainda esse ano com o presidente Kim Jong-un. Trump declarou na Casa Branca que busca reativar a relação com o regime e afirmou que a Coreia do Norte possui 57 armas nucleares. Nessa quinta-feira, o ministro da Defesa sul-coreano aumentou essa estimativa para entre 80 e 120 armas. A irmã do ditador norte-coreano Kim Yo-jong disse em comunicado que a redução daqueles exercícios militares conjuntos entre Estados Unidos e Coreia do Sul, determinada por Trump, é um desastre merecido para os adversários do Sul. E mesmo com o tom crítico às autoridades sul-coreanas, ela declarou que o irmão ainda guarda boas lembranças de Trump e que a relação entre os dois continua excelente. Os aliados asiáticos dos Estados Unidos estão em alerta com essa reaproximação. E eu sigo com mais notícias internacionais, porque na Nigéria, pelo menos 51 pessoas morreram no naufrágio de um barco. A embarcação afundou no rio pouco depois da partida. O barco levava moradores para uma fazenda do outro lado do rio, que estava sobrecarregado. A maioria das vítimas é formada por mulheres e crianças. Na Colômbia, pelo menos 13 pessoas morreram e 7 ficaram feridas em um deslizamento de terra em uma mina ilegal. O acidente aconteceu na cidade de Policarpa, no estado de Nariño. Entre as vítimas estão 4 indígenas da mesma família. Os acidentes em minas são frequentes na Colômbia, principalmente nas áreas de exploração ilegal, que não tem controle de segurança. Na República Centro-Africana, continuam os trabalhos de resgate no deslizamento de terra que matou dezenas de pessoas em uma mina de ouro artesanal na última terça-feira, perto da fronteira com Camarões. E os números ainda não são exatos. Um membro do governo disse nessa quinta que 49 pessoas morreram. Mas uma outra autoridade de uma associação mineira tinha afirmado na quarta que mais de 100 pessoas tinham morrido. Autoridades do país ordenaram o fechamento da mina. E um terremoto de magnitude 6,7 atingiu o Peru nessa quinta-feira. O epicentro aconteceu em uma área de cordilheira perto da cidade de Coracora, que tem cerca de 11 mil habitantes, a quase 100 quilômetros de profundidade. A agência de notícias Andina informou que o abalo provocou deslizamentos de terra nas montanhas, mas sem deixar feridos nem causar estragos. Na capital Lima, que fica a 600 quilômetros do local, moradores disseram que o tremor foi leve, mas durou bastante tempo. Na página de esporte, eu te conto que a FIFA divulgou nessa quinta-feira o calendário de jogos da Copa do Mundo Feminina de 2027, que vai ser disputada no Brasil. E o estádio do Maracanã, no Rio de Janeiro, vai receber a partida de abertura no dia 24 de junho, com presença da seleção brasileira. A grande final, em 25 de julho, também vai ser no Maraca, que ainda recebe uma das semifinais. A seleção brasileira faz a segunda partida em São Paulo, na Neoquímica Arena, em 29 de junho. E a terceira vai ser em Brasília, no Mané Garrincha, em 4 de julho. No evento que aconteceu em Zurique, na Suíça, a FIFA anunciou quantas partidas cada uma das 8 sedes vai receber. O estádio do Corinthians, em São Paulo, vai ser o local com mais confrontos, somando 10 jogos, incluindo a outra semifinal e a disputa pelo terceiro lugar. Maracanã e Castelão, em Fortaleza, recebem 9 partidas cada um. O Mineirão, em Belo Horizonte, vai ter 8 jogos. Já Mané Garrincha, Beira Rio, em Porto Alegre, Arena Pernambuco, em Recife, e Fonte Nova, em Salvador, vão sediar 7 partidas cada. O sorteio oficial dos grupos da competição vai acontecer em dezembro. Antes da última notícia, eu convido você a mandar mensagem para o Panorama. Meu e-mail é leandro.gouveia@cbn.com.br. No Instagram é só procurar por Lê Reis Gouveia e não esquece de escrever seu nome e de onde você está ouvindo. No último episódio eu perguntei quais símbolos vocês mais usam nas mensagens de celular depois do Google revelar aqueles que estão em alta, né? Os emojis ou emojis. E aí eu falei que o emoji de choro não significa só tristeza, né? Também é usado quando algo é muito engraçado, emocionante ou até constrangedor. E aí a Fernanda de Maracanaú, no Ceará, foi lá no meu Instagram pra dizer que pra gente 40 a mais, choro também é sinal de desespero. Também pode ser usado, né, Fernanda? Um abraço pra você. Fernanda que mandou uma mensagem bem carinhosa pelo Instagram dizendo que ouve sempre o Panorama. Também a Rita Burim, de São José dos Campos, no interior de São Paulo, escreveu assim na caixinha de comentários do Spotify. Agora me senti veinha. Ela pergunta por que que o emoji de foguinho substitui o 100 para os mais jovens? Porque eu falei também disso no último episódio. Ela escreveu, me julguem. E a Jaque Martins também, vim perguntar o mesmo, qual é o sentido disso, gente? Aí eu fui dar uma pesquisada, porque eu também não sabia, né? Parece que tem a ver com a gíria fire em inglês, que significa algo excelente, incrível. E aí os mais jovens passaram a usar o foguinho também nesse sentido. Tem um duplo sentido, né? Quando alguém vai paquerar, paquerar já também não se usa, né? Vai flertar nas redes sociais, o pessoal bota um foguinho também. Alessandro Alves, de Manaus, falou que os emojis que ele mais gosta de usar são o de DNA, por causa da formação dele. Ele não disse qual é a formação. Você é biólogo? Fiquei curioso até. E o trevo de 4 folhas também, para demonstrar gratidão e boas energias. Eu gosto de usar o trevinho também, viu? Para dar sorte para as pessoas e tal. Valeu, adorei as participações aqui. Tiveram outras tantas que eu vou registrando ao longo dos próximos episódios. 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

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E vai ter Péricles e Ferrugem, que estão cantando aí nessa música. Diferente dessa gravação, eles vão cantar separados, tá? Então, nessa sexta-feira, Péricles se apresenta às 20h30 e no domingo, dia 23, Ferrugem canta às 19h. Ainda tem no sábado Bento Gil e Flor Gil, além de Beatles para crianças na tarde de domingo, muitas atrações. Os ingressos estão à venda na plataforma Ticketmaster. Assinantes dos jornais O Globo e Valor Econômico têm 50% de desconto. Queria ficar assim. O coração chegou até as batidas. Também vai ter transmissão de programas da Rádio CBN ao vivo. Se bobear, você encontra alguém da CBN, talvez até eu, nesta sexta-feira, hein? Este episódio do Panorama vai ficando por aqui. A produção e o roteiro foram feitos por mim, Leandro Gouveia, e a edição e a sonorização por Daniel Mesquita, o Dom. A próxima edição do Panorama chega às plataformas por volta das 7h com Bianca Santos, e eu volto na sequência. Até

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0: 21 de agosto de 2026. O presidente Lula anunciou um pacote de investimento de 2 bilhões e meio de reais para expandir a infraestrutura nacional de inteligência artificial. O plano inclui a compra de um supercomputador de 1 bilhão de reais a ser instalado no Rio Grande do Norte e a criação de um centro de computação avançada no Rio de Janeiro em cooperação com a gigante chinesa Huawei. O projeto prevê ainda o desenvolvimento de chips livres de patente e a estruturação de uma nuvem soberana brasileira. Um terremoto de magnitude 6.7 atingiu uma região de cordilheira no Peru, segundo o Serviço Geológico dos Estados Unidos. O abalo ocorreu a 99 quilômetros de profundidade em uma área pouco povoada, a cerca de 600 quilômetros da capital Lima. De acordo com as autoridades locais, a profundidade do tremor evitou grandes estragos e não há registro de feridos nem alertas de tsunami para a costa do Pacífico. O ministro André Mendonça, do Tribunal Superior Eleitoral, determinou a remoção de um vídeo manipulado por inteligência artificial que associava o senador e candidato à presidência Flávio Bolsonaro ao ex-dono do Banco Master, Daniel Vorcaro. A decisão atendeu a um pedido do PL, após a publicação mostrar cenas fictícias com aparência de realidade. Mendonça destacou que a legislação eleitoral proíbe o uso de deepfakes para criar fatos inexistentes de forma fotorrealista.
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1: Oi pessoal, tudo bem? O CBN Sustentabilidade de hoje fala sobre mobilidade elétrica. Eu converso com a Anelisa Lima. Ela é diretora da Leve Bicicletas. A Leve Bicicletas é uma empresa especializada na produção de bicicletas elétricas para uso urbano e atua também com assistência técnica, com peças, acessórios e serviços de manutenção. Anelisa, que prazer te receber aqui no CBN Sustentabilidade.
2: Obrigada,
1: tudo bem com você?
2: Convite. Tudo bem, obrigada pelo convite.
1: Prazer é o nosso. Anelisa, eu queria que a gente começasse contando um pouco da história da Leve Bicicletas. Eu sei que vocês surgiram no Rio de Janeiro no ano de 2010, não é isso?
2: Sim, foi em 2010. A empresa é uma empresa familiar. O Bruno, que é um dos sócios, ele morava já na China na época. Ele foi trabalhar e estudar lá na China. E ele estava um pouco sem grana, era jovem, né? Então ele queria se movimentar, né? Trabalho, estudo. E aí, na China, nessa época, todo mundo já usava bicicleta elétrica. Não existia aqui no Brasil ainda. E aí ele comprou uma bicicleta elétrica para reduzir os seus custos ali de mobilidade.
1: Uhum.
2: E aí ele achou muito legal, ele falou, poxa, seria legal levar isso pro Brasil. Ele conversou com o Rodrigo, que é seu irmão, que é advogado de formação, tinha seu escritório já tava, né, na sua carreira. E o Rodrigo topou, falou, não, vamos trazer um container, né, pros amigos, famílias, tem família grande. E trouxeram, só que aí quando eles, os primos, os amigos, começaram a utilizar a bicicleta, todo mundo ficava perguntando, nossa, mas o que é isso, né? Da onde veio isso? E o Bruno, ele é engenheiro, né, de formação, então ele que desenvolveu. Então ele não simplesmente pegou uma bicicleta elétrica pronta lá na China e trouxe aqui pro Brasil. Ele realmente quis criar o produto para trazer pro Brasil. Eles são cariocas.
1: Uhum.
2: E aí todas as nossas principais, os primeiros modelos, eles têm um aro assim, né, como se fosse uma curva, que é representando a curva do Rio de Janeiro. E principalmente para as mulheres, porque ele queria que as mulheres utilizassem para ir ao trabalho, então para usar saia, vestido, né, então com aquele quadro alto, acabava dificultando um pouco as mulheres também utilizar a bicicleta. Então foi criado pensando nas curvas do Rio e nas mulheres. E aí eles trouxeram aqui pro Brasil, foi um sucesso. Essa demanda começou a gerar uma procura muito grande, né, pelo produto, e uma necessidade de eles começarem a profissionalizar e não simplesmente ser trazer como hobby, né? E aí eles começam a profissionalizar, começam a criar lojas, de fato vira uma empresa. O Rodrigo sai do escritório de advocacia, realmente se dedica para Leve. O Bruno também deixa de trabalhar, ele trabalhava na época na Nokia, ele sai também da empresa e começa a se dedicar somente para Leve, porque realmente virou um sucesso. E aí surgiu a Leve, e aí foi crescendo e hoje tá esse sucesso aí.
1: E também em razão da pandemia, em que houve,
2: sim,
1: um boom das bicicletas no Brasil, né? As pessoas deixavam realmente o,
2: sim,
1: carro em casa e se dedicavam mais.
2: A gente teve dois booms com relação à mobilidade elétrica. O primeiro foi com relação à pandemia,
1: uhum,
2: porque foi uma forma, uma alternativa naquele momento que tava todo mundo fugindo de Uber, fugindo de metrô, fugindo de ônibus com risco da contaminação. Então você conseguia andar com a bicicleta no ar livre, né? Evitando a Covid-19, também se conseguia fazer isso sozinho. E também porque os preços, né, tanto das motos quanto dos carros, subiram 40% naquele período e nunca mais voltaram ao patamar, né? Hoje você não consegue mais comprar um carro por 40 mil, né? 35 mil que você conseguia comprar antes. Então a bicicleta acaba surgindo com uma nova forma de mobilidade, né, com custo um pouco menor do que a moto e o carro naquele período. O segundo marco foi quando a gente mudou a regulamentação, que foi o CONTRAN, do qual permitiu que bicicletas elétricas com motor um pouco mais fortes, né, até 1000 watts, que são as motinhos, né? Então você vê a bicicleta, uhum, e vê como se fosse uma motinha, uma scooterzinha, também pudesse entrar na ciclovia. Então essa mudança de legislação também possibilitou novos produtos elétricos entrarem, né, na mobilidade, e aí isso tem crescido cada vez mais aqui no Brasil.
1: Ou seja, uma mudança comportamental alinhada,
2: sim,
1: à regulamentação. Agora, você mencionou o custo. Dá pra gente uma ordem de grandeza, né? Uma pessoa tem condições, é uma pessoa que tem uma renda média, tem condições ali de ter uma bicicleta elétrica?
2: A gente fala que a Leve é uma marca acessível, né? Porque a gente tem tanto performance básica quanto a performance, né, high performance. E aí a gente consegue começar com preços 5 mil até 13 mil.
1: Uhum.
2: Além disso, a Leve tem uma das formas que a gente fala que é acaba trazendo até essa logística reversa de sustentabilidade, que é você ter uma bicicleta, você quer comprar uma nova, então você dá a sua de entrada. Essa bicicleta de entrada a gente pega, a gente restaura e a gente coloca a bateria nova, os itens de segurança como freios, pastilhas, tudo novo, e vende como seminova, acaba também ficando muito mais acessível a diversos mercados, diversos tipos de renda e várias classes podendo comprar a bicicleta.
1: Mas aí uma pessoa que tem uma bicicleta de qualquer marca?
2: Não, sempre da leve.
1: Tem que ser da leve, a gente faz pra ela dar como entrada.
2: Sim, até porque quando a gente faz a restauração, a gente usa as peças da leve, né? Então, se é uma outra marca, a gente não vai ter as peças dessa outra marca e pode também ter um risco ali no produto, né? Então, a gente acaba prezando pela segurança do cliente.
1: A despeito de tantos benefícios de uma bicicleta, né? Que a gente inclusive vai abordar daqui a pouco, a questão da redução de carbono, etc. Tem uma preocupação muito grande no Brasil que é com a segurança.
2: Sim.
1: As pessoas não se sentem realmente seguras de circularem por aí de bicicleta em razão da violência.
2: Sim.
1: Vocês têm alguma maneira de evitar ou pelo menos mitigar esse risco?
2: Sim, a gente hoje tem uma seguradora parceira, né? Então a gente sempre instrui os nossos clientes, não é nossa seguradora, futuramente a gente tem até um projeto, mas hoje a gente indica uma seguradora parceira para que todos os clientes sempre quando comprar já sair da bicicleta da loja, né, segurada. A gente mensalmente a gente analisa a sinistralidade. Então hoje no Rio de Janeiro está em torno de 12%, em São Paulo 1%, então é bem baixo. Além disso, a gente tem uma área dentro da empresa que ela é justamente para isso, para analisar toda a sinistralidade e criar soluções, né, para que evitem, né, esses roubos. Então, exemplo, lá no Rio de Janeiro estava tendo muito roubo da bateria de um dos modelos nossos, que é a Cruiser. Então, eles conseguiram, com uma chave Honda Bis, conseguir abrir a bateria e aí funcionar sem mesmo ter outra chave, de uma forma muito rápida e simples. Então a gente foi lá e mudou aquele bocal, né, para evitar que essa chave da Honda Bis conseguisse ligar essa bicicleta. Então a gente começa a criar diversos projetos, não só melhorias no produto, como ações também de vídeos educativos, né, sempre deixar a bicicleta próxima de uma câmera. Isso mitiga também bastante, sair, vou pra praia, né, deixa num prédio onde tem uma câmera próxima, leva sua bateria com você, né, porque sem a bateria ninguém vai fazer.

0: isso que significa? Significa que você só consegue fazer manutenção se você comprou a bike. Então, se eu roubar essa bicicleta, eu não vou conseguir peças de reposição, não vou conseguir ter bateria, ou seja, esse roubo vai ter um final, não vai ter uma vida útil muito grande, porque a bateria só dura 2 anos.
1: Não vai ser atrativo.
0: Não vai ser atrativo.
1: Quem quer delinquir, né?
0: Exatamente, você precisa trocar bateria, você precisa ter peças de reposições e você não vai conseguir encontrar em bicicletarias normais, porque a Leve tem peças exclusivas. Uhum. Então, isso também mitiga bastante a pessoa querer roubar uma bicicleta da Leve.
1: Quem se preocupa com a questão da descarbonização, de utilizar um veículo, um modal que não polui, aí a gente vai entrar nessa questão da redução da pegada de carbono. Como é que a gente faz a comparação de uma bicicleta elétrica com um veículo a combustão, em termos de redução de gases de efeito estufa?
0: A gente fez um estudo com a FRJ, uma universidade no Rio de Janeiro, que eles têm um laboratório de mobilidade. Esse estudo, ele justamente foi uma pesquisa que a gente fez com clientes que têm bicicleta da Leve, do qual trocaram o modal, né? Porque o crédito de carbono, né? Evitar emissões só acontece quando você tem um modal que é a combustão e você troca por um que é elétrico. Então, se você anda a pé e tá com combustível elétrico, você não tá reduzindo, né, CO2, né? Mas se você tem um carro, vendi meu carro e agora tô usando bicicleta elétrica, então você entra nessa contribuição, né, da redução do CO2. Então, a gente fez essa pesquisa, a gente tem um percentual, né, de pessoas que é mais ou menos 70% dos clientes que compram, de fato, eles fizeram a troca de um modal. Dentro desse 70%, a gente tem uma calculadora que anualmente, a partir das vendas e das bicicletas que a gente já tem na rua, a gente consegue mensurar o quanto que essas pessoas estão evitando de CO2 na atmosfera. No ano de 2025, a gente evitou 21 mil toneladas, que equivale à plantação de 140 mil árvores. Então, a gente fica muito satisfeito de saber que a Leve é como se fosse a Leve contribuindo, né, com a plantação de 140 mil árvores no Brasil.
1: Isso é muito bom, né? Você saber que você está, de alguma maneira, ali utilizando o transporte para mitigar essa questão das mudanças climáticas, né? O aquecimento global. Agora, na sua avaliação, qual é o maior obstáculo que a gente tem no Brasil para tornar a bicicleta elétrica algo mais abrangente, né? Algo que realmente ganhe escala, seja acessível para todos? É o preço ou ainda a falta de infraestrutura cicloviária? Porque as pessoas que compram uma elétrica vão querer pedalar numa ciclovia. Uhum. Dificilmente elas vão enfrentar aquele trânsito pesado ali das avenidas,
0: né? Com certeza. Vou trazer um pouco de algumas estatísticas aqui. O Brasil comparado à China e à Europa, né? Na China, considerando venda de bicicleta, 50% elétrica. Na Europa, 40% elétrica. E nos Estados Unidos, 25% elétrica. Que no Brasil é 5%. Então, a gente também vê um pouco das pessoas ainda não conhecerem o produto, até porque isso chegou muito depois, né? A Leve foi uma pioneira, né? Então, a bicicleta elétrica começou em 2010 e outros países já existiam há muitos anos atrás. Então, acho que também essa questão de ser um produto novo. A gente tem alguns pilares que a gente chama, que a gente considera como incentivadores para a bicicleta elétrica, que é a infraestrutura, uma delas. Então, as prefeituras realmente incentivarem, né, investirem em infraestrutura nas cidades. A gente vê que quando tem cidades com ciclovia, o aumento de bicicleta elétrica acontece, porque é o que você comentou, né? Não tem como você ficar andando no meio da rua, isso também é um risco. O outro ponto também que aumentou bastante é a questão do delivery. Então, na pandemia, né, começou essa cultura de delivery, que também existia bastante lá fora, mas no Brasil começou muito na pandemia. Então, começou a ter a busca, né, por esse tipo de modal. E o terceiro é incentivos governamentais. O Brasil ainda não tem esses incentivos governamentais, como a China tem, como a Europa tem. Então, na França, inclusive, a gente está abrindo uma franquia, a nossa primeira franquia da Leve, esse ano vai ser em Paris. A gente está chique.
1: Que maravilha! Eu adoro o Velib. Quando eu vou para lá, eu só uso o Velib. Sim. O Velib, gente, é um sistema de bicicletas.
0: Sim.
1: Que também agora são elétricas, né? Porque no início não eram elétricas. E eles atingem ali todo o raio de Paris, da cidade de Paris. As pessoas podem, elas pagam uma taxa e elas podem utilizar a bicicleta lá o dia todo.
0: Então, por exemplo, na França existem incentivos do governo para você trocar o seu carro, para você comprar uma bicicleta elétrica. Eles dão também incentivos na conta da luz. Então, por exemplo, se você comprar uma bicicleta elétrica, você fica X tempo sem você pagar a conta de luz. Para você também incentivos para você trocar a sua bateria de bicicleta elétrica, né? E se você vai na França, diversas ruas já não entram mais carros, né? Toda a cidade, ela já é organizada para que você tenha uma mobilidade elétrica. Acho que o Brasil está caminhando, acho que tivemos diversos avanços. Acho que aqui em São Paulo a gente tem uma malha cicloviária bem relevante, no Rio de Janeiro estão incentivando também, mas acho que existem algumas cidades que ainda o governo ainda precisa olhar com um pouco mais de carinho para esse tipo de mobilidade e ter incentivos não só financeiros, mas também com infraestrutura.

0: Doutora.
1: É o que a gente precisa de fato, né? Que seja um movimento de responsabilidade compartilhada, todo mundo participando para poder proporcionar isso ao consumidor.
0: Sim.
1: Em termos de energia renovável, a Leve Bicicletas já utiliza nas suas operações 100% de renovável?
2: Sim, a gente tem 100% em todas as nossas lojas. A gente também tem a nossa fábrica de Manaus, que a gente tem uma fábrica própria em Manaus, que é onde a gente faz a linha de montagem. A gente também tem energia renovável no nosso estoque, né, no nosso CD, que fica em São Cristóvão, Rio de Janeiro, e a gente busca sempre todas as medidas que a gente possa ter para ser ESG, né? A gente busca, como por exemplo, a gente tem a nossa fábrica em Manaus e a gente tem que transportar as bicicletas montadas para o nosso CD no Rio de Janeiro. Então a gente faz via cabotagem, porque a gente tem 68% a menos de emissão de CO2 se você faz via terrestre. Uhum. Então a gente está sempre atento em tudo que a gente pode se tornar mais sustentável, não só do nosso próprio produto, que a gente chama que é um produto verde, né? A gente também, como prática de empresa, a gente busca ter todas as práticas e energia renovável, sem dúvida, é uma delas.
1: Você mencionou que vocês recebem bicicletas da Leve usadas como entrada para uma bicicleta nova. E vocês têm programas internos de manutenção, reforma e recondicionamento de uma bicicleta sem que precise fazer a troca? Eu tenho uma bicicleta de vocês que está usada, que está com algum problema, vocês têm esse serviço?
2: Sim, todas as nossas lojas têm serviço de manutenção. É, a gente preza muito, né, para essa fidelidade do cliente, porque o cliente está sempre com a gente, trocar bateria. A gente sempre também orienta, né, que seja feito de 4 em 4 meses, né, na Leve e na Um, que é a nossa scooter, né, que seja de 6 em 6 meses, para realmente esse cliente estar sempre com a gente também garantir a segurança deles, né, não realizar os serviços em outras bicicletarias, né, até pela própria segurança. E a gente vende e-commerce também, né, e-commerce é bem relevante pra gente, é 5% da nossa receita, e a gente tem muito cuidado. Toda cidade que a gente vende uma bicicleta, pode ser do interior da Bahia, a gente busca uma oficina para autorizada, que a gente tem um contrato, a gente envia as peças, a gente dá treinamento, dá assistência, para que esse cliente possa estar sempre resguardado e ele não veja a Leve como um produto que ele vai usar 1 ou 2 anos, mas que ele fique 10, 15 anos com esse tipo de mobilidade.
1: Aumenta a vida útil, né?
2: Com certeza.
1: Tem algum projeto de reaproveitamento, de reciclagem dos componentes da bateria? Porque uma das grandes preocupações da eletrificação é exatamente a bateria, que se ela não for descartada ou utilizada de forma correta, pode provocar uma série de danos ambientais.
2: Sim, a gente tem a nossa logística reversa, que a gente fala, né, o descarte correto na bateria de lítio. Então, é uma empresa especializada com todas as certificações que garante que o se descarte, ele seja correto no meio ambiente ou seja reutilizado. Então, é uma empresa terceira que faz isso pra gente. Então, quando a bateria ela chega ao fim da sua vida útil, essa empresa, ela vai, recolhe, nos envia a certificação, né, para poder garantir como um documento que a gente tá fazendo o descarte correto no meio ambiente, ou que isso está sendo reutilizado para algum outro produto.
1: E na matéria-prima, na hora mesmo da produção da bateria, porque a gente sabe que tem o lítio, né? O material que vocês utilizam para fazer a bateria. Vocês também acompanham, sabem a procedência desse mineral?
2: A gente, como eu comentei, a gente se tornou uma empresa, né, na certificação do sistema B. E um dos pilares, né, é você conhecer seu fornecedor. Saber, né, exatamente se ele tem práticas sustentáveis na produção, na matéria-prima, trabalho escravo, todos os itens que são importantes ali no ESG, e os nossos fornecedores que dão a peça, que a gente tem partes que são Brasil e partes que são China. A gente faz essa análise, esse teste, e a gente só mantém fornecedores que consigam nos comprovar que toda a produção ela é responsável com relação à sustentabilidade.
1: Por que vocês valorizam tanto o B Corp, esse certificado B, que é o selo mais rigoroso em termos de sustentabilidade?
2: Acho que ele nos incentiva a ser uma empresa melhor, né? Ele nos incentiva a estar sempre adequado, né? Porque a gente passa por uma auditoria também, que não basta falar que você faz, né? Você precisa provar que você faz. Acho que ele nos incentiva a, de fato, ser uma empresa ESG. Porque hoje em dia, né, ESG virou um pouco na moda. Então é muito fácil você falar, ah, isso é ESG, né? Mas na prática, né? Você, de fato, em cada detalhe, até às vezes do consumo da água, a gente tem reaproveitamento de água da chuva. Então, cada detalhe a gente busca realmente ser uma empresa ESG. E o sistema B é uma certificação de tudo que a gente está fazendo. É comprovar, né, para o mercado, é comprovar para os nossos clientes que, de fato, a Leve não é só um produto verde, mas uma empresa realmente sustentável.
1: Eu sempre pergunto para os meus convidados o que motiva uma empresa como a sua a buscar a certificação B. né, realmente alinhadas, melhores Sim. práticas ambientais, sociais Sim. de governança. É para dar satisfação aos investidores, ao consumidor? É uma questão reputacional, uma questão de performance financeira? Qual é a mola propulsora?
2: Acho que é um conjunto de tudo. Acho que sim, investidores, sim, mercado, sim, cliente, mas é, acho que é muito alinhado com o que a nossa gestão, que é o nosso comitê executivo pensa, né? Todos nós pensamos, temos uma cabeça SG. Então, todos nós temos práticas até na nossa vida pessoal, dia a dia, né, de ser pessoas responsáveis nessa parte da sustentabilidade. Então, é um valor mesmo que vem nosso, e essa certificação B, ela só garante, né, é, comprova que a gente está no caminho certo.
1: Por que isso, hein? Por que essa opção por ter a sustentabilidade na estratégia do negócio e na própria vida?
2: Acho que é mais uma questão de valor, né? Acho que, primeiro, que a gente tem visto, né, tudo que tem acontecido no mundo. Então, isso acaba nos deixando um pouco... trazendo um incômodo interno, né? Assim, precisamos fazer algo, né? Se não existe empresas como a Leve para poder fazer algo, para resolver, ou pelo menos para mitigar todos os desastres, né, que estão acontecendo, a gente vai cada vez caminhar para um buraco aí que é um pouco mais fundo. Então, acho que o que está acontecendo realmente no meio ambiente, e pelo fato de que um dos sócios demorava na China e trouxe essa ideia de fora, da gente também replicar, né, o que tem de bom. Tem muitas coisas ruins lá fora, mas tem muitas coisas boas na China, nos Estados Unidos, na Europa, que a gente tem que replicar para o Brasil, né? A gente não pode achar que eles não são pioneiros em muitas coisas. Então, a gente precisa replicar isso no Brasil. Então, acho que é um conjunto de diversos pilares aí que a gente considera importante.
1: Questão de responsabilidade
2: também,
1: né?
2: Sim.
1: Agora, Anne, vocês têm programas de educação para segurança no trânsito? Eu sei que não está ali no core da empresa, Sim. mas indiretamente tem Sim. que ter esse tipo de responsabilidade.
2: A gente se preocupou bastante, né, com o crescimento, né? Porque foi um boom, né, que teve de bicicleta elétrica, patinete, né? Às vezes aqui na Faria Lima a gente até vê um trânsito de bicicleta elétrica. Então, isso começou a chamar um pouco mais a atenção, né, nossa. E acho que como marca líder de mercado, acho que a nossa responsabilidade, até perante os clientes, se posicionar com relação a isso. Então, no início desse ano, a gente criou um fórum, né, junto com a Secretaria de Organização Pública do Rio de Janeiro. Tinham pesquisadores também da área de mobilidade para a gente discutir estatísticas, discutir o que a gente pode fazer, por que a gente pode melhorar com o trânsito, porque a gente entende que isso é o futuro. Cada vez mais vai ter pessoas com bicicletas elétricas. Então, se a gente não se posicionar com marca e começar a organizar, daqui a pouco, se o Brasil não caminhar nessa organização, pode até evitar de ter bicicleta elétrica no futuro. Então, a gente quer que continue prosperando, a gente quer que continue crescendo, né, a bicicleta elétrica no mercado. Então, a gente se posicionou. E como que a gente se posicionou? A gente fez esse fórum, conversou com os órgãos públicos, se colocou à disposição da prefeitura com uma marca parceira para tentar resolver essa questão do trânsito. A gente criou guias de boas práticas. Então, toda vez que um cliente vai comprar a bicicleta, ele recebe um guia de boas práticas falando para usar o capacete, respeitar os mais velhos, não andar na calçada, andar na ciclovia, seguir na via certa, parar no farol. Nós também, todas as nossas lojas, tem sinalizações, né, específicas, dando uma segurança e mostrando quanto que a gente se importa com isso. A gente tem vídeos educativos, então a gente tem feito a nossa parte com marca líder e mostrando, né, para o mercado que nós aconselhamos, né, e sempre incentivamos ao respeito ao trânsito.
1: Anne, a questão da representatividade, né, dos grupos aí minorizados, não só a questão da equidade de gênero, né, a mulher, mas eu falo também de outras categorias, por exemplo, membros da comunidade LGBTQIA+, pessoas pretas, pessoas que são neurodivergentes, né, que tem todas aquelas características peculiares. De que maneira vocês, dentro da Leve, trabalham essa questão da diversidade na força de trabalho?
2: Como nós somos SG, o SG tem, né, diversas frentes, né? Uma delas é, com certeza, essa questão da diversidade. Com relação a mulheres, a gente tem 40% da nosso comitê executivo são mulheres na empresa, que tomam decisões. Então, a gente também tem essa equidade de gênero bem equilibrada. Os sócios também, a família, né, super incentivam também essa questão das mulheres, né, na liderança. Então, a gente não, graças a Deus, a gente, apesar de serem, né, dois homens, a gente não tem problema com relação a isso. Temos diversas mulheres em liderança. Eu mesmo, né, como estou nessa posição de diretora, eu tenho diversos programas para mulheres também, para ajudar né, a realmente, né, serem respeitadas no mercado de trabalho, não como querer ter o lugar do homem, porque acho que tem espaço para todo mundo, mas realmente para que possamos ser respeitadas, né, nesse mercado de trabalho. É, com relação também, a gente tem uma frente bem bacana com relação a PCDs, então a gente tem um incentivo, a gente até tem um acompanhamento de crescimento, né? Porque muitas empresas só contratam o PCD por conta da cota, mas não fazem a promoção, não tem plano de carreira para eles. Então a gente também tem esse investimento de plano de carreira para PCDs. E a gente tem políticas de diversidade, né? Do qual a gente sempre coloca, né, para todos ali nossos colaboradores. A gente tem diversas palestras de conscientização, de respeito com relação a qualquer, seja a sua sexualidade, seja com relação à religião, né? O respeito da diversidade. Então a Leve, ela busca realmente esse equilíbrio e respeito entre todos.
1: Vocês têm notado na prática alguma maneira de mensurar os benefícios de ter um time plural, um time heterogêneo, com gente de todas as origens, todas as idades, todos os perfis?
2: A gente faz uma pesquisa semestral, né, com relação a essa diversidade, até para saber não só a questão de gênero, mas também de idade. E a gente busca também sempre mensurar ali o que o jovem traz de bom, né, novidade, inovação, né, mas o que também a pessoa que tem essa questão, né, que a gente tenta combater o etarismo, né, também traz de novidade pra gente, né, então que é a experiência, né, às vezes muitas vezes a lealdade, né, que são características às vezes que os jovens com essa questão de inovação acaba, né, ficando mais focado nessa questão do dia a dia mesmo, das novidades. Então a gente sempre mensura a produtividade, né, por idade. Então isso é algo legal, porque a gente consegue também mostrar que tanto todas as idades e todos os gêneros, eles conseguem trazer produtividade e qualidade no trabalho para Leve.
1: Essa questão geracional é bem interessante.
2: Sim.
1: Né? Porque infelizmente no Brasil, sobretudo para a mulher, depois dos 40, ela tem muita dificuldade de reinserção no mercado.
2: Sim, sim.
1: Mas quando você começa a enxergar o conflito geracional como algo que pode diminuir a criatividade, né, a inovação na empresa, é interessante dar oportunidade a essas pessoas.
2: Sim.
1: Mais velhas, mais experientes, que já passaram por uma série de crises,
2: sim,
1: desafios.
2: A gente incentiva isso, a gente não contrata só pessoas novas, a gente mantém esse equilíbrio justamente porque a gente entende que as duas gerações, elas têm qualidades. Acaba que a empresa, ela acaba sendo jovem, nós não temos tantas pessoas, né, na liderança que não sejam tão jovens, mas a gente tem pessoas sim na empresa que conseguem contribuir de uma forma equilibrada, né, trazendo o melhor, né, das duas gerações.
1: Bem, vocês acabaram de ser certificados como B Corp, né, selo B, certamente então vocês publicam metas e indicadores ESG através,
2: sim,
1: dos relatórios,
2: sim,
1: né?
2: A gente tem relatórios anuais e, inclusive, a gente também tem nossa remuneração do Comitê Executivo está vinculada a metas ESG, que eu acho que esse é um dos pontos que, né, que a B Corp, ela solicita, né, que um dos indicadores principais, porque eles entendem que se a gestão, né, o Comitê Executivo tem essa remuneração variável dependendo da cadeia de ESG, toda a cadeia para trás também vai ser responsável com essas práticas.
1: É importante essa questão de você atrelar a remuneração variável,
2: sim,
1: do executivo à realização das melhores práticas ESG, né? Porque no final do ano vem aquele bônus polpudo.
2: Sim.
1: E tão mais polpudo ele será se aquele profissional de fato tiver uma
2: contribuição
1: maior.
2: Exatamente.
1: Né? As melhores práticas.
2: Sim.
1: E como é que faz para evitar o greenwashing, hein, de outras marcas que não publicam seus relatórios, mas se dizem ESG, saem por aí surfando a onda verde?
2: Olha, isso eu acho um pouco difícil, assim, a gente procura fazer a nossa parte, né? Então, assim, a gente tentar ter maior transparência, seja com nossos clientes, seja com o nosso mercado, com o mercado. A gente, inclusive, tem o nosso relatório ESG publicado no nosso site, a gente publica em todas as nossas redes sociais, justamente para mostrar o que a gente está fazendo, e a gente mostra, né, os dados, relatórios, informações, e isso é público, né? Então, a gente tenta fazer a nossa parte, né? Acho que a gente prefere se posicionar dessa forma.
1: Conta pra gente os planos da empresa e para onde caminha a inovação da Leve Bicicletas, onde é que vocês estão colocando foco agora para crescer ainda mais.
2: Acho que um dos grandes diferenciais da Leve é a questão do produto, né? Como eu mencionei, o Bruno, ele é engenheiro, então ele que desenvolve os próprios produtos, então a tecnologia é própria. Então a gente investe muito nessa tecnologia do próprio produto, né? E sempre trazendo melhorias. Então, por exemplo, ah, o painel era analógico, agora é digital, agora a gente tem GPS nas nossas bicicletas. Então, cada vez mais a gente consegue trazer mais tecnologia, mais inovação nos nossos próprios produtos. Então, antes o freio não era hidráulico, agora tem freio hidráulico, a gente tem amortecimento. Então, a gente vai desenvolvendo novas tecnologias, né? A gente também está desenvolvendo para mensurar o quanto que a gente está evitando o CO2 no próprio painel ali da bicicleta. Então, cada dia mais a gente foca muito na inovação do produto. A gente tem um time de P&D lá na China, são 30 engenheiros que trabalham junto com o Bruno, né, para poder desenvolver cada vez mais tecnologia e utilizando também a expertise lá de fora. Com relação ao interno à empresa, a gente tem duas áreas de tecnologia dentro da empresa, mas nós não sejamos uma empresa, né, de tecnologia. A gente tem uma área que foca muito em aplicativos, inteligência artificial para melhorar os processos, e a gente tem uma outra área que é muito focada em integração de RP, né, e não ter planilha, não ter processos manuais e ter tudo integrado num sistema único entre todas as áreas. Então, essas duas frentes, essas duas áreas, elas garantem produtividade, eficiência. A gente tem reuniões quinzenais, né, que mostram os indicadores do quanto que a gente está reduzindo de custo e o quanto a gente está ganhando de horas de produtividade com todas essas frentes que a gente tem. Que a gente tem desenvolvido.
1: Porque tem muita gente que pensa ainda, ah, não, sustentabilidade representa muito custo, eu vou ter que investir. Sim. Muito, não compensa. Na sua avaliação, sustentabilidade combina com rentabilidade?
2: Acho que sim. Acho que você ser uma empresa SG sempre vai atrair mercado, investidores, então isso também, você tem esse retorno nesse ponto. Acho que o segundo ponto do nosso ponto de vista que a gente vai fazer esse ano, a primeira emissão de crédito de carbono, então você consegue monetizar também quando você tem um crédito de carbono, porque tem empresas que pelo seu business próprio não vão conseguir zerar. Né? Hoje a gente não tem uma legislação específica mesmo do governo que você é obrigado, como já disse, na Europa, né, em outros países, que você realmente precisa zerar a sua emissão de CO2 da atmosfera no final do ano, né, anualmente. Então, para essas empresas, a gente pode vender o crédito de carbono, né? E ela vai comprar e ela vai conseguir ali zerar suas emissões. Então, existe um mercado, sim, que gera receita nessa questão de sustentabilidade, mas, na minha opinião, acho que a maior receita é a sua imagem. Né? Então, acho que, se, por exemplo, se você tem um cliente, né, que é preocupado com práticas sustentáveis e ele vai para uma empresa que tem certificações, que tem práticas, tem relatórios divulgados no mercado, ele vai dar credibilidade maior para essa marca. Então, acho que o maior ganho mesmo ele está nessa questão da imagem.
1: Da reputação, né?
2: Da reputação.
1: Eu queria continuar com você batendo papo a tarde inteira, conversa gostosa. Eu sou fã de bicicleta. Nossa, sou apaixonada desde sempre e quero incentivar, né, nossos ouvintes também
2: mais
1: a deixarem um carro em casa e pensar nessa oportunidade de ter uma bicicleta elétrica. Tomara que vocês cresçam ainda mais e consigam aumentar a abrangência do trabalho de vocês.
2: Com certeza.
1: Obrigada, viu, Ana?
2: Obrigada pela oportunidade.
1: Já te convido pra você voltar aqui pra
2: com
1: contar
2: certeza.
1: Mais.
2: Com certeza.
1: Tá bom?
2: Tá bom, obrigada.
1: Gente, eu conversei com a Anelisa Lima, diretora da Leve Bicicletas. Além de ter acesso ao conteúdo pelo YouTube, você também encontra essa entrevista no site, no aplicativo da CBN ou na sua plataforma de podcast preferida. Colaboraram comigo aqui no CBN Sustentabilidade, minha produtora Karina Almeida, nos trabalhos técnicos o Juliano Fonseca e o Bruno Carvalho, na edição Rafael Furugem e o Luiz Fugliage. Um beijo pra você, até semana que vem.
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0: sexta-feira, 21 de agosto de 2026. O Instituto Nacional de Meteorologia ampliou avisos de vendaval para esta sexta-feira e levou o nível de severidade no sudeste. Um alerta laranja de perigo prevê rajadas de 60 a 100 quilômetros por hora na região metropolitana de São Paulo, Vale do Paraíba e em diversas áreas do estado do Rio de Janeiro. O órgão também mantém aviso amarelo para trechos da Bahia, Espírito Santo e Paraná. O IMET alerta para riscos de queda de árvores e destelhamentos provocados pela passagem de uma frente fria ligada a um ciclone extratropical. Um avião de pequeno porte colidiu com um helicóptero da Polícia Estadual da Pensilvânia durante tentativa de pouso no aeroporto de Carlisle, nos Estados Unidos. O piloto do monomotor morreu no local e dois policiais a bordo do helicóptero que realizavam um exercício de treinamento sofreram ferimentos leves. Ninguém acertou as 6 dezenas da Mega Sena e o prêmio está acumulado em 58 milhões de reais. 63 apostas tiveram 5 acertos, vão receber 33 mil reais cada uma. Anote aí os números sorteados: 04, 18, 22, 26, 31 e 58. Repetindo: 04, 18, 22, 26, 31 e 58. Horário de Brasília, 3 horas e 34 minutos.
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0: 3:35. Bom dia, obrigado a você que nos faz companhia aqui no CBN Madrugada com Ricardo Garcia na mesa de som. Vamos até às 5. Agora é a hora do Dr. Luiz Fernando Correia.
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2: Bom dia, Milton. Bom dia, Nadédia. Bom dia, ouvintes. A gente está muito preocupado com sarampo no Brasil, com razão. Precisamos levantar a cobertura vacinal, mas eu quero contar uma história para vocês. Em fevereiro de 98, uma das revistas médicas mais respeitadas do mundo, a The Lancet, publicou um estudo com apenas 12 crianças. O autor era um médico britânico chamado Andrew Wakefield. Ele sugeria uma ligação entre a vacina tríplice viral, a mesma do sarampo, e o autismo. O próprio artigo dizia que não tinha provado a associação, mas numa entrevista coletiva, Wakefield foi além do que os dados permitiam e pediu que os pais suspendessem a vacina. Foi o suficiente para fazer o estrago. Bom, muito tempo depois, o jornalista investigativo Brian Deer e o British Medical Journal mostraram que ao longo dos anos seguintes, aquilo não tinha sido um erro honesto, foi uma fraude. Os prontuários das crianças haviam sido alterados. Vários pequenos pacientes tinham sido recrutados por um escritório de advocacia que processava fabricantes de vacinas. E Andrew Wakefield recebeu mais de 400 mil libras ligadas a esse processo sem declarar o imposto. Um ano antes do artigo, ele tinha depositado a patente de uma vacina isolada contra o sarampo. Essa vacina só teria mercado se a vacina tríplice caísse em descrédito. Bom, 2004, 10 dos 13 coautores retiraram formalmente a interpretação do estudo. Em 2010, a The Lancet retratou o artigo por completo e o Conselho Médico Britânico cassou o registro de Andrew Wakefield por má conduta profissional grave. Porém, 12 anos entre publicar a suspeita e demiti-lo oficialmente e 12 anos no risco de uma doença tão contagiosa quanto o sarampo é uma eternidade. O estrago estava feito. A cobertura da tríplice viral despencou na Inglaterra de 92% para menos de 80%. Em 2006, a primeira morte por sarampo em 14 anos. Em 2008, o vírus voltou a circular de forma endêmica num país que havia praticamente eliminado a doença. Bom, não foi o Wakefield sozinho. Houve também uma imprensa e muita gente que amplificou esse medo e uma comunicação oficial demorada. Mas o gatilho tem nome e sobrenome: Andrew Wakefield e o movimento antivacina. A boa notícia é que a ciência responde. Uma coorte dinamarquesa de 2002 acompanhou 537 mil crianças. Uma meta-análise de 2014 reuniu mais de 1.200.000 crianças. Um estudo americano de 2015 incluiu, de propósito, crianças que já tinham um irmão autista, o grupo de maior risco. E em 2019, outra vez a Dinamarca com 657 mil crianças. Em nenhum desses estudos foi encontrada associação entre vacina e autismo. Em nenhum deles, tá claro. Então, por que é tão difícil manter a população protegida? O sarampo é o vírus mais contagioso que a gente conhece. A gente já falou isso aqui algumas vezes. Uma única pessoa doente pode infectar entre 9 e 10 pessoas não vacinadas ao seu redor. Por isso, há que ter o nível mais alto de cobertura de todas as vacinas, 95% da população com duas doses. 90% não é quase lá, é insuficiente ainda. E tem um detalhe que engana: média nacional não protege ninguém. Que o vírus, ele não procura o país inteiro, ele vai procurar a creche, a escola, uma comunidade onde a cobertura está abaixo do limite. E é por isso que essa história de 98 não é sobre o passado. Nesse ano de 2026, os Estados Unidos já passaram de 2.400 casos de sarampo, o maior número desde 1991. Mais de 9 em cada 10 dessas pessoas estavam sem vacina ou sem registro de vacinação. Quem acreditou em Wakefield lá atrás não foi ingênuo, não. Foi enganado por um médico criminoso. Um trabalho publicado na melhor revista do mundo. Duvidar não faz de ninguém antivacina. Mas diante de tudo que já se sabe hoje, fica claro que só existe uma atitude simples e concreta: pegar a caderneta e conferir se as duas doses estão em dia. Fica a dica, galera. Até amanhã.
0: 3:40. A gente vai a Brasília com a Samantha Klein. Um aceno do governo federal, do presidente Lula, aos motoristas de aplicativos.
3: O governo Lula ampliou de 150 mil para 200 mil reais o valor máximo dos carros que podem ser financiados pelo programa Move Brasil, voltado a motoristas de aplicativo e taxistas. A decisão ocorreu após reclamações do presidente Lula a respeito da baixa adesão dos bancos privados e também baixa procura de motoristas, conforme a expectativa inicial. A medida também incluiu novos tipos de veículos híbridos entre os elegíveis. O BNDES aprovou cerca de 4 bilhões de reais em financiamentos até o momento, bem abaixo do total dos 30 bilhões de reais previstos para o programa, considerando que os recursos cobrirão a diferença dos juros de mercado. Para o economista César Bergo, a política tem um verniz mais político do que econômico.
4: Se o governo subsidia esses juros para o motorista comprar esse carro de 200 mil, quem é que vai capturar esse benefício? Se vai ser o motorista, a montadora, a concessionária ou o banco? É uma análise que vale a pena fazer também, porque muitas vezes você tem essa questão do benefício, né? E nesse caso me parece que esse aumento do limite é mais político do que propriamente econômico.
3: Para os motoristas de aplicativo, o programa exige que o comprador tenha cadastro ativo na plataforma há pelo menos 12 meses. Nesse período, é necessário ter realizado ao menos 100 corridas na mesma plataforma. De Brasília, Samantha Klein.
0: 3:41. Agradecer a participação, companhia das ouvintes, dos ouvintes, viu, Ricardo Garcia? Muita gente aqui pelo WhatsApp, pelo YouTube, pelo Instagram. Chico Eliseu, de Custódia, Pernambuco, muito obrigado pela companhia. Neri, torcedor do Cruzeiro, viu, Ricardo Garcia? Neri Cabuloso, lá de Belo Horizonte. Muito obrigado, meu caro. Tá dizendo aqui que gostou também da entrevista que demos nesta quinta para a Tatiana, para o Fernando no estúdio CBN. Vamos reapresentá-la, viu, Ricardo Garcia? Já tá combinado aí amanhã, né? No sábado a gente sempre faz aquela reapresentação de uma entrevista feita por mim ao longo da semana. E desta vez vamos inovar, né? Como eu passei pro outro lado, fui entrevistado, né? Com muita honra pelos meus colegas Tatiana e Fernando. A gente vai reapresentar para você que não acompanhou neste sábado no CBN Madrugada. Mas dá para acompanhar também no site da CBN, no YouTube, o papo que a gente teve com a Tatiana e com o Fernando sobre o meu livro Quem Você Ajudou Hoje. Obrigado pela companhia também do nosso ouvinte, o Geraldo Leal, que está em Paulista, em São Paulo, e via YouTube, muita gente chegando aqui também, participando do nosso chat, Nivaldo Paisani, Anemícia Raposo. Muito obrigado também ao professor e radialista Cabral, conosco de Maceió, Ivan de Maceió, Alagoas, também chegando aqui, e via Instagram, muita gente chegando no Instagram, no @phcgalvão. João Santana, direto de São Lourenço da Mata, Pernambuco. Davi Hamilton, Antônio Hamilton, de Mogi das Cruzes. Muito obrigado ao Zé Francisco Filho. Obrigado, José Francisco, pelas palavras aqui. Está em São Paulo. Alda Beiral, Cido Rodrigues, muito obrigado pelas mensagens via Instagram, aqui no @phcgalvão. Henrique Curtis também aqui dizendo que faz parte da audiência carioca. Obrigado, Henrique, pela mensagem. 3:44. A gente abre espaço agora para o Milton Jung, a Nadédia Calado e convidados.
1: 50 debates para o Brasil. Hoje no 50 debates para o Brasil, vamos discutir se a misoginia deve se tornar crime. O Senado já aprovou uma proposta para incluir a misoginia entre os crimes de preconceito e discriminação. O texto está agora em discussão na Câmara. A misoginia é aversão, desprezo, hostilidade ou ódio contra mulheres, pelo fato de serem mulheres. Para participar deste debate, nós convidamos Rafaela Filter, advogada especializada em litígios civis e familiares, Irina Frari César, cientista política, mestre em administração pública e responsável pela área de advocacy do Movimento Levante Mulheres Vivas. Rafaela Filter, muito obrigado pela sua gentileza de aceitar o nosso convite aqui no Jornal da CBN. Um bom dia para a senhora.
5: Bom dia a todos, obrigada pela oportunidade, é uma satisfação contribuir aqui com esse tema.
1: Irina Frari César, muito obrigado pela sua gentileza de estar conosco aqui no Jornal da CBN, um bom dia.
6: Bom dia, obrigada pela oportunidade.
1: E conforme combinado previamente com os convidados, ou com as convidadas no caso, para ser bem específico, cada uma responderá duas perguntas, cada resposta terá até mais ou menos 2 minutos de duração e quando esse tempo terminar, na Dédia e eu, para que não se estendamos muito, faremos aqui a sinalização. Eu começo com a senhora Rafaela Filter. Considerando que a violência contra a mulher é uma realidade, por que ser contrário à lei da misoginia nos termos que se apresenta?
5: Bom, Milton, eu começo por uma questão de prioridade, né? Eu entendo que esse projeto sequer deveria estar em debate, porque eu não acredito que o PL da misoginia devesse estar entre as prioridades legislativas de um país com os problemas de segurança pública que o Brasil tem. O Brasil registrou na DEJA, no último ano, aproximadamente 41 mil mortes violentas intencionais. Feminicídios foram 1.571. E isso não é, obviamente, uma disputa sobre quais mortes importam mais, é dizer que todas importam. Cada mulher assassinada é uma tragédia, cada homem assassinado é uma tragédia. E a questão, então, é outra. Eu vejo que nós somos um país profundamente violento e precisamos perguntar se criar novos crimes e aumentar o poder punitivo do Estado está efetivamente enfrentando as causas dessa violência. Porque proteção jurídica para mulheres nós já temos, muita, né? Temos feminicídio como um crime próprio, de punição mais severa, temos ameaça, perseguição, violência psicológica, lesão corporal, crimes sexuais, crime contra a honra. A lei Maria da Penha e medidas protetivas, tudo com punição já mais severa envolvendo as mulheres, que se deu pelo pacote antifeminicídio aí nos últimos anos. E ontem o próprio Supremo Tribunal Federal ampliou ainda mais esse sistema ao decidir que as medidas protetivas da Lei Maria da Penha, elas podem ser utilizadas fora agora das relações domésticas, familiares e afetivas. Então, eu me faço a pergunta, qual é exatamente a conduta violenta contra as mulheres que hoje está impune e que justifica colocar um conceito como misoginia dentro da lei do racismo, o que é mais problemático, né? Eu vejo que quando o Estado deixa de punir uma conduta objetiva, que é matar, agredir, ameaçar, perseguir, e começa a criminalizar categorias, né, que requerem interpretação, como menosprezo, um discurso ou determinadas manifestações ideológicas, aí nós entramos numa zona perigosíssima, né? Que é da completa insegurança jurídica e até do silenciamento, da censura, né?
1: Irina, o Brasil, e isso foi citado agora, né? Tem lei Maria da Penha, do feminicídio, crimes contra a honra, perseguição, outras formas de responsabilização pela violência contra a mulher. De que forma essa lei aumentaria a proteção às mulheres sem trazer aí alguns riscos, como alguns até citados agora pela Rafaela Filter?
6: Eu gostaria de começar fazendo uma pergunta muito simples, né? Por que que odiar e discriminar pessoas por sua raça ou sua religião pode constituir um crime no Brasil, mas promover o ódio contra as mulheres ainda encontra uma lacuna na nossa legislação? É disso que trata o projeto da criminalização da misoginia. Nós não estamos propondo criminalizar uma piada de mau gosto, não estamos propondo proibir ninguém que discorde de uma mulher. Estamos falando de outra coisa, ódio e discriminação contra mulheres pelo fato delas serem mulheres. E essa lacuna não é uma invenção dos movimentos de mulheres. Em julho, o Ministério Público Federal publicou uma nota técnica defendendo a aprovação do projeto. O MPF está afirmando que o Brasil avançou ao criar instrumentos como a Lei Maria da Penha e o feminicídio, mas ainda não consegue enfrentar adequadamente a misoginia em sua dimensão coletiva e estrutural. Porque hoje nós conseguimos punir quem ofende, determinada mulher. Conseguimos punir quem ameaça, determinada mulher. Conseguimos punir quem agride, uma determinada mulher. Mas quando alguém usa sua audiência para estimular milhares de pessoas a desprezar, humilhar ou discriminar as mulheres enquanto grupo, a gente tem uma dificuldade jurídica gigante. E a violência não começa no feminicídio. Antes da violência física, né, existe a desumanização. Existe a ideia repetida milhares de vezes de que determinadas pessoas valem menos e que, portanto, elas merecem menos direito e menos respeito. É justamente por isso que o Senado aprovou esse projeto, 67-0, e é por isso que a Câmara aprovou o pedido de urgência para apreciação do projeto por 297 votos. Quando algumas pessoas dizem que há risco à liberdade de expressão, elas não estão entendendo o texto que está sendo debatido atualmente. O texto atual da Câmara, ele foi proposto pela deputada e relatora Tabata Amaral, e ele é preciso quando a gente fala de tipificação penal. O ato, qual é a tipificação penal? É o ato de misoginia como a prática, indução ou incitação à violência, restrição ao pleno exercício de direitos ou ofensa à dignidade da mulher. Ou seja, está muito explícito o que seria a misoginia. Quem hoje fala que existe uma instabilidade jurídica disse a mesma coisa em 1989, quando a lei do racismo foi proposta.
7: Rafaela, onde fica a linha entre discurso de ódio misógino e opinião conservadora sobre papel de gênero, família, religião? E quando essa linha é cruzada, como, na sua opinião, o sistema de justiça tem que tratar o caso?
5: Então, existe um aspecto bem mais profundo em torno dessa temática, né, na tese de Milton. O PL da misoginia, ele não pode ser analisado isoladamente no contexto político, social e democrático, porque o que nós estamos assistindo é a construção de um modelo jurídico que interpreta as relações entre homens e mulheres, primordialmente através de uma categoria, que é a categoria de poder. Isso aparece na legislação, aparece nos protocolos de julgamento e apareceu ontem no Supremo, né, principalmente pelas palavras da nossa ministra lá. Isso aparece, essa categoria, né, de poder, ela pode ser discutida numa teoria política e sociológica, né? É possível defender isso livremente, mas eu vejo o problema quando essa teoria passa a orientar o poder penal do Estado. Porque daí, Nadeja, em vez de a gente perguntar quem agrediu, quem ameaçou, quem perseguiu, né, a gente passa a perguntar quem menosprezou, quem reproduziu o discurso considerado misógino, quem apresentou uma visão considerada ofensiva sobre mulheres. E quem é que vai definir isso? Um delegado, um promotor, um juiz? Porque aí que a discussão deixa de interessar apenas os homens e mulheres e passa a interessar profundamente a vocês, jornalistas, a professores, pesquisadores, padres, pastores e qualquer pessoa que produza opinião pública. Hoje vocês podem entrevistar alguém que faz uma crítica a determinada política para mulheres, por exemplo. Amanhã essa crítica pode ser chamada de discurso misógino. Um pastor pode interpretar um texto bíblico e pegar 5 anos de cadeia. Um professor pode discutir diferença entre homens e mulheres e sofrer perseguição pelo processo penal, né? E aí a vida da pessoa vira de cabeça para baixo. Uma mulher pode criticar determinadas correntes feministas hoje, né, livremente, e isso pode ser considerado misógino, uhum, né? Ter um canal de comunicação no Instagram, ser antifeminista, enfim, discutir essas pautas pode ser caracterizado como misógino. E eu faço isso todos os dias, e justamente por entender a gravidade desse processo, eu e outras 4 advogadas produzimos um parecer técnico contra o projeto e encaminhamos inclusive uma comunicação urgente aos procedimentos especiais do Conselho de Direitos Humanos das Nações Unidas, inclusive aos mandatos de liberdade de expressão e de liberdade religiosa.
7: Irina.
5: Porque combater violência contra mulheres é absolutamente legítimo. O que a gente não pode é transformar a violência em uma categoria tão ampla que passe a englobar a própria divergência de opinião.
7: Irina, onde colocar essa linha entre o discurso de ódio misógino tipificado pela lei e uma opinião conservadora sobre gênero? E quando isso acontece, como o sistema de justiça deve tratar o caso?
6: Eu acho que eu gostaria de lembrar o que o STF fez na decisão sobre homotransfobia, né? O STF fez uma definição, né? Trouxe uma distinção importante. Ele preservou expressamente a liberdade de líderes e fiéis de pregarem as suas convicções religiosas, desde que a manifestação não configure discurso de ódio que incite à discriminação, hostilidade ou violência. O direito penal, ele exige uma conduta enquadrável para que você tenha uma definição de atos concretos, né? Prática, vou repetir, são práticas, indução ou incitação de violência, restrição ao pleno exercício de direito ou ofensa à dignidade e à condição da mulher. Desculpa, mas não existe aqui nenhum tipo de dúvida. Quando você está falando de uma tipificação penal, você sim tem uma interpretação por parte de quem está aplicando o direito, mas ela não é tão fácil assim de ser colocada como uma ofensa à liberdade de expressão. que nós acreditamos que o direito penal ele vai ter uma dificuldade de interpretação, o que a gente está dizendo? Que o direito penal deveria ser abolido em todos os casos? Porque, independentemente do que está sendo tratado ali dentro daquele momento, há sim uma certa interpretação por parte de quem está aplicando a lei. Isso é comum em qualquer caso. Não é comum apenas quando a gente fala de criminalização do racismo, criminalização de origem, de onde a pessoa está vindo do Brasil. Da mesma forma, a gente vai ter essa possibilidade de interpretação. Então, assim, nós estamos dizendo aqui que deixar as mulheres de fora está tudo bem. A gente está dizendo que só interessa a violência quando ela acontece, quando ela acaba no feminicídio. Está tudo bem as mulheres serem socadas, assassinadas, está tudo bem as mulheres serem discriminadas, serem colocadas ali em ambiente de humilhação. Aqui foi colocado que se quer a liberdade para se criticar os movimentos feministas. Sim, todo mundo tem a liberdade de fazer isso. Inclusive, se hoje nós, mulheres, podemos criticar politicamente o movimento feminista, é porque nós tivemos mulheres lá atrás que defenderam a nossa possibilidade de participação. Eu queria lembrar que, recentemente, né, se a gente deseja colocar tudo dentro do mesmo projeto, tudo dentro do mesmo prato, eu queria lembrar que, recentemente, vários influenciadores foram à internet defendendo o fim do voto feminino. A gente ouviu falar de influenciadoras mulheres indo para a internet defendendo o fim do voto masculino? Eu acho que a gente tem que ter noção de que existe um enquadramento social de discriminação que não pode ser ignorado. E enquanto nós os ignorarmos, a gente vai ter uma onda piorada de feminicídio, uma onda piorada de violência contra a mulher. O que está sendo feito para defender as mulheres enquanto grupo? Porque a desumanização... Sim, por favor.
1: Não. Você pode concluir sua frase. Só para a gente ter o tempo
6: de... Eu só ia falar que a gente está tratando as mulheres de uma forma desumanizada e a gente precisa falar sobre isso.
1: Irina Frari César, Rafaela Filter, eu quero agradecer a gentileza de vocês terem se disposto a trazer essas discussões aqui para o nosso público com argumentos para que as pessoas possam, a partir do que vocês trouxeram e se aprofundando no tema, porque é isso que a gente pede para que todos façam em todos os assuntos que estamos debatendo, tirem suas próprias conclusões. Muito obrigado pela gentileza de vocês terem aceitado participar aqui deste debate. Lembrando que esse debate fica à sua disposição lá no nosso canal no YouTube, recortado com imagem, para você poder compartilhar, discutir isso nos seus grupos de amigos também, nos seus grupos de trabalho, no local onde você está agora. E tem no aplicativo e no site da CBN também para você.
0: Muito bem, Milton Jung e a Nadédia Calado conosco aqui no CBN Madrugada. A gente vai ao Rio de Janeiro com a Júlia Viana, tem as últimas informações sobre a morte, o assassinato bárbaro de um ciclista que foi confundido com um ladrão.
8: Dois homens foram presos acusados de envolvimento na morte de um ciclista confundido com um ladrão. O caso aconteceu em Copacabana, na zona sul do Rio. Jorge Luiz Ricardo Dias e Davi Santos Machado foram identificados como seguranças da rua onde Cláudio Rafael Landeiro, de 37 anos, foi abordado e em seguida espancado até a morte. De acordo com o delegado Ângelo Lages, titular da delegacia de Copacabana, a dupla contratada por comerciantes locais da rua, fazia segurança clandestina.
9: Esse tipo de segurança é uma segurança clandestina. E, inclusive, para você exercer, você precisa de uma empresa legalizada e só pode ser exercida intramuros. A segurança na rua e na calçada é de monopólio do Estado. Ali sequer existia empresa privada. Eles estavam de forma clandestina, prestando serviço para o comércio.
8: Tudo aconteceu na noite de 11 de agosto. Cláudio tinha resolvido sair para passear com a bicicleta da irmã. Pessoas que suspeitaram dele chamaram as seguranças da rua. Um deles perguntou o que Cláudio queria com a bicicleta. Sem resposta, um vigia deu uma paulada no braço do ciclista. Cláudio então foi até outra rua próxima, onde se sentou na escadaria de um prédio. Nesse momento, homens com mochilas de entregadores chegam de bicicleta e abordam Cláudio. Na sequência, o vigilante aparece e as agressões começam. Cláudio tenta escapar, mas é segurado. Depois de vários socos e chutes, a vítima cai no chão desacordada. Os agressores vasculham os bolsos do ciclista e o vigia também tira uma foto da cena. Todos vão embora, deixando Cláudio agonizando. A irmã de Cláudio, Fabiana Landeiro, disse que espera que a justiça seja feita o quanto antes.
10: O meu sentimento hoje é de revolta, indignação, pelo que fizeram com meu irmão. E o que eu realmente espero é que a justiça seja feita o mais rápido possível, porque foi uma coisa inacreditável. Eu não consigo acreditar no que fizeram com meu irmão.
8: Antes de ser preso, Davi Santos Machado foi ouvido duas vezes pela polícia. O acusado negou participação na ação no primeiro depoimento, mas admitiu no segundo. Já Jorge Luiz não participou diretamente das agressões, segundo a polícia, mas pegou a bicicleta. A polícia ainda tenta ir atrás dos entregadores envolvidos nas agressões. Com a colaboração de Isa Morena, do Rio de Janeiro, Júlia Viana.
0: Que barbaridade, né? Que notícia triste que mostra uma sociedade doente, né? Que a gente está vivendo. Vem aí o Edmilson Fernandes.
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0: sexta-feira, aliás, sexta-feira, 21 de agosto de 2026. Um incêndio de grandes proporções atingiu um bar na Barra da Tijuca, na zona oeste do Rio de Janeiro, no final da noite desta quinta-feira. O Corpo de Bombeiros foi mobilizado para combater o fogo no Quintal Barra, localizado na Avenida Olegário Maciel. Segundo testemunhas, as chamas teriam começado após um curto-circuito em um aparelho de som. Até o momento, não há registro de vítimas. O Ministério da Saúde vai realizar amanhã, em todo o país, o dia D da campanha nacional de multivacinação. Crianças e adolescentes menores de 15 anos poderão receber doses contra doenças como poliomielite, sarampo, gripe e Covid-19. Também será oferecida a vacina Pneumo 20 para menores de 5 anos. Quase 60% dos estudantes da rede pública no Brasil concluem o ensino médio sem o aprendizado básico em matemática, segundo o levantamento da organização Todos pela Educação. O estudo revela que apenas 8,5% dos alunos dessa etapa atingem níveis considerados adequados na disciplina. Horário de Brasília, 4:02.
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1: Quatro horas e quatro minutos, bom dia. O Instituto Nacional de Meteorologia emitiu alerta laranja de vendaval com rajadas de até 100 km por hora para áreas de São Paulo e Rio de Janeiro hoje. O avanço de uma frente fria e a formação de um ciclone extratropical trazem risco de queda de árvores, destelhamentos e danos na rede elétrica. O IMET também ampliou o aviso amarelo de perigo potencial para trechos da Bahia, Espírito Santo e Paraná. O órgão orienta a população a evitar locais abertos e não estacionar veículos sob árvores ou estruturas frágeis. No Rio Grande do Sul, chuvas intensas provocaram alagamentos e transtornos em várias cidades. Em Jaguarão, transbordamento do rio forçou o cancelamento das aulas na rede municipal e deixou cerca de 40 famílias desabrigadas. Municípios vizinhos como Arroio Grande, Dom Pedrito, Rio Grande e Pelotas também registram inundações e pontos de alagamento. A Secretaria Nacional de Proteção e Defesa Civil anunciou a montagem de duas bases operacionais em Pelotas e Jaguarão para prestar socorro às cidades gaúchas afetadas pela chuva. A passagem da frente fria vai derrubar as temperaturas no sul do país a partir de hoje. Em Santa Catarina, a chegada de uma massa de ar polar deve provocar geada ampla e mínimas negativas de até 4 graus nas áreas mais altas do estado entre o fim de semana e a próxima segunda-feira. O climatologista Paulo Artacho, coordenador do Centro de Estudos Amazônia Sustentável da USP, destacou em entrevista aqui ao CBN Madrugada que a incidência anual dos eventos climáticos extremos aumentou 4 vezes nos últimos 30 anos no Brasil.
2: O motivo é o aquecimento global causado pela queima de combustíveis fósseis. Um dos aspectos do aquecimento global é que nós estamos injetando mais energia na atmosfera do nosso planeta, e uma das maneiras que o sistema climático tem de dissipar essa energia é através dos eventos climáticos extremos. Isso está sendo observado em todo o mundo ao longo dos últimos 20 ou 30 anos.
1: Com 4 horas e 6 minutos, a gente tem mais informações sobre a previsão do tempo nesta sexta-feira com a Josélia Pigorin.
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3: E nesta sexta-feira, o ar frio de origem polar avança sobre o centro-sul do Brasil. Esse ar frio vai ter a atuação forte sobre a região sul. As temperaturas começam a baixar nesta sexta-feira, já com uma noite bastante fria, mas o maior efeito será durante o fim de semana, com a madrugada e o amanhecer bastante frio, tanto no sábado quanto no domingo, e aí nós poderemos ter, inclusive, especialmente no sábado, muita geada ao amanhecer no Rio Grande do Sul, no interior de Santa Catarina e também no sul do estado do Paraná. Mas esse ar frio de origem polar também vai chegar nesta sexta-feira em áreas de Mato Grosso do Sul sobre o estado de São Paulo. Então, nessas áreas, vai ter uma queda de temperatura. Em áreas do centro-oeste do Brasil, a passagem desse ar frio, que vai acontecer inclusive sobre a região de Cuiabá, vai só aliviar o calorão de 40 graus que tem feito nos últimos dias. Então, não vai propriamente esfriar, só vai diminuir o calor, assim como no interior do estado de São Paulo. Mas no sul do Brasil vai esfriar mesmo. E em áreas do sul e leste do estado de São Paulo, também teremos uma acentuada queda de temperatura. Na cidade de São Paulo, por exemplo, tem tido aí temperaturas um pouco acima dos 30 graus, que é muito para agosto. E nessa sexta-feira já não deve passar dos 26. No Rio de Janeiro, por exemplo, também vai ter uma queda grande de temperatura durante o fim de semana. A passagem de uma frente fria pela região sudeste poderá provocar pancadas de chuva no oeste, sul e centro-leste do estado de São Paulo, incluindo a Grande São Paulo. À noite, algumas pancadas de chuva poderão acontecer também no Grande Rio. Durante a tarde, algumas pancadas de chuva no sul de Minas, na zona da Mata Mineira, no Triângulo Mineiro. Mas essa frente fria não vai provocar chuva generalizada, só mesmo em algumas áreas. Também temos aí condições para pancadas de chuva nesta sexta-feira no Acre, no oeste e norte do Amazonas e em Roraima. e alguma chuva muito passageira poderá acontecer em áreas litorâneas da região leste do Nordeste. Josélia Pegorim, da Clima Tempo, para a CBN.
1: Quatro horas e nove.

0: Filho. Destaca que, embora tenham sido identificados pagamentos feitos pelo lobista a Roberta, nenhum negócio foi fechado entre o empresário e o poder público. A PGR argumenta também que o processo deve ir à primeira instância, porque não há indícios de envolvimento de autoridades com foro privilegiado no caso. E a apuração não tem ligação direta com os desvios investigados no INSS. Como citado no parecer, essa investigação surgiu a partir do desdobramento da operação Sem Desconto, que apura as fraudes nos benefícios de aposentados e pensionistas. O filho do presidente não é investigado em relação a isso. Em entrevista à Globo News, o advogado Marco Aurélio Carvalho afirmou que os inquéritos envolvendo Lulinha teriam sido arquivados se ele não fosse parente do presidente.
1: Ele carrega o peso de um sobrenome. Eu recebi com alegria, embora sem surpresa nenhuma, a manifestação da Procuradoria-Geral da República de pedir para remeter para a primeira instância, porque não temos nesse inquérito autoridades com foro, com prerrogativa de foro. Não temos suspeita de desvio ou coisa de gênero. Nós não temos atos de ofício e não temos nenhuma relação direta ou indireta com o INSS. Se o Fábio não fosse filho do presidente, esse inquérito teria sido arquivado. Se ele fosse filho do presidente Bolsonaro, sobretudo do governo Bolsonaro, ele nem sequer teria sido instaurado. O Bolsonaro mudou superintendentes da Polícia Federal para proteger os seus filhos, para proteger o 01, 02, 03 e o 04, para proteger a sua família, primos e afins, para proteger os seus amigos e os milicianos com os quais ele governou o país.
0: O STF analisa hoje 3 inquéritos contra o filho do presidente Lula. 2 estão no gabinete do ministro André Mendonça e apuram tentativas de favorecimento no Ministério da Saúde e Dataprev. O terceiro caso está sob relatoria do ministro Flávio Dino, investiga repasses a um assessor da presidência, o ex-assessor. Caso o ministro André Mendonça mantenha os procedimentos no STF, o Ministério Público poderá entrar com recurso. Será levado pelo próprio ministro Mendonça à segunda turma do STF. O colegiado é composto por Gilmar Mendes, Dias Toffoli, Luiz Fux, Nunes Marques e pelo próprio relator. 4:12. Presidente Lula fará campanha hoje em Minas Gerais, quando visitará governador Valadares e Contagem. Ontem, acompanhado do presidente da Câmara, Hugo Mota, o candidato do PT participou de um comício em Natal, no Rio Grande do Norte, onde defendeu a aprovação de projetos do governo.
2: Eu queria que vocês votassem em deputados nossos, para a gente aprovar o fim da escala 6x1. Pra gente acabar com a taxa das blusinhas, para que as mulheres possam comprar o que elas quiser por $50. Porque o rico pode comprar até $2.000 sem pagar imposto. E o pobre não pode comprar $50 que tem que pagar imposto. Eu, Hugo Mota, e o Alcolumbre vamos quarta-feira decidir acabar com a taxa das blusinhas para libertar o povo pobre e comprar as coisas.
0: O candidato do PL, Flávio Bolsonaro, fará campanha hoje na Baixada Fluminense. Ontem, o senador esteve na zona leste de São Paulo, onde visitou um armazém solidário, conversou com comerciantes em um mercado municipal e defendeu o uso de bancos públicos para ampliar a oferta de microcrédito a pessoas de baixa renda. À noite, durante uma live, Flávio reclamou dos adversários da direita.
3: Tem aquelas pessoas que se dizem de direita, que eu incentivei, eu não quero falar aqui os nomes, em algum momento se for necessário eu falarei, eu incentivei alguns deles a serem candidatos, porque eu falava assim, cara, isso aqui não é projeto de poder, o Brasil tem que vencer, cara. Isso me deixa um pouquinho chateado, mas assim, também bola pra frente, porque eu esperava que as pessoas que estão, que se dizem de centro-direita, fossem estar atacando o Lula. E é todo dia ataca Flávio Bolsonaro.
0: O candidato Ronaldo Caiado vai visitar hoje o Mercado Municipal de São Paulo, Mercadão, no centro da cidade. Ontem, o candidato do PSD esteve no polo comercial do Brás, tradicional polo popular de comércio no centro da cidade, onde prometeu reduzir a taxa de juros e cortar impostos.
4: Olha, primeiro é chegar ao governo, dar um choque de credibilidade para que realmente as pessoas acreditem em um país que possa ter aí a queda da taxa de juros e a partir daí criar mecanismos reais para que eles possam sobreviver. Esse grau de inadimplência hoje mostra.

0: mostra exatamente o quadro da irresponsabilidade fiscal do governo.
1: O candidato do Partido Novo, Romeu Zema, vai se reunir hoje com lojistas na rua 25 de março. Nesta quinta-feira, ele se reuniu com motoboys na região central paulistana para debater relações de trabalho. Zema defendeu a criação de regras alternativas à CLT, como contratos por hora, e cobrou a exigência de seguros de vida e saúde por parte das empresas de aplicativo.
2: Aplicativo tem de dar cara. Na minha opinião, deveríamos exigir das empresas apresentar uma proposta de seguro de vida, de seguro saúde, caso algum deles, como eu vi ontem, num local que eu fui, se acidente e precise de um tratamento. Hoje não estão cobertos.
1: Renan Santos esteve em Maceió para panfletagens e conversas com eleitores. O candidato do Missão defendeu parcerias com o setor privado para urbanizar comunidades e prometeu priorizar o Nordeste em ações habitacionais e de regularização fundiária.
3: Aglomerados urbanos com moradia ruim, sem saneamento básico, eles vão ser separados em modelos diferentes, haverá mais investimento em iniciativa privada, nós vamos fornecer para as pessoas o título de propriedade, vamos reformar as casas delas com o título de propriedade. Em lugares perigosos, por exemplo, encostas ou casas de palafita, lugares de pau a pique, aí sim nós vamos fazer prédios e instalar essas pessoas em habitações decentes.
1: O Tribunal Superior Eleitoral proibiu Pablo Marçal, do PRTB, de ir a debates e de fazer campanha em TV e rádio. Ele também não pode usar recursos públicos dos fundos eleitoral e partidário para fazer campanha. Essa decisão foi por unanimidade e vale até que o TSE analise de forma definitiva o pedido de registro da candidatura de Pablo à presidência da República. Marçal está inelegível até 2032 por uso indevido de meios de comunicação social durante a campanha municipal de 2024 em São Paulo. Ele conseguiu registrar a candidatura depois de a Justiça Eleitoral de São Paulo ter reconhecido provisoriamente a filiação dele ao PRTB. Quatro e 17.
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0: assistência de Memphis Depay, o Corinthians venceu o Rosário Central por 1-0 e se classificou para as quartas de final da Libertadores, aí na voz do grande Oscar Ulisses. Na próxima fase, o time paulista vai enfrentar o Estudiantes da Argentina. No Equador, o Mirassol foi eliminado nos pênaltis pela LDU, que vai enfrentar o Palmeiras nas quartas de final. Pela Sul-Americana, o Vasco goleou por 4-1 o Olímpia do Paraguai e se classificou para as quartas. O Santos também avançou a empatar em 0-0 com o Macará no Equador. O time paulista jogava pelo empate porque venceu o jogo de ida por 2-1 na Vila Belmiro. Na próxima fase, o Santos vai enfrentar o Atlético Mineiro. O Botafogo foi eliminado após vencer o Cienciano do Peru por 1-0 em casa. Como foi goleado por 6-1 no jogo de ida, o Fogão precisava de uma vitória por 5 gols para levar a decisão para os pênaltis. Quatro e 19, espaço aberto agora para Sardenberg e Merval Pereira.
1: Merval, nosso assunto, e o caso Lulinha, hein? Quanto mais se mexe, mais coisa aparece envolvendo ele, a lobista Roberta Lutzinger, pessoal do INSS, e agora há essa recomendação, né? Esse voto, essa decisão da Procuradoria-Geral da República, dizendo que o caso deve ser sair do Supremo e ir para primeira instância da Justiça Federal, Merval.
2: Ô, Sardenberg, a essa altura não é mais possível levantar qualquer tipo de dúvida, né? O filho do presidente estava fazendo negócios em nome dele, por ser filho do presidente. E essa Roberta Lutzinger era só representante e ela disse mesmo, né? Numa conversa que a Polícia Federal obteve: eu sou o Lulinha. Portanto, não há mais dúvida nenhuma de que havia negócios ali feitos através do chefe de gabinete do presidente, o Marcola, que já teve que sair. Então, essa é uma coisa que não vai dar para esconder. A ideia de que tem que ir para a primeira instância, tecnicamente é correta, mas se o Supremo atender essa exigência da Procuradoria-Geral, vai ter que acabar com o inquérito das fake news, né? Porque há 7 anos esse inquérito investiga todo mundo, com foro ou sem foro privilegiado, prende e arrebenta, mesmo que não tenha foro privilegiado. Portanto, vai ser uma decisão que pode trazer consequências sérias para vários outros inquéritos que estão estacionados ali nesse inquérito das fake news, que já dura 7 anos, que já devia ter acabado há muito tempo. São essas coisas que a atuação política do Supremo provoca, né? Você vai fazendo, então chega um momento que diz: opa, esse aqui eu não posso mexer, não posso tocar, como é que faz? Aí você vai ver que vários outros, a maioria dos que estão no inquérito de fake news não deveriam estar no Supremo, deveriam estar na primeira instância. E aí vamos ver como é que o Supremo lida com as suas próprias contradições, né?
1: Ou todo mundo fica no Supremo ou ninguém fica, né?
2: Claro. E, aliás, ninguém devia ter ficado, né? Desde o começo, eles usaram esse inquérito como uma maneira de pressionar politicamente os opositores, os críticos, né?
1: Aliás, o caso do blogueiro lá do Maranhão tá no inquérito das fake news, né?
2: Pois é, claro. E por que que o procurador não disse já que o caso dele não tinha que estar ali, né? Porque nem se tratando do ministro do Supremo, que o ministro do Supremo é vítima, não é acusado, então ele não tem nada que ele não vai ser julgado pelo Supremo, ele não tem que estar nessa lista.
1: Exato.
2: Mas é isso, o problema é esse, é que a gente está vivendo um momento anômalo em que a interpretação de cada juiz determina uma decisão. E aí dá nessa contradição.
0: Muito bem. Aí o Merval Pereira conversando com o Sardenberg. A gente vai a Brasília. João Rosa tem informações aí sobre a interrupção de um lançamento de um foguete sul-coreano lá no Maranhão. Falhou.
3: A empresa sul-coreana InnoSpace lançou um foguete no centro de lançamento de Alcântara, no Maranhão, mas o voo foi interrompido apenas 35 segundos depois da decolagem. O foguete apresentou um desvio na trajetória prevista e, por segurança, a Força Aérea Brasileira decidiu encerrar o lançamento. Depois de ser interrompido, o foguete caiu no mar dentro da área de segurança definida para a operação. Segundo a empresa, ninguém ficou ferido e não houve danos às instalações do centro de lançamento de Alcântara. O lançamento fazia parte de um teste. A ideia era verificar o funcionamento do foguete durante o voo e reunir informações para ajudar em futuras operações. O foguete usado se chama SEBIT. Ele foi desenvolvido para realizar testes e pesquisas e pode chegar a uma altitude de até 100 quilômetros. A operação também está ligada aos planos da InnoSpace de fazer uma nova tentativa de lançamento do Rambit Nano, que é um foguete desenvolvido para colocar satélites no espaço. A empresa ainda não informou quando essa nova tentativa deve acontecer. O lançamento foi o primeiro realizado em Alcântara desde a explosão do Rambit Nano em dezembro do ano passado. O ex-oficial da Força Aérea e mestre em ciências aeroespaciais, Vinícius Costa, afirma que o Brasil está no caminho certo para avançar na indústria de foguetes. Segundo ele, Alcântara é uma das melhores bases de lançamento do mundo por estar próxima à linha do Equador, o que ajuda a reduzir os custos das operações. No entanto, o especialista destaca que o Brasil ainda precisa ampliar os investimentos no setor.
4: O Brasil tem vários satélites funcionando, satélites fabricados no Brasil, que, como eu disse, possuem altíssima tecnologia embarcada, mas que não foram lançados por foguetes fabricados no Brasil, foram lançados ou pela iniciativa privada ou por outros países. E é interessante notar aqui, e eu reforço essa necessidade de investimento público também, e hoje aliado à iniciativa privada, porque você ter a capacidade de lançar um foguete, você tem uma reverberação na indústria gigantesca, como tecnologia, mão de obra, investimento que vira mais investimento, e claro, isso tudo no final das contas vira soberania.
3: A operação também marcou o primeiro contrato comercial da Alada, uma empresa estatal criada pelo governo federal em 2025 para atuar em projetos aeroespaciais e ajudar a ampliar o uso comercial do centro de lançamento brasileiro. Apesar do voo ter sido interrompido, a empresa informou que as informações coletadas durante a operação serão usadas para melhorar os próximos lançamentos. De Brasília, João Rosa.
0: Quatro horas e 26 minutos, agora espaço aberto por Rossandro Klinge, conversando com Fernando Andrade e com a Tatiana Vasconcelos.
5: Em 24 horas perdemos duas grandes atrizes, Laura Cardoso, Glória Menezes, ambas com mais de 90 anos. Se agora eu não estou enganada sobre a idade da Laura, mas eu acho que não. Uhum. E o Rossandro vai partir disso para falar sobre legado e para falar também, acho que, sobre o que significa ser uma celebridade, né, Rossandro?
6: Exato. Sabe, eu estava conversando com meus sobrinhos, né? E aí, falando delas, eles fizeram: quem são elas? E aquilo me deu uma dor no coração. E vai parecer conversa de velho, e pode ser que seja, tudo bem, faz parte, é a vida. E aí eu perguntei em resposta: e essa pessoa que você tá vendo aí, ela faz o quê? E a resposta foi: ah, ela tem milhões de seguidores. E aí eu tava vendo a história de duas mulheres que passaram décadas fazendo teatro, novela, que fizeram vários personagens secundários até se tornarem estrelas, que certamente fizeram peças em teatros com pouca gente até lotar os teatros. e que por causa disso se tornaram celebridades, ou seja, elas são celebradas por um talento que foi construído em décadas. E hoje a gente tem pessoas cuja única coisa a ser celebrada é que tem gente que segue, mesmo que essa pessoa só fale depois de Triguinho, Pet, a roupinha, não sei o que. Eu acho que isso é uma questão de dados, e aí o que me preocupa aqui é o seguinte, não é nem julgamento pessoal, nada, é sobre o seguinte, é que a régua dessa geração, ela tá quebrada. É uma questão de dados, certo? Uma coisa é você se tornar uma celebridade, ou seja, alguém celebrado por uma construção, sabe? Por uma contribuição à cultura, à arte, ao esporte, que não é uma coisa que você constrói comprando seguidor às vezes. Não, você constrói com a vida, uma história, né? E isso é muito bonito. E outra coisa é as pessoas simplesmente darem valor a quem, na verdade, por si só e pelo que faz, não teria um valor que justificasse ser celebrada. E aí o que é que acontece? Essas pessoas estão na mesma régua. Duas grandes mulheres do teatro e, da TV e do cinema brasileiro na mesma régua de uma pessoa que só tem milhões de seguidores, mas que não tem nada de significativo, assim, que justificasse. Então, eu lembro quando o Will Smith, ele chegou os filhos dele em casa, o filho chegou com os amigos, e os amigos estranharam a casa tão gigantesca, né? Imagina um astro de televisão, de cinema. Aí quem é seu pai? A Will Smith, e ninguém sabia quem era ele. E ele ficou preocupado e começou a fazer TikTok pra poder se conhecer. Pois é, mas tudo bem, né? Ele percebeu assim, poxa, eu não tô mais conversando com a geração atual. Eu acho que. Eu vejo, por exemplo, uma pessoa, um querido amigo que a gente conhece, vocês inclusive foram pro lançamento, o livro que eu fiz com ele, maravilhoso aí em São Paulo, Maracete Cortella. É uma pessoa que foi pro TikTok, mas ele não foi fazer piada. Ele foi ser Mário Sérgio Cortella no TikTok.
5: Em outro formato.
6: Em outro formato. E é seguido por uma geração de jovens. Eu não aqui numa demonização da visibilidade, não. É a visibilidade do invisível, do que não tem nada pra ver.
5: Isso. E nem pra oferecer, né?
6: Nem pra oferecer, exatamente. Então, assim, quando você quebra o termômetro de medir o que é importante, você tem uma geração perdida. E o resultado disso? Até viralizou um vídeo de um professor essa semana nos Estados Unidos, que dava outro tema de coluna pra gente, ele chorando porque os alunos não conseguem completar a frase de quatro palavras dos Estados Unidos, indo pra universidade. E por que isso? A geração que pela primeira vez vai ser menos inteligente do que os próprios pais. Na história humana é a primeira vez de um declínio cognitivo. Por causa disso, porque as pessoas estão com réguas e seguindo pessoas que não têm nada para oferecer, estão no mundo da rapidez da resposta instantânea de um videozinho engraçado, né? E a gente tem perdido a capacidade de realmente reverenciar quem merece e colocado no mesmo lugar quem tem milhões de seguidores, nenhuma contribuição, e dons, para usar um nome muito atribuído à Fernanda Montenegro, mas elas também têm esse merecimento, dois monstros sagrados do teatro, do cinema e da TV brasileira, né? Que deixam a gente e deixa um legado lindo, inapagável. Porque essas pessoas que têm muitos seguidores, elas quando morrerem, não têm o que deixar. Porque os seguidores nem são delas, são da rede social, na verdade.
5: Exato.
6: Pertence a esses grandes magnatas do mundo atual, esses senhores feudais do planeta atual, né? E aí, essas não deixaram história, mostraram talento, construíram jornadas. Eu acho que a gente precisa entender a importância disso para a nossa vida e para a nossa sociedade, para a nossa cultura.
7: Tá, só um comentário, a diferença, né, entre o perene e o eterno, né? Qualquer micro celebridade que for fazer uma aula de teatro daqui para frente vai se deparar com a obra da Glória Menezes ou da Laura Cardoso. E isso significa ser eterno. Perfeito.
5: Legado. Exatamente. É isso aí, né? Disso que se trata.
6: Bom. Exato.
0: O Sandro Klinger conversando com a Tatiana Vasconcelos e com o Fernando Andrade.
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0: sexta-feira, 21 de agosto de 2026, um homem condenado por assassinato no Maranhão entregou à Polícia Federal supostas provas de pagamento de propina contra políticos do estado. Segundo Gibson Cutrim Júnior, documentos podem ajudar a comprovar a participação do grupo do governador Carlos Brandão nos crimes. As denúncias motivaram o ministro do Supremo, Flávio Dino, a afastar por 180 dias o presidente do Tribunal de Contas do Estado, Daniel Brandão, sobrinho do governador. Carlos Brandão repudiou as acusações. As candidaturas a deputado federal no Brasil caíram 28% em 2026, somando 7.600 registros no TSE. A redução reflete reformas eleitorais, a cláusula de barreira e a fusão de siglas, o que levou os partidos a priorizarem nomes com mandato. Apesar da queda geral, a proporção de candidaturas femininas subiu levemente para 36,6%. O governo dos Estados Unidos anunciou novas sanções econômicas contra Cuba. A punição atinge o Ministério da Construção e outras 8 entidades ligadas aos setores de mineração e metalurgia. Secretário de Estado Marco Rubio acusou as instituições de financiarem redes de recrutamento nos Estados Unidos. O chanceler cubano Bruno Rodrigues afirmou que a ofensiva prejudica o fornecimento de serviços básicos à população. No horário de Brasília, 4 horas e 34 minutos.
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0: Quatro horas e 35 minutos. Muito bem, aqui no CBN Madrugada, espaço para a gente falar sobre tema dos mais importantes, a questão climática. Temos aí nesta sexta-feira o Instituto Nacional de Meteorologia emitiu 2 avisos de vendaval para diversas áreas em parte do sudeste. Um deles para áreas do Rio de Janeiro e São Paulo, previsão de ventos entre 60 e 100 quilômetros por hora, avisos na cor laranja. E também para esta sexta-feira, um novo ciclone extratropical começa a se formar já desde esta quinta-feira entre o Rio Grande do Sul e o Uruguai. E deve provocar, segundo o Instituto Nacional de Meteorologia, ventos fortes e também chuva forte, temporais. A gente vai conversar aqui no CBN Madrugada com o professor Paulo Artacho, que é climatologista, professor de física atmosférica e coordenador do Centro de Estudos Amazônia Sustentável na Universidade de São Paulo. Professor Artacho, muito bom dia, é sempre um prazer tê-lo conosco aqui na CBN.
2: Opa, bom dia, o prazer é todo meu.
0: Professor, é só impressão ou esses eventos climáticos extremos estão ocorrendo com mais frequência, hein?
2: Olha, não é só impressão não, né? Por exemplo, no caso do Brasil, a quantidade de eventos climáticos extremos nos últimos 30 anos aumentou por um fator 4. Então, eles são muito bem monitorados, né? O Instituto Nacional de Meteorologia tem uma rede de observação e a gente observa um aumento forte, tanto da frequência quanto da intensidade desses eventos climáticos extremos.
0: Esse fator 4, professor, desculpa interromper, mas esse fator 4, o que significa isso, professor?
2: Significa um aumento de 4 vezes na incidência anual de eventos climáticos extremos. No caso da Europa, a quantidade de grandes secas e inundações aumentou também muito significativamente. Ou seja, não é só uma percepção, é a realidade de hoje.
0: E qual que é o motivo, quais são os motivos dessas alterações, hein, professor?
2: O motivo é o aquecimento global causado pela queima de combustíveis fósseis. Um dos aspectos do aquecimento global é que nós estamos injetando mais energia na atmosfera do nosso planeta, e uma das maneiras que o sistema climático tem de dissipar essa energia é através dos eventos climáticos extremos. Isso está sendo observado em todo o mundo ao longo dos últimos 20 ou 30 anos.
0: É curioso, né, professor? O senhor que estuda diretamente aí a Amazônia. Eu lembro ano passado, quando a gente estava discutindo essas questões, saiu uma reportagem no G1, que eu achei muito interessante, mostrando que as cidades, as regiões no Brasil que mais, entre aspas, colaboravam, né, para o aumento do efeito estufa, eram cidades exatamente na Amazônia e cidades onde havia um grande nível de desmatamento. Né? A gente sempre fala sobre esses assuntos aqui no CBN Madrugada, né? Toda vez que se corta uma árvore, se queima uma árvore, é CO2 e metano que é jogado lá para cima, né, professor? Eu queria que o senhor falasse um pouco sobre esse aspecto, porque muitas vezes quando a gente fala no aquecimento global, as pessoas pensam que o principal motivo, ou então o problema, estaria nas grandes cidades, mas isso aí mostra que a questão do desmatamento é importante, né, professor?
2: Não há dúvida nenhuma, a questão do desmatamento é muito importante, em particular no Brasil, porque cerca de 52% das nossas emissões de gases de efeito estufa se dão através do desmatamento da Amazônia. Embora o governo, nos últimos 3 anos, reduziu o desmatamento em 52%, de acordo com resultados recentemente publicados pelo INPE. Então, estamos numa trajetória de redução forte do desmatamento, 52% de redução em 3 anos é bastante, mas nós precisamos atingir a meta de desmatamento zero até 2030. E isso é absolutamente necessário para a gente diminuir os impactos das mudanças climáticas no nosso país. Agora, globalmente falando, do ponto de vista de todo o planeta, a queima de combustíveis fósseis, gasolina, petróleo, carvão, gás natural, é responsável por 90% das emissões, enquanto o desmatamento de florestas tropicais é responsável por 10% das emissões de gases de efeito estufa.
0: O senhor destaca um aspecto importante, né, professor Paulo Artacho? O nosso ouvinte deve lembrar que no governo anterior de Jair Bolsonaro, que era um governo negacionista, que não acreditava no aquecimento global, o então ministro do Meio Ambiente, Ricardo Salles, saiu do seu gabinete lá em Brasília e foi lá na Amazônia para defender um dos maiores desmatadores, né? O maior desmatamento que aconteceu lá na Amazônia, né? Mandaram embora lá o superintendente do Ibama, quer dizer, a gente tem uma situação diferente neste momento. O senhor destacou aí os dados da redução do desmatamento. Agora, o que mais pode ser feito, não só pelo poder público, mas pela nossa ouvinte, nós como cidadãs e cidadãos, como podemos colaborar para evitar o aquecimento global, para tentar minimizar esse problema, professor?
2: Olha, a principal ação que nós temos que fazer para conter o desmatamento, conter o aquecimento global, é através do seu voto em candidatos que tenham uma agenda que defenda os interesses da população em si, e não os interesses de companhias de petróleo ou de atividades ilegais de desmatamento na floresta amazônica. E este ano é um ano importante para a história do Brasil, porque a gente não quer voltar no tempo de uma época onde desmatamento e queimadas era muito bem visto, digamos assim, e até estimulado. Nós temos que fazer com que a nossa direção como país nos leve a uma sustentabilidade ambiental e climática, zerando o desmatamento da Amazônia e diminuindo a nossa dependência da queima de petróleo.
0: Em que medida, professor Paulo Artacho, essas novas gerações que estão surgindo aí, porque, bom, eu tô com 57 anos e eu lembro que quando eu ia à praia, quando garoto, as praias eram lotadas de papel, de coisa de sorvete, era tudo jogado, ou seja, a consciência ecológica, ambiental, era muito menor. A gente percebe hoje que não só nas escolas, mas também nas comunidades, né, as pessoas procuram, de certa forma, separar o seu lixo, tal. Em que medida isso é importante para minimizar esses efeitos do que a gente está falando, hein?
2: Olha, educação ambiental é um dos aspectos mais importantes para a gente mudar o atual status de degradação ambiental no nosso planeta como um todo, em particular no nosso país e na nossa cidade, né? Você está 100% certo em notar. E a nova geração tem muito mais consciência do ponto de vista do seu papel de cidadania, do seu papel como na preservação do meio ambiente, em ter uma vida onde você não desperdice recursos naturais do nosso planeta, como se fazia antigamente. E isto se dá através de campanhas educativas que têm um poder muito, muito grande de mudar o atual status do Brasil e do planeta do ponto de vista de usarmos os nossos recursos naturais de uma maneira mais inteligente e mais esperta.
0: Para a gente fechar o nosso papo, professor Paulo Artacho, a gente tem falado muito do El Niño, né? E eu queria saber se esses eventos extremos que a gente tem acompanhado nos últimos dias, de ventanias, a questão do aquecimento na Europa também, morrendo muito mais gente do que o normal, isso já tem alguma coisa a ver com o El Niño? E queria que o senhor lembrasse a nosso ouvinte, o que que é o El Niño, né? O que que é esse fenômeno que de vez em quando a gente escuta aí e que acaba trazendo muita preocupação, hein?
2: Olha, o El Niño é um aquecimento anômalo, digamos assim, das águas do Oceano Pacífico, causado por mudanças na circulação oceânica e pela uma alta absorção de energia nas águas do Pacífico tropical. Esse aumento de energia nesta região, aumento de temperatura que se traduz em energia e vai para a atmosfera, tem impactos enormes, particularmente sobre o Brasil, com secas muito fortes na Amazônia e no Brasil Central, com chuvas muito intensas no Rio Grande do Sul, Santa Catarina e Paraná, como as que a gente viu em 2024 no Rio Grande do Sul, e ondas de calor intensas no Sudeste brasileiro, São Paulo, Rio de Janeiro e Minas Gerais. Esses são os três principais impactos do El Niño. E nós estamos observando um aumento muito grande de tornados, de grandes ventanias, né? Como vimos em São Paulo, no Rio de Janeiro, algumas semanas atrás, tivemos 4 tornados no mês passado no Rio Grande do Sul e no Paraná. Então nós estamos observando um clima muito mais violento, um clima menos propício para as atividades econômicas como a agricultura, por exemplo, e também um clima muito mais inóspito nas nossas cidades, com ondas de calor que são intensificadas pela falta de áreas verdes em todas as nossas grandes cidades, intensificados por uma política urbanística que não privilegia o bem-estar da população como um todo. Então, cabe a nós também nestas eleições elegermos representantes que realmente melhorem as condições de vida da população como um todo.
0: Algum aspecto que eu não tenha abordado, professor Paulo Artacho, que o senhor acha importante, interessante transmitir para o nosso ouvinte?
2: Olha, nós estamos à beira do que a gente chama uma emergência climática, né? Eu acho que hoje você não precisa ser cientista para você perceber que o clima do planeta está mudando muito rapidamente, com fortes impactos na economia, no caso do Brasil, que depende da chuva para a produtividade agrícola. Nós estamos modificando muito a periodicidade e a quantidade de chuva. Então, isso é um alerta para a humanidade, para que a gente não use, faça o todo possível contra o uso de combustíveis fósseis, a gasolina do seu carro, se você puder mudar ele para etanol, que é um biocombustível com muito menores emissões, o planeta agradece, a eletrificação do nosso setor de transporte com carros elétricos e ônibus elétricos é uma tendência que veio para ficar e tem benefícios enormes para a saúde da população e a saúde do planeta. Então, são coisas que a gente pode fazer no dia a dia, e se fizermos isso em grande escala, podemos mudar a direção do clima futuro do nosso planeta.
0: Climatologista Paulo Artacho, professor de Física Atmosférica, coordenador do Centro de Estudos Amazônia Sustentável da USP. Professor Artacho, mais uma vez, muito obrigado pela gentileza aqui com a CBN, um bom dia e até uma próxima oportunidade.
2: Eu é que agradeço, o papel que a CBN faz é muito importante de conscientização da população como um todo. Obrigado pela atenção, gente.
0: Quatro horas e 48 minutos. Agradecer aqui a participação da ouvinte, do ouvinte CBN, Cláudio Grégio, de São Paulo. Obrigado, Cláudio, pelas palavras aqui, pela companhia. Gilmar Alves, Juazeiro, na Bahia. O bom dia do Bernardo Fontenelle, tá em Teresina, Piauí. Tá dizendo que o Maurício, que trabalha no Zoo Botânico lá em Teresina, também está sempre conosco. Muito obrigado pela companhia. O Hilton manda também a sua mensagem, DDD 16, não está dizendo aqui de onde que ele está teclando. E a gente agradece demais também a companhia do Manuel Ramos de Maceió, Alagoas. Pelo YouTube, galera trocando ideias aqui no chat. O Rogério Gomes de Oliveira, Recreio dos Bandeirantes, também Miguel Borges, muito obrigado. Rubens Tapié Júnior, também tá por aqui. O Rubens Tapié tá dizendo pra gente falar do Anthony Fauci, viu, Ricardo Garcia? E, infelizmente, os negacionistas da vacina estão aproveitando o silêncio do Anthony Fauci para criar toda uma narrativa que vai de encontro, ou seja, é contrária à ciência. E a gente fala que sim, viu, Rubens? O Rubens está dizendo que não pode falar. Não, a gente fala, né? O jornalismo hoje tem uma outra missão que não tinha no passado. No passado a gente só dava notícia, né, Ricardo Garcia? Agora a gente tem que desmentir as mentiras também. Né? Por isso que não só a CBN, o Grupo Globo, mas os outros meios de comunicação têm lá, né, os seus setores de fact-checking, checagem de fatos. Porque, infelizmente, a ciência mostra que as mentiras circulam 6 vezes mais rápido que as verdades. Então, nós, como comunicadores, hoje em dia, temos também essa missão de eliminar, né, essas narrativas. De alguma forma, mostrar para a população, né, que trata-se de uma narrativa e não de um fato. Né? E aí a gente está falando de uma narrativa, porque eu acredito na ciência. E a ciência diz que as vacinas salvam muitas vidas. Não só as vacinas, a vacina da Covid, mas outras vacinas. E infelizmente, por narrativas como essas aqui, desse ouvinte que está se manifestando aqui, que muita gente deixa de se vacinar. Que algumas crianças, por exemplo, há alguns anos podem ter adquirido a poliomielite, né? Porque não se vacinaram. Porque depois da pandemia da Covid-19, a taxa de vacinação para poliomielite caiu de 95% para cerca de 75%, 80%. Olha só o perigo. Paralisia infantil. Pessoas deixaram de levar crianças para vacinar contra a paralisia infantil por conta dessa onda negacionista que infelizmente exige até hoje. Então nós vamos continuar falando aqui, senhor Rubens Tapié Júnior. Vamos continuar falando sim e defendendo a ciência contra esses boatos, contra essas falas negacionistas, né? E vamos continuar então tentando defender a ciência e defender a vida. Defender a vida. É uma das nossas obrigações quando estamos diante de um microfone como esse da CBN. Bom, vamos abrir espaço para Miriam Leitão. Normalmente ela conversa com o Sardenberg, mas ela gravou a participação nesta quinta-feira, mas a gente vai acompanhar agora.
3: O ministro Dario Durigan está dizendo que vai ouvir os economistas conhecidos como liberais. Ele ouviu Marcos Lisboa, agora quer ouvir ministro Pedro Malan, o ex-ministro Pedro Malan, e o ex-presidente do Banco Central, Armínio Fraga. Mas ouvir para quê? Ouvir para dar uma demonstração, como se tivesse levando em consideração o que eles estão dizendo, incluindo nas propostas de campanha ou nas propostas do governo, caso o presidente Lula vença a eleição, eles realmente serão ouvidos ou usados como um símbolo, né? Porque o ministro Pedro Malan, como se sabe, conduziu o país durante 8 anos como ministro da Fazenda, no todo o período que estabilizou a economia, passou por todas as crises, conduziu a economia muito bem, terminou com o país com superávit primário, equação da dívida externa. Então ele tem uma excelente reputação como ministro, porque ele enfrentou problemas e superou problemas, né? Foi com a condução dele que a economia deixou de ser hiperinflacionária para ser uma economia com baixa inflação. Ele, no período da implantação do Plano Real, era presidente do Banco Central e depois ele virou ministro da Fazenda do governo Fernando Henrique quando houve a consolidação do Plano Real. O Armínio Fraga chegou num momento de grande crise do Plano Real e estabilizou a economia novamente, aquele momento mais perigoso do Plano Real, que foi em 99, quando estourou o câmbio e ele entrou, mudou a âncora cambial para uma âncora da meta de inflação, implantou meta de inflação e entregou o governo com muita coisa resolvida e já com a economia em situação boa para o primeiro mandato do governo Lula. Falar com eles é falar com uma espécie de marca, né? Uma boa marca, uma boa. Você olha para eles e fala, não, eles sabem como resolver problemas porque eles já resolveram. A questão é se eles estão tá ouvindo para ouvir mesmo ou estão ouvindo só para usar o nome desses economistas. Eu queria lembrar que na campanha de 2022, esses economistas, Pedro Malan, Armínio Fraga, Pércio Arida, André Lara Rezende, e vários desses economistas que estavam ligados ao PSDB e que estiveram nos governos do PSDB, naquele velho e bom PSDB, que agora deixou de existir, ele é outra coisa, descaracterizou-se, mas aquele que era um partido que tinha preocupação social, mas ao mesmo tempo preocupação fiscal, de estabilização da dívida, de redução da dívida, esses economistas, eles assinaram um documento em 2022 declarando o voto em Lula porque a democracia estava ameaçada e eles são democratas. Mas eles não podem ser usados como cortina. O governo Lula precisa dizer como ele vai enfrentar todas as dificuldades da dívida que estão ficando cada vez mais graves, cada vez mais urgentes. Eu até falei, Sardenberg, mais cedo, a Nadédia ouviu o meu comentário mais cedo, que eu falei de uma coisa que eu botei na minha coluna, que eu conversei com uma pessoa que acompanha tudo isso e está muito acompanhando de perto toda a questão da dívida pública, que tem sido o nó da questão fiscal, né? E então ele está dizendo que do jeito que está, o superávit necessário para estabilizar a economia seria 4,5% do PIB, o que é impossível fazer. Mas é preciso fazer uma sinalização tão forte que mesmo sem chegar a esse 4,5% do PIB, os juros caem. Porque ele estava dizendo, esse economista com quem eu conversei, que com uma taxa de juros de 8% acima da inflação cobrada pelos investidores, aí a dívida, que está em 80%, ia crescer 6,4%. Então, o país precisa de 2% de crescimento e esse superávit de 4,5%. É impossível. Aí essa fonte me disse, resumiu assim, olha, se eu fosse traduzir de maneira simples, diria que ninguém está topando correr o risco do futuro do Brasil. Então é isso que é preciso o governo entender, que se ele está como o candidato mais bem pontuado nas pesquisas, aumenta a responsabilidade dele. E se ele é governo, é portanto incumbente, aumenta de novo a responsabilidade dele por apresentar uma proposta crível de ajuste fiscal. O candidato Flávio Bolsonaro também não apresentou a sua proposta, também tem falado de forma muito superficial sobre essa questão, mas a grande responsabilidade cai sobre quem está no governo, quem vai deixar o orçamento preparado, quem tem, pelas pesquisas, uma probabilidade maior de vencer as eleições. Então, é isso, estamos nesse momento de aumento do custo da dívida, saída de dinheiro das bolsas, aumento da atenção dos investidores, a gente está com uma conversa muito superficial. Vamos chamar todo mundo confia porque já fez, porque assim a conversa já passa a impressão de que nós estamos adotando essas medidas. Então, é preciso mais do que isso para reduzir a dúvida em relação às contas públicas.
0: Miriam Leitão conosco aqui no CBN Madrugada, ponto final na edição desta sexta-feira. A produção sempre do Matheus de Souza, comigo aqui Ricardo Garcia na mesa de som.
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0: E aí o repórter CBN com a Letícia Valente, na sequência Frederico Goulart comanda o CBN Primeiras Notícias. Obrigado mais uma vez pela sua companhia, uma ótima sexta-feira, meia-noite estamos de volta, hein? Até lá.

0: sexta-feira, 21 de agosto de 2026. O contrato de locação da mansão utilizada para encontros reservados pela lobista Roberta Luxinger e por Lulinha foi assinado em nome do dentista Rafael Nicolau Arbex, com cláusula de confidencialidade. A informação é da colunista do jornal O Globo e comentarista da CBN, Malu Gaspar. O dentista é amigo do filho do presidente, atuou como testemunha no caso do sítio de Atibaia, que fez parte do processo da Lava Jato contra Lula. Segundo depoimentos de funcionários, a mansão era usada como ponto de reuniões frequentes da lobista com Lulinha. Um terremoto de magnitude 6,7 atingiu uma região de cordilheira no Peru, segundo o Serviço Geológico dos Estados Unidos. O abalo ocorreu a 99 quilômetros de profundidade em uma área pouco povoada, cerca de 600 quilômetros da capital Lima. De acordo com as autoridades locais, a profundidade do tremor evitou grandes estragos e não há registro de feridos nem alertas de tsunami para a costa do Pacífico. O Vasco goleou o Olímpia do Paraguai por 4-1 e se classificou para as quartas de final da Copa Sul-Americana. O Santos também avançou ao empatar em 0-0 com o Macará, do Equador. Na próxima fase, o Santos vai enfrentar o Atlético Mineiro. O Botafogo foi eliminado após vencer o Cienciano do Peru por 1-0 em casa. No jogo de ida, o time carioca foi goleado por 6-1 e precisava de uma vitória por 5 gols para levar a decisão aos pênaltis. No horário de Brasília, 5:01.
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1: Olá, muito bom dia. Está começando o CBN Primeiras Notícias. Hoje é sexta-feira, dia 21 de agosto de 2026. Vamos acordar juntos. Aqui na CBN você fica sabendo todos os principais assuntos que vão repercutir pelo Brasil e pelo mundo nas próximas horas. Você fica sabendo primeiro aqui no nosso programa, no nosso PN, que está no ar em todas as plataformas de áudio e vídeo, plataformas digitais, plataformas analógicas, no bom e velho radinho, na frequência da CBN aí na sua região. Estamos no YouTube, Globoplay, site cbn.com.br, estamos nos aplicativos de áudio para quem quer conferir o nosso programa em formato podcast e para você interagir com a gente também, canal aberto lá no chat no YouTube. Curte a nossa transmissão, a nossa live, manda o seu recado, compartilha, deixa o seu joinha e se inscreve no canal da CBN. Globoplay também com imagens para você colocar aí na tela da sua TV, você já acordar com a companhia de todo o time do Primeiras Notícias. Ana Paula Jaume aqui na produção, Reginaldo Pires, o nosso Reginaldo na mesa de áudio. Tudo bem, Ana Paula? Bom dia.
2: Oi, Fred, bom dia. Bom dia também pro nosso ouvinte. Chegou a sexta-feira.
1: Chegou a sexta-feira, é isso mesmo. Estamos aí, às portas do fim de semana, né? Mais uma sexta-feira importante, no meio de uma campanha eleitoral. Os assuntos que surgem aí no noticiário, a gente vai acompanhando. Desdobramentos do caso, do escândalo envolvendo o filho do presidente Lula, Lulinha. As campanhas pelas ruas, hoje tem pesquisa, né? Pesquisa Datafolha, vai movimentar aí os bastidores também. Estamos monitorando tudo isso de perto aqui com a nossa equipe. Vamos também logo de cara aqui no Primeiras Notícias trazer um alerta para quem está no Rio e em São Paulo. O Instituto Nacional de Meteorologia está dizendo que vai ser uma sexta-feira de preocupação aí por conta das condições do tempo, condições climáticas. Ventos, vendaval de mais de 100 km por hora, tem chuva mais uma vez causando estragos no sul do país. São assuntos que a gente vai monitorar a partir de agora até às 6 da manhã. Então você que está acordando, vem com a gente. Tem as capas dos jornais, tem as informações do futebol, rodada de ontem, né? Libertadores Sul-Americana, o nosso giro pelas praças com as afiliadas da CBN contando os destaques desse dia 21 de agosto. Tudo isso a partir de agora. CBN Primeiras Notícias já está no ar.
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1: O Instituto Nacional de Meteorologia emitiu uma alerta laranja de vendaval com rajadas de até 100 km por hora para áreas de São Paulo e do Rio de Janeiro nessa sexta-feira. O avanço de uma frente fria e a formação de um ciclone extratropical trazem risco de queda de árvores, destelhamentos e danos na rede elétrica. O INMET também ampliou o aviso amarelo de perigo potencial para trechos da Bahia, Espírito Santo e Paraná. O órgão orienta a população a evitar hoje locais abertos e não estacionar veículos debaixo de árvores ou estruturas frágeis. No Rio Grande do Sul, chuvas intensas provocaram alagamentos e transtornos em várias cidades. Por exemplo, em Jaguarão, o transbordamento do rio forçou o cancelamento das aulas na rede municipal e deixou cerca de 40 famílias desabrigadas. Municípios vizinhos, como Arroio Grande, Dom Pedrito, Rio Grande e Pelotas, também estão registrando inundações e pontos de alagamento. A Secretaria Nacional de Proteção e Defesa Civil anunciou a montagem de duas bases operacionais em Pelotas e Jaguarão para prestar socorro às cidades gaúchas afetadas mais uma vez pelas chuvas. A passagem da frente fria vai também derrubar as temperaturas no sul do país a partir de hoje. Em Santa Catarina, a chegada de uma massa de ar polar deve provocar geada ampla e mínimas negativas de até 4 graus nas áreas mais altas do estado entre o fim de semana e a próxima segunda-feira. O climatologista Paulo Artacho, que é coordenador do Centro de Estudos Amazônia Sustentável da USP, destacou que a incidência anual dos eventos climáticos extremos aumentou 4 vezes nos últimos 30 anos aqui no Brasil.
3: O motivo é o aquecimento global causado pela queima de combustíveis fósseis. Um dos aspectos do aquecimento global é que nós estamos injetando mais energia na atmosfera do nosso planeta, e uma das maneiras que o sistema climático tem de dissipar essa energia é através dos eventos climáticos extremos. Isso está sendo observado em todo o mundo ao longo dos últimos 20 ou 30 anos.
1: O ministro André Mendonça, do Supremo Tribunal Federal, vai decidir se atende ao pedido da Procuradoria-Geral da República para enviar, à primeira instância, um dos inquéritos contra Lulinha, O filho do presidente Lula e a lobista Roberta Luxinger são suspeitos de tráfico de influência em favor do careca do INSS, numa tentativa de vender medicamentos à base de canabidiol ao Ministério da Saúde. A PGR argumenta que não há indícios do envolvimento de autoridades com foro privilegiado no caso e as apurações envolvendo Lulinha não têm ligação direta com os desvios investigados do INSS. Vamos a Brasília saber as atualizações dessa história com a repórter Rani Veloso.
4: A Procuradoria-Geral da República pediu ao Supremo Tribunal Federal que a investigação sobre o filho do presidente Lula, Fábio Luiz Lula da Silva, o Lulinha, seja enviada para a primeira instância. A PGR argumenta que não há investigados com foro privilegiado no processo, o que não justifica a permanência do caso no STF, que está sob sigilo. A decisão agora depende dos ministros relatores dos três inquéritos, André Mendonça e Flávio Dino. O filho do presidente Lula é investigado por

0: R$ 9 mil, mas alegou que o valor era fruto de um empréstimo pessoal. Juristas ouvidos pela nossa reportagem avaliam que há chances de mudança de competência do processo, desde que não tenha envolvimento de ninguém com foro. Para o advogado criminalista Vitor Sampaio, o caso pode ter chegado ao STF por causa das conexões com autoridades que detêm essa prerrogativa, mas também pode ser desmembrado.
1: Eu diria que o pedido da PGR tem fundamento jurídico e uma possibilidade concreta de prosperar, lembrando, no sentido de não de se a investigação deve acabar, mas onde ela deve continuar.
0: Em meio aos desdobramentos das investigações, o advogado de Lulinha, Marco Aurélio de Carvalho, esteve com o presidente Lula na noite desta quarta e reclamou dos vazamentos seletivos por parte da Polícia Federal. Ele disse que o presidente Lula orientou o filho a prestar todos os esclarecimentos, ao lembrar que ninguém está acima da lei. Enquanto isso, em Brasília, a oposição já começou a recolher assinaturas no Congresso para abrir uma CPMI do Lulinha e investigar o caso. O autor do pedido, o senador Carlos Viana, do PSD, disse que essa é uma reação a mais uma tentativa de blindar o filho do presidente.
2: O que a gente percebe é uma Procuradoria da República tentando levar um inquérito para a primeira instância, o que atrasaria ainda mais as investigações. A tentativa de se atrasar junto à Polícia Federal, 7 meses buscando soluções e tentativa também de se tirar do ministro André Mendonça as equipes que começaram uma investigação tão importante para o país.
0: Carlos Viana foi presidente da CPMI do INSS, que teve como relator o deputado Alfredo Gaspar, agora vice de Flávio Bolsonaro, e que na ocasião pediu o indiciamento de Lulinha. Para instalar uma CPMI são necessárias 198 assinaturas de deputados e senadores, e é preciso que o presidente Davi Alcolumbre paute o tema em sessão conjunta. Faz pouco mais de 2 semanas que Alcolumbre se reconciliou com Lula.
3: E mensagens obtidas pela Polícia Federal aponta que Lulinha, a lobista Roberta Luxinger e o empresário Fernando Bittar atuavam de forma coordenada para intermediar contratos e defender interesses privados em órgãos do governo federal. Fernando Bittar, aliás, é um empresário e amigo de longa data da família Lula e um dos proprietários formais daquele sítio de Atibaia que esteve no centro de outros escândalos relacionados ao presidente. Segundo a Polícia Federal, os três faziam parte de um grupo de WhatsApp chamado Musaranhos, no qual Lulinha era tratado como referência nas decisões e negociações. Os diálogos mostram ainda que Roberta buscava contato com um então secretário do Ministério da Saúde e, em outro episódio, planejava com o careca do INSS a venda de medicamentos à base de canabidiol ao Ministério por meio de uma contratação sem licitação sob justificativa de uma situação de emergência. Em entrevista à Globo News ontem, o advogado de Lulinha, Marco Aurélio Cardoso, afirmou que os inquéritos envolvendo ele teriam sido arquivados se ele não fosse parente do presidente da República.
4: Ele carrega o peso de um sobrenome. Eu recebi com alegria, embora sem surpresa nenhuma, a manifestação da Procuradoria-Geral da República de pedir para remeter para a primeira instância, porque não temos nesse inquérito autoridades com foro, com prerrogativa de foro. Não temos suspeita de desvio ou coisa de gênero. Nós não temos atos de ofício e não temos nenhuma relação direta ou indireta com o INSS. Se o Fábio não fosse filho do presidente, esse inquérito teria sido arquivado. Se ele fosse filho do presidente Bolsonaro, sobretudo no governo Bolsonaro, ele nem sequer teria sido instaurado. O Bolsonaro mudou superintendentes da Polícia Federal para proteger os seus filhos, para proteger o 01, 02, 03 e o 04, para proteger a sua família, primos e afins, para proteger os seus amigos e os milicianos com os quais ele governou o país.
3: E no outro escândalo que movimenta os bastidores da corrida presidencial, o senador e candidato Flávio Bolsonaro do PL rebateu ontem acusações contra ele relacionadas ao filme Dark Horse, citando as investigações que dizem respeito a Lulinha. Mesmo sem prestar contas sobre o filme, o candidato disse que o assunto é página virada. A declaração foi dada numa agenda de campanha na zona leste de São Paulo. Flávio também cobrou explicações sobre o filho do presidente Lula citado nas investigações do escândalo do INSS.
5: A prestação de contas que foi feita do filme foi vazada do processo que responderam e viram que estava tudo certinho. Então, da nossa parte, está tudo página virada.
3: Lembrando que o senador Flávio Bolsonaro é questionado por não prestar contas dos 61 milhões de reais repassados pelo banqueiro Daniel Vorcaro para a produção cinematográfica. Polícia

0: Federal investiga se houve irregularidades no financiamento. Apesar de ter prometido transparência no contrato em maio, o senador declarou que o material já vazou e que estava tudo certo. A visita ao Mercado Municipal de São Miguel Paulista, em São Paulo, ontem foi marcada também por protestos com cartazes cobrando o destino das verbas. No local, ao lado do prefeito Ricardo Nunes, Flávio posou levantando uma peça de picanha para criticar a gestão federal e o presidente Lula. Ainda ontem, numa outra decisão que favoreceu Flávio Bolsonaro, o ministro do Supremo, André Mendonça, determinou a remoção de um vídeo manipulado por inteligência artificial que associava o senador e candidato à presidência da República, Flávio Bolsonaro, ao ex-dono do Banco Master, Daniel Vorcaro. A decisão atendeu a um pedido do PL após a publicação mostrar cenas fictícias com aparência de realidade. André Mendonça destacou que a legislação eleitoral proíbe o uso de deepfakes para criar fatos inexistentes de forma fotorrealista. O ministro ressaltou que o enquadramento do conteúdo como sátira não anula a irregularidade. Agora são 5:16.
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0: Primeiras notícias com os três assuntos mais importantes do dia, resumidos em 10 minutos. Vão pro podcast. O podcast está nas plataformas de áudio. Dá para conferir antes das 6 da manhã pelo Spotify, pelo Deezer, pelo YouTube Music, pelo Amazon Music e pelo aplicativo da CBN também. Então você faz o seguinte: todo dia que você acorda cedinho, você acordou depois das 5, perdeu o nosso comecinho, a nossa abertura, corre lá nas plataformas de áudio, enquanto prepara o seu café, enquanto chama lá o seu ônibus, pega, espera na plataforma aí o seu metrô, o seu Uber, né, o seu táxi para ir pro trabalho, você escuta aqui a gente, resumindo brevemente, sem perder, né, profundidade, o que vai ser mais importante para você começar o seu dia bem informado. Pro caso dos ouvintes do Rio de Janeiro, temos aqui com a Ana Paula Jaume, relatos de uma madrugada tensa na Avenida Brasil, né, Ana Paula?
2: Pois é, Fred, um forte tiroteio ali assustou quem passava na Avenida Brasil agora há pouco, bem na altura da Cidade Alta, né, Parada de Lucas, região que fica o Complexo de Israel, na Zona Norte, uma área aí que é dominada pelo traficante Peixão. Relatos de muitos tiros, bombas também, granadas, barricadas em chamas. Foi por volta de 3:50 da manhã, a prefeitura até fez uma publicação, né, disse que uma operação policial impacta o trânsito na via, já ali a partir do trecho, do trevo ali das Margaridas, né, em Irajá. A gente está ainda tentando, né, confirmar aí com a Polícia Militar ou com a Polícia Civil de quem seria essa operação. Qualquer novidade, volto a informar aqui, Fred.
0: As imagens você está vendo aí na nossa transmissão no YouTube, no Globoplay. Nesse momento não há mais bloqueios, né?
2: Isso,
0: ali naquele trecho da Avenida Brasil. Foi agora há pouquinho, por volta de 3 da manhã. Um dia que começa com preocupação, com tensão aí por conta da violência no Rio de Janeiro, e também tem preocupação em razão das condições do tempo, né? Ontem à noite a prefeitura decidiu colocar a cidade ali na escala 2, no estágio 2, de 1 a 5, por causa desse alerta de ventos de mais de 90 km por hora, ou entre 70 e 90 km por hora. Já devemos ter isso já na parte da manhã e no começo da tarde aqui no Rio. 5:18 agora.
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0: Agora é hora de abrir a agenda do dia, sexta-feira, 21 de agosto. O que está programado para acontecer? Vamos para mais um dia de campanha eleitoral, sexto dia, né, de campanha eleitoral. Os candidatos nas ruas pedindo os votos. E hoje, entre aqueles que estão pleiteando a presidência da República, vamos monitorar as agendas de Lula, Flávio Bolsonaro, Romeu Zema, Renan Santos, Ronaldo Caiado. O presidente Lula hoje, por exemplo, vai fazer campanha em Minas Gerais. Vai visitar governador Valadares e Contagem, lembrando que Lula é candidato à reeleição. Já o candidato do PL, Flávio Bolsonaro, hoje estará na Baixada Fluminense, no Rio de Janeiro. Ronaldo Caiado, do DEM, vai visitar hoje o Mercado Municipal de São Paulo, Mercadão, no centro da cidade. O candidato do Partido Novo, Romeu Zema, vai se reunir com lojistas da Rua 25 de março. Ele estará também em São Paulo, aliás, Romeu Zema e Caiado, bem próximos, agendas bem próximas nessa sexta-feira. A nossa reportagem vai acompanhar de perto. Ainda na política, ainda na eleição, o Datafolha vai divulgar nessa sexta-feira a primeira pesquisa de intenção de voto para a presidência da República depois do início oficial das campanhas eleitorais no último domingo. Uma pesquisa que foi encomendada pela TV Globo, pelo jornal Folha de São Paulo, levantamento que ouviu 2.058 eleitores com 16 anos ou mais entre os dias 18 e 20 de agosto. Inclui todos os candidatos registrados no TSE. A pesquisa vai trazer 4 simulações de segundo turno, índices de rejeição dos candidatos, aprovação, desaprovação do presidente Lula. E a expectativa é muito grande para saber de que forma essas notícias relacionadas ao filho do presidente Lula, ao Lulinha, que pautaram e dominaram o noticiário ao longo dessa semana, vão impactar tanto na popularidade quanto nas intenções de voto do até agora líder nas pesquisas, o presidente Lula, que tenta a reeleição. A margem de erro é de 2 pontos percentuais para mais ou para menos e o nível de confiança é de 95%. Recado agora para os ouvintes que estão em São Paulo, porque vai começar hoje o SP Gastronomia, evento que tem parceria do Jornal Globo, Valor Econômico, também da Rádio CBN, shows, atrações inéditas, restaurantes de São Paulo. Então a gente vai estar presente lá no Parque Vila Lobos, inclusive com alguns programas da CBN sendo apresentados diretamente lá do Parque Vila Lobos, dentro do Rio Gastronomia, entrevistando aí os chefes e convidando todo mundo para prestigiar mais uma vez a edição de sucesso do SP Gastronomia. Na agenda internacional, estamos de olho no Peru, porque um terremoto de magnitude 6.7 atingiu a região da Cordilheira Peruana e o abalo aconteceu a 99 quilômetros de profundidade numa área pouco povoada, cerca de 600 quilômetros da capital. De acordo com autoridades locais, a profundidade do tremor evitou grandes estragos. Não há registro de feridos nem alerta de tsunami para a costa do Pacífico, mas de qualquer forma é um cenário que a gente também monitora ao longo dessa sexta-feira. Agora são 5 horas e 22 minutos.
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0: Tá chegando a Josélia Pegorim para nos contar com mais detalhes como fica o tempo em todo o Brasil nessa sexta-feira, que pode nos reservar transtornos por conta do vento e das chuvas no sul do país. A Josélia vai resumir tudo pra gente agora.
3: E nesta sexta-feira, o ar frio de origem polar avança sobre o centro-sul do Brasil. Esse ar frio vai ter a atuação forte sobre a região sul. As temperaturas começam a baixar nesta sexta-feira e já com uma noite bastante fria, mas o maior efeito será durante o fim de semana, com a madrugada e um amanhecer bastante frio, tanto no sábado quanto no domingo, e aí nós poderemos ter, inclusive, especialmente no sábado, muita geada ao amanhecer no Rio Grande do Sul, no interior de Santa Catarina e também no sul do estado do Paraná. Mas esse ar frio de origem polar também vai chegar nesta sexta-feira em áreas de Mato Grosso do Sul sobre o estado de São Paulo. Então, nessas áreas, vai ter uma queda de temperatura. Em áreas do centro-oeste do Brasil, a passagem desse ar frio, que vai acontecer inclusive sobre a região de Cuiabá, vai só aliviar o calorão de 40 graus que tem feito nos últimos dias. Então não vai propriamente esfriar, só vai diminuir o calor, assim como no interior do estado de São Paulo. Mas no sul do Brasil vai esfriar mesmo. E em áreas do sul e leste do estado de São Paulo, também teremos uma acentuada queda de temperatura. Na cidade de São Paulo, por exemplo, tem tido aí temperaturas um pouco acima dos 30 graus, que é muito para agosto, e nessa sexta-feira já não deve passar dos 26. No Rio de Janeiro, por exemplo, também vai ter uma queda grande de temperatura durante o fim de semana. A passagem de uma frente fria pela região sudeste poderá provocar pancadas de chuva no oeste, sul e centro-leste do estado de São Paulo, incluindo a Grande São Paulo. À noite, algumas pancadas de chuva poderão acontecer também no Grande Rio. Durante a tarde, algumas pancadas de chuva no sul de Minas, na zona da Mata Mineira, no Triângulo Mineiro. Mas essa frente fria não vai provocar chuva generalizada, só mesmo em algumas áreas. Também temos aí condições para pancadas de chuva nesta sexta-feira no Acre, no oeste e norte do Amazonas e em Roraima. E alguma chuva muito passageira poderá acontecer em áreas litorâneas da região leste do Nordeste. Josélia Pegorim, da Clima Tempo, para a CBN.
0: futebol, o Corinthians venceu o Rosário Central por 1-0 e conseguiu a classificação para as quartas de final da Libertadores. Vitória com assistência, né, de Memphis Depay. A equipe corintiana vai para a próxima fase e vai enfrentar a equipe do Estudiantes da Argentina. No Equador, o Mirassol foi eliminado nos pênaltis pela LDU, que vai enfrentar o Palmeiras nas quartas de final. E pela Sul-Americana, ontem a equipe do Vasco goleou por 4-1 o Olímpia do Paraguai e se classificou também para a próxima fase, fase também de quartas de final, no caso da Sul-Americana. O Santos também avançou para as quartas depois de empatar em 0-0 com o Macará no Equador. O Santos jogava pelo empate, né? Porque venceu o jogo de ida por 2-1 na Vila Belmiro. Na próxima fase, a equipe do Neymar vai enfrentar o Atlético Mineiro, confronto brasileiro, nas quartas da Sul-Americana. Botafogo foi eliminado, né? Não deu, depois de tomar um 6-1 no primeiro jogo pro Cienciano. A equipe do Botafogo ontem em casa, no Nilton Santos, venceu por 1-0, né? 1-0 apenas. E não conseguiu a vaga. O Botafogo está em crise, mudou o treinador, enfim, vai tentar se recuperar agora no Campeonato Brasileiro. Esses os resultados dos jogos de ontem, da Sul-Americana e também da Libertadores. Trazer um destaque também da Copa do Mundo de Futebol, Copa do Mundo Feminina de Futebol, que vai acontecer no ano que vem aqui no Brasil. Ontem a FIFA divulgou o calendário do evento que vai ser disputado, né, nos estádios brasileiros. A seleção brasileira vai fazer o jogo de abertura no dia 24 de junho. Anota aí. E a abertura vai ser no estádio do Maracanã, no Rio de Janeiro. Maracanã, aliás, vai receber a abertura e a final da Copa do Mundo Feminina. Final está marcada para o dia 25 de julho. Ao todo, vão ser 64 jogos distribuídos em 8 sedes, né? 8 cidades brasileiras recebendo a Copa do Mundo. São Paulo vai ser a sede que vai ter mais jogos, 10 partidas lá na Neoquímica Arena, no estádio do Corinthians. Rio de Janeiro e Fortaleza terão 9 jogos, no caso do Rio, a abertura e a final. Belo Horizonte, 8. Brasília, Porto Alegre, Recife e Salvador, 7 partidas na Copa do Mundo Feminina. Agora são 5:26. Bora para as capas dos jornais. Sexta-feira, 21 de agosto. Ana Paula Jalme, quero saber de você quais são os assuntos mais importantes aí que os nossos ouvintes vão conferir nas bancas de todo o país, no Jornal Globo, no Estado de São Paulo, na Folha de São Paulo. Quem acompanha a transmissão com imagens também vê. Olha aí, a capa do Estadão. Jornal Estado de São Paulo traz na manchete informação que já comentamos aqui. A Procuradoria-Geral da República quer que André Mendonça envie o caso Lulinha para a primeira instância. E tem uma matéria também que trata de um candidato que surgiu de última hora na corrida presidencial, Pablo Marçal. Ele se colocou na disputa mesmo estando inelegível, né? E ontem o TSE tomou uma decisão relacionada a essa candidatura. Meio São Paulo.
2: Fred, o candidato à presidência pelo PRTB vai ter que ficar aí temporariamente impedido de acessar os recursos do fundo eleitoral, participar dos debates e usar o horário eleitoral gratuito no rádio e na televisão. Essa decisão é liminar, vale enquanto o TSE analisa o pedido da Procuradoria-Geral Eleitoral para barrar de forma definitiva a candidatura de Marçal. Segundo a Procuradoria, o empresário está inelegível até 2032 por uma condenação ligada a abuso de poder econômico e uso indevido dos meios de comunicação, isso durante a campanha à Prefeitura de São Paulo em 2024. A Procuradoria também questiona se Marçal comprovou ter se filiado ao partido dentro do prazo exigido pela lei eleitoral. A defesa diz que ele já tinha assinado a ficha de filiação antes da data limite. O Ministério Público apresentou vídeos e outros registros para contestar essa versão. Entre as provas, uma entrevista ao próprio jornal Estadão, gravada em abril, onde Marçal disse que ainda era filiado à União Brasil. Fred.
0: Domingo agora tem debate na Band, né? Na TV Bandeirantes, debate presidencial. Pablo Marçal, inclusive, chegou a enviar um ofício para a TV Bandeirantes pedindo a participação dele. A gente ficou aí no meio desse impasse, afinal de contas, tem a decisão pela inelegibilidade e o TSE decidiu, portanto, não permitir a presença dele nesse debate, até que os ministros, né, do Tribunal Superior Eleitoral tomem uma decisão definitiva sobre essa candidatura. Lembrando que Lula, tanto Lula quanto Flávio Bolsonaro, não devem participar desse debate domingo na TV Bandeirantes. Vamos para a capa da Folha de São Paulo. Agora na tela você vê aí a imagem da primeira página. Entre as reportagens importantes, também temos desdobramentos do caso Lulinha na manchete. E a Folha também mostra, Ana Paula, que o comércio varejista eliminou quase 46 mil empregos com carteira assinada no primeiro semestre desse ano, agora de 2026. A gente falou muito desse assunto também nessa semana, em especial depois do pedido de recuperação judicial da Casas Bahia, mais uma grande rede varejista em crise. E essa reportagem trata exatamente do desemprego, né? Das vagas cortadas por conta dessa crise no setor, não é isso?
2: É, entre janeiro e junho foram 45.900 vagas fechadas, foi o pior resultado para um primeiro semestre desde a pandemia. Esse número chama atenção porque no mercado de trabalho como um todo, o Brasil criou mais de 921 mil empregos nesse período, segundo o Caged. Especialistas apontam uma combinação de fatores para explicar esse desempenho negativo do varejo: juros altos, desaceleração da economia, endividamento das famílias, alta das apostas online e também avanço do comércio eletrônico. O setor de roupa e acessório foi o mais afetado, perda de quase 31 mil postos de trabalho, depois as lojas de calçados aí que fecharam mais de 11 mil vagas e o de supermercados com uma redução de cerca de 5.600 empregos. O comércio foi o único dos grandes setores da economia a ter um saldo negativo de empregos nesse primeiro semestre, Fred.
0: Agora vamos fechar o nosso giro das capas com o jornal O Globo na tela da nossa transmissão. A exemplo da Folha do Estadão, o Globo também traz na manchete o caso Lulinha. Tem ali a foto, né, do Tarcísio dando entrevista ontem aqui na CBN, a sabatina, CBN, Jornal Globo, Valor Econômico. Ele foi um dos entrevistados, o segundo entrevistado nessa sabatina. Agora, informação também curiosa que está na capa do Jornal Globo: a Austrália, Ana Paula Jalme, aprovou uma nova lei que obriga gigantes da tecnologia, como Google, Meta e TikTok, a remunerar veículos de imprensa pelo conteúdo jornalístico que é utilizado, né, por essas plataformas. Explique aí pra gente.
2: É, Fred, pela nova regra, empresas de busca de redes sociais com receita publicitária por ano maior do que 250 milhões de dólares vão ter que contribuir com o equivalente a 2,5% dessa receita, mas a cobrança pode ser reduzida ou evitada caso essas plataformas façam acordo de remuneração com os veículos de comunicação. Para isso, elas vão ter que fechar contratos com pelo menos 8 empresas jornalísticas. Essa medida é uma resposta à dificuldade de negociação entre as grandes empresas de tecnologia e os veículos de imprensa. Uma lei de 2021 já obrigava as plataformas a negociar o pagamento pelo conteúdo jornalístico. Segundo o governo australiano, esses acordos chegaram aí já a movimentar cerca de 200 milhões de dólares australianos por ano, Fred.
0: Esses são os assuntos das capas dos jornais. Valeu, Ana Paula Jalme. Agora são 5 horas e 32 minutos. Daqui a pouquinho a gente está de volta com o CBN Primeiras Notícias. Vamos agora para o repórter CBN. Não sai daí.
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0: Sexta-feira, 21 de agosto de 2026. Um homem condenado por assassinato no Maranhão entregou à Polícia Federal supostas provas de pagamento de propina contra políticos do estado. Segundo Gibson Cutrim Júnior, os documentos podem ajudar a comprovar a participação do grupo do governador Carlos Brandão nos crimes. As denúncias motivaram o ministro do Supremo Tribunal Federal, Flávio Dino, a afastar por 180 dias o presidente do Tribunal de Contas do Estado, Daniel Brandão, sobrinho do governador. Carlos Brandão repudiou as acusações. As candidaturas a deputado federal no Brasil caíram 28% em 2026, somando 7.600 registros no TSE. A redução reflete as reformas eleitorais, a cláusula de barreira e a fusão de siglas, o que levou os partidos a priorizarem nomes com mandato. Apesar da queda geral, a proporção de candidaturas femininas subiu levemente para 36,6%. O governo dos Estados Unidos anunciou novas sanções econômicas contra Cuba. A punição atinge o Ministério da Construção e outras 8 entidades ligadas aos setores de mineração e metalurgia. O secretário de Estado, Marco Rubio, acusou as instituições de financiarem redes de recrutamento nos Estados Unidos. O chanceler cubano, Bruno Rodrigues, afirmou que a ofensiva prejudica o fornecimento de serviços básicos à população. Horário de Brasília, 5:34.
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0: E agora você quer saber os principais destaques do noticiário internacional? Fernando Andrade resume para você em 3 minutos.
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2: Olá, seja bem-vindo ao Mundo em 3 minutos. Hoje falamos sobre as eleições de meio de mandato nos Estados Unidos e uma novidade sobre o perfil das empresas que doam dinheiro e muito dinheiro para as campanhas. Agora são as empresas de criptomoedas, de inteligência artificial e de apostas, as bets, que mais doam nos Estados Unidos. Elas estão ocupando um espaço que antes era dominado por indústrias farmacêuticas, petrolíferas ou então empresas de mídia. Além da mudança do perfil de quem quer influenciar a política americana, há também uma mudança no apetite desses bilionários. Eles já doaram um recorde de US$517 milhões nos 15 meses até o fim do primeiro trimestre, superando o recorde anterior de US$461 milhões nas eleições de 2024, segundo dados da Public Citizen, obtidos pela agência Reuters. O fundador da SpaceX, por exemplo, Elon Musk, destinou US$90 milhões às eleições federais de 2026 e planeja gastar mais. O cofundador do Google, Sergey Brin, gastou mais de US$106 milhões na Califórnia, onde ele tenta evitar uma proposta de imposto sobre grandes fortunas. A Meta, dona do Facebook e do Instagram, também doou US$65 milhões. E aqui tem um detalhe, eles doam para candidatos que defendem suas políticas, independentemente do partido. E ao mesmo tempo gastam outros milhões para encerrar, para atrapalhar a carreira política daqueles que se opõem a elas. As eleições de meio de mandato nos Estados Unidos, conhecidas como midterms, vão renovar toda a Câmara e 1/3 do Senado. E é nessa que os democratas vão tentar retomar o controle das duas casas. O pleito será em 3 de novembro. Agora uma história curiosa que vem de Camarões, onde o presidente sumiu. Camarões tem hoje o presidente mais velho do mundo e também um dos líderes que estão há mais tempo no poder. Paul Biya tem hoje 93 anos. Está no poder desde 1984. Foram 8 eleições, a última, inclusive, no ano passado, foi repleta de irregularidades, fraudes, confrontos, vários adversários foram impedidos de concorrer naquele cenário. O fato é que ele foi eleito e pode ficar no cargo até quase 100 anos. E todo esse tempo de governo, Biya sempre se ausentou por períodos curtos, gosta muito de viajar para a Europa. Em 7 de junho agora, ele anunciou mais uma viagem, mas uma breve estada particular na Europa. Eis que ele não voltou, não deu sinal de vida. Já são mais de 2 meses e aí rolou uma pressão por informações para saber quem estava governando Camarões. E aí um assessor disse a uma rádio francesa que ele está bem, não está internado, ele está em Genebra, na Suíça. A saúde de Paul Biya é sempre um assunto em Camarões. Para evitar qualquer problema, em 2024, o governo proibiu os meios de comunicação de discutir sua saúde, classificando o assunto como uma questão de segurança nacional. Mundo em 3 minutos. Até a próxima edição.
0: Até a próxima edição, Fernando Andrade. 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Programa um pouquinho maior com os convidados, comentaristas, debatendo os temas da semana no noticiário internacional. São 5h39. Chegou aquele momento em que a gente vai passear pelo Brasil, vai convocar a rede CBN, as afiliadas, para trazer os destaques. O que é notícia? As primeiras informações do dia. Começando pela região sul do país, vamos até o estado do Paraná. Ainda comoção grande em razão daquele acidente que aconteceu com 23 vítimas na BR-373. E o Eduardo Vaz, que é da CBN Ponta Grossa, vai nos contar como foi na cerimônia de despedida, uma cerimônia coletiva que foi realizada ontem em Imbituva, cidade do interior do Paraná, de onde veio, o ônibus envolvido nesse acidente. Eduardo Vaz, bom dia para você.
3: Oi, Fred, bom dia. Terminou no fim da tarde desta quinta-feira em Imbituva o velório coletivo de 7 das 23 vítimas do grave acidente registrado na BR-373 em Ipiranga. Os corpos foram velados no ginásio de esportes Diogo Emanuel de Almeida desde a noite de quarta-feira e já foram todos sepultados. As demais vítimas foram veladas em outros pontos de Imbituva e também em comunidades da área rural. A tragédia aconteceu por volta das 13h30 da madrugada de quarta-feira, quando uma carreta atingiu um micro-ônibus da Secretaria de Saúde de Imbituva, que transportava pacientes e acompanhantes para atendimentos médicos na Grande Curitiba. Ao todo, morreram 23 pessoas, 13 mulheres, 8 homens, 2 crianças. Outras 5 pessoas sobreviveram à batida. Durante o velório coletivo, o prefeito de Imbituva, Bertoldo Hover, afirmou que o município continuará prestando assistência às famílias, mesmo depois dos sepultamentos.
4: A gente já está preparado dentro da área da saúde, dentro da área da assistência social, dentro dos órgãos do município, para que essa assistência venha, porque o pós é como nós chamamos na ilha, é que depois do pós que a ficha cai. Nós vamos estar juntos, sim, o município vai estar junto, sem sombra de dúvida, já estamos preparados para esses momentos aí, o após.
3: O secretário de Segurança Pública do Paraná, Coronel Hudson Teixeira, também esteve em Imbituva. Ele afirmou que foram mobilizados atendimentos jurídico e psicológico às famílias e que as causas da colisão ainda estão sendo apuradas.
5: Olha, qualquer afirmativa minha agora, ela é muito prematura, né? Então, foram feitos todos os laudos, todos os exames pela polícia científica, com imagens fotográficas, imagens com drones, os motoristas também, todo mundo teve um material toxicológico retirado para exame toxicológico, por isso o Rodoviário Federal também fez, os laudos que cabem à Polícia Rodoviária Federal, e agora está com a Polícia Civil, né? Que tem um prazo legal, que pode ser também aumentado, dependendo da situação, para que se possa entender qual foi a causa daquele acidente.
3: A Polícia Rodoviária Federal aponta que a carreta estava na contramão no momento da batida. A investigação busca esclarecer por que o veículo saiu da própria faixa. Entre os elementos que serão analisados estão os exames toxicológicos dos condutores, as condições dos veículos e os dados disponíveis dos tacógrafos. O motorista da carreta, Alex Revail Machado da Silva, de 26 anos, também morreu. O corpo dele foi velado no interior de Castro, na região dos Campos Gerais, e o sepultamento aconteceu no cemitério do distrito do Socavão, no mesmo município. Com o fim dos velórios e sepultamentos, a investigação segue agora para determinar as causas dessa colisão que deixou 23 mortos e causou grande comoção em todo o estado do Paraná. Volto com você, Fred.
0: Obrigado, Eduardo Vaz, da CBN Ponta Grossa. Agora são 5 horas e 43 minutos. Vamos dar um pulinho em Minas, Belo Horizonte. BH, capital mineira, está amanhecendo nesse momento, com os termômetros marcando 16 graus, 32 é a máxima do dia. Imagem na tela. Começando a amanhecer agora lá em BH. E a Lila Vati Oliveira vai nos contar que a cidade de Mariana, região central de Minas Gerais, decidiu aderir ao acordo de reparação pelos danos causados pelo rompimento da barragem de Fundão, e outros 18 municípios também aderiram ao novo acordo da bacia do Rio Doce. Essa é a notícia do dia lá em Minas, né, Lila Vati? Bom dia para você.
6: Olá, Fred, muito bom dia para você. Mais 19 municípios aderiram ao novo acordo da bacia do Rio Doce, entre eles Mariana, onde ocorreu o rompimento da barragem de Fundão em 5 de novembro de 2015. A cidade não havia assinado o acordo no prazo inicial e agora passa a integrar a solução para a reparação dos danos causados pelo desastre. A nova rodada de adesões, Fred, foi solicitada pelo Consórcio Público para a Defesa e Revitalização do Rio Doce, ao Tribunal Regional Federal da Sexta Região e as empresas Samarco, Vale e BHP. Com essas novas adesões, 45 dos 49 municípios atingidos e aptos a receber recursos passam a ser signatários. O TRF6 ainda aguarda a adesão de Ouro Preto, Governador Valadares, Resplendor e Colatina. Pelos termos do acordo de repactuação homologado pelo STF em novembro de 2024, os municípios atingidos deveriam deixar a ação na Inglaterra para receber a indenização no Brasil. Portanto, com esse novo acordo, a Prefeitura de Mariana desistiu da ação na justiça inglesa, que cobra 200 bilhões de reais de reparação pela BHP Billiton, mineradora anglo-australiana e uma das controladoras da Samarco. O valor total do acordo definitivo de reparação assinado para o caso Mariana é de 170 bilhões de reais, sendo 100 bilhões a serem pagos em parcelas ao longo de 20 anos para a União, estados e municípios impactados. Procurada, Samarco disse que não vai se manifestar. Já o escritório Paul Gust Goodhead, que representa as prefeituras e atingidos na ação inglesa, disse que a decisão de aderir ou não à repactuação cabe a cada município, a partir de uma avaliação de suas próprias circunstâncias jurídicas, financeiras e administrativas. Fred, um ótimo fim de semana a todos.
0: Obrigado, Lila Vati. 5h45 agora, essa Lila Vati Oliveira de Minas Gerais. Vamos agora para o Rio de Janeiro. 20 graus, temperatura de momento, máxima de 32. Hoje tem alerta para ventos de até 90 quilômetros por hora do Instituto Nacional de Meteorologia. Vamos monitorar as condições climáticas aí ao longo das próximas horas. Aliás, o Rio de Janeiro, o dia hoje já começando com problemas. Fechamento ali da Avenida Brasil, via expressa importante. O dia começou com problemas e a noite de ontem também terminou já com problemas. Tivemos um incêndio grande também na Barra da Tijuca. O Diogo Bugalho tá aqui para atualizar tudo isso pra gente, né, Diogo? Bom dia para você.
7: Isso, Fred, bom dia para você, bom dia também para você que nos ouve. Madrugada cheia de ocorrências aqui no Rio. A gente começa falando sobre um intenso tiroteio na região de Brás de Pina, zona norte da capital, que assustou moradores da região e chegou a afetar a circulação na Avenida Brasil, principal via expressa da capital. Há relatos de tiros nas comunidades do Dourado e Quitungo desde pelo menos a 1 da manhã. Às 3h50, o Centro de Operações informou que havia operação policial na região e que o trânsito na Brasil continuava impactado. A gente ainda não teve um posicionamento da polícia militar, tá aguardando aqui, mas a gente sabe que essa região vem sendo alvo de disputas entre criminosos de facções rivais. Dourado e Quitungo são dominadas pelo Comando Vermelho e ficam ao lado do chamado Complexo de Jael, principal reduto do terceiro comando puro. Agora, Fred,
0: tudo isso fala... foi agora há pouco, né? 3h50 da manhã, né? O bloqueio na Avenida Brasil.
7: É, essa ocorrência, ela começou ali por volta da 1 da manhã, né? E se estendeu até quase 4, esse confronto.
0: A gente tá vendo aí a via completamente fechada, os motoristas, né, se protegendo para não ter nenhum problema. E vamos seguir monitorando como é que tá o cenário nesse momento na Brasil. Nesse momento, exatamente, não há bloqueios, né?
7: Isso mesmo, nesse momento, o trânsito fluindo lá pela Avenida Brasil, mas a situação é tensa, né? Depois dessa noite de violência lá naquela região. falo agora, Fred, de outra ocorrência que você citou, que foi um incêndio de grandes proporções em um bar da Barra da Tijuca, zona sudoeste aqui do Rio. O estabelecimento chamado Quintal da Barra fica na Avenida Olegário Maciel, polo da vida noturna ali na região. Imagens gravadas pelos frequentadores e publicadas nas redes sociais mostram as chamas tomando conta do espaço completamente. De acordo com os primeiros relatos, fogo começou por volta da meia-noite e em poucos minutos destruiu o espaço. A boa notícia é que não há informações sobre vítimas até o momento. A princípio, ninguém se feriu nesse grande incêndio aí, que assustou muito, chamou muita atenção, labaredas altas destruindo completamente esse imóvel. E Fred, outro destaque da noite da quinta-feira foi a prisão de um segundo segurança que participou das agressões ao ciclista Cláudio Rafael Landeiro em Copacabana. Cláudio Rafael foi espancado até a morte depois de ser injustamente acusado de um roubo, caso que a gente vem acompanhando de perto aqui na CBN. Davi Santos Machado, esse segurança, se entregou em uma delegacia da Baixada Fluminense. Mais cedo, outro envolvido, Jorge Luiz Ricardo Dias, também se entregou na própria delegacia de Copacabana e foi confrontado pela irmã da vítima, que estava lá no local. Saiu para passear com a bicicleta da irmã, mas um grupo de seguranças em Copacabana achou que ele tivesse roubado o veículo e aí decidiu agredi-lo, provocando então a morte do rapaz de 37 anos. Fred.
0: Os destaques do dia no Rio de Janeiro, tudo isso e ainda tem a ventania, né? Ainda tem a ventania, a cidade do Rio está mobilizada no estágio 2, naquela escala de 1 a 5, ventos de até 90 quilômetros por hora. Sexta-feira não vai ser fácil. Obrigado, Diogo Bugalho, 5:49. Vamos para São Paulo, acionar a nossa equipe em São Paulo. Pedro Fagundes está chamando. Tem vento em São Paulo hoje também, temperatura de 25 graus de máxima, o dia começando com céu nublado, 20 graus a temperatura nesse momento. Conta tudo pra gente, Pedro Fagundes, bom dia.
8: Bom dia, Fred, bom dia também aos ouvintes do CBN Primeiras Notícias, hoje mais frio que o restante da semana. Bem, Fred, falando de vento, o Instituto Nacional de Meteorologia emitiu um aviso de vendaval para hoje, com previsão de ventos de até 100 km por hora, mais até aí no Rio de Janeiro, né? O alerta laranja, que é de perigo, ele vale até o meio-dia, vale do meio-dia até a meia-noite, inclui a região metropolitana de São Paulo e também o Vale do Paraíba. Ah, então, o risco de queda de árvores, ainda o destelhamento de alguns edifícios, e por isso a orientação é evitar passeios em parques e também evitar estacionar o carro na rua. Melhor ficar em casa, abrigado, isto se possível. Também temos novidades a respeito do processo que pode levar ao rompimento do contrato da concessão da Enel aqui em São Paulo, que é motivado pelos apagões tiveram aqui na cidade nos anos de 2023, 24 e 25. A empresa, ela apresentou alegações finais que serão então apresentadas à Agência Nacional de Energia Elétrica, no caso a ANEEL, e pede a anulação do processo. Já no noticiário policial, Fred, um suspeito é procurado por ter matado um vizinho a tiros e tentado ainda matar o filho dele durante uma discussão na região do Aricanduva, na zona leste da capital. A vítima foi o mecânico Leonardo dos Santos Almeida, de 57 anos. Segundo a Secretaria de Segurança Pública, a discussão começou quando Paulo Sérgio Gomes de Oliveira, de 56, ofendeu Lucas, de 18, filho de Leonardo, o chamando de noia. Então, mais um caso de uma vítima por um motivo torpe, né, Fred? Bem, esses são os destaques desta sexta. Um bom dia para você e para todos os ouvintes do CBN Primeiras Notícias.
0: Obrigado, Pedro. Esse é o Pedro Fagundes de São Paulo. Agora são 5:52.
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0: Acordar o campo, Cassiano Ribeiro está de volta das férias. De volta das férias, trazendo uma notícia não muito boa, né, Cassiano? A produção brasileira de açúcar deve cair. Esse é o destaque da sexta-feira do CBN Agro. Bom dia, bom retorno.
10: Oi, Fred, bom dia para você ouvinte. A Companhia Nacional de Abastecimento, a Conab, atualizou ontem a estimativa para a produção brasileira de açúcar e etanol. E o dado, apesar de não trazer uma grande surpresa, confirma oficialmente agora uma redução na produção de açúcar do Brasil em quase 3% em relação à última safra e aumento de quase 10% para o etanol. E isso tem a ver, claro, com o clima. A ocorrência de chuvas frequentes desde o início do ano na região centro-sul do Brasil, que é onde está concentrada a produção de cana-de-açúcar no país, vem reduzindo o teor de sacarose nas plantas. Isso leva muitas usinas a mudarem o mix de produção e produzir mais etanol do que açúcar. Por outro lado, as chuvas melhoram a produtividade da cana. Então, no balanço, o saldo é positivo, apesar de os preços do açúcar estarem em altíssimos patamares. Portanto, um mundo perfeito, um mundo ideal para as usinas seria ter alta produtividade de cana e alto teor de sacarose para aproveitar a alta rentabilidade prometida pelo açúcar. O preço do etanol não está ruim, mas remunera menos que o açúcar. Aliás, nessa semana, o açúcar atingiu o mais alto patamar de preço em 16 meses na Bolsa de Nova York. Essa disparada ocorreu por causa da expectativa de problemas com a produção de Índia e Tailândia, dois gigantes globais em produção de açúcar e que devem enfrentar problemas no clima sob a influência do El Niño. O fenômeno já vinha sendo monitorado pelo mercado e ainda não se sabia o tamanho do impacto. Agora, a expectativa é de que prejudique realmente a produção, especialmente da Índia. O impacto previsto é tão grande que o governo indiano avalia importar açúcar de outros países, ou seja, de exportador e fornecedor global, a Índia pode passar a ser importador de açúcar na próxima safra. E na Tailândia, segundo maior exportador de açúcar do planeta, atrás do Brasil, inclusive, o cenário também é preocupante. O receio é que o El Niño interrompa as chuvas na próxima semana nas regiões produtoras do país, justamente no momento de desenvolvimento da cana-de-açúcar, o que pode agravar ainda mais a oferta em um ano de demanda crescente pelo açúcar em todo o mundo. Mais fundamentos positivos, então, para os preços do açúcar no mundo. Outros detalhes estão em matérias publicadas nesta semana no site globorural.com.br. Eu volto na segunda-feira, bom fim de semana e até lá.
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8: Um advogado foi preso em flagrante na noite desta quinta-feira, depois de agredir a própria filha de 6 anos dentro do elevador do condomínio onde moram, no bairro do Limão, zona norte de São Paulo. Câmeras de segurança registraram o momento em que um homem puxa o cabelo da menina, chacoalha a criança com força e fala agressivamente ao ouvido dela até a chegada ao andar do apartamento. Vizinhos do edifício viram as imagens, ouviram barulhos da discussão e chamaram a polícia. Quando a PM chegou, a mãe e a menina já haviam deixado o local, mas o agressor se trancou e recusou atender aos policiais. O grupo de ações táticas especiais foi acionado e após cerca de 3 horas de negociação, precisou arrombar a porta. O suspeito foi encaminhado à Delegacia da Defesa da Mulher da Zona Norte, onde permanece preso e responderá pelo crime de maus tratos. Agora que são 5:57.

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1: E já já começa o Jornal da CBN com Milton Jung e Nadeja Calado. Tudo bem com vocês? Bom dia.
2: Bom dia, Fred. Bom dia, ouvintes. Bom dia, Nadeja.
3: Bom dia, Milton, Fred, ouvintes.
1: Bom, esses últimos dias, a gente passou a imprensa, né? Passou em geral debruçadas sobre a declaração dos bens dos candidatos, né, que vão disputar a eleição nesse ano, evolução do patrimônio, quem ficou mais rico, quem ficou mais pobre, né, Milton e Nadete? E tem umas declarações bem inusitadas aí na registrada no TSE, não é isso, Milton?
2: É, sem dúvida, a lista é bastante curiosa. É uma lista que só se tornou possível depois da lei no finalzinho dos anos 90, porque até então não tinha essa obrigatoriedade de declararem os seus bens. E também tem uma lei, é uma lei curiosa, né, Nadeja? Porque, de verdade, não há um cruzamento de dados que o Tribunal Eleitoral faz com aquilo, por exemplo, que o candidato declarou em imposto de renda. É para saber, isso é uma verdade definitiva. Geralmente, quem faz essa fiscalização e esse controle é a sociedade mesmo, outros partidos concorrentes. Agora, você pegou uma lista de situações bem estranhas.
3: Algumas coisas chamam a atenção, mas, obviamente, armas, cabeça de gado, o cara que tem uma porcentagem de um motel Las Vegas, coisas assim. Obra de arte, enfim, nada disso me chamou tanto a atenção quanto os candidatos que declararam coisas como um smartphone lançado há 12 anos, estimado em R$700.
2: O cara quer aparecer, né?
3: Duas linhas telefônicas no valor de 600, impressora, máquina de lavar.
2: Máquina de lavar?
3: Máquina de lavar. E aí tem gente declarando helicóptero, tem gente declarando avião, tem gente declarando a impressora. E eu tenho um coração um pouco mole, eu tô um pouco abalada com essas declarações. Eu não sei se eu vou conseguir dormir essa noite. Eu acho que foi melhor do que qualquer horário eleitoral, assim. Eu não sei, acho que deu meu voto.
2: Entre alguém que é proprietário de um helicóptero e outro que é proprietário de uma máquina de lavar roupa, você escolheria o candidato por esse item, não?
3: Eu tô com muita dó.
2: Deixa no campo da curiosidade só, né?
3: Fica no ar.
1: Mas antigamente linha telefônica era um negócio valioso.
3: Era.
1: Mesmo, né?
2: Mas antigamente não dava
1: carro,
2: pra declarar.
1: Casa e linha telefônica.
2: Pois é, não precisava declarar antigamente, esse é o problema. Aí o pessoal perdia essa oportunidade.
3: Mas estão aproveitando até hoje.
1: Beijos, bom jornal pra vocês. Beijos. Até mais.
2: Até mais, amigo. Até.
1: Na sequência, o Jornal da CBN com o Milton e a Nadeja. Vamos ficando por aqui, Ana Paula Jal. Bom dia e bom final de semana pra você.
4: Bom dia, bom final de semana, Fred.
1: Ana Paula Jal e Reginaldo Pires. Eu quase confundi o Reginaldo Silva, era Renato Silva que tava aqui, é o nosso Reginaldo. E o Ricardo Garcia no nosso time, na mesa de som. Valeu, Reginaldo, volte sempre, hein? Primeiras notícias, volta na segunda-feira às 5 horas da manhã. Bom dia pra você, até mais.
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0: sexta-feira, 21 de agosto de 2026. O Instituto Nacional de Meteorologia ampliou os avisos de vendaval para essa sexta-feira e elevou o nível de severidade no Sudeste. Um alerta laranja de perigo prevê rajadas de 60 a 100 km por hora na região metropolitana de São Paulo, Vale do Paraíba e em diversas áreas do estado do Rio de Janeiro. O órgão também mantém aviso amarelo para trechos da Bahia, Espírito Santo e Paraná. O INMET alerta para riscos de queda de árvores e destelhamentos provocados pela passagem de uma frente fria ligada a um ciclone extratropical. Um avião de pequeno porte colidiu com um helicóptero da Polícia Estadual da Pensilvânia durante uma tentativa de pouso no aeroporto de Carlisle, nos Estados Unidos. O piloto do monomotor morreu no local e dois policiais a bordo do helicóptero que realizavam um exercício de treinamento de rotina sofreram ferimentos leves. A aeronave saiu da trajetória da pista antes do impacto. As causas do acidente estão sendo investigadas pelas autoridades da aviação norte-americana. No horário de Brasília, 6:02.
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4: 6:03.

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1: Muito bom dia a você que escolheu ficar mais bem informado ouvindo o Jornal da CBN. Eu sou Milton Jung, ao nosso lado está Natanja Calado. Bom dia, Natanja.
2: Bom dia, Milton. Bom dia, ouvintes.
1: E fique mais bem informado com os destaques desta sexta-feira, 21 de agosto de 2026.
2: O Instituto Nacional de Meteorologia emitiu alerta laranja de vendaval com rajadas de até 100 km por hora para áreas de São Paulo e do Rio de Janeiro hoje.
1: O avanço de uma frente fria e a formação de um ciclone extratropical trazem risco de queda de árvores, destelhamentos e danos na rede elétrica.
2: O INMET também ampliou o aviso amarelo de perigo potencial para trechos da Bahia, Espírito Santo e Paraná.
1: O órgão orienta a população a evitar locais abertos e não estacionar veículos sob árvores ou estruturas frágeis.
2: No Rio Grande do Sul, chuvas intensas provocaram alagamentos e transtornos em várias cidades.
1: Em Jaguarão, o transbordamento do rio forçou o cancelamento das aulas na rede municipal e deixou cerca de 40 famílias desabrigadas.
2: Municípios vizinhos como Arroio Grande, Dom Pedrito, Rio Grande e Pelotas também registram inundações e pontos de alagamento.
1: A Secretaria Nacional de Proteção e Defesa Civil anunciou a montagem de duas bases operacionais em Pelotas e Jaguarão para prestar socorro às cidades gaúchas afetadas pela chuva.
2: A passagem da frente fria vai derrubar as temperaturas no sul do país a partir de hoje.
1: Em Santa Catarina, a chegada de uma massa de ar polar deve provocar forte geada e mínimas negativas de até 4 graus nas áreas mais altas do estado entre o fim de semana e a próxima segunda-feira.
2: O climatologista Paulo Artacho, coordenador do Centro de Estudos Amazônia Sustentável da USP, destacou que a incidência anual dos eventos climáticos extremos aumentou 4 vezes nos últimos 30 anos no Brasil.
3: O motivo é o aquecimento global causado pela queima de combustíveis fósseis. Um dos aspectos do aquecimento global é que nós estamos injetando mais energia na atmosfera do nosso planeta, e uma das maneiras que o sistema climático tem de dissipar essa energia é através dos eventos climáticos extremos. Isso está sendo observado em todo o mundo ao longo dos últimos 20 ou 30 anos.
1: 6:06.
2: A polícia do Rio de Janeiro prendeu 2 seguranças clandestinos que mataram um inocente a pauladas em Copacabana.
1: Cláudio Rafael Landeiro, de 37 anos, pedalava a bicicleta da irmã quando foi falsamente acusado de furto e foi espancado até a morte.
2: Câmeras de segurança registraram toda a dinâmica do linchamento na rua Barata Ribeiro.
1: As imagens mostram que o homem não reagiu à abordagem, mas foi cercado, derrubado e atingido por 57 pauladas antes de ser abandonado agonizando na calçada.
2: Ontem, 9 dias depois do crime, os seguranças Davi Santos Machado e Jorge Luiz Ricardo Dias se entregaram à polícia após a divulgação das imagens da selvageria.
1: Os dois foram autuados por homicídio triplamente qualificado por motivo fútil, meio cruel e impossibilidade de defesa da vítima.
2: Um dos vigias confessou as agressões em depoimento após ter negado o crime inicialmente. O segundo acusado foi o responsável por tomar a bicicleta da vítima.
1: Segundo a delegacia de Copacabana, a dupla prestava serviços de segurança privada de forma ilegal para comerciantes da região.
2: A polícia trabalha agora para identificar 2 entregadores que também participaram do linchamento.
1: A irmã de Cláudio, Fabiana Landeiro, cobrou punição rápida aos envolvidos no crime.
4: O meu sentimento hoje é de revolta, indignação pelo que fizeram com meu irmão. E o que eu realmente espero é que a justiça seja feita o mais rápido possível, porque foi uma coisa inacreditável. Eu não consigo acreditar no que fizeram com meu irmão.
2: 6:07.
1: O ministro André Mendonça do Supremo Tribunal Federal vai decidir se atende ao pedido da Procuradoria-Geral da República para enviar à primeira instância um dos inquéritos contra Lulinha.
2: Nesse caso, o filho do presidente e a lobista Roberta Luxinger são suspeitos de tráfico de influência em favor do careca do INSS, numa tentativa de vender medicamentos à base de canabidiol ao Ministério da Saúde.
1: No parecer, o vice-procurador Indemburgo Chateaubriand Filho destaca que, embora tenham sido identificados pagamentos feitos pelo lobista Roberta Luxinger, nenhum negócio foi fechado entre o empresário e o poder público.
2: A PGR argumenta também que o processo deve ir à primeira instância porque não há indícios do envolvimento de autoridades com foro privilegiado no caso. E a apuração não tem ligação direta com os desvios investigados no INSS.
1: Em entrevista à Globo News, o advogado Marco Aurélio Carvalho afirmou que os inquéritos envolvendo o Lulinha teriam sido arquivados se ele não fosse parente do presidente.
5: Ele carrega o peso de um sobrenome. Eu recebi com alegria, embora sem surpresa nenhuma, a manifestação da Procuradoria-Geral da República de pedir para remeter para a primeira instância, porque não temos nesse inquérito autoridades com foro, com prerrogativa de foro. Não temos suspeita de desvio ou coisa de gênero. Nós não temos atos de ofício e não temos nenhuma relação direta ou indireta com o INSS. Se o Fábio não fosse filho do presidente, esse inquérito teria sido arquivado. Se ele fosse filho do presidente Bolsonaro, sobretudo do governo Bolsonaro, ele nem sequer teria sido instaurado. O Bolsonaro mudou superintendentes da Polícia Federal para proteger os seus filhos, para proteger o 01, 02, 03 e o 04, para proteger a sua família, primos e afins, para proteger os seus amigos e os milicianos com os quais ele governou o país.
2: O STF analisa hoje três inquéritos contra o filho do presidente Lula.

0: Globo e comentarista da CBN Malu Gaspar, o contrato de locação da mansão utilizada para encontros reservados pela lobista Roberta Luxinger e por Lulinha em Brasília foi assinado em nome do dentista Rafael Nicolau Arbex com cláusula de confidencialidade.
1: O dentista é amigo do filho do presidente e atuou como testemunha no caso do sítio de Atibaia, que fez parte do processo da Lava Jato contra Lula.
0: 6:11.
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1: O presidente Lula fará campanha hoje em Minas Gerais, quando visitará governador Valadares e Contagem.
0: Ontem, acompanhado do presidente da Câmara, Hugo Mota, o candidato do PT participou de um comício em Natal, no Rio Grande do Norte, onde defendeu a aprovação de projetos do governo.
3: Eu queria que vocês votassem em deputados nossos. Para a gente aprovar o fim da escala 6x1. Para a gente acabar com a taxa das blusinhas. Para que as mulheres possam comprar o que ela quiser por $50. Porque o rico pode comprar até $2.000 sem pagar imposto. E o pobre não pode comprar $50 que tem que pagar imposto. Eu, o Hugo Mota e o Alcolumbre vamos quarta-feira decidir acabar com a taxa das blusinhas para libertar o povo pobre de comprar as coisas.
1: O candidato do PL, Flávio Bolsonaro, fará campanha hoje na Baixada Fluminense.
0: Ontem, o senador esteve na Zona Leste de São Paulo, onde visitou um armazém solidário, conversou com comerciantes em um mercado municipal e defendeu o uso de bancos públicos para ampliar a oferta de microcrédito a pessoas de baixa renda.
1: Na entrevista, Flávio foi cobrado a dar explicações sobre o dinheiro que recebeu do banqueiro Daniel Forcaro para financiar o filme sobre o pai.
4: A prestação de contas que foi feita do filme foi vazada do processo que responderam e viram que estava tudo certinho. Então, na nossa parte, está tudo página virada.
0: O candidato atribuiu a prestação de contas a uma perícia que a produtora do filme, Karina Gama, anexou ao inquérito que corre na Polícia Civil de São Paulo.
1: A perícia contratada pela própria produtora aponta que os gastos somaram R$75 milhões, mas não apresentou recibos ou notas fiscais dos gastos.
0: O candidato Ronaldo Caiado vai visitar hoje o Mercado Municipal de São Paulo, o Mercadão, no centro da cidade.
1: Ontem, o candidato do PSD esteve na região do Brás, em São Paulo, tradicional polo de comércio popular no centro da cidade, onde prometeu reduzir a taxa de juros e cortar impostos.
5: Olha, primeiro é eu chegar ao governo, dar um choque de credibilidade para que realmente as pessoas acreditem em um país que possa ter aí a queda da taxa de juros e a partir daí criar mecanismos reais para que eles possam sobreviver. Esse grau de inadimplência hoje mostra exatamente o quadro da irresponsabilidade fiscal do governo.
0: O candidato do Partido Novo, Romeu Zema, vai se reunir hoje com lojistas da Rua 25 de Março.
1: Nesta quinta-feira, ele se reuniu com motoboys e cobrou a exigência de seguros de vida e saúde por parte das empresas de aplicativo.
6: Aplicativo tem de dar cara. Na minha opinião, deveríamos exigir das empresas apresentar uma proposta de seguro de vida, de seguro saúde, caso algum deles, como eu vi ontem, num local que eu fui, se acidente, precisa de um tratamento. Hoje não estão cobertos.
0: Renan Santos esteve em Maceió para panfletagens e conversas com eleitores.
1: O candidato do Missão defendeu parcerias com o setor privado para urbanizar comunidades e prometeu priorizar o Nordeste em ações habitacionais e de regularização fundiária.
7: Aglomerados urbanos com moradia ruim, sem saneamento básico, eles vão ser separados em modelos diferentes, haverá mais investimento em iniciativa privada, nós vamos fornecer para as pessoas o título de propriedade, vamos reformar as casas delas com o título de propriedade. Em lugares perigosos, por exemplo, encostas ou casas de palafita, lugares de pau a pique, aí sim nós vamos fazer prédios e instalar essas pessoas em habitações decentes.
0: 6:14.
1: Com assistência de Memphis Depay, o Corinthians venceu Rosário Central por 1-0 e se classificou às quartas de final da Libertadores.
0: Na próxima fase, o time paulista vai enfrentar o Estudiantes da Argentina.
1: No Equador, o Mirassol foi eliminado nos pênaltis pela LDU, que enfrentará o Palmeiras nas quartas de final.
0: Pela Copa Sul-Americana, o Vasco goleou por 4-1 o Olímpia do Paraguai e se classificou para a próxima.

0: próxima fase.
1: O Santos também avançou, empatar em 0-0 com o Macará no Equador. O time paulista jogava pelo empate, que venceu o jogo de ida por 2-1 na Vila Belmiro. Na próxima fase, o Santos enfrenta o Atlético Mineiro.
0: O Botafogo foi eliminado após vencer o Cienciano do Peru por 1-0 em casa.
1: Como foi goleado por 6-1 no jogo de ida, o Botafogo precisava de uma vitória por 5 gols para levar a decisão aos pênaltis.
0: E a FIFA divulgou o calendário dos jogos da Copa do Mundo Feminina 2027, que será disputada no Brasil.
1: A seleção brasileira fará o jogo de abertura no dia 24 de junho, no Maracanã, que também sediará a final do Mundial, no dia 25 de julho.
0: Ao todo, serão 64 jogos distribuídos em 8 cidades. São Paulo receberá 10 jogos, Rio de Janeiro e Fortaleza, 9, Belo Horizonte, 8 e Brasília, Porto Alegre, Recife e Salvador, 7 partidas cada.
1: Esses são alguns dos destaques de hoje do Jornal da CBN. Venha participar! E hoje é dia de votar no Gongo e no Personagem da Semana. Comece a votar a partir de agora. O nosso WhatsApp é o 99911-9981-9981-9981-11. 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
1: 6:18.

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0: trânsito. Estamos aqui monitorando as principais vias da cidade para te contar como é que está a circulação de veículos. Teve um acidente agora ali na região da Barra da Tijuca, com um carro na ponte da Joatinga, e causou um certo congestionamento no finalzinho da madrugada. Acabou de ser liberada a faixa depois que um carro colidiu com a mureta, na altura da Avenida Ministro Ivan Lins, no sentido Recreio dos Bandeirantes. Pela Avenida Brasil, a chegada à região central já vai apresentando grande quantidade de veículos ali em Ramos, Bom Sucesso, na área do Caju. Quem vai para a Zona Oeste vai encontrando condições melhores agora. Na linha vermelha também tem pontos de retenção, desde Caxias até o Parque das Missões, melhora no aeroporto e volta a ficar complicado da Ilha do Fundão até o Caju, no sentido centro da linha vermelha. Quem segue em direção à Baixada não encontra dificuldades. O cenário, por enquanto, é bom na linha amarela. Tem um pouco de retenção na saída para a Avenida Brasil, de Del Castilho até a saída para Brasil. Ponte Rio-Niterói, por enquanto, está tudo bem. Sentido Rio e sentido Niterói, sem dificuldades. Bom, daqui a pouquinho a gente vai conversar com a Rana Silveira, às 7h15 da manhã. Nossa meteorologista vai falar mais dos ventos, do cenário que a gente vai encontrar hoje. No final de semana tem mudança, a temperatura cai e fica mais instável. Daqui a pouquinho estou de volta com outras notícias do Rio para você.
1: 6h27.
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0: Muito bom dia, Eduardo Hauen.
1: Bom dia, Milton. Bom dia, Naded. Bom dia a todos os ouvintes.
2: Bom dia, Hauen.
0: O Marquinhos de Mogi das Cruzes, ele tem 66 anos e conta para nós aqui no e-mail que mandou para bemestar@cbn.com.br e colocou dois stents em 2020. Diz que não vai a nenhuma academia desde 2002, mas queria voltar. E uma cardiologista liberou para que ele fizesse atividades. Teve agora artrose, bico de papagaio, hérnia de disco, mas vou vivendo. Fora a asma, que tem desde criança, mas hoje muito bem controlada. Pergunta dele: devo voltar a treinar e quais exercícios fazer?
1: Bom dia, Marquinhos. Milton, como ele está liberado pelo cardiologista, está estável, não tem sintomas, o exercício não é inimigo do coração, ele faz parte do tratamento da doença coronariana, então ele precisa voltar sim. Agora, como é que a gente volta, né? Começaria com os três pilares, Milton. Primeiro, exercício aeróbico, né? Então começar uma caminhada, uma bicicleta, geralmente 20 a 30 minutos, três vezes por semana, e uma intensidade confortável, o que a gente fala que é o teste da conversa, né? Ele consegue conversar, fica um pouco ofegante, mas consegue conversar. Depois ele vai aumentando gradualmente até chegar a 150 minutos por semana. O segundo pilar, a musculação. Então, duas vezes por semana, principalmente agora, após os 66 anos, né, para preservar músculo, força, equilíbrio, começar ali com a carga leve, uma, duas séries por exercício, né, sem prender a respiração e não querer fazer carga máxima no início. Então ele começa ali duas vezes por semana e vai aumentando a carga. Isso vai ajudar muito para o futuro dele. E terceiro, né, ele tem aí artrose, bico de papagaio, hérnia de disco. Isso não deve fugir do exercício, pelo contrário. O fortalecimento de perna, glúteo, abdômen, a musculatura das costas ajuda muito na artrose, na coluna, na hérnia de disco. Então ele faz esses movimentos, não é para sentir formigamento e nem piora de dor. Sentiu, tem que adaptar o exercício, mas o exercício ele vai proteger essa articulação. E se tiver muita dor articular, Milton, a natação, hidroginástica ajuda muito porque alivia bastante ali as articulações, né? O peso da piscina aí que você fica leve acaba ajudando bastante. Asma estando controlada, sempre fazer um aquecimento antes e manter o que o pneumologista prescreveu, também não vai atrapalhar ele. Então, o mais importante é assim, como ele tem a doença coronariana, ele tem que voltar aos poucos, tá? Tem que avaliar sintomas. Então, começou a sentir falta de ar, dor no peito, algum sintoma desse, tontura, para, procura o atendimento. Então, é sempre importante, nesses casos, assim, que tem uma importante lesão na coronária, ali no coração, às vezes é fazer um primeiro exercício, uma prescrição com um educador físico, e se tiver caso muito grave de coronariopatia, Milton, é fazer baseado no teste ergométrico, alguma coisa direcionada para respeitar a frequência cardíaca durante o exercício. Mas deve começar, e o exercício faz parte do tratamento, não só para melhorar o coração, mas também para proteger futuros problemas aí na máquina.
0: Perfeito, e muito obrigado. Bom fim de semana.
1: Um bom dia a todos e um excelente final de semana.
2: Bom dia.
0: 6:30.

0: Sexta-feira, 21 de agosto de 2026. O ministro do STF, André Mendonça, pode decidir a qualquer instante se envia um dos inquéritos contra o empresário Fábio Luiz Lula da Silva, o Lulinha, para primeira instância. Ele analisa um pedido da Procuradoria-Geral da República. No caso em questão, o filho do presidente e a lobista Roberta Lutzinger são suspeitos de tráfico de influência em favor do careca do INSS numa tentativa de vender medicamentos à base de canabidiol ao Ministério da Saúde. No parecer, a PGR argumenta que não existem indícios de envolvimento de autoridades com foro privilegiado no episódio e que a apuração não tem ligação direta com os desvios investigados no pagamento de aposentadorias e pensões. A polícia do Rio de Janeiro prendeu dois seguranças clandestinos que mataram um inocente a pauladas em Copacabana, na zona sul da capital. Cláudio Rafael Landeiro usava a bicicleta da irmã quando foi acusado de furto e espancado até a morte. Câmeras de segurança registraram o linchamento. As imagens mostram que o homem não reagiu à abordagem, mas foi cercado, derrubado e atingido por pauladas antes de ser abandonado agonizando na calçada. Os Estados Unidos anunciaram novas sanções econômicas contra Cuba. A punição atinge o Ministério da Construção e outras 8 entidades ligadas aos setores de mineração e metalurgia. O secretário americano de Estado, Marco Rubio, acusou as instituições de financiarem redes de recrutamento nos Estados Unidos. O chanceler cubano, Bruno Rodrigues, afirmou que a ofensiva prejudica o fornecimento de serviços básicos à população. No horário de Brasília, 6h33.
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9: 6h39.
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13: Para você que acompanha o Jornal da CBN no Rio de Janeiro, a gente está de volta com informações atualizadas sobre o incêndio grande, assustador, que aconteceu num bar, né, bar boate, ali na Avenida Olegário Maciel, na Barra da Tijuca, ontem à noite. Quem está monitorando é o Diogo Bugalho. E aí, Diogo?
14: Fred, os bombeiros concluíram agora há pouco, por volta das 5h30 da manhã, o trabalho de combate ali nesse bar que pegou fogo na Olegário Maciel, era o bar Quintal da Barra. Foi completamente destruído pelas chamas nessa noite. Esse trabalho dos bombeiros durou cerca de 6 horas, eles foram acionados às 11h30 e só terminaram o rescaldo agora às 5h30. Os militares dos quartéis da Barra e do Recreio foram lá para esses trabalhos. A boa notícia, Fred, é que confirmado não houve nenhum ferido, apesar das grandes proporções desse incêndio, que chamou a atenção, assustou bastante. As imagens nas redes sociais mostram labaredas tomando conta do local, que ficou completamente destruído. E agora a Defesa Civil do município está fazendo uma avaliação ali na estrutura para saber se existe risco de desabamento, enfim, se algo vai poder ser aproveitado ou não, porque realmente o estrago lá foi muito grande. De acordo com os primeiros relatos, o fogo começou com um curto-circuito num equipamento de som e em poucos minutos tomou conta de tudo. Pelas imagens anteriores a esse incêndio, dá para ver que a decoração ali do espaço tinha muitos tecidos, elementos de palha, enfim, elementos inflamáveis, né, no teto, na cobertura, que provavelmente espalharam as chamas rapidamente. Um dos vídeos, inclusive, mostra um grande lustre assim na entrada, desabando ali sobre os frequentadores, que correm assustados, mas, como eu disse, felizmente ninguém se feriu. Foi só um susto grande, Fred.
13: Foram alguns momentos de pânico, e dá pra ver pelas imagens, e o estrago muito grande nesse bar, nessa boate, e os bombeiros seguem atuando no local. A gente vai atualizando ao longo da manhã a respeito da causa, né? O que causou esse fogo em toda essa estrutura lá na Barra da Tijuca, que é uma área bem movimentada, Avenida Olegário Maciel, quinta-feira, sexta-feira, sábado, finais de semana sempre fica muito cheio, uma concentração grande de bares ali na zona sudoeste, na Barra da Tijuca. Bom, daqui a pouquinho a gente está de volta. Daqui a pouquinho a gente está de volta para falar sobre o tempo, sobre os ventos e para falar sobre o futebol também. O Vasco avançou e o Botafogo caiu na Sul-Americana.
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15: Presidente Lula disse que decide com os presidentes da Câmara e do Senado como acabar com a taxa das blusinhas. Ele tenta aprovar a medida provisória para zerar a cobrança do imposto sobre compras internacionais na última semana de esforço concentrado no Congresso antes das eleições. Hugo Mota viajou com Lula para o Rio Grande do Norte na mesma semana em que o presidente esteve ao lado de Davi Alcolumbre no Amapá. O presidente deu início nesta quinta à agenda de campanha.
16: O presidente Lula afirmou nesta quinta-feira que na próxima semana vai definir com os presidentes da Câmara e do Senado como garantir o fim da taxa das blusinhas, a aposta do governo para ampliar o apoio e a popularidade às vésperas das eleições. O governo editou uma medida provisória para acabar com a cobrança de 20% sobre compras internacionais de até 50 dólares, mas tem até o dia 8 de setembro para votar a medida no Congresso. Caso contrário, ela perde a validade. Por isso, Lula corre contra o tempo para aprovar a medida provisória na última semana de esforço concentrado no Congresso antes das eleições, entre 31 de agosto a 3 de setembro.
17: Eu queria que vocês votassem em deputados nossos, para a gente aprovar o fim da escala 6x1, para a gente acabar com a taxa da blusinha, para que as mulheres possam comprar o que ela quiser por 50 dólares. Porque o rico pode comprar até 2 mil dólares sem pagar imposto. E o pobre não pode comprar 50 dólares que tem que pagar imposto. Nós, eu, o Hugo Mota e o Alcolumbre, vamos quarta-feira decidir acabar com a taxa das blusinhas para libertar o povo pobre de comprar as coisas.
16: A fala foi feita no primeiro ato de campanha de Lula em viagem a Natal, no Rio Grande do Norte. O presidente da Câmara, Hugo Mota, viajou no voo presidencial e participou com Lula de uma das agendas oficiais do governo na capital. O convite foi feito pelo presidente em mais um gesto de reaproximação com a cúpula do Congresso, justamente em um momento crucial, já que a Câmara e o Senado vão discutir temas que interessam ao Palácio do Planalto, como a MP da taxa das blusinhas. Lula e Mota viajaram juntos na mesma semana em que o presidente da República viajou ao Amapá, acompanhado de Davi Alcolumbre, com quem estava rompido desde maio, mas está se reconciliando. Lula segue em viagens de campanha. Nesta sexta-feira, ele cumpre agenda em Contagem, em Minas Gerais, e no sábado, no Rio de Janeiro, estado do adversário e candidato à eleição, Flávio Bolsonaro. De Brasília, Isa Stassiarini.
15: O fim da 6x1 faz sentido. Agora, o discurso do presidente Lula contra a taxa da blusinha dá a entender que isso foi adotado pelo governo anterior, mas foi o próprio governo Lula, assinado pelo presidente, que criou a taxa da blusinha. E ele faz um discurso agora no palanque como se fosse coisa de outros governos. É muito estranho.
9: Nosso ouvinte Carlão falou: bom dia, mas não foi ele quem colocou a taxa das blusinhas? Foi.
15: Tem todo o direito de tirar, mas fazer um discurso parecendo que foram os outros, algo que veio do além, a inteligência artificial com certeza não foi. 6h46.
9: Após Michele publicar vídeo de campanha com Flávio Bolsonaro e pedir voto para ele, o senador retribuiu e pediu votos publicamente para a madrasta. O aceno ocorre num gesto que tenta encerrar o atrito público, mas também num cenário de dúvidas sobre a presença dela em palanques com o senador. Flávio também disse estar chateado com os ataques de candidatos de centro-direita e cobrou críticas contra o presidente Lula.
18: O senador Flávio Bolsonaro pediu pela primeira vez votos para a madrasta. Durante uma live nesta quinta-feira, o candidato apresentou uma relação de senadores apoiados por ele e disse que, se eleito, vai precisar de muitos parlamentares aliados, e citou Michele Bolsonaro. O aceno ocorre em retribuição ao gesto da ex-primeira-dama, que também pediu voto ao enteado e publicou um vídeo de campanha que aparece ao lado do senador. Ainda há incertezas diante da participação dela em palanques, mas o PL deverá pedir ao Supremo Tribunal Federal a autorização para que outra pessoa possa cuidar do ex-presidente Jair Bolsonaro enquanto Michele estiver em agendas fora de Brasília. Em uma live nesta quinta-feira, Flávio também demonstrou incômodo com ataques de candidatos de centro-direita. Ele disse estar um pouquinho chateado, pois esperava que os oponentes deste espectro político estivessem criticando Lula.
19: Tem aquelas pessoas que se dizem de direita, que eu incentivei, eu não quero falar aqui os nomes, em algum momento, se for necessário, eu falarei. Eu incentivei alguns deles a serem candidatos, porque eu falava assim: cara, isso aqui não é projeto de poder. O Brasil tem que vencer, cara. Né? Isso me deixa um pouquinho chateado, mas assim, também bola pra frente, porque eu esperava que as pessoas que se dizem de centro-direita fossem estar atacando Lula. E é todo dia ataca Flávio Bolsonaro.
18: A manifestação é uma indireta ao candidato Renan Santos do Missão, que vem atacando o senador com maior veemência. Romeu Zema do Novo e Ronaldo Caiado do PSD chegaram a criticar Flávio quando eclodiu o caso Dark Horse, mas reduziram a artilharia a praticamente zero. Ao ser questionado sobre o financiamento do filme pelo banqueiro Daniel Vorcaro, o filho do ex-presidente diz que já prestou contas dos gastos relacionados à produção. Na agenda de São Paulo, nessa quinta, Flávio também tentou relacionar o escândalo do Banco Master ao presidente Lula ao dizer que o petista já se reuniu com Vorcaro. Com colaboração de Pedro Fagundes, de Brasília, Samantha Klein.
15: Sobre a dita prestação de contas feita pelo candidato a propósito do dinheiro que circulou para a produção do filme, importante lembrar o seguinte: o candidato atribuiu a prestação de contas a uma perícia que a produtora do filme, Karina Gama, anexou ao inquérito que corre na Polícia Civil de São Paulo. Perícia contratada pela própria produtora aponta que os gastos somam 75 milhões de reais, mas não foram apresentados recibos ou notas fiscais destes gastos. Ainda está devendo isso. 6h50.
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1: 6h51.
2: Vamos de futebol? Vamos atualizar as informações dos clubes do Rio de Janeiro. Ontem, o Vasco da Gama conseguiu a classificação. Aliás, o Vasco deu um show, né? No Paraguai. E avançou para as quartas de final da Sul-Americana, 4-1 em cima do Olímpia no estádio Defensores del Chaco. Depois de um empate sem gols no jogo de ida na semana passada, o Vasco ontem deslanchou, principalmente ali no segundo tempo do jogo, né? Os paraguaios até saíram na frente com o gol do Matus, mas o Vasco buscou a virada com o Thiago Mendes, David Atson e o Spinelli. Com esse resultado, o Vasco volta às quartas de final de um torneio da Conmebol depois de 12 anos. Uma classificação histórica, né? Dá pra dizer, da equipe Cruz Maltina. E agora o time carioca aguarda o vencedor do confronto entre River Plate e Santa Fé para conhecer o seu próximo adversário na competição internacional. A gente já vai ter um clássico São Paulo e Boca na próxima fase da Sul-Americana. Podemos ter Vasco da Gama e River Plate, que já fizeram semifinal de Libertadores e tudo, aí na fase quartos de final, a Sul-Americana meio movimentada aí com vários times grandes nesse ano. Pelo Brasileirão, Vasco volta a campo já nesse domingo, às 16h, para enfrentar o Palmeiras, nada mais nada menos do que o líder do campeonato, jogo que acontece em São Paulo, no estádio do Palmeiras. Botafogo, não deu pro Botafogo, né? Até venceu a equipe do Botafogo, venceu o Cienciano, mas não foi suficiente para evitar a eliminação na Sul-Americana. A tarefa era muito difícil. Ontem à noite o jogo foi no Nilton Santos, 1-0 pro Botafogo em cima da equipe peruana. É, jogo de volta das oitavas de final da Sul-Americana, né? O gol foi marcado pelo Danilo Pereira. Lembra que o Botafogo precisava de uma vitória de 5 gols de diferença para levar a decisão para os pênaltis, porque tomou 6-1 lá, né, na semana passada, na partida de ida no Peru. Com a queda na Sul-Americana, o Botafogo já está fora da Copa do Brasil. Agora, a equipe alvinegra passa a ter calendário exclusivo no Campeonato Brasileiro, né? Dedicação exclusiva no Campeonato Brasileiro até o fim da temporada. É a única competição que o Botafogo vai seguir disputando até o fim do ano. O Botafogo, que no Campeonato Brasileiro, está na 11ª posição na tabela com 30 pontos. E o próximo compromisso do Botafogo no Brasileirão é na segunda-feira, às 20h, contra o Atlético Paranaense, novamente em casa no estádio Nilton Santos. Esse meio de semana, rodada das Copas Libertadores e Sul-Americana. A gente teve, além do avanço do Vasco da Gama e a eliminação do Botafogo na Sul-Americana, o Flamengo indo para a próxima fase, vencendo o Cruzeiro, indo para a próxima fase da Libertadores, vai jogar nas quartas de final contra o vencedor de Tolima, Independente del Valle. O confronto de volta, né, Tolima e Del Valle, vai ser só na próxima terça-feira que o Flamengo vai conhecer o adversário. O Fluminense avançou e vai encarar o Platense na fase quartas de final da Libertadores da América. Como eu disse, teremos a rodada do Brasileirão agora, no sábado e no domingo, 24ª rodada, já começando amanhã, com o Fluminense entrando em campo às 16h no estádio do Maracanã contra a equipe do Remo. O Flamengo vai jogar também amanhã, só que fora de casa, no Mineirão, de novo com o Cruzeiro, né? Poucos dias depois do confronto nas oitavas da Libertadores. É às 8h30 da manhã no Mineirão. Como eu disse, o Vasco encara o Palmeiras no Nubank Park no domingo às 16h. O Botafogo só lá na segunda-feira às 20h vai jogar com o Atlético Paranaense. Daqui a pouquinho o nosso bom de bola, Edson Mauro, fala de futebol também pra você.

0: Muito bom dia para você, Tarsius Veloso.
1: E aí, Milton, tudo bem? Bom dia para você, bom dia, Nadédia, bom dia para o ouvinte da CBN.
2: Bom dia, Tarsius.
0: Tarsius, a Sony vai deixar de fabricar os discos físicos para os novos jogos de PlayStation, isso lá a partir de 2028. E desde que esses movimentos começaram a ocorrer no sentido de deixar de ter a venda dos discos rígidos, como nós estamos acostumados, você poder pegar aquilo lá, colocar no seu aparelho para jogar, vem a discussão sobre, então, a gente não tem mais a propriedade sobre esse tipo de produto? É isso?
1: Essa é a grande questão, Milton, que vem incomodando muita gente, até porque quando paramos para pensar, nós temos nos encaminhado dia após dia para digitalização. Então, hoje você liga seu celular e tem filme, tem música, tem livro, tem tudo ali e é tudo bits e bytes, coisas que antes a gente saía na rua, passava na livraria, passava na banca de jornal, passava na loja de CDs. Então, isso vem acontecendo, é um movimento muito nítido, só que tem principalmente o argumento da conveniência, dá um toque ali, pronto, o produto, no caso digital, chega no seu dispositivo, mas, ao mesmo tempo, podem acontecer situações estranhíssimas, como, eu tenho até um outro exemplo aqui, de uma pessoa que, um consumidor dos Estados Unidos, que é fã de O Senhor dos Anéis, assim como eu, gosta muito da trilogia de Peter Jackson, haja tempo para assistir, porque são filmes enormes, muito longos, mas, comentários à parte, essa pessoa, esse consumidor, abriu lá o Google TV, que é um aplicativo também, como se fosse uma Netflix nos Estados Unidos, tentou colocar o filme, e quem disse que o filme aparecia? Quem disse que estava listado lá no catálogo desse consumidor? Os filmes, a trilogia desapareceu, e desapareceu sem nenhuma grande explicação, o consumidor teve que entrar em contato com o Google, inicialmente o Google se recusou inclusive a dar o reembolso desse conteúdo, porque já tinha passado lá o tempo de 120 dias, então toda uma confusão, isso ganhou as manchetes, a imprensa especializada principalmente, e a situação foi resolvida, tá? No fim das contas a situação foi resolvida, mas novamente temos aqui a questão do por quanto tempo eu tenho direito àquele conteúdo que eu estou comprando, depois de quanto tempo eu posso ficar sem acesso a isso, quais são as regras para devolução de valores caso aconteça, principalmente aquilo que tem muito no streaming, que é acordo de licenciamento, então o estúdio vendeu durante um tempo para a plataforma X, depois pulou para Y, uma grande confusão que só tem se acentuado conforme a gente digitaliza as coisas, e a contracultura disso já vem ganhando força, ainda não são números milionários, digamos assim, gigantescos, não são a maioria, mas tem aumentado as vendas de discos de vinil, vendas de CD, toda aquela parte de arte e também de merch, ou seja, os produtos de artistas, né, associados aos grandes lançamentos. Isso tudo vem ganhando um novo fôlego, uma nova força, porque uma parcela dos consumidores, não sei como é que são vocês dois aí na nossa bancada, mas estão cansadas de correr esse risco e também cansadas de ter tudo, depender de um aparelho, essencialmente o smartphone, para fazer tudo, né? Antigamente a gente dispersava mais as nossas atenções, até por utensílios da casa, conforme o tipo de atividade que queria fazer. E agora fica tudo num dispositivo só com muita distração. Mas principalmente esse ponto de, tá, eu paguei e agora não tenho mais acesso a esse negócio que eu comprei, a esse item de cultura que eu adquiri, então muito estranho. E no caso do PlayStation e da Sony, Milton, voltando à sua pergunta inicial, para a Sony isso é maravilhoso, porque com o fim da mídia física, né? Antigamente o cartucho, lembro dessa época, depois o CD, hoje é disco de Blu-ray, com o fim disso, praticamente a Sony passa a ter um monopólio da venda, então ela determina o preço, se ela quiser flutuar esse valor, ela faz isso, eu compro, se eu quiser revender o jogo depois, né, no mercado de segunda mão, não tem como, Então, para eles é ótimo, para o consumidor acaba tendo, o consumidor acaba tendo muito menos opção, muito menos poder de barganha, essencialmente não vai ter negociação nenhuma a partir de 2028, conforme você citou, é algo para nós estarmos atentos a esses movimentos dessas grandes corporações.
0: Muito obrigado, Tarsus Veloso, um bom dia.
1: Ótima sexta-feira para todo mundo, sextou, até semana que vem.
0: Até mais.

0: Sexta-feira, 21 de agosto de 2026. Os Correios abriram as inscrições para mais um plano de demissão voluntária. A iniciativa vale para servidores de unidades incluídas no plano de reestruturação da estatal. Os funcionários interessados poderão se inscrever até o dia 30 de setembro. Pelos termos estabelecidos, os trabalhadores que aderirem ao programa receberão incentivos financeiros que variam de R$ 24 mil a quase R$ 460 mil reais. O valor será calculado conforme a situação de cada profissional. Os Correios enfrentam uma grave crise financeira. No primeiro trimestre, a companhia registrou prejuízo superior a 3 bilhões de reais. Quase 60% dos estudantes da rede pública do país concluem o ensino médio sem o aprendizado básico em matemática. É o que revela um levantamento da organização Todos pela Educação. O estudo mostrou que apenas 8,5% dos alunos dessa etapa atingem níveis considerados adequados na disciplina. A Justiça Federal anulou uma norma que autorizava dentistas a realizar procedimentos de harmonização facial. A decisão atende a um recurso apresentado por entidades médicas. As associações alegam que os conselhos de classe não podem ampliar, por conta própria, as atribuições profissionais previstas em lei federal. O Conselho Federal de Odontologia informou que vai recorrer da decisão. Pelo menos 8 pessoas morreram na queda de um avião no oeste do Alasca, nos Estados Unidos. As vítimas são os 2 pilotos e os 6 passageiros que estavam a bordo. Equipes de resgate pousaram perto do local do acidente e confirmaram que ninguém sobreviveu. No horário de Brasília, 7:02.
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3: Já teve registro de vento moderado ali na região do Vidigal, agora há pouco, segundo o sistema Alerta Rio da Prefeitura, ventos com intensidade chegando a 43,1 km por hora, que entra na classificação de vento moderado. Vale reforçar que a previsão para hoje é de ventos moderados a forte, né? À medida que o dia vai passando, podemos chegar com rajadas até 90 km por hora, potencialmente muito fortes. Por causa disso, desde as 6 da tarde de ontem, o Rio entrou naquela classificação, na escala de 1 a 5, né, de operação da cidade, no estágio 2, as autoridades monitorando as consequências dessa ventania.
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5: Muito bom dia a você que escolheu ficar mais bem informado ouvindo o Jornal da CBN na manhã desta sexta-feira, 21 de agosto de 2026. Nós vamos até Brasília. Estamos em contato com o Felipe Igreja. E você lembra, ainda ontem aqui dentro do Jornal da CBN, nós falamos, trouxemos reportagem de Brasília, trouxe a informação para você sobre a decisão da Procuradoria-Geral da República de solicitar o envio do caso do Lulinha para a primeira instância, saindo, portanto, do STF. Felipe Igreja tem agora outras informações sobre esse assunto, porque quem vai ter a palavra final nesse momento é André Mendonça, ministro André Mendonça. Felipe Igreja, bom dia.
6: Bom dia, Milton, bom dia a todos que nos acompanham. Exatamente, o ministro André Mendonça, do Supremo Tribunal Federal, vai decidir se atende ao pedido da Procuradoria-Geral da República para enviar a primeira instância um dos inquéritos contra Fábio Luiz Lula da Silva, o Lulinha. Nesse caso, o filho do presidente Lula e a lobista Roberta Luxinger são suspeitos de tráfico de influência em favor do careca do INSS, numa tentativa de vender medicamentos à base de canabidiol ao Ministério da Saúde. No parecer, o vice-procurador Hindenburgo Chateaubriand Filho destaca que, embora tenham sido identificados pagamentos feitos pelo lobista a Roberta Luxinger, nenhum negócio foi fechado entre o empresário e o poder público. A PGR argumenta também que o processo deve ir à primeira instância porque não há indícios do envolvimento de autoridades com foro privilegiado no caso, e a apuração não tem ligação direta com os desvios investigados no INSS. Em entrevista à Globo News ontem, o advogado Marco Aurélio Carvalho afirmou que os inquéritos envolvendo Lulinha teriam sido arquivados se ele não fosse parente do presidente Lula.
7: Ele carrega o peso de um sobrenome. Recebi com alegria, embora sem surpresa nenhuma, a manifestação da Procuradoria-Geral da República de pedir para remeter para a primeira instância, porque não temos nesse inquérito autoridades com foro, com prerrogativa de foro. Não temos suspeita de desvio ou coisa do gênero. Nós não temos atos de ofício e não temos nenhuma relação direta ou indireta com o INSS. Se o Fábio não fosse filho do presidente, esse inquérito teria sido arquivado. Se ele fosse filho do presidente Bolsonaro, sobretudo do governo Bolsonaro, ele nem sequer teria sido instaurado. O Bolsonaro mudou superintendentes da Polícia Federal para proteger os seus filhos, para proteger o 01, 02, 03 e o 04, para proteger a sua família, primos e afins, para proteger os seus amigos e os milicianos com os quais ele governou o país.
6: O STF, a gente lembra, analisa hoje 3 inquéritos contra o filho do presidente Lula. 2 estão no gabinete do ministro André Mendonça e apuram tentativas de favorecimento no Ministério da Saúde e na Dataprev. O terceiro caso está sob relatoria do ministro Flávio Dino e investiga repasses a um ex-assessor da Presidência da República. Caso o ministro André Mendonça mantenha os procedimentos no Supremo, o Ministério Público poderá entrar com um recurso que será levado pelo próprio ministro, a segunda turma do STF. Lembrando, a segunda turma é composta pelos ministros Gilmar Mendes, Dias Toffoli, Luiz Fux, Nunes Marques e pelo próprio relator. A Polícia Federal ainda, Milton, afirmou em um dos relatórios que miram Lulinha que ele e a empresária Roberta Luxinger mantinham um núcleo de atuação permanente para tentar fechar negócios com o poder público. Ainda de acordo com a PF, o empresário Fernando Bittar também fazia parte desse grupo. Bittar, que ficou conhecido na época da Operação Lava Jato por ser dono do sítio Santa Bárbara, em Atibaia. Essas informações foram trazidas pela revista Veja e depois o conteúdo foi confirmado pela TV Globo. A conexão do trio, de acordo com a PF, é reforçada por um grupo de WhatsApp intitulado Musaranhos, que eles possuíam para discutir as investidas junto ao governo. Lulinha e Bittar eram os musos e Roberta era a musa. O relatório da PF identificou Roberta como a responsável por fazer a ponte entre o grupo e pessoas estratégicas do setor privado e da administração pública, inclusive com um suposto acesso ao Palácio do Planalto. Milton.
5: Obrigado, as informações foram do Felipe Igreja.
0: Agora 7 horas e 9 minutos, vamos ao Rio de Janeiro trazer detalhes sobre

0: Comerciantes locais da rua fazia segurança clandestina. Tudo aconteceu na noite de 11 de agosto. Cláudio tinha resolvido sair para passear com a bicicleta da irmã. Pessoas que suspeitaram dele chamaram os seguranças da rua. Um deles perguntou o que Cláudio queria com a bicicleta. Sem resposta, um vigia já deu uma paulada no braço do ciclista. Cláudio então foi até outra rua próxima, onde se sentou na escadaria de um prédio. Nesse momento, homens com mochilas de entregadores chegam de bicicleta e abordam Cláudio. Na sequência, o vigilante aparece e as agressões começam. Cláudio tenta escapar, mas é segurado. Depois de vários socos e chutes, cai no chão desacordado. Os agressores, inclusive, vasculham os bolsos da vítima e o vigia também tira uma foto da cena. Depois todos vão embora, deixando Cláudio agonizando. A irmã dele, Fabiana Landeiro, disse que espera que a justiça seja feita o quanto antes. Antes de ser preso, Davi Santos Machado foi ouvido duas vezes pela polícia. O acusado negou participação na ação no primeiro depoimento, mas admitiu no segundo. Ele se entregou numa delegacia da Baixada Fluminense ontem à noite. Já Jorge Luiz não participou diretamente das agressões, segundo a polícia, mas pegou a bicicleta. Ele se entregou ontem de manhã ainda na própria delegacia de Copacabana e naquele momento a irmã de Cláudio, Fabiana, estava lá, confrontou o suspeito que foi preso. A polícia tenta ainda ir atrás dos entregadores envolvidos nessas agressões. A gente ainda não tem a identificação deles, mas qualquer novidade nesse caso também volta para contar aqui. Na Dead Milton.
1: Obrigada, Diogo Bugalho, no Rio de Janeiro. Segurança privada clandestina é uma das origens de formação das milícias. Esse caso ilustra muito bem as possíveis consequências de tentar fazer por conta uma coisa que é dever de Estado.
2: E há um outro aspecto, até porque essa prática de contratar seguranças de forma irregular é frequente, não apenas no Rio de Janeiro, mas no Brasil de uma maneira geral. Qual é a responsabilidade dos comerciantes que contratam esses profissionais? Porque quando uma empresa, uma loja, contrata uma empresa de segurança privada, ela é responsável por aqueles funcionários que lá estão trabalhando, prestando o serviço. E neste caso aqui, em que são contratadas pessoas de forma irregular, coloca-se na rua lá como o famoso guardinha de rua, ou no passado eram jagunços que trabalhavam dessa maneira e agem como agiram, com vingança. Porque é isso, quiseram fazer justiça com as próprias mãos e fazer justiça de uma maneira completamente desvirtuada. Agiram de maneira errada, mataram esse homem, e isso não tem volta, mataram esse homem. Qual é a responsabilidade daqueles que contrataram essas pessoas para fazer a tal segurança patrimonial? 7:12 agora. Vamos até Porto Alegre agora, estamos em contato com o Gustavo Gossen, do Rio Grande do Sul, mais uma vez aí enfrentando problemas em função de chuvas intensas. Gustavo, bom dia.
3: Bom dia, Milton. Bom dia, ouvintes do Jornal da CBN. Dois municípios da região sul do estado decretaram a situação de emergência por conta das chuvas dos últimos dias, Capão do Leão e São José do Norte. Os ventos fortes de ontem, entre ontem e esta madrugada, deixam moradores sem luz, sem energia elétrica em diversos pontos do Rio Grande do Sul. Conforme a concessionária CE Equatorial, duas linhas de distribuição foram afetadas. A que atende o município de Encruzilhada do Sul já teve o problema identificado. Já a linha que abastece outros municípios, como Arroio dos Ratos, Butiá, Minas do Leão, teve parte já do fornecimento restabelecido. Neste momento, são 17.830 consumidores sem luz na área da concessionária. Ainda na madrugada, esse número é quase em torno de 40 mil. O litoral norte gaúcho é o que concentra a maior parte dos afetados e na região carbonífera, Arroio dos Ratos, mais de 5 mil consumidores sem energia elétrica. Milton, falando sobre os rios, o rio Quaraí está em elevação, se encontra 12 centímetros acima da cota de inundação. Já havia sido emitido ainda na noite um aviso de cor vermelha para o risco de inundação, aviso emitido pela Defesa Civil do Estado. E em Dom Pedrito, na região da Campanha Gaúcha, o rio Santa Maria está acima da cota de inundação. Já havia sido emitido o alerta na quarta-feira, está agora em 11,40 metros, mas aqui o destaque desse rio é que ontem à noite houve uma tragédia. Um casal morreu após um carro cair numa sanga nesse município. Um casal, o José Ferda Rosa de Bortoli e a Maiandra Machado Grave, ambos de 40 anos, estavam em um Gol branco. Conforme o corpo de bombeiros, a hipótese é de que o motorista tenha errado o caminho e caído na água, justamente por

0: que essa sanga está com nível elevado devido à cheia do rio Santa Maria. Milton.
1: Muito obrigado. As informações de Porto Alegre foram do Gustavo Gossen, agora que são 7 horas e 15 minutos.
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1: 7:16.
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4: Vamos conversar com Hanna Silveira, nossa meteorologista. Tudo bem, Hanna? Bom dia.
5: Olá, Fred. Muito bom dia para você e um bom dia para todos os nossos ouvintes.
4: A gente passou a semana inteira dizendo que nessa sexta-feira teríamos mudança de tempo aqui no Rio. Essa mudança vai se confirmar? Como é que fica a situação dos ventos, os alertas, rajadas fortes? Queremos te ouvir, Hanna Silveira.
5: Pois é, Fred, a gente tem realmente uma frente fria a caminho, ela já está ali chegando na altura do estado de São Paulo, e aí o Rio de Janeiro fica naquela condição pré-frontal, aquela condição que antecede realmente a chegada da frente fria. Por isso que a gente ainda tem um dia com muito sol aqui no Rio de Janeiro, e vai ser um dia de calor ainda, porque a previsão é de 34 graus aqui para a capital. Mas, conforme essa frente fria se aproxima, a gente vai perceber que o tempo vai mudar. E o primeiro sinal vai ser realmente o aumento da intensidade dos ventos. A gente agora de manhã já está com vento moderado aqui na cidade. A gente já teve registro de ventos da ordem de 50 km por hora ali na base aérea de Santa Cruz. E conforme essa frente fria se aproxima, a velocidade do vento tende a aumentar. Por isso que esse alerta para hoje continua valendo. Todo o litoral do nosso estado, desde a Costa Verde, então inclui todas as cidades ali da Costa Verde, Angra dos Reis, Paraty, Mangaratiba, aqui na região metropolitana, cidade do Rio, Niterói, a Baixada Fluminense e até lá no norte fluminense, tem condições para rajadas de vento que variam entre 70 e 90 km por hora. E isso vai acontecer principalmente aí ao longo da manhã, início da tarde. Aqui na cidade do Rio a gente vai perceber as maiores velocidades nesse momento. E aí, diferente também dos últimos dias, hoje já tem previsão de chuva. Tem previsão de pancadas de chuva ali no período da noite, especialmente aqui na capital. Nas cidades mais ao sul do nosso estado, essa chuva ainda começa no período da tarde. É aquela pancada de chuva clássica, quando a gente tem aproximação de frente fria. Uma chuva que ela pode vir forte realmente, até acompanhadas por raios. Mas são passageiras, não vai durar muito tempo. O principal alerta, Fred, realmente hoje é para essa questão dos ventos que tendem a ficar mais forte aí no decorrer das próximas horas.
4: Na cidade do Rio, essa concentração dos ventos vai ser maior, então, entre o final da manhã e o começo da tarde, depois vai melhorando, Hanna?
5: Isso, Fred. Aí depois a velocidade dos ventos vão diminuindo, mas no geral, né, vão se manter ali entre moderado e forte intensidade. Entre o fim da manhã e começo da tarde é quando a gente deve registrar essas maiores velocidades, então essas velocidades que podem chegar aí na ordem dos 90 km por hora.
4: Final de semana, o que a gente tem pela frente? A condição do tempo vai mudar completamente?
5: Completamente, Fred. Essa frente fria realmente vai mudar a cara do tempo aqui no Rio de Janeiro. A gente ainda vai começar o sábado com a chuva concentrada lá no norte fluminense. As cidades de Campos, Macaé, Itaperuna ainda podem começar o dia com uma chuva mais intensa. Aqui no Rio de Janeiro e nas outras áreas do estado, a chuva já é mais fraca e isolada. No geral, o final de semana vai ser com pouca chuva aqui no nosso estado, aparecendo só em alguns momentos do dia. O que vai chamar a atenção vai ser a queda das temperaturas, porque se hoje a previsão é de 34 graus, no sábado a previsão é de no máximo 24 graus. É uma diferença de 10 graus, a gente vai sentir bastante essa queda nas temperaturas e o sol vai aparecer entre nuvens, né? Apesar da gente não ter chuva o tempo inteiro, o céu realmente vai ficar com mais nuvens, a gente não vai ter esse céu azul como a gente está tendo hoje, como a gente teve nesses últimos dias, vai ser uma mudança bem significativa. A boa notícia é que para o final de semana a gente já não tem essa condição de ventos fortes. A gente deve chegar no máximo ali 50 km por hora e umas rajadas que são mais ocasionais, tá? Então, no geral, é um cenário bem diferente do que a gente tem para hoje.
4: Então, final de semana de casaquinho e uma cobertazinha mais quente, né?
5: Pois é, Fred, sim, até porque e na segunda-feira a gente vai diminuir mais ainda essa temperatura. É, na segunda-feira vai chegar uma outra frente fria, né, que vai reforçar aí esse ar frio, vai reforçar também as instabilidades, mas na segunda-feira a gente tem previsão só de 21 graus aqui para a capital. Vai ser um dia de friozinho aí aqui no estado do Rio, e a chuva, ela vai se tornar mais frequente também na segunda-feira. Não é uma condição de temporal, mas a gente vai perceber aquela chuva que não para e vai caindo ao longo do dia.
4: Dia de inverno mesmo, né? Segunda-feira, 21 graus, é inverno.
5: Sim, vai ser um dia de inverno aqui no Rio de Janeiro.
4: Em algum momento o sol aparece? Sobe a temperatura semana que vem?
5: Vai demorar um pouco, Fred. A terça-feira ainda vai ficar com a mesma cara da segunda, um dia ainda muito nublado, com temperatura baixa e chuvoso. Na quarta-feira, as coisas começam a mudar, o sol vai voltando a aparecer aos poucos, mas calor mesmo, a gente só deve voltar a sentir ali na quinta e na sexta-feira da semana que vem. Hoje, último dia de calor, vai vir um período aí com temperaturas mais baixas, porque é o que eu sempre digo, a atmosfera ela é bem democrática, tem para todo mundo.
4: Perfeito, Hanna. Obrigado, viu, pelas informações.

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0: atingiram a região de Nova York com inundações e ventos. Linhas inteiras do metrô ficaram alagadas e pararam de funcionar temporariamente. Trombas d'água atingiram a região de Rockaways e Atlantic Beach. Cerca de 50 cabanas de um clube de praia foram destruídas pela ventania e um funcionário ficou levemente ferido. O condado de Nassau declarou estado de emergência. No Queens, alertas de tornado transmitidos por meio de smartphones orientaram os moradores a buscar abrigo imediatamente. O Serviço Nacional de Meteorologia dos Estados Unidos avalia os estragos. O Corinthians venceu o Rosário Central da Argentina por 1 a 0 e se classificou para as quartas de final da Libertadores. Na próxima fase, o time paulista vai enfrentar o Estudiantes, também da Argentina. No Equador, o Mirassol foi eliminado nos pênaltis pela LDU, que vai enfrentar o Palmeiras nas quartas de final. Pela Copa Sul-Americana, o Vasco goleou por 4 a 1 o Olímpia do Paraguai e se classificou para a próxima fase. O Santos também avançou ao empatar por 0 a 0 com Macará no Equador e vai enfrentar o Atlético Mineiro na próxima fase. Já o Botafogo foi eliminado, mesmo vencendo o Cienciano do Peru por 1 a 0 em casa. No primeiro jogo, a equipe brasileira foi goleada por 6 a 1. No horário de Brasília, 7h34.
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3: Aconteceu um acidente agora há pouco ali na Barra da Tijuca, na Avenida Ministro Ivan Lins, está ocupando uma faixa da via agora na proximidade ali do limitador de altura da Avenida Ministro Ivan Lins, é no sentido Recreio dos Bandeirantes. Por causa disso, o trânsito vai apresentando lentidão nesse trecho. Seguimos também de olho nos ventos, né? Registro de vento de mais de 50 km por hora. Agora, na informação mais recente do sistema Alerta Rio, na estação da Base Aérea de Santa Cruz, os ventos chegaram a essa intensidade. Vale reforçar que hoje temos essa previsão, pelo menos até a metade da tarde, rajadas de vento forte aqui no Rio.
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4: Agora há pouco ainda nós conversamos com nossa reportagem lá no Rio Grande do Sul, mostrando os estragos feitos pelas chuvas, nível dos rios subindo, aulas suspensas, pessoas afastadas das suas casas, uma série de problemas que vem sendo enfrentado, aliás, pelo Estado nestas últimas semanas todas. E há uma enorme preocupação hoje, aí não só no Rio Grande do Sul, mas em outras regiões do país, por causa desse alerta laranja de vendaval, com rajadas de até 100 km por hora para áreas de São Paulo e do Rio de Janeiro também. Aliás, o IMET também ampliou o aviso amarelo de perigo potencial para trechos da Bahia, Espírito Santo e Paraná. Vamos até o Rio de Janeiro? Vamos começar pelo Rio? Vamos falar com a Ana Luísa Barreto, traz as informações de momento para nós. Bom dia, Ana Luísa.
5: Oi, Milton, bom dia para você, Nadédia, também para os nossos ouvintes. Essa previsão de rajadas de vento forte de até 90 km por hora já colocou a cidade do Rio em estágio 2, que é o segundo nível, numa escala de 5. Esse alerta significa que há riscos de ocorrências de alto impacto na capital. Desde ontem à noite, moradores já começaram a receber no celular mensagens de texto com alertas sobre os ventos. Segundo o sistema da prefeitura, até o momento a gente teve registro de 50 km por hora nos ventos aqui na capital. A Defesa Civil de Petrópolis, na região serrana, também enviou um alerta aos moradores para ventos de moderados a muito fortes. O Instituto Nacional de Meteorologia, o INMET, emitiu um aviso de risco de vendavais, prevendo que algumas regiões do estado podem registrar ventos de até 100 km por hora, como o Sul Fluminense, a região metropolitana, além do centro e do norte do Rio. Hoje, por causa dessa previsão de ventania, especialmente durante a tarde, o expediente do Tribunal Regional Federal e na sessão judiciária do Rio vai ser de forma totalmente remota. A Rede Municipal de Ensino de São Gonçalo, na região metropolitana, suspendeu as aulas a partir do meio-dia e a medida também foi tomada em Paraty, na Ilha Grande, e na Ilha da Gigoia, em Angra dos Reis. O Instituto Federal do Rio, o IFRJ, também suspendeu o expediente. O INMET orienta que, em caso de rajadas de vento, pedestres evitem buscar abrigo debaixo das árvores, já que o risco de quedas de galho aumenta. Tem também o risco de descargas elétricas e motoristas devem evitar estacionar veículos próximos a torres de transmissão e também placas de propaganda. A gente lembra que há 2 semanas a capital fluminense também entrou em estágio de atenção depois de ventos de cerca de 85 km por hora atingirem a Costa Verde. Na ocasião, estudantes foram liberados de algumas escolas e o governo chegou a decretar ponto facultativo. No dia 30 de julho, 3 pessoas morreram por causa de uma forte ventania que atingiu o estado. Milton e Naded.
4: Muito obrigado. E aqui em São Paulo, qual é a situação, Pedro?
6: Então, Milton, a situação aqui em São Paulo, de acordo com o Instituto Nacional de Meteorologia, eles tiveram que elevar da categoria amarela para o laranja o alerta de vendaval no estado para esta sexta-feira. As principais regiões afetadas serão a região metropolitana de São Paulo e também a do Vale do Paraíba. O aviso de perigo vale a partir do meio-dia de hoje até a meia-noite. As rajadas elas podem variar de 60 km por hora e chegar até os 100, o que já causa risco à população. Na última vez que houve rajadas desta potência, na última semana, com ventos acima de 109 km por hora na Baixada Santista, centenas de imóveis ficaram sem luz no Guarujá. Felizmente, não houve caso de feridos. Bem, o vento forte é provocado pela passagem de um ciclone extratropical pela costa sul do Brasil e também pelo avanço dessa frente fria. Há risco, portanto, de queda de árvores, destelhamento de edifícios e danos a edificações, além de, claro, também danos à rede elétrica. Muitas casas podem ficar sem abastecimento de luz. A orientação, portanto, é a mesma que vale para todos os demais estados do país. É evitar locais abertos durante as rajadas de vento, não estacionar veículos debaixo de árvores ou perto de estruturas frágeis. Então, a gente já conversou algumas vezes com membros da Defesa Civil. A orientação é, se você tem uma viagem, um passeio no parque programado, vale evitar para essa tarde de sexta-feira. A mudança do tempo também derruba as temperaturas. Para essa sexta, os termômetros não devem passar dos 24 graus e podem chegar aos 14 de noite. Milton.
4: Esse foi, portanto, Pedro Fagundes falando de São Paulo. A Ana Luísa falou agora há pouco do Rio de Janeiro. Ouvimos o Gustavo Gossen em Porto Alegre falando da situação no Rio Grande do Sul. Em Santa Catarina, tem a chegada de uma massa de ar polar que deve provocar forte geada, mínimas negativas de até 4 graus nas áreas mais altas do estado catarinense. Isso entre o fim de semana e a próxima segunda-feira. Uma série de mudanças que nós estamos acompanhando aí nesses dias.
0: E estamos em temporada de El Niño. A previsão de seca mais intensa no norte por conta do El Niño acendeu alerta para o abastecimento de energia durante as eleições em outubro. A ANEEL já comunicou o TSE sobre medidas preventivas para evitar desabastecimento. A agência vai antecipar recursos para compra e estocagem de combustível em áreas isoladas da Amazônia. O ONS prepara uma operação especial e afirma que, por enquanto, não há risco de falta de energia no pleito. No dia 4 de outubro, a ANEEL e o ONS vão acompanhar a votação diretamente do Centro de Monitoramento do TSE, Igor Cardim.
7: A Agência Nacional de Energia Elétrica comunicou ao TSE que adotou medidas preventivas para garantir o fornecimento de energia durante as eleições deste ano, principalmente em áreas isoladas da Amazônia. A agência vai antecipar os recursos da conta de consumo de combustíveis para que geradores independentes de energia possam comprar e estocar combustível antes de uma possível redução do nível dos rios, que pode dificultar o transporte por embarcações na região norte. Segundo o diretor-geral da ANEEL, Sandoval Feitosa, a previsão de intensificação do El Niño no fim do ano, incluindo o mês das eleições, fez com que a agência antecipasse o relatório de medidas preventivas ao Tribunal Superior Eleitoral.
8: Já comuniquei ao Tribunal Superior Eleitoral que nós estamos em contingenciamento para que o Tribunal tome conhecimento. Também avisei o Tribunal que estou antecipando recursos para as áreas isoladas, para que elas recebam esse combustível antecipadamente, ou seja, estamos fazendo o que é possível, sob o ponto de vista de prevenção, preparação e comunicação a todas as instituições possíveis.
7: O Operador Nacional do Sistema Elétrico também prepara uma operação especial para reforçar a segurança do fornecimento durante a votação. O diretor-geral do órgão, Márcio Rea, afirmou que apesar da previsão de uma seca mais severa no norte por causa dos efeitos do El Niño, não há neste momento risco de falta de energia durante as eleições.
9: A gente tem uma operação especial, né? Mas a gente está trabalhando aqui há meses, a gente já vem desenvolvendo, então não vejo nenhum problema. Não sei que seja uma coisa, uma catástrofe, mas pedimos a Deus que não aconteça, né? E também não tá, a gente não pode interferir, né?
7: Como os recursos para garantir o abastecimento já seriam repassados às empresas e só estão sendo antecipados, as medidas não devem gerar custo adicional aos consumidores. No dia do primeiro turno das eleições, em 4 de outubro, integrantes da ANEEL e do ONS estarão no Centro de Monitoramento do TSE acompanhando o desenrolar da votação para garantir o fornecimento de energia em todo o país e acelerar o processo de resposta em caso de falha. De Brasília, Igor Cardim.
4: Nós temos agora às 7 horas e 44 minutos, vamos a Belo Horizonte. Nosso contato com a Janaína Regiane. Bom dia, Janaína.
5: Bom dia, Milton. Bom dia a todos. Milton, mais 19 municípios aderiram ao novo acordo da bacia do Rio Doce. Entre eles, Mariana, onde ocorreu o rompimento da barragem de Fundão em 5 de novembro de 2015. A cidade não havia assinado o acordo no prazo inicial e agora passa a integrar a solução para a reparação dos danos causados pelo desastre. A nova rodada de adesões foi solicitada pelo Consórcio Público para a Defesa e Revitalização do Rio Doce, o Core Doce, ao Tribunal Regional Federal da 6ª Região e às empresas Samarco, Vale e BHP. Também aderiram 14 municípios mineiros: Belo Oriente, São José do Goiabal, NAC, Itueta, Galileia, Periquito, Conselheiro Pena, Aimorés, Tumiritinga, Ibapa, Coronel Fabriciano, Bom Jesus do Galho, São Domingos da Prata e Alpercata, e 4 do Espírito Santo, Soretama, Aracruz, Marilândia e Baixo Gandu. Com as novas adesões, 45 dos 49 municípios atingidos e aptos a receber recursos passam a ser signatários. O TRF6 ainda aguarda a adesão de Ouro Preto, Governador Valadares, Resplendor e Colatina. O acerto foi fechado entre Mariana e a mineradora nessa quarta-feira. Os detalhes da negociação, porém, foram divulgados pelo prefeito Juliano Duarte, do PSB, na manhã dessa quinta-feira, em coletiva.
10: O município vai receber em 20 anos o valor de R$1,2 bilhão, sendo uma parcela por ano, e o município passará também a ter direito a todos os programas que estavam condicionados ao acordo. E também nós construímos investimentos estruturantes no território de Mariana. E mais esses investimentos estruturantes significa mais um valor de R$1,2 bilhão. Ele será pago em 6 parcelas, sendo uma parcela este ano e mais 5 parcelas nos anos subsequentes.
5: Pelos termos do acordo de repactuação homologado pelo STF em novembro de 2024, os municípios e atingidos devem deixar a ação na Inglaterra para receber a indenização no Brasil. Portanto, com esse novo acordo, a Prefeitura de Mariana desistiu da ação na justiça inglesa, que cobra R$200 bilhões de reparação pela BHP Billiton, mineradora anglo-australiana e uma das controladoras da Samarco. O valor total do acordo definitivo de reparação assinado para o caso de Mariana é de R$170 bilhões, sendo R$100 bilhões a serem pagos em parcelas ao longo de 20 anos para a União, estados e municípios impactados. Procurada, a Samarco disse que não vai se manifestar. Já o escritório Pogusti Goodhead, que representa as prefeituras e atingidos na ação inglesa, disse que a decisão de aderir ou não à repactuação cabe a cada município a partir de uma avaliação de suas próprias circunstâncias jurídicas, financeiras e administrativas. A equipe jurídica também afirmou que a adesão de um município ao acordo não altera o andamento da ação inglesa, nem deve ser interpretada como uma orientação para que atingidos ou empresas também deixem o processo. processo que está em fase de quantificação das indenizações, com julgamento previsto para começar em abril de 2027. Milton.
4: As informações foram da Janaína Regiane de Belo Horizonte, às 7h48.
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0: 7h50.

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0: Muito bom dia para você, Marcelo D'Agosto.
1: Tédia, bom dia, ouvintes.
2: Bom dia.
0: Marcelo, William Suzano escreve para nós e chama atenção para um tema bem interessante, que é da educação financeira. E ele é um cara interessado, diga-se de passagem. Fiz todos os cursos da B3 Educação e queria aprender mais. Tenho investido em ações e gostaria de saber que cursos mais, ou que curso mais especializado posso fazer para entender melhor o mercado. E ele diz que já é formado em Direito.
1: Olha, William, os cursos da B3 são mais voltados para a educação financeira e sobre o funcionamento dos produtos financeiros. Se você já ultrapassou essa fase, a sugestão é fazer dois tipos de cursos. Um sobre gestão de portfólio e outro sobre finanças das empresas, chamado também de finanças corporativas. E evitar os cursos de day trade, pelo menos para deixar para uma segunda fase. A gestão de portfólio é como combinar os diversos ativos financeiros. É uma coisa que a gente comenta por aqui, né? Em vez de procurar sempre o produto ou ação mais rentável, buscar uma combinação que você consiga o retorno máximo, mas com um controle dos riscos. E você aprende também que tem um tipo de risco que você pode diversificar e outro que não dá, porque faz parte do mercado que você decidiu investir, como o mercado de ações, né? Se a bolsa como um todo cair, não tem como você deixar de perder dinheiro. Então é bom entender como isso funciona. O outro curso de finanças corporativas ensina como as empresas fazem para financiar os negócios. E esse tema é útil para o investidor porque quando você investe, está financiando uma companhia. E aí você entende como os instrumentos de renda fixa e de renda variável aparecem no balanço das empresas e como isso pode impactar nos seus investimentos. E por último, você pode também ler sobre os temas para aprender com os erros que já foram cometidos. Agora, por exemplo, eu estou lendo e gostando do 1929, que é um livro que fala sobre a crise da Grande Depressão Mundial. Então, em resumo, tem vários cursos sobre esse tema nas universidades e escolas especializadas, mas é importante que na grade de matérias tenha pelo menos esses dois, né, de gestão de portfólio e finanças corporativas.
0: Esse livro que você falou do Andrew Ross?
1: Isso. Ah. Andrew Ross Sorkin é um cara que ele escreve, é um jornalista especializado, ele já fez sobre a depressão, sobre a crise do subprime, né, que teve essa grande crise que a gente teve mais recentemente em 2007, 2008, e agora ele lançou recentemente aqui no Brasil também esse 1929. É interessante que é sempre a mesma história, né? É aquela especulação, excesso de otimismo, muito endividamento para comprar ativos arriscados e acaba dando algum problema, né?
0: Perfeito. Além das dicas de investimento, agora temos dicas literárias com o Marcelo D'Agosto. Muito obrigado, Marcelo. Até mais.
1: Um abraço. Bom fim de semana para vocês.
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0: Sexta-feira, 21 de agosto de 2026. O ciclone extratropical que se formou no sul do país começa a se afastar para o oceano hoje. Embora tenha perdido influência direta sobre o continente, o fenômeno ainda mantém ventos fortes em regiões do Brasil. No Rio de Janeiro, a previsão aponta para rajadas de até 90 km por hora, o que colocou a capital fluminense em estágio 2, que é o segundo nível mais elevado em uma escala que vai até 5. O alerta significa que existe risco de ocorrências de alto impacto na cidade. Na noite de ontem, moradores começaram a receber avisos sobre os ventos. No estado de São Paulo, o alerta de vendaval do Instituto Nacional de Meteorologia passou de amarelo para laranja. A região metropolitana da capital paulista e o Vale do Paraíba estão entre as áreas que podem ser mais prejudicadas. O aviso de perigo vale do meio-dia até a meia-noite e as rajadas podem variar de 60 até 100 km por hora. No Rio Grande do Sul, a ventania deixa moradores sem luz em diversos pontos. Segundo a concessionária responsável pelo serviço, a CEE Equatorial, duas linhas de distribuição foram afetadas. No momento, pelo menos 17 mil consumidores não têm energia elétrica na área de cobertura da companhia. O litoral norte gaúcho concentra a maior parte dos afetados. Em elevação, o rio Quaraí está 12 centímetros acima da cota de inundação. Em Dom Pedrito, um carro caiu em um córrego e o casal que ocupava o veículo morreu. No horário de Brasília, 8h03.
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aconteceu um acidente agora há pouco na linha amarela, na altura de Inhaúma. Uma faixa está ocupada agora, um carro e uma moto que bateram ali e no sentido Fundão. Trânsito com lentidão, você reduz a velocidade nesse trecho, a concessionária Lanza já está no local. No sentido Fundão, portanto, esse problema agora na linha amarela, quem está seguindo em direção ao Fundão também encontra pontos de lentidão na saída ali de Del Caxiro até a saída para a Avenida Brasil. A Avenida Brasil teve um registro de uma ocorrência em Coelho Neto, uma faixa da pista central com bloqueios, um acidente com um carro na altura de Coelho Neto no sentido Zona Oeste. Desde quando ouviu, por causa disso, o motorista vai encontrar dificuldades na região.

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1: Muito bom dia a você que escolheu ficar mais bem informado ouvindo o Jornal da CBN na manhã desta sexta-feira, 21 de agosto de 2026.

0: Muito bom dia para você, Lauro Jardim.
1: Bom dia, Milton. Bom dia, Nadédia. Bom dia, ouvintes.
2: Bom dia, Lauro.
0: Hoje teremos a divulgação de mais uma pesquisa presidencial Datafolha. Coletou a opinião dos eleitores nesses últimos dias. Isso já traz, provavelmente, ali também o conhecimento dessas pessoas sobre as últimas denúncias que surgiram, as últimas notícias que apareceram do caso Lulinha. Quais são as expectativas para hoje?
1: Pois é, Milton. Hoje, no início da noite, vai sair esse novo Datafolha. E nas campanhas do Lula e do Flávio Bolsonaro, a expectativa em relação ao resultado é especial por um motivo. Tem no ar a possibilidade de um resultado que deve tornar mais acirrada a disputa da eleição para presidente da República. O motivo é que, na maioria dos trackings feitos nos últimos dias, esses trackings têm mostrado uma evolução nos números do Flávio Bolsonaro e uma ligeira queda do Lula. Pelo que eu apurei, na média, esses trackings mostram um empate técnico entre os dois no segundo turno. E lembrando aqui que no Datafolha de julho, por exemplo, o Lula estava com 48% e o Flávio com 43% no segundo turno. Antes de seguir, Milton e Nadédia, deixa eu esclarecer para os ouvintes aqui o que são esses trackings e a diferença entre eles e as pesquisas eleitorais tradicionais. O tracking eleitoral é como são chamadas as entrevistas diárias feitas sobre as eleições. Ele tem uma metodologia que capta com mais rapidez as tendências e as mudanças que possam estar ocorrendo no eleitorado. Eles costumam ser encomendados aos institutos de pesquisa pelos partidos políticos e pelo mercado financeiro para consumo interno deles. Eles não podem ser divulgados, porque eles não foram registrados no TSE. Enfim, voltando aqui para os resultados, Milton e Nadédia, basicamente, esse novo cenário que os trackers estão apontando pode ser explicado pelo desconforto da população com a situação econômica e, claro, também, sobretudo, pelas revelações em série sobre esse episódio que envolve o Lulinha e o ex-chefe de gabinete do Lula, o Marcola. Esse caso levou, na primeira semana oficial de campanha, que é essa que a gente está vivendo agora, levou o Lula e o PT para a defensiva, levou o Flávio Bolsonaro a jogar mais no ataque, o que é um panorama oposto ao que se viu nos últimos meses. Nunca é demais lembrar, Milton e Nadédia, como eu escrevi hoje no meu blog no Globo, que campanha é um bicho extremamente volátil. Ou seja, os sinais podem se inverter novamente e com rapidez. Então, não há nada definido. A gente precisa ver a evolução desse movimento dessa semana, para ver se esse movimento dessa semana é uma tendência que vai se consolidar ou se é algo que pode ser estancado. E aqui eu vou dar um exemplo para concluir minha participação de hoje. Desde o início do ano, está sendo repetido o tempo todo por quem acompanha de perto esse processo eleitoral, que o PT teria em mãos um arsenal fabuloso, fantástico, sobre supostos malfeitos do Flávio Bolsonaro. Mas só que essas bombas só seriam estrategicamente lançadas quando a campanha já estivesse ali no seu estágio mais quente, ou seja, a partir ali da segunda quinzena de setembro, perto do dia da eleição. Na realidade, ninguém tem certeza se esse arsenal existe de fato ou se é apenas uma lenda cultivada pelos petistas. Bom, se ele existir, não há dúvida de que o PT vai precisar antecipar o lançamento dessas bombas em direção à campanha do Flávio Bolsonaro. Então, vamos aguardar os próximos movimentos, Milton e Nadédia.
0: Muito obrigado, Lauro. Faltam 44 dias para o primeiro turno da eleição. Já faltou bem mais, né? Faltam só 44 dias se a gente pensar assim, isso passa rápido.
1: Para uma decisão tão importante para o país, no fundo falta muito pouco e vai passar rápido, como

0: Unidos tomou. Há debate no Congresso Nacional e está no plano do governo de alguns dos candidatos à presidência, falando então sobre facções criminosas sendo tratadas como organizações terroristas. Logo depois das 8h30 da manhã.
1: Agora 8 horas e 11 minutos, acionando a nossa reportagem no Rio de Janeiro, onde acontece uma operação policial com impactos. Nessa manhã, Diogo Bugalho está de volta.
2: Na Dédia, um motorista de ônibus foi baleado no ombro enquanto estava a caminho do trabalho no bairro de Parada de Lucas, zona norte do Rio, nas proximidades da região conhecida como Complexo de Israel. Essa área está registrando tiroteios desde a madrugada e também nesse início de manhã. O profissional foi socorrido por outro rodoviário, está em um hospital da região, o quadro de saúde dele é estável. A informação foi confirmada pelo Rio Ônibus, que emitiu uma nota lamentando a rotina de violência que o setor vive na cidade. A PM está por lá fazendo uma operação nas comunidades Cidade Alta, Pica-Pau e Cinco Bocas, que fazem parte do Complexo de Israel. Por diversas vezes, durante a madrugada e também nesse início de manhã, os agentes tiveram que fechar a Avenida Brasil temporariamente por precaução, mas no momento não há interdições. Nesses locais em que a PM está entrando hoje, as equipes encontraram forte resistência armada e também barricadas nas vias de acesso. Os policiais disseram, inclusive, que identificaram artefatos explosivos e veículos preparados para serem detonados com a aproximação dos militares. Também foram encontrados os acionadores dessas bombas instalados nas barricadas. As áreas com esses explosivos foram isoladas e a PM retirou os artefatos. Nesse momento, a operação segue em andamento na região, com reforço do policiamento, emprego de unidades especializadas também, mas reforçando, não há mais impacto ou interrupção no trânsito da Avenida Brasil, como a gente viu durante a madrugada e também durante o comecinho dessa manhã, na Dédia.
1: E reforçando que a Avenida Brasil, uma das principais vias expressas do Rio de Janeiro, liga o centro da capital fluminense à Zona Oeste, passando por toda a Zona Norte, caminho de muita gente, felizmente sem bloqueios novos por hora, mas a gente vai mantendo o assunto atualizado aqui no Jornal da CBN. Agora 8h13.
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1: 8:15.

0: trânsito. Hora de chamar o Léo Vieira, que continua monitorando o trânsito no Rio, né, Léo?
1: Isso mesmo, Fred, eu estou de olho na movimentação do trânsito na ligação entre o trecho da Zona Norte e a Zona Sul da cidade. Para quem está pelo túnel Rebouças, o motorista vai encontrando muita dificuldade.

0: carro e dois motociclistas no acesso à primeira galeria do túnel Rebouças. Com isso já tem um grande congestionamento para quem está circulando pelo elevado da Ponte São Tem, o trecho do elevado Rufino Pizarro e a saída pela Praça da Bandeira. Isso afeta também a Avenida Paulo de Fonten, trânsito bem congestionado até o acesso à galeria do túnel Rebouças. Para quem está saindo da Zona Norte do centro em direção à Zona Sul, dá para ganhar um tempinho pelo 31 de março e túnel Santa Bárbara, mas o trânsito também já é intenso entre o Catumbi e a chegada Laranjeiras. A melhor opção, mesmo com o caminho mais longo, é o aterro do Flamengo. A passagem pelo trecho da Rodrigues Alves, a Via Expressa do Porto, o túnel Prefeito Marcelo Alencar, a chegada a Alto de Agache e General Justo ali no acesso ao aeroporto Santos Dumont e o acesso ao aterro do Flamengo, tem pistas livres até a chegada enseada de Botafogo. Fred.
1: Ok, obrigado, Léo. Até já.
0: Até já.
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1: Bom de bola, tudo bem com você, Edson? Bom dia.
4: Bom dia, Fred. Bom dia, amigos da CBN.
1: Vamos falar do Vasco, que mostrou força ontem no Paraguai, né, Edson?
4: Ganhou com a autoridade do Olímpia 4-1 e ganhou a vaga nas quartas de final da Copa Sul-Americana. Ontem o Vasco precisava apenas ganhar por qualquer placar, mas o time esteve inspiradíssimo e chegou com segurança ao placar de 4-1 diante do Olímpia. E essa mesma força do Vasco da Gama nas Copas, a Copa Sul-Americana e a Copa do Brasil, onde o Vasco avança e está muito bem, pode ser a alavanca do Vasco para sair da zona do rebaixamento no Campeonato Brasileiro, mas ele tem um compromisso difícil domingo em São Paulo contra o líder Palmeiras, e se ganhar, ele pode subir bem, sair da zona do rebaixamento, mas depende ainda de outros resultados de outras equipes para poder comemorar finalmente a saída da zona do rebaixamento. Já o Botafogo, ontem também jogando pela Copa Sul-Americana, ele parou nas oitavas porque o placar de 1-0 foi insuficiente, mesmo jogando em casa, diante da sua torcida, o placar insuficiente de 1-0 para reverter os 6-1 que sofreu no primeiro jogo no Peru. E agora vamos então para a rodada do Campeonato Brasileiro, depois dessa semana muito boa para os clubes cariocas, principalmente o Fluminense e o Flamengo, que estão qualificados para as quartas de final da Copa Libertadores da América, e o Vasco da Gama também classificado para as quartas da Copa Sul-Americana. Agora a rodada 25 do Campeonato Brasileiro já começa amanhã, passa pelo domingo e se encerra na segunda-feira. Amanhã teremos Fluminense e Remo às 16 horas no Maracanã. À noite, um novo Flamengo e Cruzeiro em Belo Horizonte às 8:30. O Flamengo precisa ganhar para superar o Palmeiras. E no domingo teremos esse Vasco e Palmeiras em São Paulo. E na segunda-feira, fechando a rodada, Botafogo e Atlético Mineiro no Nilton Santos. Fred.
1: Fortes emoções nessa rodada. Valeu, bom de bola. Bom dia, bom fim de semana.
4: Um abraço.
1: Esse é o nosso Edson Mauro. Bom de bola no Momento do Esporte. Você encontra ele sempre aqui no Jornal da CBN, por volta de 8h15, 8h20 da manhã.
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1: Agora, 8h21, Diogo Bugalho tem informações atualizadas sobre a ventania no Rio de Janeiro, né, Diogo?
5: Sim, Fred, o Rio já registra ventos de intensidade moderada na manhã dessa sexta, em que a previsão é de rajadas fortes de até 90 km por hora, principalmente na parte da tarde. Olha, das 6 às 7 da manhã, houve registro de vento de até 50 km por hora na base aérea de Santa Cruz. Já às 6 e 5, a estação meteorológica do Vidigal registrou vento de 43 km por hora, já é o suficiente para atrapalhar a caminhada assim, num espaço aberto. Nessa sexta, vários órgãos públicos estão tomando medidas aí de precaução diante da previsão de vendaval. O Tribunal Regional Federal da 2ª Região e a Seção Judiciária aqui do Rio de Janeiro determinaram que o expediente vai ser remoto hoje para preservar a integridade física dos magistrados, servidores e todos os outros usuários da Justiça Federal. As redes municipais de ensino de São Gonçalo, na região metropolitana, de Paraty e de Angra dos Reis, parte de Angra dos Reis, na verdade, também suspenderam aulas a partir do meio-dia. Mesma medida que foi adotada pelo Instituto Federal do Rio de Janeiro, aqui na capital fluminense, e por outras unidades de universidades públicas. Já recebo relatos aqui de unidades da UFRJ suspendendo aulas na parte da tarde. Importante aí para os estudantes universitários, estudantes também de ensino médio, que tem aula na parte da tarde, conferirem com a sua unidade se as atividades estão mantidas, porque a tendência aí é que muitas delas liberem, né, devido a essa previsão, esse alerta meteorológico para essa sexta-feira, Fred.
1: Importante reforçar que na cidade do Rio não tem, né, Diogo, suspensão de aula por enquanto, né?
5: Por hora não temos ainda na rede municipal do Rio qualquer medida nesse sentido.
1: Nem ponto facultativo, nem nada disso. Naquela outra ventania, a prefeitura antecipadamente decidiu decretar, mas por enquanto a gente está monitorando. Daqui a pouquinho, Ana Paula Jalmo está lá no centro de operações, vai falar com mais detalhes. O prefeito tem uma entrevista agora há pouco. Mas na medida do possível, se der para você fazer hoje o seu home office, ficar em casa, é uma melhor decisão. O Léo Vieira está chamando com atualizações do trânsito também, né, Léo?
0: Isso mesmo, Fred. Eu estou de olho na movimentação do trânsito para quem está circulando pela linha vermelha. Um acidente envolvendo um utilitário, um motociclista, vai causando interdição de faixas ali na altura do Galeão e o trânsito já está bem condicionado a partir do trecho do Parque das Missões. Para quem está circulando e optando pela Avenida Brasil, também há problemas por conta de um acidente envolvendo caminhão e moto no trecho de Benfica, ali na altura da Passarela 4. Isso tudo já causando congestionamento desde o trecho da Penha. Para quem está circulando pela Zona Norte, do Helder Câmara é uma melhor opção. Já foi liberado, inclusive, o trecho que tinha duas faixas ocupadas ali na altura da Rua Caxambi, devido ao acidente envolvendo polícia, uma viatura da Polícia Militar e um motociclista. Trânsito intenso no trecho do Jacaré, Fred.
1: Ok, Léo.
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6: Crédito para motoristas de aplicativo comprarem carros. A partir de agora, poderão ser financiados até R$ 200 mil. O programa Move Brasil é o principal projeto econômico focado neste público, mas ainda tem baixa adesão. Com prazo até 15 de setembro, pouco mais de R$ 4 bilhões foram consumidos, dos 30 bi previstos para concessão de financiamento.
7: O governo Lula ampliou de 150 mil para R$ 200 mil o valor máximo dos carros que podem ser financiados pelo programa Move Brasil, voltado a motoristas de aplicativo e taxistas. A decisão ocorreu após reclamações do presidente Lula a respeito da baixa adesão dos bancos privados e também baixa procura de motoristas, conforme a expectativa inicial. A medida também incluiu novos tipos de veículos híbridos entre os elegíveis. O BNDES aprovou cerca de R$ 4 bilhões em financiamentos até o momento, bem abaixo do total dos R$ 30 bilhões previstos para o programa, considerando que os recursos cobrirão a diferença dos juros de mercado. Para o economista César Bergo, a política tem um verniz mais político do que econômico.
8: Se o governo subsidia esses juros para o motorista comprar esse carro de 200 mil, quem é que vai capturar esse benefício? Se vai ser o motorista, a montadora, a concessionária ou o banco? É uma análise que vale a pena fazer também, porque muitas vezes você tem essa questão do benefício, né? E nesse caso, me parece que esse aumento do limite é mais político do que propriamente econômico.
7: Para os motoristas de aplicativo, o programa exige que o comprador tenha cadastro ativo na plataforma há pelo menos 12 meses. Nesse período, é necessário ter realizado ao menos 100 corridas na mesma plataforma. De Brasília, Samantha Klein.
6: A propósito dessa questão, e a gente tem visto essa baixa adesão ao programa, a reclamação dos motoristas de aplicativo tem sido constante, semelhante a essa que eu acabei de receber aqui do ouvinte Edson Monteiro, que é motorista de aplicativo. Ele diz assim, tá difícil os bancos liberarem 100 mil reais, imagina 200 mil reais. É um programa legal, mas os bancos não estão colaborando, diz aqui o Edson Monteiro. E esse é um problema desde o início da abertura dessa linha de crédito. Os bancos não aceitam muitas vezes dar uma linha maior do que, por exemplo, 50 mil reais. E isso não resolve a vida de quem vai trocar o carro, porque é um valor muito pequeno em relação ao valor total de um veículo. Por isso, não tem tido tanta adesão. O governo agora tenta trazer mais um impulso, aumentando essa linha de crédito. Mas se os bancos continuarem agindo como estavam agindo anteriormente, a adesão vai continuar baixa. 8 horas, 27 minutos. Fique agora com o É da Sua Conta do PicPay com a Renata Flores.
9: Bom dia, Milton. Bom dia, Naédia. A mais recente pesquisa Doação Brasil mostrou que 78% dos brasileiros adultos e com renda familiar acima de um salário mínimo fizeram algum tipo de doação, seja uma doação de tempo, dinheiro ou bens. 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Por hoje é só, mas segunda-feira eu tô de volta com mais um É da Sua Conta. 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

0: Sexta-feira, 21 de agosto de 2026. As secas podem ficar mais longas e severas nas próximas décadas numa região que concentra rios e reservatórios importantes para o abastecimento de mais de 20 milhões de pessoas no sudeste do país. A projeção faz parte de um estudo de pesquisadores da Universidade do Estado do Rio de Janeiro e da Fundação Cearense de Meteorologia e Recursos Hídricos. Os cientistas analisaram a bacia do Rio Paraíba do Sul, que se estende por partes de São Paulo, Rio de Janeiro e Minas Gerais. Os resultados apontaram maior risco para a segurança hídrica, mas não indicaram que haverá falta de água. A mulher de 37 anos, que se passou por uma criança de 12, foi condenada em Santa Catarina por estelionato e falsa identidade. Amanda Maria Souza de Oliveira está presa desde junho. A defesa alega que laudos apontam a necessidade de tratamento psiquiátrico e informou que vai recorrer da condenação de 1 ano e meio de reclusão e 4 meses de detenção em regime inicial semiaberto. A prisão preventiva da mulher foi mantida. Os níveis dos dois maiores reservatórios de água dos Estados Unidos despencaram para os patamares mais baixos da história em decorrência de seca e das mudanças climáticas no sudoeste do país. O lago Mead opera com 27% da capacidade e o nível do lago Powell está a 9 metros do mínimo para que as turbinas que geram energia possam funcionar. Alimentados pelo rio Colorado, os dois abastecem cerca de 40 milhões de pessoas. No horário de Brasília, 8h31.
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0: recado pro motorista que tá agora pela linha vermelha. Aconteceu um acidente agora há pouco com um motociclista no sentido centro da cidade, na altura do aeroporto do Galeão. Trânsito com muita retenção nesse trecho, porque duas faixas estão ocupadas. Esse horário, concentração sempre grande de veículos ali no sentido centro, em razão desse acidente, fica ainda pior esse caminho para o motorista. Na ponte Rio-Niterói, tempo de travessia agora para quem sai de Niterói em direção ao Rio está em 17 minutos. A lentidão vai do vão central até a reta do cais para Niterói, sem problemas, 13 minutos é o tempo que você vai gastar.
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2: PCC e Comando Vermelho movimentam bilhões de reais, controlam territórios, expandiram seus negócios para além do tráfico de drogas. A discussão agora é sobre como o Estado deve enquadrar e enfrentar essas organizações. Os Estados Unidos decidiram classificar PCC e Comando Vermelho como organizações terroristas e propostas semelhantes estão em discussão no Congresso Nacional. É esse o tema dos 50 debates para o Brasil. E para discutir esse assunto, nós convidamos Paulo Storani, antropólogo e capitão veterano do BOPE da Polícia Militar do Rio de Janeiro, e Mário Sarrubo, ex-secretário nacional de Segurança Pública e ex-procurador-geral de Justiça de São Paulo. Paulo Storani, muito obrigado pela sua gentileza ter aceitado o nosso convite aqui no Jornal da CBN. Bom dia.
3: Bom dia, Milton. Bom dia, Nadeja. Muito obrigado pelo convite. Espero atender as expectativas da nossa audiência.
4: Bom dia.
2: Mário Sarrubo, muito obrigado pela sua gentileza de aceitar o convite de participar desse debate. Bom dia.
5: Bom dia, Milton, Nadeja, aos ouvintes da CBN, um grande prazer. Muito obrigado.
4: Bom dia.
2: Eu relembro aqui que, conforme combinado previamente, serão feitas duas perguntas da Nadeja e minhas para os dois convidados, que terão cerca de 2 minutos para as suas respostas. E eu começo com o Paulo Storani. Storani, vamos começar aí pelo ponto talvez mais simples. O que muda na prática no combate ao PCC e ao Comando Vermelho se eles passarem a ser tratados como organizações terroristas? Que instrumento o Estado ganharia que não tem hoje?
3: Bom, na verdade, um intercâmbio internacional com instituições policiais que acompanham essa movimentação financeira e essas rotas que são utilizadas principalmente para o tráfico de entorpecentes. Espero também que avance para o tráfico de armas, aquelas que chegam no Brasil, que traz essa violência agregada à atividade criminosa no Brasil, e que hoje sustenta, né, os territórios, o controle de território. Não só aqui no Rio de Janeiro, que é uma experiência que acabou distribuindo para todo o país, mas aquilo já está acontecendo nos outros estados. É lamentável que o governo brasileiro não tenha seguido essa linha, não tenha entendido as mensagens iniciais que o governo americano tinha dado nesse sentido, que resistiu muitas das vezes a medidas de endurecimento da norma jurídica, no tratamento do apenado, principalmente, não da lei penal, mas o tratamento que é dado ao apenado, tornando o sistema penitenciário brasileiro algo muito ineficaz em termos de prevenção terciária, fazendo com que o criminoso retorne o mais rápido possível à sociedade, consequentemente, à sua atividade criminosa, tendo em vista os indicadores de reincidência. Então, eu espero que deixe a discussão política de lado, em questão de soberania, que eu acho inócuo isso, já aconteceu, já tomaram essa medida, e o Brasil passe a aderir a esse conceito que vai facilitar o combate a duas organizações criminosas que já saíram do âmbito nacional, transnacional, estabelece rotas não só aqui para a América Latina, mas para a Europa, e que hoje faz circular uma grande soma de recursos financeiros, que muitas das vezes não só se sustenta, mas também ajuda na corrupção de autoridade. Essa é a preocupação que nós devemos ter nos próximos anos. Esperamos que o governo brasileiro se sensibilize com essa situação e passe a aderir a esse conceito.
2: Sarrubo, por que não considerar essas facções como organizações terroristas?
3: E
5: Milton, há três aspectos importantes. O primeiro dele é legal. Nós temos uma lei, a Lei 12.850/2013, que define terrorismo de acordo com a lei brasileira e inclusive a lei americana, é bom que se diga, ele tem aspectos ideológicos, políticos, raciais e não tem a ver com o que é o mote principal das facções criminosas hoje no Brasil, que é a questão econômica. As facções brasileiras hoje são verdadeiras empresas do crime que buscam lucro e não tem nenhum tipo de ideologia ou aspecto político e tudo mais. O segundo aspecto é que essa designação, ela não agrega absolutamente nada em termos do que nós precisamos em relação aos Estados Unidos, que é a cooperação. O Brasil, é bom que se diga sempre, seja lá qual for o governo, seja lá qual for a matiz ideológica, o Brasil sempre esteve aberto à cooperação com os Estados Unidos. Eu sei, porque eu estive no governo do PT, por exemplo, por 2 anos, à frente da Secretaria Nacional de Segurança Pública, e tínhamos, como ainda temos, é bom que se diga, uma ligação muito forte com os Estados Unidos em termos de cooperação. Nunca fechamos as portas para isso. Né? Então, nós precisamos avançar, e o problema dessa designação é que, na verdade, o que hoje nós conversamos com as polícias, com o FBI e com as forças de segurança dos Estados Unidos, eu mesmo fui aos Estados Unidos para esse tipo de contato, isso deixa de ser, em se designar um terrorista, deixa de ser tratado pelas polícias, passa a ser uma questão de inteligência e de segurança nacional, e fecham-se as portas. Para ser franco, dos Estados Unidos, fecham-se as portas para a cooperação. Para ser franco, dos Estados Unidos, o que eu espero é cooperação. Mais do que isso, espero que eles nos ajudem com essa questão, como foi muito bem pontuada pelo meu companheiro aqui, Paulo, no sentido de que nós precisamos olhar para os fuzis, que a maioria dos fuzis que entram no Brasil saem dos Estados Unidos. Então é isso que eu queria do Trump.
4: Paulo Storani, considerando que o senhor já operou no território, faltava algo na legislação que nós já temos, a legislação de organização criminosa, de crime hediondo, para dar conta do combate efetivo às facções? E se faltava algo, a classificação de terrorismo resolve isso?
3: Bom, Nadeja, primeiramente, o que se vê em termos de segurança pública, já que você citou aqui o Rio de Janeiro, é algo que está além das questões de segurança pública. Quando você tem que entrar num território controlado por uma organização, seja ela com um intuito financeiro, seja ela com um explorador econômico daquele território, que oprime aquelas pessoas, que estabelece uma legislação própria dentro do Estado membro brasileiro, e você precisa ali ter um grupo de policiais tecnicamente preparados para adentrar aquilo, para cumprir uma determinada missão, tem sempre um determinado objetivo. E você encontra um nível de resistência, de organização, de armamento daquelas pessoas, ela não está no nível de segurança pública, já ultrapassou há bastante tempo em relação a isso. Tá? Como experiência no Batalhão de Operações Especiais, e que eu acompanhei segurança pública há 42 anos, eu vi essa situação indo, evoluindo, recrudescendo, e hoje você vê o Rio de Janeiro hoje tomado aí pelo menos 25% do território aqui do Rio de Janeiro, tomado por organizações criminosas. Algo em torno de 2 milhões de pessoas estão sob a égide dessas organizações, que sequer podem definir se pode circular, onde circular dentro de uma comunidade. Ora, aí eu vou de encontro ao que o nosso professor Mário ele colocou, nós estamos em outro nível, no outro patamar em termos de violência, já saindo das questões meras de uma exploração econômica, de uma venda de um produto ilegal, que são as drogas. Nós estamos falando de controle de território, nós estamos falando de cobrança de taxas, nós já extrapolamos isso. Mas se nós continuarmos com essa condescendência, com essa tolerância, com essa permissividade, muito gerado pela lei, e pior do que a lei está gerando isso, desde a Carta de 88 até agora, nós estamos falando já de interpretações de juristas, já em primeira instância, nesse sentido. A quantidade de criminosos que são presos com fuzil de assalto e que são liberados em audiência de custódia por questões ali protocolares estabelecidos nessa condição, que em certo ponto eu concordo, mas a forma que isso está sendo aplicado eu discordo de uma forma peremptória, é que está permitindo que o avanço dessa criminalidade. Nós só chegamos onde chegamos em relação a essa classificação de organizações criminosas como terroristas, porque o Estado brasileiro foi incapaz de conter o avanço da criminalidade. Pelo contrário, criou condições para o seu avanço, para a sua consolidação, já interfere hoje, sim, em eleições, já financiam candidatos, já tem aqueles candidatos que já saem em defesa, esses criminosos, há bastante tempo, principalmente que nós vemos isso em determinados discursos do Congresso Nacional. Isso é muito preocupante quando a gente trabalha na área de inteligência e vê o que está acontecendo, e nós sabemos o que está por trás disso.
4: Mário Sarrubo, considerando também a atuação do senhor nessa área, falta algo nos dispositivos jurídicos que nós temos hoje para combater as facções no Brasil? Se sim, a classificação de terrorismo poderia resolver algum ponto ou eventualmente seria necessária alguma outra proposta alternativa?
5: Não, a questão do terrorismo não acrescenta nada por vários aspectos, né, dentre eles, como nós já vimos, porque ele trava a cooperação internacional em primeiro lugar. É preciso um ou outro ajuste legislativo, mas é importante destacar que o grande problema de domínio territorial e facções criminosas vem em função das equivocadas políticas de segurança adotadas de norte a sul do Brasil nos últimos 30, 40 anos. O Brasil abandona territórios, permite que esses territórios sejam dominados por facções, por terroristas, aqui estou me traindo, dominado por criminosos, de maneira que é essa omissão do Estado brasileiro que produziu esse estado inconstitucional de coisas e que, portanto, nos leva a essa situação. E não será a legislação que vai resolver. Maior exemplo de que legislação por si só não resolve é a Lei Maria da Penha, o que nós estamos assistindo hoje, mostra o homicídio praticado contra as mulheres em situação de violência doméstica só aumenta há décadas e a legislação de lá para cá também só aumentou. Então nós precisamos, na verdade, de algum ajuste legislativo, como nós propusemos à época no Ministério da Justiça, sob o comando do ministro Lewandowski, a lei antifacção, que trazia mecanismos para que a gente pudesse atingir o topo e o fluxo financeiro das organizações criminosas. O Brasil insiste em combater a ponta da frente. O Brasil insiste em pegar o avião do tráfico, o menininho negro, pobre, lá da periferia, que vende droga. Esse nós temos prendido. E é bom que se diga, eu considero, tem muito discurso aí, não é evidentemente o caso aqui do meu debatedor aqui, que eu com muita honra converso, mas a audiência de custódia, olha, a audiência de custódia, basta olhar os números, 70% em regra dos que vão para custódia ficam presos, e os 29%, 30% dos que são soltos cometeram crimes sem violência ou grave ameaça à pessoa. Existem equívocos? Existe. O ser humano falha em todos os aspectos e falha também na audiência de custódia. Mas atribuir a custódia ou a legislação os problemas que nós temos com o crime organizado, o caminho é outro. O caminho é inteligência, o caminho é investir em polícia civil, o caminho é desarmamento, esclarecimento de crimes. Nós precisamos avançar no esclarecimento de crimes do Brasil. O Brasil esclarece 7 vezes menos que a Europa e os Estados Unidos em termos de crimes. Então nós temos que instrumentalizar as nossas forças para que a gente possa avançar.
2: Mário Sarrubo e Paulo Storani, muito obrigado pela participação de vocês aqui nesse debate, trazendo cada um os seus argumentos e permitindo que, assim, aquele que nos acompanha possa tirar sua própria conclusão. Nossa proposta é que você leve à frente este debate, compartilhe, ele estará à sua disposição lá no canal da CBN no YouTube, no site, no aplicativo também. E se aprofunde pesquisando sobre esse assunto, até para você também ter uma opinião mais bem embasada. Agora são 8 horas e 45 minutos.

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5: 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Léo Vieira, como é que tá a situação na Barra da Tijuca agora? Complicado o trânsito, Léo?
6: Complicado sim, Fred. Eu tô de olho na movimentação do trânsito para quem tá pela Avenida das Américas, no caminho para a Cidade das Artes e no sentido Recreio dos Bandeirantes. Tem um acidente envolvendo um caminhão e motociclista ali na altura da estação Bosque Marapendi do BRT. O trânsito já é complicado, já na saída da Armando Lombardi, para quem está no sentido Recreio. Para quem segue em direção ao Jardim Oceânico, no caminho também para a zona sul da cidade, o motorista já perde tempo a partir da altura da estação Parque das Rosas do BRT até a chegada ao trecho do acesso para Armando Lombardi. Quem está optando ali pela Avenida Prefeito Dulcídio Cardoso, dá para ganhar um tempinho e fugir um pouquinho desse congestionamento até pelo menos ali o trecho da Avenida Afonso Arinos de Melo Franco. Para quem está circulando pelo trecho da Orla, a Avenida Lúcio Costa tem melhor panorama. Entre o trecho da saída da Ayrton Senna, o posto de salvamento número 8 e a chegada à Praia do PT. Para quem está vindo do Recreio em direção à Barra, o motorista vai perder um pouquinho de tempo no trecho da reserva. Na ligação entre Recreio e Barra, observa dificuldades entre a altura da estação Glaucio Gil do BRT e a chegada ao terminal do Recreio, e entre a altura da estação Pedras de Itaúna até a chegada ao Bosque da Barra, trânsito de intenso alento na região. Fred.
5: Obrigado, Léo. Até já.
6: Até já.
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5: Vamos até o Centro de Operações. A Ana Paula Jalme está acompanhando a mobilização da Prefeitura do Rio de Janeiro nessa sexta-feira, né, de previsão de ventos fortes aqui na cidade. Ana Paula, bom dia.
8: Oi, Fred, bom dia para você, bom dia também para o nosso ouvinte. Fred, o prefeito do Rio, Eduardo Cavalieri, falou agora há pouco aqui no COR, no Centro de Operações da Prefeitura, sobre esse alerta da ventania previsto para hoje, destacou que esse é um momento de atenção e respeito aí às orientações das autoridades e disse que por volta de 10 horas da manhã, daqui a pouquinho, a Defesa Civil vai emitir aquele aviso nos celulares, reforçando essa possibilidade de vento intenso agora no final da manhã.
9: Hoje não é um dia normal, mas não é motivo para a gente sair em pânico. A gente tem que ter serenidade, tranquilidade e acompanhar os avisos por parte dos órgãos públicos. Por volta de 10 horas da manhã, a gente vai fazer um outro alerta, um outro aviso para os celulares de toda a população, para que procurem ficar em lugar seguro entre o final da manhã e o início da tarde do dia de hoje. Ou seja, ali por volta da hora do almoço, que é onde tem a previsão de ventos mais fortes. A gente hoje, novamente, fecha os parques da cidade a partir de meio-dia, para evitar que as pessoas estejam em trilhas, estejam em áreas abertas, onde acabam se expondo a mais risco.
8: Lembrando que essa previsão aí de rajadas de vento de até 90 km por hora colocou a cidade em estágio 2 de atenção. Como o prefeito destacou também, os parques do município vão fechar ao meio-dia, como aconteceu da última vez, da última ventania. Até o momento, aulas mantidas na rede pública do Rio. Hoje cedo, por segurança, agentes da CEOP, da prefeitura, pediram para que praticantes, daquele stand-up paddle deixassem o mar na praia de Copacabana, uma medida aí preventiva no início dessa manhã. Teve registro de vento moderado ali na base aérea de Santa Cruz, 50 km por hora, e a gente vai, claro, acompanhando, atualizando essas informações ao longo do dia aqui na CBN, Fred.
5: Ok, tá certo. Obrigado, Ana Paula. Agora são 8h52.
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5: Noticiário policial, Diogo Bugalho está chamando para nos atualizar sobre as operações nessa manhã, especialmente ali no complexo de Israel, impactando inclusive a vida dos passageiros que passam naquele trecho ali da Zona Norte, não é isso, Diogo?
11: Isso, Fred. A PM está em vários lugares hoje, principalmente na Zona Norte e na Zona Sudoeste. Tem essa operação lá na região de Cordovil e Parada de Lucas, no complexo de Israel e comunidades vizinhas que a gente vem noticiando aqui, mas também tem operação especial no complexo da Pedreira, entre Pavuna e Costa Barros, na manhã dessa sexta-feira. Por lá, um homem foi preso em flagrante até agora e também foram apreendidos um fuzil e uma granada. Nesse momento, a Rio Ônibus informou que 3 linhas estão sofrendo desvios no itinerário lá na região de Costa Barros para a segurança dos rodoviários e passageiros. São elas a 778, Pavuna Cascadura, 920, Pavuna Bom Sucesso e SVB 665, Pavuna Sans Penha, todas essas sofrendo desvios. Atenção, passageiro lá da região de Costa Barros. Tem operação da PM também no Morro do 18, em Água Santa, na comunidade da Covanca, em Jacarepaguá, e no Terreirão, no Recreio dos Bandeirantes. Essas ações todas têm como objetivo desarticular grupos criminosos envolvidos em disputas territoriais, prender criminosos, liberar vias obstruídas por barricadas e também recuperar veículos roubados. Fred.
5: Tá certo. A gente segue monitorando com o Diogo Bugalho. Obrigado, Diogo. 8h54 agora.
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5: Léo Vieira de volta. Vou voltar a falar ali da Barra da Tijuca. O helicóptero acabou de pousar, aquele acidente que você relatou agora há pouco. Você tem mais detalhes, não é isso, Léo?
6: Isso mesmo, Fred. Um acidente envolvendo caminhão e motociclista. Neste momento é uma interdição da faixa da pista central, ali para o trabalho do Corpo de Bombeiros, e há uma interdição ali na altura da estação Bosque Marapendi do BRT, por conta do helicóptero do Corpo de Bombeiros que está pousado na região. Há um desvio da pista central para a pista lateral e já há impactos no trânsito para quem está saindo ali da região do Jardim Oceânico e também da Avenida Afonso ali no Gimelo Franco. O motorista vai encontrando dificuldades. Quem puder evite o trecho ali da Américas, na altura da estação Bosque Marapendi. O trânsito já é complicado já nos dois sentidos, de preferência pela Avenida Prefeito Dulcídio Cardoso, ou mesmo a circulação pela Lúcio Costa. São opções para o motorista fugir do congestionamento. Equipes do Corpo de Bombeiros seguem no local. O helicóptero ainda não foi acionado para levantar voo em direção ao hospital mais próximo da região, mas a gente segue acompanhando pista central interditada ali na altura da estação Bosque Marapendi, no sentido Recreio. Fred.
5: Para quem acompanha a gente pelo Globoplay, na tela a imagem exatamente aí desse trecho da Avenida das Américas, à altura do Bosque Marapendi, a viatura ali dos bombeiros, o helicóptero também no local. Obrigado, Léo.
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0: Bom dia pra você, Paulo Vinícius Coelho.
1: Não, dá licença, amigo. Bom dia, Nadege, o Expresso voltou.
2: Muito bom dia, Paulo Vinícius Coelho. Bom dia ao aniversariante Vasco da Gama.
1: Bom dia, aniversariante. Expresso da Vitória, meu João. E vai jogar contra o River Plate, quer dizer, não se sabe porque o River Plate, por causa do terremoto na Colômbia, toda a solidariedade ao povo colombiano, o River vai ter que jogar semana que vem em Buenos Aires contra o Santa Fé para tentar confirmar a vaga que adiantou o empate em Bogotá nessa semana. Vasco e River Plate, o provável confronto das quartas de final da Sul-Americana, pode ser a reprise da final do torneio do Sul-Americano, do torneio dos campeões sul-americanos de 1948, que o Vasco, Expresso da Vitória, na época, Barbosa, Augusto e Rafanelli, Eli, Danilo e Jorge, Friaça, Maneco e Pojucan, Ademir e Chico, Ademir não jogou a final porque estava com a perna quebrada, o Vasco ganhou do River Plate em Santiago em 1948, foi campeão sul-americano pela primeira vez. Não é Libertadores, mas é o primeiro troféu sul-americano de clubes. Depois, em 1998, o Vasco eliminou o River Plate, gol de Juninho, Monumental, no Monumental de Nuiz, um empate por 1-1 que classificou o Vasco para a decisão da Libertadores, que o Vasco venceu em 98. O Vasco ganhou de 4-1 do Olímpia de virada em Assunção e está classificado para as quartas de final da Libertadores, da Sul-Americana, que terão Santos e Atlético, Vasco contra River Plate ou Santa Fé, e Boca Juniors e São Paulo, mais pesado o confronto na soma de Libertadores e de Sul-Americana nas quartas de final. O jogo mais pesado é Boca Juniors e São Paulo. E são 4 representantes brasileiros na Sul-Americana, como eu citei, e 4 na Libertadores, porque o Corinthians ontem se classificou suando, sofrendo, fazendo 1-0, gol de bico do Bidon, que foi o melhor em campo. Mas tinha 46.552 corintianos pagantes de ingressos para ver o autor do passe para o gol, né? O Memphis cobrou a falta, o Memphis voltou, cobrou a falta, o Bidon esticou o bico da chuteira e colocou a bola para dentro. O Bidon foi o melhor em campo, mas é inegável, a gente está olhando do ponto de vista racional, e acho que tem que se fazer isso mesmo, o Memphis era para renovar ou não era. Mas o povo foi para Itaquera para ver o Memphis jogar e viu o passe do Memphis, a classificação do Corinthians, desde que foi campeão em 2012. É apenas a segunda vez que o Corinthians vai tão longe na Libertadores, a segunda vez que vai às quartas de final, sexta em toda a história.
2: E a rodada do fim de semana?
1: Final de semana de Brasileirão pode ter o Flamengo líder amanhã à noite. O Flamengo é o líder por pontos perdidos, na DED, Hamilton, mas o Flamengo não liderou o Campeonato Brasileiro por pontos ganhos em nenhuma rodada. O Palmeiras liderou 19 das 23. Amanhã a rodada começa com Fluminense e Remo no Maracanã às 16 horas. Às 18h30 tem Internacional e Atlético. E às 20h30 no Mineirão, Cruzeiro e Flamengo, capítulo 3. O quinto, teve dois jogos de Libertadores, agora é pela Libertadores e agora é pelo Brasileirão e é no Mineirão. Se o Flamengo ganhar no Mineirão, ele vai alcançar o Palmeiras em pontos ganhos e vai dormir líder do campeonato por causa do saldo de gols. Ele tem 4 gols de saldo a mais do que o Palmeiras, vai pelo menos a 5 se vencer a partida. Aí ele vai obrigar o Palmeiras a entrar em campo no domingo para retomar a liderança, e é Palmeiras e Vasco. O Vasco tem o cansaço do jogo de ontem em Assunção. O Palmeiras jogou um dia antes também em Assunção, mas o Vasco mostrou um futebol ontem Expresso da Vitória, com todo o exagero. 16 horas de domingo, Palmeiras e Vasco, Bragantino e Grêmio. Desculpa, Milton, o Grêmio nunca venceu o Bragantino em Bragança pelo Brasileiro. 16 horas, Vitória e Bahia no Barradão. 18h30, Chapecoense e São Paulo em Chapecó. Santos e Mirassol em Santos. O Santos se classificou ontem contra o Macará na Copa Sul-Americana e vai enfrentar o Atlético, como eu disse há pouco. 19h30 de domingo, Curitiba e Corinthians. A rodada se fecha segunda-feira, 8 da noite, com Botafogo e Atlético Paranaense. O Botafogo ontem venceu o Cienciano por 1-0, mas está eliminado da Sul-Americana.
0: Muito obrigado e um bom dia para você.
1: Bom dia, bom final de semana, bom aniversário do aniversariante de Parque do Ibirapuera em São Paulo.
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0: Sexta-feira, 21 de agosto de 2026. A Casas Bahia negocia com credores e fornecedores para tentar manter estoques e lojas abertas, segundo o Jornal Globo. A rede varejista concentra os esforços para preservar pontos em operação em meio a relatos de suspensão de entregas por fornecedores e ações de despejo. A empresa informou que negocia para minimizar eventuais impactos isolados no abastecimento. Na quarta-feira, o grupo conseguiu na justiça proteção contra a cobrança de credores. A decisão também determinou a manutenção da entrega dos produtos já em trânsito para lojas e centros de distribuição da varejista. O motorista foi baleado no ombro a caminho do trabalho na zona norte do Rio de Janeiro. O caso aconteceu nas proximidades do Complexo de Israel, onde a Polícia Militar faz uma operação em três comunidades. No local, houve tiroteios de madrugada e nessa manhã. O homem foi socorrido e levado para o Hospital Getúlio Vargas. O quadro de saúde dele é estável. Os PMs encontraram barricadas em vias de acesso às comunidades. Eles identificaram artefatos explosivos e veículos preparados para serem detonados. Dois pescadores foram resgatados pela Marinha do México depois de ficarem 5 dias à deriva no Oceano Pacífico em uma caixa térmica para peixes. Uma cooperativa informou que havia perdido contato com ambos e pediu ajuda. Os pescadores estavam a cerca de 240 quilômetros da costa do estado mexicano de Chiapas, que fica no sudeste do país, no horário de Brasília, 9:04.
1: 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Voltamos a acionar o Léo Vieira. E aí, Léo?
2: Fred, de olho na movimentação na ponte para quem está saindo de Niterói em direção ao Rio. Trânsito complicado entre os acessos e o trecho da grande reta. Segundo a concessionária que administra a ponte, o tempo de travessia vai ficando em 24 minutos. No caminho para Niterói, o panorama é melhor. Para quem está pelo trecho do gasômetro e a chegada a Francisco Bicalho, observa retenções no trecho do Inter no acesso à rodoviária. Pela Bicalho, dificuldades entre o IML e o acesso para o elevado da Paulo de Fronten, principalmente pela pista lateral. Fred.
1: Ok, obrigado, Léo.
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1: Muito bom dia a você que escolheu ficar mais bem informado ouvindo o Jornal da CBN na manhã desta sexta-feira, 21 de agosto de 2026. E é sobre vacinação que nós vamos conversar com você. Coloca na sua agenda. O João Rosa está em Brasília e fala do dia D da vacinação. João Rosa, bom dia.
2: Oi, Milton. Bom dia para você. Bom dia, Naded, e a todos que estão nos acompanhando aqui na CBN. O Ministério da Saúde vai realizar amanhã em todo o país o dia D da campanha nacional de multivacinação. As unidades básicas de saúde estarão abertas para atualizar a carteira de vacinação de crianças e adolescentes menores de 15 anos. A orientação, Milton, é levar a caderneta de vacinação com um documento e os profissionais de saúde vão verificar quais doses já foram aplicadas e quais ainda estão pendentes. Mesmo com foco em crianças e adolescentes, vale a gente destacar aqui que pessoas de outras idades também podem aproveitar para colocar a vacinação em dia. É preciso levar um documento de identificação e, se possível, o cartão de vacinação, mas vale a gente destacar que a falta dessa caderneta não impede a vacinação. Ao todo, Milton, serão oferecidos 20 tipos de vacinas, incluindo a BCG, febre amarela, tríplice viral, Covid-19 e sarampo. A lista de vacinas disponíveis pode ser consultada no site do Ministério da Saúde. Cada pessoa, no entanto, vai receber apenas as doses indicadas para a sua idade e que estejam pendentes. Uma das novidades, Milton, deste ano é a vacinação pneumovinte, que foi incluída no calendário nacional em junho. Ela protege contra 20 tipos de bactéria pneumococo, que pode causar doenças como pneumonia e meningite. A vacina é indicada para crianças menores de 5 anos, de acordo com o esquema previsto para cada idade. Os locais e horários de vacinação podem variar de acordo com cada cidade. Além das UBSs, alguns municípios também terão outros pontos de atendimento. Por isso, a orientação é consultar o site ou os canais oficiais da Secretaria de Saúde da sua região para saber onde vai ser realizada essas vacinações. Segundo o Ministério da Saúde, mais de 180 milhões de doses já foram distribuídas para garantir a vacinação em todo o país neste ano. Milton.
1: Muito obrigado, esse foi o João Rosa, 98.
3: E trazendo agora informações do noticiário internacional com a Rádio França Internacional, Adriana Brandão, bom dia.
4: Bom dia, Nadédia, bom dia, Milton, bom dia a todos os ouvintes. Teherã está acusando Washington de terrorismo econômico e de crimes contra a humanidade. A declaração é uma resposta à ameaça de Washington a aliados americanos que não aderirem à guerra econômica dos Estados Unidos contra o Irã. Os países que mantiverem relações comerciais com Teherã, por exemplo, poderão ser alvo de sanções, ameaçou o secretário do Tesouro dos Estados Unidos na quinta-feira. O governo Trump defende as pressões econômicas como uma forma de provocar o colapso e a queda do regime iraniano sem retomar as operações militares. A China afirmou nesta sexta-feira que as sanções e pressões americanas não são uma solução para o conflito no Oriente Médio. A impopularidade da guerra no cenário político norte-americano preocupa Trump. O conflito na região completa 6 meses na semana que vem, com o Estreito de Hormuz bloqueado pelas forças iranianas, enquanto Washington persiste com um bloqueio naval ao Irã. Sobre Hormuz, o site americano Axios revela que o bloqueio iraniano não seria tão hermético quanto anunciado. Segundo a publicação, os Estados Unidos organizariam secretamente a passagem de 15 a 20 petroleiros pelo estreito todas as noites e há várias semanas. Dessa forma, cerca de 10 milhões de barris de petróleo estariam deixando diariamente a região, o equivalente a quase metade do volume exportado antes do conflito. A informação, no entanto, contrasta com dados do portal de monitoramento marítimo Kepler, que registrou apenas 7 navios na quinta-feira e afirma que o número de embarcações que atravessam o Estreito de Hormuz continua em queda. E nesta manhã, o

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10: Agora já passam das 9 da manhã.
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10: Oi, gente, muito bom dia para você, seja bem-vindo. Estamos seguindo aqui a nossa manhã de notícias ao vivo, acompanhando novas informações do Amapá no seu Estação CBN, que está no ar. Música.

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1: E a gente já começa por aqui com novas informações sobre o grupo de 4 pessoas que desapareceu no município de Tartarugalzinho. O Corpo de Bombeiros continua hoje e já iniciou, inclusive agora pela manhã, nesta sexta-feira, as buscas pelas 4 pessoas que estão desaparecidas numa área de floresta no município de Tartarugalzinho. Ainda no primeiro dia de operação, os militares conseguiram localizar o veículo utilizado pelo grupo. O carro estava escondido dentro da mata, com pertences dos desaparecidos. A localização foi possível a partir de informações enviadas pelo próprio grupo na internet. Antes de desaparecer, eles também enviaram mensagens informando que estavam pegando uma embarcação e que seguiriam subindo o rio. As equipes dos bombeiros fazem as buscas pela mata e nesta sexta-feira os militares se preparam para seguir a procura também pelo rio. Segundo os militares, a região é de difícil acesso e o rio bastante estreito, com grande quantidade de galhos e troncos de árvores, o que dificulta o deslocamento das equipes e a operação de busca. Até o momento, os 4 integrantes do grupo não foram encontrados. Hoje são 7 dias que o grupo, que estava se comunicando por meio de mensagens na internet, não deu mais notícias. As buscas continuam nesta manhã de sexta-feira. Vamos para o intervalo e voltamos já.
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10: Agora 9h26.
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10: Nós estamos de volta com o Estação CBN. Agora a gente segue falando sobre o desaparecimento dessas quatro pessoas lá no município de Tartarugalzinho, numa área de mata de difícil acesso, né? Isso ocorreu há 7 dias, né? Na verdade, há 7 dias eles não deram mais notícias e eles estavam se comunicando por meio da internet, por meio de mensagens, informando localização do veículo, né? E disseram para onde eles iriam e que iriam também pegar uma embarcação, mas após esse dia não deram mais notícias e aí foi considerado desaparecimento, né? O Corpo de Bombeiros iniciou as buscas ontem por essas quatro pessoas. O G1 Amapá está com uma reportagem, inclusive, mostrando e falando que região é essa, né? É uma região de mata fechada, com animais silvestres, rios. O G1 conta, inclusive, detalhes de como é a área onde as quatro pessoas desapareceram aqui no Amapá. Segundo a Defesa Civil lá de Tartarugalzinho, essa região é composta por garimpos clandestinos, além de uma extensa mata fechada. A área onde as quatro pessoas estão desaparecidas lá no município de Tartarugalzinho é uma região considerada de difícil acesso pelas autoridades. A região é composta por garimpos clandestinos. Essa é uma nova informação que foi confirmada pelas autoridades locais, além de uma extensa mata fechada. A identidade, né? O grupo saiu de Macapá na última terça-feira com o objetivo de pesquisar uma área disponível para requerimento na região. Foi esse o nome dado. O que isso significa exatamente? Não há informações com detalhes sobre isso. O Corpo de Bombeiros do Amapá faz as buscas pelos desaparecidos desde ontem, quinta-feira, né, com o apoio da Defesa Civil. Entre essas quatro pessoas, inclusive, que desapareceram, um deles é morador da região de Tartarugalzinho e conhece, foi inclusive acionado para ir junto com essas pessoas para essa região, para fazer uma espécie de levantamento na área, porque conhece a região. As autoridades destacam que a área onde essas quatro pessoas fizeram o último contato com familiares fica a 2 horas e meia da cidade de Tartarugalzinho, mata adentro. É uma região de mata fechada, como informou as autoridades, difícil acesso da sede do município para chegar na entrada onde essas quatro pessoas sumiram, são 2 horas e meia de carro por dentro da mata. Depois, já tem um rio lá dentro. Então, realmente, é um local de difícil acesso, um local perigoso, por conta dos garimpos clandestinos. Foi o que informou, inclusive, o coronel Roberto Oliveira, que é coordenador da Defesa Civil de Tartarugalzinho, sobre essa região aí. Uma outra informação é que o rio que passa lá é o rio Falcino, onde o grupo desaparecido informou está pela última vez. É um importante afluente do rio Araguari, aqui no estado do Amapá, tem cerca de 166 quilômetros de extensão. O curso d'água serve como limite oriental na Floresta Nacional do Amapá. Esse local da ocorrência abrange os municípios de Porto Grande e Tartarugalzinho, inclusive. É uma região que costuma ter concentração de ações policiais em função da atividade de garimpos clandestinos. São 9h30 da manhã, a gente faz mais uma pausa. Ainda nesta edição, a gente volta com novas informações sobre esse caso.
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Sexta-feira, 21 de agosto de 2026, os Correios abriram as inscrições para mais um plano de demissão voluntária. A iniciativa vale para servidores de unidades incluídas no plano de reestruturação da estatal. Os funcionários interessados poderão se inscrever até o dia 30 de setembro. Pelos termos estabelecidos, os trabalhadores que aderirem ao programa receberão incentivos financeiros que variam de R$ 24 mil a quase R$ 460 mil. Reais. O valor será calculado conforme a situação de cada profissional. Os Correios enfrentam uma grave crise financeira. No primeiro trimestre, a companhia registrou prejuízo superior a R$ 3 bilhões. De reais. Um homem condenado por assassinato no Maranhão entregou à Polícia Federal documentos que, segundo ele, são provas de pagamento de propina por políticos do Estado. Gibson Cutrim Jr. afirma que o material pode ajudar a comprovar a participação do grupo do governador Carlos Brandão, do MDB, nos crimes. As denúncias levaram o ministro do STF, Flávio Dino, a afastar por 180 dias o presidente do Tribunal de Contas do Estado, Daniel Brandão, que é sobrinho do governador. O governo do Irã acusou os Estados Unidos de terrorismo econômico e crimes contra a humanidade. Teherã se manifestou após as novas ameaças de sanções de Washington. O presidente Donald Trump anunciou uma ofensiva econômica e um isolamento sem precedentes contra a República Islâmica. O líder americano ameaçou até os países que ajudarem o Irã. No horário de Brasília, 9h33.

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6: Agora 9h37.
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6: Nós estamos de volta com o Estação CBN, obrigada pela sua companhia. O Sebrae Amapá vai realizar um evento focado nas empresas para ajudar a aumentar produtividade e faturamento. Inclusive, o Sebrae tem um projeto que trabalha exatamente com esse objetivo. A gente vai conversar sobre esse assunto agora com a Kelly Cardoso. Ela é gestora do projeto Ali Produtividade do Sebrae Amapá. Kelly, bom dia, tudo bem?
7: Bom dia, Tatiana, bom dia, ouvintes.
6: Primeiro explica pra gente o que é esse projeto.
7: Gente, o Ali Produtividade nada mais é do que transformar um diagnóstico em ação. O empresário sai com melhorias implementadas, não apenas só um relatório. O objetivo principal do programa Ali é aumentar o faturamento e a competitividade da sua empresa. E com ele veio algumas necessidades para o programa.
6: E quais são, né? Como é que o programa desenvolve essas atividades em busca desses objetivos?
7: Olha, para ganhar mais eficiência e produtividade, a gente tem vários temas dentro de uma empresa. A gente vai desde como desperdiçar, que vá alavancar o faturamento, né? Menos desperdício, melhorar processos, inovar, que é uma das frases mais atuais, mas a gente pensa que inovar é sempre colocar mais recurso, quanto que, na verdade, é melhorar aquele processo para que a gente gere menos gastos, né? Então, hoje, o programa, ele te ajuda a trabalhar todos esses processos. E dentro dele, a gente viu a necessidade hoje de falar muito sobre educação financeira, que também é um dos pilares da empresa. E com isso, a gente trabalhou durante 2 anos dentro de transformando 600 empresas hoje do mercado, porque nós trabalhamos por semestre com 150 empresas, 300 empresas por ano, e a gente está concluindo com 617 empresas de 2025 a 2026. Ele é um programa fechado para ME e EPP, e com a abordagem, com todo o processo, veio algo diferenciado. Por que não falarmos de um produto que a gente já tem no Sebrae, que é acesso a crédito, e transformar esse produto hoje para essas empresas entenderem, mas não só como um produto, mas como comportamento, que é o Ali Conexão Financeira, que surgiu dessa necessidade e desse comportamento dessas empresas em quererem saber um pouco mais.
6: Pois é, ele é um programa criado para ajudar as empresas ali a lidar melhor com as finanças, a buscar financiamentos, a tentar arcar com essas despesas também, sem colocar a corda do pescoço, vamos dizer assim.
7: Exatamente, porque cuidar da saúde financeira também é cuidar da saúde dos negócios, né? Não adianta só aumentar o faturamento e o empresário não saber exatamente o que ele vai fazer posteriormente a isso. Então, o lucro deve ter uma tomada de decisão financeira. Eu não posso ter um lucro e não saber aonde investir, como investir e como agregar esse valor para gerar mais lucros.
6: E aí, esse projeto, ele leva o quê? Orientações, palestras, né? Como é que vocês trabalham para disseminar essas informações e atrair cada vez mais empresas, que o número, inclusive, aumentou.
7: Sim. Olha, esse ano, o Ali Conexão Financeira vai acontecer quinta-feira. Você tem que fazer a inscrição. Ele vai ser um network de informações. Por quê? Porque hoje a gente vai trabalhar com a... A gente vai fazer... Esse primeiro momento, o credenciamento das empresas, que já está sendo feito pelo link.
6: É um grande evento.
7: Ele é um grande evento, tá? A gente vai estar trazendo a apresentação de pelo menos 4 instituições financeiras falando sobre linhas de créditos para essas instituições. Quem já confirmou? Banco do Brasil, Caixa Econômica, Banco da Amazônia e o Sicoob. Então, eles vão falar e apresentar quais são os produtos que eles têm hoje disponível para essas empresas. Primeiro ponto, essa apresentação. No segundo momento, a gente vai ter o Thiago Godoy. Nada mais é do que um palestrante nacional, que hoje ele é conhecido como papai financeiro. Ele começou na sua trajetória falando sobre o comportamento empreendedor, mas para cultura familiar. Como é que eu aplico as minhas finanças hoje? O meu salário, dá para chegar até o final do mês? Qual é o meu comportamento? Eu preciso comprar aquele objeto? Eu preciso ter um iPhone 17 hoje? Ou eu preciso... O que eu preciso guardar hoje para que o meu sonho seja realizado? Então, o comportamento financeiro, ele se dá em casa. Só que com isso... As empresas estão muito evidentes e a gente quer ter o nosso negócio. E quando a gente passa para o negócio, também a gente olha lá e diz assim: ah, é só um caixa, um fluxo de caixa. É só um fluxo de caixa? O que eu preciso trabalhar para que as minhas finanças possam melhorar? E a gente diz que a educação financeira, por exemplo, eu vou pegar um dinheiro para fazer um capital de giro. É necessário pegar para um capital de giro ou para uma compra de maquinários? Que são capitais que estão ali mobilizados, que eu não vou ter um retorno talvez tão rápido, ou para uma construção, E o capital de juro é para você rodar. Você vai ter essa consciência financeira depois de como é que eu vou ter que pagar essa instituição financeira. Então, não é só crédito, é orientação, comportamento.
6: Estratégia.
7: Estratégia de como eu vou fazer esse processo. Então, o Sebrae hoje ele orienta, ele trabalha, faz um plano de ação, segue todo uma viabilidade econômica para que esse crédito seja orientado com sustentabilidade para que aquela empresa possa sair de uma forma realizada financeiramente, que essa empresa possa crescer, porque nós queremos o crescimento cada vez mais dessas nossas pequenas e médias empresas.
6: Agora, Kelly, quando é que vai ser esse evento, essa programação, né?
7: A nossa programação está para o dia 27 de agosto, na quinta-feira, lá no auditório da Fé Comércio, que é um dos nossos parceiros nesse projeto.
6: É um único dia?
7: É um único dia. Lá, além da palestra, vai ter o network, você já vai ter as informações das instituições financeiras, a gente vai estar com alguns consultores da linha de crédito dos agentes de orientação empresarial, agente de orientação a crédito, desculpa, da unidade de relacionamento do Sebrae. Então, eu vou assistir a palestra, eu quero só entender um pouco mais de crédito e trabalhar esse comportamento. Não, mas agora eu preciso e necessito dessas linhas de crédito que nós estão nos oferecendo. Aí você já vai ter tanto a instituição como o Sebrae nesse apoio. Então, vai ser um evento que vai ter um dia único, porém com o pós, porque depois o Sebrae vai continuar esse atendimento.
6: Para participar, é preciso se inscrever? Ele é voltado, ele é direcionado para as empresas?
7: Ele é um evento direcionado para ME e EPP. Você precisa se inscrever. Estamos com um link que depois eu deixo para você colocar aí. A gente tem um link de inscrição. Precisa fazer inscrição porque ele é um evento limitado. Ele não vai ser para muitas empresas, mesmo porque o auditório ele não comporta tantas pessoas, né? Então a gente vai ter um limite de 200 vagas apenas. E quem vier será bem-vindo. Vai ter a diferença na sua empresa, então eu convido vocês. O programa ALI, que está sendo trabalhado, que era um programa exclusivo para eles, a gente está fazendo uma abertura para toda e qualquer empresa que precisar e querer participar. Então, vocês podem correr lá, fazer inscrição, entrar em contato com o Sebrae, que a gente passa o link, qualquer coisa, a gente está passando o link. Se inscreva, que já tem poucas vagas. Então, é um evento que é muito, muito, muito...
6: esperado, né?
7: Exatamente.
6: Olha, a gente conversou com a Kelly Cardoso, ela é gestora do projeto ALI Produtividade do Sebrae Amapá. Kelly, muito obrigada pelas informações e um bom dia.
7: Bom dia.
6: Por aqui seguimos com outras notícias. A gente fala sobre as deficiências ocultas. Um espaço no Centro de Referência em Práticas Integrativas em Saúde ajuda no tratamento de pessoas com essas deficiências, entre elas a fibromialgia. Vamos às informações com Luiz Felipe Santos.
8: A fisioterapeuta Diane Sandin convive com a fibromialgia há alguns anos. As dores fazem parte da rotina, mas nem sempre são percebidas por quem está perto.
9: Lá em 2010, fiz infiltração no braço, passei um ano sem dirigir. E o médico lá na época, o meu reumatologista, já tinha dito: Diane, vamos investigar porque é possível que seja uma fibromialgia. O diagnóstico só veio em 2016, quando eu realmente estava em várias crises, uma atrás da outra. E, assim, é limitante. É estressante.
8: A fibromialgia é considerada uma condição que pode não apresentar sinais visíveis. São as chamadas deficiências ocultas. O autismo e a surdez são exemplos. Mas no dia a dia, a falta de informação pode se tornar constrangimento, ou seja, ser questionada por não aparentar ter uma deficiência. A aposentada Keila Bastos também tem fibromialgia. O diagnóstico saiu em 2022 e ela relata que vivenciou o desrespeito.
10: Discrimino a situação. Eles vejam que a gente está toda bonitona, mas eles não sabem o quanto a gente sofre por dentro, sabe? Dores, que é isso, muita dor, insuportável nessa palavra.
8: De acordo com o IBGE, 14 milhões e 400 mil pessoas têm algum tipo de deficiência no Brasil, mas o Instituto ainda não tem levantamento específico sobre as deficiências que são invisíveis. Em uma turma que funciona no Centro de Referência em Práticas Integrativas em Saúde, o público pode ter aulas que ajudam a aliviar dores causadas por essas deficiências. Quando a deficiência não é visível, o desafio vai além da própria limitação. Nas aulas, os alunos aprendem e praticam yoga. É uma atividade que também pode contribuir para o bem-estar de pessoas com as condições que não são visíveis, como, por exemplo, a fibromialgia. A servidora pública Conceição de Fátima apresentou os primeiros sintomas nos anos 2000, mas o diagnóstico chegou em 2022. As aulas ajudaram a aliviar as dores.
11: Ajudou no sono, meu problema maior, devido a fazer muitas terapias, é o problema do sono. Tinha muita insônia, melhorou bastante. Para a gente, assim, a gente diz assim, um pouco difícil, né? Mas a gente vai tentando levar.
8: Para conseguir lidar com os sintomas, a Keila também encontrou uma forma de movimentar o corpo e aliviar o desconforto.
12: Aqui eu melhoro bastante, principalmente faço acupuntura, pilates, o yoga. Ixi, o yoga está me tirando de várias coisas.
8: O caminho, de acordo com a fisioterapeuta Diane Sandin, é buscar formas de reduzir a dor e garantir mais qualidade de vida a quem convive com essas condições.
13: A gente procura estratégias, ferramentas para que esse paciente ele não sofra tanto, entendeu? Porque dor vai ter, até que se descubra uma medicação realmente que livre disso.
8: Com a colaboração de Christopher Andrade, de Macapá, Luiz Felipe Santos.
6: São 9 horas e 51 minutos. Te trago informações agora sobre a Operação Amapá Verde, que começou nesta sexta-feira. Corpo de Bombeiros, agora cedo, preparou e equipou viaturas com mais de 60 militares que já estão nesse momento seguindo viagem para os municípios do Amapá. O Corpo de Bombeiros está dando pontapé inicial na Operação Amapá Verde, uma operação que combate incêndios florestais e queimadas aqui no estado. Os militares vão se concentrar em regiões onde já tem focos de incêndio e também focos de calor, como apontam a previsão do tempo. É uma mobilização de prevenção e também com ações de combate às queimadas. O Corpo de Bombeiros, inclusive, faz um trabalho preventivo durante essa operação, vai de casa em casa, bate de porta em porta, conversa com as comunidades e leva orientações, informações para prevenir as queimadas, né? Principalmente na zona rural, onde produtores, agricultores, pequenos, né, produtores ali, fazem a roçagem e a queima da vegetação. E é exatamente aí que começa o perigo. Com a queima da vegetação nessas áreas e mais em dias de ventos mais fortes, esse fogo pode se alastrar, esse morador pode perder o controle e isso pode se transformar num grande desastre ambiental, né, em grandes queimadas aí, com difícil combate e controle. Por isso, o Corpo de Bombeiros faz também esse trabalho de educação, né? Um trabalho preventivo aí, de orientação, com informações seguras para que a população, as comunidades possam fazer essa limpeza nas suas áreas de plantio sem riscos, né, para o meio ambiente e também, claro, para as suas plantações. Durante as ações, as equipes vão conversar com as comunidades, levando essas informações. É uma iniciativa estratégica, a Operação Amapá Verde. O projeto faz parte das ações de proteção à Amazônia e foca na redução dos impactos das queimadas e focos de calor durante o período de estiagem. Então, a gente segue acompanhando aí esse trabalho do Corpo de Bombeiros. E ainda falando sobre meio ambiente, a Agência Nacional de Energia Elétrica quer antecipar o repasse de recursos para geradoras de energia da região norte. O objetivo é que as usinas térmicas do sistema isolado tenham combustível estocado em quantidade suficiente para enfrentar as consequências do fenômeno climático El Niño. Wellington Lopes.
14: Se as previsões se confirmarem, o El Niño deve fazer a região norte reviver ainda neste ano cenas das secas históricas de 2023 e 2024, talvez até com maior intensidade. As chuvas escassas podem impor dificuldades à navegação, prejudicando o transporte de mercadorias pelos rios. Nesse cenário, será mais difícil levar combustível para abastecer usinas térmicas que geram energia para localidades do sistema isolado, áreas que não estão conectadas às linhas de transmissão do Sistema Interligado Nacional. Para evitar o desabastecimento dessas usinas, a Agência Nacional de Energia Elétrica vai discutir a proposta de antecipar o repasse de dinheiro da CCC, a conta de consumo de combustíveis, referentes a todo o ano de 2026, para que as geradoras possam estocar combustível. A CCC é um encargo pago por todos os consumidores de energia elétrica do país e serve para subsidiar o custo da geração de energia elétrica nos sistemas isolados para comunidades de áreas remotas. Durante eventos sobre iniciativas do setor elétrico diante do Super El Niño na ANEEL, o diretor-geral da agência, Sandoval Feitosa, destacou a antecipação dos recursos.
15: Já se antecipando as secas extremas na região norte, que é antecipar recursos para que os operadores independentes, os geradores, recebam, comprem combustível, estoque nas regiões, porque poderemos ter o risco de não haver possibilidade de tráfego de rios, de tráfego de barcos, para levar esses combustíveis.
14: A diretora-presidente interina da Agência Nacional de Águas e Saneamento Básico, Cristiane Batiston, disse que uma sala de crise foi instalada para acompanhar com mais atenção os níveis dos rios da região norte e que medidas estão sendo adotadas para enfrentar a queda no volume de água.
16: Estamos com uma sala de crise recém-implantada para o acompanhamento e a gestão da situação na região norte. A situação do rio Xingu nos chama muita atenção. Ele já iniciou esse ano em níveis, na época de vazante, com níveis abaixo do normal. Então, a ANA aprovou recentemente a redução da vazão na usina hidrelétrica de Belo Monte, de 300 para 100 metros cúbicos, obviamente 100 metros cúbicos por segundo, obviamente articulado com todos os atores do setor.
14: De Brasília, Wellington Lopes para a CBN Amazônia.
6: Vamos agora ao Giro CBN Amazônia.

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2: A polícia tenta identificar dois entregadores suspeitos de envolvimento na morte do ciclista Cláudio Rafael Moreira, que foi espancado após ser confundido com um criminoso. Os dois seguranças clandestinos acusados de matar a vítima foram presos ontem. A polícia analisa imagens de câmeras de segurança que registraram a ação. Em 6 dos 9 minutos de gravação, foram contadas 57 pauladas. O homem não reagiu à abordagem, mas foi cercado, derrubado e agredido violentamente antes de ser abandonado, agonizando na calçada. O dia D da campanha nacional de multivacinação será realizado amanhã em todo o país. A ação é uma oportunidade para crianças e adolescentes menores de 15 anos colocarem em dia as vacinas previstas no calendário. As unidades básicas de saúde vão oferecer ao todo 20 imunizantes contra doenças como hepatite, covid, febre amarela, varicela, tuberculose e dengue. O contrato de locação da mansão utilizada para encontros reservados pela lobista Roberta Luxinger e pelo empresário Fábio Luiz Lula da Silva, ou Lulinha, foi assinado em nome do dentista Rafael Nicolau Arbex, com cláusula de confidencialidade. A informação é da colunista do jornal Globo e comentarista da CBN, Malu Gaspar. O dentista é amigo do filho do presidente e atuou como testemunha no caso do sítio de Atibaia, em São Paulo. Fez parte do processo da Lava Jato contra Lula. Segundo depoimentos de funcionários, a mansão era usada como ponto de reuniões frequentes da lobista com Lulinha. No horário de Brasília, 10:01.
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1: Dez horas e três minutos no horário de Brasília. Vamos à nossa primeira edição do Giro CBN Amazônia desta sexta-feira, 21 de agosto de 2026, ao vivo para os estados de Roraima, Acre, Amapá, Amazonas, Pará e Rondônia. A gente começa com informações de Roraima. O Ministério Público Federal abriu um inquérito para investigar as condições das rodovias federais do estado de Roraima. A apuração vai analisar seis estradas e identificar os trechos mais críticos. Segundo a PRF, mais de 1.700 acidentes foram registrados.

0: Araújo. Taigo, bom dia.
1: Muito bom dia para você. Essa envolve 6 estradas, entre elas... Venezuela, ao Amazonas e também a Guiana. O objetivo é identificar os trechos mais críticos e cobrar medidas para melhorar a segurança e reduzir os acidentes. Segundo um levantamento da Polícia Rodoviária Federal, entre 2017 e 2024 foram registrados 1.785 acidentes nas rodovias e desse total 124 acidentes das estradas. Entre os problemas apontados estão a falta ou deficiência de sinalização e buracos na pista. E os dados de 2025 também mostram um cenário preocupante. No ano passado foram 142 acidentes, com 28 mortes e 193 pessoas feridas. No total, 60 ocorrências foram consideradas graves e 23 terminaram em mortes. A investigação do MPF vai levar vai levantar os pontos mais perigosos das rodovias e buscar informações sobre as condições das pistas e também da sinalização. A BR-174, que liga Roraima ao restante do país e também a Venezuela, está entre as rodovias analisadas. Volto com você, Patrick.
0: Muito obrigado, Taigo. Bom dia para você, bom trabalho para você e para toda a equipe da CBN Boa Vista. Vamos a Rio Branco, estado do Acre. Tem situação de emergência por seca reconhecida pelo governo federal. Rita Pontes conosco, a informação com você, Rita, bom dia.
2: Bom dia, Patrick. É isso mesmo. O governo federal reconheceu a situação de emergência provocada pela seca em todos os 22 municípios do estado. A medida foi publicada no Diário Oficial da União e abre caminho para que as prefeituras busquem de forma mais rápida recursos federais para enfrentar os efeitos da estiagem. Esse reconhecimento considera o decreto de emergência publicado pelo governo do estado no final de julho. Com a portaria federal, os municípios podem apresentar planos de ação ao Ministério da Integração e do Desenvolvimento Regional e solicitar recursos para medidas emergenciais. E o impacto dessa seca já aparece no dia a dia da população. Na zona rural, a falta de chuvas afeta principalmente a agricultura familiar, a pecuária e a pesca, além também de dificultar o funcionamento de escolas e unidades de saúde. Em Rio Branco, cerca de 40 comunidades rurais já estão recebendo água por caminhões-pipa, 2 vezes por semana. Para prever distribuir mais de 40 milhões de litros de água durante a estiagem. E um dos principais termômetros da seca é o Rio Acre. No dia 12 de agosto, o manancial ficou abaixo dos 2 metros pela primeira vez no ano, chegando a 1,98 m. O cenário, Patrick, é bem diferente do começo do ano. Em janeiro, o Rio Acre passou dos 15 metros durante uma das cheias e atingiu cerca de 12 mil pessoas. Volto com você.
0: Muito obrigado, Rita, pela informação. Bom dia, bom trabalho para você e para toda a equipe da CBN Rio Branco. Vamos agora com informações do Amapá, agora que são 10 horas e 8 minutos no horário de Brasília. No estado do Amapá, carga ilegal de madeira serrada é apreendida. Informações ao vivo com Luiz Felipe Santos. Oi, Luiz, bom dia.
3: Olá, Patrick, bom dia. Esse transporte ilegal dessa carga foi identificada pela Polícia Rodoviária Federal no município de Oiapoque e foi transportada sem a documentação ambiental obrigatória. O flagrante ocorreu durante uma fiscalização lá na BR-156, quando um caminhão foi identificado com diversos formatos de madeira serrada sem a apresentação do documento de origem florestal ou alguma nota fiscal. Ainda segundo a PRF, um homem de 46 anos responsável pela carga informou que o material foi extraído de uma propriedade dele localizada no município de Calçoene e posteriormente seria levado para uma outra residência que também é da propriedade dele em Oiapoque. Patrick.
0: Muito obrigado, Luiz. Bom dia, bom trabalho para você, para toda a nossa equipe da CBN Macapá. Informações do Amazonas com Eros de Souza. Aqui no estado, pretos e indígenas representam menos de 12% das candidaturas registradas para as eleições deste ano. Os dados são do Tribunal Superior Eleitoral e foram divulgados no último domingo. Eros, bom dia.
4: Bom dia, Patrick. Bom dia aos ouvintes da CBN Amazônia. Das 462 candidaturas apresentadas, 33 são de pessoas pretas, o equivalente ali a pouco mais de 7% do total. Outras 22 são de indígenas, que correspondem a quase 5%. Apesar da baixa participação, houve um crescimento na comparação com as eleições de 2022. Naquele ano, os pretos representavam 6,8% das candidaturas, enquanto os indígenas correspondiam a 3%. A maior parte dos candidatos registrados no Amazonas em 2026 se autodeclarou parda. São 282 pessoas. Em seguida, aparecem 112 candidatos brancos, 33 pretos, 22 indígenas e 3 amarelos. 5 candidatos também se declararam quilombolas. Entre os indígenas, a maior procura é pelo cargo de deputado estadual. São 11 candidaturas, seguida pela disputa pela Casa Federal, com 7 registros. Entre os candidatos pretos, 19 concorrem a uma vaga na Assembleia Legislativa e 9 disputam a Câmara dos Deputados. O prazo para o registro das candidaturas terminou no último sábado. Esses números ainda podem mudar durante a análise dos pedidos pela Justiça Eleitoral e também em caso de substituição dos candidatos. Patrick.
0: Obrigado, Eros. Bom dia, bom trabalho. Agora, 10 horas e 10 minutos no horário de Brasília, vamos ao estado do Pará. Acusado. Conselheiro do Paissandu é condenado a 17 anos de prisão. Diego Beckman, bom dia.
5: Bom dia, Patrick. Bom dia a todos do Giro CBN Amazônia. O homem acusado de matar o ex-conselheiro do Paissandu, Sérgio Francisco da Costa Júnior, foi condenado a 17 anos de prisão. O julgamento ocorreu na última quinta-feira no Fórum de Ananindeua, região metropolitana de Belém. A Promotoria de Justiça informou que deve pedir a revisão da pena. Neilson Carneiro da Silva é apontado pela Polícia Civil como autor dos disparos que atingiram Sérgio em novembro de 2024. O crime foi registrado por câmeras de segurança nas imagens. Um homem de capacete caminha até o carro onde está por mais de um mês. Ele morreu no dia 31 de dezembro de 2024. Ser baleado. Aos 52 anos, Sérgio era conhecido entre amigos e torcedores do Paissandu como Cabelo. Ele deixou 4 filhos e uma neta. Neilson participou do julgamento por videoconferência. São investigadas por envolvimento no crime. Osimar Silva Brito é acusado de pilotar motocicleta. Ele foi preso em Tailândia e aguarda julgamento. Samuel Ribeiro da Silva é apontado como responsável por contratar os executores e está foragido. Um quarto investigado, apontado como possível mandante, responde em liberdade após recorrer à justiça. A motivação do assassinato ainda não foi esclarecida. Patrick, volto com você.
0: Obrigado, Diego. Bom dia, bom trabalho para você, para toda a nossa equipe da CBN Belém. Vamos a Rondônia para finalizar essa primeira edição do Giro CBN Amazônia.

0: Segundo o Ministério Público Federal, ele coordenava um grupo com cerca de 15 homens e atuava em uma estrutura montada para manter a extração mineral dentro da área protegida. A investigação aponta ainda o uso de equipamentos para comunicação clandestina e de máquinas utilizadas na exploração ilegal, atividade que teria causado desmatamento e danos ambientais dentro do território indígena. Valmir foi preso em flagrante durante uma operação da Polícia Federal e do IBAMA, realizado em 2023. De acordo com o processo, ele teria admitido aos agentes que atuava no garimpo da região havia anos. Agora, ele vai responder na justiça por crimes como extração ilegal de minério, invasão de terras públicas, uso clandestino de telecomunicações e exploração de bens da União. Além da condenação criminal, o Ministério Público Federal pede uma indenização de pelo menos R$200 mil pelos danos ambientais e pelos impactos causados às comunidades indígenas da região. Patrick, eu volto com você.
1: Muito obrigado, Eliane. Bom dia, bom trabalho para você e para toda a nossa equipe da CBN Porto Velho. Essa foi nossa primeira edição do Giro CBN Amazônia desta sexta-feira, 21 de agosto de 2026, 10 horas e 14 minutos no horário de Brasília.
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2: Agora 10h20.
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2: Nós estamos de volta com o Estação CBN, agora para falar da campanha de vacinação. Quero te lembrar, hoje é sexta-feira, né, gente? E amanhã, sábado, 22 de agosto. Amanhã tem campanha nacional de multivacinação em todo o país. Todos os municípios brasileiros estão mobilizados nessa campanha, uma grande campanha de atualização da caderneta de vacinação de crianças e adolescentes, né? E aqui no Amapá, a Vigilância em Saúde do Estado vai fazer uma ação aqui na capital amapaense, né? Exatamente com esse foco aí, para receber esse público e ofertando todas as vacinas do Sistema Único de Saúde para crianças e adolescentes, né? Uma forma de atualizar o cartão de vacina, uma forma de reforçar a imunização desse público-alvo. Essa ação vai ser realizada nesse sábado, a partir das 8 horas da manhã, aqui em Macapá, na quadra da Igreja Jesus de Nazaré. Vai até 5 horas da tarde, uma ação de vacinação na quadra da Igreja Jesus de Nazaré, realizada pela Vigilância em Saúde do Estado, o sábado inteiro. Então, as famílias, né, quem for se direcionar para esse local, deve levar aí a caderneta de vacinação, cartão de vacinação, também o cartão do SUS, para buscar esse atendimento, né? A Vigilância em Saúde do Amapá, por meio da Unidade de Imunobiológicos, vai realizar na quadra da Igreja Jesus de Nazaré o dia D de multivacinação para receber, crianças e adolescentes que precisam iniciar, completar ou atualizar o esquema vacinal. Aqui em Macapá, lembrando, a programação vai de 8 até 5 da tarde, a estratégia vai ocorrer de forma simultânea também em outros municípios do estado, com acesso a todas as vacinas para as famílias. Durante a ação estarão disponíveis todas as vacinas do calendário nacional de vacinação para o público infanto-juvenil e a recomendação é que os pais levem seus filhos, levem as crianças, os adolescentes, né? Se houver alguma dúvida sobre alguma dose, a equipe estará estruturada nos locais de vacinação para as explicações, para as orientações necessárias para a população. Segundo o chefe da Unidade de Imunobiológicos da Vigilância em Saúde do Estado, Ivon Cardoso, o Dia D é uma oportunidade importante para recuperar esquemas vacinais incompletos, reforçar a proteção coletiva, né? Uma pessoa vacinada protege outras pessoas também. É um chamado para que os pais e responsáveis aproveitem o sábado para esse compromisso com a saúde, né? Então, existem aí várias vacinas, muita gente também com vacinas atrasadas, e uma dose que precisa ser completada, você já pode aí procurar um desses pontos. Crianças e adolescentes com vacinação em dia crescem mais protegidos, contribuem também para reduzir a circulação de doenças que podem ser prevenidas e graves para alguns públicos específicos, viu? Apesar de crianças e adolescentes serem o público prioritário, os adultos, os idosos também poderão procurar os pontos de vacinação neste sábado para verificar a situação vacinal, para atualizar também suas vacinas, receber as doses indicadas para a idade, de acordo com a faixa etária e as recomendações do Ministério da Saúde. Inclusive, a Vigilância em Saúde reforça que a mobilização não se resume só à aplicação de vacinas, mas funciona como um momento de orientação para as famílias também. A vacinação acompanha todas as fases da vida, por isso, a orientação é que as famílias não esperem o surgimento de uma doença para lembrar de prevenção. O Dia D facilita esse acesso, aproxima ainda mais os serviços de imunização da população, porque o poder público considera que vacinar é cuidar hoje para garantir o amanhã, né? Com saúde. A gente lembra que a gripe, por exemplo, é uma doença muito grave para alguns grupos, entre eles o grupo da terceira idade. Então, lembrando, amanhã tem Dia D de vacinação contra várias doenças, é uma mobilização nacional em todo o país. E aqui em Macapá, a Vigilância em Saúde estará com equipes disponibilizadas já a partir das 8 horas da manhã até as 5 da tarde, na quadra da Igreja Jesus de Nazaré. Vou falar sobre a coleta de pneus. O município de Macapá, né, registra descarte irregular de pneus, pneus velhos em vários pontos da cidade, grande parte deixada na margem de canais ou terrenos abandonados. Uma ação está orientando a população sobre o descarte correto desse material para reciclagem. Luiz Felipe Santos.
3: A calçada da borracharia, o pneu que rodou a cidade inteira, encontra o ponto final. E todo dia chegam dezenas deles, sem conserto possível. Mas o que parece somente um monte de pneus empilhados tem hora marcada para sair da borracharia. Com a palavra, o secretário de Zeladoria Urbana de Macapá, Gisvando Carvalho.
4: Com a nossa caçamba, nossa equipe de manutenção, que é a nossa mão de obra, fazemos essa coleta. Então, é feito essa coleta e destino final lá no galpão, no quilômetro 9, para fazer essa logística reversa.
3: Você trocou o pneu e ficou com o velho na mão? Ele não é problema somente seu. A lei divide a conta e o processo é o seguinte: o consumidor entrega na borracharia, a borracharia recebe, a zeladoria urbana faz a retirada e a empresa dá o destino final para a reciclagem. Recolhido, o pneu deixa de ser lixo. A borracha é triturada e volta ao mercado como matéria-prima. Ganha outra forma, outro uso e outra vida. É o que a prefeitura chama de logística reversa. O produto usado retorna à cadeia em vez de parar no meio do mato.
4: Então, esse material ele não fica aqui na residência, né, da empresa, do comércio e também nas ruas, né, porque nós fazemos isso para o bem-estar aqui, né, da população, do comerciante. Mensalmente, fazemos em toda a região de Macapá.
3: O que jamais pode acontecer é o mais comum. Pneu no quintal junta a água da chuva e se torna berçário de mosquito. Queimar é pior ainda. Solta fumaça tóxica e responde na justiça. Para o secretário de Zeladoria Urbana de Macapá, Gisvando Carvalho, o caminho certo é curto, gratuito e cabe em um telefonema.
4: 9132-5389 para fazer essa coleta de forma como nós estamos vendo, né? Com a mão de obra, com a nossa caçamba e com o procedimento e protocolo correto.
3: Com a colaboração de Gabriel Moraes, de Macapá, Luiz Felipe Santos.
2: Vamos agora ao repórter CBN.

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0: O presidente da Ucrânia, Volodymyr Zelensky, assinou um decreto que impõe sanções contra os criadores do desenho animado russo Masha e o Urso, popular no mundo todo. Segundo o jornal The Moscow Times, Kiev argumenta que a animação dissemina narrativas pró-Rússia e representa uma ameaça à segurança nacional da Ucrânia. A iniciativa de Zelensky atinge a empresa responsável pela série, o diretor-geral, o roteirista, o produtor e o detentor dos direitos autorais da animação. A Bolsa de Valores de São Paulo opera em alta de 0,42% aos 168.636 pontos. O dólar comercial está em baixa de 0,20%, negociado a R$ 5,18. O euro vale R$ 6,05, queda de 0,14%. No horário de Brasília, 10 horas e 33 minutos agora.
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9: 10 horas e 48 minutos.
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9: O ambiente de trabalho pode afetar diretamente a saúde mental e também o bem-estar dos trabalhadores, especialmente diante de situações como pressão excessiva, sobrecarga e assédio moral. E com a atualização da NR1 e a atenção aos riscos psicossociais, empresas e trabalhadores devem estar mais atentos, cada vez mais atentos, à prevenção e também à promoção de ambientes saudáveis. Sobre este assunto eu converso com o psicólogo Leonardo Oliveira para entender um pouco sobre esse assunto que envolve tanto da área do direito quanto também da área da saúde. Mas vamos falar da área da saúde. Leonardo, perguntando primeiramente, quais são esses riscos ligados ao ambiente de trabalho? Bom dia.
10: Opa, bom dia. Como foi bem explicado e falado, a NR1 agora traz essa atualização, que são os riscos psicossociais. Antes, as empresas estavam preocupadas, legalmente falando, com riscos ergonômicos, físicos, químicos, biológicos, entre outros. Só que entra um novo parâmetro. Né? E a parte da saúde mental, porque também faz parte da saúde. Né? Eu não gosto muito dessa separação. Também faz parte da saúde. Para te ter ideia, em 2025, teve mais de 500 mil afastamentos por causa de algum transtorno, algum risco em saúde mental. Superando aí, por exemplo, lombalgia, que era uma preocupação dos discos ergonômicos. Então, poxa, precisa-se de atenção nesse novo aspecto. Uhum. Então, os riscos psicossociais estão associados ao ambiente de trabalho, lembrando disso, e como essas relações elas são gerenciadas e podem produzir ou não adoecimento nesse colaborador.
9: Uhum. E, Leonardo, na sua opinião, quais são o que os trabalhadores e as empresas podem fazer para justamente andar em sintonia em relação a esse caso?
10: Perfeito. Primeiro ponto, né? Agora a empresa ela tem o papel de obrigatoriamente gerenciar os riscos psicossociais, porque entraram.
9: Não tinha
10: essa obrigação. Uhum. O que a gente via era de forma muito informal. Uhum. O que que ele fazia? Tecnicamente, fazia às vezes uma palestra motivacional, fazia ali uma roda de conversa, perguntava, mas isso arquivava-se de alguma forma.
9: Só para dizer que tinha alguma coisa,
10: isso,
9: né?
10: Que tinha alguma coisa. Uhum. Agora não, é obrigatório. Entra no programa de gerenciamento de riscos, documento que a empresa precisa fazer. Quando entra, agora eu tenho que identificar o problema precocemente, né? Identificar as possíveis causas e fazer intervenção. Uhum. Porque, poxa, identificou, eu tenho uma problemática ali e a empresa não está fazendo nada, agora ela é passiva de multa, ela é passiva de responsabilidade. Porque ela está ali, esse trabalhador ele está sob tutela, vamos pensar assim, sob responsabilidade da empresa. Uhum. E como a empresa influencia na vida dessa pessoa. Uhum. A gente sabe que passa muito tempo da nossa vida no trabalho. Uhum. Boa CLT, a gente tem aí no mínimo 8 horas trabalhadas por dia. Então eu passo aí parte do meu dia dentro deste ambiente. E esse ambiente ele precisa ser minimamente saudável. Se ele me causar adoecimento, e aí é responsabilidade do empregador agora.
9: E aí você falou dessa situação de promoção de ambientes saudáveis. Na sua opinião, o que caracteriza... quais são as iniciativas que as empresas devem fazer para promover esse ambiente saudável nas empresas? Haja vista que, como você mesmo falou, os colaboradores passam mais tempo na empresa do que na própria casa.
10: Né? Então, esse é um ponto muito delicado, mas muito importante. Né? Primeiro, para a gente não sair da realidade, numa ideia de que, às vezes, eu quero abraçar o mundo. O que que eu posso fazer? Né? O que que eu tenho que fazer? Claro que as palestras elas podem continuar, as reuniões, os alinhamentos. Agora eu tenho aplicação de escalas, eu tenho indicadores de absenteísmo, presenteísmo, clima organizacional, cultura organizacional e como isso traz impacto na vida desse colaborador, desse trabalhador. E a partir disso criar intervenções. Será que, por exemplo, eu tenho tempo de descanso adequado? Revisar, será que as minhas metas elas são alcançáveis ou não? Como é a relação desse trabalhador com a gerência, com a supervisão? Por exemplo, entra aí assédio sexual, assédio moral no trabalho. Como é analisada, como é avaliada a gestão desse supervisor? Será que ele não extrapola um pouquinho? Uhum. E se ele extrapola, o que que acontece quando isso? Porque às vezes pode acontecer, a gente tem cada um enquanto nível de responsabilidade, eu como trabalhador, eu como gerente, eu como supervisor, eu como instituição. Às vezes tudo isso é apagado por causa de em nome das metas.
9: Um exemplo. Às vezes pode até ser assédio moral disfarçado de, poxa, eu te avisei, é só um conselho, uma dica, mas não, tem gente que extrapola e abusa.
10: Isso, e mais um ponto importante, entender que aconteceu isoladamente um desentendimento pessoal, isso não vai caracterizar assédio moral. Ele precisa ser sistemático, ele precisa ser repetido. Então, porque a gente sempre orienta, anota, protocola, informa o RH,
9: guarda essas provas,
10: para caso tu vá fazer a denúncia, para caso tu precise tomar algum meio legal. Mas para quê? Para caracterizar essa repetição. Essa repetição ela precisa ser provada. Uhum. Para também, senão eu abro uma brecha muito grande para eu, poxa, meu colega me olhou torto, assédio moral. Não é bem assim. Né? Mas identifiquei, poxa, sobrecarga, né? eu tenho a minha relação ali, acaba atrapalhando o meu trabalho. É qualquer atitude, bora pensar assim, qualquer atitude ou conduta que vai denegrir, constranger, importunar e prejudicar essa pessoa no ambiente de trabalho. Então, eu só cobro dessa pessoa, eu não cobro mais de ninguém. Ah, eu só dou prazos, enquanto todo mundo tem uma semana, esse daqui tem um dia.
11: Injusto,
10: ah,
11: né?
10: Isso, percebe? E aí eu tenho, por exemplo, eu vou fazer uma relação de trabalho versus recompensa. Uhum. E aí eu vejo, poxa, fulano tá ali há tanto tempo, eu tô há mais tempo, eu faço tanto mesmo trabalho e todo mundo é promovido menos eu. Um exemplo, já que a gente tem um plano de crescimento na empresa, né, um plano de carreira. Então, conseguir identificar isso, porque muitas vezes a gente tá passando, mas a gente tem... Bora pensar nessa relação do trabalho. A gente tem medo de ser demitido, a gente tem medo de ser penalizado, a gente tem medo de que, né, eu seja, inclusive, cada vez mais coagido. Eu tenho medo de, não, vai piorar, aí que vão me perseguir mesmo. Não, mas o Ministério do Trabalho está aí para isso. A nota regulamentadora está aí para isso, para defender os interesses do trabalhador também. Tá?
9: Então, lembrando que é uma responsabilidade das empresas e também dos colaboradores promover esse ambiente saudável. Leonardo, obrigado pela sua participação e tenha um bom dia.
10: Muito obrigado e até uma próxima.
9: Até a próxima. Lembrando que nós conversamos com o psicólogo Leonardo Oliveira para falar sobre essa situação de que empresas e trabalhadores devem estar atentos à prevenção e à promoção de ambientes saudáveis, principalmente com a atualização da NR1. Vamos agora ao Repórter CBN e em seguida ao Giro CBN Amazônia.
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2: 21 de agosto de 2026. A Petrobras informou que começou a discutir as condições contratuais para explorar petróleo e gás em 4 blocos na bacia de Quetta, em Gana. O anúncio foi feito após a estatal brasileira receber a aprovação do Ministério de Energia e Transição Verde do país da África. A empresa informou que o movimento está alinhado à estratégia de recomposição de reservas de óleo e gás por meio da exploração de novas fronteiras no Brasil e no exterior. A diretriz faz parte do plano de negócios da Petrobras. As secas podem ficar mais longas e severas nas próximas décadas numa região que concentra rios e reservatórios importantes para o abastecimento de mais de 20 milhões de pessoas no sudeste do país. A projeção faz parte de um estudo de pesquisadores da Universidade do Estado do Rio de Janeiro e da Minas Gerais. Os resultados apontaram maior risco para a segurança hídrica, mas não indicaram que haverá falta de água. mulher de 38 anos que se passou por uma criança de 12 foi condenada em Santa Catarina por estelionato e falsa identidade. Amanda Maria Souza de Oliveira está presa desde junho. A defesa alega que laudos apontam a necessidade de tratamento psiquiátrico e informou que vai recorrer da condenação de 1 ano e meio de reclusão e 4 meses de detenção em regime inicial semiaberto. A prisão preventiva da mulher foi mantida. No horário de Brasília, 11 horas e 3 minutos.
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1: Horas e 5 minutos no horário de Brasília. Vamos agora para a segunda edição do Giro CBN Amazônia, ao vivo para os estados do Acre, Amazonas, Roraima, Pará, Rondônia e Amapá, começando pelo estado do Acre, estado que teve mais de 30 mortes no trânsito no primeiro semestre e o índice é 6% maior que o mesmo período em 2025. Quem está conosco agora com a informação é a Sara Helena. Sara, bom dia.
2: Bom dia, Patrick. É isso mesmo. Foram 34 mortes em acidentes de trânsito somente no primeiro semestre de 2026, o que representa um aumento de 6,25% em relação ao mesmo período do ano passado, quando foram registradas 32 mortes. Os dados são do Departamento Estadual de Trânsito do Acre, o DETRAN, e desse total, 16 vítimas morreram em acidentes aqui na capital, Rio Branco. Ou seja, quase metade das mortes registradas no estado entre janeiro e junho aconteceu na capital. Maio foi o mês mais letal, com 10 mortes, e entre janeiro e março apareceram ambos aí na sequência com 6 vítimas cada. Com isso, o Acre teve uma média de 5,6 mortes por mês no primeiro semestre. E do total de acidentes de trânsito, também aumentou quase 9% na comparação com o primeiro semestre de 2025. Foram 2.379 ocorrências neste ano, contra 2.184 no mesmo período do ano passado. Patrick.
1: Muito obrigado, Sara. Bom dia, bom trabalho para você. São 11 horas e 6 minutos, horário de Brasília. Vamos com informações do Amazonas. 21 pessoas condenadas por roubo foram presas durante uma operação realizada em 3 estados. As penas variam de 10 a 20 anos de prisão. Eros de Souza, informação com você.
3: Bom dia, Patrick. Bom dia aos ouvintes da CBN Amazônia novamente. Ao todo, foram expedidos 22 mandados. Desses 17 pessoas foram localizadas aqui em Manaus, 2 em Parintins e Iranduba, 1 em Boa Vista, em Roraima, e outra no Pará. Segundo a Polícia Civil, todos os presos tinham condenações definitivas por roubo e eram considerados foragidos do sistema prisional. Essa operação, ela também procurou condenados que deveriam cumprir pena no regime semiaberto, mas deixaram de seguir as determinações da justiça. A ação foi coordenada pela Delegacia Especializada em Capturas e Polinter do Amazonas, com apoio das polícias civis de Roraima e do Pará. Inclusive, informações sobre foragidos podem ser repassadas de forma anônima pelos números 197 da Polícia Civil, 181 da Secretaria de Segurança ou pelo 3667-7575 da Polinter.
1: Obrigado, Eros. Bom dia, bom trabalho novamente para você. Vamos ao estado de Roraima. Trazer informação agora no nosso giro. A Polícia Civil do estado de Roraima investiga 3 pessoas suspeitas de integrar uma organização criminosa envolvida em um golpe de aproximadamente 50 milhões de reais contra clientes do Banco do Brasil, Cristiane Pereira. Com a informação, Cristiane, bom dia.
4: Bom dia, Patrick. Nós vamos falar da Operação Rastro, coordenada aí pela Polícia Civil de São Paulo. Em Boa Vista, foram cumpridos 9 mandados de busca e apreensão contra 3 investigados. Durante a ação, os policiais têm documentos e também aparelhos celulares, que agora serão analisados para identificar detalhes da atuação do grupo e também possíveis novos envolvidos. Segundo a investigação, há indícios de que credenciais de acesso de funcionários e de instituições financeiras tenham sido utilizadas de forma indevida para a prática da fraude eletrônica. Ao todo, a Operação Rastro cumpriu 37 mandados contra 14 investigados nos estados de São Paulo, Minas Gerais, Santa Catarina e Roraima. Eu volto com você.
1: Muito obrigado, Cristiane. Bom dia, bom trabalho para você. Vamos agora com informações do estado do Pará. O jornalista é preso no Pará após condenação por estupro de vulnerável. O Diego Beckmann está de volta conosco. Informação com você, Diego.
5: Bom dia, Patrick. Bom dia a todos do Giro CBN Amazônia. O jornalista Alessandro Ferreira Guimarães, 46 anos, foi preso ontem em uma fazenda de Santana, no Araguaia, sul do Pará. Ele era considerado foragido da justiça de Rondônia, onde condenado a 9 anos de prisão por estupro de vulnerável. A prisão ocorreu durante a Operação Ponto Crítico, que reuniu a Polícia Civil do Pará e do Tocantins. O mandado de prisão definitivo foi expedido pelo Tribunal de Justiça de Rondônia e estava registrado no Banco Nacional de Mandados de Prisão. Segundo a Justiça, a condenação foi baseada no relato da vítima, depoimentos de testemunhas e outras provas produzidas durante o processo. O homem também possui outras 2 condenações definitivas pelo mesmo crime. Antes da prisão, Alessandro negou o crime e afirmou que estava em tratamento médico em Goiás após sofrer um acidente. Após os procedimentos legais, ele permaneceu à disposição da justiça aqui no estado do Pará. Patrick, volto com você.
1: Muito obrigado, Diego, pela informação. Novamente, bom trabalho e bom dia para você. Vamos a Rondônia. No estado, o Ministério Público está cobrando das escolas particulares o cumprimento das regras sobre o uso de celulares por estudantes. A orientação vale para as instituições de educação básica da comarca de Porto Velho e define onde e em quais situações os aparelhos podem ou não ser utilizados. Eliane Alves, de volta conosco. Eliane, informação com você.
6: Olá, bom dia mais uma vez a você, Patrick, e a todos. O Ministério Público de Rondônia, por meio da 18ª Promotoria de Justiça aqui de Porto Velho, recomendou que escolas particulares cumpram integralmente a lei federal que restringe o uso de celulares e outros aparelhos eletrônicos portáteis por estudantes. A regra vale para todos os espaços da escola, como salas de aula, pátios, refeitórios, quadras e bibliotecas. E também se aplica durante aulas, recreios, intervalos, eventos e atividades extracurriculares. As escolas devem ter regras claras sobre o uso dos celulares e definir como serão feitos o recolhimento, a guarda e a devolução dos celulares, evitando medidas consideradas constrangedoras ou desproporcionais. O Ministério Público também orienta que pais, alunos, professores e funcionários sejam informados sobre as regras e sobre as situações em que o uso do celular é permitido. A legislação prevê exceções, principalmente quando o aparelho é necessário para acessibilidade, inclusão educacional, cuidados com a saúde ou proteção de direitos fundamentais. Então, por isso que estudantes com deficiência, transtornos do desenvolvimento ou condições de saúde que justifiquem o uso do aparelho não podem ser prejudicados ou impedidos de utilizá-lo quando houver necessidade. Patrick.
1: Muito obrigado, Eliane. Bom dia novamente para você. Para a gente fechar mais uma edição e a última de hoje do Giro CBN Amazônia, vamos agora ao estado do Amapá, novamente com Luiz Felipe Santos. Corpo de Bombeiros do Amapá inicia a Operação Amapá Verde. Luiz, informação com você.
7: Obrigado, Patrick. Os militares estão nas regiões com focos de incêndio em uma mobilização de prevenção e combate aos incêndios florestais. Durante as ações

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3: 11h24.
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3: Estudantes intensificam a preparação para as provas do Exame Nacional do Ensino Médio. É o Prepara Enem de Santana com vagas para as aulas preparatórias. E de Santana, as informações agora com a Mariana Braga.
4: As provas estão agendadas para novembro, mas durante esse período os alunos já estão se preparando, começa a revisão, tem que resolver as questões que estão previstas para cair nesses 2 dias de prova. E aqui no município de Santana, essa iniciativa pretende acompanhar esses estudantes. Sobre esse assunto eu vou conversar agora com a Gabriela Coutinho, ela que é coordenadora aqui do cursinho preparatório, professor Anunciação. Primeiro, coordenadora, como é que funciona essa preparação junto com os alunos e quantos estudantes estão sendo assistidos nesse momento?
5: Olá, bom dia. Então, nós atendemos a comunidade de jovens santanenses através de um planejamento anual realizado, né, pela nossa coordenação geral, junto com o acompanhamento pedagógico. Nós fazemos todo um trabalho de perfil social desses alunos do município de Santana e atendemos eles através desse cursinho que tem sido um grande sucesso. E hoje nós contamos com 129 alunos inscritos no preparatório para o Enem, no município de Santana. No momento nós estamos com aula de redação, tá, com o professor Silvio Santos, que é um dos nossos melhores professores. E estamos aqui abertos ao público em geral que queira vir se preparar para o Enem, que está na porta praticamente 80 dias para a prova, né? E estamos aqui todos os dias, de segunda a sexta-feira, né, com aulas no turno da manhã, de 7h30 às 11h30 da manhã.
4: É um bom período, né, até as provas. Nesse sentido, quem pode participar? Como é feito esse processo para a pessoa ter acesso às aulas?
5: É só você vir aqui na coordenação, no horário comercial, que eu estarei disponibilizando um link onde você fará um pré-credenciamento. A gente faz a tua inscrição, tudo direitinho, você assiste a aula e passa a obter, se apropriar desses conhecimentos que os professores estão aqui enfatizando todos os dias.
4: Os estudantes também realizam simulados, fazem correção de questões junto com vocês?
5: Exatamente. Na nossa programação, no nosso planejamento anual, nós estamos com a proposta de fazermos 2 simulados. Na verdade, um já foi realizado no mês de junho e outro será realizado por volta de setembro a outubro, né? E a gente faz essas correções. Os professores estão focados agora após o mês de julho nesses kits de questões chaves, retomando alguns conteúdos para justamente focar no que é a parte principal, o que é mais cobrado no Enem. E aí eles estão fazendo essa forma de revisão diariamente com os nossos mestres e tem sido um grande sucesso.
4: Para a gente finalizar, até quando seguem as atividades e também faça um convite para quem ainda deseja realizar essa preparação.
5: Então, você jovem santanense, aquele aluno também que está desmotivado, desorientado, vem para cá para o professor Anunciação, o nosso cursinho muito, muito capacitado para te ajudar a atingir os teus objetivos. Estamos aqui de segunda a sexta-feira, de 7h30 às 11h30 da manhã, com aulas presenciais. E é o único cursinho preparatório gratuito, presencial, aqui no município de Santana. E você que já terminou há muito tempo o ensino médio, vem também para cá. Basta você estar no ensino médio ou terminou o ensino médio, é só vir aqui com a gente, que estamos de portas abertas esperando por você para se matricular e para atingir o seu objetivo no Enem 2026.
4: Muito obrigada pelas suas informações. Só para reforçar o endereço aqui do cursinho, fica aqui na rua Adálvaro Alves Cavalcante, aqui no centro de Santana. Ainda é possível realizar essa inscrição. E você que está pensando em se preparar ou quer ter um resultado melhor, é só chegar até o cursinho e você será muito bem acolhido.
3: Bem, agora...

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0: Sexta-feira, 21 de agosto de 2026. O ministro do STF, André Mendonça, mandou a Polícia Federal investigar a suspeita de vazamentos de informações dos processos que envolvem o empresário Fábio Luiz Lula da Silva, Lulinha. O filho do presidente Lula é alvo de 3 inquéritos na corte. A decisão do magistrado atende a um pedido da defesa de Lulinha. Os advogados citam reportagens publicadas recentemente que divulgaram trechos de conversas, impressões de mensagens e informações de apurações dos casos. Um motorista de ônibus foi baleado no ombro a caminho do trabalho na zona norte do Rio de Janeiro. Esse caso aconteceu nas proximidades do Complexo de Israel, onde a Polícia Militar faz uma operação em 3 comunidades. No local, houve intensos tiroteios nesta manhã. Os confrontos começaram de madrugada e provocaram o fechamento da Avenida Brasil. Neste momento, a via está liberada. O motorista foi socorrido por um colega de trabalho e levado para o Hospital Getúlio Vargas. O quadro de saúde dele é estável. Os PMs encontraram barricadas em vias de acesso às comunidades. Eles identificaram artefatos explosivos, carros-bomba e veículos preparados para serem detonados com a aproximação de viaturas. O tenista espanhol Carlos Alcaraz anunciou o retorno às quadras há poucos dias do US Open, quarto e último Grand Slam da temporada, com início previsto para o fim desse mês. O número 2 do mundo conquistou o título do torneio nas edições de 2022 e 2025. Alcaraz se afastou das competições em abril por causa de uma lesão no punho direito sentida no torneio de Barcelona, na Espanha. Horário de Brasília, 11 horas e 34 minutos.
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6: 11:41.
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6: Falar agora sobre saúde, vacinação, pois amanhã vai ser realizado o Dia D de multivacinação. É uma mobilização nacional para aumentar a imunização nos municípios brasileiros. E a Michele Ferreira, nossa repórter do Grupo Rede Amazônica, tem mais informações.
7: O Dia D acontece nesse sábado. É muito importante que as pessoas compareçam. Campanha para as crianças, para os adultos, atualização do cartão de vacina. E aqui em Macapá vai ser na quadra da Igreja Jesus de Nazaré. É um dia inteiro de vacinação. Mas a gente vai reforçar as informações, falar dessa campanha com o Ivan Cardoso, que está aqui comigo, chefe de imunização. Bom, para a gente poder começar o nosso bate-papo, quais vacinas que a cobertura vacinal estão mais baixas, né, que é uma intensificação, estratégia do Ministério da Saúde também?
8: A gente quer reforçar, sobretudo, do HPV e da tríplice viral, né? A gente está com essa campanha, onde a gente vai colocar menores de 15 anos, que é o público-alvo, o foco, mas também as pessoas adultas, de aproveitarem, irem lá, se vacinarem, principalmente atualizar a caderneta vacinal. Muitas das vezes você tomou a primeira dose, aí deixou lá na gaveta, não consultou, e aí é uma oportunidade que você vai ter, onde a gente vai estar o dia todo lá na quadra do Jesus de Nazaré disponibilizando esses imunizantes. A gente sabe que o Brasil já foi referência da vacinação, né? Então, da gente resgatar essas altas coberturas vacinais. A gente tem enfrentado esse problema por conta da hesitação vacinal de algumas pessoas que ouviram falar fake news, né, da própria vacina. Então, é importante a gente dar valor aquilo que salva vidas, aquilo que nos protege de contra qualquer doença, né? Então é importante a presença, chamar o papai, a mamãe, chamar os filhos para colocarem essa proteção e atualizarem a caderneta vacinal.
7: E o Dia D acontece só nessa mobilização aqui em Macapá ou os municípios também estão se organizando para fazer esse mutirão de vacina? Como que está? Ou vai ser em outros momentos? Como que está sendo?
8: Na verdade, desde o dia 3 de agosto, os municípios vêm se mobilizando para trabalhar a multivacinação. Alguns já realizaram, outros potencializaram esse dia 22, que é uma forma da gente também estar chamando a atenção para a importância da vacinação em todo mundo. Então, em todos os municípios, a gente vai ter as UBSs disponibilizando esses imunizantes, onde as pessoas podem procurar e, assim, atualizar a carteira vacinal e estar se protegendo de toda e qualquer doença, né?
7: E bom, você falou dos imunizantes primordiais, né, para crianças e adolescentes. Agora os adultos, que vacinas que os adultos não costumam tomar que vocês querem reforçar agora nessa campanha, nesse Dia D?
8: A gente quer chamar a atenção da questão da tríplice viral, né, do sarampo, rubéola, caxumba, né, onde a gente tem o risco de reintrodução do sarampo no país, né. Então é importante você estar se protegendo, estar colocando em dia essa vacina, né. É importante porque nós vivemos em áreas de fronteira e aí tem muitos viajantes. A gente tem a questão de São Paulo, aí muitas pessoas viajam, vão e voltam. Então é importante você estar protegido para a gente não ter esse risco do retorno do sarampo. É isso que é interessante da vacinação. Ela protege, ela erradicou muitas doenças no Brasil e a gente continua fortalecendo essa certificação do Brasil livre do sarampo.
7: Bom, a gente sempre nas nossas entrevistas, nos nossos ao vivo, a gente fala de meta do Ministério da Saúde, que passa dos 90% a 95%. Hoje, de modo geral, como que está o Amapá, em termos de porcentagem, quando o assunto é vacina?
8: A gente sempre enfrenta isso de forma muito séria, porque a gente procura estar correndo para a gente alcançar essas coberturas vacinais, né? Então, mais uma vez, a gente reforça essa intensificação em todo qualquer momento da questão da vacinação, onde a gente tem um quadro que é um pouco, acompanha um pouco o quadro do Brasil. Algumas vacinas estão abaixo de 50%, as metas são 95%. Então, portanto, é muito importante a gente, no Amapá, estar reforçando isso, colocando para a população, porque a gente disponibiliza os imunizantes. Mas é importante também a população estar participando disso, né? Onde a gente convida novamente e reforça que os pais levem suas crianças para estar atualizando essa carteira vacinal e assim também contribuindo para a elevação da cobertura vacinal no estado.
9: Bom, muito obrigada pelas informações, né? Essa entrevista mais que importante para chamar todo mundo para se vacinar, criança, adolescente, adultos, vovós. Agora, reforçando o local, quadra da Igreja Jesus de Nazaré, das 8 da manhã até as 5 da tarde, esse dia D tão importante para imunizar o máximo de pessoas possíveis.
6: Obrigado, Michele, pelas informações. Um projeto oferta vagas para cursos de qualificação profissional em vários municípios daqui do Amapá. E entre as ofertas tem oportunidades para cursos no setor do petróleo. Manuel Tavares.
10: Em diversas áreas também tem essa oportunidade, tendo em vista que o mercado de trabalho e as oportunidades só vem crescendo aqui no nosso estado. Eu converso agora com a Edclema Santana, coordenadora do Núcleo de Educação Profissional aqui da CED. É ela que vai falar um pouco sobre esses cursos, explicar um pouco como acessar e como anda o andamento também desses cursos. Explica um pouco para a gente sobre esse projeto.
11: O projeto do Qualifica Amapá Mais Emprego, ele é um projeto que o Estado já vem desenvolvendo há algum tempo. E aí, nesse ano de 2025, a gente aderiu ao PROPAG, que foi um financiamento específico para a formação da população. Então, o próprio governo federal, ele indica que a população, ela tem que ter esse viés também, essa oportunidade de decidir. Os nossos adolescentes têm que decidir se ele pretende seguir uma carreira ou ele pretende seguir uma formação. E a qualificação profissional, ela dá essa oportunidade. Então, a Secretaria de Educação, ela formou um circuito, porque para a oferta desses cursos, a gente precisa ter um estudo da demanda, né? Nós estamos vendo aí a instalação das plataformas de petróleo. Isso vai chamar pessoas para dentro do estado, isso vai chamar investimento, vai chamar empresários que vão aplicar em diversas áreas, e a nossa população, ela tem que estar pronta para esse momento. Nós fizemos o arranjo aí da defesa do petróleo para ele ser explorado, para o crescimento do estado, e agora estamos cumprindo mais uma etapa, que é a qualificação da população e dos nossos jovens.
10: E Edclema, além disso, quais outras áreas que a gente pode citar aqui que também estão em expansão aqui no nosso estado?
11: A área da construção, o setor madeireiro, né? Nós temos muitas indústrias trabalhando nessa frente, as cadeias produtivas do açaí, do mel. Então, é um olhar aí do desenvolvimento do estado. O foco não é só sobre as plataformas, que vai dar realmente um crescimento imenso, mas quando a gente olha nisso, é uma transformação geral no estado. E o nosso foco é que quem mora aqui tenha as melhores oportunidades, né? E quem tem hoje, a nossa população é muito jovem. Temos mais de 70% da nossa população com menos de 40 anos, quer dizer, estão em idade mesmo de estar no mercado de trabalho. E a nossa obrigação é dar essa qualificação para que essas pessoas consigam uma renda mais alta, porque hoje quem é um ajudante ganha entre 1.400, que é um salário mínimo para estar ali, mas um técnico consegue alcançar a partir de R$3.000, R$2.500. Então, você já vê uma melhora na renda. Além de ser dignidade, porque você vai para dentro da sua casa, para sua família, você vai colaborar e você se entende no circuito social para entrar e somar.
10: Edclema, como é que a população pode acessar a esse projeto? Existe um pré-requisito?
11: Hoje nós temos vários tipos de oferta. Oferta em concomitância, que a oferta em concomitância é o aluno que está no ensino médio em um horário e no outro horário ele faz um curso técnico. Até o final dessa semana a gente vai ter inscrições nas áreas de alimento, nós temos inscrições na área de hospedagem lá no Oiapoque, logística lá no Oiapoque a gente tem, e turismo. E aqui a gente tem alimentos e meio ambiente. Todas essas inscrições elas vão estar disponíveis no site da Secretaria de Educação. Então, quem está estudando no ensino médio, ele tem a oportunidade de entrar no site e fazer a inscrição nessas áreas que estão hoje nesse mês. Mas nos meses anteriores, a gente já fez inscrição também via site para logística, para eletroeletrônica, para edificações, para enfermagem. Então, lá a gente coloca sempre disponíveis editais e o leque de cursos que nós estaremos ofertando pela rede pública.
10: Esse clima, claro que é muito importante as pessoas estarem qualificadas. A gente estava falando agora há pouco, inclusive, sobre essa expansão do petróleo e gás aqui no nosso estado, mas não é só isso. Eu queria que você falasse também se já existem oportunidades nesse sentido para esses setores que estão em crescimento aqui no nosso estado.
11: Com certeza, com certeza. Hoje, quando você vê a população crescendo, quando você vê um prédio subindo, quando você vê a questão dos investimentos, os empreendedores abrindo empresa, tudo isso é oportunidade de emprego. E a gente trabalha em conjunto justamente com o Cine, nós pegamos as informações junto à Caged, que ela indica quais são as áreas que nós precisamos formar, né? Não é só um lançamento de curso por lançar. A qualificação profissional, ela começa nesse mapeamento do que nós temos, as oportunidades que nós temos, a formação das pessoas e depois o arranjo para a empregabilidade. Nós não podemos ofertar nem saturar mercado. Tudo isso a gente tem que trabalhar num balanço. Eu não posso formar demais só num perfil, porque tem as outras áreas para formar. Então, todo esse planejamento, esse pré-planejamento, ele tem que acontecer e a gente finaliza alocando as pessoas nas áreas que tem necessidade.
10: Perfeito, Edicleba. Muito obrigada pelas informações e pela participação. Sem dúvida, é muito importante as pessoas estarem qualificadas, procurarem esse conhecimento ali para agregar no currículo, agregar na sua vida profissional, tendo em vista esse crescimento também aqui da área de petróleo e gás no nosso estado. Mas não é só isso. Outras áreas estão crescendo também. Hotelaria, turismo, gastronomia, tem muita coisa.
6: Michele Ferreira de volta para falar que a Amapá alcançou o melhor resultado do Índice de Desenvolvimento da Educação Básica dos últimos 20 anos na rede estadual. Acompanhe.
12: Isso significa que 2 a cada 3 escolas estaduais melhoraram os seus índices entre 2023 e 2025. A gente vai entender um pouco dos impactos disso para a educação, desses dados, com o Cleberton, que está aqui comigo, secretário de Políticas da Educação, para a gente poder entender, Cleberton, a importância desses dados, desses números e, principalmente, o efeito prático dentro da sala de aula, para os alunos também.
13: De fato, é uma Amapá em crescimento, isso é resultado de um grande investimento em infraestrutura, em pessoal, financeiro, merenda escolar, porque tudo isso são fatores que impactam diretamente na qualidade de ensino. Então, a Amapá, desde 2023, ele vem demonstrando esse crescimento. Né? Falar de DEB, o Índice de Desenvolvimento da Educação Básica, são cálculos que são feitos a partir de toda essa organização estrutural, mas também aquilo que está diretamente ligado na sala de aula. A aprendizagem do estudante, que é a proficiência em língua portuguesa, e matemática, e também os números, os resultados de aprovação e reprovação. Então, em todos esses dados, proficiência em língua portuguesa, proficiência em matemática e os níveis de aprovação, eles aumentaram. Com isso, o IDEB do Amapá, ele cresce. Então, a gente percebe aí o crescimento, como você bem falou, 2 a cada 3 escolas da rede estadual, elas demonstraram avanço, sendo que 22 delas ultrapassaram as metas nacionais, e a gente dá o exemplo da nossa escola, que chama de Caçulinha, nossa escola Guanabara, que é de anos iniciais, ela está 5 pontos a mais, 0,5 pontos a mais do que é previsto como meta para o Brasil. Então é esse crescimento que a gente percebe. Não existe uma escala de disputa entre os estados, não existe um escalonamento. O Amapá tem a sua posição e no norte o Amapá foi o estado que mais cresceu na região norte.
9: Falando dentro da nossa realidade, dos municípios aqui do estado, precisa avançar em algum município de alguma região? Alguns estão com notas muito boas, né, que podem servir como modelo e exemplo?
13: Isso, dos 16 municípios, 14 demonstraram avanços, né? E aí dois ainda estão naquele processo de acolher, mas todos os 14, imagina só, 14 municípios já demonstraram avanços significativos na educação. Então, a gente para essa comemoração agora, a gente comemora, mas já olha esses números e já planeja o próximo IDEB que vai acontecer o ano que vem, né? A cada dois anos, nos anos ímpares de 2021, 2023, 2025, 2027, é quando saem esses resultados. Na verdade, é quando é feita esta avaliação e o resultado sai nos anos pares, como agora, 2026, saiu o resultado. Então, o ano que vem, a gente vai passar novamente por essa avaliação e a avaliação ela é feita nos anos iniciais, nos anos finais do ensino fundamental e também no ensino médio. A partir desse processo de avaliação da proficiência em língua portuguesa e também em matemática e também esses índices de aprovação. Então é esse olhar que a gente tem de ir para dentro da sala de aula, dar esse suporte ao professor, parabenizar especialmente cada professor, porque a educação lá se faz diretamente na sala de aula. É esse estudante que está na mão do professor, que está sendo avaliado. Então a gente crê muito que o AMAPÁ vai crescer ainda mais, porque depois que a gente começa a dar esses passos, quando a gente observa a história da AMAPÁ para trás, que a avaliação foi feita em 2005, a gente percebe que de fato em 20 anos é o maior crescimento por conta de todo esse processo de investimento em toda a infraestrutura, também no investimento profissional, mas especialmente no investimento pedagógico.
9: Isso a gente está falando de toda a rede estadual ou municipal ou só da rede estadual? Para esclarecer para o pessoal de casa.
13: Isso mesmo, o Brasil todo passa por avaliação, tanto redes estaduais quanto redes municipais em todos os estados do Brasil. E aí tem essas as notas que a gente observa no geral da educação básica, do AMAPÁ, do AMAPÁ rede estadual, do AMAPÁ redes municipais, dos municípios isoladamente, tanto rede estadual quanto municipal, mas a gente olhando aqui por aquilo que a gente gerencia, que é a rede estadual, a gente percebe exatamente este crescimento. Agora imagina a rede estadual, comparado por exemplo com o Ceará. O Ceará ele atende exclusivamente ensino médio na rede estadual, o AMAPÁ ele atende desde a creche até o ensino médio. Então fazer educação no AMAPÁ de fato é um desafio. Apesar de ser 16 municípios, nós temos para além disso a diversidade que o AMAPÁ tem. Essa semana ainda, anteontem, nós visitamos a escola número 1 do ensino médio, que foi a escola lá na comunidade de Pixuna Miranda, uma comunidade ribeirinha, onde precisamos pegar uma van daqui de Macapá até a área do Pacuí e de lá tivemos que seguir, até o Lontra, e de lá tivemos que seguir de lancha até essa escola, onde tem o fenômeno das terras caídas. E ainda assim, essa escola, com todos esses desafios que são geológicos, esses desafios de natureza, ela foi a número 1 no avanço do ensino médio. Então, assim, é muito de orgulhar, porque é um trabalho feito, de fato, por uma gestão escolar, pelos professores e pelo governo do estado do AMAPÁ, que investe em tecnologia, em infraestrutura e também em pessoal, mas especialmente no trabalho pedagógico. Então, é tudo isso que influencia o processo do IDEB, e a gente já está se preparando já para 2027, ter mais uma vez, bater a nossa meta e ser a maior também nota da história. Não seria mais em 20 anos, mas agora em 22.
9: Perfeito, né, Cleberson? É importante, né, a gente destacar esses números e falar também, né, dos avanços em escolas desde áreas mais remotas até aqui na capital. Cleberson, obrigada pela entrevista.
6: Obrigado, Michele. Agora são 11h58, a gente finaliza o nosso programa Estação CBN de hoje, sexta-feira, dia 21 de agosto. Trabalhos técnicos de Valdir Maia, com produção de Luiz Felipe Santos, gerência de jornalismo Marilson Freire, gerência de conteúdo e programação Daniele Pires e direção de jornalismo Paulo Fernandes.
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6: Fique agora com o repórter CBN e até amanhã.
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0: Sexta-feira, 21 de agosto de 2026. Quase 60% dos estudantes da rede pública do país concluem o ensino médio sem o aprendizado básico em matemática. É o que revela um levantamento da organização Todos pela Educação. O estudo mostrou que apenas 8,5% dos alunos dessa etapa atingem níveis considerados adequados na disciplina. O número de candidatos a deputado federal no Brasil caiu 28% neste ano e soma 7.600, segundo os registros feitos no TSE. A redução reflete as reformas eleitorais, a cláusula de barreira e a fusão de siglas, o que levou os partidos a priorizarem nomes com mandato. Apesar da queda geral, a proporção de candidaturas femininas subiu de 35% em 2022 para 36,6% agora. Pelo menos 11 escolas municipais tiveram as atividades impactadas, duas unidades de saúde de atenção primária suspenderam o atendimento e três cancelaram as visitas domiciliares por causa de uma operação da Polícia Militar na zona norte do Rio. Mais cedo, um motorista de ônibus foi baleado no ombro a caminho do trabalho. Ele foi socorrido por um colega de trabalho e levado para um hospital. O quadro de saúde do homem é estável. O caso aconteceu nas proximidades do Complexo de Israel. Segundo moradores, os tiroteios começaram por volta de 1 da manhã em duas comunidades que são alvo de disputa entre o Comando Vermelho e o Terceiro Comando. No horário de Brasília, 12:03.
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1: E muitíssimo boa tarde, hoje é... Sexta-feira, semana praticamente encerrada, 21 de agosto de 2026. A Dédia, a semana praticamente encerrada.
2: Sextou, Carlos Alberto. Boa tarde, ouvintes.
1: Bom, noticiário. Durante esta semana, nós tivemos, conhecemos aí pela imprensa, revistas, jornais, sites, diversas informações foram divulgadas sobre a atuação do filho do presidente Lula, do Lulinha. Atuação em conjunto com a lobista Roberta Luxinger e com o tal do careca do INSS. Várias informações, participação em negociações, a existência de uma casa alugada por terceiros para fazer reuniões de lobby e tal. Enfim, várias informações foram divulgadas ao longo desta semana. E foram tantos os vazamentos que o ministro André Mendonça, determinou que a Polícia Federal investigue os vazamentos. Quer dizer, determinou que novamente seja, que a Polícia Federal novamente investigue os vazamentos do caso Lulinha. Bom, eu digo novamente porque ele já havia pedido isso antes sem qualquer resultado. Mas o que eu queria chamar a atenção nesta abertura é que o ministro André Mendonça, que determinou a investigação dos vazamentos, disse o seguinte, que os jornalistas não são alvo da investigação de vazamento. Quer dizer, se o jornalista tem uma fonte da Polícia Federal, ou enfim, qualquer outro lugar, e essa fonte tem acesso a documentos da investigação e passa essas informações ao jornalista, o jornalista tem o direito de recebê-las e de publicá-las e de manter a fonte em sigilo. Portanto, quando diz que está apurando os vazamentos, o ministro André Mendonça diz corretamente que não é o jornalista, nem o jornal, nem o veículo de imprensa que está sendo alvo da investigação, mas os donos da informação, que no caso é a Polícia Federal. Então, e um detalhe importante é que o ministro André Mendonça, ele diz o seguinte: jornalistas com ou sem diploma não são alvo de investigação. Esse com ou sem diploma, frisado aqui por nós, tem a ver, é uma resposta aos ministros Flávio Dino e Alexandre de Moraes, que a partir lá do caso do Maranhão, do blogueiro do Maranhão, voltaram a defender a necessidade de diploma de jornalismo para exercer a profissão de jornalista. Regra essa que foi eliminada em 2009 pelo próprio Supremo Tribunal em votação no plenário, dizendo que o exercício do jornalismo não exige o diploma de jornalismo, alguma faculdade de jornalista, e porque a ideia é preservar a liberdade de expressão. Ou seja, uma pessoa formada em direito, em medicina, em biologia, em letras, pode perfeitamente exercer atividade jornalística num veículo de informação ou num blog. Bom, só que os ministros André Mendonça, os ministros Flávio Dino e Alexandre de Moraes estão retomando a ideia de que seria necessário o diploma de jornalista, porque com isso, com essa regra, seriam eliminados inúmeros blogs que estão em atividade prestando algum tipo de informação jornalística, né? Então, se dissesse o seguinte, olha, só pode ser um blogueiro de notícia com jornalismo, qualquer tipo de notícia, vai acabar praticamente todo tipo de blog. Seria essa a intenção? De todo modo, chamou a atenção para o fato do ministro André Mendonça ter dito: não estão sendo investigados os jornalistas com ou sem diploma. E essa questão, Lulinha, os vazamentos, a situação atual da investigação, é o tema, o assunto da reportagem do Felipe Igreja de Brasília. Felipe.
3: Sardenberg, a Polícia Federal afirmou em um dos relatórios envolvendo Fábio Luiz Lula da Silva ou Lulinha que ele e a empresária Roberta Lutzinger mantinham um núcleo de atuação permanente para tentar fechar negócios com o poder público. Trechos de diálogos entre os dois foram revelados pela revista Veja e fazem parte de um inquérito que apura justamente as suspeitas de tráfico de influência. O conteúdo que foi revelado pela revista Veja foi confirmado pelo jornal O Globo. No relatório obtido pela publicação, a Polícia Federal diz que não tem dúvidas de que Roberta mantinha uma sociedade oculta com Lulinha e com o empresário Fernando Bittar para intermediar negócios. A PF afirma que elementos probatórios obtidos no curso da investigação revelam a existência de um núcleo de atuação permanente e coordenada composto por Roberta Lutzinger, Fábio Luiz Lula da Silva e Fernando Bittar, um núcleo voltado à interlocução de interesses privados perante agentes e órgãos da administração pública federal. Fernando Bittar é amigo e antigo sócio de Lulinha. Ele ficou conhecido na época da Lava Jato justamente por ser um dos proprietários do sítio de Atibaia, sítio que foi atribuído pela Força-Tarefa da Lava Jato ao presidente Lula, à época das apurações do caso. A intimidade desse trio, segundo a PF, também é reforçada por um grupo de WhatsApp intitulado Musaranhos, que eles mantinham para discutir os negócios junto ao governo. Musaranho é um mamífero parecido com um rato. E no grupo, Lulinha e Bittar eram os musos e Roberta era a musa. Nas mensagens que a revista Veja teve acesso, a lobista inclusive se vangloriava de uma proximidade com o presidente Lula. Roberta diz que Lula teria inclusive lhe oferecido um cargo no governo, mas que ela não aceitou. Agora há pouco, o ministro André Mendonça, do Supremo Tribunal Federal, determinou que a Polícia Federal investigue a suspeita de vazamentos de informações dos processos que envolvem Lulinha. Ele é alvo de ao menos 3 inquéritos no Supremo Tribunal Federal e a determinação de Mendonça para apurar o vazamento das informações atende a um pedido que foi feito pela defesa de Lulinha. O pedido dos advogados cita reportagens publicadas recentemente que divulgaram trechos de conversas, prints de mensagens e informações de investigações envolvendo Lulinha e outras pessoas. Vale destacar, Sardenberg, realmente no seu despacho, ao autorizar essa investigação, ao determinar essa investigação, o ministro André Mendonça fez questão de ressaltar que a apuração não deve ter como alvo os jornalistas ou os veículos que publicaram as informações. Segundo o ministro, o objetivo é identificar quem teve acesso originalmente aos dados sigilosos e tinha o dever de preservá-los, mas acabou violando o sigilo. Mendonça também ressaltou a necessidade de preservar o sigilo da fonte jornalística previsto na Constituição e afirmou que a imprensa exerce papel fundamental em uma sociedade democrática. Ontem também, a defesa da empresária Roberta Lutzinger pediu o trancamento desse inquérito que investiga ela e o filho do presidente Lula sobre essas suspeitas de tráfico de influência. O pedido já foi encaminhado ao ministro André Mendonça. Os advogados argumentam na petição que as informações obtidas pela PF sobre a atuação de Roberta junto ao Ministério da Saúde são ilícitas, porque os investigadores teriam utilizado a quebra do sigilo da empresária no caso da fraude do INSS para buscar essas provas envolvendo a atuação

0: No jornal no Globo de hoje, a nossa cronista Malu Gaspar, ela mostra diversas relações que existem entre o caso atual envolvendo Lulinha e o caso lá do sítio, o caso do sítio de Atibaia, que foi alvo da Operação Lava Jato, e isso em 2019. Tem a seguinte relação, por exemplo. O Fernando Bittar, que aparece agora como sócio de, sócio de negócios de Lula, Fernando Bittar era formalmente considerado o dono do sítio de Atibaia. Quem morava lá era um amigo de Fernando Bittar, Rafael Nicolau Arbex. Pois esse Rafael Nicolau Arbex reaparece agora como sendo o locatário do imóvel, né, da casa em Brasília, alugada pela Roberta Luxinger. Ou seja, ela alugou, mas o contrato foi fechado em nome de outra pessoa. Esse Rafael Nicolau Arbex, amigo e que havia sido testemunha de Fernando Bittar no processo da Operação Lava Jato. Várias conexões aí entre investigações diferentes. E agora, de Brasília, vamos com o João Rosa. João Rosa.
1: Oi, Sandberg, boa tarde para você, boa tarde, Naded, a todos que estão nos acompanhando aqui na CBN. A líder do governo Lula no Senado, Tereza Leitão, pediu informações à Procuradoria-Geral da República e à Polícia Federal sobre investigações que envolvem o senador e candidato à presidência da República, Flávio Bolsonaro. Os pedidos tratam de dois casos: o financiamento do filme Dark Horse sobre o ex-presidente Jair Bolsonaro e uma disputa envolvendo uma mansão avaliada em 10 milhões de reais em Angra dos Reis, no Rio de Janeiro. No caso do filme, Tereza Leitão quer saber se existem ou já existiram inquéritos ou investigações sobre o financiamento da produção que recebeu recursos do empresário Daniel Vorcaro, dono do Banco Master. A senadora também pediu informações sobre a disputa envolvendo o imóvel em Angra dos Reis. Segundo o documento, Flávio teria sido chamado como testemunha por ter visitado a propriedade e demonstrado interesse em comprá-la. A senadora solicita informações sobre eventuais procedimentos relacionados à ocupação, negociação ou transferência dos direitos sobre a propriedade. Esse caso, Sandberg, é bom a gente lembrar, ganhou repercussão depois de uma publicação do jogador Richarlison, aquele mesmo que já jogou na seleção brasileira e hoje atua pelo Tottenham. Ao comentar um vídeo sobre a disputa, o atacante afirmou ter investido cerca de 10 milhões de reais no imóvel e disse que, abre aspas, simplesmente me tomaram, fecha aspas. Nessa publicação, Richarlison também chegou a marcar Flávio Bolsonaro. Tereza Leitão afirma que os pedidos fazem parte da atividade de fiscalização do Senado e que não tem o objetivo de antecipar qualquer julgamento sobre a responsabilidade dos envolvidos. A senadora também pediu que, caso os documentos tenham informações protegidas por sigilo, os órgãos forneçam as partes que possam ser divulgadas com as devidas restrições. Bom, Sandberg, esses requerimentos, no entanto, entram no cenário da disputa eleitoral. Esses pedidos foram apresentados em meio à repercussão de reportagens envolvendo Fábio Luiz Lula da Silva, ou Lulinha, filho do presidente Lula, e também das denúncias relacionadas ao ex-chefe de gabinete do presidente, Marco Aurélio Santana Ribeiro, conhecido como Marcola. Os dois casos vêm sendo explorados pela oposição durante esse início de campanha eleitoral. Nesse cenário, integrantes do governo também passaram a levantar questionamentos sobre o financiamento do filme Dark Horse e uma possível relação entre Daniel Vorcaro e Flávio Bolsonaro. A estratégia é levar o assunto para o debate eleitoral e tentar equilibrar o desgaste político provocado pelas denúncias que atingem o presidente Lula. Eu volto com vocês.
0: Essa foi a informação do João Rosa, de Brasília, e, bom, somando aqui essas informações todas dos nossos repórteres que eu acrescentei, nós temos na Dédia, nesse começo de campanha, uma espécie assim de disputa quem tem a maior corrupção.
2: Sim.
0: Quer dizer, é o meu corrupto contra o seu corrupto. E esse tipo de debate, ele é muito negativo no seguinte sentido. Parece que faz parecer com que a corrupção seja uma coisa banal. Ah, todo mundo é corrupto mesmo, então tem corrupção de um lado, tem corrupção do outro, então isso é assim mesmo, né? E não é, né? tanto num caso quanto no outro, a coisa tem que ser investigada, a coisa tem que ser analisada e julgada corretamente.
2: E disse que em outros momentos da campanha

0: acompanha, outros escândalos surgirão.
1: Exatamente.
0: Expectativa nos bastidores.
1: Há informações, né? Você disse bem, há informações de que os dois lados guardam munição para ser apresentada mais à frente, né? E aí fica essa história, né? Corrupto contra corrupto, fica tudo igual e aí não é uma boa campanha. Intervalo agora.
0: E já voltamos.
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0: E aí, Merval?
1: Tudo bom, Soderbergh? Boa tarde, ouvinte. Boa tarde, Natédia.
2: Boa tarde, Merval.
0: Merval, candidaturas definidas, candidaturas a presidente, a governador, candidaturas definidas, campanhas na rua, né? Ainda não no rádio e na televisão, mas campanhas já na rua, comícios, passeatas, caminhadas e tal. E hoje sai, então, a primeira pesquisa Datafolha, já nesse ambiente de campanha, Merval. Expectativa importante, né?
1: É importante porque... embora você não deva tecnicamente comparar pesquisas de empresas diferentes, a gente teve recentemente a pesquisa da Quest mostrando um empate técnico no segundo turno. Vamos ver o que a Datafolha indica hoje, né? Isso é que vai ser importante, porque se houver a confirmação do empate no segundo turno, o Bolsonaro, o Flávio Bolsonaro, mostra uma resiliência importante, porque realmente, depois de tudo que ele passou e tudo que ele não explicou sobre, especialmente, o dinheiro para financiar o filme sobre o seu pai, né, o Dark Horse. Será impressionante se ele se mantiver competitivo, né? Então, a tendência, a gente vai poder confirmar se a tendência é essa disputa acirrada ou se o Lula sofreu algum baque com essa história do Lulinha também, que está muito complicada, né? A cada momento aparece uma prova nova, uma fala da Roberta Lutzinger e também o Lulinha conversando com... Agora entrou de novo um amigo da família, que era do do sítio Atibaia, né? E revive toda aquela história contra o Lula, o debate se ele foi inocentado ou não, e ele se diz inocentado, mas na verdade o processo foi anulado e não foi retomado. Então, tudo isso vai impactar a campanha, né? Tudo isso vai trazer de volta uma imagem de corrupto que o Lula tentava sepultar, né? Assim como o Flávio tenta sepultar o caso do Dark Horse, que já está tudo resolvido, tudo explicado. Está nada. Está nada explicado, nada resolvido, mas ele vai... O fato concreto é que ele não demonstrou nenhuma prestação de contas, e isso significa que ele não tem como explicar, né? É a única coisa que você pode tirar disso. Ele não tem como explicar para onde foi esse dinheiro todo. E todo mundo desconfia que foi para a família, para o irmão que está lá morando nos Estados Unidos. Isso é outra grave acusação contra ele.
0: Tá certo. A ver, a pesquisa sai no final da tarde de hoje e depois teremos também nos dias seguintes as pesquisas para governadores estaduais. Obrigado, Merval. Bom final de semana. Até.
1: Até, Sandro.
0: Intervalo.
2: Já voltamos.
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0: Sexta-feira, 21 de agosto de 2026. A líder do governo no Senado, Tereza Leitão, pediu informações à Procuradoria-Geral da República e à Polícia Federal sobre investigações que envolvem o senador e candidato à presidência, Flávio Bolsonaro. A solicitação foca dois casos: o financiamento do filme Dark Horse sobre o ex-presidente Jair Bolsonaro e a disputa de uma mansão avaliada em 10 milhões de reais em Angra dos Reis, no Rio de Janeiro. No caso do filme, Tereza Leitão quer saber se existem inquéritos ou investigações sobre o financiamento da produção, que recebeu recursos do empresário Daniel Vorcaro, dono do Banco Master. Ela também pediu informações a respeito da disputa envolvendo o imóvel em Angra. Segundo o documento, Flávio teria sido chamado como testemunha por ter visitado a propriedade e demonstrado interesse em comprar o imóvel. 7 em cada 10 jovens brasileiros de 16 a 29 anos estão inseridos no mercado de trabalho. A entrada e a permanência deles no emprego, no entanto, ainda são marcadas por obstáculos, como a falta de experiência, a concorrência e as desigualdades sociais. A informação está numa pesquisa do Observatório Fundação Itaú, com apoio do Datafolha e do Instituto Locomotiva. De acordo com a pesquisa, 70% dos mais de 1.800 entrevistados trabalham ou fazem estágio. Entre eles, 32% conciliam a atividade profissional com os estudos e 39% dedicam-se exclusivamente ao trabalho. Já 16% apenas estudam e 13% estão sem fazer nada atualmente. A Bolsa de Valores de São Paulo opera em alta de 1,84% aos 171.014 pontos. O dólar comercial está em baixa de 0,60%, negociado a R$ 5,16. O euro vale R$ 6,02, queda de 0,65%. No horário de Brasília, meio-dia e 35.
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2: Campanha eleitoral, o candidato Flávio Bolsonaro fez campanha no Rio de Janeiro, quem acompanhou foi o Pedro Brunenberger. Pedro.
3: Sarenberg, por aí, em Nova Iguaçu, na Baixada Fluminense, o Flávio Bolsonaro ironizou as investigações envolvendo o Fábio Luiz Lula da Silva, Lulinha, filho do presidente Lula. Segundo Flávio, não precisa nem de exame de DNA para saber de quem ele é filho. A declaração foi dada à CBN durante uma agenda aqui em Nova Iguaçu, na Baixada, onde o candidato participou de um ato com a base política do PL do Rio de Janeiro. O Flávio não concedeu entrevista à imprensa, mas respondeu a uma única pergunta da nossa reportagem.
4: Não, o escândalo que está acontecendo aí, a gente vê que o modus operandi dele não precisa nem de exame de DNA para saber de quem ele é filho.
3: O Flávio ainda tem uma segunda agenda nessa sexta-feira, em Duque de Caxias, na Baixada Fluminense também. Essa é a segunda vez que ele vem ao Rio de Janeiro desde que a campanha começou oficialmente. A primeira foi no último domingo, numa agenda em Copacabana. Durante o ato aqui em Nova Iguaçu, Sarenberg, o Flávio fez críticas ao governo Lula e apresentou propostas para as áreas como segurança pública, emprego, assistência social e proteção às mulheres. Na segurança pública, Flávio Bolsonaro afirmou que seu eventual governo, em parceria com o de Douglas Ruas, aqui no Rio, faria um enfrentamento direto ao crime organizado. Ele disse que integrantes de grupos criminosos seriam tratados como terroristas e defendeu que criminosos envolvidos em extorsões contra comerciantes e moradores sejam presos ou, nas palavras dele, neutralizados.
5: Eles sabem que eu vou declarar guerra aos narcoterroristas do Brasil. E um recado a todos vocês: metam o pé até o final do ano, enquanto vocês têm um presidente da República que passa a mão na cabeça de vocês. Porque a partir do ano que vem, ou vocês serão presos, ou vocês serão neutralizados pelas nossas polícias.
3: O candidato também defendeu o endurecimento das penas para ladrões de celulares. Segundo ele, quem cometer esse tipo de crime deveria cumprir pelo menos 8 anos de prisão e trabalhar para pagar os custos da permanência no sistema penitenciário. Stadenberg.
2: Ô Pedro, dizer que vai ser preso ou neutralizado, neutralizado é morto, né?
3: Exatamente, é um eufemismo, vamos dizer assim, né, Stadenberg? Uma palavra mais delicada para dizer isso, que as polícias matariam esses criminosos.
2: Ou prende ou mata. Se não dá para prender, mata. Essa é a fala do candidato Flávio Bolsonaro. Obrigado, Pedro.
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0: Miriam deixou gravado o seu comentário.
1: Boa tarde, Sardenberg. Boa tarde, Nadédia. Boa tarde, ouvintes do CBN Brasil. O ministro Dario Durigão foi escolhido pelo governo como interlocutor no mercado financeiro, com o mercado financeiro, e tem conversado com grupos de investidores. Ele tem ido hoje os jornais, o jornal Globo está trazendo matérias sobre isso. E o João Sorima Neto conta que ele tem estado em rodadas de conversas com bancos e gestoras de investimento, né, gestoras de riqueza. Ele, por exemplo, reuniu com um grupo de 30 investidores, depois ele esteve na 27ª Conferência Anual do Santander e está em eventos na Faria Lima ou em encontros organizados na Faria Lima. E por que que ele tem feito isso? É porque está muita atenção no mercado sobre a dívida pública, os gastos públicos. E você pode perguntar por que que o mercado financeiro é importante, a maioria nem vai votar mesmo no presidente Lula, tem outro tipo de convicção ideológica e política. Então, portanto, para que falar com eles? Bom, a questão é que eles são importantes porque os bancos e as gestoras de investimentos, eles administram recursos de terceiros, recursos de todas as pessoas que têm dinheiro nos bancos e nas gestoras. Eles decidem que título comprar, se eles vão comprar um título da dívida pública, com que prazo, porque eles têm que responder aos seus investidores, que são o grupo grande de pessoas que têm dinheiro nos bancos, desde os pequenos investidores até os investidores médios e grandes. Então, eles precisam saber o máximo sobre a intenção do governo, dos grupos que estão em disputa na política brasileira. Então, é normal fazer isso, e é bom fazer isso, e todos os candidatos estão fazendo. O que os bancos têm dito, pessoas de bancos com quem eu tenho conversado, é que ninguém é muito específico sobre o que vai fazer. Não é só o governo. Mas ao governo há uma preocupação maior, há uma cobrança maior. Eu já até tratei disso aqui ontem, mas eu estou falando assim, por que escolher o ministro Dario Durigão como interlocutor econômico, se eles criaram um grupo para fazer o programa, inclusive um grupo para fazer o programa econômico? Bom, eles erraram. O PT errou, porque ele escolheu um grupo que não tem a visão fiscal necessária para apresentar um projeto que seja crível para quem entende do assunto da dívida e do gasto público. Agora, então, portanto, o ministro Dario Durigão tem mais credibilidade, tem mais capacidade de falar, ele tem causado boa impressão, segundo a reportagem do João Sorima Neto, e também uma matéria hoje grande no Globo, uma capa da Economia, da Thaís Barcelos e Fábio Graner. São jornalistas que acompanham a economia no dia a dia e têm muita informação. O que eles estão dizendo é que ele está causando boa impressão, mas que alguns acham insuficiente tudo o que ele tem dito. E o que ele tem dito? Primeiro, ele tem tentado convencer que o governo Lula 3 não foi tão expansionista do gasto como se imagina. Ele mostra os dados, mostra que o déficit caiu, mostra que o déficit caiu em relação ao governo anterior, que o déficit caiu em relação ao primeiro ano. O problema é que o primeiro ano o gasto foi muito inflado, em parte por razões concretas, já falei aqui, por razões necessárias, porque o governo Bolsonaro deixou as contas muito desajustadas, um orçamento que não cobria as despesas que ele mesmo tinha contratado. Né? É uma conversa antiga, eu já falei aqui, não vou repetir. Mas, então, precisava de fazer a PEC da transição. Só que a PEC da transição acabou aproveitando para fazer mais gastos. Né? E o governo Lula tomou decisões que aumentaram o déficit, ou pelo menos a preocupação e a dívida. Uma delas foi voltar à política de salário mínimo subindo muito mais do que a inflação, apesar de não ter desvinculado esse salário mínimo dos benefícios da Previdência e das pensões e aposentadorias. Isso criou um crescimento muito grande desse grupo de despesas. Ele tem dito também que o próximo orçamento trará um superávit Ele vai ser entregue agora, 31 de agosto, o novo orçamento, vai ser com superávit, e os planos e as projeções dos próprios documentos oficiais é novos superávites maiores nos anos seguintes. Além disso, ele tem falado em redução daquela faixa de correção das dívidas, das despesas que o orçamento permite, que o arcabouço permite. Em vez de ser 2,5%, o teto dessa correção ser 1,5%. E além disso, está falando em fazer ao longo do mandato próximo, se for eleito o presidente Lula, um ajuste de 2 pontos percentuais do PIB. Isso tudo é importante, mas isso tudo está sendo considerado insuficiente pelos agentes do mercado financeiro. Desculpa, Sardenberg, na verdade eu me estendi um pouco mais, mas o assunto é complicado mesmo. Até segunda-feira, ouvintes, até segunda-feira, Sardenberg e Nadédia.
0: Muito obrigado, esse foi o comentário de Mila Leitão. Intervalo agora.
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0: No cenário de campanha eleitoral, agora temos em São Paulo, Pedro Fagundes, acompanhou o candidato Romeu Zema.
8: Sardenberg, o candidato à presidência pelo Novo, criticou a política externa do governo Lula durante uma caminhada que ele fez pela rua 25 de Março, em São Paulo, durante esta manhã. Zema afirmou que o governo fala em soberania nacional, enquanto o Brasil sofre retaliações comerciais dos Estados Unidos. Para ele,

0: Muito obrigado, essa foi a informação do Pedro Fagundes, e agora nós temos o Matheus de Souza, a agenda, campanha do ex-governador Ronaldo Caiado.
1: Bom dia, Sandenberg, bom dia, ouvinte. Hoje o candidato à presidência do PSDB, Ronaldo Caiado, fez uma agenda aqui no Mercado Municipal de São Paulo, um destino clássico para qualquer postulante aí a um cargo eletivo, e durante o passeio ele voltou a reclamar da questão da austeridade fiscal do governo Lula, disse que durante um governo sua intenção seria baixar a taxa de juros para 6%, com uma inflação entre 3% e 4%. A taxa Selic hoje em dia está em 14% ao ano, após o Banco Central reduzir o índice em agosto. Segundo Caiado, o cenário atual de juros elevados e o endividamento das famílias tem afetado diretamente o comércio e dificultado a sobrevivência dos pequenos e médios empresários. Para o candidato, a redução dos juros dependeria da recuperação da credibilidade do governo e do controle dos gastos públicos. Segundo ele, a taxa de juros só está no nível que está por causa da gastança do governo Lula. Caiado também comentou, sobre o fim da escala 5x1. Ele comentou que é favorável à pauta, mas que ela tem sido discutida de forma eleitoreira. Ele falou que seria favorável a uma redução da escala, e não tem nenhuma dificuldade de aceitar o debate do tema, mas reclamou como o debate avançou nesse ano. Segundo ele, foi ali apressado por uma questão eleitoral. Caiado também voltou a criticar a possível ausência dos principais candidatos à presidência no debate eleitoral que vai acontecer nesse final de semana. Ele voltou a dizer que deveria ser obrigatório para os candidatos comparecer ao evento e disse que a ausência nos debates é crítica, é prejudicial para a democracia. A gente tem aí que o presidente Lula já negou o convite, enquanto Flávio Bolsonaro tem dado sinais de que não deve comparecer ao evento.
0: Essa foi a informação do Matheus Souza, de O Globo. Bom, e hoje também o Tribunal Superior Eleitoral definiu o tempo destinado a cada candidatura para o horário gratuito de rádio e televisão. Esse horário eleitoral começa em 28 de agosto, portanto, daqui a uma semana. Na sexta-feira que... Não, é?
2: Isso, sexta-feira dia 28.
0: Que dia que é hoje? 21? Então é na próxima sexta-feira. Vai começar o programa eleitoral de rádio e televisão. O tempo definido ficou assim: o Lula terá 5 minutos e 31 segundos, Flávio Bolsonaro 4 minutos e 20 segundos, Ronaldo Caiado 2 minutos e 2 segundos, Augusto Cury 35 segundos. Os candidatos presidenciais Renan Santos, do Missão, e o Zema, do Novo, não terão tempo na propaganda eleitoral gratuita, porque não cumpre os requisitos levados em conta pelo Tribunal Superior Eleitoral, que são as bancadas, os requisitos são as bancadas na Câmara dos Deputados. Intervalo agora.
2: Já voltamos.
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0: Sexta-feira, 21 de agosto de 2026. O ministro do STF, André Mendonça, mandou à Polícia Federal investigar a suspeita de vazamentos de informações dos processos que envolvem o empresário Fábio Luiz Lula da Silva, o Lulinha. O filho do presidente Lula é alvo de 3 inquéritos na corte. A decisão do magistrado atende a um pedido da defesa de Lulinha. Os advogados citam reportagens publicadas recentemente que divulgaram trechos de conversas, impressões de mensagens e informações de apurações dos casos. O Instituto de Defesa de Consumidores e a organização Coding Rights pediram à Agência Nacional de Proteção de Dados, à Secretaria Nacional do Consumidor e ao Ministério Público Federal que investiguem a venda no Brasil dos óculos inteligentes Ray-Ban Meta. As entidades alegam que o produto pode colocar em risco a privacidade das pessoas e violar a Lei Geral de Proteção de Dados e o Código de Defesa do Consumidor. Os três órgãos vão verificar se o produto atende à legislação brasileira e oferece mecanismos suficientes para proteger qualquer pessoa que possa ser filmada sem saber. Os óculos inteligentes foram lançados no país em setembro de 2025 e contam com câmeras, microfones e alto-falantes embutidos. O tenista italiano Jannik Sinner desistiu de participar do US Open por causa de uma lesão no joelho direito. O número 1 do mundo diz que percebeu que precisa de mais tempo para se recuperar após voltar às quadras nos últimos dias. O US Open é o quarto e último Grand Slam da temporada. Já o espanhol Carlos Alcaraz anunciou o retorno às atividades. O segundo melhor tenista da atualidade está longe das competições desde abril, em virtude de uma lesão no punho direito. No horário de Brasília, 1:03.
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0: E aí, Rusty?
1: Boa tarde, Sardenberg. Boa tarde, Cássia. Boa tarde, ouvintes.
2: Cássia de férias na Dédia por
1: Opa!
2: Aqui, Rusty. Boa tarde.
1: Tô na Dédia, desculpa.
2: Imagina.
1: Tô no interior de Minas aqui, então tô com notícias um pouco mais escassas aqui.
0: O Rusty está mais exatamente em Tiradentes e participando da 29ª edição do Festival de Gastronomia. E, como de outras vezes, o Rusty é um curador do festival. Conte-nos tudo, Rusty.
1: Pois é, Sardenberg, exatamente, né? Eu fui curador do Festival de Gastronomia Tiradentes entre 2013 e 2016 e agora fui convidado para retornar para a curadoria do festival. Para quem não conhece o festival, ele acontece aí, essa é a nossa 29ª edição, talvez seja o mais longevo dos festivais de gastronomia que existem pelo Brasil, é um dos mais respeitados e fica numa cidade que é uma delícia, né? Eu acho que talvez seja a mais bonita das cidades mineiras, uma cidade muito bem cuidada que é Tiradentes. E quando a gente fala em gastronomia, né, Sardenberg, ela vai muito além de receitas. Não é um festival que as pessoas vêm para aprender a fazer receita, apesar de poderem aprender se quiserem fazer, né? Quando a gente fala em curadoria, a gente acaba escolhendo um tema. O tema desse ano é justamente que eu escolhi, foi a relação entre Minas e Portugal, o elo que existe entre as duas culturas gastronômicas, que é muito forte, é muito presente. Uhum. A gente sente aí na toda a parte dos queijos mineiros, que a técnica veio de Portugal, até mesmo a questão dos enchidos, que é aquela coisa da comida de viagem por conta das tropas, que a gente falou sobre isso na semana passada, a questão dos quintais, do porco, e tantas outras coisas mais que a gente aprendeu, nós mineiros, nós brasileiros, aprendemos com a chegada dos portugueses, né? Fora a questão da arquitetura de Tiradentes, que é muito semelhante a algumas cidades, principalmente do Alentejo, né? Então, por conta disso, eu acabei optando por esse tema, e aí a gente tem várias praças que vai ter tanto receitas quanto aulas gratuitas com conhecimento. Trouxe chefes de Portugal para cozinharem junto com chefes mineiros. Uma das estrelas do festival é a chefe Angélica Salvador, que foi a primeira chefe brasileira a conquistar uma estrela Michelin fora do Brasil. E trouxemos ela para cozinhar com o chefe Felipe Ramé, que é muito conhecido aqui em Minas Gerais também, que vem fazendo um trabalho muito legal aí de divulgação da cultura mineira, né, Sardenberg?
0: Agora, é aberto ao público, né?
1: Aberto ao público. Chegou, entrou na fila e pronto. Pode comer, pode aprender, pode curtir bastante o festival. É evidente que tem, assim, os eventos pagos, como os jantares, como outros restaurantes também acabam tendo o seu próprio cardápio. Assim como acontece com a Flip, né? A feira de literatura lá de Paraty, que tem as casas paralelas, né? A mesma coisa acontece aqui também. Tem vários restaurantes que acabam desenvolvendo cardápios especiais fora da programação. Na programação oficial, a gente tem três praças base, e nessas praças, restaurantes são convidados, então eles fazem determinados pratos aí pensando nesse tema. A gente tem uma praça que é toda do conhecimento, é onde que as pessoas vão para aprender sobre vinhos, aprender sobre queijos, aprender sobre azeites e tudo aquilo ali. Tem um contato próximo com o chefe de cozinha, o chefe vai fazer alguma receita para a pessoa aprender, e aí basta ficar na fila, Sardenberg. É tudo gratuito nesses lugares aí, né? Uhum. Tem também espaço de produtores, a gente traz produtores para venderem seus próprios produtos, divulgarem o seu conhecimento. Então, a cidade acaba respirando todo esse universo gastronômico aí, e nesse ano focado aí, principalmente em Portugal e Minas Gerais, né?
2: Legal demais explorar essa relação de ingredientes que a gente, aqui no Brasil, vê como totalmente mineiros, né? E aí, se a gente for ver, a origem vem de lá, tipo couve. Couve é uma coisa muito de Minas e vem de lá. Não,
1: exatamente. E sabe o que é legal, por exemplo, da couve? Por que os mineiros começaram a plantar couve? Porque você tirou a folha da couve ali, o pé continua vivo, então depois vai vir outra folha de couve. Então isso é muito interessante. Então essa coisa do quintal, essa cultura de determinados hortaliças é diferente, por exemplo, da alface. Você colhe a alface, depois tem que plantar de novo. A couve não, a couve você tira somente a folha. A mesma coisa acontece com ora pro nobis e outras coisas que é muito comum dessa cultura do quintal que a gente acabou aprendendo aqui em Minas Gerais. Tem um prato português que eu adoro, que é o arroz com feijão, que é muito comum. Muitas pessoas quando vão a Fátima, ao santuário de Nossa Senhora de Fátima, acabam indo num restaurante chamado Tia Alice para comer esse prato, arroz com feijão. E as pessoas falam, ué, mas isso aqui tem um pouco de que lembra um pouco a nossa feijoada, porque apesar do feijão não ser o feijão preto, é um feijão branco, acaba tendo muita carne de porco ali também, é bem ensopada. Então lembra um pouco a nossa feijoada. Então tá aí as origens do nosso símbolo maior, que é justamente a feijoada, né? E em Portugal é muito comum a couve, assim como aqui, né?
0: Tá certo. Rusti Marceline, obrigado, Rusti, e até a semana.
1: Obrigado, Sademberg. Um abraço para você, para a Nadédia, para todos os ouvintes. E semana que vem tem mais festival. São nos dois últimos finais de semana de agosto. Para quem não puder vir nesse final de semana, no final de semana, do dia 28 ao dia 30, tem o segundo final de semana do Festival de Tiradentes.
2: Boa, até mais.
0: E muito obrigado, Rusti. E para quem está em São Paulo, quem mora em São Paulo, para quem visita São Paulo, começa hoje o Festival de Gastronomia, certo, Nadédia?
2: O SP Gastronomia.
0: O SP Gastronomia,
2: exatamente. No Parque Vila Lobos, hoje, sábado e domingo, e no próximo final de semana também. E, inclusive, tem programas da CBN apresentados direto de lá, viu? Ponto Final com Débora Freitas, Revista CBN com Petria Chaves. Marcela Lorenzetto, âncora do CBN São Paulo, estará por lá e vai promover uma surpresa exclusiva que o ouvinte só vai saber quando encontrá-la. Os ingressos estão no site da Ticketmaster Brasil. E agora, hein?
0: Intervalo.
2: E já voltamos.
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1: O presidente Lula falou hoje por telefone com o presidente Donald Trump. Quem tem a informação é a Isa Stassarini, em Brasília. Isa.
2: Sardenberg, é isso. O presidente Lula falou com o presidente norte-americano Donald Trump na manhã desta sexta-feira. A informação foi divulgada pelo Palácio do Planalto. Essa conversa durou cerca de 1 hora e 20 minutos em um tom amistoso e cordial, segundo o Palácio do Planalto. Durante essa conversa, Lula disse a Donald Trump que as alegações dos Estados Unidos para o tarifaço são infundadas. Lembrando que essas novas tarifas comerciais começaram a ser cobradas com base em investigações conduzidas pelo Escritório de Representante Comercial dos Estados Unidos. Lula disse que as tarifas afetam negativamente a economia tanto do Brasil quanto dos Estados Unidos e ressaltou que as negociações continuam sendo o melhor caminho. O Palácio do Planalto informou que Donald Trump concordou com a necessidade de preservar as relações comerciais entre os dois países e sugeriu que as equipes técnicas dos dois governos voltem a se reunir o mais breve possível. Inclusive, Lula enfatizou que as alegações que basearam a medida, inclusive de combate à corrupção, desmatamento, são infundadas e que afetam negativamente tanto o Brasil quanto os Estados Unidos. Na conversa, os dois presidentes ainda falaram sobre o interesse do país, né, do Brasil, em cooperar com Washington no enfrentamento ao crime organizado. Sardenberg.
1: Muito obrigado. Essa foi a informação da Isa Stassarini. E negociações, as relações com os Estados Unidos são assim, né? O jeitão do Trump. Impõe tarifas, toma decisões arbitrárias e depois toma uma conversinha por telefone, a ver se dá algum resultado. Bom, mudando de assunto, vamos ao Rio de Janeiro com Gabriel Freitas. Gabriel.
3: Sardenberg, os dois seguranças presos no caso do ciclista espancado até a morte em Copacabana foram transferidos hoje para o presídio de Benfica. Cláudio Rafael Landeiro, de 37 anos, foi agredido depois de ser confundido com um ladrão por causa de uma bicicleta que, na verdade, pertencia à irmã dele. Davi Santos Machado e Jorge Luiz Ricardo faziam segurança para comerciantes da região e, de acordo com a Polícia Civil, o serviço seria clandestino. As investigações apontam que Davi participou diretamente das agressões. Já o Jorge não aparece batendo na vítima, mas teria tomado a bicicleta de Cláudio durante a abordagem. A polícia ainda procura outros dois homens que aparecem nas imagens usando mochilas de entregadores. Eles foram identificados como Felipe Eduardo Santos Silva e Ailton José da Silva. Os dois também são suspeitos de participar do espancamento. Câmeras de segurança registraram boa parte do crime. As imagens mostram Cláudio sendo abordado em diferentes pontos da região e depois cercado e agredido com socos, chutes e golpes com um pedaço de madeira. O delegado Ângelo Lages, que é responsável pela investigação, afirmou em entrevista à CBN hoje cedo que a violência das imagens chamou a atenção até mesmo dos policiais que trabalham nesse caso.
4: E veja que quando a gente olhou todo esse conjunto de imagens, o que deixou a gente mais assim, além do espancamento, né, a questão da luta pela sobrevivência da vítima. E ela ficou ali meia hora caída no chão, na rua, na Felipe de Oliveira.

0: lutando pela vida dela. Ele levantava, caía, ele se mexia. Você vê que ele estava lutando para sobreviver. Todos que tiveram acesso, né, que participaram dessa investigação, todos ficaram muito estarrecidos, Bianca. Foi assim, uma coisa assim, muito chocante. Eu ali analisando as imagens também, e assim, chocou muito. É, pelas agressões, pelas pauladas na cabeça, você vê que ele não tem qualquer tipo de piedade, o garoto ficou se contorcendo no chão.
1: Crime que aconteceu na noite do dia 11 de agosto, né? O Cláudio estava com a bicicleta da irmã quando ele foi abordado por essas pessoas, depois ele seguiu para uma rua próxima, onde acabou cercado e agredido por esses homens. O Cláudio tentou fugir, mas foi alcançado, espancado até cair desacordado, e antes de sair, os agressores ainda revistaram os bolsos dele. A vítima foi levada para o Hospital Miguel Couto, mas não resistiu. Davi chegou a negar participação antes de ser preso. A polícia ainda está procurando os outros dois suspeitos. Sardenberg.
2: Muito obrigado, essa foi a informação do Gabriel Freitas, do Rio de Janeiro. Agora temos um intervalo e já voltamos.
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0: de Lula. Lula versus Flávio Bolsonaro, Lula e Ronaldo Caiado, Lula e Romeu Zema, Lula e Renan Santos. Mede também a rejeição dos candidatos e os níveis de aprovação e desaprovação. As pesquisas foram entrevistadas 2.058 pessoas, unidade de votar, em todo o país entre os dias 18 e 20 de agosto, do meio desta semana até ontem. Em primeiro turno serão testados vários outros candidatos à presidência que estão registrados, mas que não têm pontuado e que não têm horário na televisão e no rádio.
1: Agora são 1h27, nós vamos a Brasília, João Rosa com informações sobre uma grande campanha para colocar a vacinação em dia que começa amanhã. João Rosa.
2: Oi, Nadédia. O Ministério da Saúde realiza neste sábado em todo o país o dia D da campanha nacional de multivacinação. As unidades básicas de saúde estarão abertas para atualizar a carteira de vacinação de crianças e adolescentes menores de 15 anos. Ao todo, serão oferecidos 20 tipos de vacinas, incluindo a febre amarela, Covid, DT, HPV, hepatite B e sarampo. A lista de todas as vacinas disponíveis pode ser consultada no site do Ministério da Saúde. Mesmo com foco em crianças e adolescentes, pessoas de outras idades também podem aproveitar para colocar a vacinação em dia. A orientação é levar a caderneta de vacinação ou um documento de identificação. A caderneta facilita a identificação das vacinas pendentes. O ministro da Saúde, Alexandre Padilha, fez um alerta aos pais sobre o acompanhamento das vacinas. Vamos ouvir.
3: A campanha de atualização é exatamente porque tem muitas crianças que receberam a primeira, a segunda, mas não receberam a terceira dose de uma vacina, precisa de 3 doses, ou não tomaram o reforço. Como cada vez mais a gente tem mais vacinas incorporadas no SUS, hoje a gente tem 17 vacinas ao todo oferecidas para as crianças, muitas vezes os pais têm até uma dificuldade de acompanhar o calendário. Por isso que eu sugiro aos pais entrarem no Meu SUS Digital, baixar a caderneta de vacina do seu filho no Meu SUS Digital.
2: Nadédia, importante a gente dizer aqui que os locais e horários de vacinação podem variar de acordo com cada cidade. Além das UBSs, alguns municípios também terão outros pontos de atendimento. Por isso, a orientação é consultar o site ou os canais oficiais da Secretaria de Saúde da sua região para saber onde se vacinar. Dados do Ministério da Saúde mostram que a vacinação de recém-nascidos no Brasil está em um nível considerado bom. A cobertura da vacina contra a hepatite B, por exemplo, chega a 94%. O país também reduziu o número de crianças consideradas zero dose, aquelas que não receberam sequer a primeira dose da vacina contra difteria, tétano e coqueluche. Segundo a Organização Mundial da Saúde, o número caiu de 255 mil em 2024 para cerca de 50 mil em 2025. Apesar desse avanço, os dados do Ministério da Saúde mostram que a cobertura diminui conforme a criança cresce. Um exemplo é a vacinação contra a febre amarela. Entre as crianças de 4 anos, a cobertura está em 72%, índice considerado regular. Nadédia.
1: Obrigada, João Rosa. E eu destaco que existe uma campanha prévia de vacinação contra o sarampo em São Paulo, São Bernardo do Campo e Guarulhos, que são as cidades aqui do estado de São Paulo onde foram registrados casos de sarampo, inclusive com transmissão local. E aqui a campanha é para quem tem de 6 meses de vida a 59 anos de idade. Então, se você mora em uma dessas cidades ou passa por uma dessas cidades, eventualmente até de passagem mesmo, se trabalha ou simplesmente fez uma viagem, pode e deve se vacinar também. Agora 1h30.
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0: Sexta-feira, 21 de agosto de 2026. A Petrobras informou que começou a discutir as condições contratuais para explorar petróleo e gás em 4 blocos na bacia de Quetta, em Gana. O anúncio foi feito após a estatal brasileira receber a aprovação do Ministério de Energia e Transição Verde do país da África. A empresa informou que o movimento está alinhado à estratégia de recomposição de reservas de óleo e gás por meio da exploração de novas fronteiras no Brasil e no exterior. A diretriz faz parte do plano de negócios da Petrobras. O dia D da campanha nacional de multivacinação será realizado amanhã em todo o país. A ação é uma oportunidade para crianças e adolescentes menores de 15 anos colocarem em dia as vacinas previstas no calendário. As unidades básicas de saúde vão oferecer ao todo 20 imunizantes contra doenças como hepatite, Covid, febre amarela, varicela, tuberculose e dengue. Pelo menos 11 escolas municipais tiveram as atividades impactadas, 2 unidades de saúde de atenção primária suspenderam o atendimento e 3 cancelaram as visitas domiciliares por causa de uma operação da Polícia Militar na Zona Norte do Rio. Mais cedo, um motorista de ônibus foi baleado no ombro a caminho do trabalho. Ele foi socorrido por um colega e levado para um hospital. O quadro de saúde dele é estável. O caso aconteceu nas proximidades do Complexo de Israel. Segundo moradores, os tiroteios começaram por volta de 1 da manhã em 2 comunidades que são alvo de disputa entre o Comando Vermelho e o Terceiro Comando Puro. No horário de Brasília, 1h32.
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0: Para 1h33, a gente acompanha hoje com grande repercussão na imprensa, nas redes sociais, a informação de que o influenciador, criador de conteúdo digital, Lito Souza, foi diagnosticado com a doença de Creutzfeldt-Jakob, que é uma condição neurológica rara, que não tem cura e não tem tratamento disponível. Essa informação foi divulgada hoje mais cedo pela mulher dele, a Mila, num vídeo nas redes sociais. Ela fez um desabafo muito emocionado, disse que o diagnóstico demorou a ser fechado e que nas últimas semanas o Lito perdeu boa parte dos movimentos, mas que continua lúcido. Ele deixou o hospital nos últimos dias e está em casa em regime de home care, então com acompanhamento de um cuidador. Ele já enfrentava um câncer de próstata, que foi revelado em julho, e durante o tratamento ele percebeu uma dormência anormal no braço esquerdo, que evoluiu e o obrigou a interromper uma viagem aos Estados Unidos para voltar ao Brasil e investigar esse problema. Essa doença, a doença de Creutzfeldt-Jakob, é uma doença causada por prions, que são proteínas defeituosas que se acumulam no cérebro e destroem os neurônios progressivamente. Provocam demência, perda de memória e de movimentos. E é uma condição considerada raríssima. Inclusive, no Brasil, foram confirmados cerca de 550 casos em 16 anos, segundo o Ministério da Saúde. Essa doença é parente, mas não é aquela doença que a gente ouve muito falar, o mal da vaca louca ou a doença da vaca louca, que essa forma que ficou muito conhecida na década de 1990 é uma variante ligada ao consumo de carne de gado contaminado. Mas a forma clássica, como é que foi diagnosticada, aparece espontaneamente no organismo, não tem relação com a alimentação e representa essa grande maioria dos casos. O caso repercute muito pelo número de seguidores, pelo tamanho da comunidade digital do Lito, que é mecânico de aeronaves com mais de 37 anos de carreira, trabalhou em companhias aéreas como Varig, Transbrasil e United Airlines e levou essa experiência nos hangares para um canal no YouTube, Aviões e Músicas, que é o maior do YouTube sobre aviação, com mais de 3 milhões de inscritos. Lá ele explica o funcionamento dos aviões, analisa acidentes e ajudou muita gente também a superar o medo de voar. Agora é 1h35.
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0: E aí, Vera?
1: Oi, Sardenberg, boa tarde para você e para a Nadédia, para os ouvintes, também para quem nos assiste aí do Facebook do CBN Brasil.
2: Boa tarde, Vera.
0: Ô Vera, o ministro André Mendonça mandou investigar os vazamentos do caso Lulinha. Isso, acho que é a segunda vez que ele manda isso. Mas o que chama atenção nesta última determinação é que o ministro André Mendonça escreveu, deixou claro que a investigação não tem como foco os jornalistas, que está garantido o sigilo da fonte, e que não serão investigados jornalistas com diploma ou sem diploma. Ele fez questão de ressaltar, Vera.
1: Aí foi uma alfinetadinha nos colegas, né, Sardenberg? E aí mostra o clima que anda reinando no Supremo Tribunal Federal, que está longe de ser dos melhores. A gente viu algumas semanas aquela polêmica em torno da quebra do sigilo da fonte de um jornalista no Maranhão e da fonte dele também. E depois a defesa que foi feita pelo ministro Flávio Dino, o ministro Gilmar Mendes, na primeira turma, Dino e Alexandre de Moraes, e depois pelo ministro Gilmar Mendes, para que voltasse a ser discutido dentro do Supremo a ideia de exigir diploma para jornalistas, numa clara alusão à crítica quase uníssona que a imprensa fez a essa quebra do sigilo da fonte. Então, o clima no Supremo anda muito ruim. O ministro André Mendonça manda investigar esses vazamentos para também se mostrar diferente dos outros ministros, dizer que, no caso dele, ele se preocupa, sim, em manter o sigilo dos inquéritos que estão sob sigilo, para tirar de si a pecha de que é quem está vazando coisas contra o filho do presidente Lula, porque esse inquérito que investiga tráfico de influência no Ministério da Saúde e o outro que trata da mesma questão na DataPrev, dois órgãos federais, eles são relatados por ele. Ele está ali numa série de entreveres com a Polícia Federal e agora com a Procuradoria-Geral da República, e com isso ele quer demonstrar que não é ele que está vazando para interferir na eleição, para prejudicar o Lula e para fazer uma cortina de fumaça em torno do outro caso, né? O caso do Dark Horse, que envolve o Flávio Bolsonaro. A gente vem falando aqui alguns dias da conveniência que haveria de quebrar esse sigilo que existe nos inquéritos, mas o que as fontes me dizem é que tem muita coisa que ainda está em andamento, muita diligência que tem que ser feita, e que retirar o sigilo do inquérito poderia prejudicar as investigações. Então, o que ele quer que faça é um procedimento apuratório para que se saiba se saiu da PF ou se saiu do próprio Supremo ou do Ministério Público informações que estão sendo vazadas aí realmente a conta gotas e que, segundo ele, prejudicam o andamento do processo.
0: Agora, tem também essa questão da ida para a primeira instância, né? Quer dizer, levar o processo para a primeira instância, conforme sugeriu ou recomendou a Procuradoria-Geral da República. E parece que o ministro André Mendonça não está topando isso, né?
1: Ele deve despachar negando essa ideia. Vai dizer que outras vezes inquéritos se desmembraram de outros que já corriam no Supremo, eles também permanecerão no Supremo, sem que a Procuradoria-Geral da República fizesse essa manifestação para que eles descessem para a primeira instância, e dizer que em outras manifestações sobre os mesmos casos, a PGR também não falou nada sobre isso. Ah, que aquele não era o momento de falar sobre o mérito, era só o momento de dizer que não tinha uma relação com o caso do INSS, por isso precisaria de um novo sorteio. Mas que agora, que os inquéritos já estão abertos, é que eles estão se manifestando sobre o mérito. A verdade, Sardenberg, é que em tudo isso dá para ler um contexto político, né? A gente sabe que o PGR Paulo Gonet é muito próximo a esse outro grupo no qual o ministro André deu essas estocadas. É muito próximo ao Alexandre, ao ministro Dino, ao ministro Gilmar. Então, as coisas realmente estão muito ali conturbadas, muito conflagradas, e a gente não sabe até que ponto pode escalar essa divisão interna no STF.
0: Vera Magalhães, obrigado, Vera. Bom, e hoje tem pesquisa, né, Datafolha, e vamos... E essa pesquisa Datafolha foi feita nos dias em que estavam ocorrendo esses vazamentos, né?
1: Exatamente. Vai ser mais uma pesquisa que vai procurar mostrar de que maneira esse caso impacta a eleição presidencial. Nas rodadas anteriores da Quest, não houve uma grande movimentação, e há quem acha que as coisas estão tão cristalizadas que corrupção de um lado ou de outro já não abala muito os eleitores, mas acho que esse Datafolha vai ser um bom tirateima para a gente checar essa tese, Sardinberg.
0: Vera Magalhães, obrigado, Vera. Bom final de semana, até por aqui do CBN Brasil. E hoje tem Viva Voz eleições a partir das 7 da noite. Até mais.
1: Não, tchau, 7. Gente, obrigado.
0: A partir das 8.
2: Tumultuei, é 7 mesmo, né?
0: É 7.
2: Enlouqueci.
0: É dizer, ponto final vai das 5 a 7.
2: É. E Viva Voz eleições. Sexta-feira quem fez, entendeu?
0: Tá certo.
2: Perdão.
0: Intervalo.
2: Já voltamos.
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2: Agora há pouco, Sardenberg disse que tem Viva Voz especial de eleições às 7 da noite. E eu corrigi falando que era às 8. Quem tem razão? Nenhum dos dois. Que hoje é sexta-feira, 6h30 tem fim de expediente. O Viva Voz especial eleições é de segunda a quinta. Mas tem a Vera Magalhães com um resumo da semana a partir das 18, dentro do Ponto Final CBN. Acho que agora deu para entender, né?
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0: Teco deixou gravado o seu comentário.
1: Boa tarde, Sardenberg, boa tarde, Nadédia, boa tarde, ouvintes do CBN Brasil. Olha, hoje eu vou responder uma pergunta aqui que me fizeram lá no meu Instagram, e a pergunta era sobre se valeria a pena investir em título da dívida americana agora que os juros lá estão num patamar muito alto, né? O mais alto em muito tempo, né? Principalmente para o patamar deles ali, eles estão com um título de 30 anos a 5,20% ao ano. Se valeria a pena investir numa renda fixa lá? Eu vou responder a pergunta dessa ouvinte, mas acho que de maneira geral, Sardenberg, uma das coisas mais interessantes que aconteceram aqui no mercado de capitais nesses últimos muitos anos é o fato de que ficou muito simples você investir. Hoje você tem, em quase todos os bancos, em muitas plataformas, você tem acesso não só a muito produto bom, há muito fundo de investimento bom, mas acesso a produtos e ativos de outros países, né? Antigamente era muito difícil você investir numa ação lá fora ou em título de dívida de uma empresa ou de um país lá fora, e hoje você consegue fazer isso de uma maneira muito simples, você consegue fazer isso através do seu próprio ecossistema ali, onde você já está acostumado, né? Outra coisa que mudou muito é que ficou muito acessível esses produtos bons. Antigamente você precisava de muito dinheiro para fazer um investimento num fundo muito bom ou num ativo diferente lá fora. Hoje, com qualquer R$50, você compra ação de qualquer empresa do mundo, né? Então, isso é uma coisa que o investidor brasileiro precisa começar a prestar atenção, porque tem muita coisa que acontece para além do Brasil, né? A economia do Brasil, ela é mais complicada do que a de outros países. Tem algumas coisas de tecnologia que demoram para ser história aqui no Brasil, mas já está acontecendo lá fora. E a própria renda fixa, né? Você pode investir, por exemplo, hoje num título americano pagando 5,20% ao ano, que parece pouco, mas é 5,20% ao ano e é em dólar, né? Então te protege caso o dólar eventualmente uma hora suba, ou pelo menos te dá uma diversificação. Então isso é uma coisa que vale a pena o ouvinte prestar atenção. Os juros lá fora estão subindo, você vai ter títulos na Europa, títulos nos Estados Unidos pagando mais do que pagaram. Se os títulos do governo estão pagando mais, os títulos de empresa estão pagando mais, então você consegue achar, por exemplo, uma debênture do Google, por exemplo, pagando bastante, né, bastante para o patamar deles, mas se você pensar que é 6, 7% em dólar, às vezes pode ser uma rentabilidade muito grande aqui, te dá diversificação. E mesmo que você ache que a renda fixa não é interessante ao redor do mundo, né, você tem outras coisas. Então você tem fundos imobiliários ao redor do mundo, você tem multimercados ao redor do mundo e você tem ações ao redor do mundo. Então aqui do Brasil ficou muito fácil de fazer isso, e acho que é uma coisa que vale a pena às vezes o investidor abrir um pouco a cabeça e prestar atenção no que está acontecendo lá fora. Porque vira e mexe tem uma história de sucesso que você fala, o Ozempic, essa semana foi as ações da Moderna com esse avanço no remédio para o câncer, mas já foi a IA, já foi o Google, essas coisas vão acontecendo e às vezes parece que a gente não pode investir nisso, mas a gente pode sim, e está bastante simples, inclusive.
0: Intervalo, já voltamos.
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0: Suzana Amarelli, do Chile, gravou o seu comentário.
1: Nadédia, Sadenberg, ouvintes, boa tarde. Eu estou passando o dia de hoje em Limari, que fica a cerca de 400 quilômetros ao norte de Santiago, perto do Oceano Pacífico. Chegar aqui já é o máximo. Eu vim de avião e a Cordilheira dos Andes acompanha a viagem, o que é lindo. Pelo fenômeno do El Niño, está chovendo muito por aqui no Chile. Isso torna a Cordilheira dos Andes ainda mais bonita e imponente, com os cumes todos brancos. O Felipe Miller, que é o principal enólogo da Tabali, uma das principais vinícolas daqui, por exemplo, estava me contando que no final de julho, em 6 dias, caiu mais chuva por aqui do que nos últimos 4 anos. Por sorte, essa semana está de sol. Para os vinhedos, a chuva é ótima. Aqui, os solos são muito salinos, o que em época de muita seca pode estressar muito as vinhas. Com a chuva, o sal desce mais para baixo, reduzindo o estresse das vinhas, que agradecem. Sem tanto sal, as vinhas conseguem crescer e gerar frutos de forma mais equilibrada. Na semana que vem, ainda, tem previsão de chover mais 100 milímetros, sendo que a média aqui é de 60 milímetros de água por ano. O único perigo é se chover muito no período da brotação, que está começando. O perigo é ter um frio com geada, que pode dar algum problema. Mas São Pedro vai ser generoso e, com sorte, isso não vai acontecer. Aqui em Limari, predominam os vinhos feitos com as uvas Chardonnay e Pinot Noir. Em geral, os vinhedos estão plantados em solo de característica aluvial com calcário, que vieram da Cordilheira dos Andes, e tem algumas manchas de rocha calcária que dá origem a alguns dos melhores vinhos daqui. Entre as vinícolas, além da Tabali, tem a Amélia da Vinha Conte Toro e a Santa Rita, e várias compro uvas aqui do Vale de Tabali. Enfim, eu super recomendo provar esses vinhos.
0: Esse foi o comentário de Suzana Barelli, direto do Chile, das vinícolas do Chile. Antes de encerrar, Nadédia, essa nota que está aqui no Globo, no jornal Globo, uma nota da nossa colega Bela Megali, diz o seguinte, passo a ler: há cerca de um mês, Lula se reuniu com 4 ministros do Supremo Tribunal Federal para uma conversa informal regada a uísque. Estavam os ministros Alexandre de Moraes, Gilmar Mendes, Flávio Dino e Cristiano Zanin. Esses dois últimos, Dino e Zanin, que foram indicados ao tribunal pelo presidente. Entre os temas tratados na conversa, houve troca de impressões sobre o cenário eleitoral. E Lula, como tem feito com diversos interlocutores, Lula deixou claro que não desistiu de indicar o advogado-geral da União, Jorge Messias, para uma vaga no Supremo, vaga que está aberta desde a aposentadoria do ministro Luiz Roberto Barroso. Lembramos-nos todos que o advogado-geral Jorge fez a sabatina, apresentou-se para a sabatina no Senado, foi à votação e perdeu a indicação, num resultado inédito, a votação derrubou a indicação de Lula. Recentemente, Lula esteve com o presidente do Senado numa viagem ao Amapá, com o presidente do Senado, Davi Alcolumbre, e voltou a dizer que continua tendo interesse em indicar novamente Jorge Messias para a vaga no Supremo Tribunal Federal. Enquanto isso, o Supremo continua com 10 magistrados, faltando um. E isso, enfim, de certo modo dificulta as votações no pleno e na turma. Bom, e com isso, Nadélia, nós vamos ficando por aqui. Tivemos na produção
2: a Ellen Menezes e a Janaína Barros.
0: Os trabalhos técnicos,
2: o Juliano Fonseca.
0: Deu conta sozinho.
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2: Sextou, pé na jaca ou temperança? Pé na jaca por aqui.
0: Parece pé na jaca, né? Se fosse temperança, seria uma música assim, bem suave, quase fúnebre.
2: Os dois pés na jaca.
0: Muito obrigado pela audiência e até mais.
2: Até mais.

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0: Sexta-feira, 21 de agosto de 2026. O ministro do STF, André Mendonça, mandou a Polícia Federal investigar a suspeita de vazamentos de informações dos processos que envolvem o empresário Fábio Luiz Lula da Silva, o Lulinha. O filho do presidente Lula é alvo de 3 inquéritos na corte. A decisão do magistrado atende a um pedido da defesa de Lulinha. Os advogados citam reportagens publicadas recentemente que divulgaram trechos de conversas, impressões de mensagens e informações de apurações dos casos. Cerca de 60% dos estudantes da rede pública do país concluem o ensino médio sem o aprendizado básico em matemática. É o que revela um levantamento da organização Todos pela Educação. O estudo mostrou que apenas 8,5% dos alunos dessa etapa atingem níveis considerados adequados na disciplina. O presidente da Ucrânia, Volodymyr Zelensky, assinou um decreto que impõe sanções contra os criadores do desenho animado russo Masha e o Urso, popular no mundo todo. Segundo o jornal The Moscow Times, Kiev argumenta que a animação dissemina narrativas pró-Rússia e representa uma ameaça à segurança nacional da Ucrânia. A iniciativa de Zelensky atinge a empresa responsável pela série, o diretor-geral, o roteirista, o produtor e o detentor dos direitos autorais da animação. No horário de Brasília, 2:03.
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1: Olá, muito boa tarde para você que acompanha mais uma edição do Estúdio CBN. Hoje é sexta-feira, 21 de agosto de 2026. Hoje, Tatiana Vasconcelos de folga. Seguiremos juntos, então, até às 5 da tarde com política, tudo é política, com Maria Cristina Fernandes. Tem também CBN Pelo Mundo. Bruna Santos destaca hoje as eleições de meio de mandato e o que a polarização americana esconde. Em A Nossa Língua de Todo Dia, professor Pasquale responde a dúvida do ouvinte. Kleber Dourado, de Curitiba, de novo, sobre as palavras retado e arretado. Tem série, fora de série, com Patrícia Kogut. Hoje fala sobre Fúria, que está disponível na Disney Plus. Também falaremos sobre futebol no 4 em Campo, com Gabriel Dudziak e Leonardo Daim. E a gente termina com música no Sala de Música com João Marcelo Boscoli. Como sempre, sexta-feira, uma música para a gente sextar juntos. Queria te convidar para a gente conversar nesta tarde aqui no Estúdio CBN. Bom, primeiro você pode mandar e-mail para fernando.andrade@cbn.com.br. Tem também uma forma fácil, que é o WhatsApp da CBN, que é o 11 99911 9981. Tem também disponível para você imagens que estão disponíveis no Globoplay ou então no canal da CBN no YouTube. Só se manifestar para a gente conversar. Aí no YouTube ainda tem um pessoal que bate um papo no chat. Aí ficam vários ouvintes lá conversando durante esta tarde. E hoje, olha só, hoje a gente vai conversar com o Davi Nemer, que ele é antropólogo da tecnologia e professor da Universidade da Virgínia. Começou nesta semana, lá nos Estados Unidos, um julgamento muito importante. A Meta está sendo julgada por Califórnia, Colorado, Kentucky e Nova Jersey. É um julgamento federal. E aí, o que acontece? Eles estão acusando, os estados acusam a Meta de viciar, de prejudicar crianças com uma tecnologia desenvolvida para causar dependência. Os procuradores comparam essa dependência ao cigarro. Exatamente ao cigarro. Pior ainda, né? Porque a gente está falando de crianças. Eles citam como o cigarro, como a indústria do cigarro se manifestou, fez propaganda na década de 80, 90, com o que as redes sociais, especificamente agora aqui a Meta, está fazendo com crianças e adolescentes. O que pode acontecer é, dependendo do resultado, vai demorar semanas esse julgamento ainda, dependendo do resultado, a gente pode ter o fim da reprodução automática de conteúdo, o scroll. A gente pode ter o fim do botão de curtir. Isso são o que os procuradores defendem, eles pedem. Então é o fim da reprodução automática, o fim do botão de curtir para usuários de menores de 18 anos, o fim do filtro de beleza. Imagine só. Tudo isso para parar com essa uma epidemia de saúde mental que a gente vê, tá claro, nos Estados Unidos, mas a gente vê em diversas regiões do mundo. E aí tem repercussão mundial, porque se esse julgamento muda uma empresa que está sediada nos Estados Unidos, essa empresa tem que mudar no mundo todo. A gente vai conversar mais sobre isso hoje aqui no Estúdio CBN. Em nossa reportagem, a gente fala sobre as descobertas da Polícia Federal nas investigações sobre o filho do presidente Lula, candidato à reeleição. Felipe Igreja tem aqui mais informações. Oi, Felipe, boa tarde.
2: Boa tarde, Fernando. Boa tarde a todos que nos acompanham. A Polícia Federal afirmou em um dos relatórios envolvendo Fábio Luiz Lula da Silva, o Lulinha, que ele e a empresária Roberta Luxinger mantinham um núcleo de atuação permanente para tentar fechar negócios com o poder público. Trechos de diálogos entre os dois foram revelados pela revista Veja e fazem parte do inquérito que apura suspeitas de tráfico de influência, O conteúdo foi confirmado pelo jornal O Globo. No relatório obtido pela revista, a Polícia Federal não diz ter dúvidas de que Roberta mantinha uma sociedade oculta com Lulinha e com o empresário Fernando Bittar para intermediar negócios. A PF afirma que tem elementos probatórios que foram obtidos ao longo da investigação do caso e que revelam a existência desse núcleo de atuação permanente e coordenada composto por Roberta Luxinger, Fábio Luiz Lula da Silva e Fernando Bittar, um núcleo voltado à interlocução de interesses privados perante agentes e órgãos da administração pública federal. Bittar é amigo e antigo sócio de Lulinha. Ele ficou conhecido na época da Lava Jato por ser um dos proprietários do sítio de Atibaia. A intimidade do trio, segundo a PF, também é reforçada por um grupo de WhatsApp intitulado Musaranhos, um grupo que eles mantinham para discutir negócios junto ao governo. Lulinha e Bittar eram os musos e Roberta era a musa. Nas mensagens, a lobista inclusive se vangloriava de uma suposta proximidade com o presidente Lula, dizendo que o petista teria inclusive lhe oferecido um cargo no governo, mas que ela não aceitou. Hoje, mais cedo, o ministro André Mendonça, do Supremo Tribunal Federal, determinou que a Polícia Federal investigue a suspeita de vazamentos de informações dos processos que envolvem Lulinha. Ele é alvo de ao menos 3 inquéritos na corte. A determinação de Mendonça para apurar vazamento de informações desses casos atende a um pedido feito pela defesa de Lulinha. Os advogados citam reportagens publicadas recentemente que divulgaram trechos de conversas, prints de mensagens e informações de investigações envolvendo Lulinha e outras pessoas. André Mendonça, ao autorizar essa investigação, essa apuração, no entanto, fez questão de destacar no seu despacho que a investigação não deve ter como alvo os jornalistas ou os veículos que publicaram as informações. Segundo o ministro, o objetivo é identificar quem teve acesso originalmente aos dados sigilosos e tinha o dever de preservá-los, mas acabou violando o sigilo. Mendonça também ressaltou a necessidade de preservar o sigilo da fonte jornalística previsto na Constituição e afirmou que a imprensa exerce papel fundamental em uma sociedade democrática. A defesa da empresária Roberta Luxinger, amiga de Lulinha, pediu também o trancamento desse inquérito que investiga ela e o filho do presidente Lula. A solicitação será analisada ainda pelo ministro André Mendonça. Os advogados argumentam nesse pedido que as informações obtidas pela Polícia Federal sobre a atuação de Roberta junto ao Ministério da Saúde são ilícitas, porque os investigadores do caso teriam utilizado uma quebra de sigilo da empresária, no caso da investigação do INSS, para buscar provas no caso da saúde. A prática é classificada pelos advogados como pesca probatória. A Procuradoria-Geral da República também já pediu ao Supremo que essa investigação sobre Lulinha seja enviada para a primeira instância. A PGR argumenta que não há investigados com foro privilegiado nesse processo e que, portanto, não há justificativa para a permanência do caso no Supremo Tribunal Federal. A decisão agora depende dos ministros relatores dos 3 inquéritos contra Lulinha. 2 estão com André Mendonça e um deles está com o ministro Flávio Dino. Fernando.
1: Obrigado. Esse Felipe Igreja com informações em Brasília. E olha, esse assunto, essa parte do assunto do comentário hoje de Maria Cristina Fernandes vai falar sobre essa acusação do filho do presidente Lula, no envolvimento desse lobby. E, por outro lado, a reação dos petistas sobre as investigações envolvendo Flávio Bolsonaro e o financiamento do filme sobre o pai, do filme Dark Horse, e aquele dinheiro que veio do banqueiro Daniel Vorkar. Esse é o assunto, então, de Maria Cristina Fernandes hoje em Tudo é Política. E agora a gente fala sobre Donald Trump e o presidente Lula. Isa está saindo em Brasília com a gente. Oi, Isa, boa tarde.
3: Fernando, muito boa tarde a você e aos ouvintes. Pois é, o presidente Lula ligou na manhã de hoje para o presidente dos Estados Unidos, Donald Trump, e disse que as alegações dos Estados Unidos de impor tarifas a produtos brasileiros são infundadas. O novo tarifaço, lembrando, foi determinado a partir de investigações conduzidas pelo escritório do representante comercial dos Estados Unidos. Nessa ligação, que durou cerca de 1 hora e 20 minutos, Lula disse a Trump que seguir na mesa de negociação é a melhor opção para os dois países e reiterou a importância de trabalhar juntos para que os Estados Unidos continuem sendo um dos principais parceiros comerciais do Brasil. O Palácio do Planalto informou que a ligação ocorreu em um tom amistoso e cordial e que Trump concordou com a necessidade de preservar vínculos comerciais fortes e propôs que equipes dos dois países voltassem a se reunir o mais breve possível. Na ligação, Lula reiterou o interesse brasileiro na cooperação com os Estados Unidos no combate ao crime organizado e afirmou que o Brasil tem instrumentos para enfrentar essas organizações sem precisar de classificação especial para designá-las. O Palácio do Planalto informou que o presidente brasileiro citou ainda a estratégia de atacar sistema financeiro das

0: do alto escalão para acompanhar os desdobramentos nessa área. Moon e Trump ainda trataram sobre os principais conflitos, né, pelo mundo, em especial as guerras na Ucrânia e no Oriente Médio, e concordaram sobre a urgência de encontrar uma solução negociada para a guerra entre a Rússia e a Ucrânia. O governo brasileiro disse que Trump comentou sobre as perspectivas de resolução do conflito com o Irã e que Lula lamentou a inoperância do Conselho de Segurança da ONU e, a exemplo do que sugeriu aos presidentes Xi Jinping e Putin, propôs a criação de uma reunião extraordinária do órgão para encontrar saídas diplomáticas para as crises atuais. Fernando.
1: Obrigado, essa Isis Tassarini com informações, os detalhes sobre a ligação do presidente Lula com o presidente americano Donald Trump.
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1: Matheus Maciel, no Rio de Janeiro, acompanha o candidato à presidência pelo PL, Flávio Bolsonaro. Oi, Matheus, boa tarde.
3: Oi, Fernando, ótima tarde para você, para todo mundo acompanhando aqui o Estúdio CBN. Olha, o candidato do PL à presidência, Flávio Bolsonaro, ironizou hoje cedo as investigações que envolvem Fábio Luiz Lula da Silva, o Lulinha, filho do presidente Lula. Segundo Flávio, não precisa nem de exame de DNA para saber de quem ele é filho. A declaração foi dada à nossa reportagem durante uma agenda dele em Nova Iguaçu, na Baixada Fluminense, pela manhã, onde o candidato participou de um ato com base política do PL no Rio de Janeiro. Flávio não concedeu, no entanto, uma coletiva de imprensa ali, mas respondeu a essa pergunta da reportagem. Flávio ainda tem uma segunda agenda hoje, ainda pela Baixada Fluminense. Logo mais, ele fará uma carreata no município de Duque de Caxias. E essa é a segunda vez que ele vem ao Rio de Janeiro desde o início da campanha. A primeira foi no último domingo, em Copacabana, quando ele fez justamente o lançamento de toda a sua candidatura para concorrer à presidência da República. Durante esse ato em Nova Iguaçu, Flávio fez críticas ao governo Lula, apresentou propostas para áreas como segurança pública, emprego, assistência social e proteção às mulheres. Na segurança pública especificamente, Fernando, Flávio afirmou que num eventual governo, em parceria com Douglas Ruas, aqui no governo do estado do Rio de Janeiro, faria um enfrentamento direto ao crime organizado. Ele disse que integrantes de grupos criminosos seriam tratados como terroristas e defendeu que criminosos envolvidos em extorsões contra comerciantes e moradores sejam presos ou, como ele disse nas palavras dele, neutralizados. O candidato também defendeu endurecimento das penas para ladrões de celulares. Segundo ele, quem cometer esse tipo de crime deverá cumprir pelo menos 8 anos de prisão e trabalhar, então, para pagar os custos da permanência no sistema penitenciário. Já na área de emprego, Flávio apresentou o programa Minha Primeira Empresa, que, segundo ele, teria como objetivo principal ampliar oportunidades para quem busca um emprego com melhor remuneração ou deseja abrir o próprio negócio. E aí ele diversificou em diversas outras propostas que ele vai trazendo ao longo desses 45 dias de campanha que a gente está acompanhando. Fernando.
1: Obrigado. Essa informação no Rio de Janeiro de Matheus Maciel. O candidato à reeleição, presidente Lula, hoje tem agenda em Belo Horizonte. Ele faz um ato de campanha no fim da tarde de hoje, na Praça da Estação. No decorrer da programação, você terá mais informações sobre esse ato. Seguimos em São Paulo. Karen Lemos tem mais informações sobre os candidatos Romeu Zema do Novo e Ronaldo Caiado do PSD. Karen, boa tarde para você.
4: Isso mesmo. Boa tarde, Fernando. Boa tarde também para os ouvintes. Começando aqui com o candidato à presidência pelo PSD, Ronaldo Caiado. Ele defendeu, durante a agenda aqui em São Paulo, uma política de austeridade fiscal como um caminho aí para reduzir a taxa de juros e recuperar o poder de compra da população. Ele fez uma visita ao mercado municipal na região central e afirmou, né, que num eventual governo dele, trabalharia para derrubar a taxa de juros para 6%. Atualmente, a gente lembra, né, a taxa está em 14% ao ano. E ele também falou aí de uma inflação, né, entre 3% e 4% no eventual governo dele. Bom, Caiado aproveitou a oportunidade para culpar o governo Lula por esse cenário. Ele disse que o aumento dos gastos públicos pelo governo Lula é responsável pela manutenção dos juros em patamares elevados e isso acaba transferindo os custos, tanto para consumidores quanto para empresários.
5: O governo Lula faz um gasto irresponsável. E quem paga a conta? A população, o comerciante e o empresário. Essa é a realidade. Ele não sofre nada. mas ele é que colocou

0: a taxa de juros a esse percentual. Não é o Banco Central que aumenta a taxa de juros, é o governo que aumenta a gastança. E como o dinheiro, o custo do dinheiro é os juros, quando você aumenta a gastança, você aumenta os juros.
1: Bom, Caro também declarou ser favorável à redução da jornada de trabalho, só que ele fez ressalvas com relação à forma que a proposta está sendo apresentada e discutida. Disse que os empresários têm que estar envolvidos nessa discussão. Ao mesmo tempo, ele também classificou essa medida como eleitoreira e defendeu uma discussão mais ampla sobre os efeitos tanto para empresas quanto para trabalhadores. Já o candidato à presidência do Novo, Romeu Zema, criticou a política externa do governo Lula durante uma caminhada pela rua 25 de Março, também aqui em São Paulo. Zema afirmou que o governo fala em soberania nacional enquanto o Brasil sofre retaliações comerciais. Para ele, a defesa da soberania não deveria mudar a postura do presidente com o governo de Washington.
2: O que os Estados Unidos estão fazendo é fruto dessa política externa que eu considero totalmente inadequada, anti-americana e para a China. Vou lá para Washington e vou falar, não volto para o Brasil enquanto a gente não resolver. Agora nós temos presidente aqui que fica com pompa. Não, o Brasil é soberano, é não sei o quê, enquanto milhões de brasileiros podem perder o emprego. O Brasil tem que ser soberano, mas isso não exclui do presidente ter de ir lá e negociar.
1: Bom, ainda sobre esse tema, o candidato reafirmou a proposta dele de retirar o Brasil dos BRICS. Ele falou que o país pode ampliar o comércio com China e Índia, mas sem integrar o mesmo clubinho, foi o que ele disse, que é formado, segundo ele, por países nada democráticos. Zema classificou a permanência do Brasil no bloco como uma postura anti-americana e defendeu a neutralidade. A declaração ocorreu justamente na rua 25 de março, onde os produtos importados chineses têm forte presença. Na economia, Zema defendeu menos impostos e burocracia e maior liberdade para negociações entre empresários e empregadores e se opôs ao fim da escala 6x1. Ele também voltou a defender a proibição das bets. Segundo Zema, as apostas retiram dinheiro do comércio, da indústria e também da geração de empregos. Fernando.
3: Obrigado. Essas informações de Karen Lemos em São Paulo, com as informações dos candidatos Romeu Zema e Ronaldo Caiado. Vamos para o intervalo e você acompanha o noticiário da sua região agora 2h22.
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3: Olha só, o El Niño, a gente tem falado bastante sobre isso, né? O El Niño, que deve atingir o planeta em breve, deve ser o mais intenso já registrado desde o século XIX. Segundo o Serviço Meteorológico Britânico. Eu tenho visto várias manifestações de estudos de agricultura prevendo problemas com o El Niño. Estudos ou opiniões sobre o impacto na geração de energia por causa do El Niño. E não é à toa, porque vai ser extremamente complicado. O órgão classificou o fenômeno como sem precedentes e alertou para o risco de um agravamento dos eventos climáticos extremos. O fenômeno é caracterizado pelo aquecimento anormal das águas superficiais do Oceano Pacífico. Atualmente, a temperatura do oceano está em cerca de 2 graus acima do normal, condição já considerada forte. As previsões, no entanto, indicam que o aquecimento pode ultrapassar 3 graus ainda este ano. Parece nada, né? Mas tem um baita de impacto. Segundo o Serviço Meteorológico Britânico, os registros disponíveis desde 1950 não apontam para um aquecimento dessa intensidade. A expectativa é de que o episódio possa ser o mais forte desde o século XIX. O fenômeno pode intensificar eventos extremos em diferentes partes do mundo. Entre os impactos previstos estão o maior risco de seca e incêndios florestais na Austrália e no sudeste da Ásia, além de possibilidade de inundações no Peru, no Equador e no sul dos Estados Unidos. No Brasil, a tendência indicada pela previsão é de redução das chuvas nas regiões norte e nordeste e o aumento das precipitações no sul. Os efeitos do El Niño devem se somar às consequências das mudanças climáticas, aumentando a possibilidade de extremos de temperatura e de chuva em diferentes regiões. O Serviço Meteorológico Britânico também alertou que é muito provável que 2027 seja o ano mais quente já registrado no planeta. Está aqui então uma previsão do que deve ser o El Niño. Aliás, já teve a passagem de um ciclone pelo Rio Grande do Sul ontem, e aí causou estragos, transtornos em diversas cidades. Milhares de unidades ficaram sem energia devido aos fortes ventos durante a madrugada e até amanhã dessa sexta-feira ainda havia cerca de 27 mil clientes sem luz. Cidades mais afetadas: Três Cachoeiras e Terra de Areia, no litoral norte. Em Porto Alegre, cerca de 4 mil unidades consumidoras ficaram sem energia elétrica. Isso no Rio Grande do Sul. 2:30.
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0: Sexta-feira, 21 de agosto de 2026. A Petrobras informou que começou a discutir as condições contratuais para explorar petróleo e gás em 4 blocos da bacia de Quetta, em Gana. O anúncio foi feito depois que a estatal brasileira recebeu a aprovação do Ministério de Energia e Transição Verde do país africano. A empresa informou que o movimento está alinhado à estratégia de recomposição das reservas de óleo e gás por meio da exploração de novas fronteiras no Brasil e no exterior. A diretriz faz parte do plano de negócios da Petrobras. O dia D da campanha nacional de multivacinação vai ser realizado amanhã em todo o país. A ação é uma oportunidade para crianças e adolescentes menores de 15 anos colocarem em dia as vacinas previstas no calendário. As unidades básicas de saúde vão oferecer ao todo 20 imunizantes contra doenças como hepatite, Covid, febre amarela, varicela, tuberculose e dengue. O número de candidatos a deputado federal no Brasil caiu 28% nesse ano e soma 7.600, segundo os registros feitos pelo TSE. A redução reflete as reformas eleitorais, a cláusula de barreira e a fusão de siglas, fatores que levaram os partidos a priorizar nomes que já têm mandato. Apesar da queda no total de candidatos, a proporção de candidaturas femininas subiu de 35% em 2022 para 36,6% nesse ano. Dois pescadores foram resgatados pela Marinha do México depois de passarem 5 dias à deriva no Oceano Pacífico, dentro de uma caixa térmica usada para armazenar peixes. Uma cooperativa informou que havia perdido contato com os dois e pediu ajuda. Os pescadores estavam a cerca de 240 quilômetros da costa do estado mexicano de Chiapas, no sudeste do país. No horário de Brasília, 2h33.
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0: Maria Cristina Fernandes, boa tarde.
1: Boa tarde, Fernando. Boa tarde, ouvintes.
0: Maria Cristina, a gente tem nesse momento na campanha à presidência da República, o PL focando na acusação, nas acusações que envolvem o filho do presidente Lula, em caso envolvendo lobista, e por outro lado tem uma reação dos petistas sobre ainda as investigações do caso Dark Horse, o financiamento do filme que trata da vida do ex-presidente Jair Bolsonaro e a ligação de Flávio Bolsonaro com o ex-banqueiro Daniel Vorkar. Aliás, o caso Dark Horse completa 100 dias hoje.
1: Fernando. Mais uma campanha dominada pelo noticiário policial, né, Fernando? Vamos lá. É. Hoje, no caso Lulinha, tem este fato que é a decisão do ministro André Mendonça, que é relator tanto do inquérito do Banco Master quanto de dois dos inquéritos que apuram a atuação de INSS, atuação de lobistas no INSS, que envolveria o filho do presidente. Ele mandou apurar o vazamento que envolve esta lobista, Roberta Luxinger, e o filho do presidente, Fábio Luiz da Silva. Ele diz que a apuração deste vazamento não deve ter como foco os jornalistas que foram responsáveis pela veiculação das notícias produzidas a partir dos vazamentos. O que ele quer identificar são os agentes públicos que promoveram o vazamento, não os jornalistas, e aí ele faz dá uma ironizada aí, com ou sem diploma, que uma vez que são esses profissionais que vazaram que tinham o dever funcional de preservar o sigilo e não o fizeram. E ele determinou também que esses vazamentos sejam incluídos na investigação que está em andamento na Polícia Federal, porque ele é curioso que ele precise sugerir isso, porque isso acaba respaldando, ele está respaldando uma queixa que o seu próprio gabinete faz, que o ministro não tem acesso a muitas informações que são vazadas. Ele não tem acesso a muitos ao andamento da investigação. Então, ele pede que isso seja incorporado. E não é a primeira vez que ele pede que vazamentos do gênero sejam apurados. Já fez isso lá atrás com o inquérito que apura o Banco Master, quando foi vazado o contrato da esposa do ministro Alexandre de Moraes. Na verdade, a Polícia Federal fez essas buscas e afastou um perito, né, da própria Polícia Federal. Não é a primeira vez que esse tipo de vazamento é investigado. Bem, e o que que levou o ministro a tomar essa decisão? Os vazamentos têm sido diários, mas a revista Veja publicou uma reportagem em que eu acho que junta o conjunto, o maior conjunto de vazamentos até aqui, mostrando uma sociedade e traz para a cena aqui o Fernando Bittar, que um ex-proprietário do famoso sítio de Atibaia, e que ele, amigo do Fábio Luiz, o Fábio Luiz, que conhecido como Lulinha, e a Roberta Luxinger, manteriam uma sociedade oculta. E traz alguns diálogos, principalmente da Roberta, em que ela vende influência, como todo lobista, né, Fernando? Ela vende influência porque é assim que ela consegue contratos, como que ela tinha com este Antônio Camilo Antunes, o careca da INSS. E lá para as tantas ele diz: olha, o Fábio, que é o Fábio Luiz, não faz nada, ele só entra em campo quando precisa, a gente precisa preservá-lo. Ou seja, é uma fala que em defesa do Fábio Luiz, né? Agora, ela acionou o Lulinha, ela diz, para contactar o Ministério da Saúde, porque ele queria, o careca queria fornecer fazer uma intermediação de um contrato para compra de medicação à base de canabidiol, e o chefe de gabinete do presidente, Marco Aurélio, marcou uma reunião com o então secretário executivo do Ministério da Saúde, Swedenberger. O Ministério da Saúde já esclareceu que não fez compra dessa medicação, ela não está regulamentada no país. A Roberta queria pressionar, a reportagem lembra que a Roberta já atua há algum tempo nesse ramo, né, nesse tipo de lobby, de pressionar por contratos, e traz à tona uma pressão que ela fez lá atrás no governo Dilma para liberar travas da Dataprev que dificultavam desconto em folha, que é essa coisa do INSS, que é onde o careca do INSS atuava. Tudo isso veio à tona, e aí rememora que em abril de 2025 teve a operação que apurou os desvios de INSS, a operação de sem desconto. A Roberta começou a ser investigada e o filho do presidente se mudou para a Espanha. E tem uma mensagem dela dizendo que era preciso tirar o Fábio Luiz do país. O advogado do Lulinha diz que, o Marco Aurélio Cavalho, diz que fosse qualquer outra pessoa, o inquérito já estaria arquivado. O Lulinha carrega o peso do sobrenome. Hoje também, como você disse, completam-se os 100 dias que as conversas do filho do presidente, do ex-presidente Jair Bolsonaro, Flávio Bolsonaro, candidato pela presidência, as conversas dele com o Daniel Vorcaro, do Banco Master, vieram à tona, em que ele pede 61 milhões para fazer o filme. Um jornalista do ICL, o Paulo Motori, conversou com um perito da Polícia Civil de São Paulo. Por quê? Porque esta semana, Flávio Bolsonaro comentando, foi indagado sobre o Dark Horse num evento de campanha, e ele disse, não, isso é uma página virada.
0: A
1: produtora já prestou contas à Polícia Civil. E este jornalista foi atrás do perito da Polícia Civil, que analisou aí os dados fornecidos pela produtora. Este perito disse que não verificou se os valores gastos pela produtora eram compatíveis com os valores de mercado. E também não foi atrás dos destinatários finais, porque a sua função, corre um inquérito no Tribunal de Justiça de São Paulo sobre uso de recursos do programa Wi-Fi Livre e de emendas parlamentares, se recursos de ambos, tanto desse programa de Wi-Fi Livre quanto das emendas, haviam sido transferidas para o filme. Neste contexto que a produtora prestou contas. Então, o perito disse que a missão dele é analisar se recursos com essas duas rubricas foram transferidas para o filme. E que a perícia que ele fez não permite afirmar que o caso, como disse Flávio Bolsonaro, é uma página virada. E que dos 13 milhões de dólares, né, que aí vão os 61 milhões da produção, que foram teriam sido alocados para a produção do filme, 10 milhões de dólares foram para os Estados Unidos, onde a Polícia Federal vai ter dificuldade de rastrear para saber o que foi efetivamente pago. Então, temos aí um Dark Horse ainda aberto e com todas as páginas aí a serem decifradas, e a apuração deste vazamento determinada pelo ministro André Mendonça, a ver se chegará ao seu objetivo.
0: Perfeito. Maria Cristina Fernandes, mais uma vez, obrigado pela conversa aqui e um bom final de semana. Até segunda.
1: Para você também, Fernando, para os ouvintes, até segunda.
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6: Bruna Santos, boa tarde para você, bem-vinda.
7: Boa tarde, Fê, tudo bem?
6: Tudo bem, tempo e temperatura em Washington.
7: Gente, tá lindo hoje, tem sol e estamos na casa dos 25 graus. Pra quem não sabe, o verão aqui parece o verão de Manaus, é muito úmido e muito quente. Tá. E agora a gente já tá chegando perto do outono.
6: Bom, a gente vai falar hoje, Bruna, sobre eleições de meio de mandato e também explicar aqui pro nosso ouvinte o que a polarização americana esconde. O que que as primárias estão mostrando? O que que o MAGA está mostrando? Tem dados importantes sobre esse pleito? O que que você nos traz?
7: Sim. Bom, é importante falar assim, as eleições de meio mandato aqui nos Estados Unidos, elas vão acontecer dia 3 de novembro. E aí, o que está em jogo? A Câmara dos Deputados e cerca de um terço do Senado. Além disso, nesse mesmo período, alguns governadores entram para... e tem eleição em alguns governos de Estado. Essa disputa ela já começou, a gente até já tinha falado aqui um pouco sobre isso. Desde março, você tem tanto democratas quanto republicanos escolhendo os seus candidatos Estado por Estado. E aí eu acho que tem muitas coisas que têm sido, acho que, reveladas ao longo desse processo, que eu acho bacana de contar aqui. Porque assim, Fernando, como diz aquela música do Caetano, de perto ninguém é normal, eu acho que de perto nenhuma sociedade é binária, não dá para dividir entre republicanos e democratas, Sim. Tem muita nuance. E eu acho que é isso que as primárias americanas estão mostrando, que a política americana, ela está hoje muito mais polarizada do que a sociedade de fato. Eu acho óbvio que os Estados Unidos estão polarizados, mas isso não significa que existam esses blocos de forma muito coerente. E, obviamente, aqui, por ser um sistema de dois partidos, isso fica especialmente visível. Mas, durante as primárias, que é esse momento que eles estão ali escolhendo os candidatos, fica muito mais clara as disputas internas entre os democratas e os republicanos. E quando chega novembro, na urna, essa complexidade precisa ser traduzida entre D ou R. Olha, mas assim, só para dar um exemplo do que está acontecendo agora, dois exemplos que eu acho que para mim foram bem interessantes na última semana. Na Flórida, uma candidata socialista democrata, que é dessa ala mais socialista do Partido Democrata, chamada Andy Nixon, ela arrecadou menos de $1 milhão e derrotou um candidato muito mais moderado, democrata, que era um cara dentro dessa linha de establishment democrata, que era um cara que tinha uma capacidade extraordinária de campanha, que tinha arrecadado $16 milhões para a sua campanha. E ela foi lá e derrotou ele. No Alasca, o Alasca é um pouco diferente, aconteceu uma outra coisa interessante. Lá, a primária, ela é aberta. Você tem os democratas e os republicanos concorrendo juntos. E quatro dos mais votados avançam, é um modelo ranqueado. E é um estado que tradicionalmente é vermelho, tradicionalmente ele elege republicanos. Mas quem terminou na frente foi uma candidata, uma democrata de origem nativa do Alasca, chamada Mary Peltola. À frente, inclusive, de um senador republicano que estava ali tentando a eleição, que é o Dan Sullivan. E o interessante da campanha dela é que ela fez uma campanha chamada Peixe, Família e Liberdade. Família e Liberdade. Uma campanha. E ela é uma democrata, veja bem. E ela fez uma campanha muito conectada com a realidade do Alasca. Então, eu acho que o Alasca, para mim, é um ótimo exemplo de que quando você sai desses rótulos nacionais, que a gente vê muito aqui em Washington, e chega perto do eleitor, nas regiões, você vê que essas combinações ficam muito menos previsíveis. Então, eu realmente acho que a polarização política, ela esconde muita coisa. Quando a gente olha apenas o mapa lá, vermelho ou azul, eu acho que a gente perde a perspectiva das motivações e das visões de mundo que permeiam cada campo, porque os Estados Unidos, eles parecem esses dois blocos, mas eles são muitos.
6: Perfeito, perfeito. Você ia trazer alguns dados com relação aos dados ao MAGA. Do MAGA. O que você tem?
7: Então, o que eu queria falar? Assim, o MAGA, o Trump tem uma coalizão hoje que vai muito além desse grupo chamado MAGA, que significa Make America Great Again, vamos fazer a América grande novamente. E essa diferença, acho que ela é muito importante para a gente entender o que aconteceu em 2024, o que pode acontecer daqui para frente. Quando você pega o agregado dos eleitores do Trump, tem um estudo que saiu de uma organização chamada que mostra...
6: Espera aí, tivemos um problema aqui no momento que ela falar sobre o estudo de uma organização chamada... Bruna, um estudo da divulgação de um instituto chamado como mesmo?
7: Mais em comum.
6: Tá, continua.
7: More in common.
6: Tá.
7: Deu para pegar?
6: Sim, perfeitamente. Não, não, não, não é porque falhou.
7: Vou desacelerar.
6: Não, não, imagina, porque falhou. Pode continuar.
7: Desculpem.
6: Imagina, imagina.
7: Tá. É. Tá. Esse estudo, então, ele mostra o quê? 38% dos eleitores do Trump dizem que ser MAGA é importante para eles, é parte da realidade deles, é necessário. Além disso, você tem dentro do agregado dos eleitores do Trump, você tem os conservadores, que são mobilizados pelas guerras culturais, você tem os republicanos tradicionais, e um outro que eles chamam de direita relutante, que é o cara que votou no Trump, mas de maneira muito transacional. E o que é interessante quando você vai olhando os detalhes desses dados? Quando você está falando de Irã, 87% desse grupo, linha dura, MAGA, apoia a guerra. Mas na chamada direita relutante, você tem um grupo de 26% só apoiando a guerra. Então, é uma diferença de mais de 60 pontos dentro do mesmo eleitorado que colocou o Trump na Casa Branca. Então, se a gente trata, a minha visão, se a gente trata todo eleitor do Trump como um MAGA convicto, a gente começa a errar na ideia de que essa coalizão vai aceitar qualquer coisa. Sim. Porque não vai aceitar. Quando política externa, quando inflação, imigração deixam de ser slogans de campanha e viram consequências na vida delas, elas mudam de lado. Então, o voto foi o mesmo, mas o contrato, vamos dizer assim, que elas têm com o Trump é outro. Acho que esse é o ponto mais interessante dessa pesquisa.
6: É interessante, é porque quando você rotula, você acaba perdendo... Você perde nuances, e aí você não consegue acertar nada.
7: Perde nuances.
6: É, exatamente. Agora, Bruna, por que que o Congresso quase sempre fecha com Trump? Porque se o eleitorado, como você trouxe, republicano, é tão heterogêneo, por que que essa heterogeneidade não se reflete no comportamento dos republicanos no Congresso?
7: É, eles votam em grupo sempre, né? Mas acho que tem dois motivos aí. Eu acho que essa pergunta realmente é muito boa e vale muito para a gente entender o contexto. Porque a bancada republicana no Congresso, ela é, claro, mais homogênea do que o eleitorado republicano que ela representa, o eleitorado agregado, porque ela passou pelas primárias e as primárias vai filtrando essa diversidade. Porque quem participa das primárias é, em geral, aquele eleitor super engajado, aquele eleitor super ideológico. E aí entra um segundo mecanismo, que é o fato de que os incentivos para um parlamentar republicano hoje é muito maior para ele ter lealdade ao Trump do que para ele expressar as suas divergências. E por quê? Porque na primária, o Trump apoiar um adversário é algo que um parlamentar republicano teme muito.
6: Teme.
7: Hoje a gente brinca que a lei...
6: Não seria positivo?
7: Não, sabe por quê? Porque quando eles estão na primária, eles estão concorrendo entre republicanos. Então o maior temor dele é ele sair candidato e o Trump apoiar o amiguinho. E não ele mesmo. Porque o Trump ainda tem uma enorme capacidade de apoiar um adversário numa primária e mobilizar o eleitor republicano mais engajado. Eu vou dar um exemplo aqui que eu acho que é bom. Tem um senador chamado Bill Cassidy, que havia votado há uns anos atrás para condenar o Trump depois da invasão do 6 de janeiro. O Trump ficou muito raivoso e apoiou na primária o adversário republicano do Cassidy para o mesmo assento no Senado. E aí o Cassidy acabou fora. Então existe esse temor de ir contra o Trump nas primárias. E depois, uma vez eleito, existe a própria disciplina do Congresso, porque você tem ali a liderança partidária, as chamadas comissões, a capacidade de colocar os projetos em votação, que faz parte dos ritos, que para conseguir isso você precisa de uma maior coesão do partido. Você precisa dos votos em bando. Mas eu acho, Fernando, que o custo de acompanhar o Trump começa a subir quando as fissuras aparecem. E a guerra no Irã, para mim, é o melhor exemplo. Porque você pega republicanos no Senado, republicanos na Câmara, que já votaram com os democratas para limitar a ação militar do presidente no Irã. Por quê? Porque a guerra chegou no bolso do eleitor deles. A guerra está causando o preço da gasolina subindo, a guerra está complicando a vida deles e dos eleitores deles. Então, eles estão esse custo está aumentando. Então, eu não interpretaria essa disciplina de voto em bando dos republicanos necessariamente como uma ausência das divergências, claro, mas é muito mais uma percepção do custo de romper com o Trump do que necessariamente de engolir a divergência.
6: Bruno, nosso tempo está acabando, eu queria saber se você quer citar algo sobre os democratas ou se a gente pode colocar o Brasil nessa história para também saber como a polarização de lá interfere aqui. O que você prefere?
7: Eu prefiro falar do Brasil, Fê, porque eu acho que o Brasil e os Estados Unidos eles funcionam um pouco como espelhos imperfeitos. E nos dois casos, a política divide em dois as sociedades que são muito mais complicadas. E no Brasil, claro, é muito diferente por conta dos muitos partidos que nós temos, mas eu acho que também existem dados e livros, um deles, inclusive, chamado Brasil no Espelho, do Felipe Nunes, que trazem essas nuances do quanto o brasileiro quer mais do que isso. E eu acho que em 2026, a gente ainda não tem essa realidade, mas 2030 talvez venha a ser um teste muito interessante para o Brasil e para o campo progressista e para o campo à direita, né? Para o campo conservador. Porque vai ser a primeira vez que, se Lula for reeleito agora, ele não vai estar na cédula daqui a 4 anos, e a gente também não sabe de que forma o bolsonarismo vai evoluir até lá. E eu acho que aí nós vamos descobrir, entre esses dois campos, se esses dois campos dependiam desses líderes, dessa polarização para existir, ou o que, que existe além deles. E aí entra o paralelo também com os democratas, que hoje não sabem o que existe além do antitrumpismo dentro do partido, e a gente vê essas rupturas acontecendo.
6: Perfeito. Bruna Santos, diretora do Inter-American Dialogue em Washington, toda sexta-feira com a gente aqui no CBN Pelo Mundo. Bruna, muito obrigado mais uma vez, um bom final de semana e até a sexta-feira que vem.
7: Tchau, tchau, querido. Obrigada.
6: Eu quem agradeço. Agora são 3 horas.
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0: Sexta-feira, 21 de agosto de 2026. A líder do governo no Senado, Tereza Leitão, pediu informações à Procuradoria-Geral da República e à Polícia Federal sobre investigações que envolvem o senador e candidato à presidência, Flávio Bolsonaro. A solicitação trata de dois casos: o financiamento do filme Dark Horse sobre o ex-presidente Jair Bolsonaro e a disputa por uma mansão avaliada em 10 milhões de reais em Angra dos Reis, no Rio de Janeiro. No caso do filme, Tereza Leitão quer saber se existem inquéritos ou investigações sobre o financiamento da produção, que recebeu recursos do empresário Daniel Vorcaro, dono do Banco Master. Ela também pediu informações sobre a disputa pelo imóvel em Angra. Segundo o documento, Flávio teria sido chamado como testemunha por ter visitado a propriedade e demonstrado interesse em comprar a mansão. A mulher de 38 anos que se passou por uma criança de 12 foi condenada em Santa Catarina por estelionato e falsa identidade. Amanda Maria Souza de Oliveira está presa desde junho. A defesa alega que laudos apontam a necessidade de tratamento psiquiátrico e informou que vai recorrer da condenação de 1 ano e meio de reclusão e 4 meses de detenção em regime inicial semiaberto. A prisão preventiva da mulher foi mantida. Os níveis dos dois maiores reservatórios de água dos Estados Unidos caíram para os patamares mais baixos da história, em meio à seca e aos efeitos das mudanças climáticas no sudoeste do país. O lago Mead opera com 27% da capacidade. Já o nível do lago Powell está a 9 metros do limite mínimo necessário para o funcionamento das turbinas que geram energia. Alimentados pelo Rio Colorado, os dois reservatórios abastecem cerca de 40 milhões de pessoas. No horário de Brasília, 3:03.
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0: André Neto com informações em São Paulo. André, boa tarde para você.
1: Tudo bem, Fernando? Boa tarde para você e para os ouvintes. Fórmula 1 tem novidades entre os pilotos para o GP de Zandvoort neste fim de semana. Isso porque o francês Isaac Hadjar, da Red Bull, sofreu uma lesão no punho durante as férias de verão da categoria e não vai participar da etapa na Holanda. Com isso, o neozelandês Liam Lawson, mais uma vez, volta a ser companheiro de Max Verstappen na Red Bull, após durar apenas duas corridas na equipe principal na última temporada. Já para ocupar a vaga de Lawson na Racing Bulls, a segunda equipe da marca de energéticos, o japonês Yuki Tsunoda volta a correr na Fórmula 1 após perder o assento na Red Bull no fim de 2025. Além do anúncio das trocas de piloto, a Red Bull encerrou os boatos e confirmou a permanência de Max Verstappen na equipe. O tetracampeão renovou com a equipe austríaca até a temporada de 2030 para a frustração de Mercedes e McLaren, que sonhavam em contar com Verstappen. Na pista, o fim de semana em Zandvoort começou mais uma vez com o domínio da Mercedes, que garantiu a pole position para a corrida sprint com George Russell. O britânico superou o atual campeão mundial, Lando Norris, por apenas 41 milésimos para ficar com a primeira posição na sprint. Charles Leclerc da Ferrari completou o top 3 da classificação sprint na manhã desta sexta-feira. Já o líder do campeonato, Andrea Kimi Antonelli, ficou apenas com a quinta posição, atrás de Oscar Piastri da McLaren em quarto. Piloto da casa, Verstappen larga na sexta posição, com Lewis Hamilton em sétimo e Pierre Gasly na oitava posição. Brasileiro Gabriel Bortoleto teve uma boa sexta-feira, superando seu companheiro de equipe e colocando a Audi no SQ3, a última parte da classificação sprint. Gabriel vai largar na nona posição em busca de pontos, com o novato Arvid Lindblad fechando os 10 primeiros do grid. Lembrando que a corrida sprint é uma prova mais curta, com apenas um terço de duração de uma corrida normal, que acontece em apenas 6 etapas. Ao longo da temporada. Apenas os 8 primeiros colocados pontuam na sprint, com o vencedor recebendo 8 pontos e assim por diante. Esta é a primeira vez, aliás, que Zandvoort recebe uma corrida sprint, justamente na despedida da pista, que sai do calendário da Fórmula 1 a partir da próxima temporada. A largada da corrida sprint neste sábado está marcada para 7 horas da manhã, no horário de Brasília. Na sequência, os pilotos voltam para a pista às 11 horas da manhã, desta vez para a classificação da corrida principal. A largada do GP da Holanda em Zandvoort está marcada para as 10 horas da manhã deste domingo. Volto com você, Fernando.
0: Obrigado. Essas informações de André Neto em São Paulo, agora 3:06.
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1: Iniciamos a segunda hora do Estúdio CBN desta sexta-feira, 21 de agosto de 2026. E o nosso convidado agora aqui no Estúdio CBN é Davi Nemer, antropólogo da tecnologia e professor da Universidade da Virgínia, nos Estados Unidos. Davi Nemer, muito obrigado por atender mais uma vez o nosso convite. Seja bem-vindo.
2: Olá, Fernando. Olá, ouvintes da CBN. É um prazer imenso estar aqui de volta com vocês.
1: Muito obrigado. Bom, Davi, tem nesse momento um julgamento, a Meta está sendo julgada por Califórnia, Colorado, Kentucky e Nova Jersey. Esses estados acusam a Meta, dona do Instagram e também do Facebook, de prejudicar crianças com uma tecnologia desenvolvida para causar dependência, e compara tudo isso ao cigarro. Esse é um julgamento federal, isso é importante ressaltar, e os estados pedem cerca de 200 bilhões de dólares em multas, além de mudanças na plataforma, no design dessas redes sociais. Explica pra gente mais o que julgamento é esse e qual que é a importância dele.
2: Bom, Fernando, só para complementar aqui, nesses quatro estados que você citou, eles estão representando uma soma de 29 estados. Então, nos estados da Califórnia, Colorado, que está aqui em Nova Jersey, é onde que o julgamento está acontecendo, mas eles representam uma maioria dos estados americanos, ou seja, há uma insatisfação quase que nacional sobre isso, né? E o que está acontecendo aqui? A acusação é bastante importante, né? A acusação diz que a Meta não teria simplesmente criado produtos que eventualmente teria efeitos colaterais, mas que deliberadamente teria desenhado e monetizado tanto o Facebook quanto o Instagram para explorar vulnerabilidades, né, psicológicas, especialmente entre crianças e adolescentes. Essa aí que está a chave para esse processo nos Estados Unidos. Os Estados Unidos, eles têm uma tradição do litígio e sempre proteger muito a criança e o adolescente. Então, tudo que representa esse risco, então, os estados, os ministérios públicos vão muito em cima. Então, o que que isso, né, em resumo, eles estão falando? Que as redes não só fazem mal às crianças, né? Está falando que a Meta sabia que determinados elementos, os produtos, poderiam causar danos e, mesmo assim, os projetou, né, e manteve para maximizar aí a sua receita e o seu engajamento, né? São quatro acusações. Uma que ele tem um design exploratório, né? Potencialmente assim, viciante, ou seja, a Meta criou ali funcionalidades para produzir engajamento compulsivo, né? E como que ela gerou isso? Através da rolagem infinita, autoplay, né? Ou seja, que se você começar alguma coisa a tocar no Instagram, ela nunca vai parar. No fim, vai sempre subir um outro vídeo, um outro vídeo, um outro vídeo. Notificações persistentes, porque quando a pessoa sai do Instagram, as notificações é uma forma de trazer, né, as crianças e adolescentes de volta para a plataforma, né? E muita métrica de vaidade e também algoritmos que determinam, né, conteúdo apresentado ao usuário. Já a segunda questão, que é ainda mais séria, os estados, através dessa acusação, afirmam que a Meta possuía pesquisas internas associando o Instagram, né, à depressão, à ansiedade. Ou seja, o problema não seria só causar o dano, mas saber que o dano existe e não informar adequadamente os usuários, os pais, né, os próprios adolescentes. E uma coisa até bem séria, que a Meta estudou como funciona o cérebro de jovens e crianças para justamente projetar esses algoritmos, as ferramentas que possam de fato criar esse vício, né, nas crianças. Por isso que está sendo comparado muito essa questão do cigarro, né, que vem uma questão de saúde pública. A consequência é um ferimento na saúde pública, né? Fora que eles constatam também que há diversas violações, né, nas leis lá de proteção à privacidade da criança, coisa que, pelo menos no Brasil, a gente está um pouco mais resguardado desde a aprovação do ECA digital.
1: Perfeito, perfeito. E nós conversamos, Davi, há um tempinho aqui na CBN, quando houve o julgamento, e aí uma família falava que a filha, que uma jovem, estava viciada, e aí na mesma ocasião os advogados usaram esse argumento, né, que as redes viciam os jovens no caso era uma jovem, como as empresas de tabaco faziam nos anos 1990. A família dessa criança, aliás, ganhou esse processo e tem relação entre esses dois julgamentos?
2: Não necessariamente, acaba que se usa como um precedente, tá, né? Mas não é uma prova, vamos dizer assim, cabal, que vai, de fato, definir o andamento do julgamento, mas é um precedente importante para esse julgamento que começou essa semana, né? E tem um bom tempo aí pela frente para percorrer.
1: Agora, comparar uma rede social com um cigarro me pareceu uma associação, digamos assim, muito válida e despertou muita preocupação de muita gente depois disso. Só que aí eu pensei o seguinte, a rede social é ainda pior, porque o cigarro a gente sempre relacionou com adulto. A rede social a gente está lidando com crianças. Você percebe isso aí, essa discussão, como é que está aí?
2: Sim, ela é bem parecida, Fernando, porque lá no início do que eles gostam de falar da era dourada do cigarro, onde praticamente não se tinha nenhuma regulação, os cigarros eram tinham como alvo crianças e adolescentes também. Então, naquela época, era possível ver crianças fumando com uma certa naturalidade. Então, uma das coisas que a regulação do tabaco conseguiu fazer foi realmente criar uma consciência coletiva de que não é bom para o adulto, muito menos para a criança que está no seu estado de desenvolvimento e formativo, né? Isso compromete o desenvolvimento até mesmo cognitivo da criança. E isso é uma das coisas que esse julgamento tenta mostrar, do quão danoso essas redes são para quem não ainda está 100% formado, né? Que seriam as crianças e os adolescentes. Essa associação, é claro que é uma estratégia, mas é uma estratégia que faz todo o sentido, porque é um caminho bem parecido. É claro, com consequências diferentes, né? Mas que tem a ter a criança e o adolescente como alvo, e com as consequências já, todos nós já estamos vendo, né, o que vem ocorrendo.
1: A Meta tem utilizado a seção 230 da Lei de Decência das Comunicações de 1996 como um argumento de defesa. Essa lei protege a empresa de responsabilidade pelo conteúdo publicado por seus usuários. Sabe dela, tem funcionado?
2: Não mais para esses julgamentos, que foi um dos motivos da Meta ter perdido esse último julgamento que você citou, Fernando, porque agora não é mais só sobre o conteúdo, mas é sobre a funcionalidade e a infraestrutura e a arquitetura das plataformas desenhadas e desenvolvidas pela Meta. Ou seja, elas são desenvolvidas justamente para criar esse vício, criar essas consequências todas que a gente já falou, né? Ansiedade, depressão. Enfim, isso não é protegido pela seção 230. A seção 230 lida com a questão da produção de conteúdo. Ou seja, se um usuário produz um conteúdo e posta no Instagram,

0: a maior empresa de tecnologia do mundo quando nos falamos de plataformas do dia a dia. Né? O Instagram, ela é dona, por exemplo, se a gente olhar para o mercado brasileiro, ela é dona do WhatsApp, que está em 99% dos celulares brasileiros. Né? A rede mais utilizada pelo brasileiro de rede social é o Instagram. Então, ela acaba tendo que responder por ser a maior e a líder. Porém, como você bem falou, isso não quer dizer que as outras fazem melhor. Pelo contrário, a importância de um julgamento desse é que, novamente, vai criar um precedente para que ou as outras, e vai servir de modelo, né, para ou as outras se alinham e se portam, né, de uma forma mais decente, ou então vão cair no mesmo tipo de julgamento. Mas, né, novamente, o TikTok, Snapchat, Google não fazem nada de muito diferente, não. Naquele outro julgamento que você falou, que a pessoa que não foi identificada, né, no julgamento venceu, o TikTok estava no julgamento, só que o TikTok preferiu fazer um acordo pessoal. Então, ela saiu desse julgamento. O Mark Zuckerberg é conhecido por fazer esses enfrentamentos, porque ele realmente acha que a plataforma dele não causa nenhum dano, que ele realmente é muito proativo em conter os danos, o que não é verdade. Então, acaba indo para o julgamento a própria empresa dele, né?
1: Entendi. E vai ser interessante daqui para frente, porque esses estados, eles planejam convocar testemunhas importantes, incluindo o Mark Zuckerberg. Eu também queria saber de você, porque eles pretendem usar documentos internos e também muitas entrevistas que nós já vimos com funcionários atuais e antigos da Meta para mostrar que a empresa sabia o que estava fazendo, como você já ressaltou aqui, sabia que viciava, estudou para isso. Como é que deve ser isso? O que você prevê a partir disso? E outra coisa, alguma história interessante que você já tenha visto aí de pessoas que trabalharam na Meta e falaram, olha, é assim que funciona?
0: Olha, a própria motivação desse caso é de um funcionário que né, saiu e falando, o famoso whistleblower, né? Como é que seria isso no Brasil? Seria o dedo duro? Não sei. O nome dele é Arturo Bejar, né? E essa é a questão, por quê? Por que depende muito dessas pessoas que conhecem o sistema para vir falar para essas questões andarem na justiça? Porque, devido às leis de patente, as redes sociais, elas se colocam atrás de um escudo sobre essa questão, que não podem mostrar o funcionamento do algoritmo, né, os códigos, ou como a plataforma funciona, porque isso quebraria as patentes, né, que é o segredo de negócio deles. Só que a única forma de saber é lidando com as pessoas que construíram essa arquitetura. O Arturo Bejar é um deles, por isso que agora esse caso está indo para frente. Alguns anos atrás, também foi... eu esqueci o nome dela, era uma funcionária do Facebook, que fez um depoimento perante o Congresso americano, que ela falou mais ou menos o funcionamento das plataformas, como que tinha priorização de conteúdos que criaram como ação negativa, por isso que as pessoas tinham muita questão de ansiedade, depressão, porque os algoritmos realmente davam prioridade a esse tipo de conteúdo, que criava esse tipo de ação, porque era o que mais prendia, né, as pessoas nas plataformas. Ela foi para o Senado e entregou, só que o Facebook, sempre, né, o Mark Zuckerberg, novamente, sempre conseguiu se esquivar falando que as pessoas não podem falar isso, porque, principalmente essa que foi para o Senado, porque falava assim, ela não tinha acesso realmente ao código da plataforma. Então, ele conseguiu se esquivar ali. Agora, o Arturo Bejar, não. Ele é um engenheiro que fazia parte desse time, que tinha acesso direto a essa infraestrutura. Então, ele teria a capacidade e o conhecimento de fazer essas acusações. Isso acaba encorajando outros que estão nas empresas e estão vendo isso tudo de errado acontecer a sair para falar e denunciar.

0: E essas plataformas, elas estão correndo no mundo sem qualquer tipo de regulamentação apropriada, né, Fernando? Não tem nada que diz que elas têm que publicar o algoritmo deles, que tem que ser mais transparente, que tem que prezar pelo uma vida saudável digital. Nada disso. Eles se, como eles gostam de falar, eles se autorregulam. Só que a autorregulação deles é sobre se está tendo retorno na bolsa de valores ou não. É isso que eles mais se importam, porque é o indicativo de que está tendo mais lucro ou não na plataforma, ou seja, mais engajamento, mais anunciante. Não necessariamente pelo bem-estar do usuário. Eu acho que é esse um dos grandes pontos em que esse julgamento traz, né, que essas plataformas, por mais que nós passamos boa parte das nossas vidas interagindo, comunicando, até mesmo buscando certo entretenimento, no final das contas, elas acabam provocando isso na tentativa de maximizar ao máximo o seu lucro, sem priorizar a saúde mental dos seus usuários, principalmente aqui as crianças e adolescentes.
1: Perfeito. Davi, acho que o nome da funcionária, ex-funcionária que você citou, que foi até o Senado, é a Frances Haugen.
0: Processar, isso, eu já
1: Isso.
0: tive até com ela para
1: É?
0: conversar, ela mesmo.
1: Legal. Agora, olha só, então, o que está em jogo aqui, pensando mais no design dessas redes e o que os procuradores querem, é, primeiro, o fim da rolagem infinita, o fim da reprodução automática de conteúdo. E também dos botões de curtir para os usuários menores de 18 anos, o fim dos filtros de beleza e o fim dos algoritmos otimizados para aumentar o engajamento que levam os usuários a consumir conteúdos adicionais. Eu estava hoje de manhã conversando com minha companheira, e nós temos dois filhos adolescentes. Eu comentei isso com ela, ela falou assim para mim: Nossa, isso é um sonho. Porque, assim, se isso acontecer, eu acho que o mundo melhora. O que que você acha?
0: E aí, concordo, e não sei se o mundo vai melhorar, mas acho que é um bom passo nessa direção para o mundo melhorar, né, Fernando? Mas assim, o interessante é que ao te ouvir descrever esses pontos, o que você descreveu é literalmente a cerne do
1: É
0: negócio da
1: isso.
0: Meta. Por isso que eles lutam com unhas e dentes para desbancar isso, porque ao passar, isso vai ferir. Novamente, na cerne do modelo de negócio deles. É claro que aqui a gente está falando de crianças adolescentes, né? E tem uma questão aqui também que eles estavam fazendo, que era vender dados de crianças e adolescentes para, usando dados das crianças e adolescentes, para virarem alvos de comerciais, né? Para que, coisa que, por exemplo, o ECA digital não permite mais. Mas, enfim, é isso. Então, assim, ou seja, a plataforma como um todo, ela tem como modelo explorar cada vez mais a atenção dos seus usuários, né? Isso que você descreveu é justamente o modelo de negócio delas, né? Do Instagram, do Facebook. E aí isso leva uma grande reflexão, porque é claro que quando a gente está falando de criança e adolescente, o escrutínio é maior, né? A atenção, a preocupação é maior. Porque temos leis mais duras e as cortes, principalmente as americanas, tendem a serem mais duras na questão da proteção da criança e do adolescente, como deve ser, tá? Mas isso também deve criar, eu espero que crie um alerta e uma reflexão na sociedade como um todo, que não é só para criança e para adolescente que isso é ruim, é para o adulto, são para idosos que cada vez mais caem em golpes que são anunciados formalmente no Instagram e no Facebook, por exemplo, né? Então, que seja o começo, né? Essa primeira peça do dominó, para que a gente possa gozar de uma vida digital mais saudável, mais
1: Sim,
0: justa e
1: claro.
0: digna. Acho que isso é um direito. Fernando, no Marco Civil da Internet, que passou lá em 2014, ali diz que o acesso à internet é um direito humano de todo cidadão brasileiro. Eu acho que nós devemos ter, sim, esse acesso à informação, mas não da forma como essas big techs têm fechado a internet. A internet é para ser um espaço livre e aberto. Hoje, conversar com uma criança ou adolescente, a ideia é que a internet é o quê? É Facebook, é TikTok, é Instagram, todas as empresas privadas que estão o tempo todo querendo fechar para si só e ter sua própria governança, como se vivessem em suas próprias nações, com suas próprias regras. E não é assim, e não pode ser assim. Né? Nós temos leis, constituições que devem ser seguidas, e principalmente direitos fundamentais que precisam ser respeitados, né?
1: Perfeito. Só para a gente finalizar, então, se a Meta for condenada nos Estados Unidos, a empresa está sediada nos Estados Unidos, abre um precedente e tem que mudar para todo o mundo?
0: Não necessariamente. Só que o negócio seria tão inviável nas questões de desenvolver uma tecnologia específica para cada país, para cada legislação, que vai acabar tendo esse efeito dominó que vai afetar a presença dessa plataforma no mundo inteiro. Na Europa, quando a gente fala de regulação de internet, de tecnologia, a gente fala muito no efeito Bruxelas, ou seja, quando a União Europeia passa uma regulação, por exemplo, agora a regulação da inteligência artificial, todas as empresas tendem a adotar essa regulação como a padrão no mundo inteiro. Então é mais ou menos isso que a gente espera que aconteça, que esse precedente, principalmente na casa dessas plataformas, dessas empresas, isso possa criar uma experiência melhor, não só nos Estados Unidos, mas como no mundo inteiro.
1: Perfeito. E eu fiquei pensando na multa que propõe nesse processo, nesse julgamento, que pode chegar a 200 bilhões de dólares. Isso corresponderia a pouco mais de 14% do valor total de mercado da empresa, que era de 1,39 trilhão nesta terça-feira. É um baque tanto, né?
0: Agora sim, né, Fernando? Agora a gente está falando de multas que vai doer no bolso desse. Porque antes eram alguns 200 mil, 100 mil, 50 mil dólares, que para essas plataformas não custa absolutamente nada. Agora, quando a gente está falando de 200 bilhões, aí sim a coisa fica séria no bolso deles, né? E acho que eles vão finalmente ter que fazer algo.
1: Perfeito. Davi Nemer, mais uma vez, obrigado por atender a gente, conversar com a gente aqui mais uma vez. Um bom final de semana e até a próxima.
0: Obrigado, Fernando. Um abraço a todos.
1: Davi Nemer é antropólogo da tecnologia, professor da Universidade da Virgínia, nos Estados Unidos.
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6: Sua ventania como queda de temperatura nos próximos dias. 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

0: Sexta-feira, 21 de agosto de 2026. O ministro do STF, André Mendonça, mandou a Polícia Federal investigar a suspeita de vazamentos de informações dos processos que envolvem o empresário Fábio Luiz Lula da Silva, o Lulinha. O filho do presidente Lula é alvo de 3 inquéritos na corte. A decisão do magistrado atende a um pedido de defesa de Lulinha. Os advogados citam reportagens publicadas recentemente que divulgaram trechos de conversas, impressões de mensagens e informações de apurações de casos. As secas podem ficar mais longas e severas nas próximas décadas numa região que concentra rios e reservatórios importantes para abastecimento de mais de 20 milhões de pessoas no sudeste do país. A projeção faz parte de um estudo de pesquisadores da Universidade do Estado do Rio de Janeiro e da Fundação Cearense de Meteorologia e Recursos Hídricos. Os cientistas analisaram a bacia do Rio Paraíba do Sul, que se estende por partes de São Paulo, Rio de Janeiro e Minas Gerais. Os resultados apontaram maior risco para a segurança hídrica, mas não indicaram que haverá falta d'água. O governo do Irã acusou os Estados Unidos de terrorismo econômico e crimes contra a humanidade. Teherã se manifestou após as novas ameaças de sanções de Washington. O presidente Donald Trump anunciou uma ofensiva econômica e um isolamento sem precedentes contra a República Islâmica. O líder norte-americano também ameaçou os países que ajudarem o Irã. No horário de Brasília, 3 horas 34 minutos.
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0: Patrícia Kogut, boa tarde, bem-vinda.
1: Ô, Fernando, boa tarde, ouvintes. Obrigada, hoje, prazer estar aqui.
0: Prazer é nosso. Hoje quero convidar os ouvintes a sugerirem séries para Patrícia Kogut. Sim, hoje nós temos tempo, acredite, isso é raro acontecer.
1: Mas vamos lá. Que beleza! Ouvintes, que beleza!
0: Ouvintes estão assistindo o quê, onde, gostam ou não e por quê? Manda para cá um WhatsApp que é o 911 São Paulo, 99911-9981, sugerindo suas séries. A gente vai falar sobre uma aqui e aí no final a gente coloca os ouvintes sugerindo as séries para Patrícia assistir no final de semana. Vamos lá, vamos falar hoje sobre Fúria, que está na Disney Plus. Olha, eu gosto de série policial, mas não me venha com aquele, sabe, aqueles carros capotando, aquelas fuga, tiro, algo diferente. É Fúria?
1: Então, Fúria é para você, Fernando. Fúria é uma série policial americana diferente das séries de fórmulas esquemáticas que a gente está acostumado a ver. Ela é estrelada pela Emmy Rossum, que também é uma cantora. Se você, quem quiser dar uma busca nessa atriz no Google, vai ver que já viu ela, ela é uma atriz conhecida. Ela faz uma policial que está encostada na delegacia. Por que que ela está encostada, assim, está na geladeira? Porque ela teve ela foi assediada, ela apanhou do ex-marido, que é um colega policial. Ela denunciou ele, ninguém acreditou nela, todo mundo acreditou nele, e ela fica na delegacia atendendo telefone. Nossa. Sendo que ela é uma policial experiente e talentosa. Então a gente já entende de saída que o machismo é a crítica ao machismo está no centro dessa história e vai ter um desdobramento disso. Ela é uma pessoa traumatizada com as surras que ela levou, ela é uma personagem triste, mas ela é muito apaixonada pela profissão de policial. E ela começa a investigar uma rede de prostituição de meninas, uma rede de tráfico humano e prostituição de meninas. Em outra ponta, a gente acompanha uma serial killer, que a atriz se chama Lola Pettigrew. Ela chama Catherine, a personagem, e ela foi uma menina que na infância foi prostituída, fez parte dessa rede, e ela dedica a vida a se vingar desses homens que abusaram dela. Então ela procura essas pessoas, em geral são pessoas proeminentes, e ela mata com uma injeção de veneno. Uau. Parece aquelas coisas da KGB. E é tudo morte lenta e tal. Ela tortura as vítimas. Então são duas personagens mulheres. As duas têm um currículo de violência, de sofrimento. E os caminhos delas se cruzam por causa dessa investigação. Então essa série, ela tem suspense, mas ela também tem muito drama. E ela coincide com tudo que a gente leu recentemente nos noticiários sobre o caso Epstein. Eu acho que o caso Epstein tem assim, lateralmente, ele entra nessa história, tá? Tem uma alusão a isso. Então são 8 episódios, os episódios estão indo ao ar toda semana. 6 já estão lá, quer dizer, dá para começar a série, os episódios são longos e terminar daqui a pouco. Eu fiquei super presa e os episódios inéditos entram segunda-feira. Então, é isso. Entendi. Essa é a minha grande dica, a série é ótima. Assim, eu fico alegre quando tem uma coisa boa para indicar, e essa série é.
0: Muito bem. Essa então é Fúria, tá na Disney Fúria. Plus. Isso, mas tem bônus. Qual é?
1: Tem um bônus. Então, além do bônus, já que a gente tem tempo, tem uma continuação do bônus da semana passada, que foi Roma. Agora eu tô vendo a segunda temporada, tem duas temporadas lá. Eu super recomendo, tô super presa na série também. Tá na HBO.
0: Tá.
1: Mas outro assunto que eu queria trazer aqui hoje é o filme estrelado pela Jodie Foster, que foi lançado em Cannes, no Festival de Cannes esse ano, e que chegou à HBO Max, e que se chama Vida Privada. Qual é o charme desse filme? Qual foi o pretexto de todas as entrevistas que a atriz, essa atriz maravilhosa que é a Jodie Foster, ela fala francês, o filme é francês. E ela fala francês como primeira língua, porque ela estudou numa escola francesa em Los Angeles a vida inteira, e é uma, ela fala como uma nativa. Então, só isso já vale para assistir o filme. O ator que faz par com ela é o Daniel Auteuil, que é também um ator francês famoso, grande ator. Ela faz uma psicanalista, que também é psiquiatra, e a história é bem doida. O roteiro, assim, eu fiquei decepcionada. Eu acho que vale a pena assistir por causa desse elenco, eu não vou dar spoiler aqui, mas é uma história que envereda pela hipnose, pelas vidas passadas, pelo sobrenatural. E fala da escuta em psicanálise, que é um tema interessante, mas fala dessa maneira, assim, digamos, heterodoxa. Eu não gostei muito da história do filme, mas eu adorei ver a Jodie Foster, que é uma atriz que eu admiro, assim, demais. E ela falou nas entrevistas que em francês ela tem uma outra voz. Eu achei isso muito interessante. como se fosse uma outra pessoa, uma outra personalidade. Então, eu acho que vale. Eu acho que vale. Vale a pena.
0: Você quer fazer... quer amarrar tudo agora ou depois dos ouvintes? Vamos depois dos ouvintes, pode ser? Tem vários.
1: Vamos nos ouvintes agora.
0: Brisa, indico para nossa garimpeira, Patrícia Kogut, O Peso da Lei, uma história de poder, lealdade, sobrevivência. Você começa por curiosidade e termina completamente fisgado. Netflix, 7 episódios, do balacobaco, diz ela.
1: Tá bom, obrigada, Brisa. Do balacobaco, gostei.
0: A Brisa assiste série, ela é boa.
1: Assiste.
0: Ela é profissional. Marcos, indica Inventando Ana. Você já falou de Inventando Ana aqui, da Netflix?
1: Inventando Ana, é uma história real. De uma falsa, uma menina que finge que é uma pessoa muito rica.
0: Tá na Netflix.
1: Russa. A gente falou dessa série, já fiz uma crítica dela, é ótima essa série, ótima dica.
0: Marcos, Sebastião, sugere O Atentado do Voo Panam 103, também na Netflix, já viu?
1: Acabou de estrear, não vi ainda, mas está na minha lista, obrigada.
0: Olha essa da Nina, indica Os Auditores, série coreana, 12 episódios, Netflix também. Série coreana
1: tá
0: bom. Sempre bom,
1: obrigado
0: hein?
1: Pela... sempre sucesso.
0: Miriam sugere Os Casos de Harry Hole. Não sabe se você já falou desse...
1: Acho que não.
0: Não, Os Casos de Harry Hole.
1: Aonde? Onde ela diz?
0: Vamos perguntar aqui. Me ajuda aí. Samantha.
1: Tá.
0: Ela quer saber se vai ter a segunda temporada de Mare of Easttown.
1: Então, Samantha, eu leio que sim, que eles vão fazer agora uma segunda temporada. Não era previsto, já tem anos que essa série foi ao ar. Essa série é ótima, com a Kate Winslet, na HBO. Quem não assistiu, vale assistir. Eu acho que vai ter segunda temporada, sim. Eu também torço muito.
0: Mas aqui, Lucas Rocha indica Boots, ambientada nos Estados Unidos... 1990, a história acompanha um jovem gay que entra para o exército e enfrenta o machismo, ambiente hostil, mistura drama, humor e aborda política.
1: Interessante.
0: Ah, política, daí ele coloca entre parênteses, Don't Ask, Don't Tell, extinta em 2011.
1: Uhum.
0: Mas a série se chama Butch.
1: Tá.
0: Tá?
1: Tá bom, tá bom. Ótima dica.
0: A Carol indica na Apple TV Histórico Criminal ou Criminal Record. Conhece?
1: É inglesa. Se
0: exatamente,
1: a série
0: essa mesma.
1: Pensando.
0: Inglesa de investigação.
1: É ótima. Olha, eu tô adorando, os ouvintes estão arrasando. Só estão indicando coisa boa.
0: Ah, eu acho que agora é só. Ufa!
1: Vamos foi lá. Bom,
0: foi
1: né?
0: Bom, foi bom. Faz tempo que a gente não fazia isso, adoro isso também.
1: Foi bom, ótimo. Também, muito bom.
0: Patrícia, tô então vamos se despedir. Lá. Dicas de hoje, quais foram?
1: Fúria na Disney Plus, 8 episódios, série maravilhosa, policial misturado com drama. Vida Privada, filme estrelado pela Jodie Foster, que está na HBO Max e vale assistir pela atriz.
0: Patrícia, muito obrigado mais uma vez. Bom final de semana e até sexta-feira que vem.
1: Para você também. Um beijo.
0: Um beijo.
1: Obrigado, ouvintes.
0: A Fúria aí, ó.

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0: Voltamos com informações no Rio de Janeiro com o Ricardo Porto. Oi, Ricardo, boa tarde.
1: Boa tarde, Fernando. Um dos entregadores suspeitos de envolvimento na morte do ciclista espancado ao ser confundido com um ladrão em Copacabana, na zona sul do Rio, se entregou agora há pouco à polícia. Felipe Eduardo dos Santos Silva é um dos dois homens que aparecem em um vídeo vestindo roupas de entregador na cena do crime. Ele teve a prisão decretada após ser identificado. Dois seguranças também suspeitos de participação no espancamento da vítima, o Davi Santos Machado e o Jorge Luiz Ricardo Dias, já haviam sido presos ontem e foram transferidos hoje para o presídio de Benfica, na Zona Norte. Tudo aconteceu na noite do dia 11 de agosto. Cláudio Rafael Landeiro, de 37 anos, tinha saído para passear com a bicicleta da Rimã quando pessoas que suspeitaram dele chamaram os seguranças da rua. Um deles perguntou o que Cláudio queria com a bicicleta e, como ficou sem resposta, um vigia deu uma paulada no braço do ciclista. Cláudio então foi até outra rua próxima, onde se sentou na escadaria de um prédio. Nesse momento, Felipe e Ailton, os dois seguranças, que estavam com mochilas de entregadores, chegam de bicicleta e o abordam. Na sequência, o vigilante Davi Santos aparece com uma vareta, e as agressões começam. Cláudio tenta escapar, mas é segurado. Depois de vários socos e chutes, a vítima cai no chão desacordada. Antes de ir embora, os agressores vasculham os bolsos do ciclista e o segurança também tira uma foto da cena. De acordo com o delegado Ângelo Lages, responsável pelo caso, a dupla de seguranças, contratada por comerciantes locais da rua, fazia um serviço clandestino. Lages também comentou, em entrevista ao programa CBN Rio, que a brutalidade das agressões chocou os investigadores.
2: E veja que, quando a gente olhou todo esse conjunto de imagens, o que deixou a gente mais assim, além do espancamento, né, a questão da luta pela sobrevivência da vítima. Ela ficou ali meia hora, caída no chão, na rua, na Felipe de Oliveira, lutando pela vida dela. Ele levantava, caía, ele se mexia. Você vê que ele estava lutando para sobreviver. E todos que tiveram acesso, né, que participaram dessa investigação, todos ficaram muito estarrecidos, Bianca. Foi assim, uma coisa assim, muito chocante. Eu ali analisando as imagens também, e assim, chocou muito. Pelas agressões, pelas pauladas na cabeça, você vê que ele não tem qualquer tipo de piedade. O garoto ficou se contorcendo no chão.
1: As investigações indicaram que um dos seguranças, o Jorge Luiz, não participou diretamente das agressões, mas teria ficado com a bicicleta da vítima ali no momento, né, do crime. Além dos três presos, a Polícia Civil ainda procura Ailton José da Silva, o outro homem que aparece com roupa de entregador. O quarteto vai responder por crime de homicídio qualificado, praticado por motivo fútil, cruel e sem chances de defesa da vítima. Fernando.
0: Olha, obrigado, Ricardo Porto, com informações no Rio de Janeiro. Como dói ouvir uma notícia como essa? Além desses 30 minutos que o entrevistado, o CBN Rio, falou da vítima tentar sobreviver, em 6 dos 9 minutos de agressão, ou melhor, de 6 dos 9 minutos que tem gravação, que é possível observar, são 57 pauladas. Eu vou reproduzir aqui o que a juíza Andréa Pachá publicou ontem, que é o seguinte, faço dessas palavras as minhas também. Dói na alma ver o espancamento até a morte do rapaz em Copacabana. Como convivemos com a barbárie, legitimamos a truculência, fingimos que estamos seguros e nos desculpamos pelo medo. Vergonha de ser humana nesse cenário.

0: O Ministério da Saúde realiza amanhã, sábado, em todo o país, o dia D da campanha nacional de multivacinação. A mobilização tem como principal objetivo atualizar a vacinação de crianças e adolescentes menores de 15 anos, mas pessoas de outras idades também podem aproveitar para colocar as doses em dia. Ao todo, serão oferecidos 20 tipos de vacinas contra doenças como febre amarela, Covid-19, HPV, hepatite B e sarampo.
1: O Ministério da Saúde realiza neste sábado em todo o país o dia D da campanha nacional de multivacinação. As unidades básicas de saúde estarão abertas para atualizar a carteira de vacinação de crianças e adolescentes menores de 15 anos. Ao todo, serão oferecidos 20 tipos de vacinas, incluindo a febre amarela, Covid, DT, HPV, hepatite B e sarampo. A lista de todas as vacinas disponíveis pode ser consultada no site do Ministério da Saúde. Mesmo com foco em crianças e adolescentes, pessoas de outras idades também podem aproveitar para colocar a vacinação em dia. A orientação é levar a caderneta de vacinação ou um documento de identificação. A caderneta facilita a identificação das vacinas pendentes. O ministro da Saúde, Alexandre Padilha, fez um alerta aos pais sobre o acompanhamento das vacinas.
2: A campanha de atualização é exatamente porque tem

0: Exato horário de Brasília, 4:01.
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1: Terceira e última hora do Estúdio CBN desta sexta-feira, 21 de agosto de 2026. Daqui a pouco tem professor Pasquale. Mas antes, nós temos informações com o Matheus Maciel no Rio de Janeiro, sobre o candidato Flávio Bolsonaro. Oi, Matheus, sua informação.
2: Oi, Fernando. Ótima tarde para você, para todo mundo acompanhando aqui o estúdio. Olha, a equipe econômica de Flávio Bolsonaro, do PL, ganhou 7 novos integrantes aí para elaboração de propostas técnicas do novo plano de governo. O grupo está se juntando agora à ex-presidente da Caixa, Daniela Marques, que é apontada como principal guru econômica dessa campanha presidenciável de Flávio Bolsonaro, e também ao ex-ministro de Minas e Energia, Adolfo Saxida, que compôs ali o ministério de Jair Bolsonaro. O Flávio Bolsonaro está fazendo uma agenda hoje aqui pelo Rio de Janeiro, e aí na rasteira disso a gente tem essas informações de novos integrantes da cúpula econômica de Flávio Bolsonaro, integrando aí doutores em economias pela USP, PhD em Berkeley e outros nomes, os 7 se somando aí a esses outros já anunciados. O papel principal agora é integrar o Alexandre Messa, que é doutor em economia pela USP, a também o Alexandre Iwata, que é apontado como um dos principais nomes PhD em estatística, engenheiro do ITA, que traz uma bagagem política e experiência macroeconômica na campanha de Flávio Bolsonaro. Outros nomes que foram integrados é o de Andrei Spakov, PhD em economia pela Universidade da Califórnia, e Arilton Teixeira, PhD em economia pela Universidade de Minnesota. Além deles, vai ser integrada aí a equipe econômica Eduardo Cavendish, que é pós-graduado pela FGV em Valuation de Empresas, tem graduação pelo INSPER em Administração, e também Miriam Prado, que é mestre em Economia e Mercados pela Universidade de Mackenzie. Por fim, a gente tem o nome de Vladimir Kulteles. Ele é doutor em Economia pela Universidade de Brasília e tem pós no Departamento de Economia da Universidade de Harvard. Agora, os 7 nomes vão colaborando de forma técnica para se juntar a Daniela Marques, para trabalhar junto aí nas propostas de governo de Flávio Bolsonaro. Fernando.
1: Perfeito, obrigado. Esse Matheus Maciel, no Rio de Janeiro, então com a divulgação de mais integrantes da equipe econômica na campanha de Flávio Bolsonaro do PL. 4 e 4.
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1: Oi, professor, boa tarde.
3: Fernando, querido, boa tarde, ouvintes, boa tarde. Eu tô doido ou eu ouvi um sinal?
1: Sim, que é hora da aula. Acabou o recreio. Acabou o recreio.
3: Meu, tem alguém dando risada aí, se matando de rir.
1: E aí chegou a aula.
3: Olha só. Entendeu? Pronto.
1: Você não vai acreditar, professor, você não vai acreditar. Kleber Dourado.
3: Quem é o ouvinte?
1: Kleber Dourado, ouvinte profissional, ele estava de férias em Natal, no Rio Grande do Norte, curtindo uma praia, resolveu escrever com o seguinte questionamento, conta ele. Após a vitória no Globo de Ouro, em entrevista para a TV Globo, o ator Wagner Moura falou a palavra retado. Dessa forma, pergunta, procede a informação de que na Bahia se fala retado e em Pernambuco se diz arretado, professor?
3: Pois é, né? A gente tem que fazer um tour, né? Você disse, adivinhe, né? Quando eu mandei o e-mail do Kleber para vocês, eu falei, bom, eu tenho certeza que o Atati, eu não sabia que a Tati não estaria hoje. O Atati, um dos dois, vai dizer, né, fazer algum comentário maléfico, venenoso.
1: Ah, tudo bem, imagina. Gostamos de ouvintes profissionais.
3: É,

0: Eu também gosto, sobretudo quando eles mandam perguntas boas. Bom, retado e arretado são termos de gíria, né? Termos, eu nem diria regionais, porque eles já saíram, né, desse aspecto. A gente ouve muita gente em São Paulo, por exemplo, dizer retado, arretado, né? Mas quando a gente procura nos dicionários, a gente encontra a rubrica. No caso, retado, por exemplo, no AIS, você está com o AIS aberto aí?
1: Estou.
0: Então escreva retado, número 1, tem lá um B, que quer dizer brasileirismo, né, região de uso Brasil, e depois do B, você já está lá?
1: Já, tem NE.
0: Então, depois do B está escrito o quê?
1: NE, que NE é região de uso nordeste do país.
0: É, Nordeste. Nordeste começa na Bahia, né, e termina no Maranhão, né? Ou seja, tem Bahia, Bahia, Sergipe, Alagoas, Pernambuco, Paraíba, Rio Grande do Norte, Ceará, Piauí e Maranhão, se a minha cabeça anda boa, se o mapa do Brasil está bom na minha cabeça.
1: Se não mudar o mapa, né?
0: Nordeste.
1: Hã? Se não mudar o mapa, né?
0: Se não mudar o mapa, tá, né? Se aquele maluco não cismou que determinado estado agora faz parte do reino do Zewa, né? Então você leia aí, Fernando, essa definição número 1 de retardo, é muito legal, porque leia lá.
1: Eu fazia tempo que eu não via isso. Palavra ônibus. Palavra ônibus que qualifica pessoas ou coisas com atributos positivos, bom, inteligente, um professor, uma aula, bonito, elegante, um rapaz, interessante e tal. Esse é retado. Agora, palavra ônibus é uma questão interessante, né?
0: Exatamente. A palavra ônibus é aquela que a gente usa em geral na oralidade, né, no bate-papo. É uma palavra que tem tantos significados que a gente não consegue limitar isso, né? Por exemplo, legal. O legal é uma palavra ônibus que teoricamente diz respeito à lei, mas a gente usa muito na gíria, no dia a dia, né? Pô, que legal esse filme, né? Que legal esse lugar, que legal. Vale para tudo, né? Uma palavra ônibus. Bom. Aí ele diz, aí, vamos tocar um auxílio para a gente começar com um baiano, né? Que vai dar, vai ver, vai mostrar para a gente o que acontece em relação à pergunta do nosso ouvinte e a região, né, o espaço geográfico. Raul Seixas, baiano, é o compositor sozinho, sem parceiro. A música se chama As Aventuras de... É genial. As Aventuras de Raul Seixas na Cidade de Thor. Né? Ele gravou isso no disco Guita, 1974. Você não estava no planeta, Fernando Andrade. Né? Então vamos ouvir.
1: Mas Raul estava.

0: Professor, vamos lá. Um monstro. Eu não entendi, mas eu não sei bem. É um monstro ciste erretado. Que monstro é esse? Eu fiquei mais arretado agora.
1: Ah, eu também não sei.
0: Tá bom.
1: Eu ia pesquisar, eu não sou desse território de ficção, de não sei o quê.
0: Ouvintes, o que é um monstro ciste? Mas vamos pro retado.
1: Então, os ouvintes vão responder pra gente. Né? O retado, né? E aliás, no começo da letra ele usa uma palavra, não sei se você percebeu, tá rebocado, meu compadre, como os donos do mundo piraram. Esse rebocado deve ser uma gíria muito, muito específica, né? Muito, muito de região bem restrita, né? Que pode significar alguma coisa como tá, percebeu, né? Sei lá, qualquer coisa assim. Bom, retado, a palavra retado tem o particípio de retar, né? E retar tem mais de um significado, um deles é equivalente a uma forma que a gente não usa, que é arreitar, arreitar, né? Que vem do latim rectus, né? Que significa provocar desejos sexuais, né? Estimular sexualmente e por aí vai, né? E daí, dessa coisa da excitação, a gente passa para a ideia de coisa que está assim, né, a milhão, né, e de coisa boa, de coisa, como disse já, como você mesmo viu aí, palavra ônibus, que qualifica pessoas ou coisas com atributos positivos, né, que é um professor retado, uma aula, são exemplos duais que você já leu, um professor retado, uma aula retada, um rapaz retado, uma casa retada, e por aí vai. Né? Quando a gente procura arretado, querido Fernando, ele manda, ele diz que é a mesma coisa que arreitado, né? E o arreitado é aquilo que eu disse, né? Que sente desejos sexuais, excitado eroticamente, arretado. Por falar em arretado, vamos para mais um auxílio de outro que vem também do Nordeste. O compositor é Adilson Medeiros e o intérprete é o Genival Lacerda, aquele que nos matava de rir com as suas canções, com as suas interpretações, né? A música se chama Se Não Fosse o Forró. O Genival gravou isso em 2007, prestem atenção, a dicção dele é muito boa, vamos ver o que ele diz.

0: cruzado
1: de forró, reta forró a retada.
2: É, põe de novo só o comecinho, vamos lá.

Ele até para, eita forró, arretado, para pronunciar arretado, né? Que é outra forma equivalente. Quando a gente procura arretado no aulete, o aulete tem essa precisão de dizer que arretado

0: uma gíria já quase nacional, se não nacional, uma gíria que se expandiu, que saiu do Nordeste e andou pelo Brasil, pelo menos aqui em São Paulo, ela chegou tranquilamente. E é isso.
1: Perfeito. Bom, só para a gente fechar essa aula... Pode falar.
0: Tenho mais um segundo?
1: Pois não, pode. Claro.
0: Aproveito para lembrar que forró, como diz a música aí, forró, não é aquela história, eu já disse isso aqui, mas é sempre bom repetir a tal da audiência rotativa. Não tem nada a ver com aquela história da companhia estrangeira que estava não sei onde, no Nordeste, o baile for all, nada disso. Forró é a redução de forró-bodó. Forró-bodó, que é um baile popular, um arrasta-pé, uma confusão, um tumulto, e é palavra de origem obscura. E tem registro em português a partir de 1882. Diga, Fernando, você ia dizer alguma coisa?
1: Sim, só para a gente encerrar nossa aula, o Monstro Ciste, de Raul Seixas, vários ouvintes mandaram para cá, significa sistema, é o sistema, como se fosse o mercado, o sistema e tal, é o monstro do sistema, sistema econômico e tal.
0: Que legal.
1: É isso.
0: Obrigadíssimo aos ouvintes. Vários. Obrigadíssimo, eu não sabia dessa. As Aventuras de Raul Seixas na Cidade de Thor. É muito legal.
1: Professor, obrigado mais uma vez. Um bom final de semana. Até segunda.
0: Beijo para você, meu querido Fernando. Beijo para todo mundo. Até segunda.

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1: 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Ela teve recorde de vendas em julho.
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1: Essa sexta-feira, né? Tá fazendo bastante calor. Daqui a pouco a gente volta com mais informações do Rio.
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2: Voltamos com informações em Brasília e a participação de Samantha Klein. Oi, Samantha, boa tarde.
3: Oi, Fernando. Boa tarde. O ministro Alexandre de Moraes, do Supremo Tribunal Federal, autorizou agora à tarde que Carlos e Jair Renan Bolsonaro voltem a visitar o pai que está em prisão domiciliar. A decisão desta sexta-feira determina que os encontros dos filhos com o ex-presidente Jair Bolsonaro não tenham como finalidade qualquer cunho político, eleitoral e também nem buscar ali a divulgação de manifestações políticas e eleitorais, ou seja, gravação de vídeos, por exemplo, ou reuniões com pautas políticas. Já o senador Flávio Bolsonaro continua proibido de se encontrar com o pai até o final das eleições. Lembrando que, no mês passado, o ministro Alexandre de Moraes suspendeu as visitas gerais a Bolsonaro por 30 dias, com exceção daqueles encontros permanentes da equipe médica, fisioterapêutica e também dos advogados. Tudo isso ocorreu por conta de uma carta divulgada por Flávio Bolsonaro nas redes sociais, que seria a carta aos brasileiros, que foi escrita por Jair Bolsonaro, violando as medidas restritivas impostas pelo STF justamente para o cumprimento da prisão domiciliar. Fernando.
2: Obrigado. Essas informações de Samantha Klein em Brasília. Olha só, lembra da final da Copa do Mundo, 19 de junho? Lembra? Final Argentina e Espanha? Então, passou um tempo e tal, e aí a FIFA olhou para tudo que aconteceu, aquela treta no final, e tem uma decisão, uma punição. A seleção da Argentina terá de jogar pelo menos uma partida com público reduzido por comportamento discriminatório de alguns torcedores nos jogos mata-mata da Copa do Mundo. O Comitê Disciplinar da FIFA anunciou hoje punições por incidentes ocorridos no Mundial, incluindo a briga que eu citei, a briga generalizada na final que gerou suspensões para os argentinos Paredes, Molina e Almada e também para o espanhol Gavi. O meia Paredes, essa aqui é a maior punição, gente. Paredes foi suspenso por 10 jogos pela participação na briga. Então, eu até gravei o Mundo em Meia Hora com Ariel Palacios agora há pouco, e ele falou, a seleção argentina tem 2 jogos nesse ano. Então, quer dizer, são 10 jogos, ele vai ficar um bom tempo longe da seleção argentina. O lateral Molina recebeu suspensão de 7 jogos, também muito tempo fora da seleção. O meia Almada, uma partida. O Gavi da Espanha também recebeu um gancho de um jogo. Roberto Ayala, da Comissão Técnica Argentina, foi suspenso por 3 jogos. Cada atleta recebeu multa também, que varia de 30 a 90 mil dólares. As punições devem ser cumpridas em jogos das respectivas seleções. As sanções, tem mais ainda, hein? Tem sanções para a Federação da Argentina, a AFA. E aí levaram em conta aqui o comportamento dos torcedores da seleção, mas também os episódios com confusão na final e a exibição daquela bandeira do concitação às Malvinas no duelo contra a Inglaterra. Então, para a AFA, as violações são de usar o evento esportivo para demonstrações de natureza não esportiva, má conduta da equipe, discriminação e abuso racista por cantos e gestos dos torcedores, atuar contra a ordem e a segurança nos jogos. E aí a Federação da Argentina se manifestou no comunicado oficial, disse que solicitará os fundamentos das decisões passíveis de revisão para poder apresentar recursos à FIFA. Disse que reserva-se no futuro a possibilidade de recorrer à Corte Arbitral do Esporte como último recurso. Então é isso, ó, só o Leandro Paredes, como eu disse, são 10 jogos e também a maior multa, $90 mil, dá quase R$500 mil. E aí a AFA também vai ter que desembolsar uma grana, e aí a federação recebeu uma multa de $321 mil, porém $100 mil ficam em suspenso, sendo aplicados em caso de reincidência durante um ano. Então está aí um pouco das punições, principalmente para a Argentina, por causa dessa Copa, da final da Copa do Mundo, mas principalmente na final, naquela treta generalizada que nós vimos. Agora são 4h28. E ó, só lembrando que o Datafolha divulga ainda hoje, por volta das 6h30, a primeira pesquisa com intenções de voto da eleição presidencial após o início das campanhas. Foi encomendado pela Globo, pelo Jornal Folha de São Paulo. O levantamento inclui 13 nomes registrados no Tribunal Superior Eleitoral, entre eles Pablo Marçal, que foi inscrito pelo PRTB de última hora, apesar de estar inelegível. A Justiça Eleitoral ainda vai analisar o pedido de registro da candidatura de Marçal. Nessa quinta, inclusive, o TSE proibiu Marçal de ir aos debates, fazer campanha e ter acesso aos fundos eleitoral e partidário. Então teremos logo mais a divulgação de um Datafolha para a intenção de voto nessa campanha eleitoral. Agora, 4h29.
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0: Sexta-feira, 21 de agosto de 2026. O presidente Lula ligou para o presidente norte-americano Donald Trump, segundo o Palácio do Planalto. De acordo com o governo federal, o presidente brasileiro defendeu a negociação sobre o tarifaço imposto pelos Estados Unidos ao Brasil e classificou as alegações para a aplicação das taxas como infundadas. A Secretaria de Comunicação Social da Presidência afirmou em nota que a conversa ocorreu em tom amistoso e cordial e teve duração de 1 hora e 20 minutos. A governadora do Distrito Federal, Celina Leão, enviou um ofício ao ministro da Fazenda, Dario Durigan, solicitando uma reunião para tratar da operação de crédito para tentar salvar o Banco de Brasília. No documento, Celina pede que Durigan avalie a possibilidade de convidar um grupo de bancos para ser o fiador do empréstimo de mais de 6 bilhões de reais junto ao Fundo Garantidor de Créditos. Desde maio, o Distrito Federal tenta viabilizar a transferência com base em um acordo com a União, mediado, pelo ministro Luiz Fux, do Supremo Tribunal Federal. A Agência Nacional de Saúde Suplementar suspendeu os efeitos da medida cautelar adotada contra reajustes da Apvida. A iniciativa ocorre após uma reunião entre a diretora colegiada do órgão e representantes da operadora de saúde. A Apvida planeja reajustar em percentuais de 2 dígitos e cancelar contratos de quase 1 milhão de consumidores nos próximos meses. Cerca de 60% dos estudantes da rede pública do país concluem o ensino médio sem o aprendizado básico em matemática. É o que revela um levantamento da organização Todos pela Educação. O estudo mostrou que apenas 8,5% dos alunos dessa etapa atingem níveis considerados adequados na disciplina. No horário de Brasília, 4h31.
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2: Gabriel Dudziak, boa tarde.
3: Tudo bom, Fernando? Boa tarde.
2: Leonardo Dai está chegando. Enquanto isso, vamos falar sobre Corinthians. Venceu o Rosário Central 1-0, se classificou para as quartas de final da Libertadores. Tem corintiano aqui no estúdio animado. Memphis Depay participou, deu uma assistência. Como é que foi?
3: Pois é, foi um jogo com reviravoltas, né? A gente lembra que o time do Corinthians tinha empatado com o Rosário Central na Argentina por 0-0, então precisava da vitória em casa para seguir adiante na Copa Libertadores. E depois de um começo bom, meio que parou de atacar com qualidade. Rosário Central chegou para essa partida com uma defesa muito bem estruturada, só tinha levado um gol na fase de grupos e fez o que sabe fazer de melhor, se defendeu bem contra esse time do Corinthians. Então, toda aquela expectativa ali de pressão corintiana, né, de amasso do Corinthians, está jogando em casa, coisa e tal, ela não aconteceu. Não aconteceu no primeiro tempo e não estava acontecendo no segundo tempo. Pior, foi expulso o volante Ranieri com 12 minutos do segundo tempo. E o Corinthians tem uma história incrível, né, com expulsões em Copa Libertadores. Daqui a pouco o Leonardo vai trazer para a gente um levantamento que ele fez ali rapidinho durante o jogo, né, de quantas expulsões o Corinthians tem em Copa Libertadores nos últimos anos. E todo mundo já estava imaginando que o filme se repetiria, né, que o Corinthians vai lá, perde a cabeça num jogo de Libertadores e termina eliminado. E aí, do banco de reservas, entra o Memphis Depay e ninguém sabia direito em quais condições. Desde a Copa do Mundo que ele não jogava um minuto sequer de futebol profissional. E nessa novela de vai e volta de renovação, o staff do jogador garantiu, não, ele tem condição, ele pode ir para o jogo. E essa fonte não é muito crível, né, Fernando? Porque é do interesse do staff do jogador, né, o pessoal que cuida da carreira dele, falar que ele está bem. E o técnico Fernando Diniz colocou ele no banco inicialmente, aguardou e falou, é agora. E poderia ser, de repente, uma outra substituição, né? O Corinthians estava com 10, de repente não vai entrar um jogador sem ritmo de jogo no momento em que você tem que correr mais, coisa e tal. Mas não, decidiu arriscar com a entrada do holandês. E coisa de 10 minutos depois, o Corinthians teve uma falta no lado do campo e o Memphis Depay bateu para o Breno Bidon fazer o gol. Não foi um levantamento pelo alto, como estavam sendo outros, foi uma bola mais rasteira e o Bidon se antecipou e fez o 1-0. Depois disso, todo mundo lá para trás se defendendo do jeito que dava. O Corinthians se aguentou e se classificou para agora enfrentar o Estudiantes na próxima fase da Copa Libertadores.
2: Leonardo Dai, bem-vindo. Boa tarde, Léo.
4: Tudo bem, Fernando. Boa tarde a todos.
2: Que história é essa sobre expulsões de corintianos em Libertadores? Que levantamento é esse?
4: É, porque quando saiu a expulsão do Ranieri, eu me lembrei muito rapidamente assim, de vários outros casos, né? E aí eu fui fazer o levantamento. Nos últimos 20 jogos de mata-mata de Libertadores, tanto de fase eliminatória, aquela fase prévia à fase de grupos, quanto de mata-mata mesmo para valer a partir das oitavas de final, 20 jogos de 2015 para cá, o Corinthians acumula 11 cartões vermelhos. É uma média aí de quase um cartão, de mais de um cartão a cada dois jogos. Então, basicamente, o confronto é aí de volta. Em um dos jogos, o Corinthians tem um jogador expulso. Tem sido assim nesses mais de 10 anos aí. E acho que isso é um pouco sintoma de um time que tem muita dificuldade de compreender a Libertadores de maneira geral, né? O Corinthians muitas vezes confunde aí a garra que é necessária para lidar com essa competição com uma certa imprudência. Inclusive na própria Libertadores que o Corinthians ganhou em 2012, né? Não está nesse recorte aí de 11 anos que eu mencionei, mas naquela campanha o Corinthians teve o Jorge Henrique expulso contra o Emelec nas oitavas de final, teve expulsão também depois contra o Santos. Então, enfim, é um time que tem que melhorar, dentre as muitas coisas que tem que melhorar daqui para frente, tem que melhorar essa questão também. Agora, a sensação que eu acho que fica depois da vitória de ontem é que pode respirar fundo que todo esse caos que foi criado nesse pós-Copa do Mundo terminou e o Corinthians pode seguir a vida, porque essa história aí do Memphis, né, combinada a lesão do Yuri Alberto, esse vai e não vai, o contrato que vai e que volta, e que o jogador vai na justiça e o Corinthians volta atrás, e aí ele chega na antivéspera do jogo em condições ruins de jogo e só pode jogar 25 minutos, tudo isso poderia ter colocado a temporada do Corinthians assim na lata do lixo em termos de disputa por título. A Copa do Brasil foi embora no meio desse caos, Campeonato Brasileiro o Corinthians não tem chance de ser campeão, evidentemente. Então, se o Corinthians cai ontem, o saldo dessa bagunça toda ia ficar muito pesado para o Corinthians. Agora o Corinthians pode respirar, porque salvou pelo menos a Libertadores, e tem a missão aí de tentar melhorar no próximo mês, recuperar o Yuri Alberto, recuperar o André, para chegar mais forte para esse confronto contra o Estudiantes. E aí, se perder para o Estudiantes, ou se perder lá na frente na Libertadores, faz parte da vida, mas pelo menos não vai ficar a sensação de que perdeu por conta das atrapalhadas que fez aí, especialmente em relação ao Memphis, nesse pós-Copa do Mundo.
2: Bom, já para o Mirassol não deu, foi eliminado, perdeu nos pênaltis para a LDU, o jogo foi no Equador, LDU que vai enfrentar o Palmeiras agora nas quartas de final, do Dziak.
3: De novo, tal qual no ano passado, né, quando as equipes se enfrentaram ali na semifinal do torneio continental, vão se enfrentar novamente agora, e aí numa fase anterior, fase quartas de final, aquela LDU chegou às semifinais da Libertadores 25, derrubando os brasileiros, né, incluindo São Paulo na fase anterior, e agora chega derrubando mais um brasileiro, mas foi muito difícil para a LDU, mais do que deveria, né? E aí não é menosprezo ao Mirassol, que fez uma grande campanha na sua estreia na Libertadores, é simplesmente assim, constatar que no jogo no Brasil a LDU conseguiu empatar e na altitude de Quito já saía com a vantagem, né? Porque está acostumada, tem toda a questão física envolvida. E além disso, o Mirassol poupou vários dos seus titulares pensando em disputa de campeonato brasileiro, onde briga para não cair. Então era um Mirassol na altitude, desfalcado para enfrentar uma LDU que precisava de uma vitória simples. E ainda assim, o Mirassol deu um trabalhão para a LDU, foi um jogo bem equilibrado, 16 finalizações do Mirassol, 11 da LDU, isso só para contabilizar, né, número de chutes, claro que tem outros fatores também, e a decisão foi para os pênaltis, né? E nos pênaltis, o Mirassol perdeu um, a LDU não perdeu nenhum, e assim a equipe equatoriana está na próxima fase. Nesses jogos aí contra o Palmeiras, a LDU decidirá em casa, né? É diferente do torneio no ano anterior, quando o segundo jogo acabou sendo aqui no Brasil.
4: Bom, passamos a... só, Fernando, desculpa, diga. Observar rapidinho que a gente não vai ter nenhum confronto brasileiro nas quartas de final, o que abre a possibilidade da gente ter pela primeira vez uma semifinal 100% brasileira, né? A gente tem falado muito aqui já há muitos anos do domínio brasileiro em relação aos times estrangeiros na Libertadores. Acho que, em especial, os confrontos do Corinthians e do Palmeiras, eles são muito difíceis nas quartas de final, não dá para falar que os dois já estão classificados. Especialmente o Corinthians, que acho que vai ter a parada mais difícil contra o Estudiantes, mas o Palmeiras contra a LDU, especialmente se continuar jogando como está jogando, pode ser muito complicado de passar. Mas também não é nenhum absurdo imaginar o Corinthians passando e o Palmeiras passando, e aí você vai ter Fluminense contra o Platense da Argentina, dois times, assim, o Fluminense está em uma fase, mas não dá para comparar o nível individual do Fluminense com o nível do Platense, e o Flamengo está esperando ainda, né, se vai ser o Tolima da Colômbia ou o Del Valle do Equador, deve até ser o Del Valle do Equador, e aí é meio que o contrário do que eu falei do Platense em relação ao Fluminense. O Del Valle é um bom time, mas não dá para comparar, evidentemente, com a força que o Flamengo tem, que o Flamengo mostrou. Então está posta aí a possibilidade de você ter uma semifinal 100% brasileira, que seria mais um passo, mais um marco nesse domínio amplo do futebol brasileiro, que ganhou todas as edições da Libertadores de 2019 para cá, e que nesse período só encontrou times estrangeiros na final duas vezes, em 2019 e em 2023, quando o Flamengo e o Fluminense venceram, respectivamente, o River Plate e o Boca Juniors.
2: Passamos agora para a Sul-Americana, nós tivemos Santos e Vasco avançando, se classificaram, o Botafogo, que era uma situação difícil, quase impossível, não superou aquele 6-1. Dudziak.
3: O cenário, né, para o Santos era muito confortável, vou refazer, era confortável, não muito, tá. Porque o Santos podia jogar pelo empate fora de casa contra o Macará, do Equador. Não era muito confortável, porque tem uma certa altitude lá em Ambato, né, lá no Equador, 2.600 metros, e também pelo fato da equipe Santista ter poupado alguns dos seus titulares. Então havia um certo risco. E o Santos não jogou muito bem, não, mas também não tomou pressão desse adversário. O Santos jogou assim, com muitas bolas de segurança, né? Então não tentou sair jogando, não tentou passe muito arriscado, não tentou pressionar mais à frente, foi meio que apostando na sua consistência defensiva e incompetência do rival para atacar. E assim, até o apito final, conseguiu 0-0, está classificado, vai enfrentar o Atlético Mineiro na próxima fase aí da Copa Sul-Americana, na fase quartas de final. Já o Vasco tinha uma situação muito pouco confortável, porque tinha empatado com o Olímpia em casa por 0-0, num jogo no qual foi totalmente dominante, mas não conseguiu gols. E lá no Paraguai, contra o Olímpia, saiu perdendo por 1-0. Né? Então, assim, um cenário muito complicado, mas um cenário revertido ainda na etapa inicial com gols de Thiago Mendes e David, 2-1 para o Vasco ainda no primeiro tempo. E aí na segunda etapa, 3-1, 4-1, o Vasco goleou o Olímpia, avança de fase e ainda aguarda aí para saber se vai pegar o River Plate ou o Independente Santa Fé. Esse confronto ele ainda não está liquidado, porque o jogo de ida, que foi lá em Bogotá, foi adiado devido ao terremoto que atingiu a Colômbia aí na última semana. Então ainda vai acontecer o jogo da volta no dia 26 agora. E aí o Vasco vai saber quem ele vai enfrentar. E só finalizando, né, do Botafogo, evidentemente que era uma situação muito complicada, tinha que fazer 5 gols no Cienciano para levar para pênaltis. Fez 1-0 com 8 minutos, então foi um começo assim que dava alguma expectativa, esperança, mas depois cansou de perder gol, finalizou muito, mas finalizou mal, foi um show de gols perdidos, não passou do 1-0, está eliminado.
4: E teve ainda um gol anulado e um pênalti anulado no VAR também, né, que aí mataram de vez qualquer possibilidade de reação. Sem querer ser repetitivo, mas essa vitória do Vasco sobre o Olímpia, ela é outra que me chama atenção nesse contexto aí dessa disparidade que os times brasileiros construíram em relação aos vizinhos, né? Então você está falando de um Olímpia tricampeão da Libertadores, com uma das torcidas mais fanáticas do continente, uma das camisas mais pesadas do continente, que joga em casa contra um time que é o penúltimo colocado do Campeonato Brasileiro, apesar da inegável grandeza do Vasco, penúltimo colocado no Campeonato Brasileiro, e o Vasco ganha de 4-1. Aliás, se você somar as coisas que aconteceram ontem, né, o Vasco goleia o Olímpia fora de casa, o Corinthians elimina o Rosário Central com um jogador a menos, a LDU sofre para eliminar o Mirassol, que é um time pequenininho do futebol brasileiro, então é só mais um elemento aí para adicionar nessa questão da disparidade dos brasileiros em relação ao resto. E lembrar, né, observar que os 4 grandões de São Paulo seguem nas competições aí da Conmebol, mas clássico entre eles só na final. Corinthians e Palmeiras só se encontram numa eventual final de Libertadores, e São Paulo e Santos também só se encontram numa eventual final de Sul-Americana.
2: Perfeito, para a gente terminar, Dudziak, jogos importantes que está de olho no Campeonato Brasileiro neste final de semana.
3: Tem Bahia e Vitória, muito interessante da gente ficar de olho, é na casa do Vitória. Tem o Palmeiras contra o Vasco, o Palmeiras tem uma vitória nos últimos 4 jogos aí de Brasileirão, está precisando de um bom resultado para barrar esse avanço do Flamengo nas últimas rodadas, né? Porque o Flamengo encostou, está a 3 pontos. Tem mais um Cruzeiro e Flamengo, para quem ainda não está cansado de assistir a esse confronto, né? Foram 2 jogos de Libertadores, agora 1 de Brasileirão. E acho que é por aí. Acho que esses são os principais. Senão, perfeito, eu vou acabar citando todos.
2: Tá bom. Obrigado, gente. Bom trabalho para vocês no final de semana. Obrigado e até segunda.
4: Valeu, até mais.
2: Valeu, obrigado.

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13: Grandes mudanças já na segunda-feira relacionadas ao Rio Rotativo Digital.

0: João Marcelo Boscoli, boa tarde, João.
1: Boa tarde, Nando. Boa tarde, ouvinte. Tudo bem com vocês?
0: Tudo bem, tudo bem. João, tenho aqui ó, um convite para você, para os seus amigos, para os nossos ouvintes. Posso tocar? Vamos lá.
1: Por favor.
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5: Vai ser um prazer poder participar dessa confraternização especial e fiquei muito feliz com esse convite. 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
0: E o ouvinte tem um papel essencial nessa festa.
2: Você que adora o Sala de Música vai nos ajudar a construir o roteiro dessa noite.
0: Manda pra gente um áudio e aí você pode ter a possibilidade de ouvir você lá no espetáculo com a gente.
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2: Vamos, gente!
0: É isso aí. Gostou?
1: Nossa, tô muito surpreso. Que legal, hein?
0: Se você não fosse protagonista, você iria?
1: Ah, eu iria, eu acho divertido.
0: João, é o seguinte, a gente já tem a chamada. Essa é a chamada. A gente também já tem o canal para os nossos ouvintes do Sala de Música mandarem para cá áudios que vão rechear o roteiro que a gente vai apresentar nesse espetáculo. É um WhatsApp diferente. E aí você pode mandar para a gente áudios de situações, assim, busca na sua memória uma edição que foi legal, que te tocou, aí pode ter sido no Músicas do Mundo, no Gosto Sim, dentro do estúdio, ou uma música para sextar. Tem que ser áudio, tá? Trabalhamos em rádio, trabalhamos com áudio. O WhatsApp agora para você mandar é o seguinte, é o 11 98924 2444. 11 98924 2444. Esse é o canal que a gente vai receber os áudios, selecionar alguns e levar para o espetáculo no dia 3 de setembro lá no Blue Note. Que tal?
1: Excelente, hein? Estou muito feliz. Os áudios a gente vai receber, vai dar aquele tratamento, passar a voz pela inteligência artificial para tirar todos os ruídos, deixar bonitinha. E o DJ Doug vai tocar ao vivo lá, vai ser demais.
0: Muito bem, então tá.
1: É sexta-feira, chegou, isso, né?
0: Chegou. Eu acho
1: podemos.
0: Acho que já. Quem não se programou, não se programa mais. Vamos.
1: É, agora só segunda-feira.
0: Só segunda-feira.
1: Quando não tinha o banco na internet direto, né? A gente viveu essa época, né? No...
0: Era quatro
1: chegava
0: da
1: sexta-feira,
0: tarde.
1: Chegava sexta-feira, agora. Banco agora fechou. O banco só me pega na segunda de manhã, né? Agora não dá mais.
0: E o que você
1: olha, para abrir os trabalhos, trouxe uma artista que eu tenho ouvido há algum tempo, assim, gosto bastante, chama Delissa, D'LEESA, Delissa. Tem 21 anos, faz tudo sozinha no computador, no quarto, o chamado bedroom pop, né? Aquele pop feito no quarto, né? Usa, enfim, um laptop, fone de ouvido, um violão, os softwares todos disponíveis, faz tudo sozinha, grava, mixa, e tem uma música que chama Higher, a primeira, para começar, né? DJ vai saber que é para abrir a pista. Higher com Delissa, acho que você vai gostar, né? A voz é muito agradável.
0: Vamos lá.

0: quando entrando, né, começando os trabalhos, quando ele adentra o ambiente, né?
1: Visualize, visualize.
0: Tá chegando. Olha, camisa florida.
1: Ah, óculos escuros. Que legal isso.
0: É, eu gosto.
1: João, não conhecia. Delícia.
0: Delícia, 21 anos de Atlanta, faz tudo no quarto sozinha, tudo. Hire, Digital Girls, vale a pena, se gostou dessa, não pode ter pressa, né?
1: Não temos pressa, mas...
0: Espaço.
1: Pode até
0: continuar. Não, digo, a música dela, às vezes tem, a batida começa depois de um minuto
1: e meio. Não, entendi, assim. Exatamente, não, imagina.
0: É.
1: Sem pressa, musicalmente, beleza. Claro.
0: Beleza. Ó. Bom, mas como você já entrou no ambiente, a gente já começou a ver os trabalhos com a Delícia... Música futurista, punk, né? Porque é faça você mesmo. Temos agora, para esquentar, Chic, diretamente de 1982. Hanging Out, né? Vamos lá, isso aí é para abrir a pista. Isso aí já dá para começar a dançar, né?
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0: Nando,
1: sim,
0: antes de lá, né, onde a gente gostaria de chegar mais tarde, né? Convocamos o senhor Jorge Ben, Paz e Arroz, para entregar a pista aí, entregar o programa na hora certa. Com o Jorge Ben, tudo vai dar certo. Vamos lá.
1: Vai.
0: Obrigado, Nando. Obrigado, ouvinte.

0: se vira.
1: Você tocando Jorge Ben nessa saideira me lembrou o seguinte, que Jorge Ben pode muito bem ser assunto do espetáculo dos 9 anos do Sala de Música. Eu queria só deixar aqui uma dica, caso um ouvinte tenha uma história legal com alguma música de Jorge Ben, manda, porque ó, tem possibilidade de participação quando se fala de Jorge Benjor, e a gente vai estar com o João Sabiá, que é um discípulo dele, do mestre. Então é uma possibilidade. Pense nisso, pense nisso. Só uma sugestão.
2: Virou parceiro, compôs 2 músicas.
1: Exatamente, já, exatamente. Então é isso, já que você colocou.
2: Ai, com inveja, obrigado.
1: João, muitíssimo obrigado. A gente vai sair com o Jorge Ben. Falaremos mais sobre o Sala de Música Especial. Um bom final de semana para você. Obrigado mais uma vez. Até segunda.
2: Vai ser incrível. E queria dizer que eu não tenho pressa. Eu ficaria até meia-noite. É que eu quero respeitar o horário para não ser chamado na sala de diretoria lá. João, você não é incrível, João. Se isso acaba com o meu plantão. Obrigado, Nando. Obrigado, ouvinte. Até segunda.
1: Até.
2: Alguém leve para pegar sempre. Tchau.
1: Valeu, João.

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0: Para você, um bom final de tarde e até segunda.

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0: Sexta-feira, 21 de agosto de 2026. O ministro André Mendonça, do Supremo Tribunal Federal, determinou que a Polícia Federal apure suspeitas de novos vazamentos de dados sigilosos em casos envolvendo Fábio Luiz Lula da Silva, o Lulinha. A decisão cita a divulgação de mensagens privadas e de detalhes de inquéritos que investigam suspeitas de tráfico de influência e possíveis relações com a Operação Sem Desconto, que apura fraudes no INSS. O STF analisa atualmente 3 inquéritos envolvendo Lulinha. A mulher de 38 anos que se passou por uma criança de 12 foi condenada em Santa Catarina por estelionato e falsa identidade. Amanda Maria Souza de Oliveira está presa desde junho. A defesa alega que laudos apontam a necessidade de tratamento psiquiátrico e informou que vai recorrer da condenação de 1 ano e meio de reclusão e 4 meses de detenção em regime inicial semiaberto. A prisão preventiva da mulher foi mantida. O El Niño pode ser o mais intenso já registrado desde o século XIX, segundo o Serviço Meteorológico Britânico. O órgão classificou o fenômeno como sem precedentes e alertou para o risco de agravamento de eventos climáticos extremos. Atualmente, as águas superficiais do Oceano Pacífico estão cerca de 2 graus Celsius acima da média. As projeções indicam que o aquecimento pode passar de 3 graus Celsius até o fim do ano. No horário de Brasília, 5:02.
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2: Cinco e dois.

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1: Olá, muito boa tarde. Seja bem-vinda, seja bem-vindo ao Ponto Final CBN desta sexta-feira, 21 de agosto de 2026. Hoje nós vamos juntas e juntos até às 6h30, com muita informação, análise e prestação de serviço. Hoje, sexta-feira, Vera Magalhães participa com a gente aqui no Ponto Final com o resumo da semana no Viva Voz a partir das 6 horas da noite. 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Carolina Morão, boa tarde, tudo bem?
2: Oi, Débora, boa tarde para você e para os ouvintes. Sextou com estilo, hein, minha amiga? Já sei que tem show do Péricles aí depois, né?
1: Pois é, e o fim de tarde está belíssimo aqui em São Paulo, mas ó, a temperatura está caindo. 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Repetindo, a abertura ao público daqui a pouquinho, às 6 horas. São 5 horas e 5 minutos, agora nós vamos a Brasília. Igor Cardim tem mais informações sobre uma autorização do ministro Alexandre de Moraes, do STF, para que o ex-presidente Jair Bolsonaro receba visitas. Oi, Igor, boa tarde.
3: Oi, Débora, muito boa tarde para você, boa tarde a Carol e aos ouvintes. O ministro Alexandre de Moraes, do Supremo Tribunal Federal, autorizou que Carlos e Jair Renan Bolsonaro voltem a visitar o pai, que cumpre prisão domiciliar aqui em Brasília. Os encontros dos filhos de Bolsonaro com o ex-presidente não podem ter finalidade político-eleitoral e nem viabilizar a divulgação de manifestos políticos, a exemplo de documentos e vídeos nas redes sociais de cunho eleitoral. O senador Flávio Bolsonaro, candidato à presidência, no entanto, continua proibido de fazer visitas até o fim das eleições. Em julho, Moraes suspendeu visitas a Bolsonaro por 30 dias, com exceção de visitas permanentes da equipe médica, de fisioterapeutas e dos advogados. Já a proibição dos encontros de Flávio com Jair ocorreu depois que o senador publicou uma carta escrita pelo ex-presidente pedindo votos ao filho. A divulgação da carta violou restrições impostas por Moraes para a concessão da prisão domiciliar, de acordo com o ministro. Bolsonaro foi condenado no julgamento da trama golpista e recebeu o benefício de ficar em casa devido a uma série de problemas de saúde. Os advogados do ex-presidente também já recorreram da decisão que proibiu visitas político-eleitorais e também a divulgação de manifestos desse tipo. Débora.
1: Obrigada pelas informações, Igor Cardim. Portanto, dois dos quatro filhos, né, do ex-presidente Jair Bolsonaro, autorizados a visitá-lo, Carlos Bolsonaro e Jair Renan. Flávio continua proibido de visitar o pai e Eduardo Bolsonaro está nos Estados Unidos.
2: E agora a gente fala, Débora, sobre a conversa do presidente Lula com o presidente americano Donald Trump. Foi uma conversa por telefone hoje mais cedo. Samantha Klein conta pra gente. Oi, Samantha, boa tarde.
4: Carol, Débora, é uma conversa que durou 1 hora e 20 minutos. Portanto, é a primeira vez que eles conversam após a aplicação da tarifa de 25% sobre as exportações brasileiras, mais aqueles 12% pelo suposto uso de matérias-primas provenientes de países que usam trabalho forçado. A Secretaria de Comunicação da Presidência da República também afirmou numa nota que a conversa ocorreu num tom amistoso, cordial, e lembrando que no começo de agosto Lula já vinha dizendo a aliados políticos que ia sim tentar ter essa conversa de alto nível com o presidente Donald Trump. O presidente Lula também defendeu a negociação sobre o tarifaço imposto pelos Estados Unidos ao Brasil, falou ainda de comércio exterior, combate ao crime organizado e temas globais. O presidente Lula, segundo interlocutores, classificou as alegações americanas para aplicação das taxas como infundadas. Isso porque o governo também vem defendendo essa linha linha nas mesas de negociação e a avaliação é que as medidas aplicadas pelo governo americano têm um teor político, eventualmente até buscando uma certa interferência nas eleições. Vale dizer que não se falou sobre eleições no Brasil. Houve, no máximo, uma pergunta muito rápida de Donald Trump a respeito do processo eleitoral e que o presidente Lula disse que vem transcorrendo de forma muito normal, dentro da normalidade. Fato que realmente a gente está vendo, inclusive, o processo de campanha. Conforme interlocutores ainda do Planalto, o presidente americano demonstrou interesse em negociar e disse que colocaria os seus top advisors em contato com o governo brasileiro, ou seja, funcionários ali do alto escalão justamente para buscar essa negociação. O Ministério da Indústria e do Comércio, além do Itamaraty, que tratam mais diretamente dessa relação comercial e diplomática com os Estados Unidos, ainda não foram contatados. Nessa conversa, só para finalizar aqui, o presidente Lula também reforçou o interesse de cooperação entre os dois países, só lembrando que em maio deste ano os Estados Unidos decidiram classificar as facções criminosas, PCC e Comando Vermelho, como organizações terroristas. Em resposta, o presidente Lula disse inclusive que foi aprovado um projeto antifacção, ou seja, que tem ali uma busca inclusive financeira para desmontar o aparato financeiro dessas organizações criminosas. Com vocês.
2: Obrigada, Samantha. Vamos ver, né, Débora, se de fato o presidente Donald Trump está disposto a negociar mesmo, né?
1: Mas, de qualquer forma, o tempo, né, de conversa entre eles foi um tempo bastante considerável, né? Então, a disponibilidade, pelo menos imediata, foi uma disponibilidade importante para pelo menos dar início a essas conversas que com certeza vão continuar sendo tratadas no âmbito da diplomacia. Rapidamente, uma informação, uma outra decisão do ministro Alexandre de Moraes do STF de hoje, ele determinou a cassação da aposentadoria de Silvinei Vasques, que é ex-diretor da Polícia Rodoviária Federal na gestão de Jair Bolsonaro e que foi condenado pela trama golpista. No ano passado, a pena fixada para Silvinei foi de 24 anos e 6 meses de prisão. Daqui a pouco a nossa reportagem traz mais detalhes sobre essa decisão e você fica agora com o noticiário da sua região.

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0: Investigadores mostram que a empresária e lobista Roberta Luxinger planejava tirar Fábio Luiz Lula da Silva, o Lulinha, do país em janeiro de 2025, isso 3 meses antes de estourar o escândalo do INSS, que foi revelado em abril do ano passado. Essa informação foi revelada pela revista Veja Hoje, que teve acesso à troca de mensagens anexadas ao inquérito. Ela diz, Roberta Luxinger, a um empresário ligado a Antônio Carlos Camilo Antunes, o careca do INSS, que tinha prazo para tirar o filho mais velho do presidente Lula do país. As conversas indicam preocupação de Luxinger relacionadas a um negócio em que ela e o careca do INSS trabalhavam com a suposta parceria de Lulinha para a produção do medicamento à base de canabidiol. A revista Veja ainda revelou que a investigação da Polícia Federal aponta Lulinha como parte do esquema no Ministério da Saúde em um suposto tráfico de influência dentro do governo e que mantinha uma espécie de sociedade com Roberta Luxinger. As apurações mostram que a relação entre Lulinha e lobista, careca do INSS, era intermediada, pela empresária Roberta Luxinger. O jornal O Globo teve acesso a um depoimento de uma testemunha que trabalhou com o careca do INSS e que ajudou nas investigações. A intenção, segundo, esse depoimento, era Luxinger vender 1.200.000 frascos de medicamentos à base de canabidiol ao Ministério da Saúde, o que poderia render 626 milhões de reais. Uma minuta sobre a negociação foi enviada por Luxinger ao então chefe de gabinete de Lula, o Marco Aurélio Santana Ribeiro. A articulação tentava a todo instante blindar o envolvimento do filho do presidente Lula. Parte do inquérito da Polícia Federal mostra ainda que Lulinha, Roberta e o empresário Fernando Bittar, que já foi sócio do filho do presidente Lula, mantinham ali um grupo de WhatsApp para tratar das negociações com o governo e que o objetivo era preservar o envolvimento de Lulinha no esquema. Documentos que o Globo teve acesso mostram que a participação de Lulinha nas negociações com o governo era encoberta por Luxinger e também pelo careca do INSS. A defesa de Lulinha disse que reafirma a confiança nas instâncias formais e que vai se manifestar nos autos só após o acesso integral aos dados e citou interesses políticos e eleitorais na investigação. Os advogados de Marcola falaram em vazamento seletivo de trechos da documentação, citaram distorções de dados e tentativa de interferência no processo eleitoral e os advogados de Marcola alegaram ainda que ele nunca encaminhou qualquer documento referente à compra ou licitação no âmbito do Ministério da Saúde ou da Anvisa. A CBN ainda tenta contato com a defesa da empresária Roberta Luxinger. Débora.
1: Obrigada pelas informações, Isis Stassiarini. Vai ficando cada vez maior, Carol, o rol de assuntos e situações envolvendo o filho do presidente Lula que precisam ser explicadas. Já precisariam ser explicadas de qualquer forma, mas principalmente no ano de eleição.
2: É isso, para isso tem investigação da Polícia Federal, E o candidato do PL, Flávio Bolsonaro, Débora, teve agenda hoje aqui no Rio de Janeiro e falou sobre esse caso do Lulinha. Em tom de ironia, o Matheus Maciel tem as informações para a gente. Oi, Matheus, boa tarde.
3: Oi, Carol, ótima tarde para você, para a Débora, todo mundo acompanhando aqui o Ponto Final. O Flávio Bolsonaro teve duas agendas. Desde amanhã, ele esteve percorrendo aqui a Baixada Fluminense, junto ao político, vamos dizer, presidente da Assembleia Legislativa, candidato a concorrer aqui ao governo do Estado, também do PL, Douglas Ruas, e fez ali insinuações envolvendo Lulinha. Não quis dar entrevista para a imprensa que estava acompanhando o evento, mas respondeu a uma pergunta, do nosso repórter Pedro Bonenberg logo pela manhã, em relação a todo esse envolvimento com Lulinha. A gente separou um trecho para o nosso ouvinte.
4: O modus operandi dele, não precisa nem de exame de DNA para saber de quem ele é filho.
3: O Flávio teve esse comício ali no município de Nova Iguaçu. Agora à tarde ele passou para o município de Duque de Caxias, onde fez uma carreata em cima de um trio elétrico. O clima foi por ali de muita adesão, principalmente com bandeiras, a galera acompanhando em motos e carros logo atrás do trio elétrico em que o Flávio estava com o Douglas Rus, mas durou

0: tempo, durou cerca de 30, 40 minutos essa participação deles, depois ficaram outros cabos eleitorais ali da legenda. Hoje a gente teve também anúncio da equipe econômica de Flávio Bolsonaro, não veio direto dele, mas veio da equipe de campanha do Flávio, com 7 novos integrantes ali para elaborar as propostas técnicas do plano de governo dele, se juntando agora à que é a guru econômica do Flávio, né, ex-presidente da Caixa, Daniela Marques, também ao ex-ministro da gestão de Jair Bolsonaro, o Adolfo Saxida. A gente tem diversos nomes que vão integrar agora essa cúpula do alto escalão da parte econômica da campanha de Flávio Bolsonaro. Entre eles a gente tem o Alexandre Messa, que é doutor em economia pela USP, pesquisador do IPEA, Alexandre Wata, que é PhD da Universidade de Estatística de Northwestern, e tem o Andrés Pacov, que é PhD em economia pela Universidade da Califórnia. Um outro segmento ali dentro ainda da área econômica dessa cúpula do Flávio Bolsonaro tem Arilton Teixeira, PhD em economia pela Universidade de Minnesota, e o Eduardo Cavendish, que é pós-graduado em valuation pela FGV, formado também pelo INSPER. A gente tem, fechando o nome dos das sete novidades aí da cúpula econômica de Flávio Bolsonaro, tem a Miriam Prado, que é mestre em economia pela Mackenzie, e o Vladimir Kulteles, que é doutor em economia pela UNB, com pós-graduado em pós-doutorado, perdão, em Harvard. A gente tem um emaranhado de novidades que vai surgindo da campanha de Flávio Bolsonaro e vai amarrando à medida que surgem novidades aqui para o nosso ouvinte, Carol.
1: Tá certo, Matheus. Campanha do Flávio, né, certamente vai utilizar essas informações aí sobre a investigação a respeito do Lulinha, né?
2: E daqui a pouco a gente traz detalhes das agendas de outros presidenciáveis. Você fica agora com o noticiário da sua região.

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0: Sexta-feira, 21 de agosto de 2026. O ministro Alexandre de Moraes, do Supremo Tribunal Federal, autorizou que o ex-presidente Jair Bolsonaro volte a receber as visitas dos filhos, Carlos Bolsonaro e Jair Renan Bolsonaro. Os encontros não poderão ter finalidade política e nem viabilizar a divulgação de manifestos eleitorais. O magistrado ressaltou que todas as demais visitas deverão ser previamente autorizadas pela corte. Jair Bolsonaro cumpre prisão domiciliar por tentativa de golpe de Estado. Duas propostas de interesse do governo federal chegaram à Comissão de Constituição e Justiça do Senado. A PEC, que prevê o fim da escala 6x1, deve ter como relator o senador Omar Aziz, aliado do presidente Lula e candidato ao governo do Amazonas. Já a PEC da Segurança terá como relator o senador Rogério Carvalho, do PT. O presidente da CCJ, Otto Alencar, será responsável por definir a tramitação das duas matérias na comissão. A Associação Argentina de Futebol foi multada pela FIFA em $321 mil por violar o Código de Disciplina da entidade durante a Copa do Mundo. Entre as infrações estão o uso do evento para manifestações de natureza não desportiva, comportamento inadequado da equipe, além de cantos e gestos discriminatórios realizados por parte dos torcedores argentinos. Um dos episódios que motivaram a punição ocorreu após a vitória por 2-1 sobre a Inglaterra na semifinal, quando jogadores argentinos exibiram uma faixa com a frase "As Malvinas são argentinas". O manifesto reivindica a soberania do país sobre as Ilhas Falkland, território britânico ultramarino. Horário de Brasília, 5h31.
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1: Karen Lemos tem informações ao vivo de São Paulo sobre a agenda de outros presidenciáveis. Oi, Karen, boa tarde.
2: Isso mesmo, boa tarde, Débora, Carol, também boa tarde para os nossos ouvintes. Começando aqui pelo candidato à presidência pelo PSD, Ronaldo Caiado. Ele fez agenda em São Paulo, né? E na ocasião ele declarou ser favorável à redução da jornada de trabalho, mas fez ressalvas com relação à forma com que a proposta está sendo apresentada e discutida. Segundo ele, uma mudança desse tipo deveria envolver os empregadores antes da aprovação. Ele fez uma visita ao Mercado Municipal de São Paulo e, na ocasião, ele classificou essa medida, né, a redução de escala, como eleitoreira. Ele defendeu uma discussão mais ampla sobre os efeitos dessa medida, tanto para empresas quanto também para os trabalhadores.
3: Todas as pessoas discutem a forma com que ela foi apresentada, como sendo uma medida eleitoreira, que deveria ser uma medida discutida com todos que são empregadores. Esta é a maneira como se deve fazer. Este assunto, nós sempre nos colocamos que ela vai acontecer, que nós somos favoráveis e que nós criticamos a medida com que ela foi proposta de forma eleitoreira. É isso que foi comentado.
2: Caio também foi questionado sobre a aprovação da PEC, né, que está no Congresso. Ele disse que a proposta deve avançar nos próximos dias e então ele também defendeu uma política de austeridade fiscal como um caminho para reduzir a taxa de juros, que hoje está em 14% ao ano, e com isso, né, recuperar o poder de compra da população. Bom, durante... Caio também culpou o governo Lula, aproveitou aí a oportunidade para culpar o governo Lula por causa desse cenário. Ele diz que é por conta do aumento dos gastos públicos do governo federal, que é justamente responsável pela manutenção dos juros em patamares elevados, o que acaba transferindo altos custos aí para consumidores e também para os empresários. Agora, rapidamente, o candidato à presidência pelo Novo, Romeu Zema, ele também fez agenda aqui em São Paulo, né, na região central, visitou ali a rua 25 de março, que é um ponto tradicional do comércio popular aqui de São Paulo, e ele também criticou o governo Lula, especificamente a política externa do governo federal. Zema disse que o governo Lula fala em soberania nacional, enquanto o Brasil sofre retaliações comerciais, e para ele a defesa da soberania não deveria mudar a postura do presidente com o governo de Washington.
4: O que os Estados Unidos estão fazendo é fruto dessa política externa que eu considero totalmente inadequada, anti-americana e pró-China. Vou lá para Washington e vou falar, não volto para o Brasil enquanto a gente não resolver. Agora nós temos presidente aqui que fica com pompa. Não, o Brasil é soberano, é não sei o quê, enquanto milhões de brasileiros podem perder o emprego. O Brasil tem que ser soberano, mas isso não exclui do presidente ter de ir lá e negociar.
2: O candidato também reafirmou a proposta de retirar o Brasil do BRICS. Ele disse que o país pode sim ampliar o comércio com a China e a Índia, mas sem integrar o mesmo clubinho formado, segundo ele, por países nada democráticos. Zema classificou a permanência do Brasil no bloco como uma postura anti-americana e defendeu a neutralidade. A declaração ocorreu justamente na 25 de março, onde, né, produtos importados chineses têm uma forte presença, né? Durante a caminhada, Zema também perguntou aos comerciantes sobre a relevância dessas importações para os negócios. Bom, na economia, Zema também defendeu menos impostos e burocracia, maior liberdade para negociação entre empregados e empregadores, e também falou da escala 6x1, né, assim como o Caiado fez, só que no caso de Zema, se opôs, né? Ele disse que não concorda aí com o fim da escala 6x1. E, por fim, ele voltou a defender a proibição das bets. Segundo Zema, as apostas retiram dinheiro do comércio, da indústria e também da geração de empregos. Débora.
1: Obrigada, Karen Lemos, pelas informações.
5: Débora, falando aqui sobre os tempos de propaganda que cada candidato vai ter, o Tribunal Superior Eleitoral definiu quanto tempo cada candidato à presidência vai ter na propaganda eleitoral gratuita em rede nacional de rádio e TV. O horário eleitoral começa no dia 28 de agosto. O tempo destinado a cada candidatura leva em conta a representação dos partidos na Câmara dos Deputados. E aí, no caso das coligações, também são consideradas as legendas que as integram e que cumpriram os requisitos previstos pela legislação eleitoral. Falando aqui dos candidatos à presidência, Lula vai ter 5 minutos e 31 segundos pela coligação Brasil Pronto para Mais. Flávio Bolsonaro, 4 minutos e 20 segundos, né, do PL. Ronaldo Caiado, do PSD, 2 minutos e 2 segundos. Augusto Cury, do Avante, 35 segundos. Renan Santos, do Missão, Romeu Zema, do Novo e os demais candidatos à presidência não terão tempo na propaganda eleitoral gratuita em rede, justamente por causa desse critério. Durante a audiência, o TSE também realizou o sorteio que definiu a ordem da exibição da propaganda no primeiro dia do horário eleitoral. O Avante Augusto Cury ficou em primeiro lugar, depois o PSD de Ronaldo Caiado, depois o PL de Flávio Bolsonaro e, por fim, a coligação de Lula. Nos dias seguintes, a ordem da exibição vai ser alterada de acordo com as regras do horário eleitoral.
1: 5 horas e 37 minutos agora, o Gabriel Freitas tem mais informação do Rio de Janeiro sobre o caso bárbaro do assassinato, do linchamento, né, de um ciclista em Copacabana. Mais um dos suspeitos se entregou, é isso, Gabriel? Boa tarde.
6: É isso, Débora. Boa tarde para você, para Carol, para todo mundo que está ouvindo a gente. 3 dos 4 homens apontados pela Polícia Civil como envolvidos na morte do ciclista Cláudio Rafael Landeiro em Copacabana já estão presos. O entregador Felipe Eduardo dos Santos Silva se apresentou à polícia hoje, depois de ter a prisão decretada pela Justiça. O outro homem procurado, Ailton José da Silva, continua foragido. Os dois aparecem nas imagens usando mochilas de entregadores e participando das agressões contra o Cláudio. Esse crime aconteceu na noite do dia 11 de agosto. Débora, Cláudio, de 37 anos, estava com a bicicleta da irmã quando ele foi confundido com um ladrão, né? Depois de uma primeira abordagem, ele seguiu para uma rua próxima, acabou cercado e as câmeras mostram o Davi Santos Machado, o Felipe e o Ailton agredindo o ciclista com pauladas, socos e chutes. Cláudio tentou fugir, mas ele foi alcançado e continuou sendo espancado. Ele foi levado para o hospital Miguel Couto, mas não resistiu aos ferimentos. Davi está preso, assim como também segurança Jorge Luiz Ricardo Dias. E a investigação está apontando que o Jorge participou da primeira abordagem e ficou com a bicicleta da vítima, mas não aparece nas imagens agredindo o Cláudio. De acordo com o delegado Ângelo Lages, que é responsável pelo caso, o Davi e o Jorge faziam segurança clandestina para comerciantes da região. E em entrevista à CBN hoje mais cedo, o delegado contou que a violência registrada pelas câmeras chocou até mesmo os investigadores.
7: Veja que quando a gente olhou todo esse conjunto de imagens, o que deixou a gente mais assim, além do espancamento, né, a questão da luta pela sobrevivência da vítima. Ela ficou ali meia hora caída no chão, na rua, na Felipe de Oliveira, lutando pela vida dela. Ele levantava, caía, ele se mexia. Você vê que ele estava lutando para sobreviver. E todos que tiveram acesso, né, que participaram dessa investigação, todos ficaram muito estarrecidos. Foi assim, uma coisa assim, muito chocante. Eu ali analisando as imagens também, assim, chocou muito pelas agressões, pelas pauladas na cabeça. Você vê que ele não teve qualquer tipo de piedade, o garoto ficou se contorcendo no chão.
6: Davi e Jorge foram transferidos nessa sexta para o presídio de Benfica, na Zona Norte, caso que é investigado como homicídio qualificado por motivo fútil, meio cruel e uso de recurso que dificultou a defesa da vítima. A polícia continua procurando o Ailton. Débora.
1: Obrigada pelas informações, Gabriel Freitas. Se ele tivesse roubado essa bicicleta, mesmo assim, isso não seria motivo, não seria justificativa para esse linchamento, para esse assassinato. E nós tivemos aí, então, nessa situação, um inocente morrendo pela mão dessas pessoas.
5: Esse é o risco de fazer justiça com as próprias mãos, né, Débora? Como você bem disse, mesmo que ele fosse culpado, não se justificaria, porque o correto é chamar a polícia, né? A gente não tem pena de morte no Brasil, muito menos sem direito a julgamento, mas foi um inocente, né? Acabou morrendo.
1: Intervalo, você fica com o noticiário da sua região.

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0: Hoje com Yasmin Tavares, que vai falar sobre a Bolsa, o comportamento da Bolsa nessa semana.
1: Débora, Carol e ouvintes da CBN, boa tarde. Depois de duas semanas seguidas de queda, a Bolsa Brasileira finalmente voltou a ter um respiro. O Ibovespa avançou quase 2% nessa sexta-feira e fechou a semana em alta de 2,5%, recuperando parte das 11 sessões seguidas de perdas e retomando a região dos 171 mil pontos. E o principal motivo para essa melhora veio lá de fora. Depois de uma semana bastante tensa nos mercados globais, com os juros americanos subindo forte e os investidores preocupados com o tamanho da dívida dos Estados Unidos, o ambiente ficou mais tranquilo hoje. As bolsas de Nova York subiram, o dólar perdeu força globalmente e os investidores voltaram a buscar ativos de mais risco, como as ações de mercados emergentes. E o Brasil, é claro, aproveitou esse movimento. Enquanto a bolsa garantiu o saldo positivo na semana, o dólar caiu quase 1,5%. Sendo negociado a R$ 5,14. Mas tem um ponto importante nessa recuperação. O investidor estrangeiro, que colocou muito dinheiro na Bolsa Brasileira no começo do ano, está fazendo justamente o movimento contrário agora. O saldo gringo, que chegou a acumular R$ 56 bilhões de reais no pico em abril, caiu para menos de 20 bilhões no ano. Ou seja, a Bolsa subiu nessa semana, mas os investidores internacionais continuam tirando dinheiro daqui. E é justamente aí que fica a dúvida. Essa alta é o começo de uma recuperação mais consistente do índice brasileiro ou é só um respiro depois das quedas das últimas semanas? Para a Bolsa realmente mudar de direção, o mercado vai precisar de mais do que um dia de alívio lá fora. Vai precisar ver uma melhora mais consistente dos juros, da atividade econômica e principalmente dos fatores domésticos que vão definir o cenário para 2026. Com a eleição cada vez mais no radar, esse vai ser um dos grandes temas acompanhados pelos investidores daqui para frente. Eu vou ficando por aqui, volto com vocês, Débora e Carol, bom fim de semana.
2: Débora, você mais cedo deu aqui a informação de uma decisão do ministro Alexandre de Moraes de cassar a aposentadoria do Silvinei Vasques, né, o ex-diretor da Polícia Rodoviária Federal. A gente tem outros detalhes. O Silvinei foi condenado pela trama golpista, né? No fim do ano passado, a primeira turma do STF fixou uma pena de 24 anos e 6 meses de prisão para ele. E o colegiado também impôs a sanção de perda do cargo público ocupado pelo ex-diretor da Polícia Rodoviária Federal. Segundo as investigações, Silvinei Vasques integrou o núcleo responsável por utilizar a estrutura da PRF com desvio de finalidade. Um trechinho da decisão do ministro Alexandre de Moraes diz o seguinte: determinando o imediato cumprimento da sanção de perda do cargo público imposta a Silvinei Vasques, mediante a cassação da sua aposentadoria no cargo de policial rodoviário federal. As principais condutas, né, irregulares envolveram o direcionamento de blitzes e operações rodoviárias no segundo turno das eleições de 2022 para dificultar o transporte e a votação dos eleitores, especialmente na região Nordeste, além do monitoramento ilícito de autoridades. Vale lembrar que o Silvinei Vasques, depois de responder ao processo em liberdade, né, sob medidas cautelares, rompeu a tornozeleira eletrônica no feriado do Natal, cruzou a fronteira, foi detido no aeroporto internacional de Assunção, no Paraguai, quando estava tentando embarcar com destino a El Salvador. Estava, inclusive, utilizando o passaporte de uma outra pessoa, apresentou um bilhete alegando que tinha câncer na cabeça, que não conseguia falar para evitar ser interrogado. A polícia paraguaia confirmou a fraude, né, e realizou a expulsão dele, entregou de volta para as autoridades brasileiras em Foz do Iguaçu, e aí ele seguiu sob escolta para Brasília. Agora ele está cumprindo pena na área especial do Complexo Penitenciário da Papuda, conhecida como Papudinha, localizada em Brasília, e hoje, então, essa nova decisão é do ministro Alexandre de Moraes de determinar a cassação da aposentadoria dele.
0: São 5 horas e 51 minutos agora. A Ana Carolina Tomé tem informações em Brasília sobre o dia D da campanha nacional de multivacinação, que é amanhã, né, Ana? Boa tarde.
3: É isso mesmo, Débora. Boa tarde para você, boa tarde para Carol, os nossos ouvintes. O Ministério da Saúde realiza amanhã em todo o país o dia D da campanha nacional de multivacinação. As unidades básicas de saúde estarão abertas para atualizar a carteira de vacinação de crianças e adolescentes menores de 15 anos. Ao todo, serão oferecidos 20 tipos de vacinas, incluindo a febre amarela, Covid, DT, HPV, hepatite B e sarampo. A lista de todas as vacinas disponíveis pode ser consultada no site do Ministério da Saúde. Mesmo com foco em crianças e adolescentes, pessoas de outras idades também podem aproveitar para colocar a vacinação em dia. A orientação é levar a caderneta de vacinação ou um documento de identificação. A caderneta facilita a identificação das vacinas pendentes. O ministro da Saúde, Alexandre Padilha, fez um alerta aos pais sobre o acompanhamento das vacinas.
4: A campanha de atualização é exatamente porque tem muitas crianças que receberam a primeira, a segunda, mas não receberam a terceira dose de uma vacina que precisa de 3 doses, ou não tomaram o reforço. Como cada vez mais a gente tem mais vacinas incorporadas no SUS, hoje a gente tem 17 vacinas ao todo oferecidas para as crianças, muitas vezes os pais têm até uma dificuldade de acompanhar o calendário. Por isso que eu sugiro aos pais entrarem no Meu SUS Digital, baixar a caderneta de vacina do seu filho no Meu SUS Digital.
3: Os locais e horários de vacinação podem variar de acordo com cada cidade. Além das UBSs, alguns municípios também terão outros pontos de atendimento. Por isso, a orientação é consultar o site ou os canais oficiais da Secretaria de Saúde da sua região para saber onde se vacinar. Dados do Ministério da Saúde mostram que a vacinação de recém-nascidos no Brasil está em um nível considerado bom. A cobertura da vacina contra a hepatite B, por exemplo, chega a 94%. O país também reduziu o número de crianças consideradas zero dose, aquelas que não receberam sequer a primeira dose da vacina contra difteria, tétano e coqueluche. Segundo a Organização Mundial da Saúde, o número caiu de 255 mil em 2024 para cerca de 50 mil no ano passado. Apesar do avanço, os dados do Ministério da Saúde mostram que a cobertura diminuiu conforme a criança cresce. Diminui conforme a criança cresce. Então, um exemplo é a vacina contra a febre amarela, Débora. Entre as crianças de 4 anos, a cobertura está em 72%, índice considerado regular. Eu volto com você.
0: Obrigada, Ana, pelas informações. É importante que o calendário de vacinação esteja em dia. E eu já tomei a minha vacina contra o sarampo. Eu já tinha tomado as outras doses, inclusive já tive sarampo quando criança, segundo a minha mãe, mas o ideal é que tome a vacina justamente porque em algumas regiões, a São Paulo, principalmente a região metropolitana de São Paulo, há um número de casos muito altos.
2: Vou te falar que eu tive sarampo na época da faculdade, Débora, e justamente estava tendo um surto aqui no Rio e eu não tomei a vacina na época porque estava enrolada, não deu tempo e tal, e peguei sarampo e acho que foi a pior doença que eu já tive na vida, é muito ruim, então, gente, tomem a vacina, porque sarampo mata, inclusive, né?
0: Você sabe que eu não tomo leite até hoje, por causa da época que eu tive sarampo.
2: É mesmo?
0: Eu não comia, e minha mãe me fazia tomar leite, né? Pra eu não ficar fraca, eu não posso sentir o cheiro de leite. Nossa. Até hoje, por causa disso.
2: Imagino.
0: A gente faz agora o quê? O intervalo? É isso, você fica com o noticiário da sua região.

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0: sexta-feira, 21 de agosto de 2026. O ministro da Fazenda, Dario Durigan, afirmou que o governo federal vai seguir apertando o arcabouço fiscal. Segundo ele, essa é uma forma de ajudar o Banco Central na política de juros. Durigan tem intensificado as reuniões com o mercado financeiro, economistas e formadores de opinião e reforçado as sinalizações de que o governo pretende ter maior contenção fiscal em caso de reeleição do presidente Lula. A declaração foi dada em entrevista à Globo News. A JF, holding dos irmãos Joesley e Wesley Batista, comprou 100% da Avibraz, uma das principais empresas da indústria de defesa brasileira. A Avibraz enfrentava uma grave crise financeira e estava em recuperação judicial desde 2022. A empresa também passou por um longo período de paralisação e por uma greve que durou mais de 3 anos. O valor da transação não foi divulgado. A Bolsa de Valores de São Paulo fechou o dia em alta de 1,85% aos 171.031 pontos. O dólar comercial encerrou em baixa de 0,93%, cotado a R$ 5,14. O euro vale R$ 6,00, queda de 0,93%. Horário de Brasília, 6:02.
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1: Olá, muito boa noite. Seja bem-vinda, seja bem-vindo à segunda hora do Ponto Final CBN desta sexta-feira, 21 de agosto de 2026. Ponto Final CBN especial transmitido diretamente do SP Gastronomia, que acontece aqui na Zona Oeste da capital paulista, no Parque Vila Lobos. E quem está comigo aqui no estúdio é o prefeito da capital, o prefeito Ricardo Nunes. Boa noite, prefeito.
2: Boa noite, Débora. Uma alegria estar aqui com vocês. Boa noite a todos os ouvintes da CBN. Acompanhado comigo aqui o Fábio Freire, que é o nosso secretário de comunicação, com terno novo, né, Débora?
1: Pois é, o terno feito especialmente para participar do SP Gastronomia, exatamente. Bem, prefeito, o SP Gastronomia já faz parte do calendário da cidade já há alguns anos. Queria que o senhor falasse aqui para a nossa audiência qual a importância de eventos desse tipo para a economia da cidade e o que a prefeitura tem feito para trazer novos eventos para a cidade. Tem algum novo evento que podemos contar este ano ou no próximo?
2: Muito, você sabe, Débora, hoje mesmo nós recebemos lá o pessoal do Detal para anunciar as datas em parceria com a Rede Globo do ano que vem. A gente, ano que vem, tem Detal, vai ser em setembro. É, falando aqui do mercado gastronômico, né, São Paulo tem orgulho de ser reconhecida como a grande capital mundial da gastronomia. Nós temos aqui em São Paulo mais de 110 mil estabelecimentos ligados à alimentação. É um ramo muito importante.
3: E acho que a gente perdeu o contato com o estúdio do SP Gastronomia, onde está a Débora Freitas com o prefeito de São Paulo, Ricardo Nunes. A gente vai tentar retomar o contato, né? Estúdio remoto, né? Onde está a Débora Freitas? A gente teve um problema na linha, acho que voltou. Débora, está me ouvindo?
2: Traz essa temática, nós estamos aqui falando na CBN, uma das maiores audiências de jornalismo mais importantes do país, sobre esse evento, sobre gastronomia. Então a gente reforça, acho que é super importante, não poderia deixar de estar aqui. Mais um ano, todo ano eu venho, participo, e parabenizar vocês por essa organização.
1: Prefeito, aproveitando a sua presença aqui, queria falar do Mega Show na Paulista. Não foi possível realizar o Mega Show esse ano, o senhor havia prometido para 5 de setembro, aí teve ali uma discussão com o Ministério Público. Já é possível ter uma data para o show no ano que vem? Está tudo resolvido?
2: Olha, nós vamos agora voltar a sentar de novo com a Live Nation. A Live Nation é a maior empresa mundial nessa área de grandes eventos, onde a gente ia fazer esse ano, a vontade era fazer. E a tua pergunta é muito boa, Débora, porque a gente precisa compreender que governar uma cidade de 12 milhões de habitantes, só para a gente ter uma ideia, né? Todo mundo sabe, mas só para reforçar aqui o que eu vou falar, você pega o país inteiro, o Paraguai tem 7 milhões de habitantes, o país inteiro. O país inteiro, o Uruguai, tem 3 milhões e 200. A cidade de São Paulo, 12 milhões de habitantes. Quer dizer, isso aqui, a gente tem que ver essa cidade dentro de um aspecto da sua magnitude, do seu tamanho, uma cidade com uma população e dimensões de países no mundo. E por que que eu estou falando isso? Tudo aqui tem que ser do tamanho que é São Paulo, tem que ser grande, a gente tem que estar pensando em trazer investimento. Nós batemos agora 100 mil empresas desde 2021, que eu estou como prefeito até agora. 100 mil empresas vieram para a cidade de São Paulo, já existiam em outros estados e municípios, mudaram-se para cá, e batemos agora a marca da criação, desde 2021 até agora, de 1 milhão de empresas. E essas empresas que vieram para cá nos trouxeram uma arrecadação de 5,5 bilhões. Então, para falar da Paulista, eu queria aproveitar aqui a grande audiência e falar para as pessoas. Quando você governa a cidade, você não governa olhando só o evento da Paulista, olhando só o SP Gastronomia, olhando só a esquina Ipiranga com a São João. Você olha a cidade dentro de um contexto de um orçamento de 135 bilhões, que eu tenho que colocar todo dia 1 milhão e 80 mil alunos na escola, eu tenho que distribuir para essas crianças 2 milhões e 200 mil refeições, eu tenho que prover 86 mil professores, eu tenho que colocar para eles os livros, material didático, uniforme. Eu tenho que atender 5 milhões e 800 mil pessoas no sistema de saúde, nos 30 hospitais, nas 484 UBSs, nas 34 UPAs. Eu tenho que recolher da tua casa, Débora, da casa de cada um que está nos escutando aqui, o lixo produzido de 12 milhões de toneladas por dia da destinação. Eu tenho que manter iluminado toda a cidade, eu tenho que manter os 7 mil pontos de semáforo na cidade funcionando, eu tenho que cortar o mato de todas as praças, eu tenho que manter 17 mil quilômetros de vias arrumadas. Esse mundo de coisas requer recursos. E quando a gente vem aqui e fala da importância do SP Gastronomia, fala da importância de toda a rede gastronômica da cidade, a gente fala da importância dos eventos, a gente está falando de levar para as pessoas essas possibilidades gastronômicas ou de entretenimento, mas também a gente fala da geração de riqueza para a cidade, porque eu preciso ter recurso para poder manter a cidade funcionando. E os eventos da cidade têm sido muito importantes do ponto de vista das pessoas mais pobres, de quem não pode comprar um ingresso para um grande show internacional, mas também da gente poder gerar emprego, renda. É o taxista fazendo mais corrida, é o músico de aplicativo, é o hotel cheio, sabe? Então, dentro desse contexto, infelizmente, o Ministério Público me atrapalhou, mas agora a gente me atrapalhou para fazer esse ano, né? Porque acho que falta dividir um pouco as funções. Quem faz a apresentação aqui é você, do programa. Quem governa sou eu que fui eleito, né? E o Ministério Público tem que fiscalizar aquilo que eu faço. Mas quem tem que governar sou eu, até porque eu te contei da importância de entender a gestão de uma cidade. É, mas, enfim, está superado. Nós vamos ter ano que vem, portanto, não só o evento, mas dois grandes eventos na Paulista.
1: Serão dois mega shows, então,
2: dois,
1: primeiro e segundo semestre.
2: Dois big mega shows.
1: Porque são shows gratuitos que trazem uma importante contribuição para a economia da cidade. Não necessariamente precisa ser realizado com o dinheiro da prefeitura. Pode ser feito via parceria, com patrocínio, assim como é o Carnaval.
2: Pode ser feito, né? No Carnaval a gente tem, hoje, no Carnaval do ano passado, tivemos 17 milhões de pessoas só no Carnaval de rua. É, também é outra atividade importante que gera para a cidade muita receita, coloca o nome da cidade positivamente no Brasil e no mundo. Como a gente tem, a cidade de São Paulo é a única cidade do mundo que tem os três grandes eventos da FIA, Federação Internacional do Automobilismo. Não existe outra cidade no mundo que tem os três grandes eventos, a Fórmula 1, a Fórmula E e o WEC. Então a gente... em muitas das situações, aplica recursos porque a gente tem o retorno muito maior do que aquilo que a gente coloca dentro de uma estratégia de gestão da cidade. Então, é possível que a gente tenha patrocinadores e que a gente minimize esse investimento da prefeitura. É possível que a gente tenha parte de patrocínio. O que é importante dizer é o seguinte, é de que eu vou fazer e eu vou realizar um grande evento para as pessoas, para poder, inclusive, colocar a cidade dentro do patamar que ela merece. Isso aqui é São Paulo, isso aqui não é uma cidadezinha pequenininha. Isso aqui, como eu disse, é uma cidade, país, e é assim que eu vou governar, e é assim que está dando certo.
1: Prefeito Ricardo Nunes, muito obrigada pela conversa aqui com a nossa audiência. Obrigado. Uma boa noite ao senhor.
2: Obrigado, Débora, obrigado a todos vocês. Não esqueçam, amanhã, hoje, né? Mas também amanhã, vou ajudar aqui a Débora na fala aqui, dia 22 e 23, são aqui no nosso Parque Vila Lobos, e também no dia 28 a 30 da semana que vem, todo mundo aqui para a gente se encontrar, vai ser maravilhoso.
1: É, o prefeito Ricardo Nunes já trazendo a programação do SP Gastronomia, ó. O dia que eu não vier, eu vou chamar o senhor,
2: hein? É que eu sou fã aqui disso.
1: Obrigada, prefeito.
2: Obrigado, gente, abraço.
1: São 6 horas e 10 minutos agora.
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5: Boa tarde, Débora. Boa tarde, Carol. Boa tarde, ouvintes. O Eduardo pergunta o que é a conversão da poupança acumulada em renda na previdência privada. Eduardo, previdência privada são os planos PGBL e VGBL oferecidos pelas seguradoras. Quando uma pessoa investe num plano desse tipo, ela vai formando uma poupança que vai aumentando de valor conforme os novos investimentos e a rentabilidade do plano. Essa rentabilidade, por sua vez, depende do fundo de investimento associado ao plano que a pessoa escolheu. Depois, numa determinada data no futuro, a pessoa tem que escolher entre resgatar essa poupança acumulada e transferir para uma outra aplicação financeira ou transformar tudo o que acumulou numa renda mensal. Essa última alternativa é chamada de conversão da poupança acumulada em renda. É uma lógica semelhante à do Tesouro Renda Mais. A diferença é que as condições são mais flexíveis e negociadas diretamente com a seguradora. Por exemplo, a renda pode ser vitalícia, transferida aos herdeiros ou por um prazo fixo pré-estabelecido. A vantagem da conversão em renda é a segurança de receber um determinado valor ao longo da aposentadoria. Até a próxima, um bom fim de semana e continue mandando as suas perguntas para cbndinheiro@cbn.com.br. www.viva-voz.com.br.
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6: Carol, boa noite a todo mundo que nos ouve, nos assiste diretamente aqui do SP Gastronomia.
7: Oi Vera, boa noite, também se deu bem, hein? As duas aí vão se estar em grande estilo.
6: É isso, daqui a pouco a gente tá ali nos estandes comendo um negocinho, Carol.
1: E tá dançando, né? No show do Pericão, que a gente também não é de aço.
6: Também tem isso.
1: Ô Vera, vamos começar falando aqui do caso Lulinha, que esquentou essa semana, hoje teve atualização também, e o PT e o governo estão sabendo como lidar com essa situação?
6: Me parece que não, Débora. Essa semana ainda teve uma situação que eu acho que é capaz de gerar mais ruído, porque o presidente recebeu no Palácio da Alvorada o advogado do seu filho, Marco Aurélio Carvalho, para tratar do caso. Então, ele se envolvendo diretamente num caso que está sendo investigado pela Polícia Federal e que é alvo de um inquérito que corre no Supremo. E isso pode gerar todo tipo de interpretação, inclusive de que o presidente quer interferir nas investigações. O advogado tem feito críticas, que é o papel dele como advogado, a vazamentos, dizendo que a PF está sendo instrumentalizada pelo Supremo, mas levar isso ao presidente acaba por envolvê-lo mais ainda numa situação que tem um potencial de estrago para a candidatura dele. A gente vai ter logo mais uma nova rodada da pesquisa Datafolha. Até aqui as pesquisas da Quest não mostraram um grande desgaste a partir desse tema para o Lula, mas isso pode vir. Teve uma semana a mais com muitas revelações a respeito de envio de catálogo de joias para o chefe de gabinete do Lula por parte da Roberta Luxinger, que é aquela sócia e amiga do Lulinha, o fato de que eles tinham um grupo de WhatsApp para tratar desses assuntos, enfim, muitas novas pontas desse caso que tem o potencial, sim, de resgatar, inclusive no imaginário do eleitor, os escândalos passados de corrupção ligados ao PT e ao Lula.
7: Ô Vera, e essa disputa cada vez mais intensa entre Supremo, Polícia Federal e agora também a Procuradoria-Geral da República, hein?
6: Também teve novos lances nessa semana, né, Carol? Porque o Procurador-Geral da República, Paulo Gonet, opinou que esses inquéritos novos, que tem o Lulinha como alvo, ou pelo menos como participante, deveriam descer para a primeira instância. Ele diz que não tem ninguém com foro e que eles não têm uma relação direta com o escândalo de pilhagem das aposentadorias e pensões do INSS. Acontece que em outros casos, quando inquérito se origina de outros que correm no Supremo, ele tem permanecido no STF. E o PGR não tinha opinado nesse sentido lá atrás, quando a PF pediu a abertura de novos inquéritos. Então, isso causou também uma certa estranheza. O ministro André ainda não se manifestou oficialmente sobre isso, mas todas as indicações são de que ele vai negar o rebaixamento do caso, né, a transferência dos casos para a primeira instância. E hoje ele tomou uma decisão de pedir apuração sobre os vazamentos. E aí chamou a atenção uma ironia que ele cometeu ali, ao dizer: olha, veja, eu não estou pedindo a quebra do sigilo de nenhum jornalista, da fonte de nenhum jornalista, mas sim uma investigação funcional para ver se houve um vazamento a partir de dentro. E com isso ele deu uma alfinetada no Alexandre de Moraes e no Flávio Dino por conta daquele caso do Maranhão, né?
1: Vera, foi a semana também das sabatinas CBN, o Globo e Valor aqui em São Paulo, para os candidatos ao governo de São Paulo. Qual foi o saldo e o que as sabatinas mostraram sobre a disputa em São Paulo?
6: Mostraram aquilo que a gente vem falando com muita clareza, Débora, que a disputa em São Paulo está altamente nacionalizada, tanto pela estatura dos dois candidatos, o governador e o ex-ministro da Fazenda, Fernando Haddad, são potenciais presidenciáveis em 2030. Ambos já passaram por Brasília, já foram ministros. Então, eles têm essa ligação com os temas nacionais. O Tarcísio está sendo instado a entrar mais na campanha do Flávio Bolsonaro, dada a força que ele adquiriu aqui no

0: Maraty. Então, ainda não houve uma manifestação da Casa Branca a respeito. A gente sabe que eles se falaram por cerca de uma hora e meia e que o presidente Lula objetou cada um dos novos tarifaços determinados por Washington, dizendo que eles são impróprios, que eles se baseiam em questões que não são verídicas. Então contestou todas as afirmações de que o Brasil promove desmatamento, que promove sem nenhum tipo de combate trabalho análogo à escravidão, etc. E com isso ele espera conseguir reverter, pelo menos para alguns setores, esse tarifaço e tentar distensionar o clima político com os Estados Unidos, que pode levar a novas tentativas do governo Trump de interferir nas eleições brasileiras, e isso é uma preocupação muito grande do Lula e do Planalto.
1: Vera Magalhães, muitíssimo obrigada e até sexta-feira que vem no Ponto Final, mas de segunda a quinta no Viva Voz Especial de Eleições às 7 da noite.
0: E haverá sinais nas redes sociais da gente curtindo um show e comendo coisas gostosas. Então, não queremos matar ninguém de inveja, porém, haverá.
1: Beijo, Vera.
0: Beijo, meninas. Tchau.
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2: Oi, PVC, boa noite, tudo bem?
3: Tudo bem, Débora, e você? Tudo bem, Carol?
2: Oi, PVC. PVC, vamos falar da rodada do Brasileirão?
3: Bom, só vou registrar que começou o campeonato inglês, Arsenal 3, Coventry 0. A rodada do Brasileirão tem uma novidade, que é o Flamengo pode ser líder. Dependendo do resultado de sábado, o Flamengo ganhar no Mineirão do Cruzeiro, o Flamengo assume a liderança por pontos ganhos e não foi líder por pontos ganhos em nenhuma rodada desse campeonato, a 24ª rodada começando. Ele é líder por pontos perdidos, quer dizer o seguinte, ele tem 21 pontos perdidos e o Palmeiras também, só que o saldo de gols do Flamengo é melhor, então o Flamengo já é líder por pontos perdidos. Se ganhar o Cruzeiro no sábado, dorme sábado como líder e obriga o Palmeiras a ganhar do Vasco no domingo. A rodada tem Fluminense e Remo às 16h de sábado, Internacional e Atlético 18h30 de sábado, Cruzeiro e Flamengo 20h30 de sábado, 16h de domingo Palmeiras e Vasco, Vitória e Bahia, Bragantino e Grêmio, 18h30 de domingo Santos e Mirassol com Neymar e com Gabigol, 18h30 de domingo também Chapecoense e São Paulo, 19h30 Coritiba e Corinthians, e a rodada se fecha segunda-feira às 20h Atlético Paranaense e Botafogo. Eu falei assim meio pausado porque o retorno tava vindo no meu ouvido.
2: Beleza, PVC, sem problemas, tá certo.
3: Tá bom.
2: Carol, quer perguntar alguma coisa?
4: Tenho nada a acrescentar. Pode ir pro seu show do Pericão, Débora. Tá doida pra encerrar o ponto final aqui?
3: Pericão.
2: Pericão. É porque eu tô sem o contato visual. Porque eu e a Carol, a gente se fala no olhar. Entendeu?
3: Né?
2: Eu tô sem o retorno.
3: Sabe o que aconteceu no Ibirapuera na minha vida? Meus dois filhos começaram a nascer aí. Começaram a nascer, quer dizer que tinha. Como é que chamava? Não tinha contração, mas estavam nascendo no final da gravidez. Meu filho João Pedro e minha filha Bruna, os dois casos.
2: Nossa! PVC, obrigada. Bom fim de semana pra você, tá? Um beijo.
3: Eu quis dizer que Ibirapuera é importante. Beijo, Débora. Beijo, Carol. Até segunda-feira.
4: Um beijo, PVC.
2: SP Gastronomia, no Vila Lobos, na Zona Oeste de São Paulo. O show do Péricles é às 8h. Se você não veio ainda, dá para comprar ingresso. Você entra lá na Ticketmaster, adquire seu ingresso e vem para cá participar do SP Gastronomia com a gente. Tem mais, tá? No fim de semana, esse fim de semana, sábado e domingo. E também no outro fim de semana tem mais SP Gastronomia. Beijo, Carol. Até.
4: Um beijo, Débora. Aproveita aí. Bom fim de semana. Até.
2: A produção foi de Matheus Leite, com assistência de Suelton Viana. Trabalhos técnicos, Daniel Mesquita, Henrique Dias, Ricardo Buguim e André Luiz Nunes. Muito obrigada pela companhia. Tenha um ótimo fim de semana. Eu tô de volta no domingo, às 6h no Jornal da CBN. Espero vocês. Até lá.

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0: Sexta-feira, 21 de agosto de 2026. O ministro do Desenvolvimento, Indústria, Comércio e Serviços afirmou que vai se reunir na próxima semana com Jameson Greer, representante comercial dos Estados Unidos, para discutir o tarifaço aplicado sobre produtos do Brasil. De acordo com o ministro, após a ligação entre os presidentes Lula e Donald Trump, Greer entrou em contato para buscar uma agenda com o brasileiro. Desde o anúncio das novas taxas, o executivo tem apoiado diálogos diplomáticos e mesas de negociação. O dia D da campanha de multivacinação será realizado amanhã em todo o país. A ação é uma oportunidade para crianças e adolescentes menores de 15 anos colocarem em dia as vacinas previstas no calendário. As unidades básicas de saúde vão oferecer ao todo 20 imunizantes contra doenças como hepatite, covid, febre amarela, varicela, tuberculose e dengue. O Supremo Tribunal Federal vai retomar entre os dias 11 e 18 de setembro, no plenário virtual, o julgamento da ação que discute a validade das alterações promovidas na lei da ficha limpa. A devolução do processo foi anunciada pelo gabinete do ministro Gilmar Mendes. A decisão da corte pode influenciar a situação de políticos que tentam voltar a disputar eleições, entre eles o ex-governador do Distrito Federal, José Roberto Arruda, do PSD, o ex-governador do Rio de Janeiro, Antony Garotinho, do Republicanos, e o ex-deputado federal Eduardo Cunha, também do Republicanos. A Turquia emitiu uma ordem de prisão internacional contra o primeiro-ministro de Israel, Benjamin Netanyahu. O país acusa o governo israelense de genocídio e crimes em investigação sobre detenção de ativistas que tentavam chegar a Gaza. O anúncio foi realizado pelo ministro turco da Justiça. No horário de Brasília, 6h31.
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1: Muito bem, aí vamos nós, salve, salve, boa noite, boa tarde, bom dia para você que nos ouve no mundo todo, salve, salve. Alô, alô, Indonésia, Singapura, alô, alô, China, Nihao, Japão, Konnichiwa, Ohayou, Gozaimasu, salve, salve, países altos, baixos, viva a Europa, nos receba Latinoamérica, dale, querido, que estamos. Mauricio Steiser está conosco, querido, dale. Sim, para o Uruguai, para a Argentina, para o Peru, para a América Latina toda, um abraço gigante da Fiel.

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3: E dê um beijo para quem você quiser, assim como a sexta-feira passada.
4: Oi, gente, boa noite, Dan, boa noite, Zé, boa noite, Teco, boa noite, Maurício, Matheus Leite, tô aqui na produção do Fim de Expediente. Eu vou mandar um beijo hoje pra uma pessoa que ficou me cobrando de um beijo.
3: É, porque você falou pra sua mãe, seu irmão.
4: Exatamente, e aí um colega nosso aqui na CBN, repórter Lucas Taveira, queria um beijo também. Então, um beijo pro Lucas Taveira.
3: Fico feliz que vocês da equipe se deem tão bem assim.
4: Exatamente.
3: Então, para o Lucas, o nosso beijo, o nosso abraço carinhoso. Assim como um abraço carinhoso também será dado nele, Luiz Gustavo Medina, que em Brasília está. E quem está em Brasília merece um abraço. Como vai o senhor?
5: Salve, Dan. Tudo bem? Boa noite, Zé, Maurício. Estou aqui, segundo a CBN local, umidade 12.
3: Cara,
5: quando falam que cai do 30, você já tem problema, já tem que tomar cuidado com a sua vida. A gente tá aqui a 12 nesse
3: momento. Friozinho aí, porque aqui de repente ficou frio de uma hora pra outra.
5: É. Né? Não, aqui, não, aqui é um deserto, não tem,
3: não tem essa de frio.
5: Não tem essa de frio.
3: E brilhando como nunca, José Godoy, como vai o senhor? No Rio de Janeiro, imagino eu, tá frio ou impossível? Não tá, né? Tá um ventinho, talvez.
6: Não, boa noite. Oi, Dan, boa noite. Oi. Boa noite, Teco, boa noite a todo mundo aí. Não, cara, hoje teve dia da ventania, né? Tava anunciado no Super Isso. Ventania. Mas quando a prefeitura avisa que vai dar uma ventania, você pode ficar tranquilo que não vai acontecer nada. O problema é quando ela não avisa, cara. Quando ela não avisa, você não sai de casa.
3: Até, né? O vento é carioca. Ele diz que vai aparecer e não aparece.
6: Mas foi, pelo menos aqui na região, foi um ventinho, não foi um ventão. Mas daí já mudou. Tava um calor danado de manhã, agora tá mais fresquinho já.
3: É, que bom, porque a última ventania que eu estava no Rio de Janeiro, e essa apareceu, caiu árvores, foi um caos, algo que eu nunca tinha presenciado assim, era um ciclone, uma coisa assim. Maurício Sticer, como vai? Boa noite, seja bem-vindo.
7: Vou bem, muito obrigado, boa noite, prazer enorme estar aqui com vocês mais uma vez, o programa dá muita alegria de participar, não tô tão feliz quanto os corintianos, né, e outros... Outros não posso nem falar, mas é uma alegria estar aqui com vocês.
3: Que legal.
5: O Botafogo ganhou, Maurício. Que baixa astral é esse, cara?
3: Mas no saldo a coisa não ficou boa.
5: Deu um troco no Cienciano,
7: deu um troco, ficou devendo muito, né, cara?
3: O Botafogo foi, realmente... a gente já fala do Botafogo, é aquela coisa, vocês eram campeões, vocês estavam quase rebaixados, campeões. É difícil o Botafogo.
7: É muito difícil, muito difícil. E é mais difícil ainda ser excessivamente botafoguense, que como eu sou, caso. Né? É um sofrimento, com esse raras exceções, evidentemente 2024 é um ano para nunca mais esquecer, né? Me deu uma aliviada grande, mas a gente tá sempre aí sofrendo, né? Passa o sofrimento, a gente pega o ônibus, entendeu? E embarca, né?
3: Caminhos de participação do nosso ouvinte que está ansioso para mandar suas perguntas, sugestões, comentários e críticas. Matheus, qual é o principal deles, por favor?
4: Principal o nosso WhatsApp, que é o 11 99911 9981. Pode mandar mensagem aqui pra gente.
3: Agora pausa, a gente fala pra você se acalmar, você que está nos ouvindo, e agora anote com o coração, porque ele vai repetir.
4: 11 99911 9981. Fácil de lembrar, né?
3: Boa, é muito 9 e muito 1.
4: É verdade.
3: Obrigado, Matheus. E também para você que curte e-mail, Dan, eu prefiro uma coisa sólida. Um registro que eu participei. Então é e-mail. E-mail é findeexpediente@cbn.com.br. Advogados em geral curtem escrever o e-mail. Então participa por aí. findeexpediente@cbn.com.br. Eu acredito que as participações. Por profissão, as pessoas preferem mais uma coisa do que outra. Por exemplo, médicos, engenheiros e advogados preferem mais o e-mail, né? Uhum. Pessoas, profissionais liberais como nós preferem mais o WhatsApp, uma relação de intimidade. Mas se você for uma coisa ou outra, for uma pessoa crítica, não tô nem uma coisa nem outra, pode ir pelo X. Aí é @FDECBN e o Zé Godoy vai ler todas as mensagens que chegarem por aí. @FDECBN. fim da expediente @cbn.com.br e o WhatsApp que o Matheus falou, beleza? Que era o 11 99 11 9981. Dado todos os caminhos, agora vamos abrir os caminhos do coração e da mente para os destaques da semana, José Godoy.
6: Adam, poxa, tem coisa no esporte, assim, o principal assunto da semana a gente vai discutir com o Maurício, né? Fora essas mortes aí na sequência, né? De duas personagens fundamentais da história da TV no Brasil, né? Laura Cardoso e Aguilar Menezes, acho que a gente vai conversar com o Maurício daqui a pouco sobre isso. Tirando isso, tem o dia a dia nosso brasileiro de sempre. Tem a história do Memphis, que é uma história para nós corintianos sempre curiosa, interessante, e ontem acabou de um jeito muito gostoso. Que mais? Tem a história bizarra, bárbara aqui do linchamento no Rio de Janeiro, do rapaz em Copacabana, que realmente foi um troço. É quando você vê como a barbárie está próxima da gente, né? Assim, é um negócio realmente assustador, né? E acho que é meio isso, né? Que tem. E podemos seguir. A gente
3: vai girando com calma nas coisas. Até que quer ressaltar algum desses assuntos no momento ou algum outro?
5: Não, aqui o que tá pegando fogo, querendo se espalhar, é a história do Lulinha, todo mundo querendo saber o que aconteceu com o menino. Acho que essa história vai dar pano pra manga aí, vai ser uma novelinha que acompanharemos, o que me deixa triste, porque uma novela que a gente acompanha, outra fica de lado, né? E a gente já vai esquecendo um pouco a novelinha do Master também, que era uma novelinha boa de se acompanhar, né?
3: Você, Maurício, tem algum destaque, alguma coisa que te marcou mais na semana, na tua área ou fora dela? Você está vivendo o lançamento do livro? Vamos falar do livro.
7: Estou vivendo
3: o lançamento
7: do meu livro. Ontem, por acaso, participei de um outro lançamento de um livro do Álvaro Costa Silva, que é colunista da Folha, escreve no espaço do Rui Castro.
3: Sim, sim.
7: Ele está com um livro de crônicas maravilhoso.
3: Na mesma editora ou outra?
7: Não, outra editora. Se chama No Turbilhão da Avenida, se não me engano. E ontem foi o lançamento aqui em São Paulo. Estive com ele, a gente fez um debate, foi super gostoso. É um cronista carioca, assim, da melhor categoria, uma graça. E é isso, foi um destaque meu. E enfim, a morte de Glória Menezes e Laura Cardoso também foi uma notícia de muito impacto dessa semana, né?
3: Sem dúvida, né? As duas faleceram inclusive antes do dia do ator, né? Coincidências malucas da vida, e as duas icônicas, né? No seu trabalho. É difícil até colocar aí a quantidade de coisas que elas fizeram, uma trajetória. Eu até falei aqui na rádio, começaram numa época que ser atriz tinha o mesmo registro de ser prostituta, venceram os preconceitos, fizeram teatro, fizeram cinema, fizeram televisão, construíram a televisão, mas até a Glória estava lá. A gente brincava que a madeira do cenário era do Tarcísio, né? Era ele que vendia pra Globo, né? Quer dizer, os caras fizeram tudo ali, tudo que a gente conhece de teledramaturgia, né?
7: A Glória, sem querer
3: comparar uma com a outra,
7: né? Acho que são trajetórias diferentes. A Glória realmente foi, até escrevi na Folha um texto curto a respeito, mas realçando a identidade dela com a mídia, né? A mídia televisão, né? Tem uma, eu acho que ela é uma dessas pessoas, atores, mulheres e homens, que meio definiram um pouco a ideia de star quality na televisão.
3: Sim.
7: Né? Aquela pessoa que você olha e você não consegue parar de ver. Isso você olhava nos anos 60, numa televisão desse tamaninho já tinha isso, entendeu? Eu contava a história assim da mãe do Gilberto Braga falando pra ele da Glória Menezes, que não sabia quem era, que a mãe dele já acompanhava e falava: meu, essa mulher é uma atriz maravilhosa. E que ele, enfim, uma geração que não deu muita bola pra televisão nos anos 60, mas tinha muita gente que já assistia, né? E você pensar isso, era uma televisãozinha preta e branca, desse tamanho você já parava e não conseguia parar de olhar para aquilo, né?
3: Tanto ela, Eva Vilma tinha isso.
7: Também. Eva Vilma tinha isso. E tem atores também, homens também.
3: O Tarcísio.
7: Né? O próprio Tarcísio. Então acho que a Glória tem essa. Ela ocupou um espaço que poucas atrizes ocuparam, né? De atração de espectador, né? De querer ver a televisão, querer ver uma novela por causa dela, né? Por causa daquela imagem dela, aquela beleza, aquela, enfim, e o talento de se comunicar também, evidentemente, né?
3: E era uma pessoa muito legal, não sei se você chegou a conhecê-la.
7: Não, conheci pouco.
3: Muito bacana, muito generosa, engraçada. Laura também, Laura era divertidíssima.
7: A Laura sempre me passou essa imagem, também não conheci, sempre passou a imagem de uma pessoa um pouco debochada, muito, né? Assim, passava, eu acho isso muito simpático, eu gosto do ator assim que transmite isso, sabe? Um humor assim pelas beiradas, às vezes nem tem a ver com o personagem, mas você percebe que ali tinha alguém, o próprio ator tá rindo do personagem, isso. Exatamente, é muito legal, a Laura tinha isso, né?
3: É, e a Laura tinha um amor aos jovens, assim, ela brincava com os jovens, não levava tudo tão a sério, e conseguia emprestar uma humanidade pro que ela fazia, que era uma profundidade que, admirável.
7: É, eu acho, né?
3: Zé, quer emendado aí, por favor?
6: Oi, Maurício, boa noite, tudo? Obrigado por estar com a gente hoje.
7: Prazer, Dudu.
6: Cara, eu queria só seguir um pouco nessa história, né? Você fez a biografia do Gilberto Braga, né? Que o Xaxé começou a escrever, né? Você terminou, né?
7: Exato.
6: Foi isso que aconteceu, né?
7: Exato.
6: Além dessa história que você conta, né? Nessa tua coluna dessa semana, né? Da história da mãe do Gilberto Braga. Você lembra de mais alguma passagem dele já escrevendo novela com alguma das duas? Provavelmente mais com a Glória, né?
7: É, com a Glória, né? Ele, a Glória tá na novela, numa novela do Gilberto, que ela é uma vilã. Eu esqueci o nome agora da novela, mas
6: eu vejo aqui pra você.
7: É, mas o Gilberto prezava muito essa ideia. Eu acho que esse texto que eu escrevi também influenciou um pouco, essa ideia do star quality, sabe? Para ele, uma novela podia dar certo ou dar errado se não tivesse o ator certo, né? Uhum. Então, por exemplo, aquela novela que a Débora Duarte protagonizou, do Gilberto, que é ela e o... Pô, eu tô péssimo hoje de memória.
3: A gente trabalha pra você, vai falando aí, a gente acha que...
7: Ele achava que a novela não fez o sucesso que merecia, porque ele achava que ela não tinha o que ele achava, esse magnetismo que ele achava... Corpo a corpo, exato. Ele achava que a Débora não tinha essa ideia que ele achava fundamental, que é esse star quality, esse magnetismo, essa qualidade de uma atriz principal. Que é uma coisa muito discutível, é mega subjetivo, né? Mas você desenvolve também uma sensibilidade em relação a isso, né? Falar, isso aqui tá pegando, né? Isso aqui tá
3: imprimindo.
7: Tá imprimindo, né? E essa não tá. Então, eu sei que tem uma grande dose de subjetividade aí, mas o público percebe também, né? Algumas coisas chamam mais atenção do que outros, né? E nem sempre é simplesmente a qualidade do ator como intérprete, é o conjunto de coisas.
3: É, né? Um monte de coisas que você não controla,
7: exatamente,
3: né?
7: Exatamente.
3: É carisma.
6: O magnetismo, né? Magnetismo.
7: Exatamente.
3: E a câmera tem uma vida própria mesmo, capta coisas que você não escolhe. Fala, Teco.
5: Ô Maurício, vamos, antes da gente entrar no livro, queria saber você como torcedor, como apaixonado por futebol e um cara que vive a televisão, qual é o seu saldo final sobre a Copa do Mundo e a transmissão? Porque você fez alguns textos que eu achei muito interessantes ali e até fiquei com a impressão que você, como eu, em algumas coisas estava sofrendo. E eu achei muito bom o título que você deu de uma coluna que você falou, pô, o torcedor faz mal pro jornalismo esportivo. E eu fiquei pensando, né, que também o jornalismo esportivo faz mal ao torcedor, né? Porque a gente piorou, né, essa histeria toda, tudo... Né, tudo muito exagerado, às vezes também parece que o time é um lixo, ou é o Real Madrid, e toda quarta e domingo isso vai alterando. Mas na Copa isso te pegou mais?
7: Pegou, realmente. Eu acho que a Copa foi um momento, essa Copa especificamente, né, foi um momento bem pouco ortodoxo em termos de transmissão esportiva, né, foi diferente de tudo que a gente vinha assistindo, sobretudo, né, como é notório, pela presença importante da Cazé TV teve, né, de transmitir todas as partidas e trazer uma cultura nova realmente de transmissão, que para mim não me agrada, que é essa cultura do grito, essa cultura da piada a qualquer custo, da balbúrdia, que segundo alguns especialistas atende ao interesse de um universo de público mais jovem, né? Talvez eu já esteja velho para esse tipo de transmissão, mas de fato não me agrada. E somado a esse ponto que você levantou, que eu já vinha tratando antes mesmo de começar a Copa, que eu acho que hoje em dia, por uma questão da precarização da profissão de jornalista esportivo, muita gente está seguindo carreira solo, e seguindo carreira solo, fazendo trabalhos individuais para um monte de lugares, se torna mais fácil, é necessário expressar a sua torcida, a sua paixão por um clube, o seu interesse por um determinado assunto, se afastando um pouquinho da ideia que a gente tinha de jornalismo esportivo, né? Uma busca de, pela imparcialidade, uma isenção e tal. Esse cara que eu chamo de colunista torcedor, ele acaba insuflando muito, né, as plateias, né? Acaba tornando o ambiente muito bélico, e eu acho muito desagradável
5: essa,
7: isso.
5: Nessa transmissão da Copa, te incomodava o pacote completo, ou era porque você falou do narrador que grita? Quem grita, na verdade, é o narrador, né? Curiosamente, do pacote completo, é a única coisa que não me irrita, inclusive. É o narrador.
7: Entendi.
5: Não, eu acho os narradores dos canais, de todos os canais, assim, da Cazé TV que a gente tá falando, eu acho eles bons, inclusive, assim.
7: Tecnicamente, eu acho também.
5: Não sei se são, não consigo dizer se é um Luciano Duval, um Galvão Bueno nos bons tempos, qual a distância entre eles, mas não é isso que me incomoda. Mas o que me incomoda mais, por exemplo, são os comentaristas e os repórteres, assim. Em especial os comentaristas, que eu falo, cara, por que que fulano de tal tá comentando esse jogo de Copa, entendeu? Por quê? Por quê, assim, sabe? Isso me incomodava mais.
7: Eu acho que tem uma subjetividade também aí, né? Tem um negócio de você se afinar, talvez, às vezes, com a maneira como o cara pensa futebol, né? Eu prefiro a coisa mais isenta possível, sabe? É o que mais me agrada. E em relação ao gritar, até foi interessante, eu mencionei numa coluna que estava causando uma grande surpresa nos Estados Unidos, na transmissão da Fox americana, que o cara não gritava gol. Ele vinha o gol, eles botavam o microfone para ouvir o público. Isso causou, assim, foi um negócio meio revolucionário lá, porque o cara não gritava gol. Ele vinha aquela massa de torcedores comemorando na hora do gol, sabe?
8: Legal.
7: Eu acho isso super interessante. E tem uns caras daqui do Brasil dos anos 70 que não gritavam gol, que só falavam.
8: Você ficou bravo
5: da Globo
8: comigo.
5: Lá, o José Carlos Araújo falava guardou, né? Entrou.
7: Aqui em São Paulo, o Luiz Noriega, pai do Noriega, ele não gritava gol. Não falava gol. Raramente. Tá, tem outros.
9: Falava assim: Corinthians! Corinthians! Primeiro gol no Pacaembu.
7: Exatamente. Eu acho interessante isso, cara.
8: Eu falei aqui no dia, quem que veio aqui era o Paulo, quem que veio aqui no dia, que era narrador da Globo, que veio aqui, que eu comentei, falei, na minha opinião, ser comentarista é a profissão mais fácil que existe.
7: Comentarista.
8: De futebol, e a narradora mais difícil.
7: Eu concordo. O
5: narrador é dificílimo.
8: Comentarista, eles comentam, eu não tô falando que todos sejam assim, tá? Mas de modo geral, muito pouco durante o jogo, e infelizmente, boa parte dos comentários são coisas que não são,
7: óbvio,
8: não te acrescentam. O legal é o cara falar uma coisa que você não pensou, que você não tá vendo, enfim.
7: Mas Teco, em relação ao narrador, essa questão do grito, eu acho que tá ligada a uma ideia de hoje em dia, que você precisa chamar a atenção do espectador. Nossa. Porque o cara tá aqui no celular. O cara tá fazendo outra coisa. Então, o grito é uma necessidade. Bola para o lateral!
8: Te chamar.
7: Aí você leva um susto e olha pra televisão, porque você tava
5: aqui. Derruba a sopa,
7: exatamente.
5: Cai o copo, né?
7: Mas eu
5: corto o Linei e é um lateral na defesa.
8: Não posso fazer nada,
5: só
8: que eles me chamam a atenção, meu amor. Tem que ficar.
7: Mas eu acho que tá ligado a isso, essa necessidade da busca pela atenção. Porque hoje você fica aqui, né, no celular, você tá aqui conversando não sei o quê e tá a bola rolando lá, entendeu? Por isso me incomoda, sabe? Eu acho que não é uma coisa genuína. Sabe, às vezes eu acho que o cara tá exagerando de propósito. Não é que ele acha que aquela bola que foi pro lateral merecia aquele grito. Cardão amarelo! Não acho que é sabe, isso merecesse essa emoção. É porque o cara quer te chamar atenção para aquilo.
8: Eu não sei quando que começou essa história da... Eu não sei se vocês sentem isso, talvez porque a gente esteja um pouco mais velho também, mas como se a transmissão toda e tudo fosse feito para as pessoas mais jovens, mais...
7: Eu acho.
8: E para a molecada. E eu não sei aonde isso é um bom negócio, de verdade. Porque de alguma maneira é o que acontece de maneira de geral, né? A gente está falando, por exemplo, do caso da Casa da TV, vocês falaram agora há pouco. E meio que todo mundo tá assim agora.
7: E
8: eu me sinto.
5: E a molecada
8: um pouco
5: menos pra futebol do que a gente, né?
8: Então, e também, eu não sei onde que tá o bom disso, porque poder de compra também não tem. Eu não sei, eu acho que tem a ver com a.
5: essa história que o Maurício falou de ficar distraído remoçada. No celular, num jogo do nosso time, é impossível isso.
7: Não, não ficar distraído, mas você fica olhando o que, que as pessoas estão escrevendo no Twitter.
5: Não, os mais novos, mas a gente, quando a gente tá vendo o jogo do nosso time pra valer, aquilo, a televisão é tudo, não existe conversa paralela, interfone tocando.
10: Daí aumenta a importância do comentarista.
7: Dependendo do jogo do Botafogo, eu me tranco em algum lugar pra não ouvir.
10: Muito bem, ó, a gente está chegando na reta final. Você também tá distraído, ou eu mesmo que não apresentei direito, o Maurício Sticer é o nosso convidado. Maurício, colunista da Folha de São Paulo já há muito tempo, né?
7: Há 13 anos.
10: 13? 13?
7: É, a coluna, 13 anos.
10: Ah, então, tá aí. E autor de livros, né? Como um que já mencionado aqui do Gilberto Braga, tem o outro Sapato Branco, quando você veio aqui no programa também falar, biografia do Silvio Santos, e a mais recente, Rotas de Fuga, que daí não é a biografia de ninguém fora, é em casa. A história é em casa, a gente vai falar mais disso no próximo bloco com mais calma. O livro acabou de ser lançado, né?
7: Exatamente. É uma editora que, o nome da editora é Seja Breve, que é uma editora de dois jornalistas conhecidos meus, que eu conheci em momentos diferentes da minha carreira, o Bernardo Eisenberg e o Cadão Volpato, e eles tiveram essa ideia de uma editora com livros curtos, daí o título Seja Breve Edições. Tem um padrão de só publicar livros curtos, de leitura rápida, fácil.
10: O livro cabe no bolso, realmente.
7: Também,
10: né?
7: Que
10: legal.
7: Tem um limite, assim, de máximo que eles aceitam de caracteres. E é uma graça, um livro mais bonitinho que o outro, um projeto gráfico super legal. E foi muito legal eles terem abraçado esse livro.
10: A gente vai falar dele daqui a pouco. A gente tem 2 minutos ainda, Zé. Quer fazer uma última pergunta desse bloco? Tem alguma na agulha aí?
11: Deixa eu fazer aqui uma coisa. Vamos pro intervalo, acho que fica melhor.
10: Tem a participação de ouvinte, né? Então faz assim, a gente faz com calma, que daí a gente lê a participação de todo mundo. O Matheus também separou o WhatsApp para mim. Intervalo, repórter CBN, e voltamos em seguida. Sejam todos bem-vindos a participar. Voltamos em breve.
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0: Sexta-feira, 21 de agosto de 2026. O ministro Alexandre de Moraes, do Supremo Tribunal Federal, determinou a cassação da aposentadoria de Silvinei Vasques, ex-diretor da Polícia Rodoviária Federal, na gestão de Jair Bolsonaro. Silvinei foi condenado por envolvimento na trama golpista. No ano passado, a primeira turma do STF fixou uma pena de 24 anos e 6 meses de prisão para Silvinei, que foi denunciado pela Procuradoria-Geral da República. O colegiado também impôs a sanção de perda do cargo público ocupado pelo ex-diretor da PRF. O presidente Lula convidou os presidentes da Câmara, Hugo Mota, e do Senado, Davi Alcolumbre, para debater a medida provisória que aboliu a chamada taxa das blusinhas. O imposto diz respeito à cobrança de 20% sobre compras internacionais de até 50 dólares. Lula pressiona o Congresso a aprovar a proposta. A reunião está prevista para a próxima quarta-feira. Governador do estado mexicano de Sinaloa retomou o cargo após quase 4 meses afastado. Ele estava de licença enquanto era investigado pelas autoridades mexicanas por suspeita de envolvimento com narcotráfico. O governador deixou o cargo temporariamente no dia 1º de maio, depois que a Justiça dos Estados Unidos pediu sua prisão e extradição por supostos vínculos com um cartel. No horário de Brasília, 7:02.
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0: Ainda na rede CBN, temos informações ao vivo de Brasília com a repórter Samantha Klein. Oi, Samantha, boa noite.
2: Oi, Gabriel, boa noite. Olha, a pesquisa Datafolha que recém foi publicada mostra um cenário de empate técnico entre o presidente Lula e o senador Flávio Bolsonaro. Isso porque a margem de erro, é de 2 pontos, para mais ou para menos. Lula, no levantamento, aparece com 47% das intenções de voto contra 43% de Flávio. Na sondagem anterior, Lula aparecia com 48% diante de 43%. Esse levantamento foi encomendado pela Globo e pelo jornal Folha de São Paulo e é o primeiro do Instituto Datafolha após o início da campanha. Já numa eventual disputa entre Lula e Ronaldo Caiado, o presidente aparece com 47% contra 40% do ex-governador de Goiás. Já na disputa com Renan Santos, Lula venceria por 47% dos votos contra 38% do candidato do Missão, e num quarto cenário estipulado pela pesquisa, Lula teria 48% das intenções contra 43% de Romeu Zema. O Datafolha ouviu 2.058 pessoas de 16 anos ou mais entre os dias 18 e 20 de agosto. Margem de erro é de 2 pontos percentuais para mais ou para menos, e nível de confiança é de 95%. Número do registro no TSE é BR-04496-2026. Gabriel.
0: Obrigado, Samantha. Samantha Klein com informações direto da Capital Federal. Agora em Brasília, 7:04.
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3: Estamos de volta. Tem musiquinha ou não? Não tem musiquinha? Não mandaram você. Não falaram nada pra você botar, mas tudo bem, você pode preparar a música. Enquanto isso, eu digo mais uma vez, bom dia, boa tarde, boa noite para você que está no mundo todo nos acompanhando, no momento que Marcelo Médici sofre na novela mais uma vez. Agora a música está no ponto e vamos a ela.

0: Zé Godoy que escolheu ou foi?
1: Foi. Eu não escolhi, ela se auto-escolheu, né? Essa banda se auto-escolhe. Alabama Shakes tá voltando aí 10 anos depois, sem gravar. O disco sai na sexta que vem, já liberaram 4 faixas e as 4 são excelentes, cara. A banda é maravilhosa.
0: Vai ter a oportunidade de ouvir as outras músicas hoje durante o programa também, né, Zé?
1: Bom,
0: como você mandou aí. Legal, Maurício Sticer é o nosso convidado de hoje, o Luiz Gustavo Medina tá em Brasília, o Zé tá no Rio, eu tô aqui em São Paulo no estúdio com o Maurício, o Matheus vai repetir o número do WhatsApp para você, da sua participação, e a gente vai começar, nesse bloco a gente começa escolhendo perguntas de ouvintes, por gentileza. Fala, Matheus.
2: WhatsApp é 11 99911 9981. Repetindo, 11 99911 9981.
0: Eu já aproveito, antes de você escolher, tem alguma pergunta por aí na agulha com você, Matheus?
2: Pergunta não tem não, mas tem a galera dando boa noite pra vocês, o Tadeu de Campinas, o Renato de Ribeirão Preto, a galera tá participando aqui no Boa Noite, por enquanto.
0: Tá bom, então pode fazer perguntas e sugestões que a gente são super bem-vindas, findeexpediente@cbn.com.br é e-mail e @FDECBN é o tweet, é o X, né? Fala, Teco.
3: Ah, tem um monte de gente aqui mandando, lembrando de narradores de futebol e como eles gritavam gols. Tem um aqui que o José Leal mandou, que o José Henrique mandou. Não sei se vocês lembram, o cara que gritava tá no filó. Tinha isso também, né? Tinha também a escola Silvio Luiz, né? Que gritava coisas completamente aleatórias que a gente demorou décadas pra entender o significado de tudo aquilo, né?
0: É, o Osmar Santos também falava coisas próprias, vocabulários próprios.
4: Eu sou mais velho que todos vocês, assim, para mim, o meu maior ídolo, primeiro grande ídolo, antes de ser um jogador de futebol, foi um narrador, que era o Valdir Amaral. Eu ia, assim, eu ouvia no radinho, né, na Rádio Globo, e minha mãe diz que ela, quando eu ia dormir, criança, ela sabia que eu dormia quando eu tinha parado de narrar jogo de futebol. Eu ficava tentando imitar o Valdir Amaral. Olha. E o Valdir Amaral, ele fazia uma narração que eu chamo de uma narração meio crônica do jogo, sabe? Ele era um, assim, você tem que ouvir algumas garrafas. Ele tem narração dele, um monte você acha na internet. É muito bonito, assim, porque não é nada gritado, é contado, sabe? Ele vai.
3: Era tipo um Fiore Gigliotti também, né?
4: Exatamente. Quando o cara
3: tinha
4: fazia.
3: Uma beleza incrível nas palavras,
4: exatamente.
3: Assim, né?
4: É o mesmo estilo, mesma coisa. Essa é a mesma ideia, na verdade.
0: No futebol de botão imitava Silvério, né, Zé? Você também imagina.
1: Nossa, Silvério, total.
0: Era equipe.
1: Não, eu ainda tô procurando no estádio, na TV, um jogo tão bom quanto aqueles que eu ouvi narrados, né?
4: Esse era o talento desses caras, né, meu? É um talento isso, né?
0: Você transforma, mágico.
4: Você fica aquilo. Mas aqui não sei, mas eu ainda. Você ia pro estádio ficar vendo e ouvindo, né, cara? Você ficava com um radinho no ouvido e vendo aquilo que estava acontecendo.
0: Era uma delícia.
4: Coisa mágica.
0: José Silvério, Orlando Duarte nos comentários, Vanderlei Nogueira e Cândido Garcia e Milton Neves no estúdio. Essa era a equipe que eu amava quando um moleque. Vamos falar do livro. O livro recém-lançado pelo Maurício, Rotas de Fuga. A bola é sua, Zé.
1: Ah, Maurício, conta um pouco pra gente. Eu não consegui ler o livro inteiro, a gente recebeu essa semana, mas comecei a ler. Que são uma história de três. São três histórias sensacionais sobre três. Homens incríveis, né, que vieram da Europa aí meio fugidos, né? Conta pra gente a ideia, que são todos teus parentes próximos, né? Avô,
4: exato.
1: Pai, tio.
4: É isso.
1: Conta um pouco o projeto e um pouco sobre cada um deles pra gente.
4: Bom, são, para começo de conversa, quer dizer, são histórias que eu ouvi a vida inteira, né? Quer dizer, o livro realmente, como você disse, eu conto a história do meu avô materno, que eu não conheci, ele morreu antes de eu ter possibilidade de conhecê-lo, que foi soldado do exército czarista na Primeira Guerra Mundial, deixou lembranças por escrito dessa experiência, e é uma aventura absurda, assim, inclui deserção, prisão, ferimento nas trincheiras, enfim, uma coisa épica. A história também que eu sempre, e minha mãe sempre falou dessa história, então eu convivo com essa história também desde criança, do meu avô. É a história do meu tio, irmão do meu pai, que foi um militante socialista nos anos 40, 1940, na Polônia, na Lituânia, e que foi preso pelos soviéticos comunistas, que tinham uma certa desconfiança em relação ao movimento político que meu tio participava, que era um partido operário socialista judeu, né? Eles defendiam não era, seu tamanho da confusão eles se meteram. E eles causavam muita desconfiança nos comunistas, não se sentiam, os comunistas não se sentiam, achavam que era meio contra-revolucionário essa posição deles. Então meu tio passou um ano e meio preso entre 41 e 42, rodando de prisão em prisão na Lituânia e na União Soviética. E no meio dessa prisão ele se encontra com o principal líder do partido que ele fazia parte, que também está preso. É um momento mega emocionante que ele escreveu, e ele eu conheci, esse meu tio. Ele escreveu um capítulo de um livro contando essa história e me deu, em 1993, encontrei com ele em Nova York, ele me deu esse livro. Eu não conhecia essa história. Eu li aquilo e falei, meu, fiquei fascinado por essa história e fiquei com isso também na cabeça há anos. E o meu pai, que é irmão desse meu tio, 12 anos mais novo, eles têm a mesma mãe em comum, tiveram pais diferentes. E meu pai sempre contou, ele também nasceu na Polônia, que ele passou a guerra em Xangai. Isso era meio teaser do negócio. Eu falei assim, como assim passou a guerra em Xangai?
5: Absolutamente único, né?
4: Eu ouvi aquilo e quando eu falava pra alguém, ó, meu pai passou a guerra em Xangai, a pessoa abria um olhão assim e falou, você tem que escrever isso. E a vida inteira eu tentei muito, e meu irmão também tentou muito que ele contasse. E isso é uma coisa que o livro tem 2 semanas de vida, mas eu já percebi, muita gente tem histórias parecidas de contar, que quem viveu traumas de guerra não gosta de falar sobre esses traumas de guerra. Existe uma dificuldade em evocar as histórias. E o meu pai não tinha o menor prazer em contar. Ele contava assim, tinha que encher o saco dele para ele contar. Ele não gostava de falar. Eu acho que isso envolvia um sofrimento para ele. Mas meu irmão, a certa altura, afinal, meu pai viveu até os 103 anos. Lúcido, andando bem, assim. Legal. Quando ele estava com perto dos 90, 80 e tanto, meu irmão sentou com ele, colocou uma garrafa de uísque no meio da mesa, deu um copo para ele.
5: Agora vamos.
4: E aí, durante um mês, ele ficou meio forçando e tal, e saiu a história. Não, sim, eu acho, com detalhes que eu gostaria, mas tinha uma história. E aí eu fiquei com isso, sabe, quando você fica, escrevo, não escrevo, eu sou jornalista, sempre achei esquisito, eu vou aparecer contando a história da minha família, como assim, eu tô aqui escrevendo no jornal, tinha um dilema ético também, sabe, dilema da minha profissão, se cabia a mim fazer isso.
5: Eu não sou um personagem, eu não existo.
4: Eu tô atrás, escondido e tal. E agora nos últimos anos, né, eu fiz 65 esse ano, tô há uns 2, 3 anos fazendo terapia, enfim, conversando sobre essas coisas, eu comecei a achar que eu podia contar, sabe, que eu tinha que contar, mais que eu podia, eu me convenci que eu devia contar essas histórias. E aí é isso, o livro é isso, são 3 histórias, não são as biografias dessas pessoas, são as aventuras que elas viveram. Eu quis contar justamente, porque eu também achei que isso é menos invasivo do que ficar contando histórias, né, pessoais, coisas deles. Quis contar essas aventuras, que são 3 aventuras extraordinárias, né, absurdas, né, e você fala, meu, esses caras realmente são heróis, né, são pessoas comuns que tiveram vidas extraordinárias, né.
6: Seu tio e seu pai são
3: irmãos, né?
4: São meio-irmãos.
3: Meio-irmãos. Pô, eles devem, a começar por essas 2 histórias, as outras devem ser ótimas também, né? Aventuras aos montes, né? Porque...
4: Não, a história do meu pai é um negócio absurdo, né? Como ele sai da Polônia e vai parar em Xangai, ele cruza a Europa inteira, chega em Vladivostok, pega um barco pro Japão, chega no Japão, a migração...
5: O plano era Estados Unidos, né? Só pra deixar claro. Só que era pro outro caminho, pro outro lado do war, entendeu?
4: Exatamente. Ele tinha uma autorização pra ir pra Curaçao, no Caribe, que era uma ilha holandesa. Ninguém sabia onde era Curaçao, mas o cônsul honorário da Holanda deu essa. Dizia, pode ir para Curaçao, eu autorizo. E aí, com isso, e mais o visto de um cônsul no Japão, ele que realmente cruzou a Europa inteira, desceu para o Japão. Chegou no Japão, o navio as autoridades de alfandegárias não permitiram que alguns desembarcassem, o navio voltou para Vladivostok. Você imagina isso? Você atravessa o mar da China ali, um negócio horroroso, uma travessia horrível, 3 dias de navio horríveis. Você chega no teu destino, o navio volta pra te devolver. E aí lá uma crise, aí chega um documento do cônsul da Holanda, aí o navio vem de novo para o Japão.
5: Os pais dele, nessa época, quando ele lá
4: já
5: estava...
4: Já não estavam mais vivos.
5: Já tinham sido mortos pelo nazismo.
4: Não, eles morreram antes da guerra.
5: Antes da guerra.
4: Meus avós morreram em 1936, 37.
5: Então ele era um sozinho. Ele
4: sozinho
5: tava
4: no mundo. Ele tinha um irmão, esse irmão que estava mentindo, né? E tinha uma irmã que era casada. Então também isso facilitou ele... Eu vou embora daqui porque aqui é uma roubada ficar aqui na Polônia. E se ele tivesse ficado, acho que mais duas ou três semanas, eu acho que ele não teria sobrevivido.
5: Lublin, né? É a cidade original dele, pertinho ali entre Cracóvia e Varsóvia.
4: Exato.
5: Não, ouvindo você falar, tanta coisa veio à mente. Uma, essa. Né, a vontade também, enfim, me bate uma emoção pelas coincidências todas. E uma pergunta que se faz necessária, nos dias de hoje, com tanta questão judaica sendo tratada dessa maneira tão controversa, como é que está sendo a recepção, ou como está sendo para você se colocar dessa maneira agora?
4: Eu até menciono na introdução do livro, assim, tem uma tem três questões que eles viveram, ou três chagas que permanecem, né? Assim, eles passaram por todas essas dificuldades e problemas por causa de governos autoritários. Né? Decisões arbitrárias de guerra, de conflitos, né? Que provocaram milhões de vítimas no mundo inteiro. Os três enfrentaram um problema que também é mega atual, que é a questão da imigração, né? Quer dizer, naquela época havia sérias restrições de mobilidade, né? de países, e isso é um problema que permanece hoje com outras nacionalidades, outros povos. Então.
5: Sim.
4: E os três enfrentaram uma questão que também permanece hoje, que é o antissemitismo. Né? Quer dizer, os três viveram, enfrentaram problemas por causa do antissemitismo, que é uma coisa que também tem hoje, né? Uma coisa que não está superada. Então, acho que são questões que, de alguma forma, estão aí na pauta para serem discutidas.
5: Mas com o livro você teve gente, alguma reação nesse sentido
4: não,
5: com você? Ou com o livro, não?
4: Não, nenhuma. Ah, não, mas acho que levanta essa questão, né? E é uma coisa que... São histórias que não têm nenhuma relação com política...
5: Com Israel.
4: Israel, né? Não tem nada a ver com isso. Não entra nessa questão, né? Que naturalmente sou crítico em relação à política, né, do Estado, né, como ela é feita hoje, mas não tem nenhuma relação com isso.
1: O Maurício, ouvir uma história é muito diferente de contar uma história num livro, né? Como que foi essa transposição entre o material, né, o oral, né, que no seu caso, os teus tios, não, que ele chegou a escrever

0: Eu não considero que seja verdade absoluta o depoimento de história oral. Acho que a história oral tem um valor enorme por ser a lembrança daquela pessoa, daquelas pessoas, né? E eu tenho um pé atrás em relação a isso. E no livro eu trato o tempo todo, dialogo com essa memória deles, né? Então, o tempo todo eu estou colocando a voz deles, o que eles contaram, e estou contextualizando e falando, olha, ele está falando isso porque aconteceu isso assim, ou veja bem, isso que ele está falando talvez não tenha sido exatamente assim, né? Eu discuto um pouco com a memória, converso um pouco com a memória deles. Eu evitei fantasiar, assim, é uma outra coisa que eu achei que, enfim, quando eu não entendia direito, eu meio dava uma arrumadinha, mas não é um projeto desse de autoficção, sabe? Não é isso o livro, não quis fazer isso. É um livro bastante fiel nesse sentido, bastante jornalístico, bastante próximo do que realmente aconteceu, né? Eu não tinha direito de fazer isso com a memória deles. Eu quis trazer a memória deles como eles contaram mesmo.
1: Claro, o saldo para você foi bom no final? Você começou dizendo que ficou a vida inteira lutando se deveria ou não contar, agora de pronto, lançado.
0: Tô muito feliz, tô sentindo assim que as pessoas que estão lendo, que pega mesmo, sabe? É uma coisa que emociona. Acho que não é um negócio que eu forcei a mão também, ao contrário, acho que eu me segurei para não ser uma coisa assim
2: dramática demais,
0: porque são histórias já tão extraordinárias. De certa forma é seco o livro, né? Assim, eu evito até, né, muitos adjetivos. E eu tô muito feliz, porque tá vindo uma resposta muito boa mesmo, de pessoas que se emocionam, pessoas que falam, pô, eu realmente também tenho uma história assim, queria ter escrito, né? Ou, enfim, que entendem a importância disso, desse resgate da história oral. E tô realmente muito feliz.
2: Não tá te incomodando as pessoas saberem mais quem você é?
0: Não, passou isso. Eu tive esse medo realmente, né? Tinha um pouco, mas acho que é um cacuete profissional. Mas acho que é isso, é uma etapa da vida também, né? Como eu disse.
2: Que não há mais nada a dever, entre aspas.
0: Tô com 65 anos, sabe? Já tô num outro estágio também, né? Profissional.
1: Aí, olha o que a Cazé TV fez, te libertou, pô.
0: Eu já tava fazendo o livro.
2: Quanto tempo você está nessa?
0: Eu acho que eu fiquei 6 a 9 meses escrevendo, mexendo. Foi um negócio de muitas vezes vindo, teve muita tradução, né? Porque tem muito texto do Yiddish, né? Que eu escrito do meu tio e do meu
2: avô.
0: Conta
2: pra quem não sabe o que é o Yiddish.
0: O Yiddish é um dialeto que era falado, muito falado, né? Na Europa Oriental, né? Por judeus alemães, judeus poloneses, judeus lituanos, enfim, de toda essa Europa, e que foi se conservou em alguns, né? Os imigrantes trouxeram, né, o Yiddish para alguns lugares, ainda para os Estados Unidos, aqui para o Brasil, tem uma geração, né, as gerações mais antigas, tinham judeus ainda que falavam Yiddish, mas é uma língua quase morta, né? Uma língua que está meio né, vamos chamar assim, em decadência, mas tem ainda gente que estuda, que dá aula, eu descobri procurando.
2: Grupos que se encontram, só para falar Yiddish,
0: que se encontram, e lugares, aulas de Yiddish, escolas, e eu descobri procurando o tradutor para os textos do meu tio e para o texto do meu avô. Eu acabei encontrando alguns tradutores e fiquei surpreso, assim, gente muito interessada e gente que se empolgou também com isso, de estar traduzindo.
2: Aliás, é uma possibilidade real, né, do seu livro ser traduzido para outras línguas e surgir interesse de outros lugares de saber essa história, né?
0: Eu acho que tem uma universalidade, sim, ali nessas histórias, né?
2: Claro.
1: Você também tem uma história boa dessas, né, daquela mesma época ali, né?
2: Tenho.
1: Polônia, né?
2: O meu avô tem a idade, nasceu em 14 ali, eu lembro, 14,
0: meu
2: 16,
0: pai
2: 17.
0: É de 1917.
2: 17, aí meu avô era de 11 e meu pai é de 40. Então, de alguma maneira, dois a gente tem aí, um match.
0: Exatamente.
2: De dois, e as regiões são muito parecidas, né? É a cidade do que nasceu o pai do Maurício, é pertíssimo da cidade onde nasceu meu avô, e depois Cracóvia, onde nasceu meu pai. Enfim.
0: Eu fui a Lublin nos anos 90, queria ver e tal, mas foi meio rápido, eu tava meio, não sei, não foi uma viagem legal. Tem um filme, aquele filme do Jesse Eisenberg e o irmão do Macaulay Culkin.
2: Ganhou o roteiro no Oscar.
0: Exato, eles vão para Lublin, é justamente a cidade, eles vão encontrar a avó, a casa da avó, as referências da avó.
1: Que ganhou o Oscar nesse filme.
0: Acho que de roteiro, né?
2: Ele ganhou coadjuvante,

0: Ah, ele ganhou com o Vance, é.
1: Exatamente. O erro não, ele, eu acho que o irmão dele no Succession merecia mais que ele, não era? O Jeremy Strong merecia, eu acho, mais do que ele. Mas ele fazia o personagem que ele fazia também no Succession e faz um pouco no filme. É, né? Um pouco isso.
2: É, meio irritado, né?
1: Qual o nome desse filme, Zé? Você lembra?
2: Esqueci.
1: Voz do Gunus, Voz. Bom, estamos ruins. O Google realmente está terceirizando nossa memória.
2: Mas o que eu achei coincidência desse filme é que é essa cidade. E tem uma cena que é interessante, que eles vão na casa onde a mãe, a avó morava, e aí aparece um polonês que taca pedra neles, vai embora daqui. Tem uma coisa que é uma situação que também aparece num filme muito bonito chamado Ida, um filme polonês.
3: Ah, muito bom esse filme.
2: É um filme lindo, e a mesma situação também, um cara que volta, quer encontrar, ver como é que ele encontra a casa dele.
0: A Verdadeira
2: dele.
0: Dor é o nome do filme.
3: É, boa. É isso aí.
1: É porque para eles, né, todos esses nós, os descendentes, os sobreviventes voltando lá, de alguma maneira relembra quem mora lá. Exatamente. Situações desconfortáveis, né?
2: Exatamente.
1: E essas cidades não são mais as cidades que foram, enfim, tem tudo numa questão complexa. E tem eu falei do Tudo Se Ilumina, do Fowler, né? Tem um filme também, é um pouco isso, só que na Ucrânia, tem vários filmes de...
2: Tem um filme do Spielberg, Império do Sol, que é justamente é sobre um inglês em Xangai durante a guerra. É uma experiência temporal, a mesma do meu pai, só que geograficamente diferente, porque quando o Japão declara guerra e ataca a China, os ingleses são levados para uns campos fora da cidade de Xangai. Os judeus continuaram na cidade, num pequeno gueto, mas sem as mesmas restrições que dos guetos na Europa.
1: Alguma coisa, eu vou pro intervalo, alguma coisa de ouvinte que vocês achem útil nesse momento?
3: Vou mandar aqui uns abraços. Império do Sol é com o Christian Bale, né? Que é baseado no livro do Ballard.
2: Exatamente,
3: né?
2: São as memórias do Ballard como criança. O pai do Ballard era diplomata, eu acho que estava lá em Xangai nessa época, e o Spielberg fez esse filme. Já tinha feito o Schindler, né? A Lista de Schindler. E tem a biografia do cônsul holandês que ajudou esses caras que estavam na Lituânia a sair da Lituânia. A biografia que eu li, o volume, tem uma frase do Spielberg: pô, se eu tivesse visto isso antes, teria feito um filme também. É uma coisa incrível a história.
1: Você leu livros e ouviu filmes especificamente para a escrita do livro?
2: Muitos.
1: Alguns que você acha bacana de até para compartilhar o pessoal?
2: Por exemplo, a história da Xangai. No Brasil é muito pouco conhecida, mas nos Estados Unidos tem muita gente que é descendente de gente que passou a guerra em Xangai. Então, lá nos Estados Unidos tem muitos livros de memórias. Eu passei a guerra em Xangai, contando histórias. Eu li vários desses livros para ver se batia com o que meu pai estava falando, né? E bate. Sim, batia muito, assim, tem muita semelhança.
1: Você não acha que às vezes, se a guerra não tivesse existido, uma hipótese completamente absurda, nós estaríamos sentados, não aqui, mas sentados num café de algum desses lugares da Polônia?
2: É possível.
1: Não é? Estávamos todos tão perto, né, cara?
2: Exatamente.
1: E por fim, só uma pergunta, só porque está nesse bloco, nesse assunto. Há uma reconciliação que acontece, reconciliação se entende um rompimento, não por conta de um rompimento, mas por conta de ter ido atrás da vida deles e ter escrito, de alguma maneira, um novo encontro com essas pessoas.
2: É exatamente isso. Eu acho que eu entendi melhor quem eu era fazendo esse livro, né? E tô compartilhando com as pessoas, mas o ponto de partida é esse. Assim, quando acabou o livro, eu falei, ficou claro. Eu fui aos poucos entendendo, né? Vendo as aventuras, vendo as histórias que esses caras passaram, mas quando eu vi o livro pronto, eu falei, pô, realmente é dessa matéria aqui que eu sou feito, entendeu? Isso para mim foi maravilhoso.
1: Rotas de Fuga, Maurício Sticer, a editora é Seja Breve. A gente vai pro intervalo, depois Roberto CBN, voltamos em seguida.
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0: Sexta-feira, 21 de agosto de 2026. A nova pesquisa Datafolha divulgada hoje mostra Lula do PT com 39% das intenções de voto para presidente no cenário de primeiro turno. Flávio Bolsonaro do PL aparece com 33%. Mais atrás estão Ronaldo Caiado do PSD com 5%, Renan Santos do Missão com 4% e Romeu Zema do Novo com 3%. O levantamento foi encomendado pela Globo e pelo jornal Folha de São Paulo. Essa é a primeira pesquisa divulgada pelo Instituto desde o início das campanhas eleitorais. O Datafolha ouviu 2.058 pessoas de 16 anos ou mais entre os dias 18 e 20 de agosto. A margem de erro é de 2 pontos percentuais para mais ou para menos e o nível de confiança é de 95%. O número de registro no TSE é BR04496/2026. A Petrobras informou que começou a discutir as condições contratuais para explorar petróleo e gás em 4 blocos da bacia de Quetta, em Gana. O anúncio foi feito depois que a estatal brasileira recebeu a aprovação do Ministério de Energia e Transição Verde do país africano. A empresa informou que o movimento está alinhado à estratégia de recomposição das reservas de óleo e gás por meio da exploração de novas fronteiras no Brasil e no exterior. A diretriz faz parte do plano de negócios da Petrobras. O governo do Irã acusou os Estados Unidos de terrorismo econômico e crimes contra a humanidade após novas ameaças de sanções feitas por Washington. O presidente Donald Trump anunciou uma ofensiva econômica e um isolamento sem precedentes contra a República Islâmica. O presidente americano também ameaçou impor sanções aos países que ajudarem o Irã. No horário de Brasília, 7:35.
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0: Continuando na rede CBN, temos informações ao vivo agora de São Paulo com Lucas Soares. Oi, Lucas, boa noite.
2: Boa noite, Gabriel. A nova pesquisa Datafolha, divulgada nesta noite, mostra que o governador de São Paulo, Tarcísio de Freitas, do Republicanos, que tenta a reeleição, tem 45% das intenções de voto em um cenário de primeiro turno. Ele mantém a liderança na disputa contra Fernando Haddad, do PT, que tem 27%. Em um eventual segundo turno entre os dois, de acordo com o levantamento, Tarcísio venceria Haddad por 54% a 35%. Na pesquisa desta sexta, 4% dos entrevistados disseram que pretendem votar no primeiro turno em Vera Lúcia, do PSTU. Carlos Machado, do PCB, obteve 3%, mesmo percentual de policial Ediane, do Agir. Vivian Mendes, da UP, ficou com 2%. Isadora Dias, do PCO, com 1%. Brancos, nulos e os que afirmam que não votarão em ninguém somam 11%. E 4% dos entrevistados se declaram indecisos. O Datafolha também fez uma sondagem para a disputa pelo Senado. As ex-ministras Marina Silva, da Rede, e Simone Tebet, do PSB, têm 12%. E o presidente da Assembleia Legislativa de São Paulo, André do Prado, do PL, 10%. Com uma margem de erro de 2 pontos percentuais, os três estão empatados tecnicamente. Em seguida, com 7%, aparece o deputado federal Guilherme de Hitch, do PP. O deputado federal Ricardo Salles, do Novo, obteve 6%. Escritor Geraldo Rufino, do Podemos, 4%. Soninha Francini, do Cidadania, foi citada por 3% dos eleitores, mesmo percentual de doutora Eliana Ferreira, do PSTU. O Datafolha ouviu 1.610 eleitores em 65 cidades paulistas de 18 a 19 de agosto. Margem de erro de 2 pontos percentuais, índice de confiança de 95%. A pesquisa está registrada no TSE sob o protocolo SP 01806/2026 e BR07185/2026. Pesquisa contratada pela Folha de São Paulo e pela TV Globo. Gabriel.
0: Obrigado, Lucas. Ao vivo com informações de São Paulo e no Rio de Janeiro, temos informações sobre a pesquisa com Ricardo Porto. Oi, Ricardo, boa noite.
3: Oi, Gabriel, boa noite. A primeira pesquisa Datafolha sobre a disputa pelo governo do Rio desde o início da campanha mostra o ex-prefeito Eduardo Paes, do PSD, na liderança, com 41% das intenções de voto. O levantamento aponta o deputado estadual e presidente da Assembleia Legislativa Douglas Ruas, do PL, em segundo lugar, com 19%. A diferença entre os dois é de 22 pontos percentuais. Antônio Garotinho, do Republicanos, ex-governador, aparece na sequência com 9%. Coronel Busnello, do Missão, Ciro Garcia, do PSTU, William Siri, do PSOL, André Marinho, do Novo e Juliette Pantoja, da UP, tem 2% cada. Luan Monteiro, do PCO, aparece com 1%, todos empatados tecnicamente. Os eleitores que dizem que vão votar em branco, anular ou não escolher nenhum dos candidatos somam 16% e outros 4% não souberam responder. A pesquisa divulgada nessa sexta-feira traz apenas o cenário de primeiro turno para o governo do estado. Entre os principais candidatos, Garotinho lidera o índice de rejeição ao ser apontado por 45% dos entrevistados como candidato em quem não votariam de jeito nenhum. Paes aparece com 26% de rejeição e Ruas é rejeitado por 19% dos eleitores. O levantamento foi feito pelo Datafolha e contratado pela Folha de São Paulo e pela TV Globo. Foram ouvidos 1.204 eleitores em 35 municípios do estado entre os dias 18 e 21 de agosto. A margem de erro é de 3 pontos percentuais, para mais ou para menos, e o nível de confiança é de 95%. A pesquisa está registrada na Justiça Eleitoral sob o número RJ 02945/2026. Gabriel.
0: Obrigado, Ricardo Porto, ao vivo do Rio de Janeiro. Agora em Brasília, 7:40.

0: Muito bem, Zé, essa é outra música do disco que você escolheu, né?
1: É, da Alabama Shakes aí com a Brittany Howard cantando.
0: Vai ter mais rabicho, Matheus? Esses que acabaram já agora. Pode falar no microfone pra mim.
2: Hã? Só depois do fim do programa.
0: Ah, então tá bom. Então quem tinha que falar já falou, né? Então tá bom, porque... Tem um convidado bom, é uma coisa tão rara.
3: Que honra.
0: Maurício Sticer está conosco, José Godoy no Rio de Janeiro, o Luiz Gustavo Medina lá em Brasília, no coração desse país. Esses, agora é a hora, né, de Brasília, esses dois meses, hein, Teco? Vai ser um movimentaço aí, né? A pesquisa, bom, já falaram tudo isso no rabicho, mas a pesquisa ficando mais apertada, os escândalos saindo. Você já sente a cidade diferente?
4: Tem um escândalo para cada lado, eleitor para cada lado, tá meio quase empatado, né? Tá uma loucura, né?
0: Você já sente a cidade diferente? Você que vai sempre a Brasília. Ou não tem nada?
4: Eu acho que agora vai começar, né? Começou o horário eleitoral, vão começar os debates, as sabatinas, acho que agora vai começar a ser só esse o assunto, né? Pesquisa, muita pesquisa, e acho que pelo fato de estar muito apertado, vai ficar todo mundo de olho aí nessa diferença, que se diminui um pouco, se aumenta um pouco. Acho que agora pega pra valer, né?
3: O Teco, sexta-noite em Brasília é castigo?
4: É o amor. É o amor. Mas eu vou falar uma coisa.
0: O amor que leva ele pra lá.
3: Que legal.
0: Há alguns anos já.
3: E sexta-noite em Brasília, normalmente você vai embora na quinta, né? Que tem
4: mas
3: obrigações
4: eu quero te dar uma informação que vai te surpreender. Primeiro, você sabe que o grande fenômeno futebolístico brasileiro, fora o Flamengo e o Palmeiras, é daqui, né? O Gama, né?
3: Não sabia.
4: Eu também. O Gama subiu. Dá uma olhada na média de público do Gama aqui, que subiu pra Série C. E pra dizer o seguinte: que amanhã a maior do mundo estará aqui em Brasília. Vai ter show da Marisa Monte amanhã aqui.
0: Você vai, Té?
4: Opa.
0: Você vai sempre, depois vários, né?
4: Se tem Marisa Monte, eu tô lá.
3: Onde vai ser o show?
4: Aqui tem um festival difícil de explicar, que chama Na Praia, porque é uma praia em Brasília.
3: Ironia à parte.
4: É difícil explicar, é difícil de entender, quanto mais explicar. Mas já tem há muito tempo aqui e tem, durante, sei lá, 2-3 meses, uma infinidade de shows aqui. Vem todo mundo pra cá, assim, sei lá, você não vai ter o Caetano.
3: Que
4: legal. E amanhã tem Marisa Monte aqui.
0: Gira pra mim, Zé, se tiver ouvintes, pelo menos ouçam os nomes, pessoal que escreveu pelo X, arroba FDECBN.
5: Vou mandar um abraço aqui pro Rafael Carneiro, Renata Bastos, o Wilson sempre com a gente, a Evelyn também, o Paulo, a Patrícia, Jeremias de Macapá, incrível, Fábio, todo mundo aqui. Muita gente fez perguntas sobre a Glória Menezes, sobre a Laura Cardoso, ainda conectado aqui com a gente, né?
0: Bacana. Até quer falar alguma coisa de e-mail?
4: Tem uma pergunta aqui boa aqui, ó, do Vicente. Ele pergunta ali, falou que queria saber, Maurício, qual foi a tua emoção de ouvir a história do teu pai depois de tantos anos. Ele fala que num período talvez que não fosse muito comum o diálogo entre pais e filhos. Ele falou que, enfim, ele sente falta dele ter tido esse diálogo com o pai dele. Como é que foi para você ouvir a história?
3: É uma pergunta ótima mesmo, porque eu sempre ouvi fragmentos da história. Eu lembro de perguntar e eu acho que talvez eu deveria ter insistido mais, sabe? Quando eu olho em retrospectiva, enchido mais o saco do meu pai para ele contar, sabe? Uhum. Mas ele manifestava meio um saco, eu não quero, sabe? Uma coisa assim, frases curtas, quando você percebe que a pessoa não quer muito falar, né? E fazendo o livro, lendo melhor, né, um texto que meu irmão produziu, condensando a conversa deles, e aí vendo os momentos em que ele desabafa, eu fiquei muito emocionado, sabe? Tem horas assim no livro que ele fala, uma hora que ele tá lá em Vladivostok, ele fala: meu, o que eu tô fazendo aqui? Eu não tenho profissão, tô num lugar de merda, desculpa, irmão.
0: Tudo
3: tô
0: bem.
3: Um lugar horrível, o que vai ser de mim? Tem uns momentos de desabafo dele, realmente muito emocionante. E hoje, assim, conversando com um leitor do livro, que me ligou, um jornalista mais velho, e deve ter os seus 80 anos, eu não vou citar porque eu não sei se ele quer que eu cite ele. Ele me falou, ficou emocionado com o livro. O cara mais velho que eu, mais experiente, ficou emocionado com a história. E um amigo meu também que leu falou que a história do seu pai é a história mais emocionante, fiquei muito emocionado.
0: E teu irmão?
3: Meu irmão amou também o livro, tá mega feliz, tá também divulgando e fazendo meio de campo com toda a família também, todo mundo recebeu o livro e deu tudo
4: isso, certo. Isso vai ser bom pro ouvinte que pensava como eu, que Vladivostok era uma invenção do War, que nem existia. Exatamente. Na vida real. Não, porque a gente nunca ouviu falar de alguém que pisou em Vladivostok. Agora temos.
3: Eu tive exatamente essa sensação. Quando eu li essa história pela primeira vez, que ele falou disso, eu sabia que ele tinha cruzado a Europa inteira, mas quando que ele pega o barco em Vladivostok, que ele ficou em Vladivostok algumas semanas esperando o barco, foi meio, existe Vladivostok, que eu via claramente aquela ponta no War, né?
0: Rotas de Fuga, a gente tá falando do livro que o Maurício escreveu, o seu livro mais recente, Rotas de Fuga. Quer falar alguma coisa daí, Zé? Já vamos mudar o foco, vamos. Porque daqui a pouco a gente tem mais um intervalo pra falar.
5: Vladivostok, que só no War, no circo, né? Tinha o circo Vladivostok.
4: Tinha, é verdade, olha.
3: É. Com certeza tinha alguém
0: com Vostok, né?
3: Vostok.
5: Não. Era Vostok.
3: É verdade, é verdade. Você já vê que
5: é batizou, eu já rebatizei. Acho que eles diminuíram para não chamar de circo Vladivostok.
3: Deve ter chegado com Vladivostok e falou, não, vamos arrumar esse nome.
5: Ô Maurício, você fez uma coluna um tempo atrás que eu achei bem, bem curiosa sobre o que seria o declínio das séries, né? Você pega os números do Emmy, de inscrições de séries em Emmy. E é um número que realmente vem caindo muito, né, das séries que concorrem. Você tem alguma explicação? Eu vi que você cita vários dados ali na coluna. Qual seria o recorte aí?
3: Eu acho que foi uma bolha, né? Chegou um momento... não que ela tenha estourado, mas ela murchou a bolha, sabe? Eu acho assim, houve um excesso de investimento das plataformas de streaming americanas e também brasileiras em série, e não teve o retorno esperado, né? Quer dizer, começou uma busca por assuntos mais populares, né? Diminuiu a ousadia, diminuiu o risco, a tentativa de diminuir prejuízos, de atenuar, né, gastos. E esses números são reflexo disso, quer dizer, realmente a curva segue descendente de produção de séries anual, e o número de séries inscritas no Emmy diminuiu, e eu acho que a qualidade hoje é média, sabe? Tem raros momentos que você fala, uau, essa série, sim, é espetacular.
0: Por exemplo, fala de alguns uaus, assim.
3: O meu mais recente foi 100 Anos de Solidão. Eu acho uma série,
0: você adorou, né?
3: Extraordinária. É uma série realmente muito boa, um investimento também pesadíssimo.
0: Bom, tinha que ser, né?
3: São 16 episódios de uma hora cada. Você imagina, é quase um filme por episódio. Um negócio.
0: Colombiana, não?
3: É Netflix Colômbia, feita na Colômbia, com atores colombianos.
0: Eu tenho que ir pro intervalo, perdão, mas assim. Pra a tua profissão, assim, como crítico de televisão, é assistir o maior número de coisas possível? Como funciona isso?
3: Hoje, eu já há alguns anos, eu trabalhei no UOL 13 anos, né? Eu escrevia todo dia, né? E estava esgotado, e aí resolvi parar esse trabalho e me dedicar só a essa coluna semanal e a livros. Foi uma opção profissional que eu tomei, uma decisão no início de 2023. Então, hoje eu estou muito mais seletivo. Né, assim, algumas coisas que eu já acho que não vai render, eu vejo só um episódio, acho mais ou menos, eu já não vejo mais. Eu falo, não vou também escrever, a não ser que seja uma coisa muito importante que eu acho ruim, aí eu vou até o fim. Mas eu tô muito mais seletivo hoje em relação ao que eu assisto.
0: Mas posso imaginar que cada 2-3 dias você tá vendo uma coisa nova.
3: Não, tô sempre vendo. Não, tudo novo eu vejo sempre. Aí, primeiro episódio, o primeiro capítulo.
0: Brasileiro ou não?
3: Brasileiro
0: ou
3: não, isso eu vejo sempre. Por obrigação, eu nunca deixo de ver o primeiro episódio ou o primeiro capítulo.
0: Eu vou pro intervalo, daí a gente volta com o bloco das dicas e aí o Maurício vai arrasar, espero eu, né? Bora lá. Intervalo.
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2: Bloco final da gente, vamos ter dicas. Hoje já estamos falando com Maurício Sticer, colunista da Folha de São Paulo, autor de alguns livros, entre eles o mais recente, Rotas de Fuga. Falamos bastante, se você está pegando o programa agora, depois você pode baixar esse programa no Spotify, na Apple, onde você quiser, e ouvir o Maurício contando desse bonito livro, dos outros trabalhos, outras curiosidades. Tem bastante coisa sobre esse programa e todos os outros. Você, é só você acessar seu agregador de áudio preferido, adoro essa frase, e baixar um programa que você quiser. São tantos convidados ao longo dessa história. Teco, nosso programa agora é 1000 e quanto? Você tem ideia?
3: Ah, calma, de supetão não, tem que contar, né?
2: Mas tá mais de 1000 já, né? A gente já fez
3: não.
2: 1000 outro dia.
3: Pô, lógico, né? Você fez 1000 ano passado, só pode estar mais de 1000. Não, deve estar uns
2: 1040,
3: 30, não, uns 1060, né, dança? Ué, o ano tem 50 e poucas semanas.
2: Nada como
3: a gente
2: economista.
3: A fez 1000 em junho, a gente deve estar com uns 1000 e quase 1080 já.
2: Caramba, você veio aqui.
4: Tem o quê? Tem 20 anos o programa?
2: É.
3: Legal. 20 anos.
2: Você veio duas, três vezes já.
4: Eu acho que vem duas vezes.
2: Sapato Branco e o Silvio.
3: Silvio também.
4: Silvio.
2: Bom, dicas pra gente não perder tempo que vai ser legal.
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2: Fala, Zé.
5: Cara, o cara que é o maior picareta da literatura é o maior picareta da Netflix, hoje é aquele Harlan Coben, né? Que tem 60 séries. Mas eu vi a que ele fez na Argentina, o Cilada, eu achei, deu pra terminar. Pra quem gosta de futebol, a série do Mourinho é sensacional, eu achei, cara. Eu achei uma das melhores séries de futebol nos últimos tempos. E eu, na minha especialidade, que é no ar nórdico, estreou uma série nova sueca na Netflix, Sacrifícios de Sangue, que eu tô curtindo.
2: Boa, e eu tô vendo a série que você falou. Furious, né, Zé? Você falou aquela série.
5: Fúria,
2: eu assisti o primeiro. Fala você, Teco.
3: Do Harlan, você falou, a série boa no Netflix é aquela Eu Vou Te Encontrar, né? Que era boa aquela série também.
5: Mas eu larguei, eu acho. Eu larguei tudo tá que ele fez. Essa foi a primeira que eu acabei, cara.
3: Mas essa Eu Vou Te Encontrar, vale a pena ver. Seguinte, pra quem tá em Brasília, não perca, a maior do mundo estará aqui amanhã, vai ver Marisa Monte.
2: No Festival da Praia.
3: No cinema.
2: Em Brasília.
3: Eu vou ver um filme que tá com... Ele tem cheiro de porcaria, cara de porcaria, pinta de porcaria, mas eu vou ver. Que é o Só Por Uma Noite, porque eu gosto da atriz, que é aquela Mônica Barbaro, com o marido da Dua Lipa. E de série, eu vi uma série que vale a pena ver, não é genial, não é extraordinária. Acho que vocês que falaram aqui, que é aquela Unfamiliar, do Netflix.
4: Que é? Sim. Qual que é a história?
3: Cara, é um mistério. É uma série de suspense. Mas é uma série boa, assim. São 6 episódios. É bem feito, assim. Vale a pena ver.
5: Legal, eu gosto.
3: Não é das melhores séries do ano, mas não é uma série que você fale, pô, perdi meu tempo. Muito longe disso.
2: Maurício Sticer, brilhe. 2 minutos pra só falar coisas legais primeiras pessoas do mundo todo.
4: Uma homenagem à TV aberta. Eu achei assim, a ida do Pablo e Luizão, que nasceu no Globoplay e agora foi exibida um ano depois na TV aberta, é a prova de que programa de humor de qualidade cabe em qualquer mídia, né? Eu acho que talvez tenha havido alguma dúvida se isso devia ter ido pra TV aberta logo ou não. Uhum. Foi primeiro pro Globoplay. Mas, meu, é um sucesso. As pessoas adoram. Quem não viu, amor, quem já tinha visto tá vindo de novo, sabe, é um negócio e vem aí uma segunda temporada, vai começar pelo Globoplay, acho que veio direto pra TV aberta, horário nobre, sabe, acho um humor de muita qualidade.
2: É bem feito, é engraçado, é brasileiro,
4: é,
2: né?
4: Muito brasileiro, exatamente, muito exatamente isso.
2: Grande Ailton Graça que tá nos ouvindo, grande corintiano, ele tá feliz que nem.
4: Exatamente.
2: Ele.
4: Outra série recente que eu vi de humor, que eu gostei bastante, foi a série da Tatá e do Werneck, do Eduardo Sterbis, ET. Né,
2: tá, demais, né?
4: Achei uma coisa ousada, criativa, muito criativa, muito divertida. Tá no Globoplay também, né? Uhum. Acho que vale, quem não viu.
2: São várias esquetes, é muito bacana.
4: E muito improviso, né? E os dois são geniais, de fato. E uma última série já passou um pouquinho, talvez você já deve até ter falado dela aqui em algum outro programa, que é o DTF St. Louis. É uma série muito legal, acho que é na HBO, se não me engano.
5: Isso.
4: E acho que vale muito a pena, uma coisa relacionada, um triângulo amoroso e um triângulo afetivo, na verdade, amigos, é uma confusão, assim, bem legal.
1: Série adulta, né?
4: Série adulta.
1: Alívio, né?
4: Exatamente.
3: Ótima série.
4: Ótimo assunto, ótima definição, é. Porque tem tanta coisa infantil, né? Supostamente série, mas que é infantil, essa é uma série adulta.
1: É, e também daria um outro assunto, tanto para novelas quanto para dramaturgia, que tem que acabar. Quando as séries hoje em dia ficam tentando te explicar o tempo inteiro o que está acontecendo e não dá espaço para que você complete o que
4: exatamente.
1: Você
4: exatamente. Deixa você pensar, imaginar, né?
1: É, te
4: isso
1: respeita.
4: É fundamental.
1: Respeita a tua inteligência
4: exatamente.
1: E o teu lugar.
4: Exatamente.
1: Senhoras e senhores, muitíssimo obrigado ao Maurício Sticer, autor de Rotas de Fuga, entre outros, mas esse é um recém-lançado pela editora Seja Breve. Um abraço para o Cadão Volpato e para o Bernardo
4: Eisenberg.
1: Eisenberg. E é isso para todo mundo que nos ouviu. Zé Godoy, mais alguma palavra de amor e de carinho para quem nos ouve?
5: Não, um abraço pro Maurício e vai Corinthians.
1: Nós. Teco, além do Festival da Praia, mais alguma coisa que você queira falar?
3: Não, vamos embora, até semana que vem. Foi um prazer, Maurício, até a próxima. Até o próximo livro.
4: Pô, eu queria, posso falar?
1: Claro.
4: Queria agradecer demais, é um prazer sempre estar com vocês. Esse programa tem um astral muito legal, muito mesmo, admirável. E, enfim, muito obrigado por me chamarem.
1: Até o próximo. Bora lá, obrigado ao pessoal de Recife que cuidou do som. Obrigado ao Matheus, um último beijo que será a última frase desse programa.
6: Um beijo pra minha mãe, de novo.
1: Não é possível.
6: Ela merece todos os beijos do mundo.
1: Mas é verdade. Qual o nome dela?
6: Marta.
1: Dona Marta, um beijo meu também para a senhora. Muito obrigado, parabéns pelo filho. Tudo de bom, boa semana para todos.

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0: Sexta-feira, 21 de agosto de 2026. A nova pesquisa Datafolha para o governo de São Paulo mostra Tarcísio de Freitas, do Republicanos, com 45% das intenções de voto no primeiro turno, seguido por Fernando Haddad, do PT, com 27%. O levantamento foi encomendado pela Globo e pelo jornal Folha de São Paulo. Essa é a primeira pesquisa divulgada pelo Instituto desde o início das campanhas eleitorais. Foram entrevistadas 1.610 pessoas entre os dias 18 e 21 de agosto. A margem de erro é de 2 pontos percentuais para mais ou para menos. E o nível de confiança é de 95%. O número de registro da pesquisa é SP01806/2026. A Agência Nacional de Saúde Suplementar suspendeu os efeitos da medida cautelar adotada contra reajustes da Apivida. A decisão foi tomada após uma reunião entre a diretoria colegiada da agência e representantes da operadora de saúde. A Apivida planeja aplicar reajustes de 2 dígitos e cancelar contratos de quase 1 milhão de consumidores nos próximos meses. 2 pescadores foram resgatados pela Marinha do México depois de passarem 5 dias à deriva no Oceano Pacífico dentro de uma caixa térmica usada para armazenar peixes. Uma cooperativa informou que havia perdido contato com os 2 e pediu ajuda. Os pescadores estavam a cerca de 240 quilômetros da costa do estado mexicano de Chiapas, no sudeste do país. No horário de Brasília, 8:04.
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0: Ainda na rede CBN, temos informações ao vivo de Belo Horizonte com a Débora Costa. Oi, Débora, boa noite.
2: Boa noite, Gabriel. A primeira pesquisa Datafolha para as intenções de voto em Minas Gerais após o início da campanha eleitoral mostra o candidato Cleitinho Azevedo do Republicanos liderando com 32%. Mesmo com todo o impasse na candidatura dele, o senador lidera com folga no primeiro turno, já que seus adversários mais próximos são Alexandre Calil do PDT e Patrus Ananias do PT, que empatam em segundo lugar com 12% cada. No terceiro lugar, 3 candidatos empatam com 4%, segundo levantamento. São eles o atual governador Matheus Simões do PSD, Flávio Roscoe do PL e Gabriel Azevedo do MDB. Na sequência, a pesquisa mostra que Túlio Lopes do PCB teve 2%. Além dele, os candidatos Rafael Duda do PSTU, Ben Mendes do Missão e Indira Xavier da UP tiveram 1% cada. Henrique Arias do PCO não pontuou. A margem de erro é de 3 pontos para mais ou para menos. Ainda nesse levantamento, brancos e nulos somam 14% e os indecisos 13%. A pesquisa Datafolha, divulgada nesta sexta-feira, foi encomendada pela Folha de São Paulo e pela TV Globo. O levantamento foi realizado com 1.204 eleitores de Minas Gerais entre os dias 18 e 21 de agosto. O nível de confiança é de 95% e a pesquisa ganhou o registro de MG00446/2026. Gabriel.
0: Obrigado, Débora Costa, ao vivo de Belo Horizonte. Agora informações ao vivo também com o repórter Igor Cardim de Brasília. Oi, Igor, boa noite.
3: Oi, Gabriel, boa noite a você e aos ouvintes. A atual governadora Celina Leão do PP e o ex-governador José Roberto Arruda do PSD aparecem empatados tecnicamente na primeira pesquisa Datafolha para o governo do Distrito Federal. No cenário estimulado, Celina aparece com 30% das intenções de voto, enquanto Arruda tem 28%. Na sequência aparecem Leandro Graz do PT, que registra 11%. Paulo Belmonte do PSD tem 4% e Ricardo Capelli do PSB 3%. Kiko Caputo do Novo e professora Samara Mineiro do UP aparecem com 2% cada. Ellison do Agir e professor Robson do PSTU somam 1% cada. Expedito Mendonça do PCO não pontuou. Brancos e nulos representam 11%, enquanto 8% dos entrevistados ainda se dizem indecisos. O levantamento ouviu 910 eleitores em 28 regiões administrativas do Distrito Federal entre os dias 18 e 21 de agosto. A pesquisa foi encomendada pela Folha e pela TV Globo e está registrada no TSE sob o registro DF07561/2026. A margem de erro é de 3 pontos percentuais para mais ou para menos e o nível de confiança é de 95%. Gabriel.
0: Obrigado, Igor Cardim, ao vivo da Capital Federal, agora em Brasília, 8:07.
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5: Hoje é comigo, são 8:08 no horário de Brasília. Muito boa noite para você que a partir de agora se liga em mais uma edição do 4 em Campo. Hoje é sexta-feira, dia 21 de agosto de 2026, e nós estaremos juntos até às 9 horas da noite, falando ainda dos resquícios deste grande meio de semana de decisões na Libertadores e na Sul-Americana, e já esquentando, claro, a rodada do fim de semana no Campeonato Brasileiro. Você participa do nosso 4 em Campo pelo WhatsApp 11 999 119981, e também manda mensagem pra gente pelos canais de comunicação da CBN, sempre ao longo de toda a programação, e também em formato de podcast. Você pode acompanhar o 4 em Campo sempre uma, duas horinhas depois do programa. A íntegra fica à sua disposição no seu agregador preferido, e lá também você tem os espaços de comentários para participar com a gente. Neste caso, não ao vivo, mas também deixando a sua participação. No WhatsApp é ao vivo, vai falando aqui comigo que eu vou lendo as mensagens e a gente vai conversando até às 9 horas da noite comigo e com a escalação que eu apresento a partir de agora.
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5: Bruno Faria, boa noite.
6: Tudo bem, Dai? Boa noite pra você, boa noite pra todo mundo que nos acompanha.
5: Gabriel Dudziak, boa noite.
7: Boa noite, Léo.
5: Rafael Prates, boa noite.
8: Alô, Leonardo Dai, boa noite, ouvintes da CBN. Bruno Faria começou rindo já. Não, boa notícia, boa noite.
5: É uma alegria que eu vou te contar uma coisa, assim, uma coisa impressionante.
8: Ele tem frequentado podcasts, ninguém segura o homem. Boa noite.
5: Ele tá sorrindo à toa.
6: É que quase virou 5 em campo. Tinha um que queria participar, eu falei, não, hoje não, deixa que eu vou lá.
5: Não, mas quem é?
6: André Neto, tava por aqui, mas já foi embora. Tô aqui no Parque Vila Lobos, tô aqui no nosso estúdio.
5: Achei que ele tava na tua casa.
6: Não, tô aqui, ó, CBN na São Paulo Gastronomia.
5: Tá certo, então, começou a SP Gastronomia no Parque Vila Lobos. Bruno Faria já tá fazendo a sua boquinha lá na sua companhia também, e está no estúdio da CBN montado no Parque Vila Lobos para mais essa edição do SP Gastronomia. 8:10, pode rolar a bola então no 4 em Campo desta sexta-feira.
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5: Já deixando um aviso para você que nos escuta, que é o seguinte: a gente vai ter hoje às 8:30 um pronunciamento do ministro da Saúde, o Alexandre Padilha. Então, rede nacional de rádio e televisão, nem adianta trocar de estação, porque todo mundo vai estar exibindo a mesma coisa. Então, só pra gente já alinhar aqui com você, ouvinte, que às 8:30 a gente vai fazer uma pausa no 4 em Campo para ouvir o pronunciamento do ministro da Saúde, o Alexandre Padilha. Mas, enfim, 8:10 no horário de Brasília. Ontem o Corinthians se classificou para as quartas de final da Libertadores, vencendo o Rosário Central por 1-0. Jogo amarrado, travado, que ficou apertado mais ainda depois da expulsão do Ranieri, mas o Corinthians, depois da entrada do Memphis, acabou fazendo o seu gol da vitória, né? Numa falta batida pelo Memphis, um desvio do Breno Bidon. E aí, Gabriel Dudziak, é muito engraçado, assim, acompanhar as reações, né? Porque a gente vê muita gente falando que o Corinthians jogou mal e tem que melhorar, e vê muita gente indo mais naquela linha, assim, de que o Corinthians mostrou resiliência, que o Corinthians mostrou raça, que o Corinthians conseguiu, como gostam de dizer, né, uma vitória lá Corinthians, enfim, dá para olhar pro jogo de ontem por um viés muito positivo e por um viés muito negativo. Onde começam, assim, os méritos do Corinthians ontem? Onde estão os alertas para a sequência da Libertadores? O que o Corinthians apresentou ontem apresenta que tipo de limitações para o Corinthians pensando numa continuidade de Libertadores? E o que de fato a gente tem ali de importante, de positivo do que o Corinthians mostrou ontem na Neoquímica Arena?
7: Olha, Léo, primeiro de tudo lembrar, né, que é muito difícil jogar mata-mata de Copa Libertadores. Por mais que os times brasileiros prevaleçam ultimamente eles têm dificuldades para classificar. Eles não são desclassificados, eles não ficam pelo caminho, mas eles têm algumas dificuldades. Então, só para lembrar, né, que no ano passado São Paulo caiu para a LDU, Palmeiras teve que virar em casa depois de perder fora de casa, o Palmeiras nesse ano teve 1-1 em casa, teve que ganhar fora com o futebol pequeno, Flamengo vira e mexe, passa nos pênaltis só. Então assim, essa é uma primeira lembrança, tá? Então os brasileiros eles avançam, mas nem sempre com muita tranquilidade. Então já seria difícil para qualquer brasileiro avançar com tranquilidade, até aqui não tivemos, né? Não tivemos assim classificações muito fáceis, né, para os times brasileiros. Então isso já tem que estar posto. Que o Corinthians ia ter dificuldades já me parecia colocado também, porque além de ninguém ter facilidades, o Corinthians ele tem problemas. Sem Yuri Alberto ele tem mais problemas do que já tem normalmente. Com essa questão aí de Memphis volta, Memphis não volta, a gente não sabia o que, que poderia acontecer. Então eram muitas incertezas para o Corinthians chegar em casa e simplesmente passear contra um time que só tinha levado um gol em toda a Copa Libertadores, caso aí do Rosário Central. Dito isso, foi difícil como a gente imaginava. Corinthians não teve uma boa produção ofensiva, tirando os primeiros minutos do primeiro tempo. Teve dificuldades para atacar esse Rosário Central, que tem uma boa defesa. Então, assim, se você quiser ser muito crítico, já aponta o dedo para isso. Fala, olha, o Corinthians não soube atacar o Rosário Central, nem mesmo em casa. Se quiser, pode falar isso, sim. Agora, tem que projetar e falar, será que era esperado que soubesse? Até acho que não. Vem o segundo tempo, e aí o que tá ruim tem toda a cara de ficar péssimo, porque tem uma expulsão do Ranieri, uma expulsão justa, e a partir daí você tá falando de um time que com 11 tinha dificuldades e com 10 passaria a ter mais dificuldades ainda para atacar. Aí você já tem que fazer outra análise sobre esse jogo. Já não é justo ficar avaliando que o Corinthians é mais tímido, que o Rosário Central tem mais individualidades. Não. Sendo mais time ou não, são 10 contra 11. Né? Já fica muito complicado. E o Corinthians respondeu bem a essas adversidades, né? A adversidade de não ter logo o resultado a seu favor, de poder perder tudo num contragolpe do adversário e depois na adversidade de ter um a menos. Vem o gol do Memphis Depay cruzando para o Breno Bidon e aí muda toda a história do jogo. Um lance de bola parada poderia ser diferencial e acabou sendo, né? Porque é difícil chegar no ataque quando você tem um a menos, mas acabou sendo diferencial e depois disso Corinthians tomou algum aperto, algum sufoco, mas não foi tanto assim, né? Não foi uma coisa assim fora de qualquer perspectiva. De forma que eu fecho aqui meu diagnóstico sobre o jogo falando que o Corinthians foi copeiro, conseguiu ser copeiro nesse jogo complicado. E não acho que seja o caso de ficar exigindo demais do time nessas condições que foram enfrentadas ontem.
9: 8:15, Rafael Prates, não teremos confrontos brasileiros nas quartas de final da Libertadores, o que significa que cada brasileiro vai enfrentar um estrangeiro nas quartas de final, né? Todos os confrontos terão um brasileiro. O Corinthians vai jogar contra o Estudiantes da Argentina. O Flamengo não tem adversário ainda, mas está encaminhado para ser o Independiente del Valle do Equador, né? Que venceu o Tolima fora de casa por 1-0 na terça-feira e joga o jogo de volta terça-feira que vem no Equador, em casa. O Fluminense vai enfrentar o Platense da Argentina e o Palmeiras vai jogar contra a LDU. De modo que temos uma possibilidade de, pela primeira vez, alcançarmos aí uma semifinal 100% brasileira, com 4 times brasileiros na semifinal, que seria mais um passo aí no domínio brasileiro na Libertadores. Neste primeiro momento, Rafael Prats, e aí podemos colocar também, acho que o Del Valle nessa conta já, enfim, qual te parece o adversário mais duro aí para impedir essa semifinal 100% brasileira? E quero saber se esse adversário, de alguma maneira, minimamente te parece candidato a brigar pelo título dessa Libertadores.
8: Em relação ao que cada um jogou até agora, né, Dai? O Del Valle, tecnicamente, me parece o melhor time dos 4. Se o Del Valle confirmar a classificação na semana que vem, jogando em casa contra o Tolima. Estudiantes e Platense. Estudiantes me pareceu melhor que o Platense, mas o Platense teve uma troca de técnico recentemente. O Palermo assumiu e o time nos pênaltis eliminou o Coquim Bonito na fase anterior antes de enfrentar o Fluminense. A LDU me parece que tem condição para melhorar, mas não foi bem contra o Mirassol. Tanto é que ontem, depois da classificação nos pênaltis, né, o Gustavo Álvares, que era técnico do São Lourenço há pouco tempo e assumiu o lugar do Thiago Nunes também há algumas semanas, falou o seguinte: olha, classificação é importante, a gente passou de fase, mas nosso nível tem de crescer. Senão, contra o Palmeiras, a gente não tem chance. Então, o próprio treinador reconheceu que o time não foi bem, jogando em casa, principalmente contra o Mirassol, em Quito. Então, como time, parte técnica, parte coletiva, o Del Valle me parece o melhor, se o Del Valle se confirmar como um classificado para enfrentar o Flamengo. Agora, para derrubar os brasileiros, é preciso que aconteça muita coisa, Dai. Além dos brasileiros jogarem menos do que eles podem jogar, que os adversários consigam chegar em um nível que ou eles não atingiram, ou o máximo que eles podem atingir. Porque, na teoria e na prática também, favoritismo dos brasileiros para avançar para a semifinal e todos aí se encontrarem, né, de um lado Corinthians e Flamengo, do outro Fluminense e Palmeiras, e uma hipotética semifinal de Copa Libertadores da América.
9: Pensando aí em Corinthians, Flamengo, Palmeiras e Fluminense, Bruno Faria, você imagina um desses quatro times, ou alguns desses quatro times, muito diferentes, muito melhores do que eles são hoje, ou você imagina que o que eles terão para apresentar daqui para frente na Libertadores é mais ou menos isso que eles estão apresentando mesmo?
6: Eu acho que o Corinthians

0: brasileiros, aquele que pode mostrar uma evolução, fica muito por conta do Palmeiras, e ele deve mostrar essa evolução contra a LDU. Ontem estava acompanhando, ao mesmo tempo que assisti o jogo do Santos, o jogo de Mirassol e LDU, e olha, o Mirassol com um time praticamente reserva, só o Walter considerado titular, o Mirassol deu muito trabalho na altitude para a LDU. Então não sei não, acho que o Palmeiras, se mostrar o futebol que demonstrou contra o Cerro Porteño, deve passar sem tantas dificuldades do que foi no ano passado, né? Naquela reviravolta do ano passado, só lembrando, naquela ocasião foi semifinal e o Palmeiras decidiu no Nubank Park. E aí conseguiu 4-0, depois de ter perdido por 3 lá no Equador. Eu vejo o Palmeiras como candidato também. Eu, se eu puder antecipar, eu vejo assim, Estudiantes e Corinthians, eu acho o Estudiantes favorito. O Flamengo a gente não sabe o adversário, pode ser o Independente Del Valle porque venceu o primeiro jogo. Acho que independentemente de quem avançar, o Flamengo é o candidato a avançar. Palmeiras e LDU, para mim, é o Palmeiras. Fluminense e Platense é um jogo equilibrado, porque o Fluminense tem oscilado e demonstrado um bom futebol desde que o Marcão reassumiu o comando da equipe, né? É o famoso vai, mas não vai. O Marcão segue lá na comissão técnica fixa. Ele ficou. E aí, eu consigo olhar pro Fluminense numa evolução também, mas não sei até que nível ele pode subir de evolução.
1: 8:20, Bruno, ontem também a gente teve a vitória do Vasco sobre o Olímpia na Sul-Americana, muito surpreendente, né? A maneira como o Vasco conseguiu ganhar o jogo 4-1 em cima do Olímpia e dá um gás aí pro Vasco na inglória luta contra o rebaixamento, né?
0: Dá sim, o Vasco me chamou muita atenção ontem, começa atrás do marcador, né? Sofre um golaço, o Léo Jardim não tinha o que fazer no lance que saiu o primeiro gol do Olímpia, mas o Vasco teve a cabeça no lugar, conseguiu sair pro jogo, demonstrou variações táticas durante a partida e alguns jogadores que estavam devendo ao futebol, como o David, o DVD, conseguiu fazer gol. Então, assim, me chama a atenção. Eu gosto do trabalho do Pedro Emanuel, tá? Eu acho que contra o Santos perdeu muita chance, então eleva o moral do grupo para sequência, Campeonato Brasileiro, o foco do Vasco tem que ser a permanência na elite, não pode ficar na parte de baixo. Time gigante, quando tá no Z4 para sair, dá muita dor de cabeça. E o Vasco, eu acho que não tinha como objetivo avançar na Sul-Americana, tanto é que quando o Renato Gaúcho era o treinador na fase de grupos, a gente olhava o Vasco assim, deixando meio que de lado. Mas mesmo sem querer jogar, conseguiu avançar. E avançando, conseguiu passar dos playoffs, conseguiu passar também nesse momento das oitavas de final. É o Vasco chegando forte nessa próxima fase, viu, Dai?
1: E o mistão do Santos, ainda falando em Sul-Americana, Rafael Prates, trouxe a classificação no jogo contra o Macará ontem, conseguiu o 0-0 de que precisava. Em que medida isso dialoga com a temporada do Santos, com alguma perspectiva de evolução que o Santos eventualmente tenha mostrado aí nos últimos jogos? Foi um sinal positivo esse empate de ontem, já que a gente fala tão mal do elenco do Santos, né? Ontem precisou muito do elenco e o elenco deu uma resposta, Prates.
2: O resultado sim, a atuação não, né, Dai? O Santos teve um jogo em Ambato que teve uma preocupação muito grande para se defender, para levar o empate que lhe daria a vaga, como garantiu a vaga do Santos às quartas de final do Sul-Americana. O time fez pouquíssimo com a bola, o time não incomodou o Macará, mas também foi pouco incomodado pelo Macará, né? Então, assim, defensivamente foi um bom jogo. Em relação a se defender, a proteger o resultado que tinha na Vila Belmiro, isso o Santos teve competência para fazer ontem, né? Santos, Vasco, Atlético Mineiro e Palmeiras, depois aí dessa última semana, são os únicos quatro times que estão em três frentes, né? O Palmeiras na Libertadores, Brasileiro e também Copa do Brasil, Santos, Vasco e Galo em Brasileiro, Sul-Americano e também Copa do Brasil. Então, assim, isso é o mérito do Santos. O Santos não vivia essa situação de três frentes há algum tempo. Agora, não é uma frente do Brasileiro para ganhar o Brasileiro, é para fazer 45 pontos. Então, a meta ainda é escapar de rebaixamento no Campeonato Brasileiro. Mas como você vai falar para elenco, para comissão técnica, que é o seguinte: tá 5 jogos para disputar a final de um campeonato e outro, ou para ganhar um campeonato e outro, agora vai abrir mão do campeonato? Não vai. Eu acho que, assim, não abrir mão, mas ontem o Santos foi a Ambato em uma situação que me pareceu, olha, claro que o objetivo aqui é classificar, mas se cair na Sul-Americana não é o final do mundo para ninguém. E classificou. Então dá 5 jogos para tentar ganhar a Sul-Americana, como tá 5 jogos para tentar ganhar uma Copa do Brasil. Mas o risco de queda do brasileiro é um risco ainda muito pesado, é um risco iminente pro Santos também. E o Cuca vai conseguindo trabalhar com jogadores e colocando muitos jovens para jogar, e muitos deles nem estão preparados para jogar no profissional, mas estão entrando no time por uma necessidade.

0: porque poupa aqui, tira de lá, machuca o outro, suspende o outro, e eles estão entrando e jogando, né? E jogando bem ou mal, o time conseguindo bons resultados. Então, assim, o Santos avança em duas competições de mata-mata, mas sabe que o foco principal é bater 45 no brasileiro. Se no mata-mata caminhar, excelente, excepcional. Mas não cair no brasileiro é a meta ainda, e com confiança, bons resultados, isso vai fortalecendo o time, o grupo, para tentar escapar da Série B do brasileiro do ano que vem.
1: Times como Santos e Vasco, Gabriel Dudziak, começaram a Sul-Americana, como até o Bruno falou, assim, meio deixando de lado, né? Agora a gente vai ter aí São Paulo e Boca Juniors, Santos e Atlético Mineiro, e o Vasco tá guardando o River Plate ou Santa Fé da Colômbia. Cresce de cotação a Sul-Americana no meio dessas escolhas todas que os times têm que fazer sobre onde colocar a força principal, Gabriel?
2: É, eu acho que depende muito da situação no Campeonato Brasileiro mesmo, né? E me surpreendeu, por exemplo, ontem, né, o técnico do Vasco, Pedro Emanuel, dizer na entrevista coletiva que não vai priorizar, que vai conseguir, né, ou vai seguir rodando o elenco em três frentes, mantendo três frentes, né, no caso Copa do Brasil, Sul-Americana e também Brasileirão, e que aí ele falou assim, não sei se isso já foi conversado, né, mas ele falou assim, mesmo que a diretoria me peça, eu vou manter o time jogando na Copa Sul-Americana. Então, assim, é uma enorme possibilidade de título, você já conquista, né, uma vaga na Libertadores, e acho que isso é muito, muito válido. E o Campeonato Brasileiro, ele tem que ser observado, até porque você ainda tem espaço para manobra. É claro que, como disse o Prats, a situação do Santos preocupa, a do Vasco ainda mais, mas você ainda tem um espaço. Não adianta, ó, desiste da Sul-Americana agora porque pode ser que não dê tempo no Brasileirão de eu me recuperar. Não, por enquanto não. Por enquanto vai sim com o que pode, vai avançando, até porque isso dá confiança para os jogadores, permite também um cenário mais favorável para enfrentar desafios ali na frente.
1: Serão três rodadas de Campeonato Brasileiro até o início das quartas de final da Libertadores e da Sul-Americana, e mais aí o mata-mata da Copa do Brasil, também a fase quartas de final até lá. 8h26, atenção rede, é o seguinte, a gente vai fazer o Repórter CBN um pouquinho mais cedo, Repórter CBN agora. Na sequência, pronunciamento do ministro da Saúde, Rede Nacional de Rádio e TV, com o pronunciamento do ministro da Saúde, Alexandre Padilha. Na sequência, colado no pronunciamento, um intervalo, e depois a gente volta para o segundo tempo do Quatro em Campo para falar com os ouvintes, para ler as mensagens que vocês estão mandando no WhatsApp 11999 119981, e também para falar da rodada do fim de semana no Campeonato Brasileiro.
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sexta-feira, 21 de agosto de 2026. A nova pesquisa Datafolha para o governo do Rio de Janeiro mostra Eduardo Paes, do PSD, com 41% das intenções de voto no primeiro turno, seguido por Douglas Ruas, do PL, com 19%. Antony Garotinho, do Republicanos, aparece com 9%. O levantamento foi encomendado pela Globo e pelo jornal Folha de São Paulo. Esse é o primeiro estudo divulgado pelo Instituto após o início das campanhas eleitorais. Foram entrevistadas 1.204 pessoas entre os dias 18 e 21 de agosto. A margem de erro é de 3 pontos percentuais, para mais ou para menos, e o nível de confiança é de 95%. O número de registro da pesquisa é RJ02945/2026. O governo brasileiro enviou 19 toneladas de arroz para a Colômbia em resposta a um pedido de assistência formulado pelas autoridades colombianas após o terremoto que atingiu o país no início do mês. Os alimentos foram transportados pela Força Aérea Brasileira em uma aeronave que partiu da base aérea de Canoas, no Rio Grande do Sul. O avião pousou na cidade de Pereira, que fica a cerca de 300 quilômetros da capital, Bogotá. O El Niño pode ser o mais intenso já registrado desde o século XIX, segundo o Serviço Meteorológico Britânico. O órgão classificou o fenômeno como sem precedentes e alertou para o risco de agravamento de eventos climáticos extremos. Atualmente, as águas superficiais do Oceano Pacífico estão cerca de 2 graus Celsius acima da média. As projeções indicam ainda que o aquecimento pode superar 3 graus Celsius até o final do ano. No horário de Brasília, 8 horas e 29 minutos.

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1: Neste sábado, 22 de agosto, o Brasil inteiro está mobilizado para proteger nossas crianças e nossos adolescentes menores de 15 anos. É o dia D de vacinação. O Ministério da Saúde garante 20 imunizantes seguros e eficazes pelo SUS. Vacinas que protegem contra doenças graves, como sarampo, poliomielite, meningites, pneumonia, coqueluche, febre amarela, influenza, Covid-19, dengue e contra o HPV, um vírus que pode causar diversos tipos de câncer, especialmente o câncer do colo do útero. O meu convite é também um apelo. Leve suas crianças e seus adolescentes a uma unidade de saúde. Procure um posto do SUS mais próximo e leve a caderneta de vacinação na mão ou no celular. O Brasil tem unido forças para recuperar as coberturas vacinais do calendário infantil. Todo esse esforço do povo brasileiro já é reconhecido no mundo todo. Segundo o Unicef, o Brasil reduziu em 86% o número de crianças que não haviam recebido a vacina contra a difteria, tétano e coqueluche. E o SUS passou a oferecer mais uma grande conquista da ciência: a vacina pneumocócica 20 valente. A Pneumo 20, que só tinha na rede privada e agora faz parte do calendário nacional de vacinação. Essa vacina protege contra 20 sorotipos da bactéria pneumococo, incluindo aqueles que mais provocam casos graves, sequelas e mortes por pneumonia, meningite e outras doenças. É assim que o Brasil cuida do seu futuro, valorizando a ciência, fortalecendo o SUS e garantindo políticas públicas que salvam vidas. Quero fazer um alerta muito especial sobre duas vacinas. Uma contra o HPV, um vírus que causa câncer, e a outra contra o sarampo. Em 10 anos de imunização contra o HPV, a prevalência dos tipos de HPV em mulheres vacinadas caiu em 81%. Isso é um marco histórico. Por isso, se você é responsável por um menino ou uma menina na faixa etária indicada, não deixe essa proteção para depois. Vacinar contra o HPV hoje é ajudar a prevenir o câncer no futuro. É uma proteção que pode durar por toda a vida. Já o sarampo é o vírus mais contagioso entre os seres humanos. Em 2024, recuperamos o certificado de país livre do sarampo. Mas os casos da doença explodiram nos Estados Unidos, no México, no Canadá. Desde então, o Brasil tem registrado casos vindos de fora do país. Por isso, toda a atenção das famílias e do SUS é necessária para impedir que o sarampo volte a circular no nosso Brasil. A vacina que protege contra o sarampo é a tríplice viral. Também previne a caxumba e a rubéola. Eu sou médico infectologista, especialista em vacinas e pai de uma criança. Por isso, quero fazer um chamado muito direto às mães, aos pais, aos avós e a todos os responsáveis. Não deixem que as notícias falsas coloquem em risco a saúde das nossas crianças. Vacina é proteção, vacina é cuidado, vacina salva vidas. Vacina no SUS é alívio para o bolso das famílias. Vamos mostrar mais uma vez que o Brasil sabe se unir para proteger aquilo que tem de mais importante: a vida e o futuro das nossas crianças. 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
3: Diante do Cruzeiro e por isso não poderá enfrentar o Coxa. Quem retorna, se o técnico Fernando Diniz assim quiser, é o volante Alan, que cumpriu suspensão no torneio continental.
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4: 8 horas e 37 minutos, de volta o 4 em Campo desta sexta-feira, comigo Leonardo Dai, com o Bruno Faria, com o Gabriel Dudziak, com o Rafael Prates, abraçando aqui no WhatsApp 11 999 119981, o Beto Avancini, que nos escuta em Itapira, terra natal do nosso capitão Bellini, que levantou a taça em 58. Um grande time começa por um grande goleiro e o Carlos Miguel não está passando por um momento feliz, diz aqui o Lincoln, nosso ouvinte também. Tá mandando mensagem, falando do Palmeiras no caso, né? O Hamilton José de Araújo também tá mandando mensagem aqui pra gente. O Tony, nosso ouvinte sempre em Campos do Jordão, dizendo que a má fase do Palmeiras passou, vai ganhar a Libertadores e vai brigar pelo título do Campeonato Brasileiro também. Quem mais está aqui mandando mensagem pra gente? André Viana, do Recife, que é mata-mata no Campeonato Brasileiro. Corinthians já é favorito no mesmo nível de Flamengo e Palmeiras, já que bateu os dois recentemente. Ano passado, Palmeiras, e esse ano Flamengo na Supercopa, diz o Gustavo em São Bernardo do Campo. Obrigado, Márcio, pela mensagem. Você é muito bom, obrigado. Pensei que você era arrogante, mas me enganei. Você é muito gente boa. Obrigado. E desculpa aí pela impressão ruim deixada de início. Violeta Regina Murado Veloso, ouve a gente todas as noites, obrigado pelos elogios. Ela tem 84 anos e é flamenguista desde os 9. Muito obrigado por nos permitir fazer companhia aí para você e nos permitir falar sobre os assuntos do Flamengo e de todos os outros times também. Muito feliz com a mensagem. E um abraço também pro Robertinho de Rio Preto, que manda um boa noite a todos os que não queriam o Memphis no Corinthians. O Jorge está perguntando aqui se o Santos devia focar no Campeonato Brasileiro e esquecer as Copas. Eu acho que na Copa do Brasil tem que ir com tudo, porque se não for com tudo contra o Palmeiras fica ruim. Rinaldo de Vila Velha diz que com o Memphis de volta, Yuri voltando, André podendo voltar, o Timão vai dar trabalho na Libertadores. Roberval Góes, do Recife, nosso ouvinte, está aqui também. Luiz Carlos Pizzi de Brodós, que é mais um que corneta o Carlos Miguel. Romano Júnior gostou do Palmeiras contra o Cerro Porteño. Muito obrigado a todos pelas mensagens, João Alberto também, o Matheus. Valeu, gente, pelas mensagens. Hoje Não sei se a gente vai ter outra janela aqui para falar com os ouvintes no 11999 119981, porque o programa foi aí meio abreviado por pronunciamento, enfim, mas muito obrigado a todos pelas participações. 8h40, falemos agora da rodada do fim de semana no Campeonato Brasileiro, começando amanhã, 4 horas da tarde, com Fluminense e Remo, 18h30, Internacional e Atlético Mineiro, 8h30, Cruzeiro e Flamengo, domingo, 4 horas, Palmeiras e Vasco, Red Bull Bragantino e Grêmio, o clássico Vitória e Bahia, 18h30 no domingo, Santos e Mirassol, Chapecoense e São Paulo, 19h30 Coritiba e Corinthians, e a rodada acaba segunda-feira às 8 horas da noite com Botafogo e Atlético Paranaense. Palmeiras 48, Flamengo 45 com um jogo a menos, Atlético Paranaense 41, Fluminense 38, Cruzeiro 36, Bahia 34, Red Bull Bragantino e Atlético Mineiro com 32, os dois com um jogo a menos, Corinthians 32, Coritiba 31, Botafogo 30 e um jogo a menos, Vitória 29, São Paulo 27, um jogo a menos, Santos 25 e um jogo a menos, Grêmio 25 e um jogo a menos, Internacional 24 e a zona de rebaixamento com Mirassol 23 pontos e um jogo a menos, Remo 23 pontos, Vasco 22 pontos e um jogo a menos, Chapecoense 11 pontos e um jogo a menos. Acompanhando ali, Rafael Prates, essa briga entre Palmeiras e Flamengo, que estão praticamente iguais, né? Porque a vantagem que o Palmeiras tem é exatamente o jogo a mais que o Palmeiras tem. 3 pontos, Flamengo com um jogo a menos. No tropeçômetro aí, como você avalia os desafios que esses dois times têm na rodada? Palmeiras em casa contra o Vasco e o Flamengo mais uma vez contra o Cruzeiro, agora em Belo Horizonte, agora pelo Campeonato Brasileiro, e o Cruzeiro aí tendo que encarar esse jogo no vácuo de uma eliminação e já pensando no meio de semana no grande jogo contra o Atlético Mineiro pela Copa do Brasil.
5: O jogo do Flamengo é mais difícil que o jogo do Palmeiras. Não quer dizer que o jogo do Palmeiras seja tranquilo, não. Longe disso. O Vasco perdeu do Santos na última rodada, mas tem demonstrado evolução. Agora o Palmeiras é favorito. Domingo no Nubank Park contra o Vasco. O Flamengo, esse favoritismo contra o Cruzeiro, me parece que tem que ser muito pensado. A gente vai ter de ver como o Cruzeiro vai reagir depois de ser eliminado pelo mesmo Flamengo há 3 dias no Maracanã, quando o time foi muito mal no primeiro tempo e tentou jogar um pouco mais e pouco jogou na Libertadores da América. O Cruzeiro tem uma situação aí de um time que está bem no brasileiro e tem feito bons jogos, mas caiu na Libertadores precocemente contra um time fortíssimo como é o Flamengo, mas parou nas oitavas de final, né, no caso do Cruzeiro. Então, assim, nesse final de semana, Dai, naquela velha história de fichas para apostar, a ficha de aposta de tropeço do Flamengo tem mais do que de aposta para tropeço do Palmeiras. E isso pro Palmeiras pode ser boa notícia, né? A diferença está muito curta, a diferença de aproveitamento pro Palmeiras em relação ao Flamengo não tem mais, mas é um final de semana talvez mais promissor pro Palmeiras do que pro Flamengo. E isso aí pode ser bom pro Palmeiras tentar de novo, ter mais vantagem, um pouco mais de pontos em relação ao Flamengo para disputa entre os dois do título brasileiro.
4: Me chama a atenção também, Bruno Faria, que tem dois times, dois tricolores, inclusive, que vinham muito em baixa, né? E que essa semana acabaram aí dando uma subidinha de moral, né? Muito por conta das Copas. O Fluminense até tinha vencido já o Palmeiras no fim de semana passado no Campeonato Brasileiro, mas cresceu mesmo quando venceu o jogo contra o Rivadavia nos pênaltis, né? Empatou e depois venceu nos pênaltis com um a menos na terça-feira pela Libertadores, e o São Paulo com a vitória sobre o Bolívar avançando na Sul-Americana. E melhor para essa dupla, impossível os desafios do fim de semana, né? O Fluminense joga em casa contra o Remo é de muita luta, não perde fácil para ninguém, mas perto do grupo de adversários que você pode enfrentar no Campeonato Brasileiro, um jogo em casa contra o Remo não é um jogo dos piores. E o São Paulo pega a lanterninha, Chapecoense fora de casa. Tá na hora de virar a maré desses dois tricolores de novo na temporada, Bruno?
6: Tô pra te dizer que o tricolor das Laranjeiras já virou quando conseguiu uma vitória espetacular de virada contra o Palmeiras, porque sofre o segundo gol naquela ocasião da partida, segundo tempo, 37-2-1. Ali todo mundo imaginava, pô, o Palmeiras líder do campeonato, nadando sozinho na primeira posição, tá tranquilo, dificilmente vai perder essa partida. Tomou a virada de um Fluminense que tava muito em baixa. E aí elevou a moral do grupo, pra sequência da Libertadores. E aí você também já levantou a bola. Acho que o Fluminense tem tudo amanhã pra derrotar o Remo, pra garantir e deixar aquela perspectiva boa de G4 de Campeonato Brasileiro. Acho que o Fluminense pode renascer nesse momento na temporada. Já o São Paulo, eu tenho muitas dúvidas, Dai. São Paulo empatou com o Coritiba em casa. Coritiba não atacou tanto assim o São Paulo, mas o São Paulo defensivamente tem muitos erros com o Dorival Júnior. São 10 jogos desde o terceiro retorno dele até aqui. Em 9, o time foi vazado. Então é muito difícil o São Paulo não sofrer gol. Vai jogar num gramado que o São Paulo não gosta, que é o gramado sintético. A Chapecoense não tem mais nenhuma obrigação na Série A, é a virtual rebaixada, é a lanterna com 11 pontos. Agora, eu posso estar falando besteira, os companheiros podem achar que a Chapecoense ainda
5: seja
6: de alguma
5: bem-vindo,
6: forma...
5: Bruno.
6: Vai conseguir
5: Bruno,
6: sair...
5: Bruno, se você estiver falando besteira, welcome, bem-vindo, seja bem-vindo, Bruno. É, eu sei bem como foi isso aí.
7: A Chapecoense fez um jogo de 3-3 com o Bahia no fim de semana passado.
6: Então, e o Rogério teve muita dificuldade lá. É verdade que o estilo de jogo de Rogério para Dorival é diferente.
7: Não só teve dificuldade, como não ganhou, inclusive.
6: Não ganhou, 3-3. Então, não tem pressão. A Chapecoense pode fazer um jogo duro e eu acho que vai fazer um jogo duro contra o São Paulo. Entrou, Leonardo Dai.
7: Então, você quer que eu te libere pra você ir lá ver o show do Péricles? Que eu tô ouvindo já no fundo aí.
6: Não. Ele minha obrigação é com a rádio. Minha obrigação é com a rádio.
7: Não, mas o evento é da empresa. Acho que é justo. Você quer ficar até o final ou você quer já que eu te dou boa noite?
6: Até as 9 horas eu fico aqui. Mas o pessoal já lê.
5: Ela. Ih, vai perder cada bom, hein?
6: Olha lá,
7: tá dando pra ouvir, ó.
6: Peraí, olha lá.
7: Lá no fundo, assim, se você aumentar bastante o volume do seu rádio, você vai ouvir o lelelê do Péricles lá no SP Gastronomia, onde está o Bruno Faria. Sempre bom lembrar, né? O Bruno tá no SP Gastronomia, não tá fazendo programa do meio de um show do Péricles qualquer aleatório aí. Tá aqui no estúdio da CBN, da CBN no SP Gastronomia. Pois não.
6: Eu tenho muita saudade do meu amigo Rodrigo. Um abraço pra ele lá do ABC, torcedor do Santos. Adoro um pagodão. Tenho certeza que ele gostaria de estar aqui hoje, mas infelizmente ele não conseguiu.
7: Tá certo. 8h47, falando nisso, o Gabriel Dudziak, um dos grandes jogos dessa rodada, assim, em termos de importância, é esse Santos e Mirassol na Vila Belmiro, domingo 18h30, jogo de muitos pontos aí na briga contra o rebaixamento. O tal Rodrigo aí que o Bruno conhece, o Bruno falou que ele é santista, deve estar tenso já com esse jogo, Gabriel.
8: Assim, até porque ele viu no meio de semana os reservas do Mirassol fazerem bonito contra a LDU. Houve aí também time poupado, então parte física não deve ser aí um empecilho exatamente para o Mirassol, embora eu queira também de novo fazer aquela provocada, né? Corinthians usou titulares 3 vezes seguidas nas últimas 2 semanas e conseguiu, né? Ganhar aí na Libertadores, mesmo
7: com o Diniz quase sempre mexendo assim só nos 15 minutos finais e olha lá, né?
8: Exato. O São Paulo recentemente teve 12 dias de descanso porque estava fora de Copa do Brasil e fase prévia da Sul-Americana, voltou e perdeu do Grêmio, né? Então, assim, essa coisa que a gente de fora, né, fica muito concentrada em a parte física vai pesar, não vai pesar, tudo isso é muito assim, caso a caso, jogo a jogo, e não dá para simplesmente dizer, olha, descansou, então vai fazer tal coisa, não descansou, então não vai conseguir fazer tal coisa, né? Então, acho que mesmo eu tendo falado sobre isso, quero fazer o contraponto de que, assim, talvez não signifique absolutamente nada. De fato, é um jogo muito importante, o Santos tem aí uma sequência pesada, né? Porque vai ter os jogos eliminatórios de Copa do Brasil e lá na frente de Copa Sul-Americana e alguns adversários também pesados nessa sequência, né? Por exemplo, vai jogar contra o Corinthians na próxima rodada, não essa, a outra, né? Vai enfrentar o Internacional lá no Beira-Rio, vai jogar contra o Cruzeiro. Então são jogos complicados que o Santos tem, só vai, entre aspas, aliviar lá para outubro, né, a vida do Santos. Então esse confronto é muito importante, porque depois vai demorar para o Santos ter outro mais acessível do que esse. Mesmo elogiando aqui o Mirassol, acho que o Mirassol já virou uma página em relação àquele começo terrível de Brasileirão.
7: 8h49, vamos fazer o último intervalo no 4 em Campo e na volta a gente fala mais da rodada do fim de semana no Campeonato Brasileiro. Opa, que isso?
6: Eu não tenho culpa de dizer.
7: Vai lá 3 minutinhos pra você aproveitar o show, depois você volta pra fazer intervalo.
5: Eu tomei um susto aqui.
7: Achei que tava em Joanópolis, terra do lobisomem. Vai intervalo, 3 minutos, voltamos.
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5: 8h53, reta final do 4 em campo. Rafael Prates, domingo, 4 horas, tem clássico Vitória e Bahia em Salvador. E a despeito de todo o investimento, Grupo City, Bahia, tal e coisa, quem chega com a setinha pra cima aí é o Vitória. O Bahia vem de 5 empates seguidos no Campeonato Brasileiro, enquanto o Vitória se prepara para enfrentar o Vasco na Copa do Brasil. E tá ali sobrevivendo no Campeonato Brasileiro no meio da tabela, Prates.
6: É, o Bahia empacou, né? Empacou nos resultados, empacou em relação à evolução do time também. Você lembrava a instância com o Bruno Faria do empate contra a Chapecoense em Chapecó, sofrendo 3 gols. O Rogério Ceni tem um tipo de discurso em que ele muitas vezes procura mudar o time, mas aí o time às vezes não dá a resposta que ele espera, ele diz que falta talvez mentalidade pro time aqui, falta mentalidade para melhorar, colar, e o Vitória não. Vitória faz jogos geralmente no Barradão muito complicados para se enfrentar o Vitória. Time muito organizado quando não tem a bola, time que é muito rápido quando tem a bola. Jogo no Barradão coloca o Vitória assim com uma perspectiva melhor que o Bahia. Bahia tem um elenco melhor, jogadores individualmente muito melhores que os do Vitória, mas como time o Vitória hoje não deve nada, nada ao Bahia. É jogo pro Vitória pensar aí talvez num resultado muito bom, para não só complicar a situação do arquirrival, como pro Vitória começar a pensar em coisa um pouco maior e melhor do que fazer 45 pontos. A disputa ali embaixo está muito ferrenha, está muito embolada, mas o Vitória chega mais confiante e também melhor até treinado que o Bahia para esse Bahia do final de semana no Barradão, viu, Dai?
5: E o Corinthians, Gabriel Dudziak, tem o Coritiba fora de casa, domingo 7:30, voltando ao tema do começo do programa, com a bola aí dos últimos jogos da pé, o jogo de domingo, Gabriel?
7: Precisa melhorar um pouquinho. Do jeito que tá, acho que vai ser bem difícil de projetar uma vitória do Corinthians. Corinthians precisa criar mais e melhor durante os jogos. Não acho que tenha feito um jogo ruim contra o Cruzeiro. Poderia ter vencido, mas não foi assim uma grande superioridade, não foi nenhuma superioridade, né? Talvez um empate fosse mais justo. E aí você volta um pouquinho, tem o jogo com o Bragantino, que foi assim, ok, né? Apenas ok. E esses dois confrontos com o Rosário Central, nos quais a gente observou muito mais a capacidade de resiliência aí do Corinthians, de se aguentar, né, de conseguir os resultados. Então, precisa de um pouquinho mais para ter aí uma segurança maior de que vai conseguir vencer o adversário. O Coritiba, que a gente lembra, né, tem uma campanha como visitante melhor do que como mandante, né? Quinta melhor campanha como visitante. E aí você olha para a campanha dele como mandante e é a 17ª. Então o Coritiba também se preocupa, não necessariamente acha algo bom, né, quando joga em casa diante dos adversários.
5: Rapidinho aqui, Bruno Faria, a partir de segunda-feira o Botafogo agora é só Campeonato Brasileiro, com a eliminação ontem pro Cienciano na Sul-Americana. Ontem o time deu algum sinal de reação aí na temporada, Bruno?
4: Não, impressionante, contra um Cienciano muito fraco, que depende muito da altitude. Ontem é verdade que teve mais a bola, incomodou demais, esteve mais próximo do gol adversário do que na primeira partida. Agora, muito longe de tentar eliminar um 5-0, um 6-0, já que foi 6-1 na partida de ida. É um Botafogo pelo segundo ano seguido demonstrando que a SAF foi muito mal feita depois dos títulos da Copa do Brasil e da Libertadores. Entraram em uma situação em que deixaram o sistema financeiro de planejamento catastrófico no Botafogo. O Botafogo não consegue mais ser aquele time que foi imponente em 2024. A ver como é que serão os próximos passos do Glorioso, que agora foca só em Campeonato Brasileiro. Por torcedor, é óbvio, tem que ir no estádio, tem que acompanhar, é o time de coração, mas tá difícil a vida do Botafogo, viu? Do botafoguense também, de uma forma geral. Eu acho que o botafoguense só perde pro vascaíno, viu, Dai?
5: Duas informações rapidinhas aqui pra fechar o programa. Uma, que a CBF marcou o jogo atrasado do Flamengo contra o Mirassol, vai ser no dia 2 de setembro, ali naquela janela de jogos de volta das quartas de final da Copa do Brasil. E a outra, que o Vasco tentou marcar o jogo de quarta-feira contra o Vitória, primeiro jogo das quartas de final da Copa do Brasil, pro Maracanã, mas os administradores, né, Flamengo e Fluminense, negaram. O Vasco entrou na justiça com pedido de urgência para tentar uma liminar para utilizar o Maracanã, e a justiça do Rio negou o pedido de urgência apresentado pelo Vasco. Essa é a última informação. Gabriel Dudziak, Rafael Prats, Bruno Faria, tchau. Bruno, bom show aí, hein?
4: Ah, obrigado. Já tocou o telegrama, eu me apaixonei pela pessoa errada. Olha, o meu amigo Rodrigo já me mandou mensagem aqui, falou que tá com inveja. Ô, Rodrigão, saudade de você. Ó, um beijo no seu coração, amigo.
5: Cada uma, hein? Tchau, Gabriel Dudziak, tchau, Rafael Prats.
8: Tchau. É cada susto.
7: Vai melhorar ainda.
8: Susto. Ali, cada mergulho é flash, como diria aquela personagem.
5: Nem entrou no show e já tá assim, imagina.
4: O André Neto passou aqui, rapaz, deu um oizinho e foi.
5: Ah, tá.
4: Sumiu
5: certo.
4: Na curva.
5: Tá certíssimo ele. Bom show pra vocês, aproveitem.
8: Boa noite.
5: 8h58, vem aí o repórter CBN, na sequência, pra quem tá no radinho, Voz do Brasil, programação da CBN, volta às 10 da noite com o CBN Noite Total com a Tânia Morales. Pra quem tá na internet, vem aí, depois do repórter CBN, o Panorama CBN com o Leandro Gouveia. Bom fim de semana a todos. Tchau.
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5: Sexta-feira, 21 de agosto de 2026, a nova pesquisa Datafolha para o governo do Distrito Federal mostra a Celina Leão, do Progressistas, com 30% das intenções de voto no primeiro turno, seguida por José Roberto Arruda, do PSD, com 28%. Leandro Graz, do PT, aparece com 11%. O levantamento foi encomendado pela Globo e pelo jornal Folha de São Paulo e é o primeiro estudo divulgado pelo Instituto após o início das campanhas eleitorais. Foram entrevistadas 910 pessoas entre os dias 18 e 21 de agosto. A margem de erro é de 3 pontos percentuais para mais ou para menos, e o nível de confiança de 95%. Os números de registro da pesquisa são DF07561/2026 e BR02094/2026. A JIF, holding dos irmãos Joesley e Wesley Batista, comprou 100% da Avibraz, uma das principais empresas da indústria de defesa brasileira. A Avibraz enfrentava uma grave crise financeira e estava em recuperação judicial desde 2022. A empresa também passou por um longo período de paralisação e por uma greve que durou mais de 3 anos. O valor da transação não foi divulgado. A Turquia emitiu uma ordem de prisão internacional contra o primeiro-ministro de Israel, Benjamin Netanyahu. O país acusa o governo israelense de genocídio e crimes de investigação sobre detenção de ativistas que tentavam chegar a Gaza. O anúncio foi realizado pelo ministro turco da Justiça. No horário de Brasília, 9 horas.
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1: Olá, boa noite.
2: Boa noite para você que nos acompanha em todo o país.
1: Sexta-feira, 21 de agosto de 2026.
2: Vamos ao destaque do dia.
1: Dia D de vacinação.
2: Sábado é dia de levar crianças e adolescentes de até 15 anos aos postos de saúde.
1: O calendário nacional oferece 20 vacinas que protegem contra doenças como meningite, tuberculose e sarampo.
2: Agosto é mês para intensificar a imunização, como disse Éder Gatti, do Ministério da Saúde.
3: O objetivo é resgatar as pessoas que perderam a oportunidade de vacinação. Nesse momento, o Ministério da Saúde aumenta o abastecimento dos municípios e a gente estimula os municípios a também promoverem ações que intensifiquem a vacinação.
1: Mais de 3 milhões de pessoas não podem abrir conta em plataforma de aposta.
2: São beneficiários do programa, dos programas sociais ou de renegociação de dívidas. Raquel Mariano.
4: A medida tem como objetivo proteger recursos destinados à assistência social e à recuperação financeira das famílias.
1: Cidadão pode contar com atendimento presencial para acessar a conta gov.br.
2: Plataforma dá acesso a mais de 5 mil serviços públicos.
1: Vamos saber mais sobre o funcionamento da conta e níveis de segurança.
5: A conta do gov.br funciona como uma espécie de identidade. Ela é gratuita e pode ser feita por qualquer brasileiro.
2: Hoje, na apresentação da Voz do Brasil, Luciano Seixas e Mariana Jungmann.
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2: Sábado é dia D de vacinação.
1: É hora de atualizar a caderneta e levar crianças e adolescentes menores de 15 anos às unidades básicas de saúde e pontos de imunização em todo o país.
2: A campanha segue até 1º de setembro, com a oferta de 20 vacinas do calendário nacional que protegem contra doenças graves, como meningites, tuberculose e cânceres associados ao HPV.
1: O ministro da Saúde, Alexandre Padilha, fala sobre a vacinação.
6: A campanha de atualização é exatamente porque tem muitas crianças que receberam a primeira, a segunda, mas não receberam a terceira dose de uma vacina que precisa de 3 doses, ou não tomaram o reforço. Como cada vez mais a gente tem mais vacinas incorporadas no SUS, muitas vezes os pais têm até uma dificuldade de acompanhar o calendário. Por isso que eu sugiro aos pais entrarem no Meu SUS Digital, baixar a caderneta de vacina do seu filho no Meu SUS Digital, no celular, porque o próprio Meu SUS Digital manda mensagem para o pai, para a mãe, quando tá para atualizar a vacina, quando tá para vencer aquela vacina, da importância dessa atualização.
2: Para saber mais sobre a campanha de vacinação que ocorre durante todo o mês de agosto, eu e Mariana Jungmann conversamos com Éder Gatti, diretor do Departamento do Programa Nacional de Imunizações. Vamos acompanhar.
1: Diretora Éder Gatti, seja bem-vindo à Voz do Brasil, um prazer falar com o senhor. O senhor pode começar dizendo pra gente quais são as vacinas e quais os grupos prioritários dessa campanha?
3: É um prazer estar aqui falando com